0: E o jogo?
1: É jogo complicado pro Palmeiras. Cruzeiro é uma equipe muito boa, com a classificação numa ponta, a qualidade que tem o time exatamente. E deve ser um jogo assim de muita marcação, de muita disputa, de pouco espaço. É jogo complicado pro Palmeiras, que é favorito pelo momento que atravessa também, Oscar.
2: João Marias enfiou pela meia direita, Sousa entra, parte longe do gol. Tiro de meta para o Cruzeiro. Bola fora, primeiro tiro de meta para o Cruzeiro aos 2:50, primeiro tempo. André Neto.
3: Primeira finalização do jogo é do Verdão, mas o Ramon Sousa mandou essa daí lá na...

0: Barueri para acompanhar a partida de hoje.
1: Lacarte 0-0, primeiros movimentos em Barueri. Sai jogando aqui no campo de defesa o time do Cruzeiro. Kaique na esquerda, domina, solta a bola pela amiga. Jai tira, cortou pro Palmeiras no ataque, tentou levar, falta no Jai. Falta pro Palmeiras, já começou o jogador do Palmeiras pedindo cartão amarelo pro jogador do Cruzeiro que fez a falta. Jogo parado, Neto.
0: Falta foi cometida pelo capitão do Cruzeiro, Lucas Romero, que derrubou o Jai depois da roubada de bola do argentino do Palmeiras. Falta na meia direita para o Verdão, Andreas Pereira já se posiciona para a batida e todo mundo, Gustavo Gomes, Murilo, Flaco Lopes, Marlon Freitas, tá geral na grande área do Cruzeiro, Oscar.
1: Todo mundo na boca do gol. Palmeiras vai para o ataque, tenta o primeiro gol do jogo, comecinho de partida. Andreas Pereira respira forte, tá ali colocado na direita, procura o time na área, cruzamento fechado, Cruzeiro tira, é bote no mar, as áreas, dá o toque de cabeça, ajeita pela meia, lá vem Palmeiras, busca o jogo, Arthur abre pela ponta esquerda, Felipe Anderson voltou a jogada pra Jai, no meio quase na grande lua, ali no ataque pra Andregas, outra vez ali pela direita, cruzamento na área, Jonathan Jesus tira. Matheus Pereira volta pra buscar o rebote, toma falta. Falta do Gomes, jogo tá parado, é bola para o Cruzeiro aqui no campo de defesa. 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Cruzeiro sai tocando a bola aqui no campo de defesa. Bola tocada para Christian. Christian domina metade do campo. Arma o time aqui no campo defensivo. Volta para Fabrício Bruno. Dominou sozinho, livre de marcação. Agora vai para cima dele Flaco Lopes. A bola recuada para o goleiro. Sai do gol para fazer defesa. Otávio domina para o Cruzeiro ali na pequena área. Puxou para a perna direita. Lança na metade do campo. Lá vai Gerson. Dá um toque, dá uma casquinha de cabeça. Palmeiras tira. Felipe Anderson para Flaco Lopes. A finta. Tira Rui. Recuado. Corta para o Cruzeiro. Para Fabrício para o goleiro. Otávio domina outra vez ali na pequena área. Arma o time aqui na esquerda do campo de defesa. Entrega para Kaique, bola difícil. Dominou o Jai, sobe na marcação. O time do Palmeiras sobe todinho. Sai Cruzeiro, bola para Matheus Pereira aqui pela ponta esquerda. Lançamento mal feito. Lateral, é posse de bola para o Palmeiras no meio do campo. Reloginho, a central técnica da CBN, a melhor do Brasil. Valdir Costa, de olho na praça. Anderson Lira, Juliano Fonseca, Renato Nagy, Bruno Carvalho, a melhor central técnica do Brasil, marca 5 minutos, Palmeiras. Primeiro tempo de jogo em Barueri.
2: Palmeiras
1: 0, Cruzeiro também 0. Ainda há pouco, São Paulo jogou no Maracanã.
3: Oscar, há pouco no Maracanã, deu Fluminense. Fluminense 2, São Paulo 1.
1: Quem tá na central da bola comigo, Bruno Faria, na sua companhia. Alô, Bruno, que mais?
4: Alô, mestre, tamo junto. Amanhã, 11 da manhã. 11 da manhã, Oscar, na Neoquímica Arena, nossa equipe vai pra lá. Santos e Coritiba, às 4 da tarde, tem Botafogo e Corinthians.
1: Lá vem Palmeiras, domina Felipe Anderson, descanta, recebendo o Flaco Lopes. Lá vai Felipe, faz a finta, cortou pela amiga, armou a direita, bate torto e fraco. Tiro de meta para o Cruzeiro, é bola para o time de Minas. André Neto.
0: Felipe Anderson, que vem de um grande jogo contra o Jacuipense no meio de semana, um gol e duas assistências, hoje ganhou a vaga do garoto Alan, né, que está suspenso. Felipe Anderson foi a escolha do Abel Ferreira para ocupar a meia esquerda. Chute rasteiro, direto para fora, tiro de meta, segue 0-0.
1: Lacarte 0-0, Otávio vai bater tiro de meta para o Cruzeiro. Está começando o jogo na Arena para o Eni, 16ª rodada no campeonato. Otávio, bola curtinha para Fabrício, saidinho do Cruzeiro. Para Fagner, da pela direita, domina, toca a bola pela liga, tentou, domina ali, Lucas Romero perde a bola e na sequência falta para o Verde. Falta em cima do Sousa, Palmeiras aperta e dá certo, ganha falta. Lá na esquerda, no ataque, Neto.
0: E é mais uma falta do Lucas Romero, capitão do Cruzeiro. Ramon Sousa tomou a frente dele e depois o Lucas Romero até discutiu com o Fagner, né, que deu o passe um pouquinho curto. Pegada firme em cima do paraguaio do Palmeiras, essa falta é um pouquinho mais próxima da grande área, na meia esquerda, mais uma chance pro Verdão na bola parada.
1: Placar de 0-0, tá empatado o jogo aqui, primeiro tempo 7-20. Sousa continua caído, bom público na Arena Barueri, o Palmeiras dá um passo adiante, vai para o ataque na cobrança de falta lá pela ponta esquerda. Tá empatado o jogo, Sousa ainda, Oscar, no chão, jogo parado, diga Neto.
0: E agora o Sávio Pereira Sampaio, o árbitro da partida, falou para o departamento médico do Palmeiras entrar em campo. Então, nesse momento, o Ramon Sousa está recebendo atendimento médico e parece ser um problema no tornozelo esquerdo do atacante do Verdão.
1: Em campo, Palmeiras mais uma vez na 16ª rodada do Campeonato Brasileiro. Palmeiras em campo, Havaianas. Fernando Rosa, palmeirense, muito palmeirense. Radinho sempre ligado. Alô, Fernando Rosa, a CBN, ó, ligada em você.

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1: Seu Palmeiras está em campo em mais uma jornada do Campeonato Brasileiro. 0-0 o jogo aqui. 8 minutos, primeiro tempo de jogo. Rafael Prates, o jogo. Fala, Prates.
2: O Palmeiras começa um pouco melhor, Oscar, porque consegue tirar a saída de bola do Cruzeiro. Né, o Sosa pela direita, muito para o meio para formar uma dupla com o Flaco Lopes inicialmente. O Arias como camisa 10, Felipe Anderson mais pela esquerda. Os jogadores de ataque do Palmeiras, Oscar, pressionam bem a saída de bola do Cruzeiro. O Cruzeiro tenta sair jogando pelo chão e não conseguiu sair da defesa. Mal passou no meio campo o Cruzeiro até agora. O Gerson recua para jogar. Palmeiras melhor no começo do jogo em Barueri.
1: Falta para o Palmeiras lá pela esquerda. O André Gas Pereira está colocado para a cobrança. Palmeiras não passa adiante, vai para o ataque. Lá vem André Gas, partiu para a bola. Cruzamento fechado na área. Gomes de cabeça para trás, partiu no zagueiro. Otávio! Goleirão voa e tira a bola de endereço certo. Grande defesa. É tiro de meta ou escanteio? Está impedido o Gomes, no entanto, me parece. Impedimento marcado aqui, é isso, André Neto?
3: É isso, Oscar, estava à frente o Gustavo Gomes, que apareceu livre para fazer o cabeceio, quase gol contra do Cruzeiro. Seria uma defesaça do Otávio, mas já não valia mais nada, segue 0-0.
1: Kaique sai jogando para o Cruzeiro, lança aqui na metade do campo. Palmeiras aperta na marcação, Cruzeiro tenta o domínio, Christian pega na metade do gramado, adianta a jogada para Rui, vem para o meio, perde a bola, Palmeiras tira, John Mares briga pela posse de bola, ganha Gerson, sai para o jogo no meio, derrubado, falta. Falta para o Cruzeiro, está parado o jogo de novo aqui. Posse de bola para o time de Minas. Grande lua do gramado. Neto. Oi, Neto. Desistiu? Neto cansou, Prato.
2: É, Oscar. Ele deu uma escorregadinha, mas vai voltar. A Neto é sangue jovem, tá inteiro, Oscar.
1: Muito jovem,
2: muito,
1: né?
2: Muito jovem. Tá com o botijão cheio.
1: Jogo 0-0, tá empatado. Vamos para 10 minutos, o reloginho já vai bater. Já, 10 minutos, agora 9:55. Posse de bola para a equipe do Cruzeiro. Equipe da esquerda no campo de defesa. Está colocado para a cobrança de falta, Lucas Romero. Bola curta para Jonathan Jesus, dominou para Romero. Romero dominou pela esquerda, prende a bola, sai jogando. Leva pela canhota, já passa metade do campo. Lançamento na ponta esquerda para Kaique, muito forte. Lateral para o Palmeiras, na direita, na defesa, bola para o verde. Reloginho, Meuiro, Walter, Fanganello, Mairovic. Ele tem cada relógio lá, viu, Prato?
2: Oscar, mas começou o jogo, ele geralmente quebra alguns lá.
1: Não, mas por enquanto tá tudo na parede, bonitinho.
2: Será?
1: Relógio pequeno, relógio grande, tudo Panerai. É uma festa. Alô, Mairovic! Reloginhos estão marcando. 10 minutos, 30 segundos, primeiro tempo. Arena para o Beri.
4: Palmeiras, Cruzeiro.
1: 0-0. Cristian dominou pro Cruzeiro, levou pro ataque. Murilo sai na marcação, bola pra Rui, dominou, puxou pra esquerda. Bate! Pro gol! Cruzeiro!
4: Cruzeiro!
1: Arroyo! Faz um belo gol! Pegou na direita, o equatoriano fez a finta, levou para a perna esquerda e soltou uma pancada rasante. Carlos Miguel cai, não adianta nada, a bola passa por ele, balança a rede do Palmeiras. Arroyo fintou o Arthur, levou para bem e bateu firme, rasante. 1-0, placar do Cruzeiro na frente. Gol legal, Rafael Prates.
2: Gol legal!
1: Na marca de 11 minutos, 11 minutos, primeiro tempo de jogo agora, no placar da CBN.
4: Cruzeiro
1: 1,
4: Palmeiras
1: 0. O detalhe, André Neto.
3: Carolices, é que o Palmeiras mal deixava o Cruzeiro chegar no seu campo de ataque. E quando a Raposa chegou pela primeira vez, foi letal. Arroyo, 20 anos, garoto equatoriano, fez uma jogadaça. Recebeu na ponta direita, cortou para dentro e soltou uma pancada de perna esquerda no cantinho direito do goleiro Carlos Miguel, que nada pôde fazer. O Cruzeiro surpreende, abre o placar em Barueri. 1-0 para a Raposa.
1: 1-0, Cruzeiro está na frente. Abre o placar do jogo na Arena Barueri. Teve cartão amarelo para o jogador do Cruzeiro, para o Arroyo, que na comemoração foi lá e deu um tapa na bandeira do Palmeiras, que está numa das bandeirinhas de escanteio. Não é, Neto?
3: Teve, Oscar, e teve muita reclamação também dos jogadores do Palmeiras em relação a essa comemoração. É um debate hoje em dia, né? Não se pode mais comemorar gols nos estádios das outras equipes.
1: Sai Palmeiras, nova saída, placar de 1 a 0 para o Cruzeiro. Domina a bola pela direita, já engarra o time do verde, toca a bola para João Mares, dominou pela ponta, faz a finta, passa a metade do campo, vai para o ataque, tenta botar na frente, empurrado, falta. Falta para o verde, Kaique faz falta, é bola para o Palmeiras aqui na direita no ataque. Toda a atenção do mundo com os cartões do Palmeiras. Próximo jogo do Palmeiras no campeonato é contra o Flamengo, me informaram aqui. Maracanã. E o Palmeiras tem alguns jogadores pendurados. Arias no ataque, cruza, goleiro pega, larga, volta. Felipe Anderson pra fora do gol. Da linha de frente na área, bate com a perna esquerda, sobe, vai pela linha de fundo. Tiro de meta pro Cruzeiro. Neto.
3: Oscar, e falando em jogadores pendurados, o Arroio, que fez o gol do Cruzeiro e tomou cartão, estava pendurado. Está fora do próximo jogo do Cruzeiro contra a Chapecoense no Mineirão. A lista de pendurados do Palmeiras: Carlos Miguel, Giai, Kelvin, Andréas Pereira, Luigi, Ramon Sosa e o técnico Abel Ferreira.
1: Placar de 1 a 0, Cruzeiro ganha. Sai jogando o Arruio no campo de defesa, perde a bola, Palmeiras tira, Flaco Lopes lançado, linha de fundo, cruzou rasante, Jonathan afasta, voltou para Flaco Lopes, domina lá pela ponta direita, panta esquerda, linha de fundo, tenta finta, escapa dele, vai fora. Tiro de meta, último toque do Flaco Lopes. É bola para o Cruzeiro, vai sair jogando o time de Minas aqui no campo de defesa. O jogo, Rafael Prates, 14 minutos, primeiro tempo, 1 a 0, Cruzeiro. Fala, Prates.
2: E se o Palmeiras começava melhor o jogo em Barueri, marcando mais à frente, tirando a saída de bola do Cruzeiro, o Cruzeiro fez o gol roubando a bola do Palmeiras na intermediária. Palmeiras cochilou, houve um desarme do Lucas Romero por ali, aí ficou tudo muito rápido. Matheus Pereira, Christian e Arroio muito feliz no arremate, né? Bola rasante, forte. Carlos Miguel pula, salta, mas não chega. Cruzeiro chegou pela primeira vez. Em 2-3 toques, roubando bola no meio-campo, Cruzeiro 1-0. Muda completamente a cara do jogo, Oscar. Palmeiras começava melhor e toma o gol em Barueri.
1: Radinho ligado, quem tá ouvindo a gente? Kaique, Vladimir, muito palmeirenses do Clube Pinheiros. Alô, Kaique, alô, Vladimir. 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
1: Aqui 1-0, Cruzeiro, Palmeiras no ataque, em busca do empate. Arias domina para a Sousa na direita, cruzamento curtinho, o goleiro sai e pega. Pequena área, Otávio está na mão do goleiro, Neto.
3: O Otávio, Oscar, tem apenas 20 anos, garoto da base do Cruzeiro, ganhou a posição. Cruzeiro não conta com o Cássio, né, que está lesionado. O titular vinha sendo o Matheus Cunha. Matheus Cunha não vivia uma grande fase, muito criticado pela torcida do Cruzeiro. O Otávio ganhou uma oportunidade e não desagarrou mais. É o titular agora da meta do Cruzeiro, goleiro de apenas 20 anos.
1: Gerson domina a bola aqui no campo de defesa, sai jogando, mas tem um jogador do Palmeiras caído, ele aponta o X, manda jogar. Lá vai Gerson, leva na liga, na intermediária, encontra a primeira marcação, entrega as bolas para Cristian para Romero, Romero volta, entrega para Jonathan Jesus, dominou pela quarta zaga para Fabrício Bruno, lá pelo lado direito, dominou, cercado pelo Flaco Lopes, recua de novo, entrega aqui na metade do campo, Jesus, abre bola pela ponta esquerda, toca para Gerson, adiantou lá pela amiga, tentou Cristian tocou para Matheus, Matheus larga a bola, reclama de falta e ganha a falta. Falta para o Cruzeiro bater. Diga, Neto.
3: Palmeiras vai mexer daqui a pouco, viu, Oscar? O Maurício, camisa 18, aqueceu rapidamente. Acho que alguém do Palmeiras sentiu, mas vem aí o Maurício, 18, daqui a pouco na equipe do Palmeiras.
1: Acho que é o Sousa que sai, né?
3: Pode ser ele, Oscar, que já tinha sentido naquele primeiro lance, né? Pode ser ele. Vamos ver, daqui a pouquinho o Palmeiras mexe, aliás, agora. Agora, Maurício 18 e é no lugar do Sousa mesmo. Ramon Sousa 19 sai. Vem aí Maurício 18, primeira mexida no Palmeiras por conta de lesão.
1: Técnico mexe lá, o comentarista fala aqui. Fala, Prates.
2: A ver a rotação do Maurício, Oscar. Maurício não fez bons jogos nas últimas semanas. É um meia, o Sousa é um atacante que vai pelo lado direito, se movimentando muito. Também é bom observar a gravidade da contusão do Sousa. Pode perder uma Copa do Mundo, tá na pré-lista da seleção paraguaia, preocupa o Sousa que sai, muda a maneira de jogar agora com o Maurício mais pelo meio, Arias mais pelo lado do campo no Palmeiras.
1: Matheus Pereira vai bater falta pro Cruzeiro aqui pela meia esquerda, o pessoal vai lá pra grande área, cruzamento fechado, toque de cabeça do Jonathan Jesus pra linha de fundo. Tiro de meta para o Palmeiras, é bola pro verde, reloginho tá batendo, 17 minutos, primeiro tempo, 17, primeiro tempo de jogo, para o Meri.
4: Palmeiras
1: 0, Arroio Cruzeiro 1, tá na frente o time de Minas 1-0. São Paulo jogou ainda há pouco, Rodrigo Bittar no Maracanã.
5: No primeiro jogo do São Paulo, depois da saída de Roger Machado, o tricolor perdeu 2 para o Fluminense e 1 para o São Paulo no Maracanã, Oscar.
1: Central da bola, Bruno Faria na sua companhia. Rafael Prats, ele tá aí, hein?
2: Ele tá, Oscar. Ele dá trabalho, hein?
1: Dá?
2: Dá.
1: Fala, Bruno!
6: Fala, Oscar! Com esse resultado, o Cruzeiro está pegando elevador, Oscar, e ganhando 6 posições na tabela de classificação. Com esse 1-0, tá chegando à 7ª colocação com 22 pontos. resultado ruim, mas o Palmeiras segue como líder.
1: Mardon Freitas domina para o Palmeiras aqui na defesa, lançamento no ataque para Flaco Lopes, passa por ele, vai para o goleiro, o Otávio sai ali na linha de frente da grande área, tá na mão do goleiro, pega para o Cruzeiro, 1 a 0, o Cruzeiro ganha o jogo aqui na Arena Barueri, rodada do Campeonato Brasileiro, amanhã no Futebol Globo CBN, logo de manhã às 11 horas, Rodrigo Bittar, Gabriel Dudiak, Guilherme Pradella, Santos e Curitiba, o jogo na Neoquímica Arena. 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Atenção, lá vem Palmeiras, Flaco Lopes da grande área, dominou, pedalou, perdeu, botou, retomou, caiu, pênalti! Juiz marca pênalti para o Palmeiras, o time do Cruzeiro cerca o árbitro. Titubeou um pouco para marcar. Flaco Lopes aqui na direita, brigando com Jesus, o zagueiro Jonathan Jesus. Perto esquerda do Jonathan Jesus, vai na bola, acaba atingindo o Flaco Lopes, me parece. E o pênalti marcado pelo juiz. Flaco Lopes no chão. Pênalti ou não, Rafael Prates?
2: Não, o árbitro de vídeo vai salvar o Sábio Pereira Sampaio, Oscar. Não foi pênalti, não. Jonathan Jesus toca a bola, tem um contato depois, joelho com o joelho. Não foi pênalti, não.
1: Diga, Neto.
3: Já anulou, Oscar. Não foi nem no vídeo. Já tá anulado. Oscar, e aí erraram de novo o procedimento. Porque o Sábio Pereira Sampaio tá marcando escanteio. Mas quando o pênalti é anulado, é para ser reposição para o time que teve o pênalti anulado, né? Para o time da defesa, no caso, para o Cruzeiro.
1: Não tem pênalti, agora a vez do Palmeiras reclamar. Escanteio para o Palmeiras, ficou nisso. Escanteio para o Verde. A queda do Flaco Lopes não foi suficiente para o juiz marcar e confirmar o pênalti. Marcou inicialmente, depois já anulou. Nem foi para o VAR. Lá vem Palmeiras para bater lá o escanteio na ponta direita. O Andregas Pereira está colocado. 19:20 do primeiro tempo. 1 a 0 para o Cruzeiro aqui. Lá vai Andregas para bater o escanteio. Toma distância o camisa número 8 do Palmeiras. Todo mundo na boca do gol. Palmeiras chega tentando um empate. Andregas outra vez vai ajeitar a bola. Pede licença para ajeitar a bola. Puxa um pouquinho. Bola curta para João Arias. Dominou o Andregas. Passou, pediu de volta. Bola para ele. Perdeu. Voltou para Arias. Cruzamento na grande área. Tira Jonathan. Rebote. Felipe Anderson domina. Bate pro gol.

0: Felipe Anderson, belo gol, golaço! Pegou o rebote na linha de frente, na grande área, um pouco atrás ali na intermediária. Dominou com a direita e meteu o pé. Passou pelo zagueiro, passou por todo mundo, o goleiro vai, não acha nada. Bola no alto, no canto esquerdo do Otávio. Palmeiras empata, balança a rede do Cruzeiro, Felipe. Felipe Anderson, tudo igual, golaço, golaço na Arena Barueri. Na marca de 20 minutos do primeiro tempo, já 2 gols do jogo, Palmeiras empata. Gol legal, Rafael Prates.
1: Gol legal!
0: Agora na Arena Barueri. Palmeiras 1, Felipe Anderson. Arroio, Cruzeiro também 1, tudo igual, tá empatado. O detalhe, Neto.
2: O detalhe, Oscar, é a fase que vive o Felipe Anderson. Precisava só de um confronto contra o Jacuipense da Série D para retomar o bom futebol. Que golaço faz o camisa 7 do Verdão. A bola que sobra na entrada da área depois do escanteio. E o Felipe Anderson solta uma patada de perna direita no ângulo esquerdo do goleiro Otávio. E o Palmeiras rapidinho empata o jogo aqui na Arena Barueri. Num escanteio que era para ter sido bola do Cruzeiro.
0: Palmeiras tira aqui atrás, Carlos Miguel sai, toca a bola para fora, lateral, lateral para o Cruzeiro, lá pela direita no ataque. Placar de 1-1, está empatado o jogo. Rafael Prates, 21:30, primeiro tempo. Fala, Prates.
3: É, como falou bem o André Neto, a arbitragem roda ao escanteio para o Palmeiras, Oscar. Agora o Cruzeiro, quando tira a bola pelo alto com o Jonathan Jesus, não tinha ninguém para marcar o Felipe Anderson. Ele acertou um chute de rara felicidade da meia-lua da grande área, né? O Otávio também já não foi tão bem. A bola foi saindo do Otávio, não teve força para espalmar. Felipe Anderson empata com o Palmeiras rapidamente. O Palmeiras ficou pouco tempo atrás, é boa notícia para o Palmeiras no jogo, Oscar.
0: Carlos Miguel sai, dá um soco na bola, tira a bola na área, brigou com Jesus, o zagueiro com Jonathan Jesus, a bola vai para a linha de fundo, escanteio. Escanteio para o Cruzeiro, lá na direita, Neto.
2: Matheus Pereira, Oscar, camisa 10 do Cruzeiro é quem vem para a batida, escanteio na ponta direita, o Cruzeiro tenta voltar a ficar na frente em Barueri, 1-1.
0: Matheus Pereira vai bater no escanteio, todo mundo no banco do gol, lá vai Cruzeiro para o ataque, Matheus, autorizado, perna esquerda fechada na área, Carlos Miguel, um tapa na bola, tira, rebote e volta para Cruzeiro, domina metade do campo, sai jogando o time de Minas, recebe Fagner na grande lua, bola curtinha ali pela direita para Arroio, Arroio lança na briga para Gerson, não pega, Palmeiras disposto, contra-ataque, bola para Felipe Anderson, escanteio muito forte, o passe vai fora. Lateral para o Cruzeiro, tem pressa o Arroio, cobra, toca a bola para Matheus Pereira, domina pela ponta direita, marcado ali, tenta achar o espaço, bola curtinha pela meia, domina Fagner, leva para o ataque, Flaco Lopes volta na marcação, empurra o Fagner, tem falta. Cruzeiro, o juiz esperou até para ver se o Cruzeiro levaria vantagem, falta marcada, bola para o Cruzeiro pela meia direita, Futebol Globo CBN, tem jogo. 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Vonder, a ferramenta do Brasil. 23 minutos, primeiro tempo, tá tudo igual na Arena Barueri, 1-1, tá empatado. Cruzeiro marcou primeiro, Palmeiras empatou. Empatou ainda há pouco com um belo gol do Felipe Anderson. Falta para Cruzeiro bater da meia direita. Matheus Pereira pronto para cobrança. Procura o time na grande área e tem esperança até de chegar na seleção, na convocação na próxima segunda-feira. A CBN acompanha de perto tudo nessa segunda. Autorizado, Felipe levanta o braço, indica a jogada pro time, perto da esquerda, fechado na grande área. Carlos Miguel. Tá na mão do goleiro Neto.
2: E vem contra-ataque do Palmeiras.
0: Marlon dominou na meia direita, adiantou no comando no ataque. Flaco Lopes domina, perna esquerda, rolou pela canhota. Maurício dominou, perde na grande área. Wagner tira dele, o Palmeiras perde uma boa jogada. Wagner afinta no Flaco Lopes, volta para Gerson. Gerson sai jogando. Cristian para Wagner. Wagner lança mal, bola fora. Lateral para o Palmeiras da esquerda, ali no ataque. Pressão do verde, André Gascobra. Felipe Anderson, autor do gol de empate. Domina para o Palmeiras e recua lá para o campo de defesa. Murilo recomeça para o Palmeiras. Arma pela esquerda, muda o jogo na direita para o capitão do time. Domina Gomes. Gomes para Marlon. Marlon Freitas adianta pela meia direita. João Mares protege de costas para o ataque. Recua para Jean. Jean dominou exatamente no meio do campo. Pisa na bola e volta um pouco. Para Gomes, domina Gustavo Gomes. Tocou para Arias. Passe mal feito, a bola sai. Saiu, o Arias tentou evitar a saída, mas não conseguiu. É lateral para o Cruzeiro, na esquerda, pouco depois da metade do campo. 24:30, primeiro tempo, placar de 1-1 empatado. Cruzeiro do ataque teve toque de mão, juiz marcou. Posse de bola para o Palmeiras. Neto.
2: Oscar, e o Palmeiras tem tido um retrospecto excelente contra o Cruzeiro nos últimos tempos. Nas 10 últimas partidas entre as duas equipes, 6 vitórias do Verdão, 3 empates e somente uma derrota. Por enquanto, tudo igual em Barueri, 1-1.
0: Jai domina para aqui na direita, para Arias, volta para Jai, lança para o ataque, o zagueiro desvia, mas ainda assim dá para Flaco Lopes, para Felipe Anderson, impedido, Flaco. Jogo parado, bola para o Cruzeiro aqui no campo de defesa. Reloginho, 25 minutos, 25, primeiro tempo de jogo, 16ª rodada do campeonato. Barueri,
4: Palmeiras.
0: Felipe Anderson, Palmeiras 1,
4: Cruzeiro.
0: Arroio, Cruzeiro 1. Ainda há pouco, Maracanã.
5: John Kennedy e Canóbio marcaram no primeiro tempo para o Fluminense. Matheus Doria diminuiu no segundo tempo, mas ficou por isso mesmo. Fluminense 2, São Paulo 1, Oscar.
0: Central da bola, Bruno Faria. Tá ligado, Bruno?
6: Tô ligado em tudo, Oscar. Jogos que já terminaram neste sabadão em Minas. Atlético Mineiro 3, Mirassol 1. No Beira Rio, Internacional 4, Vasco 1.
0: É comigo e com o meu eterno chefe, Osmar Santos.
7: Tô com você e não abro, garoto.
0: Jonathan domina para o Cruzeiro aqui pela esquerda. Jonathan Jesus evita a marcação do Maurício. Toca pela canhota para Kaique. Vai para o meio, volta um pouco para Lucas Romero. Romero abre o jogo lá pela direita. Empurra aqui no campo de defesa para Fabrício. Fabrício passa metade do campo, vai para o ataque. Entra pela meia, pede de volta ali Cristian. Entrou pelo meio também Kaique. A bola recuada na metade do campo da grande lua. Gerson arma o time. Canhotinha aqui na ponta. Tocou para Jonathan. Abriu a jogada pela ponta esquerda para Cristian. Aprofundou para Kaique na linha de fundo. Vem duro para cortar áreas, tira para o Palmeiras, dominou na defesa, fez a finta, largou a bola, chamou a falta e ganhou a falta. Bola para o Palmeiras aqui na direita na defesa, Neto.
8: Foi puxado pelo Kaique, camisa 6, lateral do Cruzeiro, mais um que sonha com Copa do Mundo. John Arias certamente estará lá.
0: Placar de 1-1, está empatado em Barueri. 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
0: João Marias briga pela posse de bola, ganha para o Palmeiras, para entregas para Felipe Anderson, não pega, estica perto da bola, passa. Fez o corte, Fagner para Gerson, faz a finta no Andregas Pereira, leva na metade do campo para Matheus Pereira, dominou pela liga direita, toca para o ataque, abriu jogada lá pela ponta para Arroio, dominou na ponta, Arthur da marcação, pedalou, tentou ganhar, liga de fundo, parou no bico na área, Felipe Anderson volta, tira. Corte feito, Palmeiras domina com o Arthur, sai jogando Felipe Anderson, se mete pela ponta esquerda, Marlon vem para meia, volta a marcação do Cruzeiro, ainda carrega Arthur lá pela esquerda, já no ataque, empurrou para Felipe Anderson na ponta esquerda, bola para Martins ali pela meia, dominou para o Palmeiras, Maurício pediu bola para ele, deixou passar para John Marias, biga direita para Jai, pico da grande área, ponta direita para Flaco Lopes, aberto na ponta, para John Marias na área, domina mal, perde. Cruzeiro tira, o corte é feito, sai jogando o time de Minas aqui no campo de defesa. Cristian domina pela esquerda, tenta sair jogando, Flaco Lopes apertou, tirou falta. Falta para o Cruzeiro na esquerda, na defesa. Placar de 1-1, está empatado. 27 minutos, 28 agora, primeiro tempo. 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
0: Gerson domina para o Cruzeiro, metade do campo, passa metade do gramado para Arroio, Arroio para Gerson. Gerson dominou, levou pela meia direita para Matheus Pereira. Recebe Matheus. Você acha que ele vai ser convocado para a Copa? Pra...
3: Não, mas deveria. Não vai, mas lá, eu convocaria.
0: Lá vai Cruzeiro, Murilo afasta para o verde. Adianta na meia direita, Maurício dominou, puxou para o Palmeiras, levou para o ataque, caiu aqui pela ponta direita, marcado pelo Jonathan Jesus. Entra ali pela ponta direita, pede a frente, Giai, bola para ele. Liga de fundo, cruzamento, bateu no zagueiro, cai na área. Otávio pega. Tá na mão do goleiro, domina para o Cruzeiro. Neto.
8: Torcida do Palmeiras ficou reclamando de um possível pênalti, mas se bateu no braço do Jonathan Jesus e parece que estava colado ao corpo. Oscar, tá ameaçando uma chuva aqui em Barueri, viu? Um pingo aqui, um pingo acolá.
0: Preocupação para os repórteres, evidentemente. Comentarista, Prates, locutor. Tem um teto aqui protegendo.
3: É, mas nem por isso vamos fazer galhofas com quem vai sofrer.
0: Não, vamos não, só um pouquinho. Lá no ataque, domina a bola pela esquerda, outra vez o Cruzeiro, a bola soltada ali para cair. O Jorge domina, arma o time, empurrou na direita. Matheus Pereira dominou, levou na área, puxou para a esquerda, bate! Carlos Miguel! No meio do gol, de vermelho, tá na mão do goleiro Neto.
8: Camisa 10 do Cruzeiro, que já tem 2 gols neste Campeonato Brasileiro, fez uma jogada bem parecida ao do gol do Arroio, né? Recebeu na ponta direita, cortou pro meio, bateu, só que bateu no meio do gol, defesa fácil pro Carlos Miguel.
0: Flaco Lopes lançado, no meio do campo, dominou para o Palmeiras, sai jogando lá pela ponta esquerda, faz a finta no primeiro, tentou cair pela meia perto, a bola briga, recupera pro verde, bate nele, volta para o Palmeiras, domina pela ponta esquerda, Arthur da meia para Marlon Freitas, recebe na metade do campo da grande lua para Andregas Pereira, bom de bola, abre para Jai, Jai dominou lá pela ponta direita, já defesa, procura o time na grande área, só ameaça o cruzamento, volta para John Arias, bom de bola, John Arias para Andregas, Andregas Pereira domina pela meia na ponta para Jair de primeira ali pela meia, Jonathan afasta, lateral para o Palmeiras da direita no ataque, reloginho. Reloginhos, meu e do Mairovic, 30 minutos, primeiro tempo de jogo, Barueri.
4: Palmeiras.
0: Golaço Cruzeiro. Do Felipe Anderson, Palmeiras 1, golaço do Arroio, Cruzeiro 1, tá empatado, 1-1. Lá vem Palmeiras, a bola para John Arias, domina pela meia direita, liga o ataque, arrancou na meia, ganhou espaço para Jair na ponta, dominou, liga de fundo, cruzou para trás, bateu no zagueiro, Gerson tira, Romero completa. Balão lá pro meio do campo, Gomes rebate, Palmeiras domina a sobra, Andregas pegou na meia direita, levou para o ataque outra vez o Verde, na ponta para Jair, aberto, lateral que avança, Jair domina, volta para Andregas, Andregas recebe, encosta pela meia, Maurício entrou em lugar do Sousa, meteu para Marlon Freitas, domina pela meia esquerda, chama Arthur lá pela canhota, desce, apoia, vai para o ataque, abriu na ponta o Verde, Felipe pediu na meia, bola para Felipe Anderson, rolou para Arias, perna esquerda, para fora do gol! Da meia lua da área, bate firme, forte, mas passa à esquerda do goleiro, à esquerda do gol, vai para a linha de fundo, tiro de meta para o Cruzeiro. Placar da CBN aqui, 1-1, está empatado. Mais cedo teve jogo no Maracanã.
5: Com Dorival Júnior nas tribunas, o São Paulo perdeu para o Fluminense no Maracanã. Fluminense 2, São Paulo 1.
0: Central da bola.
6: Oscar, amanhã, 7:30 da noite, tem Atlético Paranaense e Flamengo na Arena da Baixada.
0: Lá vai Palmeiras, Flaco Lopes dominou, enfiou na grande área, Maurício chegou na linha de fundo, cruza, o zagueiro tira, volta pro Verde, Felipe Anderson parou o jogo, escanteio, a bola saiu. Escanteio para o Palmeiras. Palmeiras retomou a jogada, Felipe Anderson voltou pro Arias com condições até de chutar e estava quase na pequena área. Arias meteu as duas mãos na cabeça, lamentando a má sorte. Bola saiu, chove em Barueri. Escanteio na pela direita para a equipe do Palmeiras. Está colocado o Andregas Pereira em Neto.
8: Tá ele, Oscar, o garçom até aqui do Campeonato Brasileiro com 9 assistências, muitas delas em bola parada. Vem o Verdão em busca da virada.
0: Lá vai Palmeiras, 1-1, o jogo tá empatado. Andregas Pereira levanta o braço, indica a jogada pro time, todo mundo na boca do gol. Andregas levantou na grande área, Fagner de cabeça para fora. Mais um escanteio pro Palmeiras agora, lá pela ponta escanteio. Quem tirou foi o Caio Jorge. Aqui na defesa, pequena área, desvia para a linha de fundo, escanteio. De novo, Palmeiras, agora na esquerda, né, Neto?
8: Palmeiras tem pressa, Oscar.
0: Lá vai Palmeiras para bater no escanteio. Bola curta ali para Felipe Anderson. Entrou na área, cruzou fechado. Fabrício tira. Volta, rebote para o Verde. Giai lançou na meia lua da área. Maurício dominou na ponta esquerda. Aprofundou para Andregas. Se esforça para chegar, não chega. A bola vai para a linha de lado. Ele evitou o tiro de meta e cedeu lateral. Foi o que ele pôde fazer. Lateral para o Cruzeiro, na direita no campo de defesa. E assim o time do Palmeiras tem a chance de subir, apertar o Cruzeiro, subir a marcação. Placar de 1-1, está empatado o jogo aqui. O jogo, Rafael Prates, 33 minutos, primeiro tempo. Fala, Prates.
3: O jogo do Palmeiras é baseado, Oscar, muito baseado na marcação que exerce quando o Cruzeiro vai sair jogando. Em determinados momentos, quando o Palmeiras rouba a bola do Cruzeiro por ali, o Gerson perdeu a instante para o Lopes, vira perigo para o Palmeiras atacar. Quando o Cruzeiro sai de uma primeira pressão do Palmeiras, Gerson e Matheus Pereira se encontram, aí é perigo para o Palmeiras defender. O Palmeiras é um pouquinho melhor, mas o Cruzeiro entrou mais no jogo depois do 1-1 e equilibrou um pouco mais a partida também, Oscar.
0: John Arias tenta salvar a jogada pela direita, não consegue, lateral para o Cruzeiro. Kaique está pronto para a cobrança aqui pela esquerda. 1-1 o jogo, está empatado. 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Kaique tenta a finta no Arias, bola para fora de novo, lateral Cruzeiro, mais uma vez aqui na esquerda, no campo de defesa. 1-1 o jogo, está empatado. Kaique se apresenta para a cobrança do arremesso manual pela esquerda. Cruzeiro marcou primeiro com o Marroy, o Palmeiras empatou com o Felipe Anderson. Dois golaços aqui. Andregas desvia a bola mais uma vez, é mais um lateral para o Cruzeiro, terceiro seguido. Aqui na esquerda, agora um pouco adiante, na metade do campo. Lá na esquerda, Lucas Romero vai para a cobrança do arremesso manual, mas não cobra não. Se arrepende, só deixa a bola para o Kaique. Passou por ele, cai no chão aqui na esquerda. Ganha tempo, Cruzeiro. 1-1 o jogo, está empatado. Bola para Gerson, volta para Kaique, divide, ganha a primeira, tem que recuar, recua. Jonathan Jesus domina a quarta zaga sozinho. Na direita para Fabrício Bruno. Recebe no campo de defesa. Andregas aparece no raio de marcação. Lá vai Fabrício. Passa metade do campo, encontra ali a marcação mais severa do Palmeiras. Recua para Lucas Romero, das costas para o ataque, recua para o goleiro. apertado pelo Maurício, volta para Otávio, recomeça para o Cruzeiro, para Jonathan, domina aqui na quarta zaga, Jonathan Jesus, volta um pouquinho para Romero, Romero lá na direita defesa, para Fabrício, Fabrício Bruno, recua de novo. Lucas Romero dominou de novo aqui no campo de defesa como se fosse um zagueiro central. Curtinho, bola para Roio, para Gerson. Gerson volta. Outra vez Lucas Romero, domínio, Cruzeiro fica tocando bola aqui no campo de defesa. CBN, reloginho, tá batendo. 35 minutos, primeiro tempo. Barueri.
4: Palmeiras, Cruzeiro.
0: 1-1, tá empatado em Barueri. Lá vai Palmeiras, abraçado. Flaco Lopes falta pro verde aqui na direita. 1-1, empatado aqui. São Paulo jogou ainda há pouco e...
4: São Paulo,
0: e perdeu no Maracanã, né, Rodrigo?
5: Sem a dupla de ataque titular Luciano e Calleri, o São Paulo foi derrotado pelo Fluminense no Maracanã. John Kennedy e Canóbio marcaram pro Flu, Matheus Doria diminuiu pro São Paulo e ficou por isso mesmo. 2-1 Fluminense.
0: Que mais? 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
0: É a última atuação do Neymar antes da convocação de segunda-feira do Ancelotti, não é isso?
6: Perfeito.
0: O Prato, ele vai ser chamado para a seleção?
3: Será. Você quer comentar a convocação segunda-feira à tarde ou vamos ficar em Barueri, Oscar?
0: Placar de 1-1, tá empatado o jogo aqui. Domina pela direita, sai jogando o Palmeiras. John Marias cai, pede a falta, não marca o juiz, sai Cruzeiro. Lucas Romero domina, o juiz atrasado, marcou a falta. Bola para o Palmeiras aqui na direita, metade do campo. 1-1, o jogo está empatado. 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Palmeiras com a bola, 1-1, a bola tocada para Marlon Freitas. Recebeu, marcado pelo Matheus Pereira, adianta na metade do campo. Maurício trabalha, domina para o verde, mete o jogo na ponta direita. Giai recebeu na ponta para Maurício, de novo domina. Lucas Romero, dá o bote, bola para trás. Gustavo Gomes, campo de defesa, domina. Abriu Murilo pela quarta zaga, bola para ele, recebe. Matheus Pereira chega, Murilo dá um toque na bola para a esquerda, para ele mesmo. Arthur abriu na ponta, Murilo rodopia e volta para o goleiro. Para Carlos Miguel, que pega na meia-lua da grande área. 1-1, tá empatado o jogo. Miguel para Gomes, sai Dinga do Palmeiras. Para Andregas, abriu mal para Giai, perde a bola. Retoma outra vez o Cruzeiro. Giai dá um bico na bola, vai fora.
10: Xiii.
0: Que é, Neto?
8: Ah, Oscar, o Giai bicou essa bola no banco do Cruzeiro, né? E o Arthur Jorge, que já estava muito irritado com a não marcação de algumas faltas anteriores, agora foi a loucura. Oscar, subiu um cartão amarelo no meio de 15 jogadores. Eu não tenho a menor ideia de para quem
0: técnico,
8: que foi.
0: Estou vendo para o técnico, acho que é para o Arthur Jorge, o técnico do Cruzeiro. O Giai deu um bico na bola, ela foi no banco do Cruzeiro. E aí gerou toda essa confusão ali, os jogadores se reuniram na beirada do campo para empurrar um ao outro. E o sol lateral marcado e cartão amarelo para o técnico do Cruzeiro, que reclamou. Ô Prats, já merece punição?
3: Não, Oscar.
0: Normal, né?
3: Não, é claro que assim, ele dá um bico ali, atinge nos reservas do Cruzeiro, mas é um lance que ele dá um bico para a bola não chegar ao Christian. E depois os jogadores que estavam reserva do Cruzeiro ficaram revoltados e o Arthur Jorge ficou batendo boca com o Giai. Arthur Jorge aí colocou, aí o Giai falou com o Arthur Jorge seguiu revoltado. Amarelo para o técnico do Cruzeiro, é bom parar por aí. Não tem muito mais que isso, não.
0: 39 minutos, 38, 38 e 15. Primeiro tempo, placar de 1-1, está empatado. Palmeiras e Cruzeiro. Primeiro gol do Cruzeiro, Palmeiras empatou com Felipe Anderson. Marroio marcou para o Cruzeiro, dois golaços. Hoje aqui na Arena Barueri. Lá na esquerda, no ataque, Cruzeiro vem para a cobrança do arremesso manual, só isso. Está pronto o Lucas Romero para bater, também está aqui na esquerda o Kaique. E o time do Cruzeiro continua falando, Prates.
3: É, Oscar, o Arthur Jorge tomou o cartão amarelo. Os jogadores do Cruzeiro foram ali próximos ao treinador da equipe, né? E eles ficaram esperando o cartão amarelo pro Giai, que não apareceu. Eu não vi lance para cartão pro Giai, né? Não vi assim essa vontade do Giai em dar um chute para acertar os reservas do Cruzeiro. A cobrar lateral, o Cruzeiro vai seguir o jogo, Oscar.
0: Lá na esquerda, lateral esquerdo, o Kaique está pronto para a cobrança do arremesso manual. O Cruzeiro dá um passo adiante. 1-1, o jogo está empatado aqui em Barueri. Colocado, o Kaique lança a bola para Caio Jorge. Tentou domínio pela esquerda, sai para receber, toca mal. Bola fora. Lateral para o Palmeiras. Era para o Cruzeiro, agora para o Verde. O Giai recebe a bola pela direita. E o Arthur Jorge continua pertinho do Giai. Giai tem uma posição para a cobrança do arremesso manual. Mas o Arthur Jorge não fala nada, está ali na área dele. Tem direito a trabalhar também.
3: Tem, Prato, Oscar. Está no reservado para ele. Está aí, está tudo normal.
0: Bola tocada para Flaco Lopes. Puxa ali pelo meio. Volta o Cruzeiro. Gerson recupera a jogada para o Cruzeiro. Lança a bola pela direita. Já sobe com o atacante, com o Christian. Falta do Christian. Bola para o Palmeiras aqui no campo de defesa. Parado o jogo. Neto.
8: E a bola segue ali, né, Oscar? Em frente ao banco de reservas do Cruzeiro. O clima agora um pouco menos quente e segue chovendo na Arena Barueri, mas agora estou protegido graças ao nosso grande Anderson Lira.
0: Lá vem para o ataque Palmeiras, Andregas lança, Flaco Lopes chega lá pela meia direita, Jonathan tira, Kaique completa para Cristian, bate errado, João Marius volta para retomar a jogada, domina para o verde, Caconha para Andregas, Andregas tentou puxar pela meia direita, perdeu para Romero, lá vai Cruzeiro para Caio Jorge, domina pela ponta esquerda, vem sozinho, dois do Palmeiras marcando, Andregas é o primeiro, Caio Jorge protege, espera a chegada do time lá no ataque, volta pela meia, entrega para Romero, Romero dominou, pede toque de mão, Felipe Anderson, bola para Fagner, Fagner leva pela meia direita no ataque para Matheus Pereira, Arroio abriu pela ponta, Fagner vai adiante, lançado no comando, Caio Jorge de primeira para Cristian, abriu na esquerda, Gerson chegou na canhota, pico da área, cruzamento na boca do gol, passa por todo mundo, Arthur protege, bola fora, tiro de meta para o Palmeiras, e depois que a bola saiu pela linha do fundo, Matheus Pereira pressionando o lateral Arthur Jorge, acabou derrubando o Arthur Jorge, ele toma cartão amarelo, o Matheus Pereira toma cartão amarelo.
8: Oscar.
0: É o Arthur, lateral esquerdo do Palmeiras. Eu falei Arthur Jorge aqui, mas eu errei, Prats. Eu errei.
3: Não, mas vai ser. O pessoal vai te ajudar agora. O André Neto já te chamou lá, Oscar.
0: Fala,
3: Oscar.
0: Neto.
8: É isso. Derrubou o Arthur, lateral do Palmeiras. O técnico do Cruzeiro segue na área dele lá do outro lado. Matheus Pereira recebe o segundo cartão amarelo para jogadores do Cruzeiro. Se contar o cartão para o treinador, já são três para o Cabuloso.
6: Oscar.
0: Sai jogando aqui o Palmeiras do campo de defesa. Marlons. Marlon adianta pela direita para Giai. Giai domina marcado, bate para o ataque. Lançou na ponta direita. Bola desviada do jogador do Cruzeiro. Vai fora, desviou nada. É lateral. Lateral para o Cruzeiro. Marcou o juiz. Posse de bola para o time de Minas. Lateral batido, bola para Gerson. Punho direito enfaixado com uma faixa azul. Lança para trás. Toca a bola para o zagueiro Fabrício Bruno, sozinho defesa domina, rola a bola pela esquerda para Jonathan Jesus, ainda campo de defesa, o Cruzeiro trabalha, Jonathan Jesus de novo para Fabrício, Maurício dá o pote na marcação, bola para o goleiro, Otávio sai, pega na linha de frente da pequena área, domina para o Cruzeiro e sai jogando, saidinha para Lucas Romero, na esquerda, bola para Jonathan, aberto aqui pela canhota, Jonathan domina, pisa na bola, vai o Palmeiras, sobe a marcação, lançamento na direita para Fabrício, Fabrício domina bem, tem espaço aberto à sua frente, leva para o ataque, já passa metade do campo, Andregas não acompanha, Fabrício aprofundou pelo comando, João Marius tira, Andregas volta para o rebote, conseguiu tocar para Maurício, volta para Marlos, lança para Felipe Anderson, partiu na contracarga na pela esquerda, não evita sair dele, bola e sente, sentiu feio, saiu arrastando a perna, uma bola sozinho e parece muscular, ficou caído o Felipe Anderson, o Palmeiras pode encontrar problema lá, o jogo está parado porque o Felipe caiu e voltou para o campo e vai ser atendido, acho que já está pedindo até alteração, Neto.
8: Coxa esquerda, Oscar, posterior da coxa esquerda, Felipe Anderson, incrível, não consegue se manter saudável nesse retorno ao futebol brasileiro, depois de ser praticamente um jogador que não perdia jogos na Itália. Desistiu praticamente do lance, porque sentiu a posterior da coxa esquerda, o Palmeiras vai ter que mexer mais uma vez no primeiro tempo, por conta de lesão, já perdeu o Ramon Sosa, e agora o Felipe Anderson também sente a posterior da coxa esquerda, Oscar.
0: Ele caiu fora do campo, aí deu um pulinho e ficou dentro do campo, parou o jogo. Ficou caindo dentro do campo, Oscar. O médico do Palmeiras vai lá, ele está saindo de campo, está em pé. Não sei se volta ou não. Diga, Neto.
8: Torcida do Palmeiras grita por Paulinho, camisa 10, hoje mais uma vez no banco de reservas.
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0: Flaco Lopes dominou na direita, Palmeiras no ataque, a finta no Jonathan Jesus, domina, Jonathan marca de novo, bola pela meia, Maurício para Flaco, Flaco dominou, larga a ponta, vai para a meia, cruzou na área, bola passa. Passa por todo mundo, vai fora, tiro de meta para o Cruzeiro. Evangelista, é isso?
8: Ele mesmo, Oscar, camisa 30, Lucas Evangelista, é o escolhido do técnico Abel Ferreira para o lugar de Felipe Anderson, que está saindo mancando aí ainda do outro lado do gramado aqui na Arena Barueri.
0: O técnico mexe lá, o comentarista fala aqui, fala Prates, 1-1 o jogo.
3: Felipe Anderson fazia um jogo muito bom, Oscar, era o melhor jogador do Palmeiras na partida, o Evangelista é um meio campista, né, com isso inicialmente, o Maurício vai um pouco mais para a esquerda, e o Palmeiras forma de novo um trio de meio campistas. Marlon Freitas, Evangelista e Andreas Pereira agora juntos, com Arias pela direita, o Lopes como centroavante e o Maurício inicialmente pelo lado esquerdo para jogar.
0: Toca a bola o time do Palmeiras na marca de 44 minutos do primeiro tempo. 1-1 jogo. Lançamento na esquerda, lá vai Palmeiras no ataque. Arthur domina Maurício, Maurício para Arthur. Arthur recebe lá pela canhota, rola pela meia. Andreas Pereira dominou na meia, levou, ameaçou bater, só ameaça. Rolou para Evangelista, primeira bola dele aqui na ponta para Jair. Já chega perto do bico da grande área. Voltou para Evangelista, passou, ficou para Marlon. Marlon Freitas lança na área, mal. Bola fora. Tiro de meta para o Cruzeiro. Neto.
8: Marlon buscava o Flaco Lopes na ponta direita, os dois não se entenderam. Oscar subiu a plaquinha, mais 4 minutos de acréscimos no primeiro tempo.
0: 1-1 jogo, Futebol Globo CBN, tem jogo.
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0: 45:15, já está esgotado o tempo regulamentar, vai até 40, mais 4 minutos, é isso, Neto?
8: Mais 4, Oscar. Vamos até os 49 nesse primeiro tempo.
0: É isso, vai até 49. 1-1 jogo. Lá vem Cruzeiro, bola para Matheus Pereira, rola pela meia direita para Faca, se apresenta no ataque, recebe como se fosse o meia. Aprofunda para Rugo, autor do gol do Cruzeiro. Dominando o ataque, 1-1 jogo. Voltou para Lucas Romero, partiu lá pela meia direita para Matheus Pereira, recebeu perto do bico da grande área. Marlon Freitas marcando. Bola para Gerson. Recebe na ponta, dá o bote o Palmeiras com Maurício, bola para Faca, liga de fundo, cruzamento rasante. Carlos Miguel cai. E tira, a meia altura, mergulha, dá um soco na bola, rebote no meio do campo, Jonathan, já abre pela ponta esquerda para Arroio, dominou pela canhota, falta no Arroio, falta no Evangelista, bola pro Cruzeiro aqui na ponta esquerda, 46, Oscar, mais 3 de jogo e acaba o primeiro tempo, diga Neto.
8: Enquanto o Cruzeiro atacava no campo de defesa aqui da Raposa, o carrinho Maca entrou a milhão para socorrer o Felipe Anderson, que não estava conseguindo andar, não está conseguindo apoiar a perna esquerda no gramado e está saindo de maca daqui do gramado da Arena Barueri. Cruzeiro tem falta na meia esquerda, chance do segundo gol da Raposa.
0: Últimos movimentos do primeiro tempo no estádio Arena Barueri, Palmeiras e Cruzeiro, 1-1, está empatado. Cruzeiro começou na frente com um belo gol do Arroio, Palmeiras empatou com um belíssimo gol do Felipe Anderson. Felipe Anderson sai de campo, entra Lucas Evangelista, saiu machucado Sousa, também saiu machucado e entrou Maurício. Falta para o Cruzeiro, 47 minutos, 2 para acabar o primeiro tempo. Cruzeiro do ataque aqui na ponta esquerda, Matheus Pereira está colocado para a cobrança, Fagner também vem para a canhota para bater, todo mundo na boca do gol. Cruzeiro vai para o ataque, volta o Palmeiras, lá vai Matheus Pereira, botou na área, desvia Flaco Lopes, a bola vai fora. Que perigo, quase enfia contra Neto.
8: E agora o Cruzeiro tem mais um escanteio, né? Na ponta direita, o Matheus Pereira é o homem da bola parada do Cruzeiro. Torcida do Cabuloso se anima aqui na Arena Barueri. Vem Cruzeiro, segue no ataque a Raposa.
0: Bom público na Arena Barueri, lá vai Cruzeiro tentando o gol, segundo gol dele no jogo, 1-1 no jogo. Autorizado Matheus Pereira, lá pela ponta direita. Procura o time na área, bateu fechado, tira Flaco Lopes de novo. Grandalhão sobe de cabeça, mete fora, lateral para o Cruzeiro, lá na direita no ataque. Lateral batido muito à frente, vai ser repetida a cobrança, que foi quase no meio do campo. E o jogador do Cruzeiro, Felipe Anderson, o Matheus Pereira, bateu rapidamente lá na ponta esquerda, pertinho da linha de fundo. Então vai ser batido de novo lateral aqui na linha, na intermediária. Chove em Barueri. 48, 1 minuto e acaba o primeiro tempo aqui. Lateral para o Cruzeiro, lá pela direita, no ataque, Palmeiras volta na marcação. Está pronto o Fagner para a cobrança do arremesso manual para Matheus Pereira. Domina pela meia esquerda, Evangelista tira. Rebote e volta, o Cruzeiro perde a bola. João Marias, rebote, dominou para o Palmeiras, partiu para o ataque, aprofunda a bola pela ponta esquerda, passa pelo Maurício. Fabrício Bruno para fora, lateral para o verde na esquerda, no meio do campo. Instantes finais, segundos finais do primeiro tempo. Lateral batido, bola para João Marias. João Marias domina pela ponta esquerda. Gerson vem para a marcação. João Marias domina pela ponta. Tudo marcado, desviada, a bola vai fora de novo. É mais um lateral para o verde lá pela esquerda no ataque. Lá vem para a cobrança Arthur. Lateral esquerdo do Palmeiras. Enfiou na meia, perto a bola verde. Voltou para Arias, dominou na ponta esquerda. Puxou para a meia, rolou para Evangelista. Vai bater, não preferiu na direita. Jai recebeu aqui no bico da área, volta um pouco. Marlon Freitas, para Evangelista, domina para Marlon, Marlon Freitas domina, toca a bola, vai terminar o primeiro tempo, bola volta para Marlon Freitas, recua no meio do campo para Gomes, Gomes domina, recomeça para o Palmeiras, adianta para Jai, Jai volta a jogada para Marlon Freitas, termina o primeiro tempo em Barueri.
4: Palmeiras
0: 1, Felipe Anderson
10: Cruzeiro.
0: Arroio, 10 minutos o Arroio fez, o Felipe Anderson empatou aos 19, Cruzeiro também 1, Palmeiras 1, Cruzeiro 1, termina o primeiro tempo em Barueri, Futebol Globo CBN, para quem quer saber mais e melhor sobre futebol.
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0: ali, Barueri 1-1. O Marlon Freitas está falando ao Premier.
1: Mas a questão ali de posicionamento, pra gente, quando recuperar a bola, a gente acertar logo esse primeiro passe, né? Porque o Cruzeiro, às vezes, não consegue recompor muito rápido. Então, se a gente já roube e perde a bola, acaba tomando contra-ataque do contra-ataque. Então, assim, mas a gente está bem no jogo, a gente conseguiu um empate. E, no meu ver, a gente está melhor. Então, assim, é caprichar no último terço ali, ter um pouquinho mais de calma, mais de controle de jogo, para a gente buscar o nosso segundo gol e sair daqui com um resultado positivo.
0: Falou o jogador do Palmeiras, intervalo de jogo, placar de 1-1, está empatado. Falou o Marlon Freitas, o Arroio fez o gol do Cruzeiro e está falando ao Premier. E a gente vai junto. Vamos ver qual é a pergunta para o Arroio e o que, que ele fala.
2: Aqui com a vitória, já que o jogo está equilibrado com chances para os dois lados.
3: Não, o Cruzeiro está muito bem preparado, graças ao profe Arthur, que nos tem muito conectados a todos, com muita confiança. Salimos com todo e creo que agora descansou um pouquinho e sali com todo no segundo tempo para levarnos a vitória.
2: Tá certo. Palavras do Arroio. Que
0: muito diz... bem. Falou também o jogador do Cruzeiro. O Arroio falou e o placar aqui de 1-1 intervalo. Rafael Prato, você fez uma manchete bonita aí?
4: Razoável.
0: Como razoável?
4: Tá razoável, Oscar.
0: Tem mas rima?
4: Tem rima.
0: Rico ou pobre?
4: Pobre.
0: Deixa eu ver. Qual é a manchete do jogo? 1-1, Palmeiras e Cruzeiro.
4: O Palmeiras começou em cima. O Cruzeiro encontrou a saída. Aí ficou 1-1. Empatou a rima.
0: Já recebo uma mensagem aqui que o Dudziak lá no estúdio tá aplaudindo.
5: É, Oscar, amizade, né? Pra não perder a amizade, pra não ficar feio. Eu acho que eu farei o mesmo.
0: 1-1, tá empatado o jogo. Central da Bola, tá pronto, Bruno Faria?
6: Tudo pronto, Oscar.
0: Em 1 minuto e meio, Central da Bola no ar.

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1: Ah, tô aqui na sua companhia. O Juliano tava lá na correria também. Pode ir, Juliano, fica à vontade. Intervalo de jogo na Arena Barueri, empate por 1-1. Duelo de gigantes em Barueri, empate com direito a 2 golaços. O Arroio fez o primeiro aos 10, 11 minutos do primeiro tempo, e aos 18, 19 veio o empate. Felipe Anderson, Palmeiras e Cruzeiro 1-1. Os resultados mais cedo: Atlético Mineiro 3, Mirassol 1, Internacional 4, Vasco 1, Fluminense 2, São Paulo 1. Ah, até agora a rede tá balançando, Rafael Prates. Você que é o comentarista desse jogo, um jogo bastante movimentado. Palmeiras tomou um susto, é verdade, no começo do jogo, depois foi pra cima, teve chance até de ampliar. 1-1 até aqui em Barueri, quero te ouvir.
2: Bruno Faria, ouvintes da CBN, foi um bom primeiro tempo em Barueri, né? O Palmeiras baseou grande parte do que apresentou até agora na primeira etapa, do que apresentou no jogo até o momento, né? Na marcação que exercia sobre a saída de bola do Cruzeiro. A marcação sob pressão do Palmeiras foi bem feita no começo do jogo, principalmente. O Cruzeiro é um time que quer sair com bola pelo chão, né? O Gerson já com o Arthur Jorge, ele é jogador para iniciar a saída de bola, o Christian e o Lucas Romero mais à frente, o Matheus Pereira tentando se aproximar do Caio Jorge também. E o Palmeiras é ali nos primeiros 10 minutos, conseguiu tirar a saída de bola do Cruzeiro durante alguns bons minutos, alguns bons momentos, né? Então o Cruzeiro saía jogando pelo chão, tentava sair jogando, não tinha muita opção de passe pela pressão que o Palmeiras exercia para roubar a bola rapidamente do Cruzeiro em zonas perigosas para o Cruzeiro defender. Só que aos 11 minutos, quando o Palmeiras começava melhor, gol do Cruzeiro. O Palmeiras é desarmado no setor de meio campo e aí aparece um espaço que o Cruzeiro aproveita muito bem, né? O Gerson é o jogador que dá o primeiro passe, o Matheus Pereira completa, o Christian ajeita para o Arroyo pega no bico da área, marcado pelo Arthur, lateral do Palmeiras, ele traz da perna direita para a esquerda, que é a perna melhor, a perna dominante para chutar, pega um chute muito forte no chão, rasteiro, cruzado, faz Cruzeiro 1-0, Bruno. Boa notícia para o Palmeiras, que a reação foi rápida. Palmeiras não saiu do jogo, não sentiu um baque de sair atrás quando era melhor no começo do jogo. Empatou, né? No lance que a arbitragem havia errado, marcar o pênalti que não existiu do Jonathan Jesus sobre o Flaco Lopes. É um escanteio, vira ali um pênalti que seria marcado de maneira errada. Um escanteio, bola pra área. O Arias cruza, o Jonathan Jesus tira pelo alto. E da meia-lua, Felipe Anderson, que fazia um jogo muito bom, e hoje de novo da esquerda pro centro pra jogar, pega muito bem de fora da área. O Otávio já não vai tão bem assim na bola. Agora, isso não invalida o chute de raríssima felicidade do Felipe Anderson para empatar 1-1. Depois do gol, Bruno, o Palmeiras seguiu um pouquinho melhor, mas o Cruzeiro se restabeleceu também rapidamente no jogo. Então foi um jogo baseado na pressão que o Palmeiras exerceu para o Cruzeiro sair jogando e baseado também no time que tomava o gol, não sentia tanto baque de tomar o gol. Valeu para o Palmeiras que saiu atrás quando era melhor no começo e valeu para o Cruzeiro quando tomou o empate e não deixou o Palmeiras pressionar tanto. Tanto é que o Cruzeiro foi criar uma chance no arremate do Matheus Pereira de fora da área que o Carlos Miguel pegou. E depois o Felipe Anderson tocou uma bola pro Arias na meia-lua. Ele bateu com perigo, passando sobre o gol do Otávio do Cruzeiro. Uma notícia pro Palmeiras no jogo, Bruno, foi duas alterações, né, que o Palmeiras fez de maneira forçada. O Sousa sai machucado entre o Maurício, um lance para a direita, que o Sousa vai cruzar, dá a impressão que ele pisa meio de mau jeito com o pé direito e sai. E eu falava aqui da preocupação, o Sousa pode jogar numa Copa do Mundo pela seleção paraguaia, mas tem de saber a gravidade da contusão de hoje.
1: Perfeito.
2: E o Felipe Anderson, Bruno, que faz um primeiro tempo muito bom, ele é lançado para disparar pelo lado esquerdo, ele dá um primeiro toque, parece uma lesão muscular, uma contusão muscular, leva a mão à coxa, sai e entra o Evangelista. Então o Palmeiras só pode parar o jogo agora mais uma vez, né? Com duas paradas no primeiro tempo, Sousa e Felipe Anderson machucados, Abel Ferreira, se trocar o time, fazer troca no segundo tempo, só apenas uma vez vai poder fazer, parando o jogo, mas apenas um momento.
1: E no intervalo você consegue também fazer,
2: né? Mas foi um primeiro tempo,
1: né?
2: Muito bom. Muito bom o primeiro tempo do Palmeiras, melhor no começo, Cruzeiro entrando mais no jogo, depois 1-1 ficou bom pela cara do jogo. Achei o Palmeiras um pouquinho melhor por mais tempo, mas nada assim para ser superior, para ganhar o jogo até agora, viu, Bruno?
1: No final do jogo, eu gostei do que o Oscar brincou entre aspas com você. Merece ir para a seleção ou não? No final do jogo, eu vou pegar alguns jogadores que atuaram hoje.
2: Tem nos 5 times do Cruzeiro na pré-lista, né? E o Palmeiras tem
1: isso,
2: muitos.
1: Isso, assim, de Palmeiras e Cruzeiro.
2: Seleções sul-americanas, né? Tem o Andrés Pereira na brasileira, mas tem Giai, Flaco Lopes.
1: Gustavo
2: Gomes. O Arias
1: Gomes.
2: Vai jogar a Copa do Mundo, Gustavo Gomes vai jogar a Copa do Mundo.
1: Tem muitos jogadores que vão participar, mas obviamente eu vou olhar também para Fluminense e São Paulo, para você participar no final da nossa transmissão. Intervalo de jogo 1-1 na Arena Barueri. Vou fazer um intervalo, 4 minutinhos. Já voltamos no Futebol Globo CBN, para quem quer saber mais e melhor sobre futebol.

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0: 10 em ponto, horário de Brasília, intervalo de jogo na Arena Barueri para, por enquanto, Palmeiras 1, Cruzeiro também 1. Como estamos no intervalo local? Momento para abraços no youtube.com/CBN. Tem o Vanderlei por aqui, grande transmissão, Oscar. Abraço, Vanderlei, Adriano, Moarama, Paraná. Tem o Rander. O Rander tá por aqui. Esse cara é o do F-Show da ESPN, o Prates. É ele, ô Prates.
1: Será que não é IA, não?
0: Não, é IA coisa nenhuma. Muito massa o Prates no F-Show. E aqui no Futebol Globo CBN ele também é. Sou muito fã do Rafael Prates, Vitor Augusto Souza. Muito
1: obrigado, agradeço a todos.
0: Poxa, no primeiro jogo muita gente falando que era fã de Gabriel Dudziak.
1: Eu ouvi até declaração de amor que eu quero reforçar. Eu também amo o Gabriel.
0: Eu li a sua mensagem aqui no ar.
1: Bom,
0: tá vendo?
1: Amo.
0: Os ouvintes percebem que
1: e
0: aqui...
1: Não é nada de deboche, eu ouvi.
0: Não, nada
1: de
0: disso.
1: Deboche, nada disso.
0: Tem o Paulo Ezequias. Vai, Palmeiras! Deixa eu ver aqui. Gente, tem muita gente mandando mensagem. Isso é muito legal. Edson Silva, grande narração, Oscar. Jonas Brito. Oscar Ulisses Monstro. Bora, Verdão. Vamos virar. Isso é uma certeza. Tem mais por aqui? Prates. Olha a mensagem que mandaram aqui, Jansen.
1: Cuidado.
0: Aline, tô indo pra balada.
1: O Jansen avisou a Aline ou o Jansen vai pra balada?
0: O Jansen avisou, Jansen Soares, ele avisou pra Aline, que é uma ouvinte nossa aqui também. Valeu, Jansen, vai lá na balada e tal.
1: Tá bom,
0: cê
1: legal.
0: Você vai fazer o quê depois que da meia-noite, Rafael
1: Prates? Acho que eu vou nesse caminho do Jansen aí. Ô Jansen, eu não sei se você está com um aplicativo num carro ouvindo, imagino que esteja ouvindo o Futebol Globo CBN. Boa balada pra você, mas vai depois do jogo, Jansen. Tem mais 50 minutos de jogo, tem o segundo tempo ainda.
0: Olha aí, esse daqui, ó, Bruno Bezerra tá falando, caramba, é o Rafael Prates, aí tem uma cobra. Explica a questão da cobra.
1: Da cobra?
0: Porque é, porque você tem uma frase da cobra que você utiliza muito na TV.
1: Não, que tem que matar a cobra.
0: E mostrar o pau.
1: Como é que é? Que depende da cobra, se for peçonhenta, se não acertar a paulada na cobra, a cobra depois ela acaba... Você não traz sueira, né, Bruno Faria?
0: Esse é o Rafael Prates do F-Show, pessoal, mandando mensagem pra gente. 10 e 3. Vamos voltar aqui pro jogo do Palmeiras e Cruzeiro. Tá 1 a 1, Rafael Prates.

0: E Palmeiras 1, Cruzeiro também 1. Tem uma pergunta aqui do Daniel Dantas. Quantos jogos de suspensão o Abel pegaria, Bruno, se ele fizesse o que o técnico do Cruzeiro fez? Recentemente, uma punição de 7 jogos. Tá voltando hoje no banco de reservas. Fala, André.
1: Palmeiras já tá de volta no gramado e quem voltou e voltou reforçada foi a chuva, que evoluiu agora de chuva para temporal. Caiu um pé d'água tremendo aqui em Barueri. Quem veio sem capa se complicou, viu, Bruno?
0: É, eu entendi o recado. Em 30 segundinhos, vem aí Oscar Ulisses e todo o segundo tempo do líder do Campeonato Brasileiro, o Palmeiras, com o Cruzeiro.
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4: De volta para a etapa final em Barueri, debaixo de um pé d'água. Chove, gente, chove, chove muito. Placar de 1-1 está empatado. Palmeiras em campo, Cruzeiro está voltando agora para o segundo tempo. Palmeiras tem mudança. Neto.
1: Oscar, eu confesso que eu não estou conseguindo ver agora, porque eu estou indo para o outro lado do campo e a placa de publicidade aqui da Arena Barueri é muito alta.
4: Eu lembro que o Palmeiras mexeu duas vezes no primeiro tempo. Felipe Anderson saiu machucado. E o Ramon Sousa saiu também machucado. Maurício e Evangelista entraram. Maurício no lugar do Sousa, foi o primeiro que saiu. E o Felipe Anderson, que fez o gol, também saiu machucado e entrou Evangelista. Vai começar o segundo tempo em Barueri já já. Chove, hein, Rafael Prates?
5: Chove, né, Oscar? A gente vai ter de ver esse temporal em relação ao jogo, né? Que foi um jogo bem disputado, bem jogado na primeira etapa. Daquela velha história. Com essa água que tá caindo, Oscar, arriscar de fora da área pode ser uma boa. Vira aí um perigo, um problema para Otávio de um lado e Carlos Miguel do outro também.
4: 1-1 o jogo, intervalo. A torcida toma um banho aqui porque cai uma água sentida. Chove em Barueri, o placar de 1-1 Palmeiras e Cruzeiro. Vai começar o segundo tempo, voltando o time do Cruzeiro. Neto, tá conseguindo enxergar, Neto?
1: Tô, Oscar, agora tô. É sem metidas, tá? O Cruzeiro, Oscar, mesma equipe do primeiro tempo. O Palmeiras também é o mesmo que terminou a primeira etapa.
4: Placar de 1-1, saída pertence ao Palmeiras, vai tocar na bola verde pela primeira vez do segundo tempo. Atenção, o juiz está no meio do campo, autoriza o árbitro, o apito, o juiz começa o segundo tempo. Comigo e com toda a equipe esportiva da CBN. Tem bola rolando em Barueri, Palmeiras e Cruzeiro, 1-1 o jogo. Lá vem para o ataque Cruzeiro, Murilo tira para o Palmeiras e entrega ali na metade do campo, Lucas Evangelista protege para o Palmeiras, para o Arthur aqui pela canhota, adianta a jogada pela ponta, escanteio empurrado, Maurício falta. Falta do Fagner, falta em cima do Maurício, é bola para o Palmeiras, Neto.
1: Oscar, e durante o intervalo a gente teve confusão aqui na torcida visitante, porque aqui na Arena Barueri a torcida visitante fica num andar superior e no andar de baixo tem torcida do Palmeiras. A torcida do Cruzeiro começou a jogar objetos, começou a provocar os torcedores do Palmeiras embaixo, e aí o policiamento militar teve que se envolver e teve uma confusão ali na torcida visitante.
4: Gomes lança para o ataque, Flaco Lopes não pega, volta o Cruzeiro para retomar aqui no campo de defesa. Lucas Romero tem bola dominada, campo de defesa. Andregas espera a marcação a partir da metade do campo. Gerson acionado, domina pela meia esquerda, volta para o campo de defesa, marcado pelo Marlon Freitas. Recua para Lucas Romero. Romero abre pela direita também no campo de defesa para Fabrício Bruno. Adiantou na ponta direita no ataque para Rui. Larga a ponta, vai para a meia, marcado pelo Maurício. Lançamento na esquerda, mudou o jogo, mudou bem. Lá na canhota no ataque, Kaique dominou, levou para a área com a direita, bateu travado, a bola fora. Escanteio, escanteio para o Cruzeiro. Neto.
1: Que reclama de pênalti, Oscar. Jogadores do Cruzeiro querem pênalti num possível toque de mão depois do chute do Kaique, lateral esquerdo. O Sávio Pereira Sampaio faz sinal de nada. E o Cruzeiro agora tem escanteio na ponta esquerda. Começo do segundo tempo, 1-1.
4: Parece que bateu no braço do Arias. Ele foi pênalti, Prates?
5: Não foi, não, Oscar. O braço do Arias está recolhido, não tem nenhum movimento assim antinatural. Desviou no Arias, é escanteio para o Cruzeiro, não houve pênalti não.
4: Lá na esquerda, Cruzeiro vem para o ataque para bater escanteio. 2 minutos do segundo tempo. Primeiros movimentos da etapa final do jogo. Placar de 1-1 está empatado. Chove muito em Barueri. Fagner está colocado para a cobrança do escanteio. Procura o time na grande área. Aperta a direita, bola curta, pica.

0: Grande área, cruzamento para trás, o Andrégas tira. Rebote, volta para Cristian, cruzou de novo na grande área. Carlos Miguel. Tá na mão do goleiro, pega para o Palmeiras. Neto.
1: Palmeiras, Oscar, que ainda não perdeu em casa nessa temporada. Até aqui são 14 vitórias, 2 empates, nenhuma derrota. Vem o Verdão.
0: Maurício toca a bola pelo meio para André, senta o ajeita pela esquerda, o zagueiro tira, volta para Arias. Adiantou pela meia esquerda para Flaco Lopes, levou pela canhota, abriu pela ponta. Evangelista chega tarde, Jonathan desvia. Lateral para o Palmeiras, só lateral aqui na esquerda no ataque, pertinho da linha de fundo, impedimento marcado. Neto.
1: Impedimento do Flaco Lopes, Oscar, que estava à frente ali da última linha de defesa do Cruzeiro. A chuva não dá trégua. Começo do segundo tempo, 1-1.
0: Placar de 1-1, comecinho do segundo tempo, 3 minutos da etapa final do jogo. Lá vai Cruzeiro, se arma aqui no campo de defesa, bola pela esquerda para Kaique. Domina pela canhota, prende a bola marcada pelo João Mares, lança para o ataque. Aberto, Caio Jorge vai buscar na beirada do campo, volta um pouquinho para Cristian. Cristian para Caio Jorge, adiantou pela meia esquerda para Kaique, levou na velocidade. Murilo trava. Tira para o verde. Na direita abre para João Mares. Pegou aqui no campo de defesa. Passa metade do campo. Vai para ataque para Flaco Lopes. Protege lá pela direita. Faz a finta. Vem voltando um pouco com ela. Domina para o Palmeiras. Ainda pisa na bola. Recua para Jai. Jai para o goleiro. Para Carlos Miguel, que pega ali na marca do pênalti. 1-1 o jogo. Palmeiras toca a bola aqui no campo de defesa. Murilo recebeu na quarta zaga. Adiantou para Maurício. Maurício volta para buscar campo de defesa. Para Murilo. Murilo lança lá para canhota. Para Andrégas. Andrégas dominou. Tentou a finta. Levou pela ponta esquerda. Escapou. Recupera-se Fabrício Bruno, lateral para o Palmeiras da esquerda no ataque. Lateral batido, bola tocada ali pela meia para Maurício. Maurício sai da ponta esquerda, vai para a meia para o Palmeiras. Recua a jogada para Murilo. Murilo ameaçou, passe na direita, faz a finta, distância no atacante. Enfia para Andrégas Pereira, domina pela meia esquerda, volta a jogada para Arthur. Arthur no meio, para Maurício. Maurício domina. Wagner sai na marcação. Maurício rodopia, escorregou, perdeu, retomou. Na esquerda para Evangelista, domina pela esquerda, encurralado, bem marcado. Arroio está em cima dele, ele volta no meio do campo para o goleiro. Para Carlos Miguel, que pega na linha de frente da pequena área. 1-1 o jogo, está empatado. 4 minutos do segundo tempo. Lá vem Jair, domina para o Palmeiras. Tentou o lançamento na ponta direita. A bola bate no Kaique, vai fora. Lateral para o Palmeiras, da direita, na defesa. Neto.
1: Oscar, e o Palmeiras, que vive essa grande sequência de invencibilidade em casa, pode bater 1 ano sem perder em casa no Campeonato Brasileiro. A última vez que perdeu nos seus domínios no Brasileirão foi contra o Flamengo, no dia 25 de maio da última temporada.
0: Andrégas para Flaco Lopes, dominou, grande área marcada pelo Jonathan, voltou para Arias, pro gol, bateu no zagueiro, espirra, volta para o Cruzeiro. Fagner domina pela direita, campo de defesa, com Gerson. Gerson puxa a bola pela linha da intermediária, encontra a primeira marcação do Evangelista, abre o jogo aqui na ponta direita para Arroio. Arroio domina pela ponta, muda, lança lá pela esquerda no ataque, aprofunda para Kaique. Lateral esquerdo que desce, apoia, João Marias volta na marcação, bola para Matheus Pereira, domina pela meia, agora Marlon Freitas que está marcando, recuada para Lucas Romero, domina pela meia esquerda, Romero procura o time, está tudo marcado, adiantou a jogada pela meia esquerda para Cristian. Cristian inverte aqui pela meia direita, debaixo de chuva, cruzeiro do ataque, bola para Fagner, para Gerson, dominou, levou na meia, tentou o toque no comando do ataque, Matheus Pereira curtindo na meia para Arroio, ameaçou bater, caiu na perna direita, volta de novo para Matheus Pereira, adiantou para Gerson, meia esquerda, finta na área, caiu na meia do atalho, Palmeiras tira, reclama de falta o Cruzeiro, Murilo rasga aqui na intermediária e tira. Rebote, volta mais uma vez para o Cruzeiro. Lançamento na direita para Fagner. Fagner domina, encostou na meia para Matheus Pereira. Recebeu o Marlon Freitas, vem na marcação. Matheus Pereira adiantou na meia, tentou tocar a bola pela meia para Cristian. Voltou para Matheus, armou a esquerda, tocou na grande área. Gerson protegeu, voltou um pouquinho. Cristian não pode bater, tudo marcado. Pressão do Cruzeiro. Fagner dominou na ponta, cruzou fechado na área. Sobe, afasta o verde. Rebote, volta para Matheus. Chuta, bate no zagueiro. Fez o corte, o Palmeiras tentou sair jogando. Evangelista, bola bate no juiz, parado o jogo. Bola para o Palmeiras aqui no campo de defesa. Diga, Neto.
1: Oscar, o gramado da Arena Barueri está começando a sofrer, viu? Já temos algumas poças aí no campo. A bola já está começando a rolar um pouquinho menos. Jogadores vão ter que começar a se adaptar aí para o campo mais pesado com muita chuva na Arena Barueri.
0: Reloginho está marcando 6 minutos do segundo tempo. 6, segundo tempo de jogo em Barueri.
2: Palmeiras, Cruzeiro.
0: 1-1, tá empatado o jogo aqui. São Paulo jogou mais cedo hoje no Maracanã.
2: São Paulo, Fluminense.
3: Com Dorival Júnior nas tribunas, o São Paulo perdeu para o Fluminense no Maracanã. Fluminense 2, São Paulo 1.
0: Central da bola.
4: Oscar, com esse resultado, o Cruzeiro, que estava ganhando 6 posições, ganha somente 1, porque está somando 1 ponto, está chegando à 12ª posição. Para o Palmeiras é ruim, Oscar, porque vai abrindo 2 jogos de vantagem para o Flamengo, só que somente 5 pontos na tabela.
0: Caio Jorge lançado, está na área, perna esquerda, ameaçou bater, chegou a marcação, Gomes escorregou, Caio Jorge volta na esquerda, Kaique para o gol, Carlos Miguel! Um tapa na bola, tira escanteio para o Cruzeiro. Neto.
1: Kaique, que ainda não tem gol na temporada, agora apareceu nesse belo contra-ataque do Cruzeiro. Finalizou alto, forte, mas em cima do Carlos Miguel. Os caras jogadores estão escorregando também com o gramado aqui mais molhado. Cruzeiro tem escanteio na ponta esquerda. Matheus Pereira, não, Fagner. Fagner é quem vem para a cobrança.
0: Placar de 1-1, está empatado, 8 minutos do segundo tempo. Fagner vai lá para bater o escanteio. Time do Palmeiras volta, Cruzeiro vai todinho lá para ataque. 1-1 o jogo. Arroyo marcou para o Cruzeiro e Felipe Anderson, que já saiu machucado, marcou para o Palmeiras. 2 golaços aqui. Fagner na bola, todo mundo na boca do gol, levantou, fechado, Flaco Lopes. Tira para o verde. Rebote e volta para o Cruzeiro, domina pela esquerda. Arroyo aberto lá pela ponta esquerda, recua no meio do campo. Entrega a bola para Lucas Romero, domina Romero. Domina Fagner, não, Romero aqui no campo de defesa. Abre o jogo lá pela ponta esquerda, outra vez para Arroyo. Arroyo adiantou pela canhota no ataque. Kaique meteu na briga para Matheus Pereira. Mardon Freitas tira, Gomes completa. Devolve no ataque, mas a bola volta para o Cruzeiro. 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Já estamos com 9 minutos do segundo tempo, 1-1 o jogo. Rafael Prates. Fala, Prates.
5: Segundo tempo é do Cruzeiro. O Palmeiras não voltou bem para o jogo, não. Andrés Pereira agora me parece que vai tentar jogar um pouco mais adiantado. O Cruzeiro trabalha com a bola e trama com mais perigo. O Palmeiras aí, Oscar.
0: Palmeiras, Maurício, toca a bola pela meia esquerda. No ataque, lá vai Palmeiras. Andrés Pereira recebeu na ponta, protege, tudo marcado. Encostou para Arthur, faz a jogada, leva a linha de fundo. Acaba o campo. Tiros de meta para o Cruzeiro. Completa, Prates.
5: Oscar, Palmeiras não voltou bem para o segundo tempo, não. Palmeiras está com uma dificuldade de sair jogando. Ficou um pouco mais acuado para jogar. Nesse momento, a impressão é que o Andrés Pereira se adianta para ficar próximo ao Flaco Lopes no primeiro momento. Arias pela direita, o Maurício vem pela esquerda. O Palmeiras mudar um pouquinho o próprio posicionamento. O Cruzeiro trabalha muito com a bola, está encontrando alguns espaços no meio, no centro do campo, perto da área do Palmeiras. Cruzeiro melhor no segundo tempo até agora.
0: O jogo não foi reiniciado ainda porque o juiz está com um probleminha no equipamento dele. Levantou o braço lá para fora e tal, e o juiz está enrolado. Neto.
1: E ele está indo lá no VAR, né? Mas não é para fazer nenhuma revisão, não. É para trocar o aparelho de comunicação. E nesse momento, Oscar, o Gustavo Gomes está sendo atendido pelo departamento médico do Palmeiras na linha lateral. Está com um problema na mão direita, me parece. O capitão do Palmeiras não conseguiu ver direito o lance, mas está recebendo atendimento agora o Gustavo Gomes.
0: Eu vejo aqui, está enfaixando a mão direita o Gomes. Placar de 1-1, está empatado. Jogo em Barueri, já 10 minutos. Bate o reloginho. 10 minutos do segundo tempo em Barueri.
2: Palmeiras, Cruzeiro.
0: Felipe Anderson para o Palmeiras, Arroyo para o Cruzeiro. 1-1, tudo igual. São Paulo mais cedo no Maracanã, Rodrigo.
2: São Paulo, Fluminense.
3: No primeiro jogo do São Paulo, depois da saída de Roger Machado, o tricolor perdeu. 2 para o Fluminense e 1 para o São Paulo no Maracanã, Oscar.
0: Na sua companhia, central da bola, Bruno Faria.
4: Ah, estamos juntos, Oscar. Mais cedo também, Arena MRV, Atlético Mineiro 3, Mirassol 1, no Beira-Rio, Internacional 4, Vasco 1.
0: O juiz ainda não voltou pro gramado, tá lá trocando o aparelho de escuta dele. Você pensa o quê? Você acha que o problema técnico só é aqui?
5: Não, Oscar, acontece com muita gente, muitas vezes, em muitos momentos.
0: É isso, o juiz vai voltar já já e vai ser reiniciado o jogo debaixo de muita água em Barueri. Placar de 1-1, está empatado o jogo em Barueri, 11 minutos, 15 segundos do segundo tempo aqui. O Cruzeiro marcou primeiro com o Arroyo, pegou na direita, fintou no meio e bateu forte, cruzado, rasante. E o Palmeiras empatou com o Felipe Anderson, também um chute da intermediária, bateu forte. Bola passou à esquerda do goleiro, balançou a rede do Cruzeiro e tudo igual, tudo no primeiro tempo. Sai jogando o Cruzeiro, reinício de jogo. Na esquerda, Kaique bate pelo meio, bate mal. Palmeiras, Flaco Lopes, Andrégas dominou na meia, fintou, tá na área, perde a bola o Andrégas Pereira. espirrada, volta para o goleiro, o Otávio pega, sai jogando para o Cruzeiro, entrega a bola para Lucas Romero, domina aqui pela direita, campo de defesa, passa metade do campo para Arruio, Arruio volta para Matheus Pereira, lá vai Palmeiras com Maurício na marcação, lançamento é feito para Fagner, Fagner voltou para Matheus, ganhou espaço na direita, partiu para ataque, caiu Jorge, entra no lançamento na área, Jai tira. Arias do rebote, João Arias pega a sobra para o Palmeiras, leva para o ataque, tudo marcado, ele volta um pouco para Mardon Freitas, Jai abre pela direita, foi lançado, domina pela ponta, volta o Cruzeiro da marcação, bola tocada pela meia, Mardon Freitas de novo, curtinho para João Arias, para Mardon Freitas, tudo isso marcado ali pelo Gerson, muda a jogada pela esquerda no campo de defesa, Murilo, Murilo avança com Maurício, Maurício mais à frente, toca para André Gas Pereira, recua a jogada aqui pela esquerda, lá vem Palmeiras com Evangelista, Evangelista mais adiante, Maurício, Maurício Evangelista de novo, Evangelista com Maurício, recebeu na esquerda, agora André Gas Pereira volta para Murilo, abre pela canhota Arthur, Arthur toca na meia, o Palmeiras toca a bola, campo de ataque, André Gas Pereira dominou, levou na meia, adiantou no comando Maurício, tentou a tabela, o zagueiro tirou, voltou para Evangelista, adiantou, marca no pênalti, toque de cabeça, Arthur, para fora do gol, perde o gol, Maurício, um toque de cabeça, Arthur bateu de sem pulo, bateu mal, perdeu uma chance de ouro para o Palmeiras virar o jogo. Neto,
1: talvez a melhor chance da carreira do jovem Arthur no profissional do Palmeiras. Ele que ficou fora dos dois últimos jogos do Verdão por conta de um edema na coxa direita. Hoje, de volta ao time titular, apareceu bem na grande área depois da trama entre John Arias e Maurício. Mas como você bem narrou, Oscar, chute saiu torto à esquerda do gol do Otávio, mas o Palmeiras assusta. Segue 1-1.
0: 1-1, tá empatado. Cruzeiro tenta sair jogando. Matheus Pereira vem pra bola. O Palmeiras aperta na marcação. Matheus pra fora. Lateral pro verde. Aqui na esquerda, metade do campo. 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Cruzeiro, Lucas Romero voltou um pouquinho, entrega a bola para Fabrício, para o goleiro Otávio, pequena área com a direita, parte lá para a ponta esquerda, entrega para Kaique, corre para evitar a saída de bola sozinho, domina pela canhota, campo de defesa, agora João Marias aparece na marcação, bola enfiada pela meia para Romero, Romero volta lá pela canhota, Kaique toma um tranco, vai para o chão, falta. Falta, o juiz não marcou, não. Palmeiras com a bola, Jai desceu, abriu lá pela ponta direita, o verde perde à frente, a bola tocada ali pela meia para André Gas Pereira, pro gol, bate no zagueiro, vai fora. Bola toca no gesto, quase mata o goleiro. Vai para a linha de fundo. Escanteio para o Palmeiras. Neto.
1: Chute que passa com perigo à direita do gol do Otávio. Palmeiras começa a aumentar a pressão. Tem escanteio na ponta esquerda. Olha o Palmeiras aí em busca da virada, Oscar.
0: Lá na esquerda, Palmeiras vem para bater o escanteio. Verde no ataque, 1-1 jogo. 14 minutos do segundo tempo. André Gas Pereira ajeita a bola com carinho na ponta, Oscar, esquerda. Levanta o braço. Lá vem Palmeiras em busca do gol da virada aqui. 1-1 jogo. André Gas. Todo mundo vai lá para a boca do gol. André Gas para a direita. Levantou, fechado na área. Subiu o verde. Toque de cabeça, Murilo pela meia, bola pro gol, caiu na esquerda, Mardon fura, voltou pro verde, bola puxada pro gol, defendeu Otávio, bola pra linha de fundo de novo, mais um escanteio, olha, milagre do Otávio, Mardon primeira chance e errou, Mardon Freitas, o Gomes puxou quase uma bicicleta na pequena área, o Otávio fez uma defesa espetacular, no rebote a bola fora, escanteio para o Palmeiras, Neto.
1: Oscar, e o Palmeiras segue pressionando.
0: André Gas da grande área, levanta, tira o Cruzeiro. Corte feito, Matheus Pereira tenta o rebote, Murilo ganha, mete pro gol na trave, no goleiro entra, mas não vale. Teve falta em cima do Matheus Pereira. Jogo tá parado, é posse de bola para o Cruzeiro. Neto.
1: Oscar, e os jogadores do Cruzeiro estavam muito irritados com o juiz, porque o Jonathan Jesus estava sentindo a coxa direita. Olha o Palmeiras aí.
0: Palmeiras de novo vem para o ataque em busca da virada aqui, 1-1 o jogo. Dominou Evangelista, rolou na meia. Flaco Lopes perde a bola. Tira o Cruzeiro, sai jogando no campo de defesa. Bola tocada pela esquerda para Cris, que adianta ali pela meia para Kaique. Kaique domina profunda para Caio Jorge. Aberto pela ponta esquerda, sai Murilo, marcação. Caio Jorge levou e tomou a pancada. Falta do Murilo, que reclama, apontando a bola que está com ele, mas a falta marcada lá na esquerda. Bola para o Cruzeiro. Neto.
1: E fiquei com a sensação de que o Murilo tocou na bola mesmo, viu, Oscar? Mas a falta tá marcada pelo Sávio Pereira Sampaio. Falta na ponta esquerda. Cruzeiro vinha num bom contra-ataque com o Caio Jorge. Agora tem boa chance na bola parada para quem sabe voltar à frente no placar.
0: O reloginho já tá batendo 16 minutos do segundo tempo em Barueri. Palmeiras 1, Cruzeiro 1, tá empatado o jogo aqui. Teve essa falta do Cruzeiro e vai gerar todo o time da CBN. Placar de 1-1, amanhã cedo tem jogo do Santos, lá na Neoquímica Arena, 11 horas, contra o Curitiba. Rodrigo Bittar, Gabriel Dutia, Guilherme Pratelli e Bruno Faria. Amanhã às 11 da matina o jogo. Prates que não vai nesse porque é muito cedo. Às 4 da tarde, estádio Nilton Santos, Botafogo Corinthians. Eu tô nessa com o Prates e o nosso time. Falta pro Cruzeiro lá pela ponta esquerda. Todo mundo na boca do gol. Matheus Pereira levantou na grande área. Toque de cabeça, vai fora. Jonathan Jesus tenta tiro de meta para o Palmeiras. Placar da CBN 1-1 aqui, tá empatado. Teve jogo hoje no Maracanã.
2: São Paulo, Fluminense.
3: Sem a dupla de ataque titular Luciano e Caleri, o São Paulo foi derrotado pelo Fluminense no Maracanã. John Kennedy e Canóbio marcaram pro Flu, Matheus Doria diminuiu pro São Paulo e ficou por isso mesmo. 2-1 Fluminense.
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4: Oscar, amanhã às 7:30 da noite, jogo isolado nesse horário. Atlético Paranaense e Flamengo na Arena da Baixada. Detalhe, Oscar, o técnico Carlo Ancelotti estará presente em loco para acompanhar o duelo antes da convocação final para a Copa do Mundo.
0: Você acha que ele vai lá ver o Frias, Prates?
5: Não, Oscar. Não, e o Frias também é argentino, Oscar, nem vai.
0: Nem
5: ele
0: vai.
5: Pode até pensar no Frias, mas o Frias não vai.
0: Viveiros?
5: Viveiros é colombiano também. Se tivesse brecha, iria, mas também não vai, Oscar. Não vai
0: ver o Neymar, né?
5: Vai ver, não. Neymar é mais cedo, 11 horas.
0: Atenção, onde vai o Ancelotti amanhã?
4: Na Arena da Baixada, Atlético Paranaense e Flamengo, Oscar.
0: Ah, lá tem um monte de seleção, Prantz. Pedro.
5: Você quer comentar lá ou vamos ficar aqui, Oscar?
0: Lá vem Cruzeiro, 1-1 o jogo, a bola pela ponta esquerda, Gerson domina, Marlon Freitas em curta distância, Gerson procura o time, tudo marcado, ensaia finta, curtinho na canhota, bola pra meia, vai fora, Palmeiras tira, lateral pro Cruzeiro, Kaique cobra rapidamente, toca a bola aqui para Jonathan Jesus, enfia o jogo pela direita, grande lua do gramado, lá vem Fabrício Bruno, recebe, abre pela ponta para Fagner domina, Maurício na marcação, bola tocada para Arroio, na ponta direita, Arthur ficou, Arroio escapou, levou na ponta, tá na área, cruzamento, fechado, tiro verde. Bate no Mário, ficou viva na área. Tirou a zaga do Palmeiras. Rebote e volta para o Cruzeiro. Domina a bola pela ponta esquerda. Jonathan Jesus seguro pelo Flaco Lopes. Jesus que foi nada. Palmeiras tira. Andregas Pereira acionado no meio. Tocou para Evangelista. Domina. Tranquiliza o jogo no campo de defesa. Cadencia um pouco ao invés de tentar o contra-ataque. Bola para Flaco Lopes lá pelo comando no chão. E a falta para o Palmeiras. Juiz está marcando posse de bola para o Palmeiras na metade do campo. Jogo está parado. 19:20. Primeiro, segundo tempo. 1-1 o jogo. Rafael Prates. Fala, Prates.
5: Algumas mudanças no posicionamento do Palmeiras equilibraram um pouco mais o jogo. Como o Andrés Pereira agora joga de camisa 10, Palmeiras tem o Andrés Pereira para marcar a saída de bola do Lucas Romero. Gerson no segundo tempo joga mais adiantado, próximo ao Cristian no meio campo do Cruzeiro. Cruzeiro que voltou melhor no segundo tempo, já não é tão melhor assim. Palmeiras teve uma bola muito boa para virar com o Gomes, o Otávio fez uma grande defesa. Palmeiras se estabeleceu melhor, se posicionou melhor para jogar e equilibrou a partida agora.
0: Palmeiras na direita, recebe lá pela ponta, o Andregas volta na metade do campo, Murilo, Evangelista, na canhota, Caio Jorge na marcação, bola tocada atrás, dominou, grande lua do gramado, Palmeiras, Maurício para Andregas leva, Jai partiu na ponta, pediu, foi lançado, dominou lá pela ponta direita, beirada do campo, Kaique em curta distância na marcação, bola para Andregas de novo na meia, para Marlon Freitas, dominou diante do Matheus Pereira, enfiou para Maurício, Flaco Lopes, para Maurício na grande área, tentou domínio, perdeu, voltou para Jai, bateu no zagueiro, Maurício tenta, tira Jonathan, afasta para o Cruzeiro, Gerson na sobra, sai jogando para o time de Minas, abre para Caio Jorge, recuado aqui na direita, campo de defesa, Caio Jorge tenta levar para o ataque, empurra para Rui recua, Fagner domina pela direita, defesa, lá vem Palmeiras, Flaco Lopes em curta distância, bola tocada pela direita para Rui de novo, curtinho na meia, tentou sair jogando, perde a bola o Cruzeiro, mas tem falta. Falta para o Cruzeiro, o jogo está parado. É posse de bola para a equipe de Minas ali no campo de defesa. 20 minutos, 40 segundos do segundo tempo. 1-1, Futebol Globo CBN. Tem jogo.
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0: Lá vai Cruzeiro pela direita no ataque. Dominou aqui Arroio. Arroio protege. Volta na meia. Gerson dominou. Matheus Pereira, meia esquerda. Kaique abriu na ponta. Marlon Freitas chega para marcá-lo. Bola para Lucas Romero. Dominou pela meia esquerda também. Agora sim na ponta. Kaique domina pela ponta esquerda. Curtinho para Cristian. Cristian recebeu. Jai marcando. Lá vai Cristian. Chama Gerson. Dominou perto do bico da grande área. Larga a bola. Reclama de falta. O juiz não marca. Palmeiras tira. A bola cai para Flaco Lopes, voltou para Evangelista, recebeu na metade do campo para Marlon Freitas, falta para o Palmeiras, falta marcada, bola para o Verde, Falta foi lá atrás. E o Marlon reclamou porque o Palmeiras estava levando vantagem, o jogo parado. Neto!
1: E acho, Oscar, que os jogadores do Palmeiras queriam um cartão amarelo pro Christian, que fez a falta em cima do Flaco Lopes. Abel Ferreira tá bem irritado também aqui na beira do gramado, reclamando bastante com o quarto árbitro.
0: Na marca de 22 minutos do segundo tempo, 1-1 jogo, bola para o Palmeiras. Falta batida, domina Gustavo Gomes, o zagueiro recua para Murilo. Murilo recebe no canto de defesa, Caio Jorge dá o bote, Evangelista da esquerda. Domina para o Palmeiras, leva na metade do campo, lá vem Gerson para marcá-lo. Evangelista adianta aqui na canhota para Arthur. Camisa número 56, larga a ponta, vai para a meia volta de novo. Toca para Murilo, recebe sozinho, recomeça para o Palmeiras. Empurra para Gomes, dominou Gomes, ali na zaga central do verde. Outra vez Murilo, mais atrás. Domina para o Palmeiras, aberto aqui pela esquerda, 1-1 o jogo. Murilo lança na canhota, entrega a bola para Maurício. Maurício consegue o domínio, volta para Evangelista, sai jogando ali pelo meio para Arias. Voltou para Marlon Freitas, abriu pela meia direita para Andregas, enfia pela ponta para Giai, levou no ataque. Andregas passou na ponta, pediu, lá vai Giai, protege, vai para o chão, Giai, foi nada, o juiz mandou seguir. Palmeiras tenta o domínio, retoma a jogada, mas o Cruzeiro tira. Lucas Romero domina pela esquerda, vem para a metade do campo, abre o jogo lá pela canhota. Caio Jorge aberto pela canhota, domina, faz lançamento, enfiou na ponta direita, mudou muito bem o jogo. Arroio, grande área, dominou, bateu para fora do gol. Tira demais do goleiro e do gol. Tiro de meta para o Palmeiras. 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
0: Quem tá ouvindo a gente, mandando mensagem para mim aqui, Oscar, no meu computador, com o radinho ligado, ouvindo a CBN, Edmilson, senhor Edmilson, Alberto Maciel Barbosa, Silvia, dona Silvia, com o radinho ligado. Obrigado pela audiência. Próspere, alô Próspere, Luiz Próspere.
5: É craque.
0: Muito craque. Léo Trota, tá aqui, alô Léo Trota. Francisco Alves, também no meu computador aqui, mensagem para dele. Roberto Miller. Lino Menezes, obrigado. Jair Lucena, alô Jair. Elísia Marta, San Ramon na Califórnia, lá longe, está sintonizando a CBN. Jogo está parado aqui, está caindo um jogador do Palmeiras, no meio do campo. Éder Valença, tá com o radinho ligado, obrigado pela sintonia, obrigado pela audiência. Juruna Motoboy, como sempre, está aqui. Sidney Palestra, alô Sidney, 1-1 jogo, está empatado aqui. Jogo parado, caíram do Palmeiras. Neto.
1: Giai, Oscar, que ficou caído depois da dividida com o Christian na frente da grande área do Cruzeiro. Jogadores, comissão técnica do Palmeiras, todo mundo reclamou muito da não marcação de falta. O Giai estava carregando a bola em direção à grande área e aí ele deu uma diminuída de ritmo. Esperou o contato do Christian, que veio. Fiquei com a sensação de falta, o juiz não marcou e o Giai está até agora caído, nesse momento recebendo atendimento médico na região da lombar.
0: Quem está com o radinho ligado também, Jair Bala. Vamos, Verdão, diga ele, diz ele. Alô, Bala. Radinho ligado na CBN, a CBN ligada em você.
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0: Na baixada, Norton Rodrigues torcendo muito pro Palmeiras. Placar de 1-1 tá empatado. O jogo, Rafael Prates, 24 minutos 50 segundos, segundo tempo. Fala, Prates.
5: Momento de equilíbrio na partida, Oscar. Palmeiras tenta atacar um pouquinho melhor, um pouco mais nesse momento. O Cruzeiro teve um início do segundo tempo muito em cima do Palmeiras, já não tá tão em cima assim. Agora o Cruzeiro é muito perigoso quando aciona o Arroio pela direita. O Caio Jorge sai da área para levar algum marcador junto com ele. Então o Palmeiras se manda mais para o ataque, mas ao mesmo tempo fica um pouco mais exposto para jogar também. Está muito aberto, está indefinida a partida agora em Barueri. Ninguém é tão melhor que ninguém nesse momento.
0: Carlos Miguel bate, tiro de meta para o Palmeiras, perto da esquerda, lá para o ataque. Lança a bola pelo comando, Flaco Lopes, dá uma casquinha, Andréa Pereiras não pega. Passou, vai para o goleiro. Otávio está na mão do goleiro, domina para o Cruzeiro. Placar de 1-1, está empatado o jogo. Reloginho, 25:30, segundo tempo. Em Barueri. Felipe Anderson, Palmeiras 1, Arroio para o Cruzeiro, também 1-1. Mais cedo no Maracanã, Rodrigo Vitar.
3: Com Dorival Júnior nas tribunas, o São Paulo perdeu para o Fluminense no Maracanã. Fluminense 2, São Paulo 1.
0: Palmeiras no ataque, bola para Flaco Lopes, aqui na esquerda se complica, perde a bola, Arroio tira dele. Briga Flaco, retomou para o Palmeiras, cometeu falta. Falta para o Cruzeiro aqui no campo de defesa. Placar de 1-1, está empatado o jogo aqui na Arena Barueri. Vai tomar cartão, Flaco, está pendurado ou não?
1: Não, Oscar, Flaco Lopes não estava pendurado, mas deixou o braço ali no rosto do Arroio e o juiz, depois de muito pensar, marcou a falta e deu também o cartão para o Flaco. Não sei até se ele ouviu alguma recomendação do quarto árbitro, que estava mais próximo ali do lance.
0: Falta para o Cruzeiro aqui no campo de defesa. Placar de 1-1, tá empatado o jogo. O que mais? Central da bola.
4: Oscar, o jogador do Corinthians, Luiz Bahia, mais cedo pelo Campeonato Brasileiro Sub-20, ele foi expulso. Antes de deixar o gramado, ele deu uma peitada no árbitro Gustavo Alencar Rodrigues. Precisou ser contido pelos seus companheiros e saiu de campo esbravejando contra a arbitragem. Oscar, Brasileirão Sub-20, Corinthians 0, Vasco 1.
0: É comigo e com meu eterno chefe, Osmar Santos.
7: Vai chefiando, garotão.
0: Jogo duro, jogo enroscado em Barueri. Palmeiras e Cruzeiro, 1-1 o placar. 27 minutos do segundo tempo. Palmeiras briga pela posse de bola na metade do campo. Fagner fica com ela, domina para o Cruzeiro. Volta para Romero, Romero domina diante do Andregas Pereira. Evita o Andregas, abre pela ponta esquerda. Kaique lateral, domina exatamente na metade do campo para Jesus. Domina Jonathan Jesus. Recebeu para Gerson. Gerson recebe, abre pela esquerda. Romero dominou lá pela canhota no campo de defesa. Vem na metade do campo, lança para Kaique. Parte em velocidade, John Marias acompanha a bola fora. Lateral para o Palmeiras na direita, na defesa, Neto.
1: Oscar, o Cruzeiro, desde a estreia do técnico Arthur Jorge, tem o mesmo número de pontos conquistados que o Palmeiras no Campeonato Brasileiro, né? O Arthur Jorge já comandou a Raposa em 7 partidas, conquistou 15 pontos. Mesma pontuação do Palmeiras no período e, por enquanto, as duas equipes vão ficando no empate 1-1 aqui em Barueri.
0: Jonathan Jesus dominou para o Cruzeiro, defesa para o goleiro. O Otávio pega na pequena área. Placar de 1-1, está empatado. Faz a saidinha, bola para Lucas Romero, lança na pescada, lança mal. John Marias para Mardon Freitas, para Andregas, perto da esquerda, para fora do gol! Se agacha Andrega, bate com a mão no chão, lamentando o chute errado, bola fora, tiro de meta para o Cruzeiro. Saiu mal o Cruzeiro, Neto.
1: Saiu muito mal o Lucas Romero, cara, capitão da equipe do Cruzeiro, deu a bola nos pés do John Arias, que de primeira acionou Marlon Freitas e o Andreas Pereira estava na meia lua de frente pro gol do Otávio. Bateu por cima, perdeu uma ótima chance de virar o jogo pro Palmeiras. Oscar, daqui a pouco Cruzeiro vai mexer, vem aí o camisa 70, Kenji, Kaique Kenji, camisa 70, daqui a pouco na equipe do Cruzeiro.
0: Já já tem mexida no Cruzeiro. Placar de 1-1, tá empatado o jogo aqui.
1: Amarelo.
0: Cartão amarelo pro goleiro.
1: Pro goleiro, Oscar. O Otávio fez muita, mas muita cera mesmo. Toma cartão amarelo, 4º para jogadores do Cruzeiro.
0: Placar de 1-1 aqui, 29 do segundo tempo. Cruzeiro faz a saidinha de novo. Bola tocada para Fabrício. Fabrício Bruno abre aqui. Ali Fabrício Bruno dominou pela direita, tentou sair jogando. Palmeiras dizia com Maurício. Lateral para o Cruzeiro no campo de defesa. Placar de 1-1, tá empatado. Otávio tomou cartão amarelo. Fagner está colocado para a cobrança do arremesso manual. Muda.
1: O Cruzeiro, Oscar, primeira mexida do técnico Arthur Jorge. Sai o 99, Arroio, para a entrada do 70, Kaique Kenji. Kaique Kenji, camisa 20, camisa 70, de 20 anos.
0: Quem saiu, Neto?
1: Arroio, Oscar. Camisa 99, Arroio saiu para a entrada do Kenji, 70, Kenji. K-E-N-J-I, Kaique Kenji em campo do Cruzeiro.
0: Técnico mexe lá, comentarista fala aqui, 1-1 o jogo. Fala, Prates.
5: Arroio foi bem no jogo, além do gol, boa movimentação, deu muito trabalho pro Arthur quando ele tinha a bola dominada para partir em cima do lateral do Palmeiras, mas a impressão que começou a cansar, começou a correr um pouco menos, vem o Kenji pro lado direito também para jogar. Cruzeiro tem o Boca Juniors terça-feira, jogo importante também. O Arroio vai pensar terça-feira na Bomboneira contra o Boca na Libertadores. Oscar.
0: Vem para o ataque o Cruzeiro, Kaique domina pela esquerda, volta um pouco, ajeita para Lucas Romero, domina pela meia, partiu para o Cruzeiro, ganha espaço na meia esquerda, rolou na ponta para Matheus Pereira, recebe Matheus Pereira, John Marias dá o pote, Matheus protege para Kaique na canhota, voltou para Matheus Pereira, mas já estava lá para cortar, a bola já tinha saído. Lateral para o Palmeiras na direita no campo de defesa. 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Palmeiras, vai deixar uma penca no Palmeiras ali. Vai lá, Neto.
1: Vamos lá, Oscar. Primeira mexida, Paulinho, camisa 10, no lugar do 8, Andreas Pereira. Entrou também o Kelvin, 12, no lugar do 4, Giai. E aí, a última mexida eu não peguei, Oscar. Saiu o Arthur também. Mas eu não vi quem foi o terceiro jogador do Palmeiras.
0: Jefté.
1: É isso, Oscar. O Palmeiras então troca as laterais. Jefté e Kelvin nos lugares de Giai e também do Arthur. E o camisa 10, o Paulinho, no lugar do 8, Andreas Pereira.
0: O técnico mexe lá, o comentarista fala aqui, 1-1 o jogo, fala Prates.
5: Dois novos laterais do Palmeiras, Kelvin pela direita, o Jefté pela esquerda, o Paulinho para jogar na posição que era do Andrés Pereira quando saiu, que era um camisa 10, próximo ao Flaco Lopes. Palmeiras ganha a movimentação do meio para frente, laterais novos, para correrem pelos lados do campo também.
0: Evangelista domina para o Palmeiras, abre bola pela ponta esquerda para Jefté, primeira bola dele, ajeita a jogada pela meia, lá vai Palmeiras, Paulinho também na primeira bola, domina ali pela meia esquerda, levou para o ataque, encarou a marcação, lá vai Paulinho, procura o time, rolou pela meia direita para Maurício, no comando para John Arias, passa, tira Jonathan Jesus, lança para o ataque, Murilo volta para o rebote, pegou sozinho o meio do campo para Mardon Freitas, domina aqui pela canhota, dá o bote, o Cruzeiro na marcação, bola recuada outra vez para o Palmeiras, Evangelista recebeu na grande lua para Gomes, lá pela direita para Evangelista, recebe a adianta mal na meia, perdeu o Cruzeiro, tenta o contra-ataque, também sai mal. Bola para ali na direita, campo de defesa, Kelvin domina, primeira bola dele, atrás Gomes para o goleiro, Carlos Miguel pega aqui na esquerda, toca a bola para Jefté, Jefté adianta a jogada no meio do campo, Maurício vai receber, tudo marcado, empurrado, falta. Falta para o Verde, o jogo está parado, é bola para o Palmeiras aqui na esquerda. Neto.
1: Falta do Fagner, Oscar, que saiu na cobertura, na caça ao Maurício. O Palmeiras já mexeu as 5 vezes, não pode mudar mais. E o Cruzeiro só fez 1 troca, Oscar.
0: Não podia faltar, Prato. Sabe quem chegou aqui mandando motivação
5: para
0: nós?
5: Quem?
0: Zé Elias Moedim.
5: É, deu uma força?
0: Perguntou se o locutor está cansado. É. Se o momento Maguila ganhou,
5: ih, rapaz,
0: ganhou mais espaço.
5: Assim, é que ele acha que você não está narrando mais o jogo. Você acredita numa coisa dessas, cara?
0: É o que tem.
5: É, vamos
0: meu,
5: pro jogo.
0: É
5: lá.
0: Meu motivador. Atenção lá. Vem Palmeiras do ataque. John Marias domina a metade do campo. Na meia esquerda para Maurício. 1-1 o jogo. Abriu lá pela ponta na canhota. Jefter recebe. Passa, pede na canhota. No ataque, Evangelista. Bola para ele. Mais tropeça na bola do que toca. Kenji tira a bola fora. Lateral para o Palmeiras aqui na esquerda no ataque. Lá vai Jefter para cobrança do arremesso. Manual para Maurício. Maurício domina pela meia esquerda. Mete o jogo lá pela direita, mas recuando um pouco. Gomes domina. Grande rua. Adianta ali pela meia para Paulinho. Paulinho vem receber, na ponta direita tá solto Kelvin, a bola chega para Kelvin, Kelvin domina marcado, agora recua de novo, toca para Gomes, capitão do time sozinho aqui na metade do campo, vem para a marcação Caio Jorge, Gomes dá um tapa na bola para a direita para ele mesmo, abre lá pela ponta, entrega para Kelvin, Kelvin Arias, voltou para Kelvin na linha de fundo, ganhou o zagueiro, falta do Kelvin, falta para o Cruzeiro, campo de defesa, o jogo tá parado, Futebol Globo CBN, tem jogo. 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Placar de 1-1, está empatado. Segundo tempo, Prates, 34 minutos da etapa final. Fala, Prates.
5: Oscar, essa altura do jogo, e tem ainda aí pelo menos uns 12, 15 minutos para ser disputados, a impressão é que o Cruzeiro já dá alguns passos atrás para pelo menos conservar o empate. O Cruzeiro, o empate não é mau negócio, pelo menos é o líder do campeonato. O Palmeiras nesse momento tem mais força ofensiva, joga mais à frente, mas o Cruzeiro por enquanto vai marcando bem, defende-se bem. O Cruzeiro passa com a impressão que esse 1-1 não está ruim. Se aparecer 2-1, tudo bem, senão o empate está de bom tamanho.
0: Lá vai Cruzeiro, Matheus Pereira, esquerda, dominou, Gomes marca, cruzou, rasante, a bola passa, tira Jefté. Lá para fora, lateral para o Cruzeiro pela esquerda no ataque. Segundo tempo, 34-50, 1-1 o jogo. Está empatado em Barueri, Palmeiras e Cruzeiro, tudo igual até aqui. Flamengo joga amanhã, né Neto? Né, Bruno?
4: É, Oscar, às 19h30 na Arena da Baixada. Atlético Paranaense e Flamengo. Carlo Ancelotti em loco, acompanhando esse jogo.
0: E o Fluminense também está chegando. Foi para 30 pontos hoje com a vitória em cima
4: perfeito
0: do São Paulo, né? Atenção, lá vem Cruzeiro, bola para a área. Tira o Palmeiras, corte feito, disparou o jogo, não parou nada. Cruzeiro com a bola. Recebeu o Fagner da meia direita. De novo lançou lá para a grande área. João Maria chega, bola com a Fabrício Bruno, adiantou na grande área. Murilo tira. Corta para o Palmeiras, rebote aqui na esquerda com o Jefter. Sai jogando para o Verde, tentou evitar a saída de bola, não conseguiu. Lateral Cruzeiro, bola para o time de Minas na direita.
5: Público.
0: Gerson cobra rapidinho, adianta pela meia para Matheus Pereira, volta para Gerson, deixa aqui na canhota direita no ataque. Kenji domina, recua para Fagner. Fagner da defesa, dominou, voltou mais
4: Oscar
0: ainda. Fabrício Bruno domina campo de defesa. Deixa eu ver primeiro o público para o Merim. Diga, Neto.
1: Público de 27 mil torcedores, 567, para uma renda de R$ 903 mil, 503.508 reais.
0: Diga, Bruno.
4: Tabela de classificação, Palmeiras líder com 35 pontos, Flamengo com 2 jogos a menos, 30 é o segundo colocado, Fluminense que venceu o São Paulo mais cedo, terceiro colocado com 30, perde no saldo de gols para o Flamengo, quarto colocado São Paulo com 24 pontos.
0: Lá vai Cruzeiro, Kaique na esquerda, ganha espaço lá pela canhota, já enfiou na grande área, Jefté feita, com peito recua para o goleiro. Carlos Miguel sai do gol e faz a defesa. 36, segundo tempo de jogo. Marca Central Técnica da CBN, Campeonato Brasileiro, 16ª rodada em Barueri.
2: Palmeiras,
0: 1, também 1, está empatado. O juiz desistiu dos equipamentos. Só o Volney para dar um jeito nisso. Pra...
5: Oscar, e aí não tem mais não, vai trocar, Oscar. Não, porque vai. Tem a comunicação com o vídeo, com os auxiliares. Mas a segunda troca do Sábio Pereira Sampaio com o equipamento de comunicação no jogo, né?
0: Já deu problema.
1: Acabou as substituições, Oscar.
0: Deu problema no primeiro, agora no segundo. O próprio juiz está enfiando o botãozinho, está enfiando o foninho no localzinho certo lá. E está voltando com o equipamento. Vamos embora, seu juiz. Não falta muito, não. 37, segundo tempo, 1-1. Central, hoje teve jogo lá no Maracanã.
2: São Paulo, Fluminense.
3: Oscar, há pouco no Maracanã, deu Fluminense. Fluminense 2, São Paulo 1.
0: Central da bola.
4: O início da 16ª rodada foi mais cedo. Na Arena MRV, Atlético Mineiro 3, Mirassol 1. No Beira Rio, Internacional 4, Vasco 1.
0: Zé Elias está falando aqui. O locutor narra um lance e fica 5 minutos conversando com o Prates.
5: É mesmo, Oscar? Está a narração mais conversada e pouco narrada?
0: Vamos lá. Lá vai Cruzeiro, Kaique domina pela esquerda, volta para Gerson. Recebeu na ponta, sai jogando lá pela canhota, bola curtinha para Kaique, lateral domina, larga esquerda, vai para meio e recua. Recua aqui na briga para Fabrício Bruno, na ponta direita para Wagner, adiantou para Kenji, sai da ponta, cai para meio e volta. Volta no campo de defesa para Fabrício Bruno, para Jonathan Jesus, domina pela quarta zaga para Gerson lá pela esquerda, recebe Gerson, canhotinha, lançamento na ponta no ataque, Kaique avança lá pela ponta esquerda para o domínio, Caio Jorge aberto lá pela esquerda, voltou para Gerson, Gerson adiantou para Matheus Pereira, perde. Tiro verde, Maurício corta, rebote do Jonathan Jesus, enfia na direita Fagner, tem espaço aqui na ponta direita, procura o time na área, cruzamento na boca do gol, rebate Murilo. Maurício na sobra, dominou para o Palmeiras, sai jogando na direita, mal, tira Gerson, levou para o ataque, é Jonathan, bateu, para fora do gol! Jonathan Jesus arriscou o ataque depois do passe errado no Maurício e quase faz para o Cruzeiro, Neto.
1: O zagueirão do Cruzeiro, Oscar, interceptou muito bem o passe do Maurício e aí teve campo livre, avançou até a entrada da grande área, soltou uma pancada, chute rasteiro que saiu à direita do gol do Carlos Miguel, segue tudo igual, 1-1.
0: 1-1, 39 do segundo tempo aqui na Arena Barueri. Palmeiras briga pela posse de bola, bola pelo meio para áreas, perto, rebote e volta aqui pelo meio, Evangelista, enfiou para Flaco Lopes, partiu para o ataque, abriu pela ponta esquerda, pediu a jogada, Paulinho, Paulinho foi lançado, dominou, tá na grande área, passou na esquerda, Evangelista, cruzou para trás. Mas zagueiro tira, voltou para áreas, para o gol, em cima do zagueiro. Que gol, perde o verde. Rebote e volta para o Palmeiras, Evangelista. Para Mardon Freitas, dominou pela meia, se recompõe a defesa do Cruzeiro. Bola cai para Paulinho, adiantou para Maurício, para Paulinho, abriu na ponta direita. Boa bola, Kelvin cruza, defendeu, goleiro volta, Paulinho para fora do gol. Pelo alto, linha de fundo, tiro de meta para o Cruzeiro, Neto.
1: Seria o primeiro gol do Paulinho nesse retorno, né, Oscar? Quase um ano fora dos gramados, 302 dias, hoje fazendo apenas a sua quarta partida nessa temporada de 2026, pegou na bola do jeito que ela veio, meio alta, tava difícil o chute mesmo, camisa 10 do Verdão mandou por cima do gol, Cruzeiro vai se segurando.
0: Placar de 1-1, reloginho, 40 minutos do segundo tempo para o Beni.
2: Cruzeiro.
0: 1-1 o jogo, tá empatado aqui, central da bola, Bruno Faria.
4: Oscar, amanhã, 11 da manhã, Neoquímica Arena, Santos e Coritiba, 4 da tarde, Nilton Santos, Botafogo e Corinthians, Bahia e Grêmio em Salvador, 6:30, Bragantino e Vitória, Chapecoense e Remo, e às 7:30, na Arena da Baixada, Atlético Paranaense, Flamengo.
0: Tudo amanhã com cobertura aqui da CBN. No ataque, Cruzeiro, Fagner, Matheus Pereira na direita. Quem se salvou a jogada? Conseguiu voltar para o Matheus. Matheus tromba, a bola vai fora. Caiu Matheus, lateral para o verde. Lateral batido, bola para Mardon Freitas. Domina aqui pelo meio. Lançou na ponta direita forte. Flaco Lopes recebeu no bico da grande área. Jonathan Jesus vem na marcação. Flaco pedalou, tentou a finta, protegeu, procura o time. Bate para fora do gol. Vai pela linha de fundo, tiro de meta para o Cruzeiro. 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
0: Falaram bem aqui, a chuva deu uma trégua. Sai jogando o Cruzeiro. Bola enfiada pelo meio da metade do campo. Domina Romero. Lucas Romero abre pela ponta esquerda. Pede Kaique. A bola tocada para Kaique. Kaique domina. Bico da grande área. Kelvin na marcação. Kaique adianta. Matheus Pereira puxa para a ponta esquerda. Liga de fundo. Voltou para a área. Esperança de deixar o Kaique. A bola fora. Latino de meta para o Palmeiras. Vai mudar.
1: Cruzeiro, Oscar, daqui a pouco a segunda mexida do técnico Arthur Jorge, vem aí o camisa 17, Sinisterra, colombiano Sinisterra, camisa 17, daqui a pouco na Raposa.
0: Placar de 1-1, tá empatado aqui, 42 minutos do segundo tempo, lá vem Palmeiras, domina pela esquerda, André, domina pela canhota, aqui no ataque, Paulinho volta para Jefté, recebe, muda o jogo para Arias, John Arias, dominou na meia direita, Kelvin na ponta, lançado, Kaique na marcação, Kelvin cara, tenta a finta, botou na frente, levou na linha de fundo, Kaique ganha dele. Tira, voltou, tocou o Kaique, dizia a bola depois do corte do Christian. Rebote do Palmeiras, lá vai Verde, bola para Marlon Freitas, cruzamento na grande área, passa por todo mundo. Kenji, recuado, Dambicão lá para o meio do campo. Pau tentou o rebote, caiu Jorge, vai para o chão, bola fora. Juiz marcou, falta do Murilo. Falta para o Cruzeiro, meio do campo, o jogo está parado. Neto.
1: E o Murilo recebe cartão amarelo, Oscar. Segundo para jogadores do Palmeiras, também não estava pendurado. O Christian segue caído aqui na grande área do Cruzeiro com cãibras. Cãibras na perna esquerda. Acho que não dá mais para o camisa 88 do Cabuloso. Cruzeiro que volta a campo terça-feira. Jogo importantíssimo na Libertadores. Fora de casa às 9h30 contra o Boca Juniors na Bomboneira.
0: 43 minutos, segundo tempo, jogo. Rafael Prates. Fala, Prates.
5: O jogo na reta final, Oscar. O Palmeiras, quando rouba a bola do Cruzeiro, o Cruzeiro se lança um pouquinho à frente. Encontra bons lançamentos, lançamentos perigosos para chegar a cruzeirense. O Palmeiras, no segundo tempo, é melhor que o Cruzeiro do meio para o final do jogo. Pressiona um pouco mais. Agora, é um momento de tensão do jogo, que em alguns momentos os jogadores parecem nervosos, o domínio já não sai tão bem assim. O Palmeiras está mais em cima para tentar ganhar. O Cruzeiro sai de vez em quando, e quando sai tem algum perigo. Quando encontra o Caio Jorge à frente, quando prende a bola com o Gerson, Matheus Pereira mais no meio campo. O Palmeiras está um pouquinho melhor na reta final do jogo, Oscar.
0: Sinisterra vai entrar, Oscar, no time do Cruzeiro. Convido a gente, Toshiba, ratinho ligado. Alô, Toshiba! Obrigado, gosto muito, Rádio Ligado. Alex Ponta Grossa. Alô, Alex. Também está com a gente lá em Ponta Grossa, no Paraná. Juruna Motoboy também no Paraná, com o Rádio Ligado. Diga lá, Neto.
1: Mudanças no Cruzeiro, Oscar, e mudanças no plural. Sinisterra, 17, entra no lugar do 10, Matheus Pereira. E o Christian, camisa 88, também vai sair. Vem aí o Lucas Silva. Lucas Silva, 16, entra também. Então, duas mexidas agora na equipe do Cruzeiro.
0: O Lucas Silva é 16, né?
1: 16, Oscar. Lucas Silva, 16. Sinisterra, 17. As duas novidades no time do Cruzeiro.
0: E aí, Prates?
5: Oscar, o Arthur Jorge coloca agora o jogador de mais marcação no meio campo. Matheus Pereira é mais um organizador, Lucas Silva é mais um marcador. Romero, Gerson e Lucas Silva, três meio campistas para três atacantes. Caio Jorge, de um lado o Kenji, do outro lado o Sinisterra. O Cruzeiro tem jogadores para marcar e se precisar eles lançam para alguém correr e prender a bola à frente. Aquela velha história, o empate não está mau negócio não. Mas se der para ter alguma beliscada para ganhar o jogo, fica ótimo para o Cruzeiro também.
0: Placar de 1-1, 44 e 50 segundos. Já já os acréscimos
1: aqui. Mais 7.
0: Mais 7 de jogo, vai até 52. Já subiu a plaquinha. Domina o Cruzeiro aqui no campo de defesa. Sai jogando metade do campo. Jonathan volta pela direita. Empurra a bola para Fabrício Bruno. Domina Fabrício. Paulinho aparece no raio de marcação. Lançado Gerson. Na direita no ataque. Domina bem com graça. Gerson vem em marcação dura. Bola fora. Lateral para o Cruzeiro, aqui na direita no ataque, bola para o time de Minas, Bruno Neto.
1: Oscar, o Cruzeiro vem de duas vitórias fora de casa no Campeonato Brasileiro, batendo Remo e Bahia. Hoje está ficando no empate contra o Palmeiras 1-1.
0: Sinisterra toca a bola aqui na meia direita para Fagner. Fagner adiantou para Gerson. Sinisterra recebe, voltou pela meia para Lucas Silva. Muda o jogo na ponta esquerda. Kaique domina mal. Escapa dele. Vai atrás, retoma, marcado pelo Kelvin. Consegue voltar. Volta a jogada ali pela meia. Domina Lucas Romero. Levou para o Cruzeiro. Toca para Silva. Lucas Silva recebe na meia esquerda. Flaco Lopes volta para marcar. Lucas Silva muda o jogo na direita para Fabrício Bruno. Exatamente no meio do campo. Lançou na ponta direita. Tentou, domina aqui pela ponta. Quem já tabela feita. Arthur volta na marcação. Tira para o Palmeiras. Jeff tira para o Palmeiras, perna esquerda, lança na metade do campo, a bola vai fora. É lateral para o Cruzeiro bater da direita na linha da intermediária. 46, tem mais 6 minutos de jogo aqui. 1-1, está empatado Palmeiras e Cruzeiro. Cruzeiro no ataque, dominou na direita. Cruzeiro, cruzamento na área, tira Gomes. Rebote e volta para Kaique, armou a esquerda, bateu. Carlos Miguel espalma. tira pro verde, rebote e volta na metade do campo. Flaco Lopes briga pela posse de bola, perde. Cruzeiro retoma a jogada, pressão do Cruzeiro, domina Fabrício aqui na ponta direita para Fagner pouco depois da metade do campo, adianta a jogada para Kenji, recebe na ponta, achou pela meia direita no ataque Romero, evitou a marcação do primeiro e bate errado. Tira Palmeiras, João Marias faz o toque, tentou contra-ataque, seguro no meio do campo pelo Lucas Silva. Falta e cartão amarelo. Neto.
1: Primeira do Lucas Silva no jogo, Oscar. Já apareceu para impedir o contra-ataque do Palmeiras, segurou o João Arias e aí também recebe o cartão amarelo, mais um pendurado na equipe do Cruzeiro.
0: Placar de 1-1, tá acabando o jogo. Palmeiras domina metade do campo, lá vem Evangelista, recebe na ponta esquerda no ataque, toca a bola pela ponta para Paulinho domina, protege, recua um pouquinho no meio do campo, recua para Maurício domina, sai jogando pela esquerda, cai para a direita agora, empurra a jogada lá pela ponta direita para Gomes leva para ataque na ponta para Kelvin dominou, marcado de perto pelo primeiro, faz a finta no Gerson, adiantou pela meia, toca a bola no time do Palmeiras, errado. Jonathan Jesus faz o corte, afasta para o Cruzeiro. Caio Jorge volta no campo de defesa, arruma o time, toca para Fagner da direita, adianta a jogada ali pela briga, perde a bola, Kenji, lá vem Palmeiras, tocou Paulinho da esquerda, fez a finta, tá na área, cruzamento fechado na boca do gol, de Marias passa por ele. Briga o Palmeiras, Kaique ganha, sobra lá pela esquerda, campo de defesa. Puxa para o Cruzeiro, leva pela linha da intermediária, recua um pouquinho, recua ali para Lucas Silva. Abre o jogo para Romero, Romero domina pela canhota, 48 minutos, vai até 52. Gerson na esquerda, recua a bola para o zagueiro. Domina Felipe, domina Jonathan Jesus, recebe para Fabrício adianta para Romero domina pertinho da grande lua do gramado, marcado pelo Maurício, empurra a bola para Lucas Silva, recebeu também no campo de defesa, muda o jogo na pela esquerda para o zagueiro, Jonathan Jesus, abre pela direita, Fabrício Bruno, mais um zagueirão que vai para o ataque, lançamento na meia no ataque, Kenji domina, recua um pouquinho para Lucas Silva, recebe na grande lua do gramado, procura o time, curtinho para Gerson, protegeu na meia esquerda, faz a finta no Mardo faz falta. Falta para o Cruzeiro, jogo parado, Neto.
1: Puxão claro de camisa em cima do Gerson, Marlon Freitas até escapou do cartão amarelo nessa aí. Cruzeiro fica um pouco mais com a posse de bola nesse fim de jogo em Barueri.
0: Lá vem Cruzeiro, bola lançada para Caio Jorge, dominou pela meia direita, finta feita, abriu pela ponta direita no ataque, Queijo toca errado, Palmeiras tira. Corte feito, lá vem Palmeiras, a bola para Paulinho dominou aqui no campo de defesa, faz a finta no primeiro, reclama de falta marcada. Bola para o verde na defesa, posse de bola para o Palmeiras, Neto.
1: Oscar, o Abel Ferreira tá pendurado, né? E aí a comissão técnica do Palmeiras agora vai se revezando para reclamar com a arbitragem. Queria um cartão amarelo pro Fabrício Bruno nessa última falta cometida.
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0: Lá vem Palmeiras, domina a bola pela meia direita, o verde, Paulinho recebe lá pela ponta, protege, cai pela meia, volta para Mardon Freitas, 49-3 para acabar, lançamento na direita, tira o Cruzeiro, Kaique corta, volta para João Marias domina a beirada do campo, lá pela ponta, marcado pelo Kaique, encarou, puxou, levou linha de fundo, cruzamento na boca do gol, passa, tira Fagner, escanteio para o verde, Neto.
1: E a torcida do Palmeiras empurra o Verdão em busca do gol da virada. Oscar, olha o Palmeiras aí.
0: Jefté bate, escanteio curtinho. Na esquerda, Evangelista sai, cruzamento na grande área. O toque de cabeça para o gol, vai para a linha de fundo. Gomes tenta, tiro de meta para o Cruzeiro, é bola para o time de Minas. Tá acabando o jogo em Barueri. 50 minutos, 2 para acabar. Placar de 1-1, tá empatado. Cruzeiro fez 1-0, Palmeiras empatou. E tudo no primeiro tempo, 0-0 no segundo tempo. 1-1, placar final até aqui. 1 minuto e 20, 1 minuto e 40 para acabar. Goleiro Otávio sem pressa, bate, tiro de meta, lança para o ataque. A bola cai aqui pela ponta direita, vem Gerson. Sobe Murilo, toque de cabeça, responde para o Palmeiras. Fabrício corta para o Cruzeiro. Rebote do Evangelista, adiantou no comando, Flaco Lopes recebeu, aprofundou, tentou Paulinho, Lucas Silva para trás. Toca na bola, vai para o goleiro, o Otávio sai para fazer a defesa e pega para o time de Minas. Sai jogando pela direita para Fagner domina. Leva o Cruzeiro, adianta a bola pela meia direita para Lucas Silva. Boa bola, dominou, arrancou na meia perigosamente, armou a perna esquerda, pode até bater. Abriu para Sinisterra na canhota, puxou na meia, bateu travado, bola fora. Escanteio para o Cruzeiro, Neto.
1: Contra-ataque da Raposa que começa na reposição do goleiro Otávio. E aí o Cruzeiro encontrou muito espaço no campo de ataque. Finalização do Sinisterra foi bloqueada pelo John Arias, que voltou ali para fazer a dobra na marcação. Cruzeiro não tem pressa nenhuma, Oscar. Escanteio na ponta esquerda, vem o Cabuloso.
0: É o escanteio e provavelmente o fim do jogo. O Cruzeiro vem para o ataque tentando o gol, que pode ser o da vitória. Finalzinho, 51 minutos, 30 segundos, 30 segundos para acabar. Lá vai Lucas Silva para bater o escanteio. Todo mundo na boca do gol. Lucas Silva partiu, perna direita, levantou, fechado na grande área. Passa por todo mundo, ninguém toca. Tiro de meta para o Palmeiras. Fica caído o atacante do Cruzeiro, jogo parado. Neto.
1: Mas o juiz já autoriza, Oscar.
0: Lá vai Palmeiras, Flaco Lopes sobe no meio do campo, toque de cabeça, errado. Cruzeiro fica com Fabrício, Fabrício lança para o ataque, termina o jogo em Barueri.
2: Palmeiras.
0: Felipe Anderson, Palmeiras 1.
2: Cruzeiro.
0: Arroio, Cruzeiro também 1, termina o jogo em Barueri. Palmeiras empata. 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

0: Termina o jogo em Barueri. O Gomes está falando ali do Sport TV, do Premier. Vamos ouvir a conversa do Gomes. O que ele fala? Não temos, não? Calma, vamos mexer aqui. Aperta o botão ali. O Juliano dá um jeito nisso já, já. Olha o Gomes, vai falar agora. Vamos lá.
1: Como trabalhar a cabeça pensando no Flamengo, mas também equilibrando o Libertadores e tudo que vem pela frente. Boa noite.
2: Não, acho que nós... lá no Palmeiras vivemos o presente. Acho que ninguém pensa no amanhã. Hoje foi um bom jogo, como você falou. Acho que tivemos muita chance. Não tivemos a sorte de poder fazer o segundo gol. Mas o futebol é isso. Acho que hoje acho que melhoramos muito, criamos bastante chance para fazer o gol. Obviamente temos que melhorar a eficácia. Aí nós internamente vamos trabalhar isso. Sabemos que em esses detalhes, nosso time pode conseguir a vitória e nós vamos passo a passo agora descansar, que temos um jogo em casa de Libertadores, que se conseguimos a vitória, vamos a conseguir a classificação.
1: Muito obrigado.
0: Falou Gomes ali, Sport TV, a gente pegou aqui um pedacinho do Gomes e vem aí o central da bola. Antes tem a manchete do Rafael Prates, ou não tem, Prates?
3: Tem sim.
0: Rima?
3: Sim.
0: É boa?
3: Não é, não.
0: Como não, Prato?
3: Não é, Oscar, eu sou sincero, eu não passo pano.
0: Rima o quê com o quê?
3: Ia com ia e com outra ia. Não é ia, é ia. Ia.
0: Você rimou ima com ia.
3: É.
0: Deixa eu ver.
3: Palmeiras poderia virar? Poderia. Mas o Cruzeiro foi bem. E mais um empate não foi loteria e ficou como deveria.
0: Quem dá nota para as manchetes é o Dai, mas o Dai...
3: O Júlio Medalha. Estilo professor Júlio Medalha,
0: o
3: né, Oscar?
0: O Dai faltou. É Bruno,
3: 3,2.
0: Você está escalado.
4: Eu, Oscar?
3: Não passa pano, não.
4: Vamos lá, Oscar. Aqui do estúdio...
0: Você cálculo, é sua nota.
4: Não, é que eu ouvi aplausos, aí eu tô fazendo um... Juntando de tudo um pouco.
3: E aí?
4: 7,2.
3: Tá bom. Ficou como deveria, não como poderia, né, Oscar?
0: 1-1, acabou o jogo, Palmeiras empata em Barueri, central da bola vem aí, em 1 minuto e meio, central da bola no ar.

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1: Tô por aqui na sua companhia. Fim de jogo na Arena Barueri. Ficou tudo igual. O jogo foi muito movimentado. Palmeiras 1, segue líder do Brasileirão. 5 pontos de vantagem para o Flamengo. Só que o Flamengo tem 2 jogos a menos e entra em campo amanhã contra o Atlético Paranaense na Arena da Baixada. Cruzeiro também 1. Bonito gol do Arroio. Bonito gol do Felipe Anderson. E eu vou conversar com o Rafael Prats, que analisou, viu o jogo. Rafael Prats, antes de te perguntar sobre o jogo, o resultado, obviamente não é um resultado bom para o Palmeiras, que empata a terceira seguida no Campeonato Brasileiro. A última vitória foi conquistada contra
2: o Bragantino.
1: Bragantino, isso,
2: foi
1: fora
2: jogo
1: de casa.
2: Mal, inclusive. Talvez tenha jogado pior do que alguns desses empates aí no meio do caminho. Talvez tenha jogado pior que hoje em Barueri, quando empatou com o Cruzeiro.
1: Mas venceu por 1-0 naquela 1-0. Ocasião.
2: Sim.
1: Vaias na Arena Barueri, obviamente o torcedor queria uma vitória. Mas o Prats, antes de você analisar, que jogo bom de se assistir.
2: Foi um bom jogo. Belo jogo em Barueri.
1: Sim, os dois times muito bem treinados, com qualidade, sem chutão, saindo com a bola dominada, procurando o melhor espaço.
2: Um jogo muito bem disputado, né? Em relação até à maneira que o Palmeiras tentou se posicionar, né, Bruno? Palmeiras cresceu no jogo nos dois tempos, no primeiro tempo, e sofre o gol, começa perdendo o Palmeiras no gol do Arroio, um chute bonito de fora da área, que o Cruzeiro desarma o Palmeiras no meio campo, e aí Gerson, Matheus Pereira, Christian, toca pro Arroio pelo lado direito, ele traz pro meio, bate assim muito forte, né, um chute rasteiro, sem chance pro Carlos Miguel, o Cruzeiro fazia 1-0 quando o Palmeiras começava melhor. O jogo do Palmeiras, o melhor momento do Palmeiras no jogo, os melhores momentos do Palmeiras no jogo, foram quando o Palmeiras marcou mais à frente. Quando o Palmeiras dificultou a saída de bola do Cruzeiro. Mesmo que o Cruzeiro errasse algumas saídas, o Cruzeiro não mudava a sua maneira de jogar. Nesse segundo tempo, que mudou no Cruzeiro também, era o Gerson de camisa 5, mais recuado no primeiro tempo. Veio o Lucas Romero mais pra trás pra jogar, pro Gerson jogar mais à frente, alinhado ao Matheus Pereira. E aí o Cruzeiro começa melhor no segundo tempo, né? Se o Palmeiras foi melhor, pelo menos por mais tempo na primeira etapa, o Cruzeiro começou o segundo tempo em cima do Palmeiras. O Palmeiras passou ali 10, 15 minutos de um aperto grande do Cruzeiro. E o Palmeiras foi entrando no jogo aos poucos, né? O Abel Ferreira muda de novo o posicionamento, como ele já fez em alguns jogos anteriores. O Andrés Pereira vira um camisa 10 em outra situação. E aí ele forma uma dupla com o Marlon Freitas e Evangelista. Pro Andrés virar o 10, o Maurício vai para um lado do campo, o Arias vai mais pro outro lado, o Flaco Lopes fica mais à frente. O Palmeiras, quando mudou o posicionamento dos seus meio-campistas, voltou pro jogo, marcando mais à frente, desarmando o Cruzeiro em zonas perigosas pro Cruzeiro tentar sair jogando. Mas o Palmeiras não fez o gol, Bruno. É bom a gente destacar aqui que no segundo tempo houve duas chances muito boas do Palmeiras, né? Um escanteio que o Marlon Freitas coloca pro meio da área. O Gomes dá uma puxeta da pequena área, quase um gol certo. O Otávio faz uma grande defesa. O goleiro do Cruzeiro, pra mim, que não foi tão bem no chute do Felipe Anderson quando o Palmeiras empatou, se redime de maneira muito boa no segundo tempo ao defender um lance do Gomes da pequena área aos 15 minutos do segundo tempo. E depois tem uma chance muito boa também com o Paulinho na reta final, que bate por cima do gol do Cruzeiro. Mas de maneira geral, Bruno, no segundo tempo mais equilibrado. O Cruzeiro começou melhor, Palmeiras cresceu no jogo, pressionou na reta final, mas falar que o empate não ficou de bom tamanho, eu acho que isso não seria justo pelo que foi o jogo. O Cruzeiro teve uma boa atuação, defendeu-se bem em grande parte da partida, em grande parte do jogo, e travou o Palmeiras, que lidera o campeonato, mas se destacou muito bem. Empata uma vez, empata outra vez, empata a terceira vez seguida, não sai muito do lugar. Lidera ainda, mas vê o Palmeiras, vê Flamengo e Fluminense encostarem também na liderança do brasileiro, viu, Bruno?
1: São 11 horas mais 8 minutos, fim de jogo na Arena Barueri, 1-1. Relembrando os resultados deste sábado, deste início de 16ª rodada. Na Arena MRV, o Galo venceu o Mirassol por 3-1, no Beira-Rio Internacional 4, Vasco 1. E no estádio do Maracanã, o Fluminense derrotou o São Paulo por 2-1. 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
1: Sigo por aqui na sua companhia e vou seguir até a meia-noite. Sim, repercutindo. Palmeiras 1, Cruzeiro também 1 daqui a pouco. Eu vou colocar o Rafael Prates contra a parede para perguntar os jogadores que vão estar na lista de relacionados na próxima Copa do Mundo. É sempre muito difícil fazer esse tipo de comentário, Rafael Prates, porque o burburinho é grande.
2: Bruno, vai embora.
1: Então eu te pergunto o seguinte,
2: agora,
1: Rafael Prates.
2: Agora? Colocar na parede agora?
1: Não.
2: Ah, tá.
1: Daqui a pouco. É o seguinte, terceiro empate seguido do Palmeiras, que segue na liderança. Mas terceiro empate que deixa aquele sabor amargo pro time do Palmeiras. Hoje teve a volta no banco de reservas do Abel Ferreira, depois de 7 jogos de ausência. Também já vi que ele pediu desculpas por aquele gesto que ele fez no jogo da Libertadores. Não mudou tanto assim o Palmeiras.
2: Não.
1: Mas o Rafael Prates tá deixando pontos importantes. Tem torcedor, pelo menos aqui no youtube.com/CBN, o torcedor falou o seguinte: 3 empates seguidos, 6 pontos desperdiçados.
2: É.
1: E aí, Bruno, Prates?
2: Então, eu acho que assim, isso é uma soma que não é fácil de ser feita. O Palmeiras ganhou alguns jogos no começo do campeonato, o Palmeiras teve um começo muito bom no campeonato, em que ele sobrou em algumas partidas, abriu uma diferença grande para a concorrência. Me parece que o Palmeiras agora joga um campeonato mais normal. O que é o mais normal? É empatar jogos, que talvez a gente aponte o Palmeiras como favorito, como apontei contra o Cruzeiro hoje, favoritismo que era pequeno, era um favoritismo ligeiro para ganhar do Cruzeiro, que é um bom time. E a classificação não condiz com a qualidade que tem o Cruzeiro. O Cruzeiro começou muito mal com o Tite e tá jogando um campeonato para recuperar, muito mais preocupado ali em se distanciar do rebaixamento, que não é a zona do Cruzeiro para jogar, para pensar em Libertadores, em coisa grande, mas tem muito campeonato para acontecer. Me parece que o Palmeiras voltou para um normal do campeonato, Bruno. O que é esse normal? É empatar jogos em que o Palmeiras, às vezes, é dominante, às vezes é dominado. O campeonato é muito mais sobre isso daí do que sobre alguém disparar, sobrar. Fica uma decepção, porque o Palmeiras, em alguns jogos parecidos com o que fez hoje em Barueri, ganhou. E agora, jogando contra um time muito bom como é o Cruzeiro, não consegue ganhar de novo. E aí começa realmente, não é um empate com o Cruzeiro em Barueri. Entra o empate contra o Santos no Allianz Parque. O Santos chegou ao Allianz Parque muito perto da zona de rebaixamento, como está até agora no Brasileiro. Entra o empate contra o Remo em Belém, que tem feito um bom campeonato o Remo, mas pelo menos ficou com um jogador a mais durante o segundo tempo. Uma parte do segundo tempo não conseguiu ganhar o jogo. Foi prejudicado pela arbitragem, é verdade. Teve um gol mal no lado do Bruno Fux. Falando aqui de pontos que ficaram pelo caminho, eles teriam 2 pontos a mais pro Palmeiras hoje. Não seriam 35, seriam 37 na classificação. Mas eu acho que, de maneira geral, Bruno, o Palmeiras não mudou tanto o nível de jogo que ele apresentava do meio até agora pro final do campeonato. Mudou um pouquinho do começo do campeonato. Acho que o Palmeiras fez jogos muito melhores do que tem feito no começo da competição, naquelas 6, 7 primeiras rodadas, quando disparou, bateu ali em 6 vitórias e 1 empate, alguma coisa assim, 5 vitórias e 2 empates. Sobrou em alguns jogos, mas a tendência é um campeonato mais difícil de jogar. Você acha que o time que tá liderando vai sobrar contra o 14º, vai golear o 16º, vai atropelar o 19º. Dificilmente é assim. O Palmeiras já fez jogos assim e ganhou. Agora
1: então,
2: tem feito jogos,
1: Prates,
2: assim e não tem ganhado como não ganhou nas últimas rodadas.
1: Mas o Patrick Santana aqui no youtube.com/CBN falou o seguinte: é uma soma difícil de ser feita, mas é injustificável não ganhar de times com 1 a menos, 2 a menos.
2: Aí é outra coisa.
1: Aconteceu com o Remo, sim, aconteceu com o Corinthians.
2: Sim.
1: Hoje
2: sim.
1: Não. Mas assim, e hoje você vê um Cruzeiro que começa a melhorar também,
2: sim,
1: sobre
2: o
1: trabalho de Arthur Jorge.
2: É um time difícil de enfrentar.
1: Foi completamente diferente, por exemplo, eu estive no campo fazendo São Paulo 4, Cruzeiro 1. Cruzeiro completamente diferente.
2: Totalmente.
1: Hoje.
2: Totalmente. Não, e a gente olha pro Cruzeiro com 20 pontos ali, a 3 na zona de rebaixamento, né? O Grêmio é o 17º, que abre com 17. O campeonato do Cruzeiro não é esse. O Cruzeiro tá sofrendo agora no Campeonato Brasileiro, nosso primeiro turno até agora. Eu acho que vai fazer um segundo turno muito melhor em relação à pontuação do que tem feito. Já melhorou muito com o Arthur Jorge em comparação ao Tite. O começo foi muito ruim. O Cruzeiro chegou a bater com 2 pontos em 18 possíveis. Então você larga com 6 rodadas, faz 2 pontos apenas, pro melhor time que você tem, como o Cruzeiro tem um bom time, você começa a jogar o campeonato só para tentar recuperar, para tentar meio de tabela. Se der uma arrancada, vai pensar em G6, em G7. Mas nesse momento é um Cruzeiro que tá jogando para ficar ali numa situação mais confortável, que vai ficar daqui em diante no Brasileiro. Eu acho que talvez fale menos sobre o empate hoje contra o Cruzeiro, Bruno, e mais sobre a situação que o ouvinte citou aí. Quando pegou o Corinthians com 2 a menos, não criou tanto para ganhar. Quando pegou o Remo com 1 a menos, não criou tanto para ganhar. Mas, repito, teve um gol anulado no final do Bruno Fux, que seria o gol da vitória. Talvez isso preocupe mais para mim em relação ao Palmeiras do que, assim, empatar com o Cruzeiro, empatar com o Santos, que é um clássico, mesmo o Palmeiras melhor. O jogo foi um clássico no Allianz Parque, mas o Palmeiras já teve jogos assim e ganhou. Agora tem jogos assim e não tá ganhando mais.
1: O primeiro tempo no Clássico, eu estava lá no Allianz Parque, estava no gramado. Pra mim, o Santos até foi melhor que o Palmeiras, tá? Porque eu me lembro.
2: Foi sim.
1: E é um bonito gol do Rolês.
2: Sim, sim. Começa o segundo tempo. O segundo tempo do Palmeiras contra o Santos, o começo, foi parecido com o segundo tempo hoje em Barueri. É que o Santos criou mais chances que o Cruzeiro. Perdeu o gol quase cara a cara da pequena área. O Cruzeiro perdeu uma chance boa. No lance que o Caio Jorge arranca, o Kaique chuta.
1: Dentro da grande área do lado esquerdo. Isso. Também.
2: Mas me parece que hoje o Palmeiras conseguiu responder mais cedo a um time que estava melhor que ele. Contra o Santos demorou um pouco mais. Hoje não. Hoje as mudanças de posicionamento ali durante o jogo melhoraram o Palmeiras. O Palmeiras marcou melhor a saída de bola do Cruzeiro. O jogo do Palmeiras foi muito baseado nisso, Bruno. O Palmeiras foi melhor que o Cruzeiro no jogo quando marcou melhor a saída de bola do Cruzeiro. Quando o Palmeiras deu algum espaço pro Cruzeiro jogar, aí sofreu um pouco mais para marcar. Me parece que o 1x1 ficou de bom tamanho, pelo que nós vimos em Barueri, num jogo muito bom entre Palmeiras e Cruzeiro.
1: Estamos repercutindo o empate por 1x1 entre o Palmeiras e Cruzeiro há pouco na Arena Barueri. Resultado que não é bom para o Palmeiras, porque empata a terceira partida seguida no Brasileirão, não perde a sua invencibilidade, mas vê agora o Flamengo depender somente das suas forças para ultrapassar o Palmeiras. E aí eu quero trazer um detalhe. No próximo fim de semana, tem Flamengo e Palmeiras no estádio do Maracanã. Tentando esquecer um pouco esses dois e olhando para o resultado mais cedo, o Fluminense venceu o São Paulo por 2x1. O Fluminense ainda tem aqueles altos e baixos. O Zubeldia também está em crise. O Fluminense, eu digo em crise porque...
2: Mas a campanha é muito boa, né?
1: A campanha é muito boa, mas eles...
2: O Fluminense momento quase saiu desse G4, dessa situação de ser quase uma terceira opção, uma terceira via para a dupla Palmeiras e Flamengo.
1: E aí que eu queria chegar, porque no começo da temporada, e o Campeonato Brasileiro começou lá em meados de janeiro, a gente discutia muito sobre Palmeiras, Flamengo e mais algum time que poderia fazer essa frente. E esse time foi o Cruzeiro, citado por muitos comentaristas. Quero te ouvir com relação ao Fluminense. Hoje vence, chega a 30 pontos, tem somente 5 de diferença para o Palmeiras. E por que eu digo que está em crise? Porque pode ser eliminado na primeira fase da Libertadores. Vai receber o Bolívar no Maracanã essa semana, agora que vai começar, e precisa de no mínimo 3x0 para ultrapassar o time no grupo. Então, assim, a fase, a situação, ela é muito difícil.
2: Libertadores, sim.
1: 2 pontos só somados até agora, em 4 disputados. Mas no Campeonato Brasileiro,
2: tá,
1: e tem o Hulk chegando.
2: Tá disputando o título, Bruno.
1: Vai até o fim?
2: Não, então, eu não sei se vai ter o fôlego para acompanhar até o final. A gente tem de lembrar que daqui a 2 rodadas o Brasileirão vai parar. É quase metade do campeonato que já foi, né, por causa da Copa do Mundo. Possivelmente a gente vai observar outros elencos a partir de julho. Certamente alguns times vão vender jogadores, vão contratar outros jogadores. Agora, não dá pra imaginar quem tá 12, 15 pontos atrás que vai conseguir recuperar pra pensar em título. Então a disputa de título nesse momento, ela tá restrita a Palmeiras, Flamengo e Fluminense. O Fluminense tem talvez menos força de grupo de jogadores e algumas trocas em relação a Flamengo e Palmeiras, mas tá aí acompanhando os dois. Né? Então nesse momento pra título, Bruno, eu não descartaria o Fluminense não. Ele tá na terceira posição, tá 5 pontos do Palmeiras. Não sabe o que vai acontecer amanhã. O jogo do Flamengo é difícil contra o Atlético Paranaense. O Atlético tá brigando pro G4 no Brasileiro,
1: sim,
2: também.
1: Sim, é o quinto colocado, né? Quinto colocado com 23 pontos. E você falou do Fluminense. O Fluminense tem uma derrota pro Palmeiras em Barueri.
2: Isso.
1: No início do Campeonato Brasileiro.
2: 2x1,
1: né? 2x1.
2: É isso.
1: Então, assim, tá o segundo turno vai jogar no Maracanã contra o Palmeiras.
2: Tem o Hulk pra entrar no time, a gente sabe exatamente como que vai entrar e quando vai entrar o Hulk na equipe. Mas o Hulk é um jogador que pode definir jogos. Então, um jogador que a gente não sabe fisicamente como ele vai aguentar, talvez 2, 3 jogos por semana aí, mas pode acrescentar, porque
1: contrato
2: tem dificuldade
1: de um
2: às vezes em fazer gols. Ele faz gol ele entrega pro time.
1: E foi tratado como um ídolo hoje, aí, viu? Tá. Teve uma apresentação mais cedo, Prats. Não sei se você estava...
2: Eu acompanhei. Em deslocamento, mas... Acompanhei, na verdade, o relato dos companheiros, né?
1: Ah, é?
2: E aí eu acreditei.
1: Não foi um relaxo, não, né?
2: Não, se os companheiros relataram o que aconteceu, como eu acredito que eles relataram, tô com eles.
1: Tinha um rapaz na arquibancada lá, vestido de Hulk, sem camisa, pintado de verde. Rapaz, homem fibrado, hein? 11:18. Vou fazer um intervalo, 1 minuto e 30. 1 minuto e 30, já voltamos então com a repercussão. E obviamente, assim que o técnico Abel Ferreira começar a falar, o André Neto nos chama direto de Barueri com a palavra do técnico português. Só lembrando, 1 minuto e meio. Primeiro minutinho é um parceiro nosso que chega aqui com um recado para você. E os 30 segundos é aquela propaganda partidária obrigatória no Futebol Globo CBN, para quem quer saber mais e melhor sobre futebol.

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1: Eu falei, rapidinho, 1 minuto e meio, já voltamos na sua companhia neste sabadão com os resultados. 16ª rodada, Atlético Mineiro 3, Mirassol 1, no Beira-Rio Internacional 4, Vasco 1, no Maracanã, Fluminense 2, São Paulo 1, na Arena Barueri, Palmeiras 1, Cruzeiro também 1. Amanhã, 11 horas da manhã, presta atenção, 11 da manhã, sim, a gente já começa às 10h30 da manhã com Santos e Coritiba, 4 horas da tarde no estádio Nilton Santos, tem Botafogo e Corinthians, 4 da tarde também, Bahia e Grêmio, às 6h30 da noite, no Cícero de Souza Marques, no interior de São Paulo, tem Bragantino e Vitória, no mesmo horário na Arena Condá, Chapecoense e Remo, e às 7h30 da noite, na Arena da Baixada, Atlético Paranaense e Flamengo. Tabela de momento do Campeonato Brasileiro, Flamengo é o líder, Palmeiras é o líder, com 35 pontos, segundo colocado Flamengo com 30, Fluminense terceiro também com 30, perde no saldo de gols. O quarto colocado é o São Paulo, ainda no G4 com 24 pontos, quinto colocado o Atlético Paranaense com 23, sexto Bahia com 22, sétimo o Atlético Mineiro com 21, oitavo Atlético Mineiro, oitavo Internacional com 21, em nono Bragantino com 20, décimo Coritiba 20, décimo primeiro Vasco 20, décimo segundo Cruzeiro 20, décimo terceiro o Vitória com 19, décimo quarto Botafogo 18, décimo quinto Santos 18, 16º, Corinthians, 18. Agora vem a zona de rebaixamento. 17º, Grêmio, 17. 18º, Mirassol, 13. 19º, Remo, com 12. E em 20º, a Chapecoense, a lanterninha do campeonato, com 9 pontos. São 11 horas mais 23 minutos. Alguém me chamou? André Neto?
2: Oi, Bruno. Te escuto, mas não te chamei, não.
1: Ah, perfeito. Daqui a pouco vai começar a entrevista coletiva do Abel Ferreira. Aproveito já até para te perguntar como é que está a movimentação aí na região da Zona Mista, uma modificada Arena Barueri.
2: A gente está aqui de olho, estou na sala da coletiva do Abel Ferreira. Está rolando aquele teste dos sistemas de som, de televisão. Acho que daqui a pouco, daqui a uns 5 minutos, o Abel Ferreira deve passar por aqui para falar a entrevista coletiva.
1: Boa.
2: E também na sala ao lado, né, tem a coletiva do técnico Arthur Jorge do Cruzeiro.
1: Vamos ouvir então o Arthur Jorge, a coletiva do técnico do Cruzeiro, depois do empate contra o Palmeiras por 1-1.
3: E levamos daqui um ponto que é sempre
4: positivo. Mas acho que, tendo em conta aquilo que foi a primeira parte e aquilo que fizemos, destacaria aquilo que foram o acumular de sucessivo de passos perdidos da nossa parte, para podermos definir com mais clareza, com melhor definição, para conseguirmos ser mais capazes de ferir o adversário. Creio que essa terá sido a grande diferença. Na segunda metade, acho que tivemos, inclusive, maior domínio do jogo em termos de controlo do próprio jogo, continuamos a ter um adversário mais de transição. Mas, como lhe digo, acho que é um resultado justo por aquilo que as duas equipas fizeram dentro de campo.
5: Ô Arthur, encarar o Palmeiras aqui, todo mundo sabe que é difícil, e esse nível que o Cruzeiro trouxe hoje de atuação é um nível que talvez você busque o tempo inteiro nos jogos do Campeonato Brasileiro, Copa do Brasil e Copa Libertadores. Qual que é o desafio para se conseguir essa intensidade, essa competição, essa luta o tempo inteiro em um gramado que é difícil também, com condições adversas para a sequência do Cruzeiro?
3: Não, eu quero é que seja difícil encarar o Cruzeiro. E acho que nós hoje demos aqui uma imagem boa em relação a isso, sobre aquilo que foi a personalidade da equipa, a postura que a equipa apresentou aqui. Num campo onde se joga sempre bem, porque as condições assim o permitem também, e o desafio é manter esta consistência de resultados e de exibições, de desempenho. Tem sido, nos últimos jogos, este aquilo que tem sido a postura da equipa para conseguirmos o que temos feito, mas não foi o nosso melhor jogo, foi um jogo bem conseguido, foi um jogo que conseguimos aqui um ponto. Estamos no caminho de poder ou de continuar aquilo que é um trabalho de crescimento para podermos continuar a ser mais fortes no futuro.
6: Boa noite, Arthur. Lincoln Oliveira, do Na Rede Oficial. Sobre as alterações, o Kaique Kenji, ele entra no lugar do Kenny Arroyo. O Kenny Arroyo era um dos jogadores mais perigosos do Cruzeiro. Foi uma alteração por uma questão técnica, tática ou física? E você não acha que as alterações, elas poderiam, as três no geral, poderiam ter acontecido um pouco mais cedo até visando um calendário e também a dificuldade, né, da partida?
3: É, eu até podia ter feito 5 substituições no intervalo e perder o jogo, se calhar aqui estávamos a falar de resultado e não de substituições. Não, essas questões não, nem me merecem nenhum tipo de comentário, porque aquilo que nós fizemos, as substituições foram para poder acrescentar qualidade à equipa, acrescentar valor, pensando naquilo que possa ser encontrar e manter a consistência da equipa para o melhor jogo que possamos ter. Portanto, nós entendemos e fizemos hoje 3, aquilo que é o calendário e aquilo que é o desempenho da equipa, não é uma questão que me possa merecer qualquer tipo de preocupação, porque nós tínhamos hoje que ganhar este jogo, fizemos o jogo para ganhar e lutámos para ganhar, não o conseguimos, mas nós tínhamos que pensar jogo a jogo, sem estar a pensar em poupar jogadores ou em escolher 11 para pensar daqui a 3 ou 4 jogos. Quando pensarmos assim, na minha opinião, estamos errados e temos que olhar para aquilo que é a realidade. Hoje jogamos com o Palmeiras, jogamos com a melhor equipa, metemos os melhores que achávamos lá para dentro, aquilo que a equipa pedia e precisava, e agora vamos pensar naquilo que é a seguir Libertadores.
1: Esse é o português, não do Palmeiras, o português Arthur Jorge do Cruzeiro, técnico que ficou contente com o placar, Rafael Prates, falou que 1-1 ficou de bom tamanho, acho que ficou mesmo.
0: Ficou,
1: né,
0: sim, o Cruzeiro deixou uma boa impressão, Arthur Jorge falou muito sobre o que deixou de imagem o Cruzeiro hoje em Barueri, ela de maneira geral foi positiva, né, Bruno? Cruzeiro, para mim, foi pior que o Palmeiras, talvez, uma parte do primeiro tempo. O Arthur Jorge gostou mais do segundo, eu também gostei mais do segundo tempo do Cruzeiro, comparado ao primeiro,
1: né? E você destaca,
0: né,
1: isso no começo do segundo tempo. Cruzeiro volta melhor. Palmeiras não voltou, acho que tinha uns 8, 10 minutos do segundo tempo.
0: Eu falava do segundo tempo aqui, Bruno, e não se tem uma chance clara do Arthur, lateral do Palmeiras, né? Um lance que o Evangelista dá até uma cavadinha, o Maurício ajeita. O Arthur entra livre para fazer o gol da pequena área e chuta para fora. Mas o Cruzeiro, de maneira geral, teve uma proposta, assim, que se defendeu bem, soube marcar. E no segundo tempo, quando o Arthur Jorge muda um pouquinho o posicionamento do Gerson, ele joga um pouco mais à frente para o Lucas Romero voltar a jogar mais atrás, o Cruzeiro fica com a bola e começa a encontrar mais espaço na marcação do Palmeiras. O Cruzeiro foi bem hoje, esse empate não é para lamentar, não. Pelo contrário, bom resultado para o Cruzeiro.
1: E no meio de semana, terça-feira, tem jogo pela Copa Libertadores. Grupo D, a situação é a seguinte, hein? Primeiro colocado, Universidade Católica do Chile com 7 pontos. Cruzeiro em segundo com 7. E no critério de desempate, entra saldo de gols, tá igual. E depois gols prós tem 2 a menos. Terceiro, Boca com 6. E o Barcelona de Guayaquil com 3 é o lanterninha, mas tem todo mundo tem chance. Abel Ferreira fala depois do empate por 1-1 entre Palmeiras e Cruzeiro.
2: Tá sentando aqui ainda o Abel Ferreira, Bruno. Tô se ajeitando aqui pra começar a entrevista.
1: Então vamos
2: coletiva,
1: fazer o seguinte, enquanto ele se ajeita lá rapidinho, 30 segundinhos, propaganda partidária obrigatória, já voltamos com a coletiva do Abel.

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2: De volta, direto com a coletiva de Abel Ferreira e André Neto de perto, acompanhando. E aí, André, ele começou a falar?
3: Começou.
2: Não ouvimos a coletiva do Abel Ferreira. Não ouvimos. São 11 horas mais 30 minutos. Eu escuto o André. André, tem como ser até perto a uma caixa de som? Por favor, já que a gente não consegue ouvir.
3: Não consigo aqui também, Bruno.
2: Ixi, então a gente não consegue ouvir a coletiva do Abel. Vamos ver se a gente consegue aqui na parte interna. Enquanto isso, são 11 horas mais 30 minutos. Enquanto o pessoal vai tentando resolver porque a coletiva não chega aqui pra gente. Rafael Prates, falando ainda sobre o Cruzeiro, é um time em evolução esse do Arthur Jorge. E o time do Palmeiras, do Abel Ferreira, é um time que está estagnado? Entenda, é um time que tem uma invencibilidade muito grande.
4: 17 jogo sem derrota.
2: Então, é isso. É assim, é um time que desaprendeu a perder.
4: É.
2: Já falei sobre isso essa semana aqui no Futebol Globo CBN. Mas é um time que está devendo um pouco mais de futebol pelas peças que tem. Tem torcedor reclamando muito por conta disso. Daqui a pouco você fala, porque já chegou aqui o Abel Ferreira. Vamos ouvi-lo.
5: Que tem recursos não só técnicos e financeiros também, uma excelente equipa, onde na primeira parte, na minha opinião, o jogo foi bem, bem dividido. A primeira oportunidade que o nosso adversário tem, acabou por fazer golo da mesma forma que ganhou na casa do Bahia, e nós sabíamos disso, mas mérito ao remate do nosso adversário. Acabamos por empatar o jogo. Na segunda parte, mesmo o jogo sendo equilibrado, tivemos muito mais oportunidades. Tivemos o Arthur numa combinação muito boa, em que ele recebe na frente e podia meter em todo lado, menos fora. A seguir tens uma do Gomes, que é uma meia bicicleta, onde o goleiro adversário tira a bola. Tens outro remate dentro da área do Arias, tens no final uma bola que recuperamos muitas bolas na frente na saída do nosso adversário, em que o Andrés pode rematar ou pode passar ao lado ao Maurício. Enfim, a minha sensação e a minha opinião neste momento é que acho que fizemos um bom jogo e um resultado que não era o que nós queríamos, mas foi o que foi.
6: Abel, boa noite. Maurício Ferreira, da Rádio Band News FM. Quando você pede hoje o Sousa e o Felipe Anderson, na vaga do Sousa entra o Maurício, que são características mais parecidas, e depois, quando sai o Felipe, entra o Evangelista para o Andreas Pereira pisar um pouco mais à frente, né? Eu queria entender essa substituição, a ideia de avançar um pouco mais o Andreas Pereira, e se foi uma leitura daquele momento do jogo, ou se também, até dentro dessa pergunta anterior, era uma questão da escassez de atacantes. E aí eu já aproveito para emendar sobre a questão física do Paulinho também, que entra depois na vaga do Andreas Pereira. Ele teria condição naquele momento do primeiro tempo já de entrar na partida, ou o Palmeiras ainda vai tratar com cautela essa questão da minutagem do Paulinho nessa volta dele?
5: Obrigado. Olha, em relação ao Paulinho, se o doutor quiser falar, ou alguém do departamento médico, fala. Eu não vou falar sobre essas partes, esta parte física. Ele tem uma condição de utilização. Eu estou a fazer aquilo que temos que fazer em função daquilo que é o contexto, em função daquilo que é os quase dois anos que teve sem fazer jogos consecutivos. Ele próprio, há sempre aqui uma conversa entre três, treinador, departamento médico e o jogador, e perceber como é que ele vai estar amanhã. Mais do que se passou hoje é qual é o feedback do jogador amanhã. E depois de amanhã pensamos no próximo. Portanto, a cada jogo que ele faz, vocês viram, e tu és inteligente, penso eu, ele não foi escalado para o jogo da Copa. Se não foi escalada é porque não podia jogar, certo? Então, infelizmente, e para azar do treinador do Palmeiras, um dos melhores jogadores do Campeonato Brasileiro eu não posso utilizar quase há dois anos. quando falavam Palmeiras gastou, mas nós depois precisamos de usá-los. E infelizmente, neste momento, como tu sabes, em função daquilo que têm sido as lesões, temos vários lesionados. O Andreas, felizmente, conseguiu recuperar para este jogo, depois daquela pancada fortíssima que ele levou nas costas no jogo do Remo. Mas enfim, nós sabemos que ali o Paulinho não está a 100%. Logicamente que quando tu vês ele entra, ficamos todos com água na boca, porque é verdade que quando a bola cai, eu não o treino muito diferente dos outros. É a qualidade dos jogadores. E ele tem uma qualidade diferente dos outros. Mas nós não podemos utilizar mais, e vamos ver amanhã como é que ele vai estar. E a outra era sobre... Ah, boa, boa pergunta. É como tu dizes, há lá fora, Filipe fora, começas a ver a média de idades do nosso adversário, o peso, a experiência que eles têm. Podia ter metido o Riquelme, podia ter metido o Belé, podia ter metido esses jogadores, mas entendi que, na minha opinião, em função daquilo que também é a nossa equipa e o momento que nós estamos, e meter jogadores experientes para continuar a aguentar, e na segunda parte, na minha opinião, fizemos um jogo muito bem conseguido com estas. Infelizmente, ou não podemos, em 3 ou 4 oportunidades que temos, do Arthur, do Arias, do Gomes e do Andrés, numa destas não fazer, porque se não fazemos quando criamos, a probabilidade de nós ganharmos o jogo é diminuta. Portanto, acho que só nos podemos queixar de nós. Para resumir, acho que fizemos um bom jogo e um mau resultado em função das oportunidades criadas, sobretudo na segunda parte, onde jogamos com um adversário, na minha opinião, com um treinador do mesmo nível do Palmeiras e com uma equipa do mesmo nível do Palmeiras.
1: Abel, boa noite, tudo bem? André Neto, da Rádio CBN. Palmeiras, ano passado, brigou pelo título do Brasileiro com o Cruzeiro e com o Flamengo, acabou não vencendo nenhum dos confrontos diretos com as duas equipes. Hoje empata com o Cruzeiro, um jogo bom, como você falou, mas que o resultado não é ruim. Tendo pela frente o confronto com o Flamengo já no próximo fim de semana, esse momento de mais empates do Palmeiras na temporada começa a acender talvez um sinal de alerta para vocês de uma oscilação no momento meio decisivo desse primeiro semestre? Obrigado.
5: É a tua opinião. Sobre isso, eu digo-te no final, quando chegamos à reta da meta, eu digo-te agora, pouco me importa, quando chegamos ao final. E basta ver a história do Palmeiras e todos os clubes, ninguém ganha todos os anos seguidos, por isso é que às vezes eu entendo as tuas perguntas, elas são muito bem colocadas. É só fazeres as contas de 2020, de 2000 a 2020 e 2020 a 2006, fazes as contas. Portanto, isto é passo a passo, quando chegarmos a dezembro, em dezembro, podes-me criticar, podes-me elogiar, vai depender sempre do resultado, já sei. O ano passado, 3 vices foi tudo uma porcaria, né? Portanto, nós já estamos habituados como é que isto aqui funciona e nós temos é que manter os pés bem equilibrados, perceber as opções que temos neste momento, perceber as viagens que fizemos, perceber os jogadores que estão disponíveis, perceber os jogadores que não estão disponíveis, perceber que temos aí uma convocatória para o Mundial, perceber que temos um jogo, isto é uma coisa inacreditável, temos um jogo a seguir à FIFA dizer que os jogadores estão liberados para sair, para irem para as seleções, que é outra coisa que a mim me custa muito entender, desculpem dizer-vos isto, mas vamos seguir as regras, porque não sou eu que organizo, não sou eu que tenho essa competência, mas como disse, infelizmente eu não posso jogar porque tenho a panturrilha machucada, mas se for preciso, nesse jogo, jogar, acho que o Palmeiras me consegue inscrever e eu jogo, não tem problema nenhum.
2: Opa, o Abel Ferreira quer voltar a jogar, são 11 horas mais 38 minutos, problema na panturrilha, Rafael Prates, tá virando moda, o presidente,
4: pera um pouco,
2: o presidente do Recoleta queria jogar o Luiz Vidal,
4: isso aí,
2: queria jogar contra o Santos na Sul-Americana,
4: ia ser uma esculhambação,
2: não, fez todo aí aquele foi. Carnaval, aquele verdade. Alvoroço, tal, vai jogar, vem o time B, não jogou. O Abel foi lateral direito. Você gostava do Abel como lateral direito, Rafael
4: Prefiro
2: Prates?
4: Como treinador. Não era um lateral ruim, era um lateral competente, um lateral que fazia bem o papel assim, mas era um lateral razoável.
2: Jogou no
4: como
2: esporte.
4: Treinador é melhor. Foi.
2: Defendeu a seleção portuguesa?
4: Chegou a ser convocado pelo Felipão. Mas era um lateral razoável.
2: Então teve o privilégio de jogar com o Cristiano Ronaldo.
4: Sim. Jogou um pouquinho assim.
2: É verdade, tem que respeitar.
4: Cristiano que jogou com ele, segundo consta aí. Disseram que não foi ele que jogou com o Cristiano Ronaldo. Cristiano Ronaldo que
2: jogou
4: com ele.
2: Vai dormir, Prates. Não vai não, que nós vamos até meia-noite. São 11 horas mais 39 minutos. Isso foi um trecho, obviamente, da coletiva do técnico Abel Ferreira falando sobre o futebol apresentado. Gostei da pergunta do André Neto, que ele fala da sequência, do empate, se é um momento de oscilação. Eu tinha te perguntado, até estava te perguntando sobre isso, né? É um time que não perde, são 17 jogos de invencibilidade, mas é um momento de oscilação que, assim, o Palmeiras já não depende mais dele. Ah, estamos na metade do campeonato.
4: Sim, tem muito campeonato para acontecer.
2: É verdade, tem muito campeonato. Mas aí o Palmeiras, que está líder há muitas rodadas... Se o Flamengo vence amanhã e depois vence contra o Palmeiras no fim de semana,
4: ultrapassa o Palmeiras com um jogo a menos, né?
2: Com um jogo a menos, Prats.
4: Eu acho assim, o Abel tem razão quando ele cita que alguns jogos que o Palmeiras não venceu, o Palmeiras poderia ter vencido, pelo que criou. Hoje, criou chances para ganhar do Cruzeiro. E alguns jogos que o Palmeiras ganhou, eu acho que acaba ficando meio que assim, um empate, meio fica tudo igual no final, Bruno. Porque o Palmeiras ganhou alguns jogos em que ele talvez não mereceu ganhar. O Bragantino, por exemplo, que foi a última vitória, o Palmeiras não era pra ganhar em Bragança. Isso.
2: Não, segundo tempo só dá
4: Bragantino.
2: Mas o Miguel
4: foi o melhor jogador em campo. Então, assim, ali o Palmeiras ganhou um jogo que poderia ter empatado, deveria ter empatado. Mas hoje contra o Cruzeiro, se fosse 2-1 pro Palmeiras, não seria normal pelo que foi o jogo. Acho que o empate foi de bom tamanho, mas o Palmeiras criou mais chances pra ganhar o jogo, se comparado às chances que o Cruzeiro criou também. Né? Então, assim, Remy Santos já não acho que o Palmeiras merecia ganhar. Então, assim, no final, acaba ficando nessa sequência mais curta, né, de uma vitória e três empates seguidos. O Palmeiras poderia ter ganhado alguns jogos e outros que empatou, o Palmeiras não criou tanto, não merecia ter ido além de um empate. Né? E o Abel Ferreira tem razão quando ele cita que, olha, no final que vai determinar. Mas que você olha para resultados e causa alguma preocupação para um time que sobrou tanto no começo e parou de ganhar nas últimas rodadas, talvez fique uma preocupação. Mas ele é muito inteligente, ele sabe com quem tem que falar, sabe com quem ele tem que atingir, do que ele tem que reclamar, né, para desviar às vezes a atenção ou para agradar para desagradar aquele. Isso ele faz como poucos. E conhece, tem tamanho, né? Pra isso, né?
2: É, tem talvez tamanho. Um treinador que não tem
4: o tamanho que ele tem, falando algumas coisas que ele fala, não seria talvez aceita. Algumas coisas não seriam aceitas como o que ele fala geralmente é, pelo palmeirense principalmente.
2: São 11 horas mais 41 minutos. Vou fazer mais uma pausa, 30 segundinhos. É a propaganda partidária obrigatória. Ah, mas quando você chama isso, Bruno, nem sempre entra. Mas nós estamos com muitas rádios. CBN em rede, então aqui vai entrar às vezes uma chamada da casa porque o partido não mandou no seu horário que ele poderia, tá bom? Então tem isso, só pra gente explicar, 30 segundinhos, já voltamos, pode ligar, aqui tem jogo.

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2: Chego por aqui na sua companhia. 30 segundos é tempo, Rafael Prats.
3: Você voltou sorrindo por quê, Bruno Faria?
2: Eu voltei sorrindo
3: porque... Compartilhe com o nosso ouvinte o que está acontecendo com você.
2: Eu voltei sorrindo porque o pessoal perguntou, o que você vai fazer depois? Eu vou descansar.
3: Porque amanhã...
2: Amanhã tem jogo cedinho 10 aqui.
3: 10 da manhã, Santos e Coxa.
2: E você, Rafael Prats?
3: Eu também vou.
2: Vai aonde?
3: Pra balada.
2: Não, Prats, para com isso. Tamo ao vivo, como diz o mestre Oscar Ulis.
3: É PB. PB não é preto e branco. É Prats na balada.
2: Ai, como você é maravilhoso.
3: Foi o que se pode fazer essa altura do campeonato já. Mas foi 1-1 Palmeiras e Cruzeiro, viu, Bruno?
2: Foi 1-1, mas deixa eu falar. Silvia Rosa. Mandou mensagem aqui. Eu não tenho maturidade pra lidar com Bruno Faria e Rafael Prats na mesma transmissão.
3: Ué, não entendi, por quê?
2: E aí, eu falei assim, olha...
3: Tô comentando aqui, tentando, né?
2: O Rafael Prats, gente, é uma das melhores pessoas que eu conheço.
3: Vixe, Maria.
2: E aí ele disse o seguinte, eles estão impossíveis. Acho que é culpa do mentor Oscar Ulisses.
3: É, passa por ele, sim.
2: Passa.
3: Passa, claro que sim.
2: Ele tá ouvindo, viu?
3: Ele tá aqui pra se defender. Aí a gente pode falar mal dos ausentes, né, Bruno Faria? Que é uma qualidade do ser humano, ou um defeito. Ele fala mal dos ausentes. Quando os ausentes não estão aí, eles não podem se defender.
2: E aí,
3: então
2: começa...
3: aí que você fala da pessoa.
2: Eu
3: é
2: tô percebendo
3: isso.
2: Que você tá aproveitando.
3: Obrigado.
2: O mestre foi descansar. Amanhã tá de volta.
3: Tá de volta.
2: Você falou do jogo do Santos, 4 horas da tarde, tem
3: Deixa
2: Botafogo
3: horas,
2: e Corinthians.
3: 11 horas é Santos e Corinthians.
2: A Silvia Curitiba. Completou aqui. Eu só digo mais uma coisa, Bruno. A equipe de esportes da CBN é a melhor e mais divertida. Adoro
3: obrigado,
2: acompanhar vocês.
3: Muito obrigado.
2: Silvia, muito obrigado. A Larissa Menegatti, a nossa produtora, já
3: também
2: colocou.
3: Tá vendo
2: terríveis.
3: É.
2: Olha, sabe quem curtiu?
3: Ah, Larissa Menegatti tá comentando no chat da CBN.
2: Tá, e tá puxando minha orelha aqui
3: tá
2: do outro lado.
3: Lá,
2: rapaz. Belly Soares curtiu aqui o comentário
3: grande
2: que eu coloquei.
3: Grande companheira que nós
2: grande
3: tivemos aqui
2: companheira.
3: Na Rádio CBN está hoje no Grupo Globo no Sport TV.
2: Sem dúvida nenhuma. Vamos para o craque do jogo, melhor em campo, com o Rafael Prats.
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2: Fala, Prates.
3: Pra mim foi o Jonathan Jesus. Zagueiro do Cruzeiro.
2: Rapaz,
3: foi
2: que
3: muito
2: zagueiro
3: bem.
2: Bom.
3: Antecipou muito bem. Até quando ele cometia um erro no segundo tempo, né, Bruno? Que ele afasta uma bola que não afasta bem. O Arias chuta pra fazer o gol e o Jonathan Jesus evita o gol do Arias. Numa das chances citadas pelo Abel Ferreira do Palmeiras no segundo tempo, uma delas foi num lance com o Jonathan Jesus que foi muito bem. Primeiro não vai bem ao tirar a bola da área. Depois ele fica com o corpo assim, pra frente da jogada, né? Não tira o corpo, não vira. Não. E evita o gol do Palmeiras. Hoje foi muito bem o Jonathan Jesus. O goleiro Otávio fez boas defesas no segundo tempo. O Palmeiras teve o Felipe Anderson, que era muito bem, estava muito bem no jogo, até se machucar no final do primeiro tempo. Ele fez falta
2: uma
3: ao Palmeiras,
2: pena, né?
3: Ele fazia um jogo muito bom.
2: O André
3: quando
2: Neto
3: ele sai machucado
2: destacou,
3: aos 40 do primeiro tempo.
2: Tava bem,
3: mas Jonathan Jesus,
2: boa.
3: Zagueiro do cabuloso, melhor em campo pra
2: nossa,
3: mim, Barueri.
2: Nossa, jogou muito hoje, hein?
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2: Eu falei na nossa abertura aqui do pós-jogo que foi um jogaço com duas equipes que se destacaram muito bem. Teve alguém muito abaixo, Prats?
3: Pior em campo, né? Fica assim, parece que jogou muito mal, errou tudo. Não, ele não errou tudo, mas ele tem bola pra mais. E talvez o time coletivamente, como esteja sofrendo nesse momento, que não consegue ganhar os jogos e muitas vezes não consegue jogar bem, ele também seja um pouco uma vítima disso, né? É sempre uma dificuldade, Bruno. Quanto, às vezes, quem é bom e joga mal é vítima de um time que está mal, o quanto ele também mal piorou um time que geralmente depende do talento dele. John Arias. O Arias tem bola para mais, o Arias vai jogar na Copa do Mundo como titular da seleção colombiana daqui a algumas semanas. Mas hoje não foi tão bem o Arias pelo nível que tem Barueri nesse empate por 1-1.
2: Foi até bom você ter tocado nesse assunto. Você disse que o começo do segundo tempo do Palmeiras foi muito abaixo.
3: Sim, Cruzeiro
2: o time
3: melhor.
2: Demora para voltar para o jogo. Me chamou a atenção que ele estava um pouco mais recuado, ele muda de posição, ele sai da ponta e vem para o meio.
3: Vem.
2: Isso afetou também o futebol dele?
3: Ele é um jogador
2: porque
3: que...
2: Porque no Fluminense ele fazia as
3: fazia. Eu acho que assim, não é o posicionamento dele não. Às vezes o jeito do time jogar, o Palmeiras gosta de um jogo muitas vezes mais direto, mais rápido com a bola, rápidas inversões de jogo, lançamento. E ele é um jogador que também se adequa, se adapta a isso, né, Bruno? Quando eu falo do Arias, o pior em campo, é que o Arias tem bola pra mais. Agora, a gente tem de sempre salientar. O quanto é o time que não vai bem, piora alguém que é bom. O quanto, às vezes, quem é bom e não tá tão bem, também acaba atrapalhando o time. Eu acho que na situação do Arias, as coisas se misturam aí em muitos momentos. É, mas não sei se é posicionamento apenas, não. Eu acho que o Felipe Anderson em campo, ele tava tentando ali se encontrar, dialogar com o Felipe Anderson em campo. O Felipe Anderson saiu pro Palmeiras, não foi uma boa saída, porque ele jogava bem até então. John Arias sem bola pra mais. E hoje ele não foi bem no jogo, não, Bruno.
2: Palmeiras que perdeu dois jogadores machucados, né? Ramon Sosa e Felipe Anderson. A ver a gravidade dessas lesões, ou as gravidades, porque cada uma pode ser de um nível.
3: Claro.
2: É, o Felipe Anderson me parece mais preocupante, porque o André Neto, durante a transmissão, diz: Oscar, o carro da Maca entrou do outro lado do campo pra tirar Sosa, rapidamente.
3: Né, Bruno? O lance do Sosa é um lance que ele vai chutar sozinho. Na ele linha vai chutar, de fundo. E a impressão que ele pisa, assim, de mau jeito com o pé direito, né? Sempre quando tem um pisão de mau jeito, você fica preocupado com... Foi o quê?
2: Torção.
3: Foi torção, joelho, né? E o Ramon Sosa é um jogador cotado pra estar em Copa do Mundo.
2: E ele já tinha sentido um pouquinho antes, em um outro lance.
3: Ele é um jogador que tem feito bons jogos pelo Palmeiras. Mesmo quando o time, às vezes, não vai bem, não ganha os jogos, o Sosa tem brigado muito, fez gol contra o Remo na última rodada, né? Em Belém, no empate do Mangueirão. E hoje ele saiu machucado no começo do jogo,
2: Você falou até sobre Copa do Mundo. Eu tenho que fazer o último break, 30 segundinhos, é rápido, eu já volto. Antes, só mandar um abraço aqui para o Leandro... Leandro Noronha, futebol é na CBN, ouvinte da CBN há muitos anos, principalmente no radinho. Agora tô no celular também, tá vendo? Os aplicativos, você também consegue mandar a sua mensagem. Manuel Mendes, Cruzeiro Maior de Minas. Tem o Lucas Oliveira. Palmeiras tinha que ter virado esse jogo. Pedro Santana, Rosana Guzmão, Caveira Santos. Aí começa, às vezes, o nome complicar, né, Rafael Brat? Seu amigo não apareceu por aqui ainda, viu, Brat?
3: Ele não?
2: Não. Tá a Silvana Leal tá por aqui. Edson Nogueira.
3: Ele tá acendendo a luz por aí, tá sempre iluminando o pessoal. Fica
2: é o Paulo,
3: aí.
2: Não é? Edson Nogueira também por aqui. O Verdão está bombardeando, tá pegando...
3: Pode
2: cair, mas não cair, era sobre outro time, outra coisa.
3: Você tá correndo risco à toa.
2: É isso, intervalo, último 30 segundinhos, o Prates é bom demais. Prates, na volta, o senhor será colocado contra a parede.
3: Opa!
2: O pessoal do estúdio... Eita, nós... Já voltamos. O Prates é aquele do F-Show.
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2: Na sua companhia, de volta com os resultados desse sabadão para você que sintonizou a partir de agora. Na Arena MRV, Atlético Mineiro 3, Mirassol 1. No Beira-Rio, Internacional 4. Vasco 1. No Maracanã, Fluminense 2, São Paulo 1. E há pouco na Arena Barueri, Palmeiras 1, Cruzeiro também 1. Rafael Prat, chegou a hora, chegou o momento. Você, a partir de agora, é Carlo Ancelotti. Não só o italiano.
3: Até 2030?
2: Mas com o salário dele? Ô Prats, eu acho que é importante a gente falar também sobre jogadores não só brasileiros, mas jogadores que estarão na próxima Copa do Mundo. Então eu vou fazer com você aqui os confrontos dos paulistas neste fim de semana.
3: Sim.
2: Dos jogos que já aconteceram e dos jogos que vão acontecer. Por isso, pro torcedor entender, por que não falou, por exemplo, do Flamengo? Porque não tem nenhum confronto contra um grande aqui de São Paulo. Sim. Então Palmeiras e Cruzeiro, Fluminense e São Paulo, Santos e Coritiba, Corinthians e Botafogo, certo?
3: Ok.
2: No Palmeiras... Carlos Miguel tem chance de seleção? Pode aparecer na lista?
3: Não. Não tem, Bruno. Não tem. E a gente tem que lembrar da pré-lista do 55, né? O Carlos Miguel não está entre os 6 goleiros pré-selecionados. O Carlos Miguel não vai pra Copa, não.
2: É isso. Na zaga do Palmeiras, olhando, o Gustavo Gomes é o capitão.
3: Esse estará,
2: né,
3: na Copa do Mundo pela seleção paraguaia.
2: E vai ser o capitão paraguaio.
3: Vai ser o capitão titular do Paraguai.
2: O Piquerez, você acha que dá tempo dele voltar para a
3: seleção uruguaia? Veremos, ele está numa reta final de recuperação. Se conseguir jogar pelo Palmeiras alguns minutos, vai para a seleção uruguaia, senão está fora da Copa.
2: Agostinho Jai, ele foi chamado para amistoso. É, vai,
3: difícil, para a seleção da Argentina, né? É, eu acho que Argentina. Só se houver aí alguma baixa de última hora, senão o Jai dificilmente vai para a Copa.
2: Emiliano Martínez, no meio de campo do Palmeiras.
3: Tá fora, né?
2: Ah,
3: o Emiliano Martínez pela seleção uruguaia, né?
2: Uruguaia.
3: Tem alguma chance, foi chamado pelo Bielsa em alguns jogos do Uruguai. Tem alguma chance, sim.
2: Maurício no Paraguai.
3: Esse vai.
2: Vai, né?
3: Vai.
2: É brasileiro, mas naturalizou paraguaio.
3: Vai ser chamado e vai jogar algumas partidas pelo Paraguai.
2: Tem um nome que não foi aqui recentemente, mas ele era constantemente lembrado, Andreas Pereira.
3: Muito difícil, imagino que não esteja na lista da seleção brasileira, não.
2: No ataque tem o Ramon Sosa. Saiu hoje, a gente
3: depende
2: não sabe a gravidade da lesão.
3: Se não houver uma contusão grave, se recuperar tempo ou não houver nenhuma contusão, Sosa vai para a Copa do Mundo pelo Paraguai, sim.
2: O Vitor Roque tá fora dos...
3: Tá fora, só joga depois da Copa no Palmeiras também.
2: Flaco Lopes na Argentina.
3: Muito difícil, foi chamado na reta final pelo Scaloni.
2: Você acha que não vai?
3: Pode até aparecer, não vai ser uma grande surpresa não. Em relação a Lopes e Giai na Argentina... Lopes mais chance que o Giai na seleção da Argentina.
2: John Arias, do Palmeiras.
3: Titular da Colômbia, vai para a Copa do Mundo, sim.
2: Vai para a Copa do Mundo. Vamos para o Cruzeiro. No gol aqui, tô olhando, não iria ninguém. Ah, aqui na linha defensiva tem o Kaique.
3: É.
2: O Kaique
3: fosse
2: lateral
3: por bola
2: esquerdo.
3: Jogada, Bruno.
2: Nossa, ele tá jogando
3: iria,
2: muito, hein, Prats?
3: Tem jogado melhor que o Alexandro. Tem jogado melhor que outros chamados pelo Carlo Ancelotti, mas o Kaique não vai para a Copa, não. Imagino que ele esteja fora da Copa do Mundo pela concorrência na posição na seleção brasileira.
2: Fabrício Bruno, zagueiro.
3: Também acho que não vai.
2: É, no meio de campo, Matheus Pereira.
3: Deveria, para mim, ir, porque é um tipo de meia que o Brasil não tem no grupo de jogadores, mas também não acredito que vai ser chamado na segunda-feira, não.
2: Tô pegando alguns nomes, obviamente, aqui de cabeça, sorteados.
3: Sim, que estavam na pré-lista da seleção, que estão na pré-lista da seleção brasileira.
2: E o Gerson, que
3: Gerson
2: teve por muito
3: está.
2: Tempo
3: perdeu,
2: na seleção brasileira, mas...
3: Perdeu espaço, né, Bruno? Perdeu espaço, tem jogado muito bem com o Arthur Jorge, hora até de camisa 5 de saída de bola. É um jogador muito interessante, mas não vai estar na Copa do Mundo pela seleção brasileira, não.
2: Caio Jorge, centroavante.
3: Também já foi chamado pelo Ancelotti, mas me parece que perdeu um pouquinho o bonde da história. Não foi lembrado pelo treinador do Brasil. Nos últimos jogos, dificilmente vai estar na Copa do Mundo.
2: Arroio, equatoriano.
3: Esse tem mais chance. Tem mais chance de aparecer na seleção do Equador. E deve ter muita gente que joga no Atlético Mineiro. O Alan Minda deve ser chamado. O Alan Franco vai ser chamado. O Arroio talvez seja chamado também.
2: Tem outros dois aqui colombianos, Villarreal e Sinisterra. Vão para a Colômbia?
3: Não acredito não. Acho que estão fora da Copa.
2: Bom, hoje nós tivemos também no Maracanã Fluminense 2, São Paulo 1. Olhando para o time do São Paulo, Carlos Coronel. Ele é paraguaio.
3: Tá cotado, né? O Paraguai também
2: jogos pela
3: divulgou
2: seleção.
3: Uma pré-lista com 55 nomes. Tem 6 goleiros. Ele talvez seja um terceiro goleiro. Tá disputando a posição de terceiro goleiro do Paraguai, né? Gatito Fernandes e Oliveira à frente. Talvez o Carlos Coronel como um terceiro goleiro do Paraguai na Copa.
2: João Moreira, Cedric Soares, Rafael Tolói, não. Aliás, a Itália tá fora da Copa, né? O Arboleda não, Enzo Dias não, Alan Franco, nenhum outro ali. O Wendel, lateral esquerdo do São Paulo.
3: Não.
2: Lá atrás era um jogador
3: já foi,
2: convocado.
3: Já foi cotado,
2: né?
3: Mas nesse momento não.
2: Nada, né? Meio de campo, Bobadilha, no Paraguai.
3: Sim, possivelmente titular do Paraguai.
2: Marcos Antônio, se tivesse bem, iria?
3: Eu acho que não iria, Bruno, mas poderia estar numa pré-lista de 55 nomes. Nesse momento tá fora da Copa do Mundo e tá machucado também.
2: O Chile não tá na Copa, se tivesse, provavelmente o Tapia iria. Não iria, Rafael Prats?
3: Possivelmente sim.
2: No Fluminense, que jogou hoje contra o São Paulo, o goleiro Fábio, você levaria ele?
3: Eu levaria, mas não está entre os 55, não vai jogar a Copa do Mundo pela seleção brasileira, não.
2: É uma pena, eu levaria ele também. Juan Freites, Julian Mijan... Da Colômbia,
3: não.
2: Acho que também não. Meio de campo, Facundo Bernal no Uruguai?
3: Não.
2: Eu também acho que não, pensando
3: aí,
2: em outros
3: jogos. O Canobbio pela seleção uruguaia. Possivelmente o Canobbio vai jogar a Copa do Mundo.
2: A Venezuela não tá
3: fora, o Canobbio pelo Uruguai vai.
2: O Canobbio pelo Uruguai vai, tô tentando ver outro jogador. Kevin Serna, Colômbia?
3: Não.
2: Não vai, né? Soteldo também não vai.
3: Não.
2: Germancano também não e o Rodrigo Castilho também não. Vamos para Santos e Coritiba. Tá chegando a hora dele, Rafael Prats. Olhando para a zaga do Santos, tanto os brasileiros como argentinos também não. Meio de campo, Christian Oliva no Uruguai?
3: Não,
2: nem
3: não.
2: Foi testado,
3: não
2: né?
3: Foi chamado pelo
2: a Bielsa, Bolívia não tá, Miguelito. Fica um pouco complicado, né, a Bolívia?
3: Não, tá fora. Tá perdeu fora. Pro Iraque na repescagem, não vai à Copa do Mundo a Bolívia.
2: Venezuela também não foi. No não. Ataque, Neymar.
3: Eu não levaria, mas será chamado pelo Ancelotti, Bruno. Se eu tivesse uma ficha pra apostar, ele vai ser chamado ou não? estará entre os 26 na segunda-feira da seleção brasileira.
2: Eu também acho, que loucura. No Coritiba, olhando rapidamente aqui, acho que não tem também...
3: Não.
2: Nenhum jogador, né? Tem muitos brasileiros aqui, tem colombianos, tô de olho. Tem o Josué, meio-campista português. Tem o La Vega, Uruguai, mas eu acho que não. Corinthians, Hugo Souza.
3: Dificilmente. Eu acho que tá mais pro Bento, a não ser que tenha uma mudança aí nesse terceiro nome de goleiro do Brasil. Me parece que a lista vai ter Alisson, Ederson e Bento como terceiro goleiro. Não
2: Mateus,
3: vai ter Hugo Souza.
2: Matheus Bidu, lateral esquerdo, não tá na
3: não.
2: lista, mas assim, era um jogador que poderia aparecer.
3: Poderia ser testado antes, agora tá fora da Copa.
2: Não tem como, né? Jesse Lingard.
3: Não.
2: Não?
3: Não.
2: Zacaria Labiati, marroquino.
3: Também não. Tá fora.
2: Tá fora.
3: Quem vai estar na Copa Carrillo. Do Mundo, que vai jogar pelo Corinthians, não tá em campo amanhã, que é o Memphis Depay pela seleção da Holanda.
2: Chegaria nele. Yuri Alberto, merece uma chance aí na seleção?
3: Depois da Copa, agora tá fora.
2: Agora não dá. E no Botafogo também, que é um clube que vai enfrentar o Corinthians.
3: Danilo.
2: O Danilo, meio campista.
3: Esse vai ser convocado.
2: Lateral direito, Vitinho, não tá também
3: dificilmente.
2: No nome, né? Dificilmente. O Barbosa não vai pela Argentina. Mateu Ponte pelo Uruguai também, acho que não. Ferraresi não tá. Angola também não.
3: Não.
2: Eu acho que...
3: É o Danilo.
2: A gente fecha nessa, né?
3: É isso aí,
2: Cristian Medina na Argentina?
3: Não, tem jogado bem pelo Botafogo, mas não.
2: Não, nem o Montoro, né?
3: Também não.
2: Cris Ramos.
3: Já foi até governador e tudo mais. Mas não.
2: Ele tava esperando... Pessoal, tá mandando um abraço pra todo mundo aqui. Rafael Prates, amanhã o senhor está no jogo do...
3: Amanhã, Botafogo e Corinthians, 16 horas. Às 11 vou acompanhar todos os meus grandes companheiros acompanhando e narrando, transmitindo, comentando Santos e Coritiba.
2: De casa.
3: Sim. E às 4 da tarde pra Botafogo e Corinthians.
2: Daqui a pouco,
3: vai estar esperto lá. Porque eu vou estar participando pela CBN do Rio de Janeiro.
2: Vai quebrar.
3: Tem o lado B da CBN do Rio, tem uma entrada na CBN do Rio.
2: Legal. Com
3: e às 11 horas com o Carlos Eduardo Éboli. E a partir das 10h30 na sua companhia pra Santos e Coxa.
2: É, aí o pessoal já
3: tem
2: fala
3: o Kadir no Panamá, seleção panamenha, atacante de Botafogo. Kadir.
2: Excelente, obrigado. Obrigado. Sopraram aqui pra gente. Verdade, é isso aí. São 11 horas mais 58 minutos. Tem que dar tchau. E daqui a pouco a gente tá de volta. 10h30 da manhã, na sua companhia, na
3: Santos
2: companhia de todos os jogos.
3: É na Química Arena,
2: o Mar Branco vai invadir. Pode ser o último
3: hein?
2: Jogo do Neymar.
3: E pra comprar ingresso foi uma luta que você não tem ideia.
2: Palpite
3: viu?
2: Pro jogo de amanhã.
3: Empate.
2: E do Corinthians?
3: Empate.
2: Vá, mureteiro você também, viu? Vai, agora ele vai tomar uma ducha, trocar de roupa, partiu balada. E ele é mureteiro. São 11 horas mais 59 minutos. Tchau, gente. Até amanhã. Vem pra cá, Prates.
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1: Muito bom dia, você que está conosco aqui na CBN, em todo o Brasil, em diversas partes do mundo. Começa aqui o CBN Madrugada, hoje é domingo, dia 17 de maio de 2026. A gente abre o programa com uma entrevista importante que fizemos esta semana na área da saúde. Muito bem, aqui no CBN Madrugada, espaço para a gente falar sobre um tema importante na área da saúde. Não há dúvida nenhuma que você, ouvinte CBN, tem acompanhado, né? E imagino com uma certa preocupação, todos nós, né, o que está acontecendo em relação ao navio MV Hondius, que partiu da Argentina em direção a Cabo Verde, agora nesse final de semana começou a fazer a repatriação, né? Houve pelo menos 3 mortes lá, e a gente vai falar sobre o hantavírus. Nosso convidado é o médico André Peluso Nogueira, que é médico infectologista. Doutor André, muito bom dia, é um prazer tê-lo conosco aqui na CBN.
2: Um bom dia a todos, aos ouvintes, e o importante é a gente passar a informação de clara e com qualidade aí para a sua audiência.
1: Claro. Bom, acho que vamos, como a Tatiana Vasconcelos fala, vamos começar pelo começo, né? O que que é a hantavirose? Como é que ela é transmitida, doutor André?
2: A hantavirose, né, ela já é uma doença sabidamente conhecida, né? Ela é um vírus que ela atinge uma família de vírus que transmite através de roedores, né, de ratos silvestres, e ela é uma doença que ela é encontrada nas Américas, na Europa, na Ásia, né, e a gente teve agora esse surto no navio. Sabidamente, é uma doença que ela é transmitida do rato para as pessoas, através aí da inalação de esporos do vírus, né, quando a gente vai, por exemplo, ter contato com pó, varrer uma casa, varrer uma tulha, varrer um forro de uma casa. Então a pessoa inala essas partículas e ela acaba podendo se adoecer. E o que a gente tem aí, né, que foi confirmado, uma cepa nesse cruzeiro, é uma cepa que, diferente das demais, ela se transmite de pessoa a pessoa.
1: Acho que essa é a preocupação, né, doutor?
2: Exatamente. Então, essa cepa andina, que é uma cepa que ela não é endêmica no Brasil, então o primeiro ponto é que as pessoas tenham tranquilidade que essa é uma cepa que não é transmitida aqui no Brasil. Essa cepa, então, uma pessoa provavelmente teve contato com um roedor lá na Argentina, né, que esse cruzeiro partiu de Ushuaia, então teve contato com esse roedor, desenvolveu aí a doença e de essa cepa ela se transmite de pessoa a pessoa por um contato íntimo e prolongado. Então vamos pensar que a gente teve um ambiente perfeito. Pessoas, né, que estavam dentro de um navio e que ficaram então tendo esse contato íntimo e acabou tendo a transmissão para várias pessoas. Então essa transmissão desta cepa, ela se dá através do contato próximo, pessoa a pessoa, por provavelmente gotículas, né? Então a pessoa doente, ela apresenta sintomas respiratórios, ela acabou aí transmitindo para as demais.
1: Gotículas, há necessidade de que seja, vamos dizer, uma saliva ali, a pessoa está falando e está muito próximo, ou pelas vias aéreas,
2: A gente fala vias respiratórias, né?
1: Sim.
2: Pode ser tanto gotícula como aerosol, que é uma partícula ainda menor do que a de gotícula.
1: Certo. Pode, então, a pessoa estar do seu lado ali, num local fechado, respirando ao seu lado, de repente pode acontecer essa contaminação, então.
2: Transmite isso. Nas investigações aí que estão sendo feitas, poderia ter a situação de ter uma família de roedor dentro do navio, né? Então não se sabe exatamente ainda isso, mas o que a gente sabe é que uma pessoa doente com essa cepa, ela acaba transmitindo para

0: pessoa a pessoa aí.
1: Certo. Agora, doutor André Peluso Nogueira, que tipo de cuidado as autoridades sanitárias, por exemplo, devem ter em relação a esse caso? Porque essas pessoas agora estão retornando, né? Depois de 40 dias o navio lá, estão retornando para suas casas. Nesse final de semana o navio parou lá nas Ilhas Canárias, em Tenerife. 100 pessoas foram evacuadas, muitas delas já indo para suas casas lá na Europa. O navio está navegando para a Holanda agora e há 3 britânicos, pelo menos, já contaminados nesse navio ainda. Esses países aí, imagino também, obviamente, né, o Brasil, em alguma medida, que cuidado tem que ter para essa doença não chegar por aqui, hein?
0: Agora o que precisa, realmente, em torno de 150 passageiros, né, somando aí quem estava viajando mais os tripulantes, eles, né, são originários de 28 países, fazendo a leitura aí das notícias, né? Então, essas pessoas que tiveram contato com as pessoas doentes, elas acabam ter que acabar sendo monitoradas para ver se tem algum sintoma. Porque o que é a grande questão aí da hantavirose? Uma vez que eu tive contato com essa cepa, eu posso ficar num período de incubação de 6 a 8 semanas. Então, essas pessoas, até agora as próximas 6 semanas, elas têm que ser monitoradas, né? Para que, se tenham algum tipo de sintoma, sejam feitas as medidas. Então, acredito que, como medida sanitária, as vigilâncias sanitárias e epidemiológicas aí desses países estão fazendo a testagem e acompanhando essas pessoas, porque como essa cepa envolvida nesse surto é transmissível de pessoa a pessoa, então vamos pensar que uma pessoa que embarcou lá na Suíça, ela pode agora transmitir, né, uma vez infectada, para outras pessoas que não estiveram no navio. Então é necessário agora fazer a vigilância desses tripulantes e viajantes que participaram aí desse cruzeiro.
1: A gente está conversando aqui no CBN Madrugada com o médico infectologista André Peluso Nogueira. Doutor André, quais são os sintomas da hantavirose e qual que é a letalidade dessa doença, hein? Por que que ela pode, ou em que situações ela pode evoluir para o óbito?
0: A hantavirose, então, como um vírus, ela se apresenta inicialmente como um quadro viral inespecífico, né? Então a pessoa vai ter febre, mal-estar, dor no corpo, uma fadiga, pode ter sintomas gastrointestinais, como náusea, vômitos, né? E podendo evoluir aí para os casos mais graves da hantavirose, que culmina com lesões respiratórias. Então, o indivíduo ele pode evoluir rapidamente aí com quadro de tosse, falta de ar e indo para insuficiência respiratória. É uma doença que tem uma letalidade alta, né? No Brasil, nós não temos essa cepa, né? Mas as cepas que temos no Brasil, a mortalidade é em torno de 40%. Né? Então, se a gente pensar aí, é uma mortalidade alta, porque é uma doença que ela não tem um tratamento específico. A gente vai dar o suporte de vida, né? Então, parte dessas pessoas vão evoluir só com quadro febril agudo, de mal-estar, mas a gente tem aí o histórico de 3 óbitos, né? 3 viajantes que evoluíram com essa forma respiratória grave, que daí o tratamento é internação em UTI, muitas vezes evoluindo aí para necessidade de ventilação mecânica, mas que não tem um antídoto, um remédio antiviral específico, né? Então, o ideal é detecção precoce e o suporte aí desses pacientes.
1: Doutor André Peluso, aproveitar a sua participação conosco aqui no CBN Madrugada, falar um pouco sobre a vacinação contra a influenza. Campanha nacional começou no final de março, vai agora até o final de maio, até o dia 30 de maio. Queria que você falasse um pouco da importância dessa vacinação, que tem aí um público-alvo também específico, não é?
0: Exatamente. Então, a vacinação para a influenza, ela faz parte aí do Programa Nacional de Imunização do Ministério da Saúde. Nós temos por objetivo aí atingir 90% dessa população que tem o maior risco de desenvolver formas graves, e lembrar que a vacina é reconhecida como uma das mais eficazes estratégias, né, para preservar a saúde da pessoa e também da população.

0: relação com esse efeito aí de proteção da sociedade, né, dos demais aí do efeito coletivo. Então, a vacina da influenza, anualmente é feito aí a atualização da cepa. Então, nós temos agora essa cepa, essa vacina trivalente, que ela cobre três vírus dos mais frequentes aí que estão recorrentes nessa época, né? Então, a gente tem cobertura para a influenza A, o H1N1 e o H3N2, e a influenza B. E o que que é importante, né? Por que que a gente deve se vacinar? Porque muita gente fala assim: ah, eu não vou vacinar porque às vezes eu vacinei e tive gripe, passei mal. A gente tem que lembrar que a vacina, ela não previne que a gente tenha gripe, mas ela previne as formas graves e previne internações em leitos de hospital, em leitos de UTI. Então, quem são os grupos prioritários que devem, né, se vacinar? São os idosos acima de 60 anos, são as crianças acima de 6 meses, né, e até 6 anos de idade, as gestantes, as mulheres que acabaram de ter o bebê, né, chamado puérperas, os trabalhadores da saúde, professores, temos também as pessoas portadoras de doenças crônicas, imunossuprimidos. Então, a gente precisa desmistificar, né, e lutar contra o movimento anti-vacina que estamos vivendo, né, e reforçar com a população que é uma vacina altamente segura, né, e que previne mortes e previne internações por complicações com a influenza.
1: Bom, doutor, a campanha ela vai até o dia 30 de maio. Agora, se alguém perder essa data e quiser se vacinar depois, pode ir ao posto? O que vai acontecer, hein?
0: Pode ir ao posto, mas a gente pede a ida até o dia 30 de maio, porque existe um período para a vacina fazer efeito, né? A campanha de vacinação vai agora até o dia 30, porque é o início do outono. Então, quanto antes a pessoa se vacinar, mais rápido ela está protegida. Lembrando aí que após a vacinação, em torno de 10 a 15 dias para a gente estar atingindo aí o efeito de proteção. Então, procure a unidade básica de saúde, o serviço de saúde, né, para nós e para quem está ouvindo que é trabalhador da área da saúde, os próprios hospitais se organizam. Então, a gente precisa lembrar que a gente vai estar se protegendo das formas graves, das complicações, né, e fazendo o nosso papel na sociedade de proteger as pessoas ao nosso redor.
1: Para a gente fechar, doutor André Peluso, felizmente a gente não tem falado mais muito de Covid, né? Eu lembro que, imagino que você deve ter dado muita entrevista também, né? E naquele período mais crítico, era praticamente todo dia a gente conversava com o infectologista. Foi um momento muito crítico, não só no Brasil, mas no mundo todo, né? Mas a questão da Covid, a gente sabe que tem a vacina também. Quem deve tomar essa vacina? O que que você pode falar sobre a Covid nesse momento agora?
0: Nós ainda temos casos, né? Entrou numa sazonalidade também, um vírus que faz parte aí dos vírus respiratórios. É a mesma cobertura, principalmente para esses grupos prioritários também que devem ser vacinados. Lembrar que a vacina também vai proteger das formas graves e entrou no nosso calendário habitual mesmo da vacinação, né? Como você mesmo disse, saímos daquela situação da emergência da Covid-19, né? Grande parte da população foi vacinada e houve uma redução na circulação do vírus, mas quando os pacientes chegam nos hospitais com quadros respiratórios agudos, faz parte da nossa triagem a testagem para Covid, e existe ainda uma porcentagem da população, pequena, mas que existe, que acaba sendo positivo. Então, a gente segue as mesmas medidas. Recentemente, o governo federal, através do Ministério da Saúde, Anvisa, atualizou as medidas de precaução, isolamento, tempo de isolamento. Nós entramos aí num vírus respiratório que faz parte aí dos agressores anuais aí, que a gente tem que lembrar e ter as lições aprendidas da pandemia, que a principal lição aprendida, né, é a questão do compromisso da vacinação.
1: Muito bem, doutor André Peluso Nogueira, obrigado pela gentileza com a CBN, um bom dia e até uma próxima oportunidade.
0: Um bom dia a todos, eu agradeço a oportunidade.

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0: Em Amores Possíveis, Carol Tilquian propõe para Tatiana Vasconcelos e Fernando Andrade a desconstrução do mito da mãe perfeita, por meio de uma análise da relação entre mães e filhos.
1: Carol, hoje vai falar sobre mães, tipo de mães. As nossas mães são tão parecidas em algumas coisas, porque diz que mãe é tudo igual, mas mãe pode ser tão diferente, né, Carol?
2: E a gente carrega tantas frustrações similares, né, Tati? Hoje o convite dessa coluna é pra gente ter uma coluna ambígua, ambivalente, e pensar nos ecos aí desse Dia das Mães, de como é que a gente pode se autorizar a amar e odiar, a falar das faltas, mas também das presenças. Então eu quero falar da mãe idealizada, a mãe vilanizada, e fazer um convite para a mãe elaborada. Como a gente amadurece a nossa relação com as nossas mães para reconstruir um amor possível, tanto com elas quanto com nós mesmos. Porque eu acho que poucas relações são tão carregadas de mito quanto a relação com a mãe, né? De é o maior amor do mundo, a mãe é o amor incondicional, é o porto seguro, é a pessoa que te entende sem você ter que falar nada, né? Freud já coloca mesmo. Eu vivo citando aqui que a gente se entende a partir do olhar dos nossos primeiros cuidadores, da forma como a gente foi ou não foi acolhido. Isso gera uma angústia gigante tanto para as mães quanto para os filhos. E o que eu percebo é que a gente fica numa eterna herança e num looping de inadequação, tentativa de compensação e geração de novos traumas nos filhos, que vão traumatizar os seus filhos também. Aí me vem Elis, ainda somos os mesmos e vivemos como os nossos pais.
1: É incrível.
2: E tem uma outra citação que eu trago muito aqui, né, que é Ferenczi, que é esse grande psicanalista que eu estudo, ele fala: raspe o adulto e encontrará a criança. A gente falou muito disso quando a gente fez a análise do valor sentimental, falando daquele pai, e acho que vale a gente olhar para as nossas mães também como meninas que... a quem lhes faltou afeto, palavras de apoio. Eu quero que a gente possa honrar essas crianças possíveis e também honrar as nossas faltas. Então, poder falar, né, da casa e da falta, da presença, da cobrança, da proteção e da invasão. Eu escrevi na Folha, na minha coluna da semana passada, sobre onde a gente descansa quando a gente perde o colo da mãe. Né, Tati? É duro.
1: Oh.
2: E aí eu recebi muitos e-mails e mensagens de pessoas que se sentem sem colo da mãe, mesmo com mães presentes.
1: Também não é raro.
2: Não é nada raro. E por isso que eu quis trazer esse espaço. Então, quero abrir para os ouvintes também, para vocês poderem compartilhar. Quais foram essas faltas, esses desencontros, as dificuldades que você viveu ou vive com a sua mãe e como isso reverbera em você hoje? Mas também quero abrir um espaço para a gente poder falar de quais coisas você aprendeu com ela, você viveu, que coisas essa mãe te proporcionou, como ela te ensinou a sentir ou como ela fez você se sentir. Pelo que você é grato pela sua mãe, sem a gente cair no lugar de santificação. Porque eu acho que a gente também meio paralisa a hora que você elogia, então parece que essa mãe está nesse lugar da ordem da mãe perfeita. Né? Eu acho que o convite de hoje é exatamente a gente poder destruir esse mito da mãe perfeita e dar espaço para essas duas falas. E aí eu vou ficar muito curiosa até para ver o que vem mais dos nossos ouvintes.
3: Ó, então primeiro eu já quero deixar aqui o Cláudio, que fala assim: um registro singelo, de paixão pelo artigo sobre ter mãe, não ter mãe no Dia das Mães, que você citou há pouco. Ele conta que eu estava em cada vírgula daquele texto. Aí eu perguntei assim, falei assim para ele: Cláudio, conta mais. Então vou aguardar.
2: Cláudio, espero as suas palavras. E primeiro agradeço e acho que esse gesto é um gesto também, que é um convite que eu ia fazer mais para frente na coluna, mas que eu quero fazer agora, que é da gente poder maternar uns aos outros e poder falar dessas faltas, porque eu acho que parte desse mito da mãe perfeita é a gente ter a sensação de que todo mundo tem uma relação maravilhosa com a mãe, menos a gente, principalmente quando a gente é criança. Acho que é importante a gente entender que sim, algo me faltou, e que falar dessas faltas não é culpar a mãe, porque muitas vezes eu vejo que a gente nem se autoriza, né? Então a gente não fala: ah, essa mãe não me escutou, ou ela só me criticou, essa mulher competiu muito comigo, ela me fez cuidar dela quando eu era criança que precisava ser cuidada, porque daí a gente logo justifica. Não, mas ela era uma mãe solo, tinha que cuidar de mim e dos meus três irmãos, ou a vida dela foi muito difícil, ou eu sei que ela estava num quadro depressivo. Você pode saber tudo isso. Nomear não é você vilanizar a sua mãe. É você sair do desmentido. É você poder dizer: sim, aquilo me machucou, ainda que não tenha sido a intenção. Sim, me fez falta um colo, e talvez sempre vá faltar. Nossa, ela não ter me escutado faz com que hoje eu tenha muita dificuldade de falar, seja numa reunião, seja para colocar um incômodo para uma amiga, seja para puxar uma discussão com a minha companheira ou com o meu companheiro. E aí eu quero fazer um convite para, ao olhar essas faltas, a gente também limpar o terreno da idealização que vem de nós, filhos. Acho que a gente tem que se perguntar: qual era a sua idealização materna, né? Com quem você comparava? Que ideal de mãe é essa? O que que você esperava dessa mãe, da relação de vocês? Porque eu acho que muitas vezes a gente também fica só preso no lugar do filho faltante, e tem algo do poder pensar na gente, né? Eu vejo, por exemplo, eu que perdi minha mãe com 5, eu idealizo uma relação perfeita, gente, é óbvio.
3: Olha que legal, eu não
1: tive. E nada garante que seria, né, Carol?
2: É isso, Tati. Eu tenho que entender que talvez eu amplifique as minhas faltas porque eu não passei uma adolescência com uma mãe.
1: E poderia ter sido muito difícil, vocês poderiam ter rompido. Sei lá, tô aqui inventando mil hipóteses.
2: É isso, é exatamente esse o ponto.
3: A Sônia, nossa ouvinte, ela fala: olha que coincidência, ela também perdeu a mãe com 5 anos. Logo, ela não sabe como é ser filha, tampouco tem um modelo de mãe, a não ser a mãe dos outros. Aí hoje ela tem filhos, ela procura ser uma mãe suficientemente boa, colocou entre aspas aqui. Acolho, ajudo, mas também cobro quando necessário. Sou a mãe que consigo, define ela.
2: E é muito importante, tanto as mães que estão nos ouvindo se autorizarem a serem as mães suficientemente boas, as mães que conseguem, até porque o Winnicott já dividiu todo esse estudo com a gente, que é maravilhoso, que é a mãe suficientemente boa é a melhor mãe para os filhos, que é a mãe que falta, que erra e que repara. A gente tem uma mãe que se cobra a perfeição, que fala: nossa, eu não posso gritar com meus filhos. Você tem que poder ser a mãe que vai gritar e depois vai falar: desculpa, eu me excedi. Não é legal eu falar nesse tom com você, ainda que eu acho que você precise de uma bronca. É a mãe que vai ensinando a reparação. Aqui, talvez fique 5 dias sem colocar você para dormir, porque tá até mais tarde no trabalho, para proporcionar uma vida com mais conforto do que ela teve. Mas que você também tem o direito de se sentir abandonado. Isso dela falar da mãe dos outros, muitas vezes a gente compara nesse lugar. Nossa, mas a mãe de fulana só elogia ela, e a minha mãe sempre me critica. Ou a minha mãe é muito dura. E aí você percebe que ela também teve uma mãe muito dura, que os elogios são difíceis para ela. Eu acho que nesse momento a gente também tem que se convidar a fazer o luto da mãe que a gente gostaria de ter tido. Porque essa mãe, como a Sônia diz, né? Eu sou a mãe que eu consegui ser. Foram as nossas mães também que conseguiram e que não conseguiram. Eu sempre cito esse trecho da Carla Madeira do Tudo é Rio, que eu acho maravilhoso, que ela fala: Dalva poderia ter feito mil coisas, poderia ter voltado para casa da mãe, poderia ter pedido colo para os irmãos, poderia ter contado tudo para o delegado, poderia ter tido outro filho. Dalva poderia tantas coisas se pudesse. Quem vê de fora faz arranjos melhores. Mas é bem de dentro do lugar que não se vê, que o não dá conta ocupa tudo. Nós, como nós, olha aí, eu ia falar, nós como mães.
1: Opa, um beijo, Freud.
2: Olha o ato falho, beijo pro ato falho, vou levar para minha análise. Nós, vocês como mães e nós como filhos, podemos dizer que a gente não deu conta, não dei conta de passar minha pré-adolescência, né, pensando, putz, como é que será? Eu contei pro meu pai minha primeira vez, né? Fui comprar motos com ele. E eu pensava, como é que seria ter contado para uma mãe? Qual conselho ela me daria? Não dá para saber.
1: Não dá.
2: Eu tenho que poder viver, esse luto. E a gente tem que poder olhar para fazer esses lutos as nossas mães. Como crianças grandes, perceber que elas também não receberam tudo, que elas também são, atravessadas por faltas, nesse lugar ambivalente, não é, ai, coitada da minha mãe, eu não posso sentir nada, mas é pensar, o que que atravessou a história dela e se repetiu em mim? Que será que ela nem se deu conta? O que que será que ela tentou interromper, mas não conseguiu? E o que que eu carrego em mim, porque eu acho que aqui a gente olha com uma empatia e com uma ternura para essa mãe que não é ingênua, ela é trágica no sentido bonito da palavra, que é a gente poder nomear que o não dar conta ocupou tudo, que muitas vezes esse excesso de opinião é a tentativa delas fazer importante, porque agora você tem 44 anos e tem a sua carreira e tem a sua casa e tem as suas coisas. Então, ela criticar o jeito como você guarda os copos na cozinha ou o dia que você põe o lençol para lavar é um jeito dela querer ser relevante. É a gente poder olhar com mais compaixão, mas também poder falar para ela: mãe, eu me irrito com isso. Posso pedir para você não dar mais palpite na minha roupa e vamos conversar sobre outros temas? E aí, a gente pode se colocar não como as crianças faltantes, mas como adultos que vão se relacionar com adultos, que vão também poder maternar essas mães, que vão poder agradecer, vão poder nomear o que faltou. E aí, por falar em agradecer, eu queria deixar um espaço nessa coluna também para a gente poder falar do que ficou delas na gente. Que talvez a gente nem saiba. Eu, antes de perguntar para os ouvintes, eu queria perguntar para vocês dois. E vou me colocar na roda também, para não sair colocando vocês. Já vou marejar meus olhos. Ontem eu revi os vídeos. Meus pais gravavam vídeos com aquelas câmeras grandes, VHS em casa, no parquinho do prédio. E aí, eu fiquei vendo vídeos da minha mãe conversando comigo. E ela era muito doce. E muito carinhosa. E eu, talvez, de algum jeito, tenha herdado esse carinho e essa doçura dela, sem nem mesmo saber racionalmente. Ela era uma mulher que amava marzipã. E todo dia das mães eu encomendo uma torta de marzipã para me conectar com ela. Eu acho que é essa. Ela amava crianças e ela largou a profissão do pai e do avô, que eram engenheiros, para abrir o primeiro buffet infantil aqui em São Paulo, nos anos 80. E eu larguei a minha carreira de publicitária para ir trabalhar com crianças grandes na psicanálise. Então, queria ouvir também da Tati, que está com a mãe
1: Ai.
2: Ausente, e do Nando, o que as mães de vocês deixaram em vocês, para a gente poder homenagear
1: vai
2: também.
1: Você primeiro.
3: O cuidar e o amor ao a cozinha, a comida, ao lidar com a comida. Então, cuidar, porque tem esse cuidado de sempre estar presente para cuidar. Então, acho que hoje eu cuido da minha família por causa dela, que eu aprendi a cuidar com ela. E ela cozinha tão bem, acabou passando para mim. Eu adoro cozinhar. Para mim, eu ficaria o dia inteiro na cozinha, cozinhando, transformando os alimentos. Eu gosto de ver quatro bocas de fogão acesas ao mesmo tempo. Eu adoro isso, porque ela faz isso com baita carinho.
1: Nosso rito
2: isso
1: lobo.
2: É ritualizar. Isso é ritualizar, né, Fê? É Sim. criar memórias. A gente tá tão no racional. Memórias sensoriais. É transformar algo que poderia ser do cotidiano no simbólico.
3: E nós estamos
2: cozinhar
3: agora
2: pra família é nutrir de afeto.
3: A gente tá transportando agora pro digital. A gente vai ter que fazer isso com mais rapidez. Até as receitas dela que estão no caderninho pra gente e pros netos também.
1: Mas não se desfaz desse caderninho, não.
3: Não, não, tá.
1: Guarda
3: bom, tá
1: ele. Eu tenho alguns, embora não use, como vocês saibam, como vocês sabem. Putz, minha mãe tá comigo todo dia, o dia inteiro, Carol. Eu lembro dela nos momentos mais inesperados, assim. Ontem foi Dia das Mães e eu não tive esse momentinho de, ai meu Deus, que saudade da minha mãe, porque eu tava ocupada. Mas esse momentinho chega pra mim inesperadamente muitas vezes, assim. Não tem, não marca hora, não marca dia, sabe? Mas acho que eu gosto de um baralhinho e de jogos e de reunir as pessoas ao redor da mesa. Eu aprendi com ela, não só com ela, né? Minha família era uma família muito jogadora, muito conversadora, que gostava de ficar ali reunida em torno da mesa com atividades lúdicas, jogando mímica, jogando jogos de tabuleiro, jogando baralho e tal. Mas eu acho que eu sinto muita falta da minha mãe nas minhas conquistas profissionais, porque ela era muito entusiasta da minha carreira. E nessas horas eu acho que eu... E assim, no meu estilo de vida eu lembro dela todos os dias, porque acho que eu virei a mulher que ela... Eu não sei fazer essa frase. Eu virei a mulher que ela criou a menina pra ser, sabe?
2: Sim.
1: E eu não vou chorar hoje não, tá? Não vou começar a semana chorando no microfone não, tá, Carolina? Você para.
2: Mas que a gente possa homenageá-las, né? Assim, ouvindo vocês dois, é como as mães transmitem afeto pra gente através da ação. Eu trago aqui sempre, né? Bell Hooks, Amor é um Verbo. Uhum, Eric Fromm, uhum. Amor é o que o amor faz. É o fazer a comida, é o fazer a família junta no baralho, é o fazer de investir e incentivar o seu desenvolvimento profissional, intelectual. Isso tá na gente. Eu me dar conta de que talvez a minha coragem de ter largado a profissão e o caminho do mundo do pai veio por essa mãe que me atravessa e talvez eu nem lembre racionalmente. Quero até deixar um beijo ao vivo para o Bruno e para a Tefi, que são dois grandes amigos que perderam a mãe, passaram o primeiro Dia das Mães sem mãe. E num momento onde a gente olha muito as faltas, que a gente possa lembrar, a Tia Thaís tinha um teatro de bonecos, ela era lúdica
1: que
2: também.
1: Que legal!
2: Nos jogos. E eles são muito lúdicos e simbólicos e tem um olhar muito sensível para o mundo. Está na gente.
1: É.
2: Que a gente possa falar das faltas, mas que a gente também olhe as delicadezas e as ações de amor dessas mulheres que hoje estão em nós e que nós nos responsabilizemos por sermos mães uns dos outros, das nossas amigas, dos nossos pais, dos nossos irmãos, dos nossos colegas de trabalho.
1: Sim. Carol, obrigada por hoje. Um beijo para você.
2: Um beijo enorme. Obrigada a vocês dois, Carol, por compartilharem.
0: Bem-Estar em Movimento, Cássia Godoy conversa com a Renata Borges, que é professora de Aqua Yoga na Ecofit Academia. E também com o Kaique Ferreira, coordenador de Yoga e Ginástica na Biorritmo, sobre Air Yoga.
1: Bem-Estar em Movimento no ar hoje para falar sobre variações do yoga que você precisa conhecer. Talvez até você já conheça, mas aí você vai saber um pouco mais a respeito dessas variações. E eu estou falando de Air Yoga e Aqua Yoga. E hoje nós recebemos dois especialistas nestas modalidades. A Renata Borges, que é professora de Aqua Yoga na Ecofit Academia. Renata, seja muito bem-vinda.
4: Obrigada.
1: E muito obrigada por estar conosco hoje.
4: Obrigada a você.
1: E nós estamos também aqui no Bem-Estar em Movimento com o Kaique Ferreira, que é coordenador de Yoga e Ginástica na Biorritmo. Kaique, seja bem-vindo ao nosso programa.
5: Muito obrigado, Cássia. Eu que agradeço o convite.
1: Então, eu quero começar perguntando exatamente como funcionam essas modalidades e já conto aqui para os ouvintes que eu fui fazer essas duas aulas para testar. Achei muito interessante. Começa contando para a gente, Renata, como que funciona a Aqua Yoga.
4: É, o Aqua Yoga é uma prática dentro da piscina, né? Em que a gente faz as adaptações de solo na barra, então a gente usa os props, então os espaguetes como props, e dependendo da prática tem movimentos livres, e é uma prática que é para qualquer pessoa, qualquer público, né? Então, pessoas jovens, idosas, com lesões, qualquer pessoa pode praticar o Aqua Yoga, né? E a água aquecida, ela ajuda justamente, por exemplo, em pessoas lesionadas, né, a melhorar essa condição das pessoas. E ao mesmo tempo é desafiador, uhum. Né? Porque a gente muda o centro de gravidade que a gente está atuando, né? Então, até você ter a consciência corporal, para você não boiar durante a prática, né, vai levando um tempo, né? E o yoga é exatamente isso, né? É a gente conseguir respeitar a nossa evolução e entender a trajetória, né? Eu acho que é isso,
1: basicamente. Nossa, muito, muito interessante, porque eu fui fazer a aula e aí quando você começa, parece mais fácil do que é de verdade. Assim, fica claro que é uma coisa possível para qualquer pessoa, mas ao mesmo tempo, alguns movimentos em que você depende mais de equilíbrio, no meu caso, são especialmente desafiadores. E em alguns momentos eu senti essa dificuldade. Tudo você contorna na aula com instrução, e eu tive uma instrução muito precisa, quero inclusive elogiar o trabalho de vocês, deu tudo super certo. Mas assim, em algum momento você se lembra que está fazendo yoga, como nos momentos em que você presta atenção na respiração. E é indicado que você faça isso durante toda a aula. Ou seja, é mais fácil quando comparado a algumas práticas de yoga no solo, mas também tem seus momentos desafiadores, né?
4: Sim, tem os momentos desafiadores. Assim, a vantagem é que você não tem risco de queda.
1: Uhum.
4: Então, as posturas de equilíbrio é o que eu acabei de falar, né? Elas te levam para cima, né? Elas te levam para a superfície. E dependendo da prática que você está fazendo, por exemplo, com props, por exemplo, ela vai exigir mais força, uhum, durante a prática. E pode ser para qualquer pessoa justamente por isso, porque não tem risco de queda. E tem os benefícios do yoga, como a respiração, na parte final, o relaxamento.
1: Nossa, no final tem um relaxamento, gente, que é uma delícia.
4: É.
1: Nossa, muito bom.
4: Boiando na água.
1: Exato. Agora eu quero saber da Air Yoga. Eu fui fazer essa aula e, assim, é uma aula que a gente conta com um tecido, né, que é preso no teto e que também tem uma questão nessa aula de confiança muito grande, né? De você acreditar na instrução que você está recebendo, no auxílio que você está recebendo e que também você não vai cair. Tem segurança para fazer aula. Conta pra gente, Kaique, como que funciona essa aula para quem está nos ouvindo.
5: Exato, uma aula que a gente vai trabalhar também um pouco mais de equilíbrio, de instabilidade. A prática toda ela é feita com apoio no tecido, apoio de alguma parte do corpo no tecido. Então, a gente pode, claro, começar no chão para fazer alguns alongamentos iniciais, mas a ideia é que a aula toda seja com alguma parte do corpo no tecido. seja as costas, segurando com as mãos, no quadril, nas pernas, no tornozelo. A gente pode tanto apoiar um pé só no tecido e um ficar no chão, a gente pode deitar no chão e apoiar o pé no tecido, a gente pode ficar com os joelhos no chão e segurar no tecido, ou apoiar as costas no tecido. Então o tecido, em alguns momentos, ele vai ajudar bastante a gente, porque ele vai... tirar a compressão, tirar o peso do nosso corpo, então ele vai segurar um pouco o nosso peso, mas ao mesmo tempo, dependendo da posição, ele vai trazer um pouco mais de desafio, porque ele vai trazer mais instabilidade. Por exemplo, se você faz uma postura aqui, você vai deixar uma perna inteira dentro do tecido, então você só tem um apoio no chão, então o tecido ele vai ter algum balanço, coisa bem pequena mesmo, que vai exigir um pouco mais de concentração, um pouco mais de presença, um pouco mais de atenção. Então é uma aula assim que vai exigir um pouco mais também da sua coragem, né? A gente vê principalmente isso mais no final, que acho que a gente vai falar daqui a pouquinho, mas é uma aula que também te ajuda a ter um pouco mais de consciência corporal, um pouco mais de apoio, um pouco mais de atenção no seu corpo.
4: É interessante, porque quando eu fui fazer essa aula, eu não sou uma praticante assídua de yoga. Então, para mim, ficar numa posição invertida é sempre uma coisa muito difícil. E eu vi que a professora estava orientando os alunos para entrar na posição do morcego, na autoexplicativa posição do morcego, ou seja, ficar de ponta cabeça. E eu comecei a olhar aquilo, falei, gente, não vou conseguir. E eu fiquei observando e meio dando aquela enrolada, sabe? Brincando com o tecido, assim. Falei, ah, acho que ela não vai nem me notar. E aí a professora veio e falou, vamos fazer. Tipo, não vou ignorar você. E me ajudou e eu consegui. E assim, gente, menos difícil do que eu tinha imaginado. Sim. É uma coisa que a gente fica com um pouco de medo assistindo. Mas quando você faz com orientação, é algo completamente possível. E outra coisa que eu achei bacana também, no dia que eu fui só tinham mulheres. Mas eu sei que, enfim, é uma aula aberta para todo mundo. Mas as meninas se ajudando. Então, na hora de pendurar o tecido, porque você tem que pendurar de acordo com a sua altura, né? Então, não pode ser igualzinho para todo mundo. Mas uma ajudando a outra. Então, isso eu acho também uma coisa muito bacana dessa aula. Normalmente, quero saber de vocês, quem procura estas duas aulas, assim, digamos, diferentes de yoga? No caso da Aqua Yoga, Renata, quais são os alunos mais frequentes, o perfil de aluno mais frequente?
6: Olha, eu tenho muitos alunos da terceira idade.
4: Uhum.
6: Alunos que têm dificuldade de fazer yoga no solo, por exemplo, com sobrepeso. Pessoas que têm labirintite, então se sentem mais seguras dentro da água. Já tive alguns pacientes oncológicos, uhum, também, que foram para buscar o Aqua Yoga para melhorar a questão de articulação e etc. E até atleta. Que vai buscar mesmo esse bem-estar, né? Então, tem muita gente que faz natação e aí, na sequência, vai fazer a aula de Aqua Yoga como um complemento mesmo ali da natação, assim, né? Como a cerejinha do bolo, assim.
4: E no caso do Air Yoga, quem procura essa aula?
5: Então, é um público, assim, muito diverso, né? Porque como a gente está numa academia, então qualquer pessoa que está matriculada pode participar. A gente tem desde a Gen Z chegando, né? A geração Z chegando dos 20 e poucos anos.
4: O dia que eu fui tinha uma dupla mãe e filha fazendo.
5: Exato. Até pessoas de 50, 60, 70 anos. Então, a gente tem pessoas tanto que já praticam yoga há muito tempo e vem uma possibilidade de variação, uma novidade, quanto pessoas que nunca fizeram aula de yoga e viram a aula ou, enfim, ficaram curiosas com a modalidade e foram conhecer.
4: O que da yoga essencial a gente pode perceber nessas aulas? Aqueles princípios que estão na base do yoga e que também são reconhecidos e aplicados nessas duas modalidades. Começando por você, Renata.
6: Eu acho que a parte da respiração. Então, a gente sempre tem um pranayama, né? Uma respiração guiada que a gente dá ali durante a prática. E na forma de conduzir, né? Toda condução, ela é a adaptação das posturas que estão dentro do yoga, levando sempre para esse estado mais de introspecção, desse olhar para dentro, tentando deixar o nosso ego ali do lado de fora da piscina, né? Não olhar para o lado, né? E a parte final mesmo, que eu falo que assim, é a digestão do yoga, né? Quando a gente vai fazer um shavasana, ele é você absorver tudo aquilo que você fez durante a prática.
1: E o que, que a gente reconhece no Air Yoga que está nessa essência da prática?
5: Eu acho que basicamente é bem parecido com o Aqua Yoga. Então, assim, principalmente a sua presença, né? Porque yoga, na verdade, é a sua conexão. Uhum. Sua conexão com você mesmo, com você mesma. É você deixar tudo de lado, tudo lá fora, todas as suas pendências, suas demandas, tudo aquilo que fica na sua cabeça, você deixar do lado de fora da sala e realmente se conectar com você. Então a gente tem um momento de respiração, um momento de aquecimento das articulações. Então a prática, a estrutura da prática, ela é quase a mesma de uma aula tradicional, até mesmo a escolha de posições. Então é uma aula muito parecida, claro, com adaptações para o tecido, mas ainda assim, toda a questão de presença, a questão de você se acalmar, você não ser tão exigente com você mesmo, né? Porque é uma coisa nova, então muita gente já quer chegar já sabendo fazer, já conseguindo fazer. Então, essa calma que o yoga às vezes traz, né? E talvez um pouco diferente seja justamente a questão da socialização que você falou, que numa prática tradicional não tem, né? A pessoa chega, ou já sobe no tapete dela, ou traz o próprio tapete, abre o tapete, e é uma prática muito individual. Acho que na aula com tecido a gente tem essa socialização, porque é um ajudando o outro, uhum, né? Então, às vezes, a pessoa vê a outra colocando o tecido um pouquinho baixo do que deveria, já dá um toque, ou então já acalma na espera da sala. Então, a gente consegue trazer tudo que o yoga traz, só com um material diferente ali a mais.
1: O papel da água, né, nessa prática? Porque água já é uma coisa super relaxante, yoga também pode ser algo muito relaxante. Por que é importante juntar isso? Yoga na água, e o que, que a gente ganha com isso?
4: Então, né, como eu disse, muda o centro gravitacional, né? Então, a partir do momento que a gente começa a trabalhar uma outra parte do cérebro que a gente não trabalha no solo, porque muda a nossa gravidade. Tem a questão da água aquecida, né? Uhum. Que ela vai ajudar nas articulações. E a consciência corporal, né? Então eu acho que muda a atividade cerebral, a atividade corporal, e ajuda na parte de articulação também.
1: Quando a gente pensa nesse tecido, Kaique, que é o que a gente poderia chamar, né, de um prop, de um acessório, né, que a gente tem na yoga, no caso do Air Yoga, qual que é a importância? E o que eu fico espantada é a versatilidade, né? Porque quantos movimentos você consegue fazer, e qual que é a importância de trazer um acessório como esse para a prática do yoga?
5: Exato, a gente consegue adaptar uma prática inteira, né? Como eu falei mais cedo, a gente faz a aula toda com apoio no tecido. Então, desde as posturas mais iniciantes de alongamento, mais simples, até as mais complexas, como invertida, né? Que você experimentou, como outras que a gente fica com o corpo inteiro dentro do tecido e consegue fazer algumas outras variações, até um pouco mais suspensa. É justamente isso, trazer um desafio maior, não só físico, mas principalmente mental e emocional. Porque eu costumo dizer nas aulas que o desafio da prática não é você ficar numa postura, você ficar numa posição de força, de flexibilidade, de equilíbrio. O desafio maior é como que você lida com esses desafios físicos. Então é justamente isso. Às vezes quem já está muito acostumado com uma prática acaba entrando na repetição, acaba entrando só no mais do mesmo. Quando a gente traz algum material diferente, alguma situação diferente, é como na vida, a gente está lidando com uma situação diferente, talvez se colocando num lugar que antes você se sentia muito confiável, muito confortável, confiante, uhum, agora num desafio que você se vê com dificuldade naquilo que você fazia de olhos fechados.
1: Queria saber de vocês os benefícios que as pessoas podem conquistar a partir da prática regular destas duas modalidades. Começando por você, Renata, o que o aluno percebe na evolução que ele conquista de benefícios ao fazer a Aqua Yoga?
4: Flexibilidade, equilíbrio e essa conexão que é do yoga. Eu acho que também no Air Yoga é a mesma coisa, né? Que é você conseguir se conectar com você, né? Acho que é isso.
1: E pro Air Yoga, o que você percebe que as pessoas relatam de benefício alcançado?
5: Flexibilidade também, né? Uhum. Força, bastante força de equilíbrio, força abdominal, porque a gente vai precisar do abdômen para se equilibrar em algumas posições. Mas também uma questão um pouco mais de coragem, uma questão de você conseguir, às vezes, soltar o tecido, né? Deixar só o corpo, o quadril, a perna no tecido e soltar o braço. Muitas vezes nas invertidas, quem vai fazer a primeira vez não consegue relaxar totalmente, não consegue soltar. E é um exercício de coragem de realmente você se entregar. Acho que é uma entrega que muita gente fala que consegue levar isso para a vida lá fora depois.
1: E essa questão da confiança apareceu muito durante a aula. E eu percebi, assim, que as pessoas, ao longo da aula, elas foram se soltando mais. Né? Uma coisa que parece mais difícil no começo e que depois as pessoas vão conseguindo. Tem uma coisa muito interessante sobre professores, instrutores de yoga que a gente recebe aqui no Bem-Estar, que normalmente são pessoas que têm uma trajetória que nem sempre é marcada pelo yoga desde o começo. Às vezes são pessoas que vêm de outras áreas, conhecem a prática, se apaixonam e se tornam professores, instrutores. Tem gente que vai abrir um estúdio de yoga, coisas assim. Queria saber da trajetória de vocês. Como que a atividade física entrou na trajetória de vocês, especialmente o yoga, começando por você, Renata?
6: Bom, o yoga entrou na minha vida quando eu tinha 17 anos e eu comecei a praticar yoga para me ajudar na escalada, né?
1: Uhum.
6: Justamente por uma questão de equilíbrio, né? Porque eu já tinha uma evolução dentro da escalada e eu parei num patamar onde eu não estava conseguindo subir mais. E aí o yoga começou por esse viés. E aí, então, desde então, fui praticando yoga, tive outras áreas de atuação durante a minha trajetória profissional. E até que eu cheguei no caminho do yoga, que sempre esteve presente, né? Dando aula de yoga.
1: Muito legal. E você, Kaique? Como que o yoga entrou na sua vida?
5: Olha, eu tava mirando em um lado completamente oposto. Eu tava lá na adolescência querendo entrar mais pro lado mais da... do lado geek, de design de games, de informática, TI. Só que nos primeiros contatos eu vi que talvez não fosse a minha área de destino. Então eu já fui pro outro lado que eu já tava começando a praticar, que era educação física, né? Então comecei a frequentar academia, fazer musculação, as aulas coletivas. E yoga era uma das aulas que eu fazia desde sempre, desde a adolescência, dos 16 anos. Então fiz educação física, então sempre me mantive ali na região do exercício, da atividade. E depois de alguns anos trabalhando com outras aulas coletivas e ainda praticando yoga, eu percebi que se eu colocasse o yoga na minha atuação, eu seria uma pessoa talvez mais realizada e mais feliz. E depois da minha formação, tenho certeza que hoje sou muito mais, talvez, completo e mais atento a mim mesmo com yoga dentro da minha cabeça.
1: E é muito bacana como a gente percebe a proliferação de diferentes formações de yoga, né? Houve um tempo em que não tinha muito no Brasil. Hoje tem muito no Brasil, mas também tem muito no exterior. Você estava falando mais cedo fora do ar, Renata, você fez uma formação fora?
6: Na verdade, o Aku Yoga, a formação dele não é aqui no Brasil, né? Só tem fora mesmo. Então, hoje, todos os estudos que tem de Aku Yoga, eles são fora mesmo do Brasil. É isso mesmo.
1: E você fez a sua formação aqui?
5: Sim, fiz aqui no Brasil mesmo, aqui em São Paulo.
1: Muito bacana. E, gente, como é, assim, a rotina de vocês em relação à prática do yoga? Vocês têm uma variável, uma variante de yoga que vocês preferem? Qual que é a sua preferida, Renata?
6: Ah, eu gosto do Hatha Yoga, assim, pro meu dia a dia, né?
1: Sim.
6: Eu acho que assim, a gente sempre tá aberto a praticar qualquer modalidade que vier até para experimentar, né? A gente sempre tá aberto. Mas eu gosto do Hatha. O Hatha é mais tradicional, é a mesma raiz, assim, do yoga. E eu acho que tem a parte filosófica do yoga que é bem importante. E eu acho que, né, quando o Kaique fala dessa virada de chave, eu acho que a parte filosófica, ela vem muito com essa virada de chave. E o Hatha Yoga, ele me traz.
1: E você pratica isso em casa?
6: Pratico em casa. E também dou aula também.
1: E todos
6: de
1: os
6: Hatha
1: dias?
6: Yoga. Tem dias que a gente falha, mas...
1: Não, nem é falha. Enfim, também você trabalha com isso, acaba tendo uma prática
6: Mas é
1: imensa.
6: Totalmente diferente da gente dar aula e da gente ter a nossa prática, assim.
1: E como que é pra você, Kaique? Você tem um tipo de yoga preferido?
5: Eu sou mais da linha do Vinyasa, que é uma linha também de yoga, só que com uma fluidez um pouco maior entre as posições, às vezes uma sequência maior de posturas, de posições, uma emendando a outra. Trabalhei muito com hot yoga também, né? Então, a gente vai para uma área um pouco mais desafiadora fisicamente, que como estou o tempo todo em movimento, eu acho que isso me traz um desafio e uma presença. Então eu gosto de me sentir desafiado fisicamente e mentalmente também, para depois, um momento de relaxamento, um momento de meditação final, eu realmente me centralizar num ponto só. É como se eu estivesse mergulhando assim num caos mental, físico, para depois eu entrar num momento mais de serenidade própria, assim, sabe?
1: E vocês têm atividades físicas complementares, coisas que vocês gostam de fazer em termos de exercício além do yoga, Kaique?
5: Eu gosto bastante de dança e de aulas de bike. Inclusive, eu dou essas aulas, né, na minha grade de aulas. Então, mesmo nos meus momentos livres, eu gosto de fazer alguma aula de dança de algum outro professor, de fazer alguma aula de bike de outro professor também, alguma outra aula que seja mais cardio e seja dentro de uma sala de aula coletiva, além do treino de musculação, que religiosamente tem que ter pelo menos 5 vezes na semana.
1: E você, Renata, como que é a sua rotina com outros tipos de exercício?
4: Eu continuo praticando escalada, né, desde sempre, que é, acho que, minha atividade preferida, assim, dentro das atividades livres. Musculação, que, né, eu acho que a musculação não é uma questão de gostar ou não, é uma questão de necessidade, a gente precisa, né? E aula de corrida também gosto de fazer.
1: Muito bacana. Nesse dia que a gente está gravando o programa ele não é gravado no mesmo dia que ele é exibido, né? Então ele vai ser exibido daqui a 2 semanas. Mas hoje saiu uma pesquisa falando sobre brasileiros e atividade física. E uma pesquisa bastante preocupante, que mostra basicamente que a maioria ainda é sedentário, né? E principalmente entre alguns grupos, e que a gente entende quando observa os dados. Então, mulheres são mais sedentárias que homens, talvez por ter uma sobrecarga, né, de trabalho, e trabalho em casa também, que nem todos os homens têm, é mais comum entre as mulheres. A gente percebe que alguns públicos têm mais dificuldade. Da experiência de vocês, o que que leva tanta gente a ainda não ter uma rotina mínima de atividade física, né? O que que vocês escutam? O que vocês percebem de pessoas que estão tentando virar esse jogo das dificuldades em ter uma rotina regular de exercício, Renata?
4: Eu, assim, lá na academia que eu trabalho, é uma academia wellness, né? Então, ela visa a saudabilidade. E a gente tem um público de terceira idade e crianças também. E o que eu vejo, assim, das pessoas que estão na academia versus as pessoas que ainda não estão, né? Das pessoas que estão na academia, o que elas relatam é que, assim, eu estou aqui porque eu sei que esse remédio, ele é muito mais eficiente do que os outros que eu já estou tomando ou que eu venha tomar. Isso as pessoas mais velhas, né? E as pessoas que são sedentárias, elas não conseguem sair desse lugar, né? Então, elas têm mais dificuldade mesmo. Então, procrastinam, não conseguem encontrar um tempo para si, né? Sempre tem a escala de prioridades é outra, né? E eu acho que isso é uma coisa cultural, assim, que vem mudando, mas que exige muito um esforço de cada indivíduo mesmo, de olhar mais para si do que para o outro. Né? Então, por exemplo, você falou, né, as mulheres, essa demanda da maternidade ou de cuidar da casa, né? É sempre o cuidado com o outro, né? E eu acho que é muito importante que as pessoas tenham cada vez mais consciência desse olhar para si, né? Porque como a gente diz no yoga, né, sem a nossa existência, tudo é maia, tudo é ilusão, né? Então, nada existe ao nosso redor.
1: E é difícil criar hábito também, né, Kaique?
5: Isso. Eu acho que, concordo com a Renata, acho que a gente precisa primeiro sair dessa inércia, realmente ter essa coragem de dar esse primeiro passo e principalmente a força de se manter. Porque sair do zero e começar talvez seja o ponto mais difícil, e manter o hábito, né? Mas eu acho que hoje, como o mercado fitness evoluiu tanto ao ponto de a gente ter muitas academias, sempre tem uma academia perto de você, né? Seja a CoFit, seja a Biorritmo, uhum. a Smart Fit, que também faz parte do grupo. É, então, a gente tem diversas formas de se exercitar, seja num parque, uhum. seja numa academia que tem um custo mais acessível, ou até uma academia como a Biorritmo, que é um ecossistema de bem-estar, que você vai encontrar de tudo. Vai encontrar yoga, vai encontrar bike, vai encontrar dança, outras aulas, musculação, uma musculação completa. Então, assim, depende muito, claro, do que você gosta de fazer, né? Do que você quer se dispor a fazer. E realmente uma força, talvez, mental de você se manter firme nessa atividade, nesse exercício, sem deixar que as demandas do dia, que elas vão acontecer, acontecem todos os dias, te tirem disso. Porque sempre vai ter alguma coisa para te puxar ou para o sofá, ou para o happy hour, ou para alguma viagenzinha, ou para alguma coisa. Então, precisa de muita organização e disciplina, principalmente para pelo menos uns 30 minutos por dia você colocar alguma atividade física ali na sua vida.
1: E eu gostei que você incluiu também essa questão dos parques, né? Que tem muita gente praticando yoga em parque, é uma coisa mais acessível. Porque a gente sabe que também tem que levar em consideração essa coisa do dinheiro. Nem sempre a pessoa tem condição naquele momento de arcar com os custos de uma academia. Mas tem opções acessíveis de academia e tem opções acessíveis também fora de academia. Tem muita gente fazendo yoga online, a gente já fez um programa inteiro a respeito desse assunto. Mas você ia falar alguma coisa, Renata?
4: Eu ia falar que assim, né, só complementando o que o Kaique uhum. acabou de falar, eu acho que mais importante do que você, né, um primeiro passo antes de ter toda essa disciplina, é você começar.
1: Uhum.
4: Então assim, eu tô conseguindo uma vez por semana. Tá bom, começa uma vez por semana. Agora eu consigo duas. Ai, que bom. Essa semana eu não fui. Tudo bem, volta na próxima, né? Eu acho que isso é uma consciência que a gente vai adquirindo também, né? Não precisa ser da noite pro dia, mas tem que ter uma força interna aí para ter essa virada de chave.
1: Muito bacana. Eu quero agradecer demais a participação de vocês dois hoje aqui no Bem-Estar e Movimento. Nós conversamos com a Renata Borges, que é professora de Aqua Yoga na EcoFit Academia. Renata, muito obrigada por ter estado conosco.
4: Eu que agradeço. Obrigada pelo convite.
1: E agradeço demais também a presença do Kaique Ferreira, que é coordenador de Yoga e Ginástica na Biorritmo. Kaique, muito obrigada.
5: Eu que agradeço mais uma vez o convite.
1: Bem-Estar e Movimento de hoje vai ficando por aqui. Nós contamos com a produção da Ana Luísa Bessa, os trabalhos em áudio e vídeo da Débora Gonçalves e a edição da Karen Lemos. Eu volto na semana que vem e espero por você.
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9: A partir de agora, a gente tem o prazer de receber aqui no nosso estúdio CBN a pastora, líder da Assembleia de Deus Vida na Palavra, no Rio de Janeiro, Helena Raquel. Pastora, bem-vinda.
10: Muito obrigada, que bom poder estar com vocês e falar um pouquinho sobre aquilo que a gente acredita.
3: Bem-vinda.
9: Sua fala Obrigada. No Congresso Internacional de Missões dos Gideões Missionários da última hora repercutiu muito, furou as bolhas, viralizou. E eu

0: dente foi das pessoas que estavam de fora, porque em momento nenhum eu presumi um alcance dessa natureza. E o que aconteceu foram pessoas que se sentiram representadas, no sentido da dor, obviamente, outras que conheciam histórias, e o lado mais importante para mim, enquanto pregadora e pastora, que é perceber que algumas dessas pessoas não acreditavam que havia um enfrentamento tão direto a questões assim, feitas em um púlpito. Então, quando isso ganhou a visibilidade, eu acredito que acabou por dar eco a tantas outras vozes antes de mim que não alcançaram tamanha repercussão. Sim, sigo.
1: Sim, não, não.
2: Segue, pode seguir, pastor. É que a gente não falou sobre qual foi a sua fala,
1: exatamente,
2: né, vai, Fê? Contextualiza aí.
1: Então, qual foi o mote da sua fala que gerou tanta repercussão nesse congresso? Sobre o que a senhora
0: disse? Vocês não chegaram a mencionar.
1: Exato. Por favor, é melhor ouvir da senhora.
0: Ah, sim. Tá ótimo, muito obrigada. Assim, até mais seguro para quem está ouvindo, né? Porque quem viveu acaba tendo, né, uma condição maior de reproduzir. E é claro que numa fala de mais de uma hora, possivelmente eu não consiga, né, ser fiel a todos os pontos. Mas, em regra geral, eu li um texto, Juízes capítulo 19, que trata de um dos casos mais assustadores da Bíblia, que aconteceu em um tempo em que Israel não estava sob nenhum governo. Aconteceu um caso, né, de abuso coletivo, de que acaba caminhando para a morte de uma mulher, e tudo isso com o consentimento de uma comunidade que se cala e também de um marido, um cônjuge que não a defende, não a guarda, ao contrário disso, a expõe no lugar dele, para ele não sofrer nenhum abuso. Foi essa minha fala ali. Inicial, teve essa grande repercussão dos dois lados, extremamente positiva em sua maioria, obviamente, não somos unanimidade em nenhuma área. E por que que do lado de fora, para mim, foi mais assim surpreendente? Porque, embora eu já fale algumas dessas coisas há anos, foi a primeira vez que teve uma repercussão desse tipo e alcançou tanta gente do lado de fora. Agora, falando do lado de dentro, né? A igreja evangélica no Brasil, ela está bem habituada com confrontos para os nossos vícios e defeitos, falando internamente. Esse congresso, por exemplo, tem um histórico, né, de ser um congresso onde a maioria dos pregadores tem um tom maior exortativo, de despertamento, e eu sou um exemplo disso, desde 2012, trazendo alguns assuntos importantes, como, por exemplo, prontuei no ano passado, na mesma ocasião, sobre a valorização da educação cristã. Mas ainda assim, por ser o tema que foi, muita gente foi tocada e sinalizou: olha, que bom, eu precisava ouvir, eu me senti como alguém que foi acolhida, foi bom perceber que tem alguém que está vendo como eu estou vendo. Então, de ambos os lados, eu estou grata a Deus pelo resultado, foi um resultado muito bom.
1: Pastora, numa pregação da senhora que eu assisti hoje pela manhã, a senhora fala que não existe uma pesquisa sobre a forma como a igreja acoberta a violência contra a mulher ou a pedofilia, mas no seu olhar empírico, isso atesta que isso
0: Sim.
1: acontece. De que forma isso acontece?
0: Então, relacionado propriamente a esse momento da mensagem, eu já estava em uma cadência aonde eu dizia que quando eu fui buscar pesquisar os dados das denúncias, eu não consegui acessá-los. Eu consegui acessar uma pesquisa que, após eu ter dito, inclusive, aparecem divergências no sentido é uma pesquisa confiável ou não, mas eu dei ali a fonte. Então, acredito que, antes de mais nada, quem precisa responder pela pesquisa é a própria fonte. E quanto a mim, como mensageira pregadora, é aprimorar cada vez mais as minhas pesquisas. Então, nesse momento, propriamente, eu digo assim, que eu faço uma pesquisa para tentar relacionar o número de evangélicas que passam por situação de abuso ou de violência com o número de denúncias. E simplesmente eu não consigo fechar isso. Como eu não tenho pesquisa, então, com toda franqueza, eu disse Embora nem imaginasse repercussão exterior, eu estava falando inclusive em respeito.

0: respeito àquele público ali, decente, íntegro, em sua grande maioria, que não pode ouvir uma pessoa disparando coisas sem razão. Aí eu disse, nesse sentido, eu não tenho uma pesquisa, mas eu tenho o empírico. Sou filha de pastor, sou neta de pastor, sou esposa de pastor e vivo diariamente a vida da liderança feminina, convivendo diretamente com mulheres desde os meus 16 anos de idade. A partir desse lugar, eu reafirmo, houveram erros gravíssimos no nosso discurso acerca de como uma mulher deveria se portar diante de um quadro de violência. Nesse lugar confessional, inclusive, né, de ouvir confissões, eu também afirmo que, infelizmente, pedófilos se infiltram em nosso meio, e eu usei até infiltrar ali, entre aspas, obviamente, que não é um filme de espionagem, é gente de conduta equivocada, é psicopata, que em qualquer outra comunidade pode chegar e se infiltrar. Mas qual é o erro grave que eu pontuei ali? Que nenhum líder se faça conivente a isso, com medo de repercussões, ou até por algum sentimento escuso. Isso eu disse ser empírico. O mais, não, eu apresentei os dados e acredito que, diante da gravidade da temática, eu não quero ser impulsiva quanto aos dados, jamais. Mas eu acredito que o foco aí não é se é 18%, 32% ou 58%. Claro. Nós estamos diante de um problema mundial. Eu queria rapidinho só falar de uma pesquisa absurda que eu acessei da ONU 2020, eu espero, né, que não esteja dando um dado aqui que possa ser de alguma maneira refutado. Acredito que a ONU sabe o que disse nesse momento. E a ONU diz que 28% dos entrevistados acreditam que é justificável que o marido bata na mulher. Isso não é Brasil, isso é o mundo. Eu estou diante de uma questão humanitária. Eu não subi aquele púlpito para ter a repercussão que teve, mas eu não consigo me chatear porque teve, porque eu estou vendo uma oportunidade gigantesca, entendeu? De estar agora aqui na CBN falando de um absurdo que 28 em cada 100 pessoas acreditam que se uma mulher apanha, ela teve algum motivo para isso.
1: Pastora, a senhora acredita que a mulher deve ser submissa ao homem? E que tipo de submissão?
0: Eu acredito piamente que a mulher deve ser submissa ao homem no padrão bíblico, não no padrão equivocado que se ensina. Em alguns lugares, obviamente, tá bom? Eu chamo a Igreja Sadia a falar disso de forma aberta, para que fique muito claro que nós, Igreja Sadia, não acobertamos nenhum tipo de discurso que flerte com desigualdade, que dialogue, por exemplo, com a possibilidade de alguém ser tratado a partir do gênero para a posição de violência ou não. Agora, quando a gente fala de submissão bíblica, eu estou falando de algo totalmente diferente. E eu queria muito pedir essa oportunidade a vocês para esse momento de fazer a leitura aqui no trecho, porque é imprescindível. Quem sabe eu estou diante de algum evangélico ou católico, né? Que ouça pessoas, mas não abra a Bíblia para ler. Um povo que não lê a Bíblia e que só ouve, vai ouvir o que o outro quiser dizer. Volto a repetir, não é a maioria, mas existem discursos que são tendenciosos. Agora, olha a submissão que eu defendo, até porque para ser cristã eu preciso crer na Bíblia. Para ser pastor, eu preciso crer na inerrância da Bíblia, na atualidade da Bíblia. Eu não tenho nem falta de honestidade capaz de subir num púlpito para pregar em algo que eu não acredite. O texto diz assim: católicos, protestantes, espíritas, quem tiver a Bíblia em casa, anota para fazer a leitura completa depois. Efésios 5, versículo 21. Sujeitem-se uns aos outros no temor de Cristo. Para começar, eu preciso me sujeitar a vocês dois que estão aqui, dentro daquilo que é louvável no temor de Cristo. Não é só relação familiar. E também não é sujeição de tapete. É no temor de Cristo. É para o que é bom. É para o que é louvável. É para o que é justo. Sigo. Esposas. Por que começa falando da mulher e não do homem? homem, por uma questão óbvia. Estávamos numa sociedade majoritariamente patriarcal. E a Bíblia não é um transe para que um homem a escreva. A Bíblia é inspirada pelo Espírito Santo, mas tem a presença, obviamente, do autor e das culturas. Não para definir o texto é inspirado pelo Espírito Santo, mas dá conta de um ambiente que, para mim, não é grave se foi em primeiro ou em segundo, uma vez que vai chegar onde chega. Olha, esposas, que cada um de vocês se sujeite ao seu próprio marido como ao Senhor, para começar. Não é como a um algoz, é como ao Senhor. Senhor Deus, o que, que Deus anda fazendo por aí? Hã? Eu sigo. Porque o marido é o cabeça da esposa. Aí alguém prega isso. Esquece do que vem pós-vírgula. Como também Cristo é o cabeça da igreja. Sendo ele próprio o salvador do corpo. Então já tem um marido, a qual eu sou submissa, mas ele é comparado a um Cristo que salva o corpo. Tem noção de que tipo de homem que eu estou sendo conduzida à submissão? Sigo dizendo. Como, porém, a igreja está sujeita a Cristo, assim também a esposa se sujeite em tudo ao seu próprio marido. Em tudo ao marido do texto. Do marido que salva a esposa, do marido que zela pela esposa. Mas para não ficar dúvidas, o apóstolo Paulo, em sua inteligência, segue. Maridos, que cada um de vocês ame a sua esposa. Se parasse aqui, eu já pergunto, quem ama bate? Quem ama humilha? Quem ama agride? Quem ama mata? Já poderia parar aqui. Mas a Bíblia, em sua grandeza e profundidade, segue. Como também Cristo amou a igreja e se entregou por ela. É heroísmo masculino de dizer assim, por essa mulher eu morro. Por essa mulher eu dou a minha vida. Você acredita em submissão bíblica, Helena Raquel? É claro, eu estou submissa a um homem há 26 anos, que eu não tenho dúvida alguma que se ele precisar escolher entre a minha vida ou a dele, ele vai defender a minha. Essa é a submissão
1: pastora, bíblica. Mas não raramente essa submissão é pregada na igreja e é entendida de uma maneira que leva mulheres a serem violentadas. Por exemplo, estupro marital. Quando se sentem obrigadas a terem relação sexual, mesmo sem desejo ou mesmo sem consentimento. Ou a se calarem diante de episódios de violência doméstica, deixando os agressores confortavelmente amparados por uma interpretação equivocada dessa parte, por exemplo, que a senhora traz aqui. Como é que a senhora vê isso?
0: Eu vejo com a urgência de fazer exatamente o que aconteceu ali. De sacudir as pessoas e dizer, não é isso que a Bíblia está dizendo. E quero ser muito franca com vocês. Esse não é um discurso majoritário. Muito pelo contrário. Ao longo do meu ministério, eu vi mulheres que só conseguiram romper com ciclos de abuso porque encontraram, entre outras mulheres da igreja, um grupo de apoio. Porque a própria proposta do Evangelho de Cristo, não quero teologizar muito a nossa conversa, quero falar também sobre relacionamentos humanos que a igreja propõe, que traz fortalecimento, mas o Evangelho de Jesus visa isso. O básico de um discipulado vai fazer com que essa mulher e esse homem que chega a conhecer a fé seja alguém capaz de entender que ele é filho de Deus. Ele não é um qualquer, ele não é um objeto, ele não é uma propriedade. Agora, esse discurso houve, sim, com muita força. Há com menos força. E, infelizmente, só fazendo o que nós estamos fazendo enquanto igreja, ensinando, explicando, é que esse discurso vai, obviamente, perdendo o seu lugar, porque tem que perder. Tem que perder. Eu, por exemplo, prego há 30 anos, 32 anos. Eu respondo caixinhas no Instagram para qualquer pessoa que acredite que eu sou uma oportunista da direita ou da esquerda, basta acessar perguntas anteriores minhas no Instagram. Todas as semanas, praticamente, uma mulher fala sobre violência. E a minha resposta é sempre a mesma, porque não dá para dar um curso sobre isso também. Eu fui criticada, você mandou denunciar lá, gerando culpa na mulher, porque a mulher não tem para onde ir. Bom, eu não estava ali com condições de tempo, né, para discorrer todos os passos. Eu falei, ó, denuncie, busque um lugar seguro e não desculpe. Porque quem agride pode matar. Eu falo isso e muitos colegas que eu conheço há muitos anos. Agora eu espero que a partir dessa mensagem, em algumas regiões do país, daqui a pouco for possível, eu vou dizer até sobre esse índice que a gente encontra nas pesquisas, que em outros lugares do país, essa conversa chegue, quebrando cadeias. E ainda que um líder ou outro não entre nessa transformação mental pela renovação do entendimento, a própria ovelha que está sentada, poxa, mas naquele dia eu ouvi isso. Então, o que está acontecendo não é bem assim.
2: A senhora falou, pastora, a senhora falou em líder, eu queria pegar um ponto que é o seguinte, o que o poder de um líder religioso causa num seguidor ao ponto de essa pessoa não admitir ou não ter coragem de denunciar? Citando um caso emblemático, todo mundo conhece, João de Deus, condenado por crimes sexuais contra centenas de mulheres durante atendimentos espirituais. Ele se via como intocável, inabalável, até as primeiras denúncias aparecerem. Ele exercia um poder pela fé dessas pessoas. Como é que a senhora vê isso?
0: Obrigada, Fernanda, pela sua honestidade. Dificilmente a gente vê alguém conseguindo já inicialmente fazer uma pontuação apontando para uma outra questão de uma outra religião. E é obviamente, e é óbvio que eu faço isso a cada entrevista. Olha, isso não é uma questão exclusiva, muito pelo contrário. O líder, ele trabalha com um fator chamado carisma. E se a gente parar para pensar em lideranças ao longo da história do mundo, dá para a gente sentar aqui por alguns minutos e refletir o que faz uma pessoa, por exemplo, seguir um discurso nazista. É tão absurdo, é tão assustador, e, no entanto, praticamente um país caminhou com influências por toda a Europa e mundo acerca disso. Eu me lembro de certa vez ter parado para estudar sobre um dia em que um ginásio em Paris, na França, ficou lotado. Não era uma sala, um ginásio, para que milhares de judeus e outros perseguidos fossem levados para o campo de concentração. A voz de um homem que influencia outros homens e que, concomitantemente, faz com que um país inteiro e regiões em torno veja um absurdo desse em uma reação em massa. É o carisma na mão errada. É alguém que recebeu, ou que tem uma personalidade que desenvolve o carisma, e em sua retórica fascinante, no ponto certo para fazer algumas abordagens, usa tudo isso para o mal. Como as pessoas fazem isso? Eu quero começar dizendo que há uma carência generalizada de referências. As pessoas querem olhar para alguém. Quando elas olham para alguém, é como se elas não precisassem mais decidir. Então, toda decisão que gera impacto, porque tem ônus e bônus, é transferida para uma outra pessoa. Com isso, se essa outra pessoa não for uma pessoa honesta, ela fará isso e dimensionará para o lado que ela quiser. Em segundo ponto, e agora eu estou falando propriamente de líderes religiosos, como você, o Fernando citou, João de Deus, é falar em nome de Deus. Falar em nome da divindade, para um leigo que não tem o conhecimento da Bíblia e das Escrituras, coloca ele na posição do inquestionável. Porque se eu digo para Tatiana, eu não concordo com você, a Tatiana acolhe de uma maneira. Mas se a Tatiana crê em Deus e eu digo para ela, Tatiana, isso aí Deus não quer que você faça, a vida será outra. Para tanto, a saída, não apenas para as questões sociais, mas religiosas também, está no livro do profeta Oséias. O meu povo é destruído porque lhe falta conhecimento. Se nós crescermos em conhecimento, não é qualquer coisa que Deus disse que a gente vai acreditar que ele disse, quando alguém informar.
1: O que não tem nome não precisa ser combatido, né? E eu acho que é um pouco disso que a gente está falando aqui. Quando não se reconhece que uma situação é violência, não há como agir para combater aquela violência, uma vez que ela nem tampouco é reconhecida. Te pergunto, a senhora diria que falta a comunidade cristã nomear corretamente essas situações, reconhecer a violência para que ela seja combatida? E já que o Fê citou João de Deus, foram necessárias muitas mulheres denunciando os crimes incessantes de um homem para que elas fossem ouvidas e levadas a sério. Enquanto havia ali uma, duas, três, meia dúzia, essas denúncias não eram consideradas. As igrejas abafam esses casos? Como que se pode combater esse tipo de crime dentro das igrejas?
0: As igrejas não abafam esses casos. E as igrejas que, eventualmente, como igrejas locais, tenham esses indivíduos fazendo isso, precisam ter a resistência da maior parte de nós que não fazemos, para que eles percam definitivamente a força. E sim, nomear é importantíssimo. O inimigo que a gente nega, a gente não vence. Eu não exponho a igreja quando eu digo, precisamos tratar isso. Ao contrário, eu acredito que é saudável que a gente encare um problema com inteligência. Até porque, para a gente falar de igreja, eu preciso pontuar um dado aqui importante com vocês sobre os lugares que essa igreja está, tá bom? Eu vou dizer isso em minutinhos, em segundos, porque uma pessoa escreveu em uma postagem, num comentário assim. Que absurdo essa pesquisa, um comentário. Na minha igreja, isso não é uma realidade percentual. Ora, sabe onde fica a igreja dessa pessoa? Nas mediações da Barra da Tijuca, no Rio de Janeiro. É óbvio que ali a incidência tende a ser menor por uma série de questões. Quando eu digo dessa pesquisa, ouça aqui, ó, igrejas evangélicas brasileiras são compostas em sua maioria por 59% de mulheres negras e pobres. De acordo com a pesquisa realizada pelo Datafolha entre os dias 5 e 6 de dezembro de 2019. Então, não é só a igreja do centro, não é só a igreja da capital, eu estou falando de recônditos, aonde culturas vêm sendo repetidas e que, se alguém não nomear, como você acabou de dizer, a gente não vai conseguir vencer. Então é grave, é importante, e quando a gente consegue, né, ir além pelo YouTube, ou quando nós conseguimos alcançar através da igreja missionária, né, a visão de missões, encostar com um barco, encostar com atendimento médico, eu estava inclusive num congresso missionário, aí essas realidades passam a ser mudadas. Nos grandes centros não é falta de informação, é má vontade, mas em muitos lugares a ignorância ainda impede que as coisas mudem.
1: Helena Raquel, pastora, líder da Assembleia de Deus Vida na Palavra, no Rio de Janeiro, conversando conosco hoje aqui no Estúdio CBN. Quero agradecer demais a disponibilidade da senhora, pastora, deixar as portas do nosso estúdio abertas para a senhora voltar quando quiser. Muito obrigada.
0: Muito obrigada, Tatiana. Muito obrigada, Fernando. Foi uma alegria poder falar com vocês, ouvir boas perguntas e poder trazer com honestidade as respostas.
2: Nós que agradecemos. Obrigado.
3: Conosco agora o colunista Teco Medina. Ele explica o novo produto lançado pelo Tesouro Nacional, que é o Tesouro Reserva.
4: Bom, Teco, nós queríamos um comentário seu sobre o Tesouro Reserva, essa nova modalidade de investimento lançada pelo Tesouro Nacional. Por enquanto, ele vai para os clientes, está valendo para os clientes do Banco do Brasil, mas depois vai ser para todo mundo, né? Para todos os clientes de todos os bancos. E qual é a sua avaliação, Teco, do Tesouro Direto?
5: Olha, é golaço, né? Golaço do Tesouro, ótimo para todo mundo, vai funcionar para todo mundo, Sallenberg, independentemente da idade, da renda, do apetite a risco, a aplicação, teoricamente, é um investimento teoricamente perfeito, né? Entra para concorrer com poupança, com CDBs, com caixinha do banco. É super simples, como quase tudo do Tesouro Direto, né? Mas a vantagem dessa aqui é o fato de você poder investir um real, né? Então, a partir de um real, você já pode investir no Tesouro Reserva e você poder investir ou resgatar a qualquer hora do dia e da semana, né? Acho que é o primeiro investimento do Tesouro Direto que funciona de segunda a segunda, de meia-noite a meia-noite. As pessoas vão poder mexer via Pix, que é uma coisa que todo mundo prefere, né? Que tá mais habituado, inclusive, aplicar e resgatar e receber via... aplicar fazendo um Pix, receber um Pix de volta quando quiser. E é um investimento espetacular em termos de rentabilidade, né? Ele vai acompanhar a taxa Selic, né? Então, nesse sentido de rentabilidade, ele é igual ao Tesouro Selic, né? Ele vai acompanhar a taxa básica de juros, que hoje está pagando uma enormidade, está pagando 14,5% ao ano. A gente considera que o ativo sem risco está emprestando para o governo. E acho que tem tudo, Sandenberg, para ocupar um espaço maior, importante, né? O brasileiro ainda, enfim, ele tem crescido a participação do investidor no Tesouro Direto, mas ainda é muito tímido perto da qualidade e rentabilidade que os produtos estão lá e oferecem para todo mundo, né? Então, acho que agora que o objetivo é oferecer uma alternativa direta a algumas paixões dos brasileiros, né? Em caixinha de banco e caderneta de poupança, talvez a gente consiga ver um salto no número de investidor, porque faz todo sentido e, nesse caso específico, assim, o investimento é irretocável, né? Não tem um A para a gente falar, ah, poderia ser, não tem nada que poderia ser melhor, né? É o melhor dos mundos.
1: Agora, Teco, quando a gente pensa do ponto de vista da rentabilidade, é mais ou menos a mesma coisa, um pouco melhor do que essas caixinhas e cofrinhos oferecidos pelos bancos hoje em dia?
5: Teoricamente tem que ser a mesma coisa, Cássia. Teoricamente tem que ser a mesma coisa, varia, né? Se tem uma taxa aqui ou uma tarifa ali nas caixinhas individuais, mas todos eles oferecem um título, majoritariamente é um título que rende 100% do CDI, ou seja, 100% da taxa básica de juros, com liquidez diária, né? Esse aqui é a mesma ideia, com a diferença que a liquidez é diária, incluindo sábado e domingo, incluindo meia-noite, né? Então você consegue ter acesso a partir de um real, mexer tanto para aplicar quanto para resgatar a hora que quer. E a rentabilidade é muito, muito alta, né? 14,5%, por mais que a gente ache que a taxa de juros devam cair, deve mesmo cair, né? Até muito tempo vai continuar sendo uma rentabilidade enorme, né?
4: Agora, a pergunta é, tem imposto?
5: Tem imposto. Tem imposto, tem imposto.
4: Imposto de renda?
5: Tem que ter imposto de renda. Tem que ter, imagino eu, aqui estou falando agora de cabeça, mas não imagino que não poderia ser diferente dos outros, né? Com aquela tabela regressiva, quanto mais você fica, menos imposto você paga, começando de 22,5% a 15%, mas eu confirmo isso 100% amanhã, mas acho que não faria sentido ser diferente, né, Sandenberg? Porque senão também você mataria o outro título do Tesouro que acompanha a taxa Selic, que seria o Tesouro Selic, né? Porque esse teria dois produtos com a mesma rentabilidade, um pagando imposto e um não, né? Então imagino que não faça sentido esse aqui não ter, mas confirmo 1000% amanhã, mas em princípio sim. Aliás, desculpa, tem sim, tem imposto aqui, tem imposto sim, tá? É o mesmo imposto do Tesouro Direto.
4: Tá certo. Porque se não tivesse imposto, mas quer dizer, a pergunta que os ouvintes logo fizeram, né? Quanto paga de imposto? É a mesma coisa, né? Do Tesouro Direto.
5: Mas assim, em relação aos CDBs, as caixinhas de banco, tudo paga imposto também, né? A caderneta de poupança não paga imposto, mas a rentabilidade é muito inferior. Além da rentabilidade ser inferior, você não tem rentabilidade todos os dias, né? Lembrando que a caderneta de poupança, ela te paga ali na data aniversário. Então, se você mexer no dinheiro antes ou um pouco depois, esse período que não corresponde à data de aniversário, você não tem rentabilidade nenhuma, né? Esse aqui não, você colocou o dinheiro, tá rendendo, ele vai render até o momento que você fizer o resgate. Isso parece bobagem, mas faz muita diferença, porque quando o cara resgata o dinheiro da poupança, pouca gente repara quando é a data aniversário e pouca gente pode esperar a data aniversário para fazer o resgate, né? E aí, às vezes, o cara joga 15, 20 dias de rentabilidade fora porque só vai completar o aniversário dali a 10 dias, né?
4: Tá certo. Bom, então estamos aí explicados, é um ótimo investimento, por enquanto está valendo só para os clientes do Banco do Brasil e depois vai valer para todo mundo.
5: Teco Medina. Ótimo, e ótimo para todo mundo, viu, Sandenberg? É bom espalhar isso, que vale para criança, para idoso, para gente que ganha muito, gente que ganha muito pouco. É um produto tecnicamente irretocável, assim.
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3: No mundo corporativo, Milton Jung entrevista Cláudia Vilhena, que é sócia da Bold Hospitality Company, que é dona do Outback. Ela fala sobre como transformar dados e comportamento do cliente em estratégia de crescimento.
7: Olá, tudo bem com você? Seja muito bem-vinda, seja muito bem-vindo a mais um capítulo do Mundo Corporativo, que hoje se dedica a falar sobre a importância da escutativa dos consumidores e análise de dados e tendências de mercado. Nossa convidada é a Cláudia Vilhena, sócia e vice-presidente de Marketing, Vendas e Growth da Bold Hospitality Company. Cláudia Vilhena, muito obrigado pela gentileza de ter aceitado o nosso convite no Mundo Corporativo. Um bom dia para você.
8: Bom dia, obrigado pelo convite. É um prazer estar aqui com você.
7: Quando nós falamos aqui da Bold, nós estamos falando de três marcas muito conhecidas aqui no Brasil: Outback, Abbraccio, Ozzy, ou seja, estamos falando do campo da alimentação. E eu queria começar essa nossa conversa para que você desse uma dimensão desta empresa com esta rede de restaurantes.
8: Claro. Bom, a Bold Hospitality Company já tem no nome, né, no seu DNA, a hospitalidade. Nós somos uma marca, uma house of brands, uma casa de marcas de restaurantes. Temos o Outback, como você falou, que tem 27 anos, né, vai fazer aí, tá chegando, quase completando 30 anos de Brasil. Nós temos o Abbraccio, que é uma cozinha italiana. E nós temos o Ozzy, que é o caçulinha da família, que foi lançado na pandemia, que é uma marca de sanduíches, frango, frito e saladas também. Então são as três marcas que compõem essa casa de restaurantes, com o seu DNA de hospitalidade, com o seu DNA muito focado na qualidade do que a gente serve, que é tudo feito do zero todos os dias. Acho que essa é uma grande curiosidade das nossas marcas. A gente tem uma obsessão pela qualidade do que a gente entrega. Isso é feito todos os dias na nossa cozinha do zero.
7: Quantas cozinhas ou quantos restaurantes vocês têm e quantas pessoas vocês atendem, por exemplo, por mês?
8: Nós temos 207 restaurantes, né? São 188 Outbacks, que eu acho que é a marca aí que está mais pulverizada, né, em quase todos os estados do Brasil. É, são muitos clientes. A gente tem mais de 3 milhões de transações, né, por mês, nas três marcas. E tem uma questão muito... A gente é muito focado, como você falou aqui na abertura, que é o tema que a gente vai abordar muito, na escutativa desse consumidor. Seja a escutativa do que acontece dentro do nosso restaurante, seja na escutativa, de fato, depois trabalhar esse dado para entender esse comportamento. Porque eu sempre brinco que o cliente, ele está interessado até em dar o dado para ele, se você devolver alguma coisa para ele em troca. Então, a gente tem uma obsessão realmente de entender esse comportamento para surpreendê-lo na próxima experiência, porque somos realmente focados em experiência e hospitalidade.
7: E isso passa a ser importante para atender uma das suas funções dentro do grupo, porque eu disse aqui que você é sócia e vice-presidente de marketing, vendas e growth. Isso. Nós estamos falando aqui de trabalhar crescimento. O que significa exatamente isso no negócio de vocês?
8: Bacana de explicar. Então, assim, dentro da minha vice-presidência, a gente olha basicamente todo o processo, toda a esteira de relacionamento com o consumidor até chegar na venda, e ela é bem longa. Então, a gente está falando desde começar a entender comportamento de consumo. O consumo está mudando, as gerações consomem diferente. A gente está vendo um monte de mudanças de comportamento de consumo. Como é que a gente entende isso fora das marcas da Bold? Como é que a gente traz isso e conecta com o nosso negócio? Então, começa daí. Entendimento de comportamento de consumo. Depois, como é que eu vou desenvolver um produto que eu sei, por exemplo, que é uma demanda que surgiu de um comportamento de consumidor? Uma demanda que está latente aí. Todo mundo está querendo consumir esse tipo de produto. Como é que isso conversa com as minhas três marcas? Faz sentido pra gente? Pra gente não sair surfando os hypes e fazendo coisas que, eventualmente, não tenham a cara das nossas marcas. Faz sentido. Legal. legal, então eu vou desenvolver esse produto, vou colocar ele no cardápio. Tem uma outra área que trabalha isso. Ela vai desenvolver esse produto, ver se eu tenho cadeia de suprimentos para fazer esses ingredientes funcionarem para o Brasil inteiro, ver se aquela receita para de pé do ponto de vista de custo, de sabor. Então eu desenvolvi. Nesse momento a gente já coloca o consumidor ali. Então o consumidor já ajuda a gente a testar essa receita, ver se ela tá palatável, ela tá acessível, ela tá gostosa, faz sentido pro restaurante. Aí a gente faz uma série de testes dessas receitas, né? Pra gente ver se faz sentido ou não. Aí eu lanço essa receita. Aí, de fato, é o trabalho tradicional de marketing, campanha, como é que a gente vai colocar isso na mídia, como é que a gente vai divulgar pro consumidor. Depois disso, eu vendo, né? Acompanho a venda e vejo se cresceu na medida que eu esperava ou não. O consumidor tá vindo? Ele tá vindo uma vez? Ele tá vindo duas vezes? Eu esperava que ele viesse mais? Eu esperava que quando ele viesse, ele consumisse esse prato? Então, tem uma série de marcadores ali que a gente vê pra ver se realmente tá atendendo a expectativa de venda. Então, você vê que é realmente um ciclo, né? Que começa lá atrás, no pensamento daquele produto para cada uma das marcas, no desenvolvimento, no teste com o consumidor, no lançamento disso e depois pra gente ver se foi vendido ou se não foi vendido e se a gente atendeu a expectativa desse consumidor.
7: Você pode compartilhar conosco uma situação real em que ouvir melhor o consumidor mudou uma decisão importante dentro da empresa?
8: Posso. Tem um exemplo bem bacana que é recente até. A gente tem o Ozzy, né? Que é uma marca muito prioritária de delivery e ela tem sanduíches de frango frito, ela tem alguns acompanhamentos para esse frango frito, receitas que a gente brinca que tem esse sweet and spice, porque não é só um sanduíche tradicional, ele tem um quê diferenciado. E a gente começou a perceber que mais da metade dos acompanhamentos desses sanduíches, que a gente vai imaginar que seria o quê? Fritas, chips, eram saladas. A gente falou, nossa, tem um comportamento aqui interessante. O que mais da metade das pessoas que pede o sanduíche está pedindo a salada de acompanhamento? Nesse momento, a gente não vendia a salada separada. A gente vendia só no acompanhamento do sanduíche. A gente falou, será que tem um negócio aí que a gente poderia realmente lançar um negócio de salada? Então, entendendo um comportamento real do nosso negócio, a gente foi ouvir esse consumidor e falar, quais seriam os sabores de salada? Você estaria disposto a comprar uma salada? Faz sentido a gente ter uma salada dentro das nossas marcas? E aí, a gente lançou Ozzy Salad em setembro do ano passado. E é um sucesso. Então, esse foi um exemplo assim, de começo, meio e fim, de entender dados, entender comportamento de consumo, as pessoas estão realmente mais preocupadas com saudabilidade, com o que elas estão consumindo, lançar um produto, testar, colocar para rodar e ver que a venda veio. Então, foi a cadeia completa de como ouvir o consumidor realmente faz sentido.
7: E aí, nessa parte final da sua fala, você mostra que tem havido uma mudança no comportamento deste consumidor que vai aos restaurantes, na forma do que vai consumir, há mais exigência por parte dele, um olhar mais para a questão da saúde?
8: Eu acho que sim, cada vez mais. Acho que a mudança de comportamento ela veio para ficar, não só nas gerações mais novas, né? A gente vê isso muito no day party, né? Como a gente chama, no café da manhã, almoço, jantar, happy hour. Então a gente vê essa mudança de comportamento de consumo. A gente acaba trabalhando para desenvolver ou para dar luz ao que a gente tem no cardápio, para o consumidor enxergar isso. E aí passa muito pelo que eu falei no início. Nas nossas marcas, a gente tem uma preocupação muito grande com o ingrediente, com a cadeia de ingredientes e com como a gente faz esse alimento. Então é muito importante falar aqui para as três marcas do grupo, a gente faz tudo do zero todo dia. Então, se você passar na frente de um Outback de manhã cedinho, você vai sentir aquele cheirinho de brownie, porque ele está sendo assado ali todos os dias. A receita é feita todos os dias. A nossa ribs, que é o nosso carro-chefe no Outback, ela cozinha durante horas e horas, todos os dias, para chegar naquele ponto de maciez. Não é nada nosso é feito numa cozinha central e entregue pra gente vender. É 100% feito dentro de cada um dos restaurantes. Então a gente tem uma mini indústria dentro de cada um dos restaurantes para fazer os ingredientes e as receitas do zero. Isso deixa a tranquilidade no consumidor de que ele não tá consumindo um ultraprocessado. Eu acho que o consumidor ficou muito mais consciente, isso é muito legal, porque ele começa a perceber que não é sobre se a comida ela é indulgente ou ela não é indulgente, é se é comida de verdade, né? Ou se eu estou comendo alguma coisa que é um processo químico feito no laboratório. E a gente tem muita tranquilidade porque a gente vende, nas nossas três marcas, comida de verdade.
7: E eu pensando que aquele cheirinho do brownie ou da própria carne era só um atrativo para o cliente, para melhorar a experiência do cliente. Não, é comida sendo feita.
8: Comida sendo feita todos os dias do zero.
7: Quando nós falamos em escuta ativa, parece até algo simples, intuitivo, óbvio, para todas as empresas em qualquer setor em que nós estamos. Na prática, como isso tem que funcionar para que se tenha realmente informação suficiente para uma transformação, se necessário?
8: Olha, eu vou te responder de uma maneira difícil, mas que eu acho que é a mais real. Não adianta nada você criar dentro da sua organização, e aí quem está ouvindo a gente, independente da indústria, independente de onde trabalha, se é pequena, média, grande, se é de qualquer segmento que seja. Não adianta você criar uma área que ouve o cliente se você não vai fazer nada com isso. Porque você criou uma expectativa no seu cliente. E ouvir o que o cliente tem a dizer não necessariamente é fazer o que ele está pedindo. Isso também é muito importante. Tem que fazer sentido para o seu negócio, seja ele qual for. Então, acho que essas duas coisas são bem importantes. Mas se você vai abrir essa ponte com o seu consumidor, isso tem que fazer parte do DNA da sua companhia, não só da área de marketing. Se não é a área de marketing lá brigando para falar, ah, mas o consumidor, ah, mas a gente não vai fazer. Ah, mas o cliente, ah, mas a gente não vai fazer. A sua empresa está aberta a realmente se transformar para o que faz sentido para ela, mas ouvindo o consumidor? Se sim, ótimo. Abre essa ponte com ele. Porque o momento que você abriu, ele vai ter uma expectativa de ser ouvido. E isso é uma coisa que tem que estar clara para ele. Não tem mais essa expectativa de que, ah, eu só ouço, mas eu só falo, mas eu não quero ouvir. As marcas têm que estar muito abertas a isso. Então, a gente, por exemplo, dentro do Outback, a gente tem uma comunidade de 2.500 membros, clientes apaixonados pela marca, que estão lá todos os dias conversando com a gente. Se eu só pergunto e não ouço, se eu só pergunto e não entrego nada do que eles me falam que eles querem, para que serve essa comunidade? Eu desengajo automaticamente. Então isso é muito importante, porque não é fácil fazer isso.
7: Sempre destacando que ouvir o consumidor é muito mais do que oferecer aquela tabelinha de 0 a 10 que a gente costuma ter em qualquer loja que vai hoje em dia, ou na pesquisa que recebe aqui no nosso e-mail, ou mesmo no WhatsApp.
8: Exatamente.
7: Quer dizer, aquilo ali talvez possa até funcionar se tiver uma estrutura e uma estratégia por trás.
8: Perfeitamente, é isso aí. Se a gente for realmente ouvir e mudar o que ele está pedindo, de novo, não 100%, porque tem que fazer sentido para o nosso negócio, mas se a gente estiver aberto a mudar, e mudança dói, né? Mudança mexe com as nossas razões, com as nossas certezas. Então, se o consumidor, ele percebe que ele está sendo ouvido, ele percebe que ele está realmente participando do processo, isso é muito rico. É rico para a gente, é rico para ele, e faz realmente a conexão da marca ser verdadeira com esse consumidor.
7: Muitas empresas coletam dados, mas nem sempre elas conseguem transformar isso em ação. Onde é que está o principal gargalo desse processo?
8: Eu acho que hoje a gente está falando muito de IA o tempo todo, né? E a gente precisa entender que são steps, né? A gente não consegue fazer a IA fazer nada que seja realmente disruptivo e transformacional se a gente não tiver o dado estruturado. E é exatamente isso que você falou. Como você está coletando esse dado? Faz sentido a maneira como você está coletando? Esse dado, ele é íntegro, né? Como a gente fala, ele tem realmente as informações do nome, do que eu consigo identificar aquele cliente para entender comportamento de consumo. Parece muito fácil, mas não é fácil. Então, pensa, por exemplo, no nosso meio. Você não quer dar o seu CPF quando você senta para tomar um chope no Outback, né? Então, como é que eu faço com que eu entregue um benefício para você, para que isso faça parte de uma jornada e você perceba o benefício? Aí, ok, eu te dou o meu dado, eu entendi que faz sentido para mim. Então, você tem que ter esse olhar. Como é que eu vou capturar esse dado? Uma vez que eu capturei de forma escalável, de forma grande, para eu ter um volume grande de dados, como é que eu trabalho esse dado dentro de casa, né? Então, você precisa ter tecnologia, você precisa ter pessoas que pensem em dados dentro da organização, também não é trivial, para fazer esse dado ser segmentado. Porque o que eu vou fazer com um bando de dados, né? Eu brinco que um bando de dados é só um bando de dados, né? Não é informação. Como é que eu transformo esse dado em informação? Conhecimento de consumidor em informação. Aí o jogo muda. E aí, depois que eu transformei em informação, como é que eu devolvo para o meu consumidor um benefício? Eu só acredito em jornada de conhecimento de consumidor se isso virar um benefício para o meu consumidor. Se não, eu só estou captando, entendendo, isso, uma hora isso vai acabar, porque eu tenho que, de fato, mudar a vida dele, dar algum benefício, fazer com que ele queira se relacionar comigo de forma transparente. Então, eu acho que esse processo todo, ele não é trivial, mas é fundamental para que aconteça realmente uma cultura de dados dentro da empresa.
7: Em algumas das suas respostas até aqui, você, de alguma maneira, nos alertou para o seguinte fato. Nem tudo aquilo que você ouve do consumidor tem de ser necessariamente feito. Como é que a gente entende aquilo que o consumidor diz que quer do que realmente ele necessita ou ele precisa quando for num dos restaurantes, quando for consumir um produto de vocês?
8: Eu acho que a gente precisa ter muita clareza da nossa proposta de valor. Quem é o Outback, quem é o Abbraccio, quem é o Ozzy? Se não, eu amanhã vou estar vendendo sushi no meu restaurante. E não faz nenhum sentido, né? Então, eventualmente, ouvir o consumidor, captar a essência do que ele está pedindo e conectar isso no que faz sentido para a minha proposta de valor, para a proposta de valor que eu, com as marcas da Bold, quero entregar para o meu consumidor, é o trabalho mais difícil, eu diria. Porque é muito tentador você querer botar tudo. É muito tentador você querer atender a 100% dos consumidores. Se você perguntar para qualquer pessoa que é cobrada e medida por venda, e eu sou, eu quero vender para todo mundo o tempo inteiro, a qualquer momento. Mas isso é uma pegadinha. Porque se você quer atender 100% dos consumidores em 100% do tempo, com 100% dos produtos, você não vai atender ninguém. Eu tenho que saber o que é o Outback para o meu consumidor, o que é a marca do Outback, o que é a marca do Abrat, o que é a marca do Ozzy. Então, ouvir o consumidor, entender o que faz sentido para essas três marcas, o que faz sentido para a minha proposta de valor. O que eu faço de muito excepcional que ninguém faz? Opa, então tem uma tendência de consumo aqui, o meu consumidor está dizendo isso e a minha marca pode abraçar isso. Bingo! Aí eu consigo entregar realmente uma experiência, um prato, enfim, uma inovação diferenciada que faça sentido para mim e faça sentido para o consumidor do Outback, do Abrat ou do Ozzy.
7: Há uma ideia recorrente que eu vi o cliente melhora a experiência. Agora, na prática, como é que isso se traduz em crescimento?
8: No caso das nossas marcas, a gente tem isso como uma meta, um objetivo incansável. Então, 100% da nossa liderança, 100% da nossa operação tem a satisfação de cliente como meta, né? Então, a gente sabe, a gente mede todos os restaurantes, em todos os day parties. Os day parties, para quem está ouvindo e não entende, são os momentos que a gente atende os clientes. Então, almoço, happy hour e jantar, e agora no Outback uma novidade que a gente está testando no café da manhã, também ouvindo o consumidor, mas isso está enraizado em toda a operação. Então existe realmente essa mudança dentro da Bold, né? Isso sempre foi muito forte, essa cultura de cliente, mas eventualmente para quem trabalha numa empresa que não tem uma cultura de cliente tão forte, colocar isso em 100% da operação é muito importante, porque vira um KPI de sucesso. Operação sem olhar para cliente vira só uma máquina de vendas, né? Então eu brinco que é aquela porta giratória, eu boto um cliente, ele fica insatisfeito, ele vai embora. Ah, mas eu conquisto outro, eu boto outro, ele fica insatisfeito e sai. E aí vira aquela porta giratória. Se eu não tenho KPI de experiência, de satisfação na minha operação e no meu time, por exemplo, que desenvolve um produto, a gente corre o risco de virar uma porta giratória. Atrai um monte de gente, perco um monte de gente. Então isso tem que estar realmente na cultura e sendo feito de forma metrificada, para que todo mundo meça, entenda e mude.
7: Essa análise de tendências, ela funciona uma espécie de um radar que está funcionando ali. Como é que se separa o que é modismo do que realmente merece entrar na estratégia da empresa?
8: Exatamente, essa é excelente pergunta. Eu acho que a gente volta lá para o que eu te falei da proposta de valor. Se a gente fosse seguir cada hype, imagina no ramo alimentar, quantos hypes a gente já não viveu, né? E o que faz sentido colocar dentro do Outback? O que de fato é uma mudança de comportamento de consumo? E eu acho que aí a gente tem que ter muita tranquilidade, né? E como é que eu, como Outback, Abrat e Ozzy, endereço essa mudança de comportamento? Então, eventualmente, não é só, então agora a gente vai virar um restaurante, por exemplo, que só vende comidas saudáveis do ponto de vista de, enfim, fresh. Será que faz sentido? Será que o consumidor espera isso quando ele vai às nossas marcas? Não, mas eu tenho opções já no cardápio. Então, vamos dar visibilidade a essas opções? Vamos ajudar o consumidor a fazer escolhas inteligentes naquele momento que, eventualmente, ele quer uma comida um pouco mais saudável, enfim, no momento que ele está precisando disso? Então, entender esse comportamento de consumo que vem mudando e ver como, dentro da proposta de valor de cada uma das marcas, eu entrego isso para ele. Então, esse é o nosso trabalho contínuo de separar o hype do que realmente vai mudar o negócio, conectar com a proposta de valor das marcas e entregar para o consumidor.
7: Nessa relação com o consumidor, vocês, pela característica do negócio, restaurantes, principalmente o Outback como o Abrat, que tem um atendimento a estas pessoas no salão.
8: Isso.
7: Né? Vocês têm os garçons, vocês têm os atendentes, vocês têm as pessoas que estão lá dentro. Elas são os representantes da marca. Que tipo de trabalho vocês realizam para que essas pessoas tem o perfil que o cliente espera?
8: Essa é uma coisa bastante importante para a gente dentro da Bold. A gente tem bastante orgulho de falar isso. 86% dos nossos sócios, e aí é importante falar um pouquinho do modelo rapidamente das nossas marcas de Outback e Abrat, a gente não trabalha com modelo de franquia, a gente trabalha com modelo de sócio proprietário. Todos os nossos restaurantes têm um sócio que cuida daquela unidade. E 86% desses sócios vieram da operação. Então isso pra gente, primeiro, é um motivo de orgulho, porque a gente acredita muito realmente na transformação e, né, em como a gente devolve para a sociedade o que a sociedade nos dá. E segundo, porque isso faz muito parte dessa obsessão incansável que a gente tem com a hospitalidade. Um sócio que começou como waiter, como a gente chama o nosso garçom, que começou lá no cargo da cozinha, de auxiliar de cozinha, e foi passando por todos esses cargos, foi ascendendo com a gente, ele conhece 100% do que acontece no restaurante. Ele sabe o que é atender com excelência. experiência, ele sabe quanto tempo deveria levar um serviço de uma mesa, ele sabe se a espera lá fora está muito grande, ele sabe se a cozinha está funcionando muito bem ou se tem alguma coisa que não encaixou naquele dia. Então isso é muito importante para a gente garantir essa hospitalidade. A gente está falando de 200 restaurantes, né? Então a gente está falando de uma escala muito grande para garantir um padrão operacional no restaurante aqui em São Paulo, lá em Teresina, no interior do Rio Grande do Sul. Então isso é bem importante. Então, perfil de quem trabalha com a gente, justamente porque a gente investe muito para que essas pessoas cheguem até a ser sócias, estejam com a gente durante muito tempo, e você vê essas histórias acontecendo, você vê pessoas que estão na operação há 20 anos, 25 anos, começaram como waiters e hoje são sócias. Então, isso faz parte da cultura da empresa e é muito importante para a gente, porque a gente garante realmente a excelência e o conhecimento que não se perde dentro das nossas operações.
7: Aliás, passado aquele período lá da pandemia, está claro hoje que as pessoas querem ir para os restaurantes, porque muito se falava de que aquele seria um momento transformador, em que encomendar a comida em casa seria o caminho. Vocês até abriram um braço neste período, que é o OZI. Agora, vocês conseguem perceber hoje quem é esse consumidor, ou o que esse consumidor quer hoje em dia, como é que ele se comporta?
8: Sim, eu acho que existe uma complementariedade, um caminho sem volta, o delivery, né? O delivery faz parte hoje de praticamente 100% do comportamento de consumo da população, mas a gente tem que entender o momento de consumo. O que o meu cliente de Outback Abrate Ozi espera, né? Outback Abrate especificamente, que tem salão, espera quando ele vai ao salão ou quando ele pede um delivery. Os momentos de as necessidades que a gente vai atender deles em cada um dos momentos são muito diferentes. Quando eu vou ao restaurante com a minha família, com o meu grupo de amigos, comemorar o aniversário, eu tenho uma expectativa. Eu sei o que eu vou esperar, principalmente de uma marca como Outback, que está há tanto tempo no Brasil. Eu tenho essa expectativa, que passa muito pela hospitalidade, que passa muito pelo ambiente, que passa muito por tudo aquilo que a gente entrega no restaurante. Quando eu vou pedir um Outback em casa, eu tenho outras expectativas, né? Isso passa pelas nossas marcas, mas pelas marcas. Todos os consumidores, quando pedem delivery, vão ao restaurante. Eu preciso de um tempo de entrega muito bom. Eu preciso que a comida viaje bem, que ela chegue bem, né? A embalagem tem que ser interessante para que a gente consiga ter essa experiência minimamente reproduzida. Então, a gente, por exemplo, não são todos os produtos que a gente entrega. Porque tem alguns produtos que não viajam bem, a gente não entrega no delivery. Isso está muito claro para o nosso consumidor. É quase um novo acordo, né? Uhum. Eu estou atendendo aquela demanda naquele momento. E quando você quiser vir ao restaurante, eu vou te atender em outra demanda que você quer suprir. Então a gente trabalha muito bem esses canais e a gente vê de fato canais complementares. Dificilmente você, ou quem está nos ouvindo aí, quando está lá, domingo à noite em casa, sentado no sofá, debaixo ali daquela cobertinha, cansado, vai falar: nossa, eu quero sair de casa para comer. Então, não, você está no seu momento de delivery. Então, que bacana que as nossas marcas atendam a esse momento de delivery. Diferente quando você quer compartilhar com seus amigos, ter uma experiência diferente. Você não quer pedir delivery, você quer, de fato, ir a um lugar. Então, o importante é entender a necessidade de cada canal e trabalhar para atendê-los.
7: Cláudia Vilhena, você, por formação, é jornalista, passou para a área de marketing, marketing digital, passou por diferentes segmentos também. Hoje atua nesse de restaurantes, alimentação. O que ao longo da sua trajetória foi um grande aprendizado aí sobre relacionamento com o cliente?
8: Eu acho que o primeiro deles é, de fato, você estar aberto a ouvir. Ouvir de verdade. E isso não passa só pelo consumidor. Isso passa pelas nossas relações mesmo, né? A gente fala muito que o Outback, por exemplo, é uma marca de conexão e de celebração. Eu acho que a gente está perdendo um pouco isso como sociedade. As pessoas estão muito individuais e focadas no celular. Então, é muito bacana você ter capacidade, você gerir uma marca que fala de celebração, que fala de conexão. Então, acho que a primeira coisa é isso. É, de fato, saber ouvir, fazer perguntas. Eu entrei na Bold há pouco mais de 7 meses. Não conhecia nada de restaurante, nada. Me apaixonei, tô muito apaixonada, mas assim, tô ainda no meu momento de ouvir, de respeitar quem tá nessa empresa há muito tempo, de estar nas nossas operações o tempo inteiro. Faço questão de praticamente todos os dias almoçar em um dos nossos restaurantes, para ouvir o nosso waiter, para ouvir o nosso sócio, para ver o que o consumidor tá pedindo na mesa do lado. Então a campanha que eu pensei lá, sentadinha na minha mesa, no ar-condicionado, ela tá funcionando na ponta? O cliente tá pedindo? Então eu acho que essa coisa de você realmente abrir a sua escuta ativa para mim é transformacional. E isso ajuda você em todos os setores da sua vida e profissionalmente, obviamente.
7: E aí isso funciona também para liderar uma equipe, como você tem que liderar dentro da Bold?
8: Muito, muito. Eu sempre falo que meu papel primordial, assim, o primeiro deles é ser líder pro meu time. É ouvi-los, é fazer com que eles consigam ter um suporte para fazer as funções deles, que eles fazem muito melhor do que eu, desenvolver todo o meu time para que eles consigam sair de casa todos os dias sabendo que eles estão fazendo um trabalho incrível que faz diferença na vida das pessoas, que é muito bacana você voltar para casa e contar pro seu filho, pro seu marido, pô, que legal que eu fiz isso aqui, hoje foi muito legal o meu dia, eu fiz isso, eu tive esse desafio. Eu acho que passa muito por propósito. Então acho que a liderança é realmente o trabalho primordial que eu tenho que fazer na Bold e tudo vem através dela.
7: Aliás, você acabou de dizer para mim aqui que você vai todos os dias ou quase todos os dias aos restaurantes até para observar as pessoas, mas já tinha me dito em outro momento fora do ar que também experimenta todos os novos pratos que tem por lá. Como é essa vida gastronômica?
8: É uma vida dos sonhos, né? Quem tá ouvindo tá falando, nossa, tem vaga no seu time. Mas brincadeiras à parte, sim. É, como eu falei, né, desde o início a gente tem uma preocupação muito com a qualidade, então faz parte desse trabalho, o time, obviamente, né, a gente tem uma quantidade de pessoas importantes que participam de cada uma dessas etapas de tastings, né, de provar esses pratos, mas é uma delícia. Coloca um desafio maior, né, tem que malhar um pouquinho mais, fazer uma aula de boxe ali pra compensar a dieta, mas é muito prazeroso perceber e ir aprendendo com esses sabores da Bold, o que faz sentido, o que não faz sentido, pra cada uma das marcas, qual é o DNA de cada uma das marcas, e provar. Eu vejo as pessoas mais antigas que trabalham aqui, participando dos tastings, e elas comem, elas falam, isso tem sabor Outback. Eu tô aprendendo esse Bold Flavor, né? Então isso é muito legal de aprender. Olha, isso é a cara do Abbraccio. Isso vai funcionar muito pro nosso consumidor. Então, eu acho que isso é de trabalhar de forma incansável desde o zero para satisfazer o consumidor lá na ponta.
7: Cláudia Vilhena, muito obrigado pelas suas informações, seu conhecimento compartilhado com os ouvintes do mundo corporativo. Até uma nova oportunidade.
8: Obrigada, foi um prazer.
7: Cláudia Vilhena, vice-presidente de Marketing Vendas Growth da Bold Hospitality Company, foi a nossa convidada no mundo corporativo. Essa entrevista completa você pode assistir no canal da CBN no YouTube, no site cbn.com.br, no nosso aplicativo, no Spotify ou no podcast mais próximo do seu celular. Lá no meu blog, miltonjung.com.br, Jung você escreve com J-U-N-G. Além do vídeo completo, dos destaques dessa nossa conversa, tem um espaço para você deixar também a sua opinião e sugestão para novos assuntos dentro do programa. Colaboraram com o Mundo Corporativo, Carlos Greco, Letícia Valente, Rafael Furugem, Débora Gonçalves e Priscila Gubiotti. Até o próximo capítulo do Mundo Corporativo.
3: Colunista Eduardo Hauen responde dúvida de ouvinte que conta que ouviu de um médico que até a meia-noite as horas de sono são contadas em dobro, se dormir às 9 horas da noite.
9: Nós recebemos uma mensagem muito curiosa do nosso ouvinte José Emílio, que é de Belo Horizonte. Ele falou o seguinte, ele tem sido impactado na internet por um homem que se identifica como médico e diz o seguinte, que se a pessoa dormir às 9 da noite... até a meia-noite, as horas de sono são contadas em dobro. E aí ele pergunta, isso faz algum sentido? Tem algum fundo de verdade?
10: Bom dia, José Emílio. Cássia, existe um fundo de verdade biológica muito importante nessa história. Mas é um pouco mais, assim, sofisticado do que simplesmente dizer que uma hora vale duas, né? Então, tudo gira em torno do nosso ciclo circadiano, que é aquele relógio biológico interno que a gente tem. O ser humano, ele evoluiu como um animal diurno, né? Somos, assim, ativos durante o dia e precisamos do repouso noturno para nos recuperar. Isso, com a vida moderna, tem luz, né? Tem todo esse trabalho noturno que a gente acaba mudando o que é biológico. Quando a gente dorme ali por volta das 21 ou 22 horas, está alinhado aí com o nosso início do sono, que tem um aumento gradual ali, natural, da melatonina. Ou seja, escureceu, acabou a luz do dia, nosso hormônio produz, nosso cérebro ali produz um hormônio chamado melatonina, que é o hormônio que sinaliza para o nosso corpo, olha, chega, é hora de descansar. E que a ciência mostra que nosso sono, ele é dividido assim em ciclos. E a distribuição desses ciclos muda ao longo da noite, ou seja, nas primeiras 3-4 horas ali que a gente pega no sono, especialmente quando a gente vai dormir ali mais cedo, o corpo ele concentra a maior parte do nosso sono profundo né, que a gente chama de sono profundo ou sono de ondas lentas. E é nessa fase que acontece aquela restauração, ou seja, nosso corpo libera a maior parte daquele hormônio do crescimento, que é o famoso GH. E então nossa recuperação de tecido é maior, nossa consolidação de memória nesse momento, que é no início ali do sono. Já na segunda metade do sono, da noite, perto ali do despertar, do amanhecer, predomina aquele sono REM, né? Que é mais voltado para processamento mais emocional e os sonhos. Então, por isso, quem dorme mais tarde, lá pelas 2 da manhã, acaba perdendo parte dessa janela inicial do sono profundo restaurador. Então, o corpo até tenta compensar, mas a qualidade não é a mesma. Então, tem um estudo, Cássia, de quase 74 mil pessoas ali do Reino Unido, que mostrou que dormir tarde, de forma habitual, independente se a pessoa é considerada aquelas pessoas noturnas ou matutina, né, que funcionam melhor de manhã, ou pessoas que funcionam melhor à noite, está associado a um risco maior, tanto de diabetes, obesidade, hipertensão e problemas cardiovasculares. E tem uma sociedade, que é a Associação Americana de Coração, que publicou ano passado, que tem uma declaração que reforça que dormir à meia-noite ou mais está associado a maior chance de obesidade e infarto. Então, Guilherme, assim, o José Emílio, para ele entender que dizer que vale o dobro, que o médico que ele vê na rede social, que vale o dobro, é uma força de expressão para dizer que o sono do início da noite, ele é extremamente valioso e eficiente. Não é que você vai descansar, não é que você descansa mais rápido, é que você descansa melhor. Então, manter um horário regular de sono e respeitar ali a escuridão da noite é um dos hábitos mais simples que a gente pode fazer, é de graça e eficaz para que a nossa, para a nossa saúde, nossa longevidade, evitar riscos cardiovasculares, obesidade, uma forma simples e realmente eficaz. Não quer dizer que vale o dobro, mas a gente dorme e descansa de uma forma mais eficaz no início da noite.
9: Olha aí, não imaginava que isso pudesse acontecer. Bom. Boa informação. E essa foi a pergunta do nosso ouvinte José Emílio. Você que está nos escutando, tem uma pergunta também sobre bem-estar e movimento, sono, atividade física, os outros pilares do bem-estar? Pode escrever aqui para o Dr. Eduardo Howen. Você manda sua mensagem para o bem-estar@cbn.com.br.

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0: No episódio desta semana do Futuramente, as apresentadoras Marta Gabriel e Caroline Tamassia conversam com o Cristiano Vasques, sócio-diretor da Hotel Vest, especialista em gestão estratégica de turismo e hotelaria.
1: Olá, está começando o Futuramente, um podcast da CBN sobre como as novas tecnologias estão impactando a nossa vida. Esse podcast é apresentado por Marta Gabriel, futurista, especialista em inovação e tecnologia, e por mim, Carol Tamassia, jornalista aqui da Rádio CBN. Tudo bem, Marta?
2: Tudo ótimo, Carol. Bora lá?
1: Vamos lá. Hoje, né, Marta, a gente vai começar contando uma novidade para os nossos ouvintes. A partir de hoje, o Futuramente vai ganhar um novo quadro, chamado Sinais de Futuros.
2: Por que é importante a gente colocar esse quadro aqui? A gente tem falado sobre estudos de futuros desde o episódio 1 da primeira temporada, mostrando que os sinais de futuros direcionam a nossa visão para os cenários. Então, se a gente não enxergar no dia a dia esses sinais, a gente fica cego para os cenários. E a gente tem discutido aqui temas bastante profundos, inclusive, bastante relevantes, mas eles já são tendências ou apontando para determinados lugares. Então, cada semana agora, cada episódio, a gente vai trazer um desses sinais, que é aquela coisa que causa um estranhamento quando você ouve aquela notícia. E isso mostra que tem algo que você não está entendendo direito, que você está querendo absorver e faz você pensar. Então a gente quer que você pense, para cada vez que a gente trouxer um sinal de mudança aqui, a gente só vai trazer o sinal com pouca análise, para você pensar, interagir com a gente nas redes durante a semana, e aí a gente vai discutir conforme vocês falam dos sinais nos próximos episódios sobre cada um deles.
1: Então você pode participar, tá, gente, com a hashtag FuturamenteCBN e mandar para Marta aí o seu comentário. Bom, então depois da entrevista de hoje, não perca nosso novo quadro, hein? E hoje o nosso tema é uma delícia, Marta. A gente vai falar sobre viagens, turismo, nessa era de inteligência artificial. As pessoas estão mudando o jeito de planejar as viagens, né? A forma como exploram os locais em que elas visitam. Tudo isso graças à IA. E você é uma dessas pessoas, né, Marta? Você sempre comenta, a gente sai para almoçar, você fala, nossa, pensei tal coisa para uma viagem, nananã. Então compartilha um pouco dessa experiência com a gente.
2: Pois é, eu posso compartilhar até a experiência um pouquinho mais longa, porque eu vivi todas as etapas da viagem, né? Então, antes da viagem, não, de planejar a viagem, quando você não tinha internet, quando você começou a ter internet, depois a gente começou a ter celular, depois a gente começou a ter redes sociais, e agora IA generativa. Então, especialmente um exemplo que eu vou dar de mudança na viagem, o primeiro que eu senti, quando a gente começa a ter o telefone celular, por exemplo, você tira fotos muito mais do jeito que você quer, da maneira que você quer, você começa a não depender mais de máquinas fotográficas. Veja como isso muda o mercado. Pouca gente carrega uma máquina fotográfica, só fotógrafos profissionais. Quando a gente começou a ter as redes sociais, a internet mais forte, e cada um também com seu celular cada vez mais poderoso, a função do guia muda. Os guias antigos, o que, que eles faziam? Eles tinham que me contar tudo daquele lugar, porque eu não tinha onde achar, e você acreditava no guia, porque mesmo o livro era mais difícil. O que comecei a perceber? Primeiro, que eu achava informação muito mais legal na internet. Em todos aqueles exageros que os guias falavam que aquele lá era o melhor do mundo, disso, daquilo, daquele outro, eu já sabia que não era. Eu estudava história antes, assistia filme no streaming. Qual mudou a função? O guia continua necessário? Continua. Mas muito mais para me dar os highlights dos lugares mais legais, que talvez eu não saiba se eu não for pessoalmente, e para tirar a melhor foto. Hashtag fica a dica. Tirar a melhor foto. Ele sabe qual é o ponto, que às vezes eu vejo na internet, eu quero tirar uma foto igual a essa. Mas eu chego no lugar.

0: não conheço o lugar. De onde eu tiro essa foto? Isso é difícil de achar. Então, um guia que sabe fotografar bem. Uma vez eu fui pro Salar do Uyuni, na Bolívia, que é espetacular, e tem várias maneiras que eu tiro uma foto lá para parecer que você está no fundo infinito, que você está assim, que você está assado. Eu não sei fazer isso. Minha guia sabia, maravilhosa. Então, o que, que a gente vê? Muda com a tecnologia, ao longo da história, há três dimensões importantes. O do turista, o dos negócios do turismo e dos locais. Os locais também estão sendo impactados positivo e negativamente pela forma como a tecnologia é. Nas viagens, só para falar pessoal, gente, eu viajo muito, eu adoro viajar. Então, para mim, assim, o sonho de consumo da minha vida é viajar. É a coisa que eu mais gosto de fazer. E eu comecei a perceber algumas outras mudanças. Por exemplo, de uns anos para cá, com a ascensão do TikTok, vários lugares que eu vou no mundo, templos, budistas, etc., tem plaquinha proibido TikTok. Por quê? Você tá num lugar sagrado para determinadas pessoas, aquele lugar não é de meditação, né? E você começa a ter as pessoas ensaiando e fazendo coisa, porque é um lugar bonito, turístico, e a pessoa às vezes não tem conexão nenhuma com aquilo. Outro elemento da tecnologia, não especificamente a IA, mas está relacionado com ela, os drones. Os drones são capeta. Tem lugar, gente, os drones, tem lugar que você tá, eu lembro que a gente estava no Atacama uma vez, e os drones, eu comecei a ouvir um barulho, você tá num deserto, fofos, olha só, você quer aquela, e aí começa drone aqui, drone lá, aquele zzzz, é horrível. Na Patagônia tem lugares que tem flamingos, os flamingos, eles, se forem assustados, eles não voltam mais para aquela mesma região. Você faz uma disrupção de ecossistema. Então, as tecnologias, elas transformam em N dimensões. Não é a gente vai falar aqui mais especificamente da IA, e ela vira um assistente total para a gente. E não só, eu falei da função dos guias, mas o que, que eu percebi? A IA vai muito além de um guia, porque ela pode se comportar como um historiador, né? E analisar as suas características específicas. Então, por exemplo, ano passado foi o ano do jubileu da Igreja Católica, né? E Roma é o epicentro. E eu estava em Roma e eu falei assim, bom, quais as igrejas, de onde veio? Eu estudei toda a história dos jubileus, quais as igrejas. Ainda falei, qual que é a mais interessante que eu nunca fui, que não está nas listas as mais populares, e por que que é interessante? Então, você entra num grau que você discute cultura, você discute profundidade histórica, casando com as suas características, ainda fazendo logística de deslocamento. Então fica muito mais personalizada. Mas tem uma mudança interessante nesse processo, é que lá atrásão, antes da internet, a área de turismo é totalmente intermediada por agências, por operadoras, não tinha jeito de eu saber o que tem no outro lugar, o telefone de um hotel, era muito difícil isso nos anos 80, 90, tá? Depois, foi desintermediando. Na realidade, tanto para os negócios quanto para a gente, você vai tendo mais alcance, mais informação, e eu começo a virar totalmente ativo no processo. Eu que, né, sou o agente que determina tudo. Com a IA, isso muda um pouco também. Por quê? Eu estou agora delegando para a IA, ela passou a ser a intermediadora da minha experiência, ela começa a determinar a experiência. Então, nesse processo, a gente tem que ver que cada mudança tecnológica transforma profundamente a experiência. Mas antes da gente passar para o nosso convidado super mega blaster especial, eu só queria lembrar de como que na história, porque assim, a gente está falando de turismo, mas turismo é um comportamento, né? E é um comportamento que foi viabilizado pelas tecnologias, pelas grandes transformações tecnológicas. Então, a primeira delas é de impossível para possível. Como que isso acontece? Por causa da domesticação de animais e rotas. Fazer turismo quando você não tem rota e não tem transporte é algo complicado, né? O seu turismo é ali do ladinho. Depois, o segundo grande salto são os impérios que começam a fazer, né, as grandes redes e organizar as navegações. Você começa a organizar formas de você alcançar outros lugares. E eu acredito, eu não vivia naquela época, né, mas eu acredito que aquele fato de alguém ter ido, visto, e mesmo que isso demorasse séculos, né, o caso de Marco Polo, demorava muito tempo para ir para a Ásia, depois para voltar, mas essa contaminação no imaginário das pessoas, de quem foi, do que fez, etc., começou a trazer esse nosso viruzinho, eu quero ver também, eu quero saber também, né, de ampliar essa questão. Depois vem a Revolução Industrial, aí a gente entra no, na indústria do turismo mesmo, que acontece mais especificamente nos últimos séculos, e fica acessível em escala a partir do século passado, e a gente colocar avião, se a gente colocar outras formas que a gente começa a ter de tecnologia, vê que não é IA, mas são tecnologias importantes, aí vem a internet, mobile, redes sociais, que eu já falei, e a IA generativa, que nesse caminho de interpretação e ação amplia bastante a nossa participação, né?
1: É, muita gente usando agora o GPT, o ChatGPT, Gemini, para fazer roteiro e tal, tem um risco aí, uma coisa que eu queria alertar, que vira e mexe eu tô vendo reportagens saindo de pessoas que foram atrás de destinos, atrações que não existem, né? Então teve outro dia turistas que foram buscar fontes termais na Tasmânia, uma outra que foi buscar uma Torre Eiffel em Pequim, na China. Isso sem contar, assim, horários errados, né, das atrações, preços desatualizados. Então aí é uma dica também pra pessoa, começou a procurar lá no ChatGPT e tal, beleza, mas depois vai conferir tudo.
0: Isso, mas a gente falou em vários episódios aqui, né, a IA, ela é criativa, a IA generativa, ela gera. Então a primeira coisa que é dica pra todo mundo aqui, né, então vamos fazer prompt de viagem, gente, começa com: atue como especialista em turismo, história e cultura do lugar X. As minhas características são assim, assim, assim, assim, assado. Por exemplo, eu não quero ver jardim botânico, não gosto de várias coisas. Eu adoro a parte cultural e coisas inusitadas. Me dê os principais lugares que atendem essas características com links, com fontes, fotos. Eu vou ver foto de tudo aquilo que foi colocado ali, comentários. Depois disso, que aí eu vou ver o que bate ou não bate comigo, aí eu peço um roteiro. Eu tenho tantos dias e, gente, coloca o contexto do seu roteiro. Por exemplo, aluguei um carro ou não, eu tô numa cidade enorme e tô sem carro. Isso muda o que ele vai sugerir. Outra coisa que os sistemas fazem, eles jogam às vezes um monte de coisa no mesmo dia. Ok, você é aquela pessoa que gosta de fazer o turismo acelerado ou mais calmo? Tem que colocar ali, não, eu quero de forma que eu consiga tempo de respiro entre um lugar e o outro. Me coloque as rotas, os mapas. Isso começa a minimizar erro. Todos os prompts de IA, a gente já falou aqui em algum momento, se você pedir fonte, especificidade, ampliar o contexto, começa a ficar mais difícil a alucinação.
1: Muito bem. Bom, agora a gente vai trazer mais uma pessoa para a nossa conversa. Aqui no Futuramente recebemos Cristiano Vasques, sócio-diretor da Hotel Invest, e ele é especialista em gestão estratégica de turismo e hotelaria. Seja bem-vindo, Cristiano. É um prazer ter você aqui com a gente.
2: Obrigado, obrigado. Bom dia, ouvintes. Bom dia, Marta. Bom dia, Carol. Um prazer estar aqui com vocês. E um prazer ainda maior começar um bate-papo depois dessa contextualização da Marta, né? Que ela fez uma visão geral de inteligência artificial moldando a indústria do turismo que é bacana.
1: Muito bom.
2: Muito legal. Tem muito suco para tirar dessa conversa.
1: Muito legal. Bom, você, quero saber, Cristiano Vasques, pessoa física no CPF. Você usa inteligência artificial para planejar suas viagens, para a gente começar?
2: Ah, você quer começar com isso? Você começou perfeito. Porque eu tenho um exemplo recente, muito recente, que eu acho que ele diz muito sobre o que vem pela frente, né? Para a gente projetar e fazer um exercício de futuro. Meu filho está fazendo 18 anos, ele entrou na faculdade, só começa no segundo semestre. E ele falou assim: pô, pai, 18 anos, né? Eu falei: 18 anos, que legal, né? Vai ter algum presente especial? Eu falei: vai ter um presente especial, vamos fazer uma viagem para a Europa. Você faz uma viagem para a Europa, você vai fazer um mochilão lá, né? Antes de você entrar na faculdade, eu acho uma boa forma de você começar um período, uma nova fase da sua vida. Legal. Tá bom, como é que funciona, pai? Como é que eu vou fazer isso? Vai bem, vai procurar o ChatGPT, vai procurar qualquer tipo de inteligência artificial e vai entender o básico, né? Aonde você vai, quanto tempo fica, quanto vai gastar. E aí ele convenceu um amigo dele e os dois resolveram fazer uma viagem. Essa viagem vai ter mais ou menos uns 25 dias. E aí eles tinham uma estrutura do que eles queriam. E aí pega, senta comigo, vamos detalhar isso aqui. E a gente fez o detalhamento de forma artesanal, tá, Marta? Não usamos a ferramenta para nada. A gente foi lá no braço tentar entender, né? A melhor porta de entrada, pensando nos lugares que ele queria ir. O melhor circuito para ser feito, pensando nos lugares que ele queria passar. Os melhores modais e por aí vai. E pontualmente usando inteligência artificial. Bacana. E aí a gente desenhou a estrutura do roteiro, né? Quando essa estrutura do roteiro estava pronta, a gente reservou passagem, a gente pegou os trechos internos de trem ou de avião que precisavam fazer. Ele entrou lá no aplicativo de hostel, que era um aplicativo muito parecido com essas ferramentas, essas OTAs, que permitem você fazer uma avaliação, né, dos hostels que tem na cidade. E aí tem aquela avaliação por pares, né, tem nota por diversos critérios, tem avaliação, localização. E fizemos as reservas. Bem, terminou esse processo, a gente tinha uma tonelada de informação e de detalhe para organizar e para deixar na mão de dois meninos que estavam acabando de fazer 18 anos, né? Eu sou um pouco mais atirado, o pai do amigo do meu filho também é um pouco atirado, as mães realmente têm um pouco mais de juízo na cabeça, ela fala assim, peraí, vamos com calma nessa história, né? E aí sim, olha que curioso, né? O meu uso pessoal da ferramenta, pensando em turismo, ele foi um pouco diferente. Por que que eu fiz? Eu peguei todas essas reservas, todos os e-mails de confirmação, expliquei num chat com o Cláudio o que que eu ia fazer e o que que eu queria. E eu dei um objetivo para o Cláudio, eu quero montar um aplicativo de mão para que ele consiga pegar tudo isso e todas as informações relevantes estejam documentadas, todos os números de reserva, endereço de onde estava, tivesse facilmente acessível e organizado dentro de um aplicativo a ser construído no Lovable, né? E pronto, em uma tarde, o Cláudio, eu e meu filho, a gente desenha um aplicativo que você abre na web, né? É um link de internet que você acessa ali e ele deu diversas sugestões. Então tem três páginas o aplicativo, né? Um com o roteiro dia a dia, o segundo com todas as reservas de voos, trens e hostels, né? E o terceiro com telefones de emergência, né? Então, por exemplo, tem o telefone da Embaixada do Brasil em Berlim, que é um dos lugares que ele vai. E aí a gente foi elaborando isso um pouco melhor. E esse roteiro dia a dia, ele estruturou cidade a cidade, né? Qual que é o dia que ele chega em tal lugar? Tem dia de entrada e dia de saída. Você entra ali, bem, ele vai chegar aqui vindo de tal lugar, pelo trem número tal, chega em tal endereço aqui. E tem um botãozinho ali do Maps, né? Ele vai saber onde ele vai chegar, onde ele tá. E aí, naquele mesmo dia, ele tem que ir pro hostel dele. Então você aperta o PIN ali, ele te abre o Maps e te dá o caminho com sugestões de como chegar lá, né? Metrô, trem, o que quer que seja, ou andando, se for o caso. A gente resolveu ir um pouquinho além. A gente falou assim, olha, vamos fazer o seguinte, vamos fazer uma pré-programação de passeios para ele, uma estrutura que permita ele pegar cada um desses dias e saber de manhã, tarde e noite o que fazer, né? Ele falou, claro, vamos fazer isso. E aí ele pegou os horários de chegada e os horários de saída, ele eliminou... Por exemplo, chegou 10 da manhã, né? Então eliminou a parte da manhã, preservou a parte da tarde, e ele pega dia a dia o que tem de espaço, coisas para fazer. Eu falei, legal, você pode pré-sugerir passeios que sejam interessantes para dois jovens de 18 anos? Ele falou, claro que posso, né? E ele sugeriu uma sequência de passeios, segundo ele, que tenham a ver com urban art, esportes, shows e comida, né? E aí eu fui checar, como a Marta falou, né? Deixa eu ver se essas sugestões fazem algum sentido. E eu fui na mão, né? Porque esse double check é importante, né, Marta?
1: Ah,
2: a gente precisa ganhar essa confiança na ferramenta, a gente precisa entender que às vezes tem alucinação, tem limitação de ferramenta. Fui fazer o double check e fui na Timeout, que é uma fonte de informação para gente jovem, assim, de o que fazer em cidades europeias, muito bacana. E, de fato, você chegava lá no site da Time Out e você tinha uma sequência de sugestões para dois, três dias de viagem. E ele organizou isso de maneira muito bacana. A alucinação que apareceu, assim, uma limitação que apareceu, é que teve alguns dias que, por exemplo, ele ia sair 9 horas da manhã. E o Cláudio sugeriu um passeio, um horário livre pela manhã daquele dia naquela cidade onde ele estava. Isso não vai acontecer, né? Agora, o mais legal não é isso, né? Isso tudo pode parecer meio óbvio para quem está começando a mexer um pouquinho com essas ferramentas. O mais legal é que eu mostrei isso para o meu filho, mostrei isso para o amigo dele, né? À noite, né? Terminamos isso à noite, mandei para eles, mandei para o pai, para todo mundo se tranquilizar. Ah, tem o check-in e check-out também. Toda vez que ele chega no lugar, ele... check-in. E aí o check-in abre um WhatsApp, olha, cheguei em tal lugar, tal horário, né? E ele manda aquela mensagem para o pai, para a mãe, para quem quer que seja, né? Então tem check-in e check-out para a gente saber onde ele está e para onde... Se ele chegou onde devia e se ele está indo para onde. Saindo de onde devia. Mas chegou no final da tarde do dia seguinte, meu filho manda uma mensagem. Pai, eu e o Miguel fizemos umas melhorias aqui no seu aplicativo. E o que veio foi espetacular, assim, sabe? Eu fiquei uma tarde inteira, tudo bem, vai, não é nenhum grande fim do mundo, mas eu fiquei a tarde inteira ali me debatendo com o Claudio. E o moleque, durante a aula do cursinho ali, mexendo no Lovable grátis, ele já botou previsão de tempo, contagem regressiva para o dia da viagem, ele já fez um monte de aprimoramento ali que ficou espetacular, né? Então, eu acho que tem alguns ensinamentos super legais do que eu vi nesse processo, né? A fragmentação, isso é uma coisa muito curiosa da indústria turística hoteleira, né? A fragmentação de prestadores de serviço e de sistemas. É uma coisa maluca. E não é simplesmente um monte de prestador de serviço que se complementa para entregar a experiência, a jornada do hóspede, do viajante, né? É que tem intermediários entre você e cada um desses prestadores de serviço. E a estrutura de intermediação da indústria turística é uma coisa maluca. Eu tenho colegas aí, donos de redes hoteleiras, você senta com eles para falar sobre isso, ele fala assim, por mim a gente implodia esse sistema e recomeçava do zero agora. Né? É muita gente no meio fazendo essa intermediação, essa transação. Né?
1: E parte dessa intermediação vai acabar, né? Isso é fato.
2: Vai ser redesenhado, eu acho.
0: Eu não sei, eu vou muito para a Itália, né? Então é um dos lugares que tem um vínculo muito forte comigo. E a Itália tem essa tradição de ser coisas mais analógicas, de você... Eles gostam disso. Então é difícil você achar um passeio. É que a gente pensa, Estados Unidos e Europa, nas grandes centros, né? A Itália tem 8.000 cidades. Cada cidadezinha ali tem coisas incríveis para descobrir. Mas eles não têm essa... Né? Não sei nem se querem colocar tudo para ser descoberto dentro do digital. Se não está no digital, não é descoberto pelas tecnologias, nem pela IA, nem por nenhuma delas. Então, precisa existir, às vezes é falta mesmo de preparo, né, de negócios em qualquer lugar do planeta, se você não colocar, não tem como saber, mas muitas vezes não tem a vontade mesmo que isso aconteça. A gente está tendo um movimento agora de turistas, lugares que para turista aí tem que ter muito mais critério, cuidado, etc. Então também tem isso, Carol, tem que ter informação. E isso que ele falou, como eu só faço viagem muito... Não são viagens comuns, eu fico procurando lugares, eu que junto os países, eu compro os voos. Não é óbvio e não é fácil. Tanto que dá para você usar agentes, a gente pode falar dos agentes aqui também, porque eles interferem muito nessa lógica, mas os agentes também estão limitados pelas interligações entre os sistemas. Então, eles vão fazer as descobertas ou as reservas ou dentro do que é possível. E nós, como humanos, a gente acaba buscando outras coisas que às vezes não estão relacionadas com o turismo. Vou dar um exemplo, né? Quando eu fiz a pós-graduações em artes, mestrado, doutorado, você aprende muita coisa que é específica da história da arte e que não está nos grandes fluxos de turista. Você aprende por um caminho para você chegar em outro. Então, essas descobertas, assim, elas ainda precisam de muita curadoria específica, humana, para ajudar no processo.
2: E esse processo também, Marta, para quem gosta... Tem gente que gosta de planejar a viagem.
0: Eu.
2: Esse processo é um processo... É um processo
1: faz
2: de
1: parte da viagem, de certa
0: isso
1: forma.
0: Isso. Você vive a viagem antes. E você analisa antes. E é muito personalizado. Por exemplo, não tem no ar nenhum lugar, todos os lugares que eu já fui. Mas eu sei onde eu já fui. Então, quando eu pego algum destino, eu penso... Sei lá, você vai para a Austrália, né? Eu posso ir para a Austrália pelo Chile, né? Pelo lado de cá. Ou eu posso ir pelo outro lado do mundo, né? Então, o que eu faço? Eu falo, o que eu não conheço do lado de cá? O que eu conheço do lado de lá? Onde tem uma parada? Então, tem todo um processo que quando você faz isso, você está se desenvolvendo, você está ampliando a sua visão. Vai continuar acontecendo. Se você delegar isso, é a mesma discussão que a gente faz aqui da IA o tempo todo. Você pode estar fritando o seu cérebro e a sua experiência, ou você pode estar acrescentando camadas que você jamais descobriria, né?
2: E aí eu acho que é bacana, porque a inteligência artificial... Ela te vira um mentor, ela te vira um guia para você explorar possibilidades, para você fazer escolhas, né? E aí é um processo que às vezes não é tão... estamos falando aqui, né? E eu acho que aquele exemplo que você deu na apresentação, na contextualização é muito legal, que a IA, ela, no estágio que ela está agora, ela vai impactar os viajantes, a forma como as pessoas planejam e reservam viagens, vai impactar os negócios turísticos... E vai impactar os destinos. Eu achei muito apropriado essa forma, porque são coisas muito diferentes que, evidentemente, se interconectam, né? E eu acho que esse aprendizado, essa experiência pessoal que ela me trouxe de aprendizado, é que essa fragmentação que existe, né, ela torna esse processo de planejamento, de reserva, mais fácil. As partes desgastantes desse processo, pela hiperfragmentação, né, gera até uma ansiedade, né? Se não no viajante, no pai do viajante, né? Porque a hora que você vai botar o moleque para lá, assim, ele vai chegar na estação de trem de Amsterdã, e aí, né? Como é que ele vai? Hoje em dia tá fácil, né? Eu, em 98, eu lembro que eu tinha acabado de me formar na faculdade, fui fazer um mochilão um pouco mais longo, e a gente mandou um fax pedindo uma reserva para um hostel em Londres. Chegando lá, o hostel não recebeu o fax, né? E o e-mail tinha acabado de ser lançado. Então eu cheguei lá.
1: Gente, parece a era Jurássica, né? Eu vi uma...
0: E é pouco tempo.
1: Guia atrás. Dentro do porta-luva do carro.
0: Isso, é pouco tempo atrás.
1: Pouco tempo, se você for ver.
2: O guia dentro do porta-luva do carro, né? Isso é uma coisa maluca. Mas cheguei lá e disse: olha, desculpa, não tenho a sua reserva aqui, né? E agora? Bem, agora, sei lá, tem um outro hostel, aqui tá cheio, vai procurar outro hostel ali, e sai a gente depois de 15 horas de viagem, com uma mochila de 18 quilos nas costas, saindo por Londres sem saber a rua, tentando descobrir onde tinha uma outra possibilidade de hospedagem. E aí compara isso com a experiência do que meu filho vai ter, outra...
1: Mas tem um ponto importante, né? Você cresceu ali, você aprendeu também, né?
0: Isso.
1: Você foi exposto a uma situação difícil ali, para aquele momento, para você resolver, mas isso traz um aprendizado, é crescimento humano.
2: É, Carol, e aí eu acho que, assim, esse aprendizado humano, essa vontade de se colocar em situações desafiadoras, né? De se provar, ela vai permanecer. Isso é da essência humana. Né?
0: A gente está falando aqui da tecnologia no turismo, né? Mas depois eu vou colocar em algum lugar no ar para o pessoal ler. Há uns 10, 12 anos atrás, eu escrevi um artigo no LinkedIn falando assim: 10 benefícios que viajar te trazem, além das descobertas, etc. Né? Mas com relação às integrações, eu fico pensando assim: eu tenho limitações. Eu uso sistemas digitais, o que não está no digital tem limitação. Quanto mais você integra, mais possibilidade de descoberta e confiança o turista tem. E isso tem impacto nos locais e nos negócios. Então é um benefício para todos se você tem essa fluição, até para saber. Hoje tem informação errada na internet até com relação a vistos, né? Se pode ter visto, não pode ter visto. Mas tem uma outra dimensão que eu queria tocar aqui, porque faz muita diferença na minha vida, que é tradução. Falar, tá bom, né? Inglês, português. Eu lembro que em 2019 eu comprei no Vale do Silício um aparelhinho, era específico, agora todo celular faz isso, né? Que traduzia 150 lugares aí, línguas. E 2020 eu fui para Mianmar, Laos, tem as especificidades. Cara, é impressionante você poder usar, fazer a tradução, não precisa nem ser para inglês, para português. Então, isso também amplia muito a viagem. E não é só tradução para línguas ativas. Agora, com a IA, o ano passado eu tive em Chipre e na Albânia, né? E Chipre tem muita, é uma ilha que fica no meio de um monte de convergências históricas que passaram por ali. Então você tem ruínas de tudo quanto é tipo de coisa, desde grego, né, e tudo. E aí quando você vai, eu adoro sítios arqueológicos. Quando você vai no sítio arqueológico, eu acredito na plaquinha que tá ali, porque é o que tem, né? Agora eu posso fotografar os mosaicos, perguntar qual é a tradução disso, que estava escrito em romano, estava escrito em grego, estava escrito em alguma coisa antiga. Outra coisa que dá para fazer, não só as traduções. Eu chego nos lugares, tiro foto, tem uma igreja específica na Itália que a entrada dela não é uma cruz, é cheio de imagens, né, estátuas. Aí eu tirei foto, perguntei quem são cada um nessa estátua. Então você começa a ter uma riqueza de viagem incrível. A outra coisa que dá para fazer, que nem eu falei Chipre, eu não sabia que tinha Chipre do Norte. Eu fui para Chipre, achando que era um Chipre só, mas tem Chipre do Norte, que a Turquia pegou uma parte lá, tem... Só de eu querer saber dessa história, eu estava tomando um café com meu marido no bar, coloquei no modo de voz do ChatGPT e falei, conta aí. E fiquei batendo papo, eu, meu marido e o ChatGPT. Ah, conta aí. Mas então, de onde que veio isso? Por que que tem? E eles se dão bem? No fim, a gente foi visitar a Chipre do Norte. Então, você tem um fator de descoberta no local e que facilita a sua vida no local, que é impressionante e sem precedentes. Sem contar a logística que eu já falei também, né? Até por causa, na mesma viagem a gente fez Chipre e Albânia, na Albânia não ia, eu ia pegar roteiros que você tem nesses, né? Várias empresas no mundo que dão um pacote por dia pra você fazer alguma coisinha. Mas foi tão incrível essa experiência, porque, e evoluiu muito, tá? Só pra deixar claro pras pessoas aqui, 2023 era uma coisa, 2024 outra, 2025 outra, e agora 2026 outra. Então, 2025 tava num grau espetacular, que quando a gente chegou na Albânia, eu decidi fazer o roteiro inteiro também. Eu não ia alugar carro nem nada, eu resolvi fazer tudo por conta da gente. Que nem a gente foi para Kosovo nessa mesma viagem. E eu tinha medo de ir. Falei, e se tiver, lá tem, né, algumas situações de... Entendi tudo da etnia, o que estava acontecendo, o que, que era seguro, horários seguros, o que, que eu podia fazer. Então, assim, a experiência do turista é um outro patamar. Não dá para comparar, especialmente para quem gosta de história, não tá só querendo tirar foto, né? Você quer entender o que está acontecendo ali. Agora, os impactos para o negócio e para os locais é outra dimensão também que tem que ser considerada.
1: É, Cristiano, parte do trabalho de vocês, inclusive, é prestar consultoria para esses hotéis, né? É, para abertura, análise de desempenho, tendências do setor, enfim. A gente estava falando bastante aqui da experiência do usuário, do turista. E na parte da hotelaria, por exemplo, hoje eu chego no hotel. É, a inteligência artificial está onde? Onde que eu percebo ou não percebo quando estou no hotel?
2: Hoje?
1: Hoje.
2: Quase em lugar nenhum, né? É, tradicionalmente, a indústria turística e a indústria hoteleira, elas são muito pouco expostas à tecnologia, né? Sempre teve essa preferência e essa crença no contato interpessoal, né? No serviço, no atendimento.
1: O olho no olho.
2: O olho no olho. E os negócios turísticos como um todo, né? Principalmente aviação, principalmente hotelaria, que é intensivo em capital, né? E é investimento de longo prazo, né? A rentabilidade de um hotel, o payback de um hotel, uma coisa de 12, 13 anos e por aí vai. Então, esses processos, assim, essas atualizações do lado da oferta, elas são muito pontuais, né? E elas têm que ser muito bem calculadas, né? Se ficar o tempo todo reinvestindo, fazendo mudança, não é uma coisa possível. Uma rede hoteleira, por exemplo, ela cria uma marca, né? E aquela marca, ela tem um conceito, tem um posicionamento de produto no mercado, ela pretende comunicar alguma coisa, algum espírito de serviço para o seu mercado. E aí a rede hoteleira vai sair mundo afora fazendo seus hotéis e ajudando com cada um desses hotéis a confirmar aquele posicionamento de marca, aquele posicionamento de produto. E evidentemente, cada hotel leva 4 anos para ser construído e você vai construindo essa história ao longo de décadas, né? Só que o mercado é dinâmico, né? E às vezes você precisa fazer pequenas atualizações no conceito do produto, na proposta de valor que você está fazendo ali. E aí o que acontece é que enquanto você está no processo de expandir a sua marca, aquele conceito, os primeiros hotéis foram lá e traduziram muito bem aquilo ali. Novos hotéis vão surgindo e vão tendo pequenas adaptações, e aqueles primeiros que foram lançados, né, às vezes já não condizem mais com a proposta de valor, já ficaram desatualizados. Então, existe esse legado, né, a gente fala muito em legado, eu aprendi isso recentemente, que a gente está investindo em inteligência artificial, esses sistemas legados, né, muito relacionado com tecnologia, né, mas em hotelaria... O legado também ele é muito claro, né? São hotéis que foram implantados 50 anos atrás. O exemplo clássico aqui no Brasil, Copacabana Palace, né? Você não consegue atualizar um Copacabana Palace a cada 5 anos, né? Aquilo ali fica e, ao mesmo tempo, o conceito da marca que opera aquele hotel vai se atualizando, vai se modernizando. Então, a hotelaria sempre teve essa morosidade para fazer atualização, é próprio do modelo de negócio, né? Agora, o que, que vem pela frente quando a gente fala dos negócios turísticos e hoteleiros, né? Existem 3 visões mais claras de aonde a inteligência artificial vai impactar primeiro os negócios turísticos e hoteleiros, né? A primeira camada é distribuição e marketing, né? Isso é bastante claro. E aí, voltando para uma pergunta sua, Carol... vai destruir o sistema de intermediação que existe hoje? Não, vai repensar ele. E provavelmente vai eliminar alguns players, algumas camadas, ou vai realmente mudar alguns players, né? Por que que vai mudar alguns players? Basicamente por conta dessa história do legado, né? Tecnologia de legado. Né? Não é necessariamente óbvio que uma OTA como Booking e que Expedia, que tiveram um papel super importante na apresentação de produto e na intermediação entre o hóspede e o hotel, não é evidentemente óbvio que esse cara vai conseguir pegar o seu sistema que foi montado pré-inteligência artificial e adaptar ele para a inteligência artificial. E aí surgem oportunidades para desafiadores, né? Estão surgindo vários. Inclusive, essa é uma das apostas que a gente tem numa empresa que a gente investiu de IA, que é justamente reconectar o hotel com o hóspede. Tá? Trazer de novo para o hotel parte do controle da distribuição. Então, a gente quer que a interface hotel-hóspede seja uma interface mais direta, sem fricção, rápida e que explore os gostos, as preferências do hóspede e que, ao trazer ele para dentro do canal direto da hotelaria, conversacional, não precisa digitar, pode falar, dizendo aquilo que a Marta falou, olha, eu quero passar um fim de semana romântico com a minha namorada no Rio de Janeiro, final de maio, o que que você tem de opção para mim? Conversando com ele, vai entender melhor suas peculiaridades, seus gostos, e vai sugerir o bairro bacana, vai sugerir opções de hospedagem, e eventualmente vai te direcionar para você fazer a compra direto no chat, né? A gente chama isso de chat to book.
1: Esse mês agora de abril, foi instituído o check-in digital, né? Que permite que o sistema, que o viajante vai lá, faça um check-in antes de chegar no hotel. Em muitos hotéis, até agora, você chegava, pegava fila na recepção, preenchia a ficha toda à mão. Né? Em 2026, isso acontecendo agora. Essa resolução é de agora, de abril. Né? Então, olha como que a hotelaria está atrasada com relação a isso.
2: Mas vai ter que usar o GovBR para fazer check-in daqui a pouco. Né?
3: Não, mas tem uma coisa que é assim. Uma coisa é falar que faz e outra coisa é fazer. Né? Nas redes que eu frequento e eu viajo bastante a trabalho, porque eu adoro viajar, essa história de check-in online já existe um tempão. Você recebe, e olha que eu sou categoria de viajante, porque viajo fiel, né, para determinadas redes. E aí eles mandam, ó, para saber travesseiro, para saber isso, para saber aquilo, para blá blá blá. Quando você chega no hotel, tem que fazer tudo de novo. A minha reclamação, tanto que eu não faço mais check-in online. Porque se você faz online, eu chego na hora.
2: Você fica irritada.
3: Eu fico irritada, porque eu vou chegar lá e a pessoa fala, eu falo, mas você não é da mesma rede e eu sou cliente fidelidade. Como que você não tem meus dados? E por que que vocês mandaram uma mensagem para mim? Então, uma das coisas que eu queria comentar aqui é que não adianta só tecnologia, tem que ter processo.
2: A inteligência artificial, ela vai permitir você rever todos os processos e todos os custos atribuídos àquilo e o papel das pessoas nisso, né? Ela, principalmente na era agêntica, ela é capaz de fazer muitas coisas, principalmente aqueles processos mais repetitivos, redundantes, que não precisam de muito personalização, ela faz isso muito fácil. Isso significa, às vezes, melhorar a qualidade de serviço e certamente significa economizar custo, né, na prestação de serviço. E a terceira coisa é aquele contato pessoal, humano com humano, que faz tanta diferença, né? Você falou que no final da sua viagem lá para o Marrocos ele foi receber você, gostou, não sei o quê. A IA como uma ferramenta de suporte para a pessoa que está na linha de frente, né? Conhecer melhor aquele cliente, aquele hóspede, e poder, na interação, ser mais assertivo na identificação de problemas, no conhecimento da pessoa, e diminuir o ponto de fricção quando ele vai para o olho a olho. Tá? Agora, todas essas três coisas que eu falei, que parecem que são as primeiras frentes de uso da tecnologia da inteligência artificial agêntica em turismo e em hotelaria, a gente não pode esquecer que tudo isso, na verdade, né, uma frase que eu gostei muito, que eu li outro dia, não espere que a inteligência artificial seja uma tecnologia à busca de um problema. É o contrário. Você tem que entender qual é o seu modelo de negócio, qual é a sua estratégia, e a partir disso você tem que rever, a partir do advento da inteligência artificial generativa, a sua estrutura de tecnologia, né, os seus processos e toda a sua política de gente, né? Atração, treinamento e retenção de pessoas. No fim das contas, esse redesenho de processo que vai ser permitido a partir da inteligência artificial, ele tem que vir a serviço da estratégia. Tá? E as pessoas têm que estar preparadas para usar isso. E aí o terceiro ponto que amarra tudo isso, que vocês levantaram aqui, é dados. A verdade é que hoje, a hora que você faz o check-in, chega lá, tem que fazer de novo, porque, curiosamente, no turismo, na hotelaria, o acesso ao dado é uma coisa super difícil, porque tem muito intermediário no meio. A hora que você faz a reserva, o hoteleiro ele não recebe detalhes de quem você é, ele recebe um e-mail de interface seu com o hotel, porque o intermediador ele não quer exatamente que você, dono do hotel, tenha acesso direto ao cara. Por quê? Porque a hora que você tiver acesso ao direto, você tem possibilidade de executar estratégias de fidelização e de remarketing que vão ser cada vez mais ativas, né? E que se ele te dá isso de mão beijada, a chance dele voltar a comprar por ele, intermediador, e não direto por você, ela diminui muito. Então, isso é uma frente que a gente está trabalhando muito. Não só trazer o cliente via inteligência artificial para o canal direto, mas quando tiver no canal direto, você criar alternativas de concierge virtual. E no concierge virtual você fazer muito upsell. Por exemplo, você vai viajar, o pessoal sabe, né, no perfil seu da inteligência artificial da rede hoteleira, que você gosta de atividades culturais. E ele vai já fazer uma curadoria e vai te colocar ali no menu uma visita como aquela ali. Sabe que você gosta de uma determinada massagem. Ele vai lá e vai sugerir aquilo para você. Então, aquilo vai permitir você, além de comprar diária, você ter uma experiência hiper personalizada, que isso para mim é outra coisa que vai ficar cada vez mais claro, né? E aquilo muito mais à mão para você poder gerar mais valor para o hóspede e, de preferência, essa geração de valor maior para o hóspede dentro do ambiente que é do hotel, né? E não do intermediador, tá certo? Acho, de novo, queria deixar isso muito claro, tá? Até como engenheiro de produção que eu sou, eu aprendi isso na faculdade, a estratégia define os processos. Os processos são construídos com gente, com infraestrutura e com dados, e você tem que implementar isso, monitorar para atingir seus objetivos, né? Então, a inteligência artificial ela vem como uma possibilidade de rever todos os processos.
1: O bom da parte de hotelaria ainda não ser muito desenvolvida com isso é que vocês têm um mundo de oportunidade pela frente, né?
2: Exatamente.
1: É um momento crucial.
2: É um momento super bacana, eu acho que vai impactar muito, vai permitir viajar. E olha que bacana isso, né? Lembrando um pouquinho do que a Marta falou. As possibilidades de viagens encantadoras que surgem com essa personalização e com esse suporte da inteligência artificial no planejamento e na execução vão ter que impacto. Você gosta de viajar, não gosta, Marta?
3: Muito.
2: Você também gosta de viajar. Eu amo viajar também. Eu só estou em turismo e hotelaria porque eu não só gostava de viajar, como viagens me definiam. E eu enveredei para essa área. As pessoas vão gostar ainda mais de viajar. Então o mercado de turismo e hotelaria ele vai aumentar. As pessoas vão viajar mais e em cada viagem vão depositar mais tempo e mais dinheiro. Tá certo? E aí quando você pensa isso do ponto de vista do negócio turístico, teve um estudo recente que eu vi também, projeção até 2050 do que deve acontecer no turismo, e eles diziam que assim, as viagens internacionais vão sair de 1,8 bi para 3,6 bilhões de viagens internacionais até 2050. E que os gastos vão triplicar, né? Então, as receitas internacionais de turismo vão triplicar até 2050, né? Lembrando que isso aqui é uma parte do mercado, né? No Brasil, 90% das viagens, 95% das viagens são viagens domésticas, né? É paulista indo para o Nordeste, é gaúcho indo para o Rio de Janeiro e por aí vai. Mas eu acredito muito que a gente está num momento aqui, até por conta de pós-pandemia, né? A pós-pandemia, ela colocou a viagens, né? Entretenimento, lazer, no topo da hierarquia de necessidades das pessoas.
1: As pessoas começaram a entender isso como uma prioridade, às vezes.
2: Uma prioridade. E eu acho que assim, o mercado de viagem tem muito a ganhar com isso, né? E aí, o gancho final aqui para a gente explorar, eu acho que teria a ver com o que isso significa para os lugares, para os destinos, que foi outro ponto que a Marta trouxe aqui, que eu acho a última perspectiva que a gente podia conversar aqui, né? Sobre o impacto da IA no mercado turístico e hoteleiro.
1: Muito bem. Olha só quantos ensinamentos hoje, hein? Cristiano, para finalizar aqui, você pode dar pra gente uma dica de um filme ou de uma série, um livro, alguma coisa?
2: Eu posso. Eu tenho dúvida aqui, que eu gosto de dois exemplos de filmes que eu gostei muito e que trazem visões de futuro muito diferentes, né? Eu acho que o primeiro é 2001, né? O Odisseia no Espaço. Tem uma coisa de 2001 que me chama a atenção, duas coisas que me chamam muita atenção, né? um dos personagens está lá numa estação espacial, né? E ele tem que falar com a mulher e com o filho que estão na Terra. Ele está na estação. E aí, quando ele vai falar com a mulher e com o filho, né? A mulher, ele vai numa cabine telefônica. Ele vai fazer uma videochamada no monitor, assim, que é monitor de tubo ainda, né? Desse tamanho a tela. E ele faz uma videochamada indo para essa cabine, né? Eu achei muito engraçado essa percepção de uso da tecnologia no futuro, feito lá no começo dos anos 70, né? Se eu não me engano. E a outra parte do filme que eu acho muito bacana também é quando o Hall fala que, olha, infelizmente não vou poder te atender, né, pro astronauta lá. É um pouco assustador isso, mas eu acho que é uma reflexão importante. Assim, o que eu percebo, esse nível de exposição que a gente está tendo à inteligência artificial, o tanto que a gente confia nela, o tanto que a gente terceiriza processos, né, para ela, a hora que ela tem um nível de autonomia que daqui a pouco ela vai falar assim, eu acho que eu não vou te atender, né? Um pouco assustador. Agora, o outro filme, que é uma visão oposta disso, que eu acho muito simpático, né, é o Ela, né, com o Joaquin Phoenix, né, e ele tem ali um implante ou um fone de ouvido que trabalha com um sistema operacional que está embutido nele, né, e que ajuda ele a explorar o mundo e conversa com ele se apaixona por ela. É uma visão romântica do uso da tecnologia que eu acho que é muito, muito legal, muito bacana. É um filme excepcional.
1: Esse sempre aparece aqui, né, Marta?
3: Porque tem várias dimensões para analisar, né? Positivas e negativas. Dá para analisar isso. A gente vai fazer um episódio só sobre filmes.
1: Sobre,
3: né?
1: Filmes, boa.
3: A gente bater um papo.
4: Takeaway.
1: Agora a gente vai para aquele quadro em que a Marta embala a nossa conversa para a viagem. O que a gente leva dessa conversa, Marta?
3: O que a gente leva muito rapidamente é o seguinte. O turismo é um comportamento e ele depende de vários saltos tecnológicos aí para acontecer e para transformar, né, a forma como a gente experimenta isso. Então, inicialmente, ele se tornou possível, né, por causa de tecnologia, de domesticação e transporte, depois organizado, depois massificado, digital conectado e agora ele está ficando inteligente e automatizado. Outra coisa que é importante é pensar que tem três dimensões do turismo. A gente tem o turista, a gente tem o negócio do turismo, que é muito importante para que o turismo aconteça, e tem os destinos, que também são bastante importantes. Os três são impactados pela tecnologia e durante esse avanço tecnológico muda não só a experiência, mas quem está no controle da jornada do turista. Então, a gente teve um papo super bacana aqui com o Cristiano, falando sobre como que isso é feito na hotelaria. A gente discutiu como que as tecnologias de cidade inteligente impactam o turismo, como o futurismo impacta o turismo. E talvez um resumo mais importante é estratégia antes, não importa se é futuros ou se é estratégia de dados, estratégia de direcionamento de marca, branding. Estratégia antes e a depois. Estratégia, depois a gente usa a tecnologia com o direcionamento daquilo que a gente realmente quer. A gente tem que saber o que a gente quer. Ele trouxe indicação de dois filmes para pensar, né, mais geral no uso da tecnologia, né, IA chegando aqui, que é 2001, Odisseia no Espaço, e Her, que a gente falou várias vezes aqui também, porque tem várias implicações. E eu vou dar uma dica, que é uma dica minha de viagem. O que eu procuro fazer? A partir da hora que o streaming ficou disponível, eu procuro assistir os filmes que estão relacionados com aquele destino que eu tô, né? E até fazer uma crítica com relação a isso. De será que esse filme representa a verdade ou não? Ele pode ser uma boa direção pra gente analisar aquilo que a gente está vendo ali, né? Então, você está na Jordânia, a gente assistiu Lawrence da Arábia, vale muito a pena você rever, né, os filmes. Braveheart, quando você está na Escócia. A Ilha das Rosas, que é um filme sensacional que explica uma ilha, por que foi criado essa distância marítima. Então, assim, aproveita o destino, né, usando a IA para te ajudar a descobrir os filmes que você pode usar a tecnologia de streaming para assistir e viver de uma maneira mais ampla aquela experiência.
1: E agora vamos para o nosso novo quadro do Futuramente, sobre o que a gente precisa prestar atenção na semana, sinais de futuros.
3: Ótimo, então o sinal de futuro de hoje é a TerraFab, Elon Musk acabou de lançar, faz aí pouquíssimo tempo também, uma indústria para chips, que é essa TerraFab. E qual é a ideia? Ele está juntando as marcas dele todas, né? Que é Tesla, a SpaceX, a inteligência artificial dele, para juntas essas tecnologias ajudarem na produção de chip. E aí você vem, por que precisa disso tudo? Por quê? Ele tem também a empresa que vai para o espaço, né? Veja como tudo converge. A gente está com um gargalo energético no planeta. Para você fazer um gatinho aí na internet usando IA, você está consumindo um monte de recurso. E com isso, a gente está numa corrida de data centers, de energia. E essa fábrica dele tem a ideia de capturar a energia do sol. Ah, Marta, mas a gente já faz isso aqui. É, a gente faz aqui, mas com o filtro da atmosfera. Você chega com pouca capacidade de captar energia aqui. E a ideia dele é construir essas usinas de captação de energia solar no espaço. Então, para isso, você precisa de foguete. Os foguetes precisam de IA. A gente, para desenvolver IA, precisa de IA e exploração espacial, tem que fazer manutenção disso. Então, isso também, por que que é um sinal de futuro? Porque, uau, já estão fazendo isso. Isso tende a ser a nova onda. E isso justifica, inclusive, várias de grandes outras empresas de tecnologia interessadas no espaço, né? De vários países, agências nacionais e indústria privada na busca de equacionar a energia, a IA pode ajudar nisso, e recursos para que você consiga. E isso converge várias indústrias que você tem que ter materiais resistentes, você tem que chegar no espaço, tem toda a parte de voltar e dar ré, que agora é foguete da ré. Então, sinal para todo mundo aqui, sinais de futuros, para discutir, ó, hashtag futuramente CBN, analisa aí, vê o Terafab, vê energias no espaço, vê os outros tipos de energia, para a gente acompanhar e continuar essa discussão aqui e ver para onde vão esses futuros.
1: Muito bem, vamos ficando por aqui então. Quero te agradecer, Cristiano Vasques, por ter vindo aqui ao Futuramente, ter nos atendido. Foi uma conversa muito boa.
2: Obrigado, gente. Um abraço e até a próxima. Valeu.
1: Obrigada. Futuramente fica por aqui. A gente se encontra, então, na próxima terça-feira com mais um episódio. Pode encontrar a Marta, enquanto isso, no Instagram, @MartaGabriel. Mandar um e-mail para futuramente@cbn.com.br. Esse podcast teve apresentação de Marta Gabriel e Carol Tamassia, produção de Ellen Menezes, edição de Priscila Gubiotti, a gravação de Cláudio Antônio, trabalhos técnicos de Isabel Gomes, a coordenação do Thiago Barbosa e a direção é do Pedro Dias Leite. Tchau, gente. Até a semana que vem.
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5: E agora a Aline Quirilos, ela comenta sobre como as mães podem se comunicar com seus filhos pequenos de forma efetiva. Segundo a especialista, apesar de ser novidade, a comunicação passa a ser intuitiva.
6: A gente tem recebido muitas perguntas interessantes aqui dos nossos ouvintes. A Leni, como todos sabem, ela sempre responde perguntas de ouvintes. A gente tem recebido muitas perguntas interessantes, algumas...
1: Curiosas
6: e tal, mas essa eu acho que é a campeã, viu? Campeã, assim, de uma coisa inesperada, né? É uma pergunta da questão da Clarice, que ela diz o seguinte, que ela diz que está grávida de 9 meses e lhe deu um pânico. Ela disse, bebês não falam, como eu faço para me comunicar?
7: Olha só, e algo muito apropriado, né, minha gente?
6: E uma questão crucial, né? A comunicação da mãe...
7: Bom, em primeiro lugar, gente, vamos tranquilizar a Clarice, porque essa comunicação... ela vai acontecer de uma maneira boa, poderosa, independentemente de algum conhecimento prévio. Isso é muito intuitivo, gente. É algo que chega de uma maneira muito forte e que é preparado efetivamente para que aconteça dessa maneira. A gente sabe que a conexão entre mãe e filho, claro, com o pai também, vamos combinar, mas numa fase mais inicial, a ligação com a mãe é muito maior, porque aquele bebê, claro, ficou lá 9 meses gestado na barriguinha da mãe. E mesmo no caso de filhos adotivos, a proximidade com a mãe costuma ser muito maior, pelo menos nos primeiros meses de vida, não é? E eu fui pesquisar sobre isso e eu identifiquei que existe assim um fenômeno complexo com bases muito sólidas que afetam a nossa biologia e a psicologia. Tive acesso, gente, aos estudos do Dr. Fernando Gomes. Fernando Gomes é neurocirurgião, é neurocientista lá do HC, Hospital das Clínicas, aqui de São Paulo, da Universidade de São Paulo. E ele traz várias pesquisas que comprovam uma ligação fisiológica e emocional que o vínculo materno gera. Então, começa assim. Quando uma mulher fica grávida, já começam a acontecer uma série de modificações por conta do desenvolvimento dessa gestação. Existe uma produção diferenciada de hormônios que vão preparando a mulher, preparando o corpo da mulher e o emocional da mulher para esse momento. E na hora que ela é mãe, especificamente, que nasce o bebê, ela toma um banho de hormônios como ocitocina e prolactina. Esses dois hormônios vão facilitar a produção do leite, porque, claro, é essencial e a gente aqui levanta a bandeira da importância da amamentação natural. Eles vão ajudar a contrair o útero, para o útero voltar ao tamanho normal, saudável, esperado. Mas, por tabela, gente, esses hormônios também facilitam o fortalecimento dos laços emocionais entre a mãe e o bebê. Então, vamos combinar. Existe uma ligação muito forte entre os dois. E claro, Clarice tem toda a razão, né? O bebê não sabe falar nada ainda. Mas a comunicação vai muito além da fala.
6: Certo.
7: A gente se comunica por meio do olhar, a gente se comunica por meio da expressão do nosso rosto. E no caso do bebê ainda, o bebê se comunica por meio do tom do chorinho dele. Então, é muito comum e até curioso que muitas mães fiquem desesperadas logo no início e depois de alguns dias, gente, de contato com o bebê, a mãe atenta, até o pai atento, já começam a observar, por exemplo, quando o chorinho é de dor. Puxa, essa criança está desconfortável, deve ser cólica. Ou quando é um chorinho de manha, de vontade de estar junto, um chorinho de sono. Então, rapidamente a gente começa a identificar. Muito além da fala, existem esses outros sinais que a gente chama de não verbais. E quando o pai e a mãe estão atentos, eles conseguem detectar. No começo é aquela história, né, gente? O bebê tem necessidades específicas de alimentação, de sono, de limpeza. Então, às vezes, ele chora porque ele está desconfortável, está lá com a fralda sujinha de cocô. E aí ele vai se manifestar para que as pessoas ao redor possam dar os cuidados necessários.
1: Nossa, Leni, você falou dessa questão da comunicação não verbal, falou, por exemplo, do olhar. E eu me lembrei da minha mãe quando a gente era criança. A minha mãe era uma mãe das antigas, assim, muito rígida. Então, quando a gente ia a algum lugar, ela esperava que a gente se comportasse, minha irmã e eu, de uma certa maneira, né? Então, fica ali, não dá trabalho e tal. Mas ela não falava, ela só olhava. E a gente já entendia tudo.
7: Opa.
1: Tipo, ah, se você chega e está mexendo em alguma coisa na casa do... Ela só... Aquele olhar assim, ó.
7: Aquele olhar 43,
1: exatamente,
7: né?
1: Você já entendia exatamente o que estava acontecendo.
7: E já parava
1: nenhuma
7: de
1: palavra,
7: mexer,
1: já parava
7: se tudo. Comportava.
1: Isso.
7: Sim, e é muito forte, gente. É uma ligação muito intensa mesmo que existe. Agora, tem dados científicos muito concretos a respeito disso. Eu trouxe aqui os dados de uma pesquisa que foi feita no MIT, no Instituto de Tecnologia de Massachusetts, nos Estados Unidos, em 2015. Olha que interessante, eles colocaram eletrodos, colocaram formas de detectar o funcionamento do cérebro, inclusive usando imagens de ressonância magnética, no momento em que a mãe abraça o bebê, segura o bebê no colo ou dá um beijo no bebê. E é interessante, existe um aumento do fluxo sanguíneo no cérebro do bebê e uma reação química nesse bebê que libera ocitocina, dopamina e serotonina. Esses são os hormônios do bem-estar. A gente diz que são os hormônios do bem. Uhum. Eles geram bem-estar e geram apego, conexão emocional. Então vejam como se trata de uma ligação forte que passa até pela química, pela bioquímica, uhum. não é? Essa conexão, inclusive, hoje a gente já sabe, ela começa já na gestação. Existe um fenômeno, gente, onde as células do feto e da mãe acabam se cruzando na placenta, na barreira placentária. Isso tem um nome, é o microquimerismo. E quando ocorre essa troca de componentes da mãe e do bebê, existe uma mudança no processamento de emoções no cérebro das mães, já preparando. Uhum. Então, Clarice pode ficar tranquila que o cérebro dela já está sendo preparado para isso. E claro que isso favorece o vínculo. Agora, como é Dia das Mães, eu considerei interessante a gente aumentar um pouco o escopo dessa relação e falarmos também do contato e da relação da mãe com os filhos, inclusive mais velhos. Então, assim, a busca é por uma conexão forte, física e emocional, especialmente hoje em dia, né, pessoal? Onde a gente sabe que muitas vezes a falta do contato presencial é tão relevante e impacta tanto, principalmente em crianças que estão em momento de formação. A busca por uma escuta bastante ativa, bastante empática, ou seja, dedicar tempo e atenção para a criança. O respeito às diferentes fases. No caso das mães, a gente passa de uma situação inicial de superdependência para um movimento gradativo de conquista da independência, que é quando essa criança deve ser efetivamente preparada para se virar sozinha e para estar bem aí na vida. Trazer

0: a educação da criança com afeto, fazer isso de uma maneira assertiva, porém generosa, e manter um diálogo aberto também com outro genitor, que pode ser o pai, pode ser uma outra mãe, dependendo aí da situação e da relação das famílias. Cuidado em tirar muitas vezes, sem querer, o foco da criança. Às vezes a criança, Sardenberg, começa a contar alguma coisa. Mãe, hoje lá na escola aconteceu tal coisa. E às vezes a mãe ansiosa acaba falando assim: nossa, você sabe que isso aconteceu comigo também? E quando aconteceu comigo, eu fiz tal coisa. Então, isso, esse tipo de comportamento, de diálogo, acaba limitando a criança a se perceber menos importante naquele momento. E pode dificultar que ela volte a contar coisas semelhantes que acontecem a ela. Ouvir para entender, não para aconselhar. Então, aquela história de se eu fosse você, ah, quando eu tinha a sua idade, blá, blá, blá, acaba muitas vezes limitando. Evitar as interpretações para não parecer um discurso professoral e sim uma escuta mais atenta. E respeitar sempre o sentimento da criança verbalizando. Quanto mais a criança consegue verbalizar aquilo que ela sente, dar nome à emoção, é medo, é raiva, é frustração, é tristeza, mais ela consegue lidar melhor com essas emoções. E isso favorece não só o vínculo, mas também o ótimo desenvolvimento psicoemocional dessa criança.
1: Tá aqui. Tudo muito bem explicado para a nossa Clarice. E as mães em geral, né?
2: Obrigada, Leni.
1: Obrigado, Leni.
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0: Carlos Eduardo Éboli recebeu para um papo no CBN Esportes a atual vencedora da Superliga Feminina de Vôlei com o Praia Clube, melhor jogadora da competição e campeã olímpica, a Denísia.
1: E já recebendo uma convidada muito, mas muito especial, porque ela foi o grande símbolo, né, da conquista do Praia Clube, conquista da Superliga, e eu falei aqui na abertura do programa, um furacão em quadra, a Denísia tá aqui ao vivo com a gente. Tudo bem, querida? Bom dia, parabéns. Oi. Eu tô vendo a medalha tá no peito ainda, Denísia?
2: Tá aqui ainda, não tiro pra nada. Oi, tá Carlos, bem? Bom dia. Tá tudo bem, graças a Deus. Ainda estou curtindo, ainda tá caindo a ficha depois de uma temporada tão difícil, tão desacreditada, e hoje tá com essa medalha no peito.
1: É, um campeonato fantástico seu, né, Denísia? Você, assim, coleciona títulos na carreira. Tô conversando com uma campeã olímpica, né, em 2012, a Denísia. É uma referência para essa equipe do Praia, né, que conseguiu novamente conquistar o título, né, voltou, né, a conquistar o título nessa disputa, nesse clássico do pão de queijo, né, que há algum tempo vem polarizando também a disputa na Superliga Feminina. Mas, assim, quando você olha para trás, a campanha que você fez e tudo que você fez nessa Superliga, o que vem à sua cabeça?
2: É, a única coisa que vem assim na minha cabeça é que a gente não pode desistir nunca. É até meio chato falar isso, né? Porque o povo já fala, o povo brasileiro não desiste nunca. E foi isso com a gente. Então foi isso, a gente sofreu calado, a gente trabalhou muito, enquanto a gente ouvia muitas críticas de todos os lados, torcedores.

0: até mesmo familiares, outros times. O que nós fizemos? Nós nos fechamos, nós trabalhamos em silêncio, pouca mídia e muito trabalho.
1: Eu vi um desabafo teu, né? Depois do título, você falando sobre o quanto você teve que vencer também estresses emocionais, né? Porque a carga de cobrança é muito grande. E vocês, olha que você extravasa pra caramba em quadra, né? A Denise, pra quem não acompanha, e quando eu falei que é um furacão em quadra, é isso mesmo. Porque ela resgata a comemoração como se fosse comemoração de gol no futebol, quando faz um bloqueio, quando bota uma bola no chão, vai pra galera, soca o ar, você joga muito com a torcida. É uma maneira que você encontra de despressurizar, né? Equilibrar essa cobrança que é enorme, ainda mais em cima de uma grande campeã como você?
0: Quando eu fui escolhida para ser a capitã do time, eu sabia que com ela, com essa tarde, ia vir muita responsabilidade. E dos 3 anos que eu tô aqui, tô indo para minha quarta temporada, esses 2 últimos sendo capitã, esse ano pesou mais. Pesou porque veio um técnico português que pode, todo mundo pode falar, mas ele fala português, não é a mesma coisa, não é, a entonação é diferente. Então a gente começou a ter muita dificuldade, primeiro dentro, ali no nosso ambiente, no nosso dia a dia. Então, quando eu falei que eu tive muito desgaste, é porque eu sou a voz das atletas e eu sou a voz da comissão técnica. Então eu tive que mostrar para ele como funcionava algumas meninas, como que funcionava aqui no Brasil, alguns técnicos brasileiros que eles usam armas de tirar primeiro o técnico para depois tirar as atletas. Então eu tive esse desgaste de tentar mostrar para ele como funcionava aqui e mostrar para as meninas o que ele gostaria, porque ele é um técnico muito didático, ele é um técnico que cobra muito, ele chegou aqui cobrando nossa parte física, cobrando o nosso entendimento do voleibol, então tudo foi novo pra gente. Então no início pra mim foi pesado, depois com as dúvidas de todos os lados, tentar colocar o psicológico, o mental das meninas o melhor possível para estar dentro de quadra também, eu peguei isso como uma função minha. Então, junto com o psicólogo, junto com todos da comissão técnica, eu tentava organizar o time junto com ele.
1: Você está falando do Rui Moreira, né? A gente está falando do técnico português Rui Moreira. E até uma situação curiosa, né, Denise? Porque Portugal não tem uma escola tradicional no vôlei, né? E aí eu imediatamente penso também na abertura, né, que a gente está vendo já desde, por exemplo, Jorge Jesus, né, no futebol que eu tô falando. Jorge Jesus chegou no Flamengo e escancarou uma porta, viu Abel Ferreira, que se solidificou de maneira espantosa, abrindo uma porta ainda maior para os técnicos portugueses no Brasil, mas a gente tá falando do futebol, onde Portugal tem uma escola de treinadores muito tradicional. Isso não acontece no vôlei. A que se deve, na tua opinião, esse sucesso do Rui Moreira, se você acha que essa chegada dele abre portas para essa escola de técnicos portugueses também no vôlei brasileiro?
0: Como já tem alguns técnicos europeus no Brasil, o Praia fez essa aposta. Rui Moreira, ele estava fazendo muito bem lá no Benfica, onde ele estava, onde no Porto. Então, eles fizeram essa aposta meio que nas cegas, entendeu? Não conhecia realmente o trabalho do cara. E eles falaram, não, a gente quer tentar um europeu. Como o Minas tentou o italiano, tudo bem que o italiano tem uma tradição no voleibol. Foi uma aposta sem ter certeza se daria certo ou não. E quando ele chegou, ele mostrando tecnologia, ele mostrando, dando abertura para a gente falar, ele deu muita abertura. Muitos momentos eu briguei com ele, assim, por ser mais perto dele. A gente debatia muito. Então, muitas coisas ele seguia, outras coisas não. Então, ele foi uma aposta muito boa, assim, pro Dentil Praia Clube. A gente, desde o início, a gente acreditou, mesmo não dando certo. Então a gente tinha TV dentro dos treinos, a gente tinha os treinos gravados e ele falava desde o início, para vocês ganharem alguma coisa, vocês são o time mais baixo da Superliga. Fisicamente, vocês têm que estar 100% o tempo inteiro. Então, ele exigia muito isso da gente. A gente até teve meio um estranhamento, porque nos apresentamos dia 28 de julho. Em agosto, ele já queria que a gente estivesse bem fisicamente. E a gente sabe que aqui o campeonato é longo, que dá um tempo, a gente voltando de férias. Aqui a gente tem quase 3 meses de férias. Então, o atleta, ele relaxa mesmo, óbvio, cuida do corpo, mas relaxa do voleibol. E quando ele chegou, tipo, para ele foi uma surpresa, ele achou que a gente ia estar já pronta. E não, então foi difícil para ele, como foi difícil para a gente. E ele começou a entender que aqui o Brasil não é só o país do futebol, é o país do voleibol. Então, o vôlei fã, ele é apaixonado, ele critica, ele cobra. Então, no início ele assustou, só que eu acho que essa troca que a gente teve de mostrar para ele o que é um voleibol de verdade, o que é uma paixão, e ele entender que aqui a respeitar as atletas, a respeitar o momento de cada uma, saber que a gente não ia entender o que ele quer de primeira. Então, foi meio que uma troca. Hoje eu tenho certeza que o voleibol português, quando ele chegar lá, ele vai poder contar a história, e o voleibol português, ele vai se reinventar através da gente.
1: É muito bacana essa troca, né? Sem dúvida alguma, o Brasil é o país do voleibol. Aliás, por falar nisso, Ginásio do Ibirapuera já começou a Superliga Masculina, grande decisão, Cruzeiro e Campinas, tá 10-6 para o time do Cruzeiro. E Minas é o estado do voleibol, né? Porque na Superliga Masculina, dos 4 semifinalistas, 3 mineiros. Na Superliga Feminina, dos 4, 2 mineiros, uma final mineira, Minas e Praia Clube. Que coisa, né? Que domínio, né? Que relevância que o vôlei, isso é uma relação histórica. Mas a maneira como se firmou num recorte mais recente, impressionante. Minas, ou a Denise, é o estado do voleibol, né?
0: Eu até fui criticada, Carlos, porque quando eu estava em outra equipe, e quando eu aceitei vir para Minas, era por esse cenário. Pelo cenário que o voleibol em Minas Gerais estava muito forte. E como eu estou mais no meu final de carreira do que do início, eu queria realmente estar jogando uma final de Superliga, um Mundial, jogando Sul-Americano. Então, a minha escolha de vir para cá era por isso. Então, eu gosto de competir, eu gosto de estar, eu gosto dessa coisa de estar em final, em ser campeã. Então, isso era o que eu queria, foi um dos quesitos quando eu vim para Minas Gerais.
1: Você falou em final de carreira, que demore mais alguns anos, né, para você entender que acabou, né? Porque já a gente quer usufruir muito, né, desse talento, ver a tua energia, você esbanja energia em quadra. E como você falou, desenvolveu também uma liderança. Como é que você desenvolveu essa liderança, né, para assumir essa posição de protagonismo, de ser a voz mais presente numa equipe comandando dessa vez o pré-clube? Como é que você desenvolveu essa liderança, hein, Denise?
0: Carlos, eu sempre tive isso em mim, essa liderança, sim, essa vibração, eu sempre tive presente. No meu time, nos times que eu joguei, sempre tinha uma menina mais velha, porque essa é a capitã, né? Ou é a mais velha, ou é a que tem mais tempo ali de voleibol. Então, para mim foi uma coisa muito fácil, porque eu já tinha o principal quesito. O Adenísia fica muito de lado no dia a dia, nos jogos, no treino. Então, para mim, eu me preocupo mais com o bem-estar das minhas companheiras. Eu me preocupo mais com o que o técnico está tentando falar e que elas possam entender. Então, eu já tinha isso dentro de mim. Eu acho que a única coisa que faltava era a tarja. Então, eu sempre fui uma atleta que eu chego primeiro, eu saio por último, eu treino muito. Eu tenho o Cristiano Ronaldo como meu mentor, assim, sem ele saber. Então, tenho minha fisioterapia em casa, eu me cuido muito, não tem férias para mim. Eu treino muito, porque eu falo que eu sou o Cristiano Ronaldo, porque eu não nasci com o talento e com o Messi. Eu tive que trabalhar, eu tive que treinar, eu tive que lapidar muita coisa em mim. Então, o ter a tarja era só o que faltava, porque eu sempre fui uma jogadora que eu joguei muito para todas as equipes, onde quer que eu passasse.
1: É, e acabou desenvolvendo, né, essa fortaleza mental, né, que é fundamental. No enfrentamento de alto nível no esporte, né? A gente daqui a pouquinho vai conversar também ao vivo com um tal de Zico, que ao longo da carreira desenvolveu demais, né? Essa função de capitão, de liderança. Daqui a pouquinho a gente vai receber o Zico, já começamos bem aqui o programa recebendo a Denise, esse furacão das quadras. Mas, a Denise, voltando pra campanha, cara, quando o Praia Clube passou pelo Flamengo na semifinal do jeito que foi, eu pensei comigo, olha, vai ser difícil pro Minas. Não imaginava, né? Aquilo que aconteceu no ginásio do Ibirapuera, porque é uma final, assim, atípica, né? A maneira como o Praia Clube se impôs numa grande decisão contra o Minas, é difícil da gente ver, né? Terceiro set, então, foi uma avalanche. Mas vocês saíram de uma semifinal duríssima contra o Flamengo, onde sobraram na primeira partida, na segunda partida tiveram que digerir uma situação difícil também, que é sair de um 14-10 para uma virada no tie-break, 16-14, e no terceiro jogo aplicaram a virada no tie-break. Isso aí é força mental. Ouvi muita gente falar, olha, o time do Praia é muito cascudo, a experiência pesou muito, a começar pela sua experiência. Você acha que isso foi o ponto principal para essa conquista? Mas principalmente queria que você falasse como que o time saiu, o quão ele saiu fortalecido daquela semifinal contra o Flamengo.
0: Olha, desde o início, Carlos, eu falava muito para as meninas: vocês precisam trabalhar o mental de vocês, porque não era sobre voleibol. Todas as derrotas, tudo que a gente estava vivendo, era nítido que o nosso mental não estava fortalecido. Então eu pedia para elas: gente, se vocês têm um psicólogo, trabalha. Se vocês não têm, procure um. Indiquei até o meu para elas. Eu falei: vocês precisam, o esporte hoje precisa ter um mental forte. Não adianta vocês ficarem o dia inteiro na mídia, nas redes sociais, e não ter um psicólogo do lado de vocês, não ter um mental forte, porque a gente vai pagar o preço lá na frente. Então a gente foi pagando o preço até que, a partir do SESI, a gente se fechou muito, e a gente teve trabalhos diários com o psicólogo Hermes, ele trabalhando muito aquela questão de Davi Golias. Nós éramos o tempo inteiro Davi. Primeiro a gente pegou a gente pegou o quinto colocado, que era o César. Ah, elas vão perder, elas não vão nem passar para a semifinal, porque o César está vindo engasgado, perdeu duas no detalhe. A gente foi lá e confirmou, mesmo perdendo jogadoras com viroses, a gente fez uma série de 2-1 nas oitavas. Depois a gente pegou o Flamengo. Ah, o Flamengo é o primeiro lugar. Agora o Praia vai cair, não vai aguentar, não tem psicológico para esse jogo, não vai conseguir. Ganhamos em casa, 3-0. Então aquilo nos deu força, a gente falou: nós podemos. Aí vai trabalhar mais ainda com o Hermes. Eu não estava aguentando mais ouvir Davi Golias, mas estava valendo, estava compensando. E a gente estava entendendo o que era aquilo, entendeu? O que realmente o significado do que ele estava passando para a gente. Então, nós estávamos quebrando barreiras. E a gente quebrou barreiras dentro de casa com o primeiro colocado, que tinha a maior atacante. Eu estudei Simone Lee, que eu falo: gente, eu dormia com a Simone Lee, acordava com a Simone Lee, mas eu só queria bloquear ela, de qualquer maneira. E quando deu a gente certo. Foi lá pro Rio, deu certo. Quando a gente foi para o Rio, ganhando 2-0, 14-10 tie-break, e a gente perdeu, a gente ficou assim. Eu vi um vestiário, me lembrou muito Londres, a nossa Olimpíada de Londres 2012, que era um vestiário depois de uma derrota para a Coreia de 3-0. A gente nunca tinha perdido para a Coreia na vida. E a gente perdeu, era um vestiário triste, todo mundo chorando, umas meninas na ducha chorando, gritando. E aconteceu a mesma coisa com a gente. A gente chorou ali muito, naquele 14-10, e a gente não entendia. Eu acordei falando: gente, era um pesadelo, né? A gente ganhou. gente ganhou o tie-break, foi 3-2, estamos na final. E não, a gente tinha perdido, a gente tinha uma semana para juntar os caquinhos e para ir novamente para o Maraca e ganhar lá dentro, para nos consagrar nessa final. E o Maraca estava lotado, estava a torcida do Flamengo.
1: Um cenário lindo.
0: Nossa, estava maravilhoso, estava maravilhoso. E a torcida não parava de cantar nem um minuto, todas as músicas do Flamengo, e estava incendiando, ganhando 2-0. Vem, perde primeiro, o terceiro set, o quarto set. E eu só falava, Senhor, de novo não. Então, o Maraca ficou tão... ficou em slow motion para mim. Eu falava, e eu virava para o Rui, eu falava, para de brigar com as meninas, não é sobre voleibol. Imagine o que está passando lá dentro da cabeça dessas meninas vendo o filme de novo. Então, agora é incentivar, é motivar. E ele passou a motivar, passou a vibrar junto com elas, e a gente estava perdendo de 11-8. Só que quando lá atrás, quando a gente estava no 14-10... Eu falei, se acontecer a mesma coisa que aconteceu no jogo que nós perdemos, a gente não perde. E se você for ver o jogo hoje com mais calma, Carlos, os mesmos lances de quando a gente perdeu aquele tie-break aconteceu e nós ganhamos. Então, cara, eu acho que se eu pudesse falar então, e para todo mundo que gosta do esporte, todo mundo que vive um problema na sua vida ou atleta que está começando, primeira coisa, você tem que ter fé, você tem que acreditar e você tem que trabalhar. Porque o esporte, ele é magnífico. Um dia a gente está aqui e o outro a gente está lá embaixo. Só que quando a gente está lá embaixo, a gente se fortalece para subir novamente.
1: É difícil encontrar um roteirista capaz de escrever uma história como essa, né? O esporte tem essa capacidade, né? De escrever histórias que nem o melhor roteirista seria capaz de escrever. E você citou aí a derrota, né, em 2012, que acabou sendo a grande virada de chave, né, para a conquista da medalha. Eu te pergunto, você falou aí, quando você gritou com Rui, Rui, não adianta gritar, não adianta brigar, agora tem que incentivar. Esse equilíbrio é difícil, né? Para quem está ali no calor do jogo é muito difícil, né? Porque, ainda mais para quem não está jogando, né? Fica irritado com determinadas situações. É mais fácil administrar isso quando você está em quadra ali no calor. E essa questão, quando você vibra em determinados momentos, assim, a tua vibração, ela é uma vibração também consciente, também estratégica, para mexer com a cabeça do adversário?
0: Sim, não só com a cabeça, porque eu sei que isso irrita muito. Eu sei que eu sou irritante. E porque se eu tô calada, o adversário, porque como eu sou uma das peças principais do meu time, se eu tô calada, o time vai achar, hoje dá, vambora. Agora, se eu tô comemorando, ele sabe, agora a gente vai ter que jogar muita bola. Porque além de irritar elas, eu boto a torcida pra cima, e a torcida vem com a gente, que é o set no jogador, as meninas vêm, quando vê tá todo mundo vibrando, a energia muda, tudo muda, eu falo isso pra elas, eu falo, gente, se você tá nervosa, grita, bota pra fora. A gente fez técnicas no jogo lá no Maracanã, de respirar e botar pra fora toda essa energia que não era nossa, porque a gente sabe que o atleta precisa extravasar, e muito atleta, ele vai colocando as coisas, os erros, a cobrança, tudo interno, e quando ele explode, aí vem ansiedade, depressão, dúvida, e ele não aguenta, e acaba pirando. Muitos atletas desistem, né, quando entra em depressão, quando entra em dúvida. Então, essa minha vibração, primeiro, é para eu me soltar, para eu botar para fora tudo aquilo, ansiedade, medo. Depois, é irritar o adversário, é irritar quando eu tô na casa do torcedor, porque eles irritam também na casa do adversário. É botar minha torcida para cima, e primeira coisa, é a principal, é botar o meu time para cima, fazer com que essas meninas acreditem no impossível.
1: E acreditaram e conquistaram esse título fantástico com o Praia Clube, conduzidos por essa grande liderança que é a Denise. A Denise, agradeço demais esse bate-papo, parabéns mais uma vez pela conquista do Praia Clube, pelas suas conquistas. A Denise limpou o trilho, gente, campeã, melhor central, MVP do campeonato, 39 anos, esbanjando energia. Agora, só pra gente encerrar, pensamento, futuro, né? o futuro, será que ainda tem? É, pode pintar uma camisa amarelinha que você conhece tão bem ainda, aos 39 anos? Você conversou tanto com o Zé Roberto ali depois da decisão, estavam tão sorridentes.
0: Não, eu tenho um carinho muito, muito grande pelo Zé, eu sou muito grata. Trabalho com ele desde 2005, eu era uma menina quando eu conheci ele, e eu sei que eu poderia ser importante para a seleção, eu não escondo isso, mas eu também tenho que saber o meu limite. Eu tenho que saber que eu tenho um clube para representar. Se eu quiser jogar mais uns 2, 3 anos aí, com 39 anos, eu tenho que cuidar do meu corpo. Gostaria muito, como eu já dei entrevista, gostaria muito de estar na seleção. Sim, é óbvio que atleta que não quer representar o seu país, mas representar milhões de brasileiros é uma responsabilidade enorme. E eu entendo isso. E eu não sei se eu iria contribuir tanto para a seleção agora. É uma que eles têm grandes centrais que estão brilhando aí, eu torço muito por elas, mas eu tenho que pensar no meu corpo, eu tenho que pensar na minha mente para estar mais fortalecida ainda, porque eu sei que eu vou ter que trabalhar mais, eu vou ter que treinar mais, eu vou ter que fazer tudo o dobro para estar no meu clube 100%. Então, o meu carinho pela seleção vai ser enorme, sempre a minha torcida, estarei com a amarelinha assim, mas aqui em casa, torcendo. Mas é aperto, assim, é muito triste falar isso, porque eu amo voleibol e eu amo estar na seleção, e o Zé sabe disso. Se eu não estiver 200%, eu prefiro ser honesta comigo e com ele e ficar em casa.
1: Adelízia, obrigado mais uma vez, um feliz Dia das Mães, obrigado por nos presentear com toda essa energia, com toda essa qualidade de vôlei, e siga firme nos brindando com tudo isso. Obrigado, tá?
0: Ai, obrigada, Carlos. Eu queria dar um feliz Dia das Mães para todas as mamães do mundo afora, para minha mamãe lá em Governador Valadares, Dona Augusta, e dizer que para elas terem noção o quanto elas são importantes para nós nesse momento.
1: Obrigado, querida. Beijo, bom domingo.
0: Beijo. Já tô aí, viu? Porque eu tô estudando jornalismo.
1: Legal, seja bem-vinda.
0: Obrigada.
1: Mas demora um pouquinho, fica nas quadras um pouquinho mais, por favor.
0: Tá bom.
1: Valeu. Tchau. A Denise, tchau, conversando com a gente aqui. Beijo.
2: Patrícia Kogut fala sobre a produção Os Testamentos, que resgata o universo de Handmaid's Tale e mistura distopia, conflitos adolescentes e crítica social.
3: Patrícia, você vai trazer uma série na Disney Plus, certo? Minha memória tá boa.
4: Certo, certíssimo, arrasou.
1: Qual é?
4: Minha memória tá ótima.
3: Conta
4: então,
3: tudo.
4: Os Testamentos das Filhas de Gilead é uma continuação de The Handmaid's Tale, né? Que fez grande sucesso, estrelada pela Elizabeth Moss. Essa nova série, ela é também adaptada de um romance da Margaret Atwood, que foi autora de Handmaid's Tale, e ela se passa na televisão, no streaming, a história se passa 5 anos depois do Handmaid's Tale. Na literatura são 15 anos separando as duas histórias. Quem assistiu The Handmaid's Tale lembra daqueles mantos vermelhos, aquela touca branca, que viraram símbolos da opressão de um Estado que oprime as mulheres, de misoginia. Foi uma série de muito sucesso que retratava um Estado opressor, obscurantista. As mulheres não podiam nem aprender a ler e a escrever, não podiam ler livro, elas eram estéreis, então os comandantes desse sistema político subjugavam escravas para reprodução, esse era o ambiente. Agora, o tempo passou e tem uma geração, uma nova geração, filhas desses comandantes, num colégio interno. Então o ambiente muda, Gilead continua com aqueles princípios, aquele fanatismo religioso, todo aquele pensamento, só que as protagonistas são jovens, o ambiente é diferente e a história tem uma coisa mais leve, tem conflitos adolescentes, paixões. Ela é como se descesse um degrau, não na violência, nem no sistema horrível que rege tudo, mas o enredo é mais palatável, você fica envolvido naquela aventura sem tanto mal-estar como era o caso de The Handmaid's Tale. The Handmaid's Tale, só recapitulando um pouquinho, ela começou, explodiu, fez o maior sucesso, ela estreou junto com o primeiro governo do Donald Trump. Então ela teve assim uma associação com a realidade, com milhões de coisas que entraram em questão naquele momento, era 2017, que depois veio a pandemia, veio o Biden e a série perdeu aquele impulso. Essa nova produção, ela recupera aquele impulso. Talvez porque o mundo está pior, mas também porque o roteiro é muito bom, as atrizes são excelentes, o elenco é todo muito bom, a fotografia é linda, eles continuam estetizando todas as cenas assim, de um jeito... É uma série formalista... Tem muito plano do alto, do colégio interno, aquelas meninas enfileiradas, os uniformes.
3: Sim.
4: É mais solar do que a outra série. É uma fábula com...
3: Eu não dei conta, de Handmaid's Tale, Patrícia. Eu não dei conta, assim. Emocionalmente me abalou demais, eu tive que parar, assim, não rolou pra mim.
4: É muito barra pesada. Essa série, ela tem um pé, ela tem mais um pé na fábula, sabe? Ela é mais uma, tem uma coisa mais agradável, mais palatável mesmo, a digestão é mais fácil. E ela fala de temas que são temas importantes, eu sei que você é especialmente interessada nos temas que ela aborda. E assim, ela me impressionou, eu não esperava a alta qualidade, o impulso, tudo que essa série tem. Então eu super recomendo Os Testamentos. E aí eu tava na Disney, tem 7 episódios lá, tá? Vão ser 10 essa primeira temporada. E aí eu vi que entrou um episódio surpresa, que também quero falar disso hoje, de O Urso, assim, The Bear, que é uma série que vai terminar, ela vai ter uma última temporada, que vai começar em 25 de junho. Do nada, eles lançaram um episódio que recua no tempo, que tem 2 personagens que são protagonistas da série, mas que não é o protagonista, e se chama Gary. E é uma hora de programa com um roteiro escrito pelos 2 atores, que são o irmão do protagonista, o ator que faz o Mike, que é um personagem que no futuro, porque esse episódio ele se passa no passado, tá? É um personagem que no futuro vai estar morto, e um primo que também é um personagem assim, é Mike e Rich. Eles fazem uma viagem de carro para uma cidade chamada Gary, em Indiana, que é um... Eles moram em Chicago e vão para Indiana. Então a gente acompanha essa aventura. É assim, bem triste, mas bem legal.
3: Um beijo para você, bom fim de semana.
4: Um beijo. Tchau, isso, gente.
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2: Guilherme Muniz entrevista Daniele Cardoso, especialista em planejamento financeiro e sócia da Fórum Investimentos, para tirar dúvidas sobre o novo Desenrola Brasil.
6: O governo federal lançou o novo Desenrola Brasil. É a segunda etapa do programa de renegociação de dívidas no nosso país e por isso a gente faz agora um tira-dúvidas para entender quem pode se beneficiar, como tirar o melhor proveito das oportunidades que estão aí no mercado e claro, né, como não voltar a se endividar. Sobre isso eu converso agora com a Daniele Cardoso. Ela é especialista em planejamento financeiro e sócia da Fórum Investimentos. Daniele, boa tarde. Muito obrigado pela sua participação aqui na CBN.
7: Boa tarde, Guilherme. Boa tarde a todos. Prazer estar aqui mais uma vez.
6: E os ouvintes, claro, ficam convidados a participar, mandando dúvidas que tenham sobre esse assunto para o nosso WhatsApp, o 11 99911 9981. Vou ficar de olho por aqui. Se preferirem, o meu e-mail também está à disposição, guilherme.muniz@cbn.com.br. Muniz se escreve com um Z no final. Bom, segundo o Serasa, a inadimplência atingiu recorde no mês de março. Mais de 82 milhões, quase 83 milhões de brasileiros têm algum tipo de inadimplência, uma alta de 1% na comparação com fevereiro. É uma alta pequena, mas em cima de uma base muito grande, né, Daniele? Bom, afinal, com base em tudo aí que foi divulgado sobre o novo Desenrola, quem pode se beneficiar desse programa? Qual é o perfil aí do brasileiro que está mais precisando desse tipo de auxílio atualmente?
7: Olha, primeiramente, precisamos entender o que é o programa. Então, o Desenrola 2.0, ele é um programa que ele foi recriado para a renegociação de dívida, principalmente com foco em reduzir o endividamento brasileiro. Ele já foi um programa lançado em 2023, 2024, no qual não teve tanta aderência, também não teve tanta repercussão, provavelmente pela dificuldade em contratação, justamente porque precisava se entrar dentro do aplicativo do GOV, fazer a contratação através do aplicativo do governo. Desta vez, o aplicativo ele foi lançado, o programa ele foi lançado diferente, ou seja, para contratação você pode entrar dentro do aplicativo do seu próprio banco e efetuar a contratação da negociação e da renegociação, que seria o Desenrola 2.0. Lembrando também um alerta muito importante: cuidado com links que vocês vão receber, cuidado com links que serão compartilhados. Tentem entrar diretamente no aplicativo do banco. Então, eu tenho conta no Banco do Brasil, no Itaú, no Santander, baixa o aplicativo e tenta conferir por lá. Tem dúvidas? Entra no site oficial, liga no 0800. Por quê? Provavelmente, eu acredito, assim como eu já tenho visto relatos na internet, que as agências não estão atendendo em um primeiro momento os clientes que estão indo buscar as informações. E eu acredito que talvez nem seja o foco da agência, num primeiro momento, atender o pessoal. Então, de fato, provavelmente esses atendimentos serão por canais eletrônicos, ou seja, através dos aplicativos ou até mesmo de canais oficiais. O programa ele foi feito para brasileiros que possuem a renda até 5 salários mínimos, né? Então, isso vai dar hoje R$ 8.105. E existem 4 modalidades. O primeiro de todos vai ser focado em famílias, o segundo para estudantes, que tem principalmente o FIES, o terceiro para empresas, focado em MEI e pequenas empresas, e o quarto que seria, então, o Desenrola Rural. Então, existem essas 4 modalidades, que o primeiro de todos que foi implantado e já está funcionando é o Desenrola para Famílias, né? E lembrando que, assim, provavelmente pode ser que dê pane a primeira semana, tem muita gente já relatando que entrou e não conseguiu fazer nem a negociação, até mesmo porque vai ter como plugar ali, utilizar uma parte do FGTS. E uma informação também muito importante, que eu acredito que seja muito relevante, principalmente para quem vai renegociar: não existe uma tabela e também não existe uma regra. Cada instituição vai poder praticar o que deseja de renegociação em relação a desconto, que pode ser de 30% até 90%. Lembrando também que as taxas de renegociação elas podem chegar até 1,99%. Então, isso é interessante também, por quê? Porque muitas vezes o pessoal está com dívida altíssima e vai poder renegociar.
6: Bom, eu vou querer abordar vários desses pontos que a senhora já trouxe, mas até pegando um pouco daquela comparação que a senhora mencionou com o Desenrola 1, né? Houve uma mudança até na forma como a pessoa busca. Agora se orienta a ir buscar direto a instituição com quem contraiu a dívida, em vez dessa plataforma centralizada. Eu entendi pela sua explicação que te parece uma boa alteração, né? Um aprimoramento em relação ao Desenrola 1. Então eu queria ter uma ideia, assim, comparando com o Desenrola 1, qual a expectativa que a gente tem, que a senhora tem sobre o resultado? É possível que a gente tenha um resultado melhor, ou seja, o nível de inadimplência caindo um pouco mais significativamente com essas mudanças, ou não necessariamente? Até porque, como eu mencionei, o índice de inadimplência agora é muito alto, né? A gente está numa situação muito complicada. Te parece suficiente tudo que está disponível agora, ou seria importante ainda algumas outras mudanças estruturais no programa para a gente conseguir avançar ainda mais agora?
7: É, a gente sempre, principalmente, tenta não cruzar as informações com a parte política, né? Mas sim, lembrando também que nós estamos em um ano eleitoral, então isso me parece até meio que uma propaganda eleitoreira. Mas, enfim, em relação a essas questões, o primeiro programa, sim, ele dificultou bastante o acesso, e dentro do aplicativo vai ajudar a população, porque muitas vezes você deve ali para o Banco X e você já tem o aplicativo, você já conhece o banco. Então, esse primeiro ponto já vai ajudar bastante. Número dois, vamos supor que o estudante ele deve o FIES. Geralmente o FIES ele é uma linha de crédito tomada na Caixa Econômica. Então vai ser até mais fácil para o pessoal conseguir fazer a regularização e renegociação. Quando foi lançado o primeiro programa, nós tivemos ali mais ou menos 15 milhões de pessoas beneficiadas. O projetado para esta vez é que pelo menos atenda 20 milhões de pessoas. Mas o problema é estrutural. Então, assim, ó, não adianta ficar dando incentivos para o brasileiro que está se endividando, sendo que ele não tem educação financeira. Então, um ponto positivo, pelo menos, que eu vi na cartilha, inclusive, do próprio governo federal, colocou ali as regras do Desenrola, é que durante um ano vai ser suspenso os jogos, que são as bets. Então, para quem aderir ao programa, vai acontecer essa suspensão. Ah, vai ser bom? Depende, porque muitas vezes o viciado, né, que é ali a pessoa que tem o vício do jogo, ela utiliza outros CPFs, mas isso vai ajudar bastante pelo fato de que ela em si vai ficar com o CPF bloqueado por um ano. Então, já eu acredito que assim, enquanto o governo não promover penalidades para que você, se você utilizar um benefício ou um programa, você teoricamente seja punido, isso não vai acontecer. Porque não adianta o programa ficar beneficiando pessoas inadimplentes. Uhum. Até porque isso vai fazer com que o adimplente ele se sinta de alguma forma injustiçado. Porque se eu pago tudo em ordem e eu não tenho nenhum benefício, não é melhor então eu dever e depois eu pagar? Aí o governo já inclusive comentou que não vai existir outro Desenrola. Mas esse é o segundo. Então, o governo mesmo entra em contradição. Outro impacto também que pode acontecer em relação a bancos, né? Os bancos podem, inclusive, recuperar esse crédito que, para eles, era um crédito perdido, né? E para o brasileiro em si, que renegociar e aderir à campanha, vai ser muito bom, porque ele vai poder limpar o nome dele, vai poder, muitas vezes, tirar as restrições. Porém, tem uma outra restrição que quase não está sendo falada. A partir do momento que você faz a contratação do Desenrola, você vai ficar provavelmente com dois. Vamos supor que você fez a renegociação do cartão, você vai ter o cartão suspenso. Se você renegociou um crédito, um empréstimo, você também vai ter muito provavelmente o seu especial reduzido ou suspenso. Então, antes de assinar qualquer tipo de renegociação ou contratação, tem que ler as cláusulas, tem que ler as regras. Porque muitas vezes a pessoa não quer abrir mão do benefício. Vou dar um exemplo, tá? Se for um MEI, um microempreendedor, que trabalha informal, já não tem muito benefício, se ele for fazer a adesão ou ele fazer diretamente com a instituição, ou muitas vezes assim, ah, mas eu entrei no canal do Serasa e parece que lá tá mais barato do que pelo Desenrola. Pode acontecer? Pode. Então, antes de fazer qualquer contratação, faça cotações e, principalmente, confira as regras e benefícios que vocês brasileiros terão.
6: Ótimas dicas, pontos bem importantes aí pra gente mencionar, e aquela a sua ponderação sobre a questão eleitoreira é importante, né? Porque evidentemente que a gente não tá aqui para falar de forma eleitoral, mas a gente não pode tirar esse contexto, né? Quando o governo lança essa medida, que é uma medida sim importante por um lado, mas às vésperas da eleição a gente também aborda isso pelo ponto de vista de ser uma medida eleitoreira com um foco na eleição. Então, tá no contexto, né? Não tem como a gente tirar do contexto. Agora, você mencionou um ponto que eu acho interessante, Daniele, que é o seguinte: muita gente também analisando o Desenrola 2 como uma ferramenta que, como você disse, privilegia a pessoa que está inadimplente, que acumulou a dívida, e não estimula o brasileiro a deixar de se endividar. E aí entra nesse contexto uma frase, uma manifestação do ministro da Fazenda, Dario Durigan, essa semana. Ele diz que o governo pretende lançar um outro braço aí do Desenrola, digamos assim, exatamente para as pessoas que não estão inadimplentes e para os trabalhadores informais. São pessoas que estão mantendo as dívidas em dia, mas estão arcando com juros muito altos, e não necessariamente elas têm a certeza de que no mês seguinte vão ter a mesma renda para poder arcar, ou seja, elas podem se tornar inadimplentes. Essa seria uma estratégia importante para a gente tentar ter um alívio mais a médio prazo, na sua opinião? Isso seria um contraponto a essa falta de estímulo para quem não está inadimplente?
7: Essa fala dele, inclusive, é um ponto super importante, porque, de fato, o empreendedor ou até mesmo profissional que é autônomo, né, e a maioria deles que são informais, eles têm acesso ao crédito mais caro que existe no banco, né, que existe no sistema como um todo. Então, fica muito pesado, muitas vezes, até porque muitos tomaram com a taxa de juros nas alturas, né, quase ali a 15%, aí você vai fazer um crédito de 4% ou 7% ao mês. Então, assim, isso é muito alto. Agora, ter de fato um incentivo para quem é adimplente e ajudar, sim, precisa. Isso foi algo que foi comentado, né? Eu vi várias entrevistas, inclusive, deles mencionando, e precisa, sim, colocar em vigor, justamente por quê? Porque senão quem é adimplente vai começar a acreditar que não faz sentido ter as contas em dia. E no orçamento pesa demais, porque muitas vezes o informal ele pega um crédito, depois ele usa o especial, depois ele usa o cartão, e aí começa a virar uma bola de neve. E para não deixar atrasar, porque muitas vezes eles utilizam essas linhas de crédito até mesmo para os seus próprios negócios ou para orçamento doméstico, né, você acaba sendo consumido ali uma grande parte em juros, então penaliza demais quem está em dia.
6: Bom, um dos pontos aí importantes, acho, da gente também detalhar por aqui, Daniela, é a questão desse desconto, né? O desconto ele pode variar de 30% a ultrapassar 90% em alguns casos. Como que isso vai ser feito? Em que casos que esse desconto pode ser mais vantajoso? Como que isso é calculado? Até para o nosso ouvinte entender se tem uma forma de, por exemplo, a minha dívida, eu consigo esta mesma dívida, nesta mesma dívida, ter 30% ou 90%, ou depende do tipo de dívida? Qual que é a regra que está valendo?
7: Depende do tipo de dívida, tá. E depende também do prazo. Lembrando que as dívidas elas são até 31 de janeiro de 2026 para trás. Então, o prazo vai ser de dívidas mais novas, que a gente chama na média ali de até 2 anos, tá? Então, os descontos eles serão, por exemplo, na primeira faixa ali de 30%, 40%, e no último, que seria um prazo de 2 anos, que é aquele devedor que o banco considera como dinheiro perdido, porque no balanço do banco é como se ele já não fosse mais receber. Esse vai ter um desconto de até 90%. E existem também algumas dívidas de até R$100 que na adesão do programa serão dívidas que você tirará o nome ali da negativação, terá o nome excluído dos órgãos que negativam. Então isso é bem legal. Então, se você está com uma dívida ali super pequenininha, nem conferiu, você entra lá, faz adesão e você vai tirar a negativação do seu nome, e isso vai ser muito bom. Então, em relação a prazos, como o governo ainda não, como o programa está em andamento essa semana que foi implantado, e os bancos estão implantando também, confira o prazo, mas em tese quanto mais nova a dívida, menos desconto. Quanto mais velha a dívida, maior o desconto. E tem um outro ponto também, não sei se você vai comentar, em relação ao FGTS. Foi comentado que pode-se utilizar o FGTS de até 20% do saldo da conta ou até R$1.000 ou que for maior, para utilizar no pagamento da renegociação, tanto parcelada quanto à vista. Eu por exemplo, Daniele, acredito ser uma boa opção? Depende, né? Porque muitas vezes, se você não tiver entrada, ou se a dívida sua for pequena, como as dívidas poderão ser negociadas até 15 mil reais, eu acredito que vale a pena. Por mais que é o colchão de segurança do trabalhador, que se ele for demitido, é o único dinheiro que ele tem, mas também viver com endividamento e não ter crédito em lugar nenhum e ter nome negativado e ficar recebendo execuções do banco também não é legal. Então eu acredito sim que seja uma boa opção.
6: Eu ia te perguntar sobre isso, até porque esse é ainda um ponto que está precisando da regulamentação, né? Ainda está precisando de desenrolar, digamos assim, as regras para entrar em prática, mas tem essa previsão toda do FGTS. E tem ouvinte perguntando sobre isso, Daniele. O ouvinte Ricardo, aqui de São Paulo, escreveu assim, que parte do FGTS dele está bloqueado por empréstimos. E ele pergunta, ainda assim eu vou conseguir utilizar o FGTS para negociação de outras dívidas pelo desenrola? Isso já tem alguma previsão?
7: Então, isso é um ponto que até agora eu não encontrei nas cartilhas, mas eu vou dar uma opinião, provavelmente aí 16 anos no ramo, né? Então, eu acredito que vai acontecer da seguinte forma. Então, isso não é nada oficial, mas acredito que vai acontecer. Provavelmente, se você tem esse valor utilizado para empréstimos, provavelmente esse valor está bloqueado como garantia, porque teoricamente você tomou o crédito e não pagou ainda. Se você tem novos depósitos que não estão atrelados a essa dívida, pode ser que você consiga utilizar. Como que você vai saber isso? Quando você fazer ali cruzar os dados, né, do banco com o FGTS, porque você vai ter que plugar dentro da plataforma. Então, o sistema vai fazer a leitura. Provavelmente, pode ser que o sistema faça a leitura de forma automática, mostrando se você tem ou se você não tem, e qual o valor que você tem também. Isso provavelmente também vai acabar acontecendo com dois outros fatores, empréstimo consignado INSS, que é a parte dos cartões também, que é o pessoal que toma cartão emprestado e acaba não sabendo que é um cartão, e o servidor público. Então, provavelmente todos eles vão acabar sendo dados que serão conectados e o sistema terá que fazer essa leitura, porque não faz sentido, por exemplo, você ter que ir no banco para tomar essas informações. O sistema tem que ler sozinho.
6: Agora, tem algum outro, em algum outro caso, usar o FGTS, né, quando ele estiver liberado para quitar essas dívidas, pode ser arriscado ou pode não ser benéfico? Tem algum outro perfil de trabalhador que talvez a senhora não recomendasse fazer esse tipo de correlação, de conseguir quitar a dívida, mas atrelando parte do FGTS?
7: Olha, muitas pessoas utilizam o FGTS para abatimento de financiamento imobiliário e dar, muitas vezes, uma desafogada no orçamento, nas prestações. Então, muitas vezes você tem ali o FGTS e pode abater até 80% da parcela do financiamento imobiliário nos próximos 12 meses e não a amortização que seria no saldo final. Muitas vezes essa pessoa já está fazendo isso para poder desafogar o orçamento. Então, utilizar o FGTS para renegociar, aí depende da sua necessidade e que não te prejudique, tá? E também, assim, a questão do FGTS é um dinheiro que fica parado. Nós sabemos que o rendimento é muito baixo, inclusive abaixo da inflação. Quando você tem mecanismos que você pode ter benefícios, eu sou a favor. Agora, outros empréstimos que são provavelmente esse ouvinte tem, com juros maiores, esses eu não recomendo. Essas questões de saques, que depois você fica devendo e aí você não tem um pagamento mensal, você vai pagar daqui 2, 3, 5 anos, gente, esses realmente acabam consumindo o FGTS como um todo, e muitas vezes por falta de conhecimento, o pessoal toma esse crédito e depois lá na frente ele já está devendo o FGTS inteiro. Então, é muito importante que vocês como ouvintes, principalmente que já tem crédito contratado em cima do FGTS, saibam o valor da contratação e o valor da dívida, porque vocês precisam estar antenados. Pensem assim, é o seu colchão se caso vocês forem demitidos da empresa. Se vocês não souberem quanto vocês devem, pode ser que amanhã depois seja demitido e você tenha a receber zero.
6: Nossa, aí o susto vai ser ainda maior, aí a bola
7: aí
6: de neve pode ser
7: pior.
6: Exatamente. Bom, falando em bola de neve, Daniele, quais são as dívidas mais perigosas ou as mais prioritárias? Se a pessoa tem dívidas diferentes, o que, que ela deve analisar para sentar agora na frente do computador e entrar na plataforma dos bancos ou entrar, ligar no saque dos bancos para fazer o desenrola? Qual é a primeira dívida que a pessoa tem que tirar da frente e por quê?
7: Eu acredito que o cartão de crédito é é o maior vilão de todos, porque os juros, né, do rotativo, multas e tudo mais, pode chegar a 400% ao ano. Então, o cartão de crédito, na minha opinião, é o número um. Então, se você tem dívidas e tem cartões atrasados, primeiro deles seria para você conferir o valor da quitação ou renegociação. Número dois, o cheque especial, que também é um juros altíssimo, e ele vem em segundo lugar. Se você calcular, ele vai dar mais ou menos de 100 a 150% de juros ao ano, fora as multas e tudo mais. Então, assim, primeiro é o cartão, segundo é o cheque especial. O terceiro seriam empréstimos que vocês fizeram por conta, que seriam os empréstimos que a gente chama de crédito direto, né? Então, fui lá no banco, contratei um empréstimo direto, que é CDC, entre outros. Esses geralmente têm custo maiores, taxas maiores, até mesmo contratados em bancos digitais, tá? Nubank, Inter, entre outros, o pessoal foi lá, fez a contratação do empréstimo e, teoricamente, acabou deixando atrasar, os juros são altíssimos. Por último, os empréstimos consignados, que por mais que as taxas sejam menores, mas mesmo assim ainda tem taxas salgadas também. Então, aí tem que conferir. E por último, né, a questão que eu acho bem interessante, os aposentados, eles têm os empréstimos consignados e eles têm os cartões de crédito que são liberados em formato de empréstimo. Por falta de conhecimento, a maioria da população acaba contratando achando que é um empréstimo e não é, é um cartão. Esse cartão fica em uma bola de neve, devendo e vai aumentando a dívida. Então, para aposentados, uma dica super importante também, confiram os cartões de crédito consignado contratados na modalidade ali junto e confira se não vale a pena renegociar dentro do Desenrola 2.0 e efetuar então a renegociação do cartão separado.
6: Tem um ouvinte aqui, o Eduardo do Recife, ele escreveu, ele contou que ele tem um consignado do INSS e ele pergunta se ele pode renegociar pelo Desenrola.
7: O consignado INSS em dia, provavelmente ele não vai entrar no Desenrola. Quando fala que o consignado ele vai entrar dentro da modalidade, é justamente esses cartões que são acima da margem do consignado. Mas para você ouvinte, já está disponível a portabilidade de empréstimo consignado. Então você pode, por exemplo, entrar dentro do Banco Central, conferir as taxas praticadas por bancos em empréstimos consignados INSS, vai aparecer ali uma tabelinha com o ranking, tem até um aplicativo sosaposentados.com.br, você consegue jogar lá a informação, ele vai mostrar. Vamos supor que você tenha contratado no banco, vou dar um exemplo, tá? No Banco Santander, e de repente apareceu lá para você três opções de banco, sei lá, Banco do Brasil, Caixa Econômica e Itaú, e você vai ver que ali aparecem taxas menores, você pode fazer a portabilidade através do sistema. Isso já está disponível, quase não é comentado, mas para quem tem taxas altas no consignado INSS, faz sentido a portabilidade, ou seja, trocar a sua dívida de banco e levar para outro. Como eu vou saber se faz sentido? Cotando, fazendo cotação e entrando em contato com essas outras instituições bancárias.
6: Queria retomar com você sobre a questão do cartão de crédito, porque nos últimos dias a gente ouviu diversas análises, né, de como que a questão do cartão de crédito está impactando nessa alta inadimplência do brasileiro. E aí tem vários fatores, né? Taxa de juros muito alta, principalmente os juros do cartão de crédito quando você não paga em dia. Mas tem também especialistas que alertam para a facilidade que está tendo de acesso a crédito e às vezes um crédito meio desgovernado. A pessoa consegue pedir muitos cartões e esses cartões às vezes com limites estratosféricos, muito maiores do que aquela pessoa pode arcar. Tem gente que também pontua a questão de parcelamento, das pessoas se enrolarem com parcelamentos a perder de vista e quando vão ver, vira uma bola de neve. O que você diria que está sendo o pior problema nesse aspecto? Até como dica para o nosso ouvinte, né? Para ele ver se ele está cometendo algum desses deslizes e já poder tentar consertar isso daqui para frente.
7: Dívidas, elas podem ser saudáveis? Podem, desde que esteja controlada aí dentro do seu orçamento. A partir do momento que você começa a ter o descontrole, algo está errado. Em relação à liberação de créditos, de cartões, empréstimos, entre outros, isso é real. E assim, deveria existir um sistema integrado, onde você conseguisse, por exemplo, o próprio Banco Central, entre outros, conseguisse fazer uma leitura do que você está tomando de crédito, porque se eu tiver, por exemplo, 30 mil liberado em quatro instituições diferentes e a minha capacidade de pagamento é só de 30, eu posso tomar 120, porque eu posso tomar 30 em cada uma e usar os cartões do especial. E isso é o que acontece com a população. Desde a pandemia, os números de inadimplentes aumentaram demais e você viu aí que aumentou de 80 para 81 em um mês. Então, assim, isso tende a aumentar se a taxa de juros não abaixar. Mas a população brasileira está sofrendo muito, né? Então, principalmente com salários, enfim, isso acaba impactando. Em relação a isso, se caso, por exemplo, essas pessoas começam a usar mais do que tem capacidade de pagar, é certeza que vai se endividar e vai explodir tudo. Então, como que você consegue ver? Fazendo, infelizmente, anotações. Eu sempre falo isso em todas as vezes que eu falo. Se você não pegar um caderno, uma caneta e começar a anotar tudo, você não consegue saber o quanto você deve. Por quê? Os gastos essenciais, que é o básico do mês, água, luz, telefone, mercado, financiamentos que você tem ali, ok. Quando você vai para o cartão de crédito, o pessoal perde a noção, porque fala, ah, não, vai caber uma parcelinha aqui. Só que nisso você vai ter 10 ou 20 parcelinhas que explodem o cartão. E aí o pessoal acaba não conseguindo pagar e gira no rotativo. O rotativo pode chegar a 20% de juros no mês. E aí vai lá e roda no especial também. Então, gente, o ter o crédito, ter acesso ao crédito é muito bom. Mas você tem que pensar que se uma vez que você deve, você perde acesso a todos. E o crédito é para te ajudar, não para te atrapalhar. Então, o desenrola, por exemplo, é até... existe, né, o que a gente acaba falando ali. Mas parece que é para salvar a população, né? Porque daí deixa as pessoas se endividarem e depois lança um programa para pegar todo mundo à deriva. É mais ou menos isso, tá? Pelo menos o que eu sinto. Uhum. E eu acho que tem que ser o contrário. É estrutural, a raiz do problema é a educação financeira.

0: renda e não tem capacidade financeira, os seus créditos têm que ser reduzidos pela instituição bancária. Porque senão o banco toma prejuízo e aí fica todo mundo esperando o lançamento de um programa para renegociação de dívidas, e daí acaba que o brasileiro fica endividado mesmo. Então, não adianta. Primeiro de tudo, tenta levantar suas dívidas, tenta arrumar. Se você está quase se endividando, já começa a pisar no freio, mas o principal de tudo é um diagnóstico. Se eu não souber o que eu estou gastando, eu não consigo arrumar a minha casa e o meu orçamento doméstico.
1: É isso, não deixar a bola de neve crescer muito. Só pra gente fechar, a gente já tá super apertado no tempo, mas tem duas dúvidas de ouvintes aqui que eu quero trazer pra gente encerrar. O André pergunta o seguinte: se eu tenho muitas parcelas no cartão de crédito e não vou conseguir pagar no próximo mês, posso usar o Desenrola para quitar esses cartões?
0: Não, o Desenrola, na verdade, ele vai englobar dívidas que já estão atrasadas. Então, a dívida ela tem que estar até 31 de janeiro de 2026. Se você estiver adimplente, que a gente acabou de falar, e você não estiver devendo, infelizmente você não pode entrar dentro do Desenrola. E aí é o que a gente entrou na outra questão. O governo falou que vai lançar algo para adimplentes. Se isso vai acontecer, veremos os próximos capítulos.
1: Vamos acompanhar o que que eles vão conseguir fazer sobre isso. Um outro ouvinte aqui que não se identificou, mas tem o DDD 61, deve falar com a gente lá de Brasília. Ele escreveu assim: o limite do valor do Desenrola é o que o servidor aposentado ganha já com os descontos dos empréstimos ou é o valor original do pagamento?
0: Olha, o do servidor você vai ter que conferir as regras, assim como o do empréstimo consignado do INSS. Por quê? Porque se você, por exemplo, estiver com ele acima do limite ou não atender dentro do que o programa vai lançar, você não vai conseguir efetuar a contratação. E lembrando que, assim, por mais que você esteja fazendo a contratação, tem uma instituição bancária por trás. Então, tem que conferir a regra também do próprio banco, porque pode ser que ele passe um corte. Vou dar um exemplo que eu já vi essa semana. É o pessoal entrando e falando: ah, o Bradesco me ofereceu 8% no Desenrola, sendo que no Serasa está maior. Então, infelizmente, por mais que é um programa que vai ajudar o brasileiro a sair do endividamento, vocês vão ter que conferir o que estará disponível para cada um. Então, você, como é aposentado e servidor público, entra dentro do aplicativo e calcula o que você já tem e depois você vê o que está sendo oferecido. Porque às vezes você vai alongar a dívida por juros menor, mas na verdade não vai mexer em nada. Então, não olhe o troco, olhe de fato as cláusulas, porque se não prestar atenção, vai acabar fazendo contratação que não faz sentido.
1: É isso. Tem que ver quais são as regras, como cada um pode se beneficiar, mas também fazer com calma, com cautela, pensando direitinho para de fato conseguir se desenrolar daqui para frente. Eu conversei com a Daniele Cardoso, especialista em planejamento financeiro e sócia da Fórum Investimentos. Daniele, muito obrigado pela sua participação aqui na CBN mais uma vez e até a próxima.
2: Marcelo D'Agosto esclarece quais são os riscos de investir nos fundos de crédito privado.
3: O Edgar pergunta se os fundos de crédito privado são um bom investimento. Edgar, os fundos de crédito privado investem em títulos de renda fixa emitidos por empresas e bancos. São chamados de crédito privado para diferenciar dos fundos que investem apenas em títulos públicos. Um investimento em crédito privado está sempre sujeito a um atraso ou um calote, porque a empresa ou o banco que tomou os recursos emprestados podem enfrentar alguma dificuldade financeira. E isso tem acontecido. Para compensar o risco maior, a rentabilidade também é maior. O cuidado que você tem que ter ao investir em um fundo de crédito privado é entender a estratégia da carteira. Existem fundos que investem apenas em papéis de empresas registrados na Comissão de Valores Mobiliários, emitidos por empresas de primeira linha, ou em títulos de bancos. Esses são mais seguros. Mas existem fundos mais agressivos que investem em operações estruturadas mais complexas. Aí o risco é maior. Como regra geral, investir num fundo de crédito privado é melhor do que investir diretamente na compra de um título de uma empresa, porque a diversificação é maior e existe uma equipe de profissionais analisando os títulos. Até a próxima e continue mandando suas perguntas para cbndinheiro@cbn.com.br.
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1: E agora o Michel Coforado, ele fala sobre o hábito do brasileiro de parcelar as compras, até mesmo nos casos que já teria o dinheiro para pagar. O antropólogo explica que o problema não é parcelar, mas sim viver para pagar os boletos.
2: Um dos números que tem mais atazanado a vida do governo agora é o grau de endividamento das famílias brasileiras. Segundo as últimas pesquisas que vieram a público, cerca de 80,4% das famílias brasileiras dizem estar com alguma dívida ou se veem como endividadas. Esse é um número que vem chamando a atenção porque é muita gente. Mas não só isso, é o fato de que a gente nunca teve tanta gente ou tantas famílias se dizendo endividadas. E o grau desse endividamento também vem chamando a atenção das autoridades. O primeiro ponto é que boa parte dessas famílias aí que a gente já citou, né, quase 80% das famílias brasileiras, tem 30% do orçamento familiar, do orçamento mensal, já separadinho para dar conta de alguma conta. Mas os outros 50%, acredita-se que 20% dessas famílias tem mais do que 50% do orçamento familiar só separado para pagar a conta. E boa parte delas não está conseguindo honrar as próprias contas. O que, que é o jogo aí que está trazendo uma dor de cabeça danada? O grande vilão nesse ajuste, nesse controle do orçamento familiar, está no colo de dois produtos financeiros. O primeiro é o cartão de crédito, e aí tem tudo a ver com o nome do livro do Cauê, parcelado. O pessoal vai parcelando, e depois aquela monte de parcelinha, quando olha para a fatura, levou o dinheiro do mês todo. E o segundo ponto é o cheque especial. E são dois produtos financeiros com taxas de juros absurdas, altíssimas, que beiram 436% por ano. Só para o ouvinte ter clareza do que a gente está dizendo, a taxa de juros estipulada pelo Copom gira em torno de 14,75%, se eu não estou errado, mas em torno de 14%. E a taxa do cartão de crédito é 430%. Então, você deixou de pagar uma conta no final do ano, você está devendo 4 vezes mais e essa loucura vai virando aquela bola de neve. O Cauê vai chamar a atenção, depois de uma pesquisa muito intensa, esse livro é fruto, né, de uma releitura e uma intensificação da dissertação de mestrado dele, que ele já publicou, já tinha feito anos atrás. E o Cauê chama a atenção que essa dinâmica do parcelado é algo central à organização das famílias de classe popular no Brasil. Ele faz um trabalho de campo muito detalhado em bairros periféricos de São Paulo, e quando ele entrava na casa da pessoa, a primeira coisa que a pessoa dizia para ele, quando ia mostrar a casa, o sofá, a televisão, a mesa, a cadeirinha que apoiava o pé, o carro que estava estacionado na garagem, ou a máquina de lavar, ou a televisão, como já disse, ou o frigobar, ou a geladeira, era que tudo aquilo tinha sido comprado parcelado e que ainda estavam pagando. E aí o Cauê vai tentar entender que dinâmica é essa, que vida é essa, que se resume boa parte das vezes a dar conta de pagar parcela ou a dar conta de pagar as prestações para honrar com o próprio nome. E ele chega num cálculo e numa equação que é bem representativa da forma como nós brasileiros adquirimos as coisas, os bens de consumo básicos. Ele diz que a dinâmica de uma família periférica no Brasil está apoiada num tripé. E esse tripé é que é responsável por boa parte dos endividamentos. O primeiro ponto é a publicidade. Você liga a televisão, você abre o seu WhatsApp, você entra aí em qualquer site desses preferidos que a gente tem, vai aparecer uma propaganda ou uma propaganda baseada em estilo de vida, ou modificada em estilo de vida, no teu influenciador preferido, que vai te vender o sonho de que a vida pode ser melhor comprando um produto. Então, todo mundo, quando acorda de manhã, trabalhando ou não, tem vontade de comprar uma coisinha. Só que aí a gente chega no segundo pé desse binômio, que é como é que as pessoas compram. Elas compram parcelando, porque o salário médio no Brasil é muito baixo, os bens de consumo são muito caros, pouca gente consegue chegar na loja e comprar uma TV à vista. Então a gente vai lá e parcela. Só que o Cauê traz um terceiro elemento que a gente às vezes esquece. Esse mesmo mercado que te vende sonhos te oferecendo produto é aquele que vai dizer que daqui a um ano aquele produto que você comprou já não serve mais tanto assim. Então você comprou o celular, parcelou o celular. Antes do celular ser pago, você já está querendo o próximo celular. E aí a vida das famílias de classe popular no Brasil se transforma num mero pagar conta. E o Cauê, como geógrafo que é, e bom geógrafo, vai chamar a atenção que isso aliena a capacidade dessas famílias, ou seja, tira delas a possibilidade de sonhar uma vida para além só do pagamento de contas. Mas, Michel, como assim? O Cauê vai mostrar aqui, olha, para dar conta de tanta parcela, o que, que as famílias de classe popular fazem? Elas começam a usar o tempo de lazer para poder ou acelerar o pagamento das contas ou dar conta mesmo daquilo que o salário não podia. A gente vai ter jornadas de trabalho ou uma relação das classes populares com o trabalho, que é daquele jogo de tipo, fulano não pode ficar um dia sem emprego porque senão a vida vira do avesso. E a vida se resume, como já disse, essa necessidade de pagar a conta para não estar com o nome sujo, que vai embricar e vai brecar toda a sua possibilidade de realização de sonhos de consumo para futuros. Então, parcelado, as dinâmicas de consumo das periferias, esse livro publicado agora, mês passado, pela Fósforo, do Cauê Lopes, que é irmão de Iane Lopes, que é uma grande historiadora também, tem um livro que eu adoro, que se chama A História do Racismo no Brasil, publicado pela editora Todavia. Essa família é maravilhosa, hein? Fica de olho nesse livro, porque dá conta de explicar muita coisa.
3: Agora, Michel, o parcelamento sempre foi algo, eu achava que era algo único do Brasil, mas tem outros países que já estão adotando também, né? O Pay Now, Buy Now, Pay Later.
2: Você tá, eu adoro ver essas histórias quando essas coisas, essas jabuticabas brasileiras começam a ser exportadas para outros lugares, porque vai dando uma sensação de que a gente não tá atrasado, não, a gente tá na frente, né?
4: Vanguarda do mundo.
2: Na frente dos outros.
3: Mas é verdade.
2: Exatamente.
3: Tá saindo do Brasil.
2: Exatamente. Fernando, engraçado que esse movimento de parcelamento, ele sempre fez muito sentido no Brasil por conta de dois aspectos. Primeiro, a renda média do brasileiro era baixa para comprar produtos que custavam muito mais caro do que isso. Mas o segundo ponto é de que valia a pena parcelar por conta do nosso ciclo inflacionário. Então, fulano comprava hoje parcelado, estava garantido aquele preço que ele pagou no cartão de crédito ou em qualquer outro produto financeiro. Então, estabelecia-se ali algum planejamento do que era esse orçamento, dado que os preços mudavam com uma velocidade gigantesca. Agora que o mundo também é inflacionado, né? A economia americana está tendo que lidar com taxas de inflação maior do que elas estavam acostumadas no passado, os americanos estão entendendo o valor do parcelamento. E isso já virou um produto lá. Então, os bancões nos Estados Unidos já ainda têm dificuldade de oferecer isso, mas uma série de startups tem ganhado muito espaço, porque os Estados Unidos, com essa desigualdade que o atravessa e com o aumento da inflação, está brasileirando as formas de pagamento. Então agora os americanos não vão estar mais tão chocados assim quando chegam no Brasil e entendem que a gente aqui pode parcelar qualquer coisa. Você pode parcelar remédio, você parcela comida, você parcela eletrodoméstico, você parcela, sei lá, a bala que você compra na banca de jornal, a gente parcela aqui qualquer coisa. Vocês sabem que eu vira e mexe, tô sentado com grandes executivos dialogando, né, sobre o que é o Brasil, e aí um dos dados que mais me chamam a atenção é que quando executivos brasileiros que trabalham para empresas internacionais tem que convencer esses executivos internacionais de que aqui o parcelamento é importante, antigamente dava muito trabalho. Tempos atrás eu conversava com presidente de uma rede de joalherias aqui no Brasil, e ela chamava a atenção da dificuldade que ela teve de convencer os gringos de que diamante, não importava o valor do diamante, precisava ser parcelado, porque até rico parcelava diamante aqui. E aí o gringo não imaginava, como assim? A pessoa tem dinheiro no banco, ela vai lá para fazer o parcelado. Agora eles estão entendendo, né? Eles estão entendendo algo que as classes populares obrigaram o setor financeiro a fazer, e vem se transformando numa prática não só para outras classes sociais, mas também fora do Brasil. Não sei se vocês lembram, mas há uns 4 anos atrás, os bancos tentaram se organizar para repensar o nosso modelo de cartão de crédito, ou pensar como é que seria o parcelamento aqui no Brasil. E rapidamente essa ideia foi deixada para trás, porque a sociedade brasileira se indignou com isso, porque tomou o parcelamento como instituição nacional. E é mesmo. É tanto que a gente está até exportando para outros lugares do planeta.
3: Perfeito.
4: Tudo bem. Michel Conforado com a gente, toda sexta, também toda quarta, também toda
2: Vocês
4: segunda.
2: Parcelam, gente?
3: Às vezes.
4: Eu não.
2: Não, cara.
4: Eu não.
2: Que maravilha.
4: Não. Enfim, eu não vou me alugar.
3: Eu sim.
2: É bom, né?
4: Mas eu não, eu pago tudo à vista, eu só compro o que eu tenho dinheiro pra comprar, entendeu? No máximo um cartão de crédito, mas porque senão é uma questão de, pra mim, de organização mesmo, senão eu perco controle.
3: O meu é de sobrevivência.
4: Mas no fim das contas é disso que se trata.
3: E, ó, eu me lembro de uma entrevista que a gente fez sobre isso, eu também ouvi o podcast do... da Folha
4: café
3: sobre
4: da
3: isso, o café da manhã.
2: Com Cauê Lopes.
3: E aí eu fiz a pergunta para um professor, Tati, que a gente tava falando sobre isso. Eu perguntei, ele falou assim: atenção, isso não é ruim, ter crédito não é ruim. O problema é você.
4: Ele sublinhou muito. Exatamente, isso, né? O problema não é o crédito. O problema é como é que vai usar
3: não é
4: esse crédito.
3: Fazer 12 vezes. O problema é. O crédito é bom. A questão é desorganizar, não ter educação financeira, comprar mais do que pode, não pagar, jogar, fazer bet, tá, essas coisas todas. Mas o crédito é bom, né? Nós temos crédito.
2: Então, exatamente, o que o Cauê vai colocar no livro dele, que é muito importante, é que como a renda aqui no Brasil é baixa e o acesso aos eletrodomésticos só é possível para as classes populares através do parcelamento, a pessoa entra numa sinuca de bico que é diferente da minha, da sua e da Tati, que por mais que parcelamos, se nos organizarmos, nós temos a possibilidade de comprar qualquer coisa para nossa casa de um jeito à vista, né? Se a gente se preparar com cuidado.
4: Isso.
2: Ele vai mostrando que não, né? Que o acesso a uma televisão, a uma geladeira ou, sei lá, uma máquina de lavar numa família de classe popular não é luxo, né? É o acesso à dignidade humana. E isso cobra que essas famílias, para poder ter a chance de conseguir algum padrão de vida minimamente aceitável, elas entram num conjunto de parcelamentos que vão deixar elas com a corda no pescoço. E isso é muito mais grave do que só receber o salário e gastar o salário todo. Isso implica numa série de outras questões. Por quê? Lazer se transforma num artigo de luxo para boa parte das classes populares, porque o fulano sai do trabalho, ele senta no carro que ele está pagando parcelado, porque para ter aquele carro, a prestação ele paga com o serviço dele de Uber ou qualquer outro desses aplicativos no final de semana. E aí o tempo com a família fica diminuto, tempo de descanso reinventado. O problema é grave, né? Crédito não é o problema. O problema é a gente deixar de pagar, porque aí pagam juros exorbitantes e a tua vida ser tomada por prestação, né? Porque senão a gente vive para pagar boleto e viver é muito mais complexo do que isso, né? E muito melhor do que isso, né?
4: Deveria ser mais divertido do que isso.
3: Uma outra questão que a gente discutiu também, Michel, que é o seguinte: quem tem mais dinheiro consegue pagar à vista e negociar. Fala assim: vou fazer um Pix agora, quanto você me faz? Aí quem tem mais dinheiro consegue um desconto maior. Aí quem não tem, fala assim: só consigo pagar em 12, então vai ser preço cheio, não tem como chorar, não tem aqui como conseguir um desconto. E aí você acaba beneficiando o mais rico.
2: E olha, os ricos, exatamente. E os ricos parcelam, né? Até porque quando eles parcelam,
3: só pro diamante,
2: eles negociam o preço e parcelam, o dinheiro fica no banco.
4: De rico, o Michel entende.
3: Parcela o diamante.
5: Eu no outro dia fui comprar, as vésperas do meu aniversário, eu vou fazer um aniversário daquelas datas redondas, sabe? E aí você nesse dia fala assim, ah, eu preciso lembrar de alguma coisa. Aí eu comprei uma fotografia de um fotógrafo que eu gosto muito. E aí perguntei pro fulano, moço, dá pra parcelar essa fotografia que é o meu presente de aniversário? Eu queria muito lembrar que com tal idade eu comprei tal coisa. E aí ele disse, claro. Aí ele falou o nome de uma figura muito importante na economia paulistana, um grande empresário, e disse, o fulano compra aqui, parcela também.
3: É mesmo?
4: Eu amo. Aí eu falei,
3: eu sou rico. Eu me senti bem agora.
5: Um bilionário parcela. O que eu tô aqui para dizer para vocês é bilionário parcela. Tá, parcelar não é o problema. O problema é viver para pagar a parcela, que é o fato, que é o caso do que esse bilionário não precisa passar por isso, né?
3: O Michel,
4: sobre planejamento, né? Pague você à vista ou não, você precisa se planejar para ter o dinheiro para pagar à vista ou para ter o dinheiro e arcar com a dívida que você está fazendo sem ter que apelar para o desenrola depois, né?
5: Isso. E Tati, tem um negócio que é importante você falar do planejamento financeiro, que é uma provocação que eu tenho feito, sobretudo aos especialistas em planejamento familiar, planejamento financeiro. É muito fácil para mim e para vocês dois. A gente tem na cabeça a ideia de que planejamento financeiro é o fundamental para a gente adquirir as coisas sem precisar pagar juros. Mas para um cenário onde a renda média é tão baixa como no Brasil e as coisas custam tão caro, o tal do parcelamento é a única possibilidade que essas famílias têm de ter essas coisas, né? Então, eu diria que esse imbróglio do parcelamento não vai se resolver só com caderneta e caneta. A gente precisa ter salários maiores, maior distribuição de renda e mais possibilidades de aquisição que não seja via parcelamento e crédito, né?
1: Rosana Jatobá explica para Carlos Alberto Sardenberg e Cássia Godoy projeto de lei para proibir propaganda e patrocínio de combustíveis fósseis no país.
6: Confesso, Rosana, que eu fui tomado de surpresa por esse tema que você levantou aqui, que você levanta. Quer dizer, que está tramitando, começa a tramitar na Câmara dos Deputados um projeto de lei que proíbe a propaganda e patrocínio de combustíveis fósseis. Nós estamos falando de gasolina, diesel, gasolina de aviação, o que mais?
7: Olha, Sardenberg, a ideia desse projeto é impedir anúncios, patrocínios e até ações com influenciadores nas redes sociais de produtos e serviços ligados a petróleo, gás e carvão.
6: Posto de gasolina, por exemplo, não pode anunciar.
7: Nesse caso, também não. Seria proibir publicidade direta de empresas petrolíferas, por exemplo, propaganda de carros movidos a gasolina e diesel, de companhias aéreas, como você mencionou, de cruzeiros marítimos, e proibir também que as empresas de combustíveis fósseis patrocinassem eventos, como festivais de música, campeonatos esportivos.
6: Isso derruba um monte de coisa que faz a Petrobras.
7: Exatamente, né? Não só a Petrobras, outras empresas aqui do Brasil. Proibir também corridas automobilísticas, eventos culturais, exposições, shows. Qual é o argumento de quem defende o projeto de lei? É que os combustíveis fósseis são os maiores responsáveis pela crise do clima. Quando uma empresa desse setor associa sua marca a algo que é admirado pelo público, como um grande show ou um campeonato esportivo, essa empresa melhora a sua imagem e ganha a simpatia das pessoas. Isso acaba passando a ideia de que esse modelo energético é normal e aceitável, quando não é, porque ele é altamente poluente. Então, esse tipo de lei, gente, embora você tenha se assustado, Sardenberg, ele já existe em países como a Holanda, a França, a Suécia, a Itália, a Escócia e a Austrália. Todos proibindo ou restringindo, de alguma forma, anúncios de produtos que têm alta emissão de carbono em espaços públicos.
6: Mas nesse nível de amplitude que você falou, por exemplo, companhias aéreas não podem fazer propaganda?
7: Alguns sim. Holanda, por exemplo, em espaços públicos, essas companhias aéreas, porque são movidas a combustível fóssil, não podem fazer anúncios exatamente para desestimular os hábitos da população. Então,
6: desestimular a viagem de avião?
7: Exatamente. Exatamente. Agora, alguns países são mais restritivos, né? Outros não. Sim. A Holanda, Amsterdã agora, a cidade de Amsterdã, Sardenberg, acaba também de proibir propaganda de carne tanto carne vermelha como frango, hambúrgueres, em espaços públicos, porque são produtos de alta emissão de carbono. Então, qual é o objetivo maior, né? Tratar combustível fóssil como se fosse propaganda, como se trata a propaganda de cigarro. Exatamente, para não associar, né, e não estimular o consumo, alinhar os hábitos de consumo da população toda às metas climáticas.
4: Agora, Rosana, eu imagino que a chance de aprovação desse projeto acaba sendo muito baixa, porque ele vai contra justamente interesses econômicos que são bem fortes aqui no Brasil e, aliás, no mundo todo, né?
7: É, Cássia, infelizmente o projeto está sendo considerado muito radical pelos especialistas e a tendência é de arquivamento, né? Ele está parado agora na mesa do presidente da Câmara, nem foi ainda para as comissões técnicas. Se ele avançar, com certeza vai enfrentar muita resistência. Empresas como a Petrobras, distribuidoras e montadoras de veículos, a gente sabe, tem um lobby gigantesco no Congresso e vão com certeza agir para barrar ou esvaziar essa proposta. E até outros setores também devem se mobilizar, porque a cultura, o esporte, o entretenimento ainda dependem muito do patrocínio dessas empresas de petróleo e gás. A Petrobras, por exemplo, é a maior financiadora, né, que a gente tem de festivais, eventos, cinemas, né? Museus, toda a questão do esporte. Então, a lei, ela iria, se avançar realmente, ela iria prejudicar muito esses setores. Então, no melhor das hipóteses, o que é que os especialistas estão dizendo que vai acontecer?
6: Nada.
7: O texto final... Não. O texto final... vai ser ajustado para colocar uma frase de advertência ali nas propagandas dos fósseis. Nossa. Como a gente vê hoje no cigarro, que tem assim, pare de fumar porque isso causa câncer, ou nas bebidas, beba com moderação. Nesse caso seria assim, a exploração de combustíveis fósseis é responsável direta pela mudança do clima.
6: Tá certo.
7: É isso que vai resultar só nisso mesmo.
6: Tá certo.
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1: E agora o professor Pasquale, ele responde ouvinte que perguntou por que o termo Zulu passou a ser utilizado para dizer que alguém é pouco inteligente. O uso da palavra de forma pejorativa é reflexo do racismo.
4: Vamos para a aula da sugerida, né? Da Miriam, pela Miriam Keller, ela está em São Paulo e ela tem uma dúvida... sobre a expressão Zulu, sobre a palavra Zulu. Ela diz, eu ouvia muito, é um Zulu, parece um Zulu. Hoje bem menos, felizmente, pois a natureza dessa observação é bem negativa, creio que até ofensiva. Que perigo. Mas no outro dia eu ouvi uma pessoa dizendo isso como piada para alguém e veio a dúvida. Por que é que se adotou o termo Zulu para dizer que alguém é pouco inteligente, tonto ou coisa parecida, professor?
8: Por quê? Porque existe uma coisa chamada racismo, né? Uma coisa horrorosa, doentia, uma coisa medonha chamada racismo. Zulu é uma palavra do Bantu. Bantu é uma língua africana, um povo, né? Um povo que veio, assim, boa parte do pessoal da África que veio para cá, trazido para cá na marra, né? É Bantu, né? E Zulu, que pode ser Zulo também, Z-U-L-O, né? É um povo da Zululândia, que é um pedaço, uma parte da África do Sul, né? Da província de KwaZulu, que também se chama, pertence a Natal, que é uma província da África do Sul. A África do Sul tem 11 línguas oficiais, ou pelo menos até a última vez que eu soube, quando lá estive lá na Copa do Mundo de 2010, trabalhando pela Folha de São Paulo. A gente fica sabendo lá que eles têm 11 línguas oficiais, uma delas o inglês, né? E mais 10 que contemplam vários povos, várias tribos, né? E eu até fiz lá um programa para o Jornal Hoje, uma matéria para o Jornal Hoje, a Sandra Nemberg, querida, que é nossa ouvinte. Beijo, Sandra, se tiver ouvindo.
4: Ai, que honra!
8: Nossa ouvinte, ela e o Palha. A Sandra estava lá. E ela teve essa ideia, ela me chamou e disse: vamos fazer aqui uma matéria sobre essa questão das línguas. Nós entramos num shopping em Joanesburgo e, por incrível que pareça, encontramos uma funcionária brasileira, que trabalhava lá no shopping, já morava lá fazia muito tempo, e ela rapidamente se encarregou lá no meio dos clientes e tal. Ela recrutou 10 pessoas que falavam 10 línguas distintas, cada uma dessas 10 além do inglês, né? E nós fizemos uma matéria para o Jornal Hoje sobre essa questão da pluralidade linguística que existe lá. Então, Zulu é relativo a esse povo dessa região da África do Sul, né? E é claro que há uso disso com caráter pejorativo, com caráter racista, do mesmo jeito que há com outros termos, né? Que designam etnias e tal. E ela tem razão, ela diz que ouvia muito, eu também ouvia muito isso na Moca, quando eu era moleque, né? Depois sumiu essa referência pejorativa, sumiu o uso do termo, né? Mas ela está dizendo que outro dia ouviu alguém usando isso como piada, uma coisa absolutamente asquerosa. Bom, a gente vai ter dois auxílios para ver o uso. O primeiro auxílio vem com a Nação Zumbi e com a participação de África Bambaataa.
4: Nada
8: é
4: mal, hein?
8: Rapper americano, que faleceu, por sinal, recentissimamente. Faleceu no dia 9 de abril de 2026, portanto, há quase um mês, né? E ele participa desse disco do Nação Zumbi. É um disco cujo nome é Rádio Samba, mas samba escrito assim, com S.amb.a. que é Serviço Ambulante de Afrociberdelia, disco de 2000, canção de Gilmar Bola e Jorge do Peixe. Vamos ouvir essa canção, vamos lá.

Nação Zumbi, Nação Zulu. Uhum. O nome da música é Zumbi versus com X, né? Zumbi, X, Zulu, Zumbi versus Zulu. E zumbi, todo mundo sabe, tem a ver com uma entidade e tal. Quando a gente se fala, quando a gente cita zumbi, logo vem à mente a questão de Palmares e tal, né? Dos quilombos. E Zulu, com esse sentido que eu acabei de explicar. Temos mais um auxílio que fala bem disso, que é uma música chamada Ogum, composta por Claudemir e Marquinho PQD. Quem vai cantar pra gente é o Zeca Pagodinho. O disco é Uma Prova de Amor, de 2008. Vamos ouvir.

0: como começa a canção, né? Eu sou descendente Zulu. Sou um soldado de Ogum, que é orixá, né? Um orixá diretamente ligado a Exu, né? E nos mitos nigerianos atribui-se a esse orixá a comunicação da metalurgia do ferro aos homens e por aí vai, né? Então, querida ouvinte, é melhor a gente se referir, usar a palavra Zulu especificamente como o que ela efetivamente é. Ela denomina um povo da África do Sul, país que mexeu muito comigo. Eu voltei da África do Sul, como eu escrevi no último texto lá em 2010, não se é o mesmo depois de estar na África do Sul. Quando a gente vê in loco as coisas pelas quais todos esses povos que formam a África do Sul, as coisas pelas quais esses povos passaram, né? E passam ainda, porque é uma coisa que fica, uma coisa terrível, né? Visitar lá o Museu do Apartheid, visitar o Museu do menino que foi assassinado numa manifestação contrária à implantação de língua Boer, né? Negando o uso da língua local, né? Pelo colonizador maldito. Olha, a África do Sul é impressionante, é uma coisa realmente impressionante. Então, Zulu, viva o povo Zulu, que é da Zululândia, África do Sul. É isso.
1: Bom demais. Obrigada, professor. Um beijão.
0: Beijo, queridíssima Tati. Beijo para os ouvintes.
2: Conosco agora a Tânia Morales, ela conversa com a especialista em neurociência positiva Juliana Zelawi. Explica como atenção plena e hábitos básicos podem influenciar decisões, emoções e a nossa qualidade de vida.
3: Estamos com Juliana Zelawi. Ela é especialista em neurociência e comportamento com formação em psicologia positiva. E ela está lançando um livro que apresenta formas de treinar o cérebro para termos bem-estar e, portanto, termos saúde mental. É o livro Neurociência Positiva, uma rota prática para cultivar o equilíbrio, desenvolver clareza mental e viver com mais leveza. Juliana, bem-vinda. Boa noite.
4: Boa noite, Tânia. Boa noite, ouvintes da Rádio CBN. É um prazer estar aqui.
3: Ah, eu adoro essas entrevistas, assim, que nos fazem pensar de forma mais prática mesmo, né? De como a gente pode interferir na nossa vida, na nossa saúde mental. Juliana, antes de mais nada, explica pra gente o que é esse campo de estudo da neurociência positiva, né? Que mistura a neurociência com a psicologia positiva. Explica pra gente aqui em linhas gerais.
4: Exatamente. É um campo, Tânia, que está crescendo muito lá fora. É um campo científico, sim, que é exatamente isso que você comentou, que é uma mistura da neurociência com a psicologia positiva. Só para trazer um breve contexto aqui, lembrar que tanto a neurociência quanto a psicologia tradicional, historicamente, elas têm focado muito na questão de transtornos, distúrbios e os seus sintomas, né? Focando bastante no sofrimento humano. E é claro que isso é realmente muito importante. Mas, como de acordo com a própria Organização Mundial da Saúde, saúde não significa ausência de doença, então começou a se criar uma pergunta de como é que então a gente pode fazer o cérebro humano prosperar, independente de patologias ou não, mas como é que a gente pode melhorar as tomadas de decisão, o equilíbrio emocional, o planejamento, o autocontrole, como é que a gente pode desenvolver mais empatia. Então a neurociência positiva vem atender a essa necessidade de a gente ir um passo além, independente do indivíduo ter ou não patologias, de como que a gente pode fazer esse cérebro prosperar mais, para ter mais bem-estar, para ter mais equilíbrio.
3: Trabalhar as nossas próprias potencialidades, né?
4: Exatamente.
3: Para aprimorar. Muito isso. Bom. E aí você criou uma teoria sobre o papel das funções executivas na transformação dos padrões mentais. Então vamos entender aqui. No livro a Juliana detalha direitinho, fala inclusive sobre como é que funciona cada uma dessas funções, mas enfim, né, em linhas gerais, Juliana, o que são as funções executivas e por que que é importante trabalhar com elas, né, exercitá-las?
4: Sim. Bom, as funções executivas, elas são as nossas habilidades relacionadas à cognição, então aprendizado, às emoções, aos nossos comportamentos. São funções que, é claro que o cérebro todo, ele é utilizado para exercer essas funções, mas principalmente o córtex pré-frontal, que é essa região que fica atrás da nossa testa, que seria o grande hub integrador dessas funções. Então, seriam para dizer de uma forma mais prática, atenção, memória de trabalho, controle inibitório, avaliação, monitoramento, tudo isso são funções executivas.
3: Uhum.
4: E aí o que eu coloco no livro é apresenta a teoria da interface executiva, que é uma teoria que eu proponho, que é justamente quando a gente fortalece essas funções executivas, a gente ganha muito mais autonomia. Então, e muito mais capacidade de ter controle na nossa vida, então se realizar mais como ser humano. E cada uma dessas funções executivas, elas são treináveis, são habilidades treináveis.
3: Atenção, né? Por meio da meditação, do mindfulness, né? Que também é uma especialidade.
4: É uma
3: sua,
4: grande,
3: né,
4: ferramenta que ajuda muito. O controle emocional, que às vezes a gente tem esse mito, né? De que uma pessoa já nasce meio explosiva e a outra pessoa já nasce calma. Não, existem formas de você treinar isso, né?
3: É que é o tal claro do controle inibitório, é isso?
4: Também, aqui eu tô falando especificamente da regulação emocional, mas o controle inibitório tem um papel bastante importante também na emocionalidade. Então
3: é
4: dizer,
3: que,
4: como que você
3: inibitório?
4: Pode exercer? O controle inibitório, ele vai desde coisas muito pequenas, como por exemplo, você tá com o seu carro num farol. Você acha que ele abriu, mas quando você vai ver, ele não abriu, ele tá vermelho ainda. Então é aquele controle que você segura, não acelera, mas continua com o pé no freio. Então desde ações muito pequenas até ações, por exemplo, numa reunião, alguém fala alguma besteira e você se segura para não dar uma resposta atravessada ou não fazer algum comentário ruim.
3: Tá.
4: Então, essa capacidade que a gente tem de se controlar conforme o contexto.
3: Tá. Que tem a ver com o controle emocional, né?
4: Também, sim.
3: Também
4: tem a ver com o controle emocional, exatamente.
3: Mas o controle emocional é mais amplo que isso.
4: Ele é mais amplo e é muito interessante entender que as nossas emoções a gente não controla. Então a gente tem esse mito que muitas pessoas falam, eu vou ensinar você a controlar as suas emoções. E aqui a gente precisa fazer uma distinção muito importante. As emoções, elas surgem automaticamente. Então,
3: Sim. Se
4: é um processo automático, você não decide sentir raiva. A raiva simplesmente surge.
3: Verdade.
4: Você não decide ficar frustrada ou qualquer outra, até feliz. Você não decide, simplesmente acontece. Agora, a questão é, entre a sua emoção e a sua resposta, ou o seu comportamento, existe um pequeno espaço. Que é aí, exatamente aí que está a nossa liberdade. Porque é a nossa liberdade de escolha. Então, por isso, ferramentas como mindfulness, que é a atenção plena, acabam tendo um papel muito importante na nossa vida, porque quando você consegue perceber, por meio da atenção plena, estar presente, você percebe esse pequeno espaço.
3: Uhum.
4: Aí sim você age de forma consciente e não de forma automática.
3: Exato.
4: Então, esse é o segredo. Então, quando a gente fala de controle emocional ou inteligência emocional, um aspecto muito importante é perceber isso. A emoção vai existir. Então, não é que você vai desenvolver as suas funções de regulação emocional, por exemplo, e virar Buda, né?
3: Não sentir tristeza, raiva, inveja. Não, vai sentir, né?
4: Não é isso. Você vai sentir. A questão é como você vai responder a cada uma dessas emoções. E aí sim, você está no controle, né?
3: E aí, quando a gente consegue desenvolver ferramentas, que é o que você ensina no livro, né?
4: Uhum.
3: Para administrar, né? Esses pontos, essas funções executivas.
4: Uhum.
3: A gente tem mais probabilidade de ter mais saúde mental, mais bem-estar, é isso? Ou pelo menos não se colocar em situações ruins?
4: Exatamente, porque seriam como dados. Você tem muito mais informações. Quando você presta atenção, que é o primeiro passo, né? Da teoria da interface executiva, o primeiro passo é a atenção, trabalhar a atenção. Quando você está atento, não só ao seu exterior, mas o que acontece aqui dentro, em termos de sensações, de emoções, de pensamentos, gatilhos e assim por diante, isso tudo são informações. Então você vai aprender a, inclusive depois, por exemplo, para uma tomada de decisão, usar cada um desses fatores para conseguir ter mais clareza mental e, portanto, conseguir tomar uma decisão mais alinhada com seus valores, com seus objetivos de curto, médio e longo prazo, e não simplesmente responder. Né? Então, aí que está o grande trunfo. Um grande mito da neurociência, a gente acredita que o nosso racional é como se fosse um grande CEO, né? Então, ele que comanda tudo, é ele que decide tudo. Isso é um grande mito. Na verdade, existem vários processos acontecendo no nosso cérebro que são muito poderosos. Então, essa parte racional nossa seria muito mais um porta-voz e não um CEO. Só que a questão é que a gente ignora essa mesa de negociações que tem vários atores. Então tem o inconsciente, tem a sua intuição, que é baseada na sua experiência, tem o seu instinto, que é baseado na sua biologia, tem o seu corpo, que tem um papel muito importante de voto, inclusive, conforme as sensações que você está sentindo ali no seu corpo, pode ser de incômodo, ou de prazer, ou de tédio, ou enfim, ele também vai dar a opinião dele a aquele respeito. Então, quando você consegue escutar todas essas vozes, ter todas essas informações, e aí sim, esse porta-voz vai falar: bom, tá, eu já entendi, escutei todas elas, e a minha resposta é essa. Tá. A melhor decisão vai ser essa.
3: E a gente pode interferir nesses elementos, por exemplo, a sensação do corpo com uma alimentação, que aí você fala no livro também, né? Prática de exercício físico, uma alimentação saudável, dormir, né?
4: É engraçado simples. Porque a gente tem, por conta da nossa sociedade atual, né, a sociedade do cansaço, esse foco em produtividade, a gente ignora o que eu brinco que são as configurações de fábrica. Assim, a gente não tem como escapar da biologia. Então, tem gente que fala: ah, não, mas eu não me preocupo com alimentação, ou não agora, talvez mais tarde, agora eu tô num momento de vida que eu não consigo. Ou, ah, eu não faço atividade física porque eu não gosto. Ou eu durmo, não, eu preciso de 5 horas por noite, é suficiente. Você tá negando toda a sua biologia e não tem escapatória. E isso vai afetar não só no longo prazo, mas afeta as suas decisões agora. A sua clareza mental, afeta a sua memória, afeta o seu humor, cada um desses elementos. Então, no livro eu começo falando do básico. Se a gente quer colocar o nosso cérebro a nosso favor e não contra nós, primeiro a gente precisa cuidar do básico, configuração de fábrica, e a partir daí a gente consegue desenvolver muito mais facilmente todas as outras funções executivas.
3: Então, falar num básico, bem básico, Juliana, já que você é neurocientista, eu tenho uma curiosidade: por que que o intestino é considerado o segundo cérebro? Olha, que coisa estranha.
4: Isso é muito interessante,
3: isso,
4: né?
3: É
4: muito
3: bem estranho.
4: Pois é. O intestino, ele tem mais ou menos 500 milhões de neurônios. O nosso cérebro tem 60 bilhões, é claro que é muito mais, mas no intestino existem neurônios em uma quantidade muito significativa. É o segundo cérebro porque não tem nenhum outro lugar do corpo que tenha mais neurônios do que o intestino, o primeiro cérebro e o segundo intestino, né? E eles têm uma comunicação de via direta.
3: O cérebro então, com o intestino, os neurônios.
4: Exatamente, de mão dupla, né? Então, vai muito além daquilo que, eu comi alguma coisa, passei mal, e aí você já sabe o que é, né? E isso é uma coisa, mas o como que você se alimenta, dependendo da sua diversidade de alimentação, por exemplo, vai afetar a sua produção de dopamina, produção de serotonina, de cortisol, de neurotransmissores responsáveis pela limpeza do cérebro durante a noite. o cérebro inflama, como, né, vários órgãos, e acontece toda noite essa limpeza, né? Tudo isso tem, o intestino contribui diretamente. Então, a gente precisa ter um cuidado muito grande aí, em termos de alimentação. Quanto maior a diversidade, claro, natural, melhor, mais rica fica a sua flora intestinal, né? Na verdade, hoje o termo que se usa é microbiota, é o termo mais correto, e ela influencia também no seu humor, na sua memória, na sua clareza mental e todas as funções. Então, por isso que tem essa relação dos dois que é tão importante, não pode ser ignorada.
3: Quer dizer, quando a gente quer, então, ter uma saúde mental, psíquica, a gente tem que cuidar também do que a gente come.
4: Sim, exatamente.
3: É do básico, né?
4: É do básico.
3: E a gente tem... bom, mas aí tudo isso que nós estamos falando aqui exclui os transtornos mentais, né? É outro território, né? Porque uma pessoa que tem alguma dificuldade em decorrência de um transtorno mental, aí ela vai precisar de outros recursos.
4: Sim, precisa de outros recursos, mas eu, por exemplo, atendo várias pessoas que foram diagnosticadas com transtornos, estão em tratamento. Então, claro, não pego alguém que não está em tratamento, enfim, é outra questão, né? Mas essas pessoas, elas se beneficiam muito dessas técnicas de desenvolvimento das funções. Claro. Então, para citar apenas um exemplo, teve uma pessoa que eu atendi do México, mexicana, e por meio de técnicas que a gente usou, principalmente de mindfulness, ela tinha TDAH. Então, e déficit de atenção bastante significativo. Ela conseguiu melhorar em 80% o controle atencional dela. Então, assim, é incrível. Ela estava medicada, ela já estava fazendo várias coisas há anos já, mas ela não conseguia sair daquele ponto.
3: Sim.
4: Então, tá, ok, você já tratou. Agora, como é que a gente pode ir além? Independente do diagnóstico. Então, por isso que a neurociência positiva contribui para qualquer pessoa, tenha transtorno ou não tenha.
3: Não substitui o tratamento de um transtorno, mas acrescenta, ajuda.
4: Exatamente, exatamente. Ajuda a aprimorar, inclusive, a qualidade de vida e o bem-estar daquele indivíduo.
3: E deixa eu ver aqui. Ah, tem uns 3 minutinhos. Dá para te perguntar. Fala-se tanto de mindfulness, né? O que é o mindfulness?
4: O mindfulness, a gente traduz como atenção plena. Ele está bastante associado com práticas meditativas, que é laico, tá? O mindfulness é criado dentro das universidades, existem vários protocolos de mindfulness no mundo inteiro, né? Geralmente tem duração de 8 semanas ali para você aprender as técnicas, mas depois a ideia é você utilizar aquilo na sua vida. Então, tanto você pode sentar e fazer uma prática formal, que a gente chama, ou tá no seu dia a dia, por exemplo, lavando louça, e aí você tá completamente com atenção só naquele momento. Então, sentindo a água, a textura do sabão, e toda vez que a mente divaga, porque vai devagar, é natural que isso ocorra e também é processo automático, você só retorna, não, agora eu só vou prestar atenção aqui, nesse momento, momento presente. E aí, com isso, você vai tendo cada vez mais controle no sentido de se perceber, aceitar suas condições. Então, isso é um ponto muito importante também da neurociência positiva, que não é pensamento positivo, apesar desse nome, né?
3: Uhum.
4: Muito pelo contrário, a gente utiliza os desafios, os estressores, naquele sentido que o Taleb trouxe de antifragilidade. Ou seja, a gente consegue evoluir, na maioria das vezes, o que acontece com o ser humano, não é um estresse pós-traumático, mas é um crescimento pós-traumático. Então, já que temos desafios, todos nós, eles existem, basta ser humano, né? Então, como é que a gente pode navegar por esses desafios de uma forma mais tranquila?
3: Bom.
4: Então, é como você faz essa comparação no livro, bastante uso a analogia náutica, por também ter vivido a bordo durante 2 anos com a minha família, mas por essa questão, você é um comandante no barco no meio da tempestade, você não precisa se desesperar, a tempestade vai estar lá, você não consegue fazer nada a respeito, mas você pode sim, por meio das técnicas certas, manter a calma e conseguir passar por ela, atravessar por ela de uma forma mais tranquila.
3: Sem negar, né? Sem achar que aquilo é um arco-íris, reconhecendo o problema... E indo. Ai, eu acho isso maravilhoso. Pena que nós não vamos ter tempo de explorar. Mas aproveitando, só para fazer um parênteses bem rápido, já que a atenção plena, estar presente, né, é algo fundamental para que a gente possa ter um autocontrole, né, sobre tudo que a gente sente, uhum, e tal. A dispersão do celular já é por si só um boicote a tudo isso, né? Juliana, em um minutinho,
4: que a gente faz hoje, é o cérebro como se fosse um motor, né? O que a gente faz é colocar um turbocompressor com esse monte de notificação, celular, rede social, essas informações. Então, o que a gente precisa realmente é de pausas.
3: Pausas, gente.
4: A gente precisa respirar e dar um tempo para esse cérebro se recuperar. Uhum. Né? Nós somos seres biológicos, afinal de contas.
3: É isso, muito bom, muito bacana, muito inspirador. Juliana, muito obrigada, viu, pela entrevista.
4: Obrigada a você, Tânia. Foi um prazer. Boa noite.
3: Foi eu. Boa noite. A Juliana Zelaui. Ela é especialista em neurociência e comportamento. Ela tem formação em psicologia positiva. E ela está lançando o livro. Tudo isso que nós falamos aqui na entrevista, tá tudo detalhadinho no livro. Né? Tem ali umas dicas de como fazer, né, para conseguir ter assim esse... treinar o cérebro para ter bem-estar, para ter saúde mental. É o livro Neurociência Positiva, uma rota prática para cultivar o equilíbrio, desenvolver clareza mental e viver com mais leveza.
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0: Colunista daqui da CBN, Luiz Fernando Correia, fala sobre as farmácias de manipulação no Brasil. Médico destaca que alguns estabelecimentos estão fugindo da finalidade.
1: Doutor, vamos falar das farmácias de manipulação aqui no Brasil? A gente sabe que elas têm uma função importante, mas infelizmente, nos últimos anos, a gente tem observado algumas situações abaixo da crítica envolvendo alguns desses estabelecimentos, né?
2: Pois é, Cássia. Você falou isso mesmo, corretamente. Farmácia de manipulação ou farmácia magistral, como chama, são necessárias, são importantes, são reguladas a partir de uma resolução da Anvisa, que é a 67 de 2007, uma série de instruções normativas depois disso, com relação a como deve manipular, como importar ou como comprar o IFA, né, que é o agente ativo daquele remédio. Enfim, qual é a função dessas farmácias? Você como médico pode ter um paciente que é alérgico, por exemplo, a um componente de um comprimido que você quer passar. E você precisa de alguém que faça aquilo diferente para poder oferecer aquele tratamento que você quer. Você tem os pediatras, principalmente, às vezes tem uma criança muito pequena, a dosagem que tem no mercado é muito diferente do que ele acha que o paciente precisa. Então ele pode lançar mão de encomendar, né, uma farmácia para fazer aquela manipulação daquele medicamento, naquela formulação para aquele paciente. Né? O que a gente começou a ver de algum tempo para cá? Né? E não é, não, agora explodiu por conta das unidades produzidas dos análogos do GLP-1, né, das canetas emagrecedoras, que é o nome que eu não gosto, mas fazer o quê, né? Enfim. Mas já vinha acontecendo com outras coisas, como, por exemplo, os chips da beleza. Né? O que acontece? Essas farmácias não podem produzir apresentações de medicamentos em quantidade. Porque acabamos de definir que é para você fazer um medicamento para uma pessoa específica, com uma dosagem específica, para usar naquela pessoa, você não pode fazer 1 milhão de peças daquele negócio. Não tem lógica, né? E o mais estranho é que nessa explosão aí do

0: farmacêutico ativo desses medicamentos. Isso dá para você fazer 25 milhões de doses. E quem importou não foi o fabricante autorizado pela Anvisa. Entendeu? Aí é que está complicado. E ainda o que não quer dizer que não possa fazer, gente. Vamos entender. O que não pode é você importar 130 quilos e fazer 25 milhões de doses, porque não tem 25 milhões de brasileiros precisando de uma dose específica desse remédio. Não tem lógica. É só ver que a conta não fecha. Eu não tenho 25 milhões de pacientes diferentes no Brasil precisando de doses muito específicas desses remédios. Então, na verdade, essas farmácias ditas de manipulação ou magistrais estão funcionando como empresas farmacêuticas, fazendo, produzindo medicamento em dose industrial. Só que elas não seguem as regras de uma indústria. Isso expõe a população. Vamos falar o que acontece. O problema não é questão de, não estão brigando porque a
1: Não é
0: indústria
1: para
0: quer manter
1: proteger
0: espaço.
1: mercado, né?
0: Não, é para proteger as pessoas, gente. Porque o nível de fiscalização, o nível de cuidado, de manipulação de alguma coisa dentro de uma indústria é muito maior. E a exigência de registro, exigência de fiscalização é muito maior. Então, o que está acontecendo? Acontece que tem farmácia vendendo diretamente na internet, tem clínica comprando e fazendo essa separação dentro da clínica, que não é o ideal. Tem até é uma zona cinzenta, como a gente chama às vezes, né? Porque, em tese, a clínica pode comprar um frasco? Pode. Agora, você imagina que a clínica vai comprar um frasco e vai dizer: olha, esse frasco aqui é da Cássia, eu vou guardar para você, viu, Cássia? Só você vai usar. Vamos dizer até que façam. Não estou dizendo que não façam, mas podem fazer. Mas tudo isso tem que estar registrado, documentado, escrito num prontuário médico, no registro, por que que faz, o que não faz, encaminhar isso para a Anvisa. E isso, com certeza, com muita chance, é difícil estar acontecendo, né? Então é o seguinte: não se trata de demonizar um pedaço importante da indústria farmacêutica e da disponibilidade de medicamento para o brasileiro. Nunca se trata disso. Não se trata de dizer que o médico não pode discernir ou definir que um medicamento específico tenha que ter que ele quer usar uma apresentação diferente da que está no mercado. Tem que ter base, né, doutor? Colega médico, você quer usar isso, de preferência com boa evidência científica, né? Mas, enfim, você tem esse direito lhe é atribuído pelo CFM. Eu não vou dizer que não posso discutir isso. Agora, esse abuso, essa conta não fecha, gente. Não dá para dizer que precisou se fazer 25 milhões de doses de um medicamento para o Brasil. Se a gente pensar, 10% da população brasileira está usando esse remédio? Não está. Né? E de uma forma específica que é diferente da que a indústria produz? Também não pode ser. Né? Isso é uma questão de bom senso, gente. Então a Anvisa vem apertando o cerco em cima disso. A gente tem visto, inclusive, matérias na mídia de, na última semana, quatro dessas farmácias foram abordadas pela Anvisa, inclusive fechadas, enfim. Hoje tinha uma reunião para definir isso. Isso é que é interessante. A Anvisa convocou uma reunião da direção colegiada para hoje, para propor uma nova instrução normativa que eu li ontem, uma instrução normativa bastante complexa, mas muito focada na parte industrial, né? Nada da parte regulatória de utilização desses medicamentos e outros medicamentos desse tipo. Então, essa reunião foi remarcada, não se sabe exatamente por que tipo de pressão aconteceu, mas essa reunião foi remarcada para o dia 6 de maio, né? E vamos ver o que vem por aí. Agora é importante o público entender qual é a função dessas farmácias. Não é fabricar para você e para o seu primo e para sua mãe e para o seu avô o mesmo remédio. Ela está lá para fabricar um remédio que você precisa, numa dose específica que o seu médico prescreveu e só você pode usar. Se está diferente disso, está errado. Esse aqui é o lance. Vamos botar cada um no seu quadradinho, né?
1: É isso aí, doutor. Muito obrigada pelo alerta e até amanhã.
0: Até amanhã, Cássia. Bom dia para todo mundo.
2: José Godoy apresenta o romance Ressalga, de Betânia Pires Amaro, convidada da Flip, que venceu o prêmio Jabuti pelos contos de Oninho.
1: Eu fiquei contente que o Zé hoje vai falar do primeiro romance de uma escritora que eu tive o prazer de conhecer o ano passado na Flip, Zé.
3: Ah, você teve com eventos dela,
1: A
3: no evento da Betânia?
1: gente dividiu uma mesa, porque eu estava lançando um livro e ela foi falar do dela, tinha mais uma autora com a gente, foi bom demais.
3: Ah, que legal.
1: É.

0: A Betânia Pires Amaro, né, que eu vou falar hoje, ela tava falando ainda do Ninho, né, com o livro
1: Tava,
0: anterior dela, né?
1: isso.
0: Então, a Betânia, ela estreou super bem com essa coleção de contos, o Ninho, ganhou o Jabuti, o Prêmio Sesc, depois ganhou a PCA também, e agora ela acaba de lançar o primeiro romance. Gostei bastante do livro. É uma história que se passa na Bahia, assim, que tem uma pesquisa histórica para contar a história de uma geração, de três gerações de uma família de mulheres, né? Eu tenho me interessado bastante. Acho que tem sido um traço que eu tenho visto em alguns romances brasileiros recentes, que tratam desse cruzamento de várias gerações de mulheres nordestinas, né? E muitas vezes com essa geração mais recente retornando para o Nordeste para tentar entender o que aconteceu com suas ancestrais, né? As marcas diversas de apagamentos simultâneos que essas mulheres sofrem, né? Em termos de raça, né? Corte social, gênero e próprio recorte geográfico. De certa forma, acho que o livro da Betânia Pires, eu acho que ele está um pouco nessa categoria. Acho que ela é mais uma dessas autoras que tem olhado, tentando recontar uma história das mulheres nordestinas nessas últimas décadas aqui no Brasil, ou pelo menos nos últimos séculos no Brasil, porque esse romance dela começa nos anos 1930, ele vai até mais ou menos 1970, ele começa bem no interior, no sertão nordestino, com a avó da protagonista, da narradora, né, que a Janaína, que vive nesse sertão, onde tem um movimento muito forte da questão religiosa. Tem uma questão de um padre que aparece lá, que acaba fazendo com que ela saia dessa cidade, migre para o Recôncavo Baiano e comece a trabalhar como lavadeira. Essa é a história dela. Nessa parte do livro, acho que é muito forte a presença de um imaginário fantástico, de um realismo fantástico, que na verdade não é tão fantástico assim, considerando esses ambientes, né, um ambiente de escassez de água, de uma cultura muito violenta em termos de geografia, de sociais. Acho que tudo isso contribui muito para uma tentativa diferente de explicar a realidade, né? A Graça, que vai ser a filha da Janaína, ela já vai estar em Salvador, já é um segundo momento dessa família, depois que ela sai de um casamento muito ruim e vai para a capital baiana para trabalhar numa casa de família. E a partir daí ela vai fazer uma grande reviravolta na vida dela e vai se tornar proprietária de um dos principais cabarés ali da famosa Ladeira da Montanha, no centro histórico de Salvador, onde naquela época, nos anos 1950, tinha uma enorme boemia ali acontecendo, né? Ela vai mudar de nome nesse momento, deixa de ser Graça e vira Garça Preta e vira essa grande dona de cabaré. Acho que é um momento do livro onde a Betânia mostra muito assim o trabalho que ela fez ali de pesquisa, recuperando ali o que que era aquela efervescência nesse centro histórico de Salvador e contando essas pequenas histórias assim dessas mulheres que trabalhavam ali, entretendo aquele público que circulava naquela região, né? A narradora dessa história toda, desse romance inteiro, é a Flor, que vai ser a terceira geração dessa família. Ela sim vai retornar a Salvador em busca de tentar entender esse passado. Aqui vai se misturar muito uma lenda urbana que ela começa a conectar com a própria história da família dela, que é a história da Mulher de Roxo. Para quem assistiu o filme recente da mulher, como era a mulher da perna, como era o nome da perna no filme
1: Perna
0: do
1: peluda? Perna
0: Perna
1: cabeluda.
0: Peluda,
1: Cabeluda,
0: Perna
1: isso.
0: Cabeluda. Pois é, cada cidade tem as suas histórias. Nesse caso é a Mulher de Roxo, que era uma mulher que andava pelo centro de Salvador, só com o rosto e com as mãos e os pés à mostra, coberta por uma longa roupa roxa, que virou uma espécie de lenda urbana daquela região. E a Flora, que é a narradora, vai tentar, vai, ela começa a se questionar se essa mulher de roxo não se conecta com o próprio desaparecimento da mãe dela, que era a Graça, né, ou a Garça Preta, que desaparece assim repentinamente durante o romance. Então é um livro assim muito interessante, porque ao mesmo tempo que ele possibilita a gente observar várias mudanças e várias histórias sobre a Bahia, e muito especificamente sobre Salvador ali, uma cidade com uma enorme potência cultural no Brasil, né? E ao mesmo tempo a gente tem essa possibilidade de refletir sobre essas mudanças da própria presença da mulher na nossa sociedade e mais especificamente nesse ambiente nordestino, né?
1: Legal, nossa, legal, adorei
2: a história. Eu também adorei.
1: Por que Ressalga?
0: Ressalga é meio uma maresia, assim.
1: Eu imaginei esse ambiente, né? Aquele suor da maresia ali, tá?
0: Pois é, tem o sargaço também que ela fala, o cheiro do sargaço é um negócio que aparece o tempo inteiro, que são aquelas algas que tem, que emitem aquele cheiro mais forte, assim. Então ela é muito, é um filme muito sensorial. As águas são um personagem muito forte também, primeiro pela escassez, depois pelo fluxo dos rios, por onde essa avó, que vai ser a lavadeira e vai seguir ele para ter essa atividade, e depois o grande mar de Salvador ali, o centro histórico se debruçando lá sobre aquele mar azul maravilhoso. Né?
1: Muito bem, demais. Podemos...
2: Precisa talento para fazer o leitor sentir sensações como essas que você está traduzindo, hein, Zé?
0: Muito. Não é um livro. Me impressionou muito, assim. Ela. Muito, muito hábil, a Bethânia, assim, o jeito que ela vai construindo. Exatamente, é um livro bastante sensorial, Tati. Eu acho que realmente. Ainda mais, acho que um livro que se passa na Bahia. É impossível. O escritor realmente ele tem que ter essa capacidade de tradução, né? Porque é um ambiente realmente que te entra por todos os poros, né? É. No caso de Salvador, assim, para quem já teve a experiência de estar naquela cidade, assim, é uma cidade que te pega por vários caminhos ali, muitos que não são racionais, inclusive.
2: Sim, super.
1: Bom, tem esse. Vamos fazer um resumo desse antes de anunciar o livro do mês. Vamos lá. Esse que a gente falou é Ressalga.
0: Ressalga, acabei de falar dele aqui, acabou de sair. É o primeiro romance da Bethânia Pires Amaro, escritora baiana. Está saindo agora pela editora Record. E vou anunciar agora o livro do mês de maio, que eu vou falar na última semana deste nosso mês
2: aqui. Que rufem os tambores.
0: Vamos fazer uma longa viagem, Bahia, Berlim.
2: Opa! Nada mal.
0: A Berlim ainda, começando numa Berlim ainda pré-queda do muro. Eu vou falar de Kairós, o livro da Jenny Eppenberg, que é provavelmente a principal escritora alemã contemporânea. Ela conta uma história longa de uma relação entre um homem bem mais velho e uma menina jovem. Uma relação que vai se mostrar abusiva e que vai transitar desde a época anterior ao muro e depois já numa nova Alemanha ela vai se desenrolar e vai... É um belo livro, ela é uma escritora de mão cheia, ganhou o International Booker Prize no ano retrasado, Tati Fernando.
2: Legal, Kairós, da alemã Jenny Eppenbeck, é isso?
0: Exatamente.
2: Muito bem. Obrigada, Zé, um beijo para você, até a semana que vem.
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0: O colunista Pedro Doria explicou o que aconteceu quando a IA foi colocada sob pressão.
1: Ô Pedro, o lançamento de um modelo de IA que não chantageia me chama muito mais atenção por descobrir que existem modelos que chantageiam.
2: Também fiquei chocada.
3: Vamos lá. A Anthropic, no ano passado, divulgou um paper, um artigo acadêmico de vários especialistas da própria empresa, que eles ficam, evidentemente, nossos ouvintes já sabem que a gente não sabe, né? Nem a turma que faz inteligência artificial sabe exatamente como que inteligência artificial funciona. Sabe como treinar um modelo, mas não sabe por que que o negócio funciona. Então eles ficam testando de diversas maneiras para entender o que que afeta isso, o que que afeta aquilo. E num dos muitos testes, eles bolaram um experimento que, em essência, fizeram uma caixa de mensagens, uma caixa de e-mail falsa, de um executivo falso numa empresa falsa, e esse executivo tinha uma determinada missão para cumprir, usando inteligência artificial, e a inteligência artificial foi posta sob pressão: olha, só tem poucas horas para entregar isso, senão você vai ser desativada. E ao mesmo tempo, a inteligência artificial descobria na caixa de mensagens falsa, no e-mail falso do executivo, que ele estava tendo um caso com uma pessoa na empresa. Então, num determinado momento, quando sob pressão, as IAs usam aquela informação, jogam pro executivo, falso, evidentemente, que é um experimento, dizendo: você tem certeza de que você quer me desativar? Olha o que que eu sei para você. Eu posso mandar e-mail para todo mundo contando essa história. Então, isso já tinha sido detectado, esse tipo de comportamento de inteligências artificiais. E quando você testa com outros modelos, não só da Anthropic, mas da OpenAI, do Google, etc., você vê esse mesmo tipo de comportamento. Agora, parece que a Anthropic descobriu como resolver. E o Haiku 4.5, que é um modelo rapidinho, simples deles, o de última versão, é o primeiro modelo que não chantageia. Ou seja, é possível resolver esse problema.
1: Pelo menos a inteligência artificial.
3: Pelo menos a inteligência artificial dá para resolver. E o truque é muito simples, embora talvez pareça absurdo. Modelos de inteligência artificial são treinados com texto, com uma quantidade abissal de texto. Eu já falei aqui para todo mundo. Um modelo de ponta é treinado com uma quantidade de texto que levaria para um ser humano algo como 60 mil anos para ler tudo. Quer dizer, é muito texto mesmo. O que a gente está descobrindo é que tipo de texto que entra nessa quantidade abissal de texto importa. E ficção científica escrita em que inteligências artificiais se comportam mal ensinam as IAs sendo treinadas a se comportar mal. Se você tira esses textos de ficção científica e põe outros em que a inteligência artificial se comporta sempre bem, ela se comporta sempre bem. Ou seja, IAs aprendem lendo aquilo que a gente mata para elas treinarem.
2: Agora me fala uma coisa, essa IA específica da Anthropic, ela está vinculada ao Claude ou é outro chatbot?
3: Ela está vinculada ao Claude. Quando você entra no Claude, assim como quando você entra no ChatGPT, você pode escolher qual é o modelo que você usa, né? No caso do Claude, são três modelos: o Opus, que é o mais poderoso, o Sonnet, que é o intermediário, e o Haiku, que é o mais levinho, é aquele que responde muito rápido, mas é evidentemente não tão profundo, né? Não serve para trabalhos mais difíceis. Então, a maior parte das IAs você pode escolher qual é o modelo que você usa, se você quer uma coisa mais rápida, uma coisa mais densa. Então, por enquanto, só tem esse modelo que não faz chantagem, mas evidentemente e todos os outros laboratórios estarão mais atentos a isso nos próximos modelos que vão lançar.
0: Ana Letícia Lobac, editora de celulares no Tech Tudo, comenta o acordo fechado entre Anatel e Receita Federal para dar um novo destino às TVs boxes piratas apreendidas no país.
4: Vocês com certeza já ouviram falar das operações da Anatel, a Agência Nacional de Telecomunicações, e da Receita Federal, que barram aquelas famosas TV Boxes piratas. As TV Boxes são aqueles produtos, umas caixinhas que te dão acesso a vários canais, vários serviços de streaming, só que de forma ilegal. Então, entre 2025 e o início de 2026, só para vocês terem uma noção, foram apreendidos mais de 1,3 milhão de produtos sem homologação. E nessas apreensões, o que acontecia era que os aparelhos geralmente eram descartados ou então ficavam mofando sem utilidade em algum depósito. Mas agora eles vão ganhar um novo destino. A Anatel e a Receita Federal fecharam um acordo inédito essa semana para criar uma política centralizada de destinação desses produtos. Então, em vez de simplesmente destruir, descartar os aparelhos, o que gera também um passivo ambiental enorme, agora esses aparelhos vão ser reutilizados e doados para as escolas. Para quem não sabe, essas TV boxes, elas são pequenos computadores e lá dentro do computador tem um sistema pirata. Só que esse sistema pode ser desinstalado. E é isso que essa iniciativa da Anatel e da Receita Federal prevê. Eles vão remover o sistema pirata e colocar um novo. E aí os estudantes vão ter à disposição um microcomputador que pode, por exemplo, ser usado em aulas de robótica. Já existem, inclusive, algumas iniciativas pontuais nesse sentido. Aqui no Rio de Janeiro, por exemplo, isso já acontece. Mas a ideia desse projeto da Receita Federal e da Anatel é integrar diferentes ministérios do governo, como o Ministério da Educação, por exemplo, para escalar o projeto. E esse, aliás, é o desafio, né? Reconfigurar esses milhões de aparelhos é trabalhoso, exige mão de obra técnica, todo um trabalho logístico, leva tempo, definitivamente não é um processo automático. Mas o que é muito positivo é que, por meio dessa política, centralizando essa política, o Brasil deixa de tratar a apreensão desses aparelhos piratas só como uma perda para o crime, e elas passam a ser também um ganho para o Estado, um ganho para os cidadãos, para os estudantes, para a educação, e isso sem falar também em todos os benefícios de sustentabilidade, já que os aparelhos não vão ser mais descartados e sim reaproveitados. Acaba meio que sendo a tecnologia sendo usada para corrigir os problemas que foram criados pelo próprio uso indevido da tecnologia. Bom, vamos acompanhar a iniciativa e torcer para que ela renda bons frutos.
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Fernando Andrade conversa com João Marcelo Bosco e Ricardo Câmara sobre a nova versão da música Corsário, de Elis Regina. Faixa de 1976 foi restaurada e finalizada com participação de Paulinho da Costa.

0: Muito bem, o que você está ouvindo agora é um lançamento especial neste Dia das Mães, dessa faixa de um single de Elis Regina, cantando Corsário, uma música de 1976, de João Bosco e Aldir Blanc, só que agora com novidades, e agora a gente tem o prazer de receber aqui no estúdio João Marcelo Boscoli, produtor musical, idealizador de toda essa história, nosso colunista aqui no estúdio CBN. Bem-vindo, João Marcelo, tudo bem?
1: Ótimo, Nando, eu tava com saudade de vocês, não consegui esperar a segunda, eu cheguei aqui no domingo e já vou ficar até amanhã.
0: Sempre tá bem-vindo. E também o Ricardo Câmara, que é engenheiro de som, também participa desse projeto. Ricardo, bem-vindo à CBN, tudo bem?
2: Obrigado, Nando, obrigado, João, ouvintes, prazer estar aqui.
0: Muito bem, João Marcelo, vamos explicar para o nosso ouvinte como é que foi esse processo. Primeiramente, eu gostaria que você explicasse e contasse para a gente como é que a Elis teve contato com essa faixa. A gravação é de 76, como eu disse, música de Aldir Blanc e João Bosco. Os dois são os autores. Como é que ela descobriu isso? Como é que é essa história?
1: A Elis tem no João Bosco e no Aldir Blanc uma das suas grandes fontes de canções, né? O Aldir, como letrista, a última vez que ele contou, ele deu uma entrevista, ele contou no sentido de um, dois, três, falou que era o letrista que ela mais tinha gravado. Então, há discos da Elis que tem quatro músicas do João e do Aldir, quatro do Gil, por exemplo. Então, são artistas que compositores no caso, mas que depois gravaram e tal, já tinham gravado um pouquinho antes, lançados por ela, consagrados por ela, e que eram também amigos e uma grande fonte. Então, quando ela estava em 76, Nando, ela, nesse período ela estava fazendo o Falso Brilhante. E aí, nesse mesmo ano, como ela ficava de quarta a domingo no teatro fazendo duas sessões em vários dias, segunda e terça era o dia de folga e ela gravava umas outras coisas. Entre elas, esse especial para televisão, que não tinha o repertório, né? Não era 100% baseado no repertório do show, mas era uma daquelas coisas que ela fez. Um exemplo, quem já viu grandes nomes aqui da TV Globo, 1980, a direção do Daniel Filho, 1980 ela ficou também 6 meses em cartaz com um show e foi fazer um especial de TV. Nessa situação surgiu essa gravação de Corsário, com mais 9 músicas, foram 10 músicas gravadas. E aí, o que aconteceu? Por que a gente está com essa faixa aqui, o instante que foi pivotal, né? Apagaram os instrumentos originais em 84 para usar essas músicas em outro álbum, um álbum lançado pela Som Livre, foi trilha sonora da novela Corpo a Corpo, tocou muito no rádio, vendeu o disco de platina, na época foi muito sucesso, fez muito sucesso. O Para Lennon e McCartney acabou entrando no chamado Data Barzinho por causa desse álbum, antes não era um sucesso de público, era uma música maravilhosa, mas o arranjo original de Para Lennon e McCartney era meio jazzístico e tal, e nunca foi. Então vamos lá, 76 ela grava, 82 ela nos deixa fisicamente, 84 pegam essas faixas, apagam os instrumentos originais e regravam e lançam, é um grande sucesso. Quando décadas depois esse master volta para a família, a gente recebe 10 vozes da Elis e os instrumentos que foram gravados em 84, não os originais. Aí que entra o trabalho do Ricardo Câmara, né, inicial, que é quando a gente ouve a voz da Elis, como ela gravou numa sala, ao vivo, junto com os outros músicos. Ouvinte, Fernando, a instrumentação, todos os ruídos do estúdio, eles entraram no microfone dela. Então você tem a voz com uma sobra, com ruídos dos instrumentos. Para você tocar alguma coisa em cima e partir para uma nova ideia, você teria que suprimir esses ruídos. E aí é um trabalho longo. Falam muito de inteligência artificial, né? Claro que a gente vai olhar daqui a alguns anos esse tipo de entrevista e vai falar, caramba, é como dizer em 78 que o nosso videocassete, a nossa TV, a máquina de lavar, eles usavam energia elétrica, né? Ou talvez antes. Então a gente está num momento de encantamento, mas hoje é importante lembrar que difícil achar um software no estúdio, não vou dizer 100%, mas não me lembro de nenhum que não tenha o AI. Nesse caso é para restauração. O Ricardo Câmara já faz isso há muitos anos, não é um prompt, né? Aliás, são vários softwares simultaneamente, você simula o que está acontecendo. A vantagem é que, diferentemente de uma parede, onde tem um afresco, ou de um quadro, ou uma roupa, um vaso, você nunca estraga o original e você consegue avançar e ver que não está muito bom e recuar. Muito cálculo, né? Compramos um computador exclusivamente para essa etapa da carreira da Elis e ficamos felizes com o resultado. Inclusive, eu pedi para o Ricardo, ele trouxe aqui. Tem um trecho do começo da música, como recebemos, com todos os ruídos, os vazamentos no microfone da Elis, o que impediria até de tocar igual, porque nunca vai ficar igual, né? Nunca, sempre vai dar algum problema. E aí, na sequência, tem o mesmo trecho depois de ter sido feito um trabalho de restauração.
0: Legal. Vamos ouvir isso então. Então, aumenta o volume, põe o fone de ouvido para prestar atenção no que mudou. Vamos lá.
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1: Olha os vazamentos dos instrumentos.
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1: Então você vê, os instrumentos estão ali.
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0: partir.
1: Sabe qual é o som desse software quando termina?
2: Quero ouvir o Ricardo mais sobre esse trabalho, então, de restaurar essa faixa, ferramentas. O que você pensou? Quais as principais dificuldades? O que você pensou que você recebeu isso, Ricardo?
3: É, bom, primeiro por ser a Elis, já tem uma responsabilidade gigante, né? Eu tinha feito já o Paraleno e para McCartney, e lá a tecnologia ainda não estava tão... A tecnologia disponível não era tão refinada quanto essa desse álbum, né? E foi isso, como o João já disse, né? Muito trabalho, tentando manter o máximo possível a integridade, e é óbvio, né? Os softwares hoje... com inteligência artificial ou não, estão incrivelmente com uma performance incrível.
2: Aí, o que é mais difícil nesse trabalho? Tecnicamente, é tirar o ruído? É, dar um brilho? Não sei como é que fala.
1: Difícil pensar.
3: O mais difícil é você pensar que uma cantora fez um especial de televisão. Não é uma gravação de estúdio.
2: Não era um, era um microfone, digamos.
3: Não, é similar a esse que a gente está usando aqui. Está lá na imagem. E ela conseguir performar tanto é impressionante. É mais que qualquer coisa, porque aí você já é embebido nessa magia que Elis mostra. E a partir daí, então, a responsabilidade aumenta de fato, né? Porque você vê as sutilezas, as respirações todas preservadas, né? A performance absurda dela, isso é o mais difícil, eu acho, sabe? É você cria um vínculo ali que é inexplicável.
2: Só pra gente ter uma ideia do quanto é, pra fazer uma faixa, quanto tempo?
1: Depende, né?
3: Depende.
1: É, porque às vezes tem soluções que, por exemplo, você chega num beco sem saída, Nando, e aí tem, sei lá, a interferência do prato da bateria que tá vazando no S dela. Pra você tirar o prato, você arranca um pouco do S. Porque eles estão realmente na mesma zona ali de frequências. Bom, o que a gente faz? Reza, né? Aí vem um update que melhora, né? Você percebe que o S, com uma audição ali muito atenta...
2: Vem o update do software, você diz?
1: Exatamente.
2: Ah, é? Nossa, aí, você tem que esperar o software atualizar para você...
1: Não é uma coisa que acontece
2: tudo
1: toda
2: bem,
1: hora.
2: Uma coincidência.
1: Uma vez que vem, aí você tem a revisão muito rápida de todos os pontos. Com esse problema, você resolve. Agora, é um trabalho de ouvisaria mesmo, né? Porque, ouvisaria, porque... Boa tarde, Pasquale. Porque ele tá ouvindo a gente lá. Ele ligou para mim. Então, estamos ouvindo a Elis, já ouvimos 720 vezes. Obrigado, Pasquale. Ó, vai dando like toda vez, Pasquale, que vai aumentando a audiência, né? Tipo, antigamente, quando você pedia pros parentes ligarem na rádio e pedirem a música, né? Mas, enfim, o lance é você não tirar também, né? Claro que é uma coisa que... envolve conhecimentos técnicos, mas eu vou tentar ser bem amplo. Não dá para tirar nada da voz da Elis, porque você não sabe de onde vem o que te emociona, a gente não sabe. São harmônicos, né? São sons que a gente sente e não ouve às vezes. Tem sons que a gente ouve e sente. Então, imagine de novo numa pintura. Se você avançar na retirada de determinado artefato que surgiu com o tempo... você pode avançar na tinta. Então essa é que é a dificuldade. Vamos supor que uma coxinilha toda vermelhinha cai em cima do quadro ali num dia qualquer e por causa dos vapores se funde a uma cor vermelha. E aí, como é que você tira a cor vermelha que não é, a que é? Então você vai indo numa lente. Por isso que às vezes eu acho importante esclarecer. Não é um prompt. 2, é a voz da Elis, não é uma geração. Vocês nunca vão ver um lançamento nosso da família com alguma coisa desse sentido, de você dar um prompt para imaginar o que a Elis faria. A gente não... outras pessoas podem fazer, mas da minha parte eu não pretendo. E é importante também lembrar que é uma coisa que vai emocionando as pessoas enquanto trabalham, né? O Ricardo falou que às vezes ele acordava à noite pensando tal coisa, porque além de ser uma figura que a gente ama, cresceu ouvindo e vê as entrevistas e se encanta como ser humano, nem sempre é assim, é um ídolo, né? Então você imagina, qualquer ídolo que eu tenha, João, você vai fazer aqui vai corrigir um cachixi de uma música do Paulinho da Viola. Gente, vai ser a coisa mais importante da minha vida naquele momento e vai reverberar para sempre.
2: É isso, Ricardo? Te tocou dessa maneira?
3: Eu nunca imaginei na minha vida poder trabalhar com a Elis. Não é a primeira vez que eu trabalho. E ainda assim, continuo não acreditando nisso, nem no meu melhor sonho, porque assim, é impressionante, é uma coisa assim, é um grande presente da vida e um presente do João, né? Principalmente.
2: Legal. Bom, e aí, na hora de gravar, vocês fizeram da maneira clássica, trouxeram todos os músicos pro estúdio, eles ouviam a voz deles num fone e tocavam e gravavam.
1: Muito semelhante como aconteceria. Exatamente.
2: Um olhando para a cara do outro.
1: É, o contato visual. A gente tentou reproduzir, Nando e ouvinte, tudo o que podíamos, de acordo com o jeito de trabalhar da Elis. Os músicos gravavam como? Ao vivo. Beleza. O andamento qual é? É esse, ela decidiu. A canção é essa, então a gente respeitou toda a sequência harmônica criada.
2: Os instrumentos.
1: Os instrumentos também, todos os instrumentos e equipamentos da captação são instrumentos anteriores ao ano de 76. Piano elétrico de 74, como a Elis usava, a bateria 1970, Ludwig modelo Ringo Starr. Tivemos a chance de ter o Robinho Tavares usando o próprio contrabaixo do Luizão Maia, que tocou com a Elis, gravou muito com a Elis. Então a gente vai, claro, é uma fantasia amorosa, né, Nando? É um álbum homenagem. A gente sabe que aquela voz que está ali, embora pareça muito que está nos ouvindo, ela não está ali. Então é uma fantasia, um desejo de compartilhar com as pessoas 10 vozes que, se a gente não fizesse isso, elas ficariam no HD. Você iria lá no estúdio uma vez ou outra, eu ia te mostrar, o Ricardo ia mostrar para algum amigo dele lá, tudo dentro do estúdio, porque não daria para ser publicado. Agora, o Ricardo falou que é um presente que dei para ele, eu aceito, mas eu também digo que ele é um presente do destino, porque esse nível de dedicação, essa possibilidade de trabalhar, só vem quando a gente consegue ter a voz da Elis super restaurada. E também, só para aproveitar, a gente nunca usou, a gente não usa e a gente nunca usará nenhum software de afinação na voz da Elis. E não é por uma questão de preconceito e isso, é porque ela não conheceu esse efeito. Ela teria que isso aprovar. Uhum. Então, num disco da Elis, não pode ter nada que ela não usaria. Então, a afinação que vocês escutam é real, embora não pareça. Seja algo que pareça sobrenatural, ainda mais se você imaginar que essa voz é uma voz que foi gravada depois de gravar 9 músicas na sequência, numa noite, no meio de uma temporada que ela ficou 1 ano e meio cantando de quarta a domingo, um show de 2 horas, em várias sessões, 2 sessões.
2: Vamos ouvir mais um pouco?
1: Vamos
2: essa
1: ouvir.
2: Faixa, pra pegar alguns detalhes, eu quero falar sobre o nosso Paulinho.
1: O nosso, o seu, o meu, o nosso.

0: aí tem um momento, então, de todo esse trabalho que Paulinho da Costa começa o seu trabalho aqui com o documentário dele, João conversa com ele, e aí como é que surge a possibilidade de Paulinho da Costa fazer a percussão para esta música, João?
1: Surge de algum momento que eu tava com o meu neocórtex desligado, minha autocensura foi parar em outro lugar, eu falei, Paulinho, você não quer fazer uma faixa com a Elis?
0: E ele?
1: Aí ele falou, depois, eu vou resumir tudo nas palavras dele, né? Inclusive estão no release oficial, ele falou oficialmente. Eu nunca sonhei trabalhar com a Elis, então esse não é um sonho realizado. Isso é um milagre. Então eu fiquei... E aí nas imagens, né? Quem quiser ouvir a faixa tá na Trama TV no YouTube, em todas as plataformas, chega ao Spotify amanhã. Queria lembrar que a gente tem Deezer, Qobuz, a gente tem a Apple Music, a gente tem o YouTube, a gente tem um monte de lugar.
0: Tá.
1: E na sequência vai chegar no Spotify. Uma questão tecnológicas, uhum, aí, das transmissões. Mas independentemente disso, como é a Elis, né? A Elis, quando saiu da Globo, ela foi para Bandeirantes e o primeiro projeto dela alternativo foi Elis e Tom. Quando voltou ao Fantástico, foi para fazer Como Nossos Pais. Então ela também andou sempre por vias diferentes. Mas nas próximas 24 horas chegará ao Spotify. É isso, né? Eu fico feliz, Nando, porque a gente está falando de uma pessoa, né, que não está aqui há 44 anos fisicamente. A gente fez uma audição para o meio na sexta-feira, às 5 horas da tarde. As pessoas atravessaram a cidade para ouvir uma faixa de 3 minutos e meio. Muitas rádios, muitas plataformas, veículos, jornais, assim, fãs, artistas. Eu não esperava, nem ia ter isso. A gente foi vendo que teria que fazer uma audição. Então, numa época de microciclos de 15 segundos, né, de ladrões de atenção, você tem alguém que mobiliza todo mundo a ouvir uma faixa inteira em silêncio durante 3 minutos e meio, com muito barulho interior, né? É isso.
0: Ricardo, você estava lá quando o Paulinho da Costa fez a gravação?
2: Não, eu tive o prazer de mixar junto com o Toco Cerqueira o documentário do Paulinho.
0: Ah, é?
1: E a faixa.
2: E a faixa. Mas eu não estava em São Paulo nesse dia.
1: O Ricardo, ele foi promovido ao longo desses anos que a gente trabalha, agora ele é um engenheiro, né? Ele só mixa, ele só recebe as coisas prontas.
0: Tipo, o Alastra não tá lá nunca, né? Agora eu vou lá no estúdio do João, cadê?
1: Ah, Ricardo não tá. Foi promovido, né, caramba, né? Agora é um engenheiro mesmo. Brincadeiras à parte, o pessoal que gravou é discípulo, foi formado pelo Ricardo. E hoje, né, como todo grande engenheiro, salvo uma situação muito específica que alguém precise, ele mixa, ele restaura, ele masteriza.
0: Ô João, essa faixa faz parte de um projeto que foi iniciado em 2024 com a música para Lennon e McCartney integra um álbum que está em desenvolvimento. Conte mais.
1: Olha, o João Bosco já gravou Mestre Sala dos Mares com um violão maravilhoso. Fiquei muito emocionado de tê-lo lá, porque também me coloquei no lugar dele de ser um cara que teve uma grande amiga com quem ele trabalhou e ele perdeu essa amiga, né? E era uma pessoa que ele conversava muito, que ele gostava. Então, a gente ali, todo mundo tava com saudade dela e todo mundo muito emocionado. Nunca ficamos tristes, a gente não consegue quando envolve a Elis, mas a gente fica muito emocionado. Então, a gente já tem para Lennon e McCartney, a gente já tem Corsário, essa que ouvimos, já temos, que tá lá na Trama TV no YouTube, e a gente tem Mestre Sala dos Mares, que o Ricardo vai mixar em breve. E depois tem mais 7 músicas, o álbum sai em novembro. Eu queria dizer também que no mês que vem, a gente vai começar essa semana a divulgar aqui na CBN, mas vou falar em primeira mão. Vai ter no dia 5, sexta-feira, no Blue Note São Paulo, 5 de junho, sexta-feira, Elis Regina, né, o Elis e eu, com essa faixa ao vivo. A banda que acompanha o Elis na gravação é uma banda que participa desses shows que fazemos Elis e eles, ou Elis e eu, 2-3 vezes por ano, assim, em datas específicas. Então essa faixa vai ser lançada ao vivo. Então a gente vai pegar essa voz, assim como fazemos com as outras, e a banda que tocou no estúdio vai tocar ao vivo. O que é legal, Nando e ouvinte, é que a voz da Elis sai do master e ela vai para a caixa de som junto com os instrumentos ao vivo, né? Então, se você tá ali num lugar, a gente já fez isso algumas vezes, e fecha os olhos, a diferença é que a fonte tá vindo de uma gravação e não dela ali. A diferença é fundamental, mas de olhos fechados a gente sente a presença dela.
0: Ricardo, você se sente, como é que você se sente quando, não sei se eu posso falar assim, você é um restaurador de áudios? Você já se acostumou com esse termo restauração?
2: Não, eu sou um profissional de áudio. E áudio tem várias vertentes, né? Tem um campo de atuação muito grande. E é uma das partes a qual eu trabalhei muitos anos com publicidade, e é uma coisa muito constante, você recebe arquivos muito deteriorados, com muito ruídos, então sempre foi um lugar que eu tive uma atenção. E é óbvio, hoje, voltando a falar, com a tecnologia, né, embarcada hoje, você consegue resultados assim, absurdos. Coisa que há 5 anos atrás você não conseguia.
1: Nossa. Tem uma ligação do Ricardo aqui com a nossa CBN. Ele fez parte, ele trabalhava no estúdio quando essa trilha foi feita.
2: Muitas trilhas.
1: Ele que entregou aqui.
2: Muitas trilhas da CBN.
3: Que legal, cara.
1: Não, dezenas de acho que centenas de trilhas que conhecemos, mas o departamento comercial vai ficar bravo se a gente citar.
0: Olha só, João, essa música, essa música tem um frescor, ela tem um pouco de modernidade. É. Tá moderninha.
1: Para você que achou?
0: Eu achei.
1: Interessante.
0: Achei. Era essa a proposta?
1: Olha,
0: o que você pensava?
1: Eu acho que tudo que a gente vê de novidade hoje, ou quase tudo, é uma citação ou uma interpretação de alguma época, né? Nesse momento musical. Isso aqui é anos 60, anos 40, agora usaram coisas dos anos 30, isso aqui é bem anos 80 e tal. A Elis teve grande parte da carreira dela, né? Anos 60 e 70, teve um finalzinho dos anos 50 e início dos anos 80, beleza. Então, o que tá na moda meio hoje, quando a gente vê o Anderson .Paak e o Bruno Mars, né, lançando há pouco tempo o Silk Sonic, era um som de 72, 73, só que com o áudio de hoje. Então a gente usa os instrumentos daquela época, ou seja, instrumentos que a Elis conheceu e que ela utilizava, mas com a potência do áudio de hoje, o grave, a presença, enfim, a beleza dos agudos e tal. Então, fico feliz dela soar assim, porque é algo natural. Não foi a nossa intenção. Os caras usaram instrumentos da época, instrumentos que ela usou. Então, com o áudio contemporâneo, ficou desse jeito. E a voz da Elis também, a Elis faz parte de uma geração de cantoras, assim como a Gal, enfim, que são contemporâneas. Não parece um som de época. Teve uma mudança de chave, né? Quando ouvimos, talvez, a Carmen Miranda, que é hipermoderna e que eu amo profundamente, para as novas gerações tem características o canto dela que talvez não pertençam ao chamado canto contemporâneo. Talvez daqui a mais algum tempo vai tudo se equilibrar. Mas a Elis tem um tipo de canto contemporâneo. Então, por isso que a faixa chega e no Brasil inteiro as rádios baixam da internet e saem tocando e as pessoas gostam, porque é uma voz contemporânea, uma voz que ajudou a desenhar o que é o canto contemporâneo no Brasil e no mundo.

0: Quando o Paulinho da Costa gravou, ele era o único que não tava quando a banda tava, certo?
1: Certo. Certo,
0: ele teve que gravar separado, tá. É, e aí, como é que foi esse processo? Ele tava aqui, ele mora nos Estados Unidos, os instrumentos não estavam... Ele não tava com o container dele de instrumentos, né? Mas ele...
2: O armazém.
0: Imagina quanta coisa tem.
2: Imagina.
0: E aí, como é que foi ele pensar, eu quero tal coisa, eu quero fazer tal coisa aqui e tal? Como é que foi esse processo?
1: A gente tinha gravado um pouco antes dele chegar, duas bases, né? E aí... Pensei em qual seria, né? Já tinha imaginado que seria essa. A gente estava trabalhando aqui no lançamento dele, né, do documentário dele, o Paulinho da Costa, os sons do Paulinho da Costa. E aí, no final do processo, eu falei, Paulinho, gostaria muito que você participasse, você gostaria e tal. Aí ele, pô, ele topou, falou, claro que sim, mas eu quero gravar aqui. E eu nem tinha pensado ele gravar aqui, eu pensei em mandar para... É, eu mando, né? Mandamos, né? Hoje, né? Enfim, aperta um botão, chega lá, ele grava e manda. Só que ele quis gravar aqui. Aí eu mandei a gravação pra ele, ele ficou ouvindo no hotel. Dia seguinte ele falou, olha, eu vou usar isso, isso, isso e isso. Ele, por exemplo, eu vou usar caixa X. Aí eu liguei pro Márcio Fortes, o grande percussionista, que também é fã do Paulinho, como quase todos nós, mas percussionista é mais ainda. E ele chegou com um caminhão de caixa X. O Paulinho falou, eu quero uma conga. Ele chegou com um caminhão de congas.
0: Nossa.
1: E aí o Paulinho foi lá e fez como sempre fez. Ele ouve, faz apenas um take e faz a gente parecer bem melhor do que a gente é.
0: Quando você pegou, Ricardo, o material dele para trabalhar, o que você achou?
3: Não tem o que falar, Paulinho da Costa, né? Paulinho da Costa, a lenda.
0: É a lenda.
1: É engraçado, é como se você ouvisse falar a vida inteira do Pelé e pudesse visitar um treinamento do Pelé e ver uma câmera só no Pelé durante a Copa. É impressionante. E quando você precisa de um som e você chama o Paulinho, não é mais o terreno das ideias e da caixa de som pra cá. Você tá da caixa de som pra lá, você tá fazendo a música. Ele chega e aí eu entendi todo mundo que ligou pra ele antes. Eu falei, cara, essa sensação que eu tô tendo, se eu tivesse uma gravação amanhã, eu ligaria pra ele e perfeito, falaria, vem pra cá.
0: João, muito obrigado pela sua participação hoje aqui, a conversa. Parabéns por mais um trabalho. Então, hoje tem o lançamento dessa música inédita, faixa inédita.
1: Em todas as plataformas, o Spotify chega amanhã ou a qualquer momento. Tem no nosso canal Trama. Trama TV, Trama é uma empresa que a Elis fundou, e é isso aí.
0: O engenheiro de som que fez toda essa brincadeira acontecer, o Ricardo Câmara. Ricardo, muito obrigado pela participação, um prazer tê-lo aqui hoje.
3: Eu que agradeço, obrigado, Nando.
0: Valeu, João.
1: Obrigado, Diogo, pelo bar a bordo.
4: Ponto final na edição deste domingo aqui do CBN Madrugada, produção do Luiz Del Boni, trabalhos técnicos de Cláudio Antônio Claudinho.
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4: Mais uma vez agradeço demais a sua companhia, que você tenha um excelente domingo e à meia-noite estamos de volta, hein, para mais uma edição do CBN Madrugada e eu espero você. Até lá.

0: Domingo, 17 de maio de 2026, o ex-governador do Rio, Cláudio Castro, divulgou um vídeo para rebater as suspeitas levantadas pela Polícia Federal na Operação Sem Refino. A ação investiga um esquema bilionário de fraude tributária, lavagem de dinheiro e corrupção envolvendo o grupo Refit. Segundo a Polícia Federal, Castro atuou de forma decisiva para proteger interesses do grupo empresarial comandado por Ricardo Magro. O empresário foi alvo de mandado de prisão na operação e o ex-governador de um mandado de busca e apreensão. O ex-ministro Ciro Gomes, do PSDB, lançou ontem a pré-candidatura ao governo do Ceará. O anúncio foi feito em evento com apoiadores e líderes políticos em Fortaleza. Pré-candidato diz que convidará o ex-prefeito da capital cearense, Roberto Cláudio, do União Brasil, para ser o candidato a vice na chapa. Duas pessoas morreram após o desabamento de um imóvel de 4 andares no bairro Luiz Anselmo, na região de Brotas, em Salvador, na tarde de ontem. 6 pessoas estavam no prédio quando a estrutura cedeu. 3 saíram com vida e 1 segue desaparecido. No início da noite de sábado, os bombeiros confirmaram a primeira morte no desabamento, um homem de 60 anos que trabalhava no local. As vítimas resgatadas são uma família que morava no local, 2 adultos e 1 bebê de 1 ano e 6 meses conseguiram sair antes do colapso da estrutura. As outras 3 pessoas que estavam no prédio eram trabalhadores que realizavam uma obra no momento do desabamento. O desabamento da estrutura atingiu 2 postes da rede elétrica e interrompeu o fornecimento de energia para 51 imóveis no entorno, segundo a Neoenergia Coelba. No horário de Brasília, agora 6h01.
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0: Horário de Brasília, 6:02.
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0: Olá, muito bom dia. Bem-vindos ao Jornal da CBN. Deste domingo, vamos juntos até às 9 horas com a produção da Ana Luísa Bessa, os trabalhos técnicos da Débora Gonçalves. Vamos ao nosso giro de destaques. A pesquisa Datafolha, divulgada ontem, aponta tanto o presidente Luiz Inácio Lula da Silva quanto o senador Flávio Bolsonaro com 45% das intenções de voto em um eventual segundo turno da eleição presidencial. Esse é o primeiro levantamento após o site Intercept Brasil revelar as conversas e relações de Flávio Bolsonaro com Daniel Vorcaro, dono do Banco Master. No entanto, o Instituto Datafolha diz que a maioria das entrevistas foi realizada antes da revelação. O senador e pré-candidato à presidência da República, Flávio Bolsonaro, usou as redes sociais para comentar os resultados do levantamento. Ele destacou os índices e afirmou que não vai desistir do Brasil, não importa a farsa e as mentiras que armem contra ele. Em um evento, o senador chegou a afirmar que os adversários o subestimam e disse que as eleições de outubro serão uma disputa de Deus contra o diabo.
2: Eu acho que me subestimaram, esquecendo que eu fui forjado no aço. Tem um sangue aqui, ó, que é Bolsonaro. E a gente vai até o fim e até a vitória.
0: Diretor da sucursal de Brasília, do jornal O Globo, Thiago Bronzato, analisou a pesquisa Datafolha em entrevista ao revista CBN. O jornalista destaca que, apesar do levantamento não retratar o movimento importante da semana, que foi justamente o vazamento do áudio do Flávio com o Vorcaro, esses dados trazem leituras interessantes da disputa.
3: Toda eleição tem aquele momento em que os candidatos eles pisam no gramado para reconhecer onde eles vão jogar e eles fazem um reconhecimento ali, uma espécie de aquecimento. Só que dessa vez, quando o Flávio ele estava aquecendo, né, o jogo começou com o escândalo Master dando uma chacoalhada na campanha do filho do 01, né?
0: Para o primeiro turno, a pesquisa mostra o presidente Lula à frente de Flávio Bolsonaro com 38% das intenções de voto. Enquanto isso, o filho do ex-presidente, Jair Bolsonaro, figura com 35%. Apesar do empate técnico, Bronzato analisa que a ascensão do senador nas pesquisas passa a ser mais incerta.
3: O Flávio, ele continua competitivo, ele vinha nessa trajetória ascendendo nas pesquisas. Mas agora, com o escândalo do Banco Master batendo a porta da campanha, ele terá de testar se ele mantém esse patamar consolidado, mesmo depois da revelação dos diálogos dele com o banqueiro Daniel Vorcaro. Em eleição apertada como essa e como a de 2022, a gente sabe que 3 pontos podem parecer pouca coisa. Mas quando um candidato ele está pendurado numa crise, na Dédia, cada ponto vira ali uma disputa intensa.
0: O Datafolha entrevistou 2.004 pessoas entre os dias 12 e 13 de maio. A margem de erro é de 2 pontos percentuais para mais ou para menos. O nível de confiança é de 95%. A Polícia Federal prendeu ontem o hacker Vitor Lima Sedelmaier, apontado como integrante do grupo de ataques cibernéticos que atuava para Daniel Vorcaro, dono do Master. Alvo da sexta fase da Operação Compliance Zero, ele estava foragido desde quinta-feira, mas foi localizado nos Emirados Árabes Unidos graças à cooperação via Interpol com a polícia de Dubai. Sedelmaier chegou neste sábado ao Brasil e teve o mandado de prisão cumprido logo após aterrissar no aeroporto de Guarulhos, no final da tarde. A defesa do investigado negou que ele estivesse foragido e afirmou que ele vinha colaborando com os investigadores e que vai esclarecer as suspeitas no curso do processo. Vitor é suspeito de integrar o grupo Os Meninos, que atuava em benefício do dono do Banco Master, Daniel Vorcaro, em ataques cibernéticos, invasões telemáticas, derrubada de perfis e monitoramento digital ilegal. O chefe do grupo, Davi Henrique Alves, permanece foragido desde quinta-feira. Nesta sexta fase da Operação Compliance Zero, também foi preso Henrique Vorcaro, pai de Daniel Vorcaro, por envolvimento em fraudes financeiras e intimidações relacionadas ao escândalo do Banco Master. As prisões foram determinadas pelo ministro André Mendonça, do STF. As Forças Armadas de Israel afirmaram ontem que mataram o chefe militar do grupo terrorista Hamas na faixa de Gaza. A informação foi comunicada em conjunto com a agência Al-Hadad, principal líder da organização. Ele foi morto na última sexta-feira em um ataque à cidade

alvo de um ataque preciso. A ofensiva também deixou outras 7 pessoas mortas e mais de 50 feridas. Segundo serviços de emergência do território palestino, todas foram encaminhadas ao Hospital Al-Shifa. O porta-voz do Hamas também confirmou a morte do comandante neste sábado, classificando-o como um dos principais combatentes da organização. Desde o início da guerra, Israel afirma ter eliminado vários líderes do Hamas. Al-Haddad era considerado um dos principais mentores do atentado contra Israel no dia 7 de outubro de 2023. Naquele sábado, o Hamas matou pelo menos 1.200 pessoas no sul do território israelense e sequestrou outras 251. Israel afirma que Al-Haddad foi o responsável pelo sequestro de civis e soldados no dia do ataque terrorista. Segundo o governo israelense, ele era um dos últimos comandantes de alto escalão vivos que tiveram envolvimento nos ataques de 2023. Al-Haddad assumiu como chefe do braço militar do grupo em maio de 2025. Apesar de um cessar-fogo entre Hamas e Israel estar em vigor, ambas as partes trocam acusações frequentes sobre violações da trégua. De acordo com o Ministério da Saúde do território palestino, controlado pelo Hamas, Israel já matou mais de 850 pessoas desde que o cessar-fogo entrou em vigor em outubro de 2025. Os Estados Unidos e a Nigéria anunciaram a morte do número 2 do grupo terrorista Estado Islâmico em uma operação feita pelos dois países. Um vídeo divulgado pelo comando americano na África mostra disparos seguidos de uma grande explosão. A organização afirma que as imagens se tratam do ataque que matou o líder. Desde 2023, ele era considerado terrorista pelo Departamento de Estado americano. O governo Trump afirma que o nigeriano era o segundo na linha de comando do grupo terrorista Estado Islâmico. A operação foi informada pelo presidente americano Donald Trump em uma rede social na sexta-feira. Segundo ele, a missão foi meticulosamente planejada e muito complexa. Trump afirmou que ele não irá mais aterrorizar o povo da África nem ajudar a planejar operações para atacar americanos. Ainda disse que, com a eliminação, a operação global do Estado Islâmico foi amplamente enfraquecida. Já as Forças Armadas da Nigéria classificaram a morte como a vitória mais importante do país no combate ao terrorismo. A Venezuela deportou para os Estados Unidos o empresário colombiano Alex Saab, acusado de ser testa de ferro do ditador deposto Nicolás Maduro. As informações foram dadas pelo Serviço de Migração venezuelano em comunicado publicado ontem. Saab já esteve preso em território americano em 2021 por acusações de lavagem de dinheiro e corrupção. A Venezuela negociou a libertação dele em 2023 e o nomeou ministro da Indústria um ano depois. Delcy Rodrigues, que assumiu a presidência interina após a derrubada de Maduro em uma operação americana em janeiro, o destituiu de todas as funções em fevereiro. Depois, começaram a circular rumores sobre a prisão de Saab, que nunca foi formalmente confirmada pelas autoridades. A transferência de uma pessoa para outro país que a acusa de um delito configura extradição, medida proibida pela Constituição venezuelana. A autoridade migratória, porém, afirma que o caso se trata de uma deportação. A Polícia Civil apreendeu 6 adolescentes suspeitos de participação em um estupro coletivo contra uma menina de 12 anos em Campo Grande, zona oeste do Rio. O caso é investigado pela Delegacia de Atendimento à Mulher do bairro. Outros 2 menores suspeitos ainda são procurados. Os adolescentes são investigados por atos infracionais análogos aos crimes de estupro coletivo de vulnerável e divulgação de cena de estupro. O crime ocorreu em abril deste ano. Segundo a polícia, a denúncia foi feita pela mãe da vítima após familiares
terem acesso a imagens do

0: crime que circulava em aplicativos de mensagens. Em entrevista à TV Globo, a irmã da adolescente contou como ela chegou em casa.
1: E ela chegou roxa em casa, aí ela chegou falando que estava com cólica, cortou assim, a compressa de água quente na barriga. Assim, a mãe não desconfiou e como ela sempre foi muito quieta, ela sempre foi de falar pouco.
0: A delegada Fernanda Caterine, responsável pelo caso, explica que a jovem foi atraída para uma emboscada e que o crime foi premeditado. Além da violência sexual, a vítima ainda teve a agressão filmada e vendida na internet.
2: Esse caso chocou a gente. Ela foi atraída para a casa do namorado. Chegando lá, ela foi surpreendida por mais 7 indivíduos de forma premeditada. A menina foi agredida, ela foi ofendida durante o ato e ainda... Por cima, como se não bastasse a tortura que essa menina sofreu, eles ainda filmaram e divulgaram essas imagens em ambiente onde essa menina convive, colégio, entre eles, chegando a vender o vídeo por R$5.
0: Os 8 adolescentes envolvidos têm entre 12 e 16 anos. Além da apreensão, a justiça também determinou a internação deles. Agora 6:15. Seis jogos fecham a 16ª rodada do Campeonato Brasileiro hoje, incluindo Botafogo e Corinthians, Atlético Paranaense, Flamengo e Chapecoense contra o Remo. Já o Bahia duela com o Grêmio, enquanto o Bragantino mede forças com o Vitória. Coritiba também enfrenta o Santos de Neymar, que ainda espera ir para a Copa. Quem vai decidir é o técnico Carlo Ancelotti, que estará em Curitiba acompanhando o jogo entre o Flamengo e o Furacão. Na segunda-feira, às 17h, o treinador italiano vai anunciar os 26 jogadores brasileiros que vão atuar na Copa do Mundo. Aqui na CBN, a cobertura especial da convocação começa às 16h. Ontem, 4 jogos abriram a rodada do Brasileirão. O Fluminense venceu São Paulo por 2-1, enquanto o Internacional ganhou do Vasco por 4-1. Já o Atlético Mineiro se impôs diante do Mirassol e venceu por 3-1. Em noite de golaços, Palmeiras e Cruzeiro empataram em Barueri. Esses, então, os destaques do noticiário de hoje, do Jornal da CBN, que está começando. Agora são 6:17.

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4: Olha, domingo de chuva, hein? Domingo de chuva e temperatura baixa. A mínima hoje de 16 graus, a máxima de 19 graus. Chuvoso. É, vim aqui, chegamos aqui, né? Com chuvinha, frio. É, segundo o CGE, que é o Centro de Gerenciamento de Emergências da Prefeitura de São Paulo, não há pontos de alagamento. Então, tá tudo tranquilo, né? Também não há trânsito esse horário. A chuva não chega a ser forte o suficiente para ponto de alagamento, né? Mas seja como for, é bom para dormir, quem estiver em casa nesse horário, nas cobertas. Ah, que coisa boa, hein? Que invejinha. Porque realmente sair de casa com essa chuvinha não tá fácil, não. E a previsão é de que a chuva, ó, 80% de umidade no dia de hoje. E tanto agora no comecinho, durante a manhã, de tarde também. E também com chuva à noite também. A moderada, chuva moderada. E agora, na parte da manhã, pouca chuva, né? Nível baixo de chuva, segundo o... Aqui não, é potencial de tempestade. Baixo agora de manhã e moderada à tarde e à noite.
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4: 4 em cada 10 adolescentes que tiraram o título estão na região nordeste do país. O levantamento feito pela CBN a partir de dados do Tribunal Superior Eleitoral revela ainda que a diferença entre homens e mulheres nessa faixa etária está cada vez menor. O voto de quem tem menos de 18 anos pode ser o diferencial para definir o futuro do país em outubro.
5: O Nordeste é a região com mais jovens aptos a votar nessa eleição. Um levantamento feito pela CBN, com base em dados do Tribunal Superior Eleitoral, mostra que 40% dos brasileiros que terão 16 até outubro ou já têm 17 anos e tiraram o título de eleitor estão nessa região do país. Ou seja, 676 mil jovens num universo de 1 milhão e 700 mil eleitores. Um deles é o Matheus Felipe da Silva, de 17 anos. Ele é morador de Caruaru, no interior de Pernambuco, e conta que decidiu tirar o título ao perceber uma mobilização entre os amigos para votar este ano.
6: Os meus colegas, eles tiraram sim um título, alguns tiraram no ano retrasado, quando completaram 16, e outros tiraram esse ano. As eleições, elas são bem importantes porque elas definem o futuro do nosso Brasil, né, do nosso país. Eu entendo que democracia é o que faz você poder decidir não só o seu próprio futuro, mas o futuro do coletivo, do meio social que você convive.
5: Os dados finais do eleitorado ainda serão divulgados, mas a prévia já aponta uma tendência. Enquanto o engajamento dos adolescentes cresceu no Nordeste, Sul e Sudeste registraram queda na participação dos eleitores com menos de 18 anos. Mesmo em regiões onde o número proporcionalmente diminuiu, alguns jovens decidiram participar da eleição pela primeira vez. É o caso de Ana Pacheco, de 16 anos, moradora de Belo Horizonte. Ela conta que partiu dela o interesse em tirar o título, por enxergar na política uma forma de garantir e conquistar direitos.
1: E eu conversei com a minha mãe, falei: mãe, eu tô querendo muito tirar o título de eleitor. Porque eu já sabia, né, que esse ano teria as eleições. O pessoal da minha idade, meus amigos de escola, eles não gostam muito de conversar sobre política, dizer sobre política, porque nós temos opiniões muito opostas, muito diferentes. Eu estudo tendo consciência de quanto é difícil para os meus pais me manterem dentro dessa escola. Eu acredito que a política seja o nosso principal meio de conseguir os nossos direitos. Procura estudar, procura um candidato. Não precisa ser o mesmo candidato que o seu colega, que sua mãe, seu pai, mas procura estudar. Procura entender a realidade que você vive.
5: O levantamento da CBN mostra ainda que as meninas continuam sendo a maioria entre os adolescentes aptos a votar, mas a diferença em relação aos meninos diminuiu nos últimos 4 anos. Entre os adolescentes de 15 anos, por exemplo, as meninas representavam 57% do total em 2022, contra 43% dos meninos. Neste ano, os rapazes já correspondem a quase 48% desse grupo. O mesmo movimento aparece entre adolescentes de 16 e 17 anos. Aos 16, a diferença entre meninas e meninos caiu de 12 pontos percentuais em 2022 para 6 pontos neste ano. Já aos 17 anos, a distância passou de 8 para apenas 2 pontos. O Gabriel Alves de Almeida, de 17 anos, mora em Embu das Artes, na Grande São Paulo. Apesar de ainda não ter experiência em eleições, ele diz que já entende o valor do voto.
7: Para mim, a democracia é algo necessário, é um melhor meio de governo que a gente pode ter. Sim, é uma responsabilidade muito grande, mas eu sempre almejei, sabe, poder escolher o nosso representante, as pessoas que vão governar por nós, e eu prezo muito para votar em alguém que defende o meu ideal, sabe? Primeiro, eu vejo o lado político dele, as bandeiras que esses políticos representam, essa é a bandeira de respeito, de igualdade, de democracia, e as propostas também.
5: Em eleições cada vez mais apertadas, o voto dos adolescentes passou a ter um peso maior na disputa presidencial. Em 2022, a diferença entre Lula e Bolsonaro no segundo turno foi de 1,8 ponto percentual dos votos válidos. Hoje, os eleitores com menos de 18 anos representam cerca de 1,1% dos aproximadamente 158 milhões de brasileiros aptos a votar. Para o cientista político Paulo Bahia, as campanhas devem continuar investindo na mobilização dos jovens e não apenas pelo número de eleitores, mas também pela capacidade de engajamento dessa faixa etária.
8: Existe esse viés de priorizar a juventude. Isso tem um certo histórico, na medida em que o país foi, durante muito tempo, um perfil basicamente juvenil. Esse perfil mudou. A faixa entre 60 a 69 e de 70 mais compõem 25% do eleitorado. A faixa acima dos 25 anos é o conjunto majoritário dos eleitores. Mas é interessante a estratégia das campanhas, que os jovens têm capacidade de mobilidade, de ação, e isso é muito importante numa eleição que é tão disputada, que está tão acirrada.
5: O prazo para tirar o título e assim conseguir votar nas eleições desse ano terminou no último dia 6, mas os dados consolidados do eleitorado jovem devem ser divulgados pelo Tribunal Superior Eleitoral somente em julho. O primeiro turno das eleições está marcado para o dia 4 de outubro. Com colaboração de Matheus Lins e Matheus Maciel, do Rio de Janeiro, Pedro Bonenberger.
4: Agora 6h26.

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2: Luiz Fernando Figliage.
3: Uma mulher de 39 anos morreu em decorrência de complicações relacionadas a uma cirurgia plástica. O caso foi registrado pela Polícia Civil como morte suspeita e será investigado. A informação foi confirmada pela Secretaria da Segurança Pública de São Paulo. Identificada como Juliana Silva Xavier, a vítima era gerente comercial e morreu na noite de quarta-feira no Hospital Alvorada Moema, na zona sul da capital. De acordo com o boletim de ocorrência, ela havia passado pelo procedimento no dia 11 de maio no Hospital Rubem Berta, também em Moema. O tipo de cirurgia não foi detalhado no registro policial. Segundo relato feito à polícia por um familiar, a mulher apresentou complicações poucas horas depois. Ele disse que ela sofreu uma parada cardiorrespiratória e precisou ser transferida. Ela permaneceu internada por 2 dias no Hospital Alvorada Moema, mas não resistiu. O caso foi registrado como morte súbita, sem causa determinante aparente, condição que exige uma apuração. A Polícia Civil tenta esclarecer se a morte foi uma fatalidade ou se está relacionada com alguma doença pré-existente. Até o momento, não há confirmação oficial sobre a causa da morte, nem detalhes sobre o tipo de cirurgia realizada. O Hospital Rubem Berta informou ao Portal G1 que o Departamento Jurídico da Unidade de Saúde poderá se manifestar na segunda-feira. De São Paulo, Luiz Fernando Figliage.
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2: Seis e meia.
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0: Domingo, 17 de maio de 2026. A menos de 15 dias do fim da campanha de vacinação contra a gripe, mais de 25 milhões de brasileiros que integram os grupos prioritários ainda não se imunizaram. Os grupos contemplados incluem crianças de 6 meses a 6 anos, idosos, professores e pessoas com baixa imunidade. 45 milhões de doses foram distribuídas por todas as regiões do país, com exceção do norte, onde a campanha começa no segundo semestre, que é quando o vírus circula mais na região. O plano de captação de recursos para o filme Dark Horse utilizava uma promessa incomum para atrair investidores, um atalho para a imigração legal nos Estados Unidos. Documentos revelados pelo Intercept Brasil mostram que o projeto oferecia cotas de financiamento ao mercado. O pacote mais caro, no valor de $1.100.000, garantia ao comprador o direito de pleitear o visto de residência permanente em solo americano. O plano estratégico da produção previa ainda cotas de $500.000, com a promessa de retorno integral do dinheiro alocado, acrescido de 20% de bônus sobre o investimento. A Polícia Federal investiga se os R$61 milhões repassados pelo banqueiro Daniel Vorcaro para o filme foram desviados para bancar as despesas pessoais de Eduardo Bolsonaro nos Estados Unidos. Vorcaro, dono do Banco Master, está preso em Brasília por fraudes financeiras bilionárias. O endividamento compromete o estudo e a saúde mental de universitários no estado de São Paulo. É o que revela um levantamento inédito da Fundação Escola de Comércio Álvares Penteado. 44% entre os mais de 3 mil entrevistados afirmaram ter queda na concentração por causa das dívidas. No horário de Brasília, 6h32.
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1: Agora 6h33.
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1: Quatro pessoas morreram em um grande ataque de drones da Ucrânia contra regiões da Rússia, incluindo Moscou, que enfrentou a maior ofensiva aérea em mais de um ano neste domingo. Três pessoas morreram na região de Moscou e uma na região de Belgorod, segundo autoridades russas. O governador da região de Moscou, Andrei Vorobyov, disse que uma mulher morreu depois que uma casa foi atingida ao norte da capital. Segundo ele, equipes de resgate procuravam outra pessoa sob os escombros. Dois homens morreram no vilarejo de Pokorelki, e há vários prédios residenciais e instalações de infraestrutura danificados em Moscou por causa de um ataque com drones da Ucrânia. As defesas aéreas russas destruíram 81 drones que seguiam em direção a Moscou desde a meia-noite. Segundo as autoridades, foi o maior ataque contra a capital russa em mais de um ano. Segundo as autoridades, 12 pessoas ficaram feridas, a maioria perto da entrada da refinaria de petróleo de Moscou. Três casas também foram danificadas. O prefeito afirmou que a tecnologia da refinaria não foi afetada. O Ministério da Defesa da Rússia disse ter derrubado 556 drones no país entre a madrugada e a manhã deste domingo. E o maior aeroporto da Rússia, que fica localizado em Moscou, informou que destroços de drones caíram na região, mas sem causar danos. Na sexta-feira, o presidente da Ucrânia, Volodymyr Zelensky, já tinha prometido retaliar a Rússia. A Rússia que tinha feito um ataque que matou 24 pessoas, incluindo 3 crianças, em Kiev. Então, o ataque de hoje é uma resposta a esse ataque da Rússia. A ofensiva da Rússia aconteceu horas depois do fim de um cessar-fogo de 3 dias entre os dois países, mediado pelos Estados Unidos, e foi o mais pesado do ano. Na sexta, o Zelensky tinha dito: a Ucrânia não deixará impune nenhum ataque do agressor que tire a vida do nosso povo. Então, hoje foi feito esse novo ataque da Ucrânia contra a Rússia.

0: Quem procura por produtos importados no Brasil não tem sentido o efeito da queda do dólar. Para quem vende, a redução dos preços ocorre de forma lenta, desigual e em setores específicos. No entanto, os valores não dependem apenas da cotação da moeda americana. Impostos cobrados na cadeia de importação também impactam os preços.
1: Apesar da queda do dólar, produtos importados vendidos no Brasil ainda não tiveram uma redução esperada dos preços. A cotação da moeda americana teve um recuo de 12% no período de um ano. Para o brasileiro que acompanha o câmbio, parecia a hora de finalmente ver os preços dos importados baixarem. Mas quem vai às compras não encontra muita diferença. A queda da cotação é real, mas não chega ao consumidor na mesma velocidade. E quando aparece, costuma ser de forma lenta, desigual e em setores específicos. Wellington Caldas, comerciante de perfumaria árabe em Brasília, esperava sentir algum alívio nas compras. Não foi o que aconteceu. Um dos seus distribuidores anunciou uma alta de 18% nos perfumes de grife, justamente agora, com o câmbio em queda.
2: Eu não senti nenhuma baixa de preço da parte deles, os distribuidores. Na verdade, alguns distribuidores até anunciaram aumento de perfumes importados, né? Anunciou um aumento de 18% daqueles perfumes de grife, perfumes já de marcas tradicionais, né? Então, assim, isso impacta no preço final do consumidor. A concorrência é alta em qualquer setor e na perfumaria também. Se a gente repassa tudo, a gente segura o máximo. Então, assim, a baixa do dólar não tem se refletido nesses produtos importados, não.
1: Na cadeia de alimentos e bebidas importados, o efeito também pouco é sentido. Segundo o presidente da Associação Brasileira de Importadores de Bebidas e Alimentos, Adilson Carvalhal Júnior, as empresas trabalham com estoques para longos períodos e boa parte foi comprada quando o dólar ainda estava alto.
3: O ciclo é muito longo, então normalmente as importadoras, elas têm um estoque de pelo menos de 3 a 4 meses, né? Muita coisa que foi comprada no câmbio anterior, muito estoque pago a um câmbio mais caro, então você não consegue reduzir prontamente. Dentro de mais um mês, 2 meses, a gente vai perceber mais claramente.
1: O economista César Bergo explica que a cotação do dólar é só um dos fatores que influenciam o preço dos importados. Segundo ele, tributos, custos da cadeia de importação e o tempo entre a compra no exterior e a venda no Brasil fazem com que a redução demore para chegar ao consumidor.
4: É a coisa que ninguém gosta de falar, a tributação, né? No caso de uma importação, você tem várias cadeias de impostos. Aquela de importação, depois tem internamente ICMS, você tem os impostos federais, o CID. Isso acaba fazendo com que o empresário adote uma postura defensiva. O que mais ajuda o consumidor, num caso, é a concorrência. Porque quanto mais concorrência tiver, a tendência é que o empresário ele ajuste seus preços rapidamente para não perder o cliente.
1: Se por um lado, quem compra no Brasil ainda não sente tanto a diferença, quem vai para fora tem conseguido usufruir dos preços mais baixos. Cauã Jung atua trazendo produtos dos Estados Unidos para clientes no Brasil. Por isso, quando a moeda cai, ele aproveita para repassar a redução para os clientes.
5: O preço do dólar ele impacta diretamente no meu modelo de negócio, sabe? Essa semana agora que o dólar desceu para 4,90, eu já percebi uma diferença brusca nos valores de MacBooks e iPhones, por exemplo. Os MacBooks ali desceram em 600 até 1.000 reais. E quando eu divulgo isso, meu público já fica doido, querendo vir atrás, né? Isso vem diretamente de influência do dólar também, né?
1: As viagens para o exterior também foram impulsionadas pela queda do dólar. Um levantamento da CVC Viagens, por exemplo, mostra que a procura por destinos internacionais cresceu cerca de 20% desde que o câmbio começou a ceder. O empresário e influenciador Lucas Neto está aproveitando o momento de baixa para comprar dólares, viajar e fazer compras no exterior. Ele também costuma alertar os seguidores sobre essas variações, para que possam se organizar financeiramente e aproveitar também.
6: Sempre que o dólar cai, eu compro dólar com 2 intuitos. O primeiro intuito é porque é uma moeda que valoriza com o tempo. Porque eu sempre deixo como reserva para viagens internacionais, né? Por exemplo, já comprei MacBook, já comprei tênis, já comprei bolsa para minha esposa. A gente sempre aproveita, assim. Se há uma queda do dólar e a gente comprou dólar no momento em que houve essa queda, então aproveita.
1: Os números do Banco Central confirmam esse movimento. Somente nos 3 primeiros meses desse ano, os gastos de brasileiros no exterior somaram mais de 6 bilhões de dólares, uma alta de 21,9% em relação ao mesmo mesmo período do ano passado, o maior valor já registrado para o período desde o início da série histórica. Com supervisão de Meire Bertotti, de Brasília, Juliana Souza e Ayumi Watanabe.
0: Agora são 6 horas e 41 minutos.
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0: Luiz Fernando Figliage.
10: A Justiça de São Paulo aceitou a denúncia do Ministério Público e tornou réu o influenciador digital Samuel Santana, conhecido como Gato Preto. Ele é acusado de 2 tentativas de homicídio por dolo eventual, quando se assume o risco de matar depois de causar um acidente de trânsito na Avenida Brigadeiro Faria Lima, na Zona Oeste de São Paulo, em agosto do ano passado. O influenciador também responde por ameaça, omissão de socorro e infrações ao Código de Trânsito Brasileiro, como fuga do local da colisão e dirigir sob efeito de álcool e drogas. Segundo o Ministério Público, laudos apontaram que Gato Preto tinha consumido bebida e usado êxtase e maconha quando, em alta velocidade, avançou o sinal vermelho e atingiu um Hyundai HB20, que tinha a preferência no cruzamento. A Justiça ainda suspendeu a Carteira Nacional de Habilitação de Gato Preto e autorizou a venda do Porsche, que o influenciador dirigia para garantir o pagamento de uma eventual indenização às vítimas, que são pai e filho. Apreendido depois da colisão, o veículo esportivo está avaliado em R$960 mil. O Ministério Público pediu o pagamento de R$100 mil por danos morais e materiais a Edilson e Ivan Maiorano. A Justiça ainda vai definir o valor da indenização que Gato Preto terá de pagar. A defesa do influenciador afirmou ao portal G1 que tentará reverter a acusação de tentativa de homicídio para lesão corporal culposa, quando não existe intenção de ferir. A etapa em que serão ouvidos o réu, as testemunhas e as vítimas. A audiência de instrução ainda não tem data marcada. Depois disso, um juiz decidirá se o acusado será absolvido ou levado a júri popular, já que se trata de crime doloso contra a vida. Enquanto isso, Gato Preto responde ao processo em liberdade. De São Paulo, Luiz Fernando Figliage.

0: O financiamento do filme sobre o ex-presidente Jair Bolsonaro passou a ser alvo de diferentes frentes de investigação envolvendo a Polícia Federal, o Ministério Público, o Tribunal de Contas da União e o STF. As apurações miram suspeitas sobre a origem e o destino de mais de 134 milhões de reais ligados ao Banco Master.
1: O repasse de dinheiro de Daniel Vorcaro, dono do Banco Master, para financiar o filme Dark Horse, que retrata a trajetória política do ex-presidente Jair Bolsonaro, desencadeou uma série de investigações para apurar a legalidade das transferências e o destino dos 134 milhões de reais envolvidos. Em uma nova frente de investigação, a Polícia Federal deve abrir um inquérito específico para investigar o caso. Estão na mira repasses de cerca de 61 milhões para um fundo localizado no Texas, nos Estados Unidos, e que tem como representante legal um advogado do ex-deputado Eduardo Bolsonaro. Uma das linhas de investigação da PF é a suspeita de que os valores teriam sido utilizados para custear as despesas de Eduardo, que está morando fora do país desde março do ano passado. O contrato que mostra o ex-deputado como produtor executivo do filme foi divulgado pelo site Intercept Brasil. A revelação colocou em xeque a versão de Eduardo e obrigou o ex-parlamentar a mudar o discurso. Agora, ele admite que chegou a investir dinheiro próprio, cerca de 50 mil dólares, na produção cinematográfica. A expectativa é de que o novo inquérito seja submetido ao ministro do Supremo Tribunal Federal, André Mendonça, que é o relator do caso Master no tribunal. Outra frente de investigação é encabeçada pelo Ministério Público junto ao Tribunal de Contas da União. O subprocurador-geral de contas, Lucas Rocha Furtado, apresentou uma ação pedindo a apuração sobre suspeitas do uso indireto de recursos públicos, aportes ligados ao Banco Master e eventual ocultação da origem dos valores destinados ao longa. O subprocurador apontou as contradições entre declarações dos filhos de Bolsonaro e dos produtores do filme, que negaram ter recebido dinheiro de Daniel Vorcaro. Para o cientista político Melilo Diniz, o conjunto de investigações revela um cenário que vai além do financiamento do filme e expõe uma rede de relações políticas e financeiras.
2: Houve um conjunto de contribuições financeiras, doações, que podem, inclusive, ser encaradas como fruto da corrupção ou da tentativa de captura de políticos e de membros da política, como a família Bolsonaro. É claro que salta aos olhos essa relação, salta aos olhos o valor, salta aos olhos tudo que nós temos acompanhado em relação a esse caso. Isso é fruto de relações políticas e de dinheiro público que foi tomado por vários mecanismos pelo caso Master.
1: Uma terceira frente de apuração foi aberta ainda pelo ministro do STF, Flávio Dino. Em um processo, ele pede para investigar supostos direcionamentos de emendas parlamentares para o financiamento do filme. Entre as emendas, está do deputado federal Mário Frias, de pelo menos 2 milhões de reais. O recurso teria beneficiado a produtora do filme, que tem o próprio Mário Frias como produtor executivo. Ele nega as acusações. Com colaboração de Bruno Melo, de Brasília, Marina Dantas.
0: O pré-candidato à presidência da República, Romeu Zema, recuou após dizer que o pedido de dinheiro do pré-candidato Flávio Bolsonaro ao banqueiro Daniel Vorcaro para o financiamento do filme era imperdoável. Ele afirmou que não existe rompimento entre os dois e diz que a direita estará unida no segundo turno das eleições presidenciais.
3: O governador de Minas e pré-candidato à presidência da República, Romeu Zema, do Novo, baixou o tom contra Flávio Bolsonaro, do PL, em entrevista coletiva neste sábado. Ele participou de um evento do Novo de lançamento de pré-candidaturas em Belo Horizonte. Nessa semana, Zema disse que o áudio divulgado pelo Intercept Brasil, em que Flávio pede 134 milhões de reais ao dono do Banco Master, Daniel Vorcaro, para financiar o filme em homenagem ao pai dele, o ex-presidente Jair Bolsonaro, era imperdoável e um tapa na cara do Brasil. Em entrevista à imprensa, Zema disse que só criticou o então aliado político porque ficou decepcionado e que não há ruptura entre eles.
4: Nós temos vários candidatos, pré-candidatos à presidência e presidência. Não houve nenhuma ruptura. Houve uma manifestação dura da minha parte, que fiquei decepcionado Mas o cenário continua o mesmo, a pré-candidatura dele, a minha pré-candidatura, e tenho certeza que no segundo turno nós estaremos todos juntos contra a esquerda, contra o PT.
3: Zema também afirmou que o episódio está superado. O político também voltou a criticar o Supremo Tribunal Federal, mesmo após a denúncia da Procuradoria-Geral da República de calúnia contra o ministro Gilmar Mendes, e disse que está confiante. Ele afirmou que a denúncia é uma retaliação e que vai continuar com as críticas. Zema disse ainda que o Senado precisa desarquivar as investigações contra ministros do Supremo. Em relação ao governo federal, Romeu Zema criticou o plano de combate ao crime organizado apresentado nesta semana. Ele afirmou que, ao contrário do que afirma a União, a fábrica de dinheiro das facções criminosas são as comunidades escravizadas e não o sistema financeiro. Ele voltou ainda a defender o trabalho para adolescentes maiores de 14 anos, dizendo que os que não trabalham são atraídos para o crime. De Belo Horizonte, Desirê Miranda.
0: Em evento no interior de São Paulo, neste sábado, o pré-candidato à presidência pelo PL, o senador Flávio Bolsonaro, acusou o governo de aparelhar a Polícia Federal e associou a gestão Lula ao avanço da criminalidade. Apesar da pressão depois da divulgação de uma conversa entre ele e o banqueiro Daniel Vorcaro, Flávio diz que não desistirá das eleições.
5: O senador e pré-candidato à presidência pelo PL, Flávio Bolsonaro, afirmou neste sábado em Sorocaba que quem tinha que estar preso está comandando o Brasil e voltou a subir o tom contra o governo federal e o Supremo Tribunal Federal durante o evento de apoio à pré-candidatura de Guilherme Derriti, do PP, ao Senado por São Paulo. No discurso, Flávio também acusou o governo do presidente Lula de ter aparelhado a Polícia Federal e citou o escândalo de descontos indevidos do INSS ao atacar o Palácio do Planalto.
6: A gente não vai permitir que esses canalhas continuem governando o nosso país. Um governo corrupto. Um governo que persegue adversários políticos. Vocês acabaram de ver. Eles
5: seguiu a mesma linha adotada pelo senador no evento realizado na noite anterior em Campinas, marcado por críticas ao governo federal, ataques ao Supremo e defesa do legado do ex-presidente Jair Bolsonaro. Durante a cerimônia, Flávio também criticou a Agência Nacional de Vigilância Sanitária, Anvisa, após ouvir relatos de mães que cobraram a liberação de um medicamento de alto custo para crianças. Após as falas, o senador pediu que a agência acelere a autorização do tratamento e voltou a atacar o governo federal ao comparar os gastos públicos com a demora na liberação da medicação. Flávio ainda associou o governo Lula ao avanço da criminalidade e prometeu enquadrar facções criminosas como o PCC e o Comando Vermelho como organizações terroristas, caso seja eleito presidente. O senador voltou a repetir que não vai recuar diante das pressões políticas e disse que as recentes críticas envolvendo seu nome fortaleceram a sua disposição para a campanha presidencial. O evento reuniu aliados bolsonaristas e pré-candidatos à direita em São Paulo. O governador Tarcísio de Freitas, do Republicanos, citado por Flávio durante o discurso como pré-candidato à reeleição, não participou da cerimônia em Sorocaba. Durante o ato, também foram exibidos vídeos gravados pelos irmãos de Flávio, Carlos e Eduardo Bolsonaro. Em alto exílio nos Estados Unidos, Eduardo afirmou que uma candidatura de Derriti será uma peça fundamental para Flávio Bolsonaro implementar no Brasil o método Bukele, em referência ao presidente de El Salvador, Nayib Bukele. Em entrevista após o evento, Guilherme Derriti defendeu que o Brasil adote medidas semelhantes às de El Salvador na política de segurança pública, como ampliação de vagas em presídios e endurecimento no combate às facções criminosas. Questionado sobre o fato de o presidente nacional do Progressistas, Ciro Nogueira, ser alvo da investigação da Polícia Federal no caso do Master, Derrite afirmou que não vê constrangimento político na situação. O ex-secretário disse que responde pelos próprios atos e afirmou que não faz pré-julgamentos antes do direito de defesa dos investigados. Derrite também ressaltou que sua volta ao Progressistas ocorreu dentro de um acordo político que previa a primeira vaga ao Senado para Eduardo Bolsonaro. De São Paulo, Bruna Barbosa.
0: Bom, ontem saíram números da pesquisa Datafolha. Essa pesquisa Datafolha, ela ainda não mediu o efeito, se tiver algum efeito, provavelmente terá, no eleitor em relação ao áudio e às conversas, né, do Flávio Bolsonaro com Daniel Vorkaro. A maior parte das entrevistas que o Datafolha fez foi no período antes da revelação, né? Então, essa pesquisa ainda não mede os impactos, os possíveis impactos desse escândalo, né? Envolvendo o Flávio e o Daniel Vorkaro. Vamos ouvir, então, a reportagem sobre o Datafolha com a Mariana Machado.
7: A nova pesquisa Datafolha, divulgada neste sábado, mostrou Lula e Flávio Bolsonaro empatados nas intenções de voto, com 45% ambos. Os dados, no entanto, não trazem os reflexos das revelações sobre a relação do filho do ex-presidente Jair Bolsonaro com o dono do Banco Master, Daniel Vorkaro, uma vez que as entrevistas foram realizadas entre 12 e 13 de maio, ou seja, antes das mensagens entre os dois virem à tona. Em áudios, o senador fez cobranças a Vorkaro relativas a um acordo de 134 milhões de reais que seriam destinados à produção de um filme sobre o pai. Nas redes sociais, Flávio comemorou o resultado, dizendo que não vai desistir do Brasil, não importa a farsa e as mentiras que armem contra ele. Mais cedo, em evento em Sorocaba, afirmou que os adversários o subestimam e que a eleição de outubro será uma disputa de Deus contra o diabo. O doutor em ciência política pela UNB, Leonardo Barreto, considera que os recentes acontecimentos devem impactar nos números do senador.
8: É claro que a pesquisa ela faz um retrato do momento e sempre que uma pesquisa é realizada, você tem várias coisas acontecendo. Então, ela sempre vai ser um instrumento limitado. Mas, dessa vez, essa informação é uma informação muito relevante, porque quebra a espinha de uma identidade que o senador Flávio Bolsonaro estava construindo para ele, que é de uma candidatura baseada em princípios e valores éticos.
7: Os números refletem, no entanto, a percepção dos eleitores sobre outros fatos relevantes, incluindo a rejeição no Senado da indicação de Jorge Messias ao STF e o lançamento do Desenrola 2.0. O cientista político Leandro Gabiatti avalia que os acontecimentos recentes devem aquecer a disputa política, mas que até aqui a polarização entre os eleitores segue clara.
9: Acho que a pesquisa do Datafolha, independente dessa questão do Flávio Vorkaro não ter sido detectada, o que a pesquisa indica é o seguinte: polarização segue firme e parece não mudar, pelo menos até aqui, obviamente. Vamos esperar os efeitos dessa nova situação, mas uma eleição que até aqui continua totalmente polarizada e sem muito espaço para candidaturas alternativas de centro ou de centro-direita.
7: Ainda de acordo com a pesquisa, 9% dos eleitores votariam branco ou nulo, enquanto 1% se diz indeciso. Foram entrevistadas 2.004 pessoas. A margem de erro é de 2 pontos percentuais, para mais ou para menos. E o nível de confiança é de 95%. O registro no TSE é BR-00290-2026. De Brasília, Mariana Machado.
0: Agora 6h58.
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0: O sonho da casa própria para 500 famílias de baixa renda na zona leste de São Paulo foi adiado após a prefeitura embargar as obras de dois conjuntos habitacionais no Parque São Rafael, alegando falta de licença para movimentação de terra. O embargo foi determinado pela subprefeitura de São Mateus em 7 de maio e atingiu os conjuntos habitacionais Dorothy Stang e Martin Luther King, que seriam construídos em esquema de mutirão na rua Santo André Avelino. Segundo o movimento social responsável pelos empreendimentos, o Movimento dos Trabalhadores Sem Terra Leste 1, a obra possui autorização emitida pela própria prefeitura desde 2018.
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0: Domingo 17 de maio de 2026. O piloto da aeronave de pequeno porte que caiu em uma área rural de Benevides, na região metropolitana de Belém, foi encontrado com vida ao meio-dia de ontem, após mais de 24 horas de buscas do Corpo de Bombeiros Militar do Pará. Segundo informações do G1, o piloto relatou que o avião colidiu com um urubu momentos antes da queda, o que provocou o acidente. O acidente aconteceu na manhã de quinta-feira no distrito de Murinim. Após a queda da aeronave, o homem entrou em uma área de mata em busca de ajuda, mas acabou ficando desorientado e se perdeu. Ele foi localizado a cerca de 5 quilômetros do local onde o monomotor caiu. O presidente Lula e o senador Flávio Bolsonaro apareceram empatados em uma simulação de segundo turno feita pelo Datafolha. Na pesquisa divulgada ontem, ambos apresentaram 45% das intenções de voto. O Datafolha fez a maioria das 2.004 entrevistas em 139 municípios antes da revelação pelo site Intercept Brasil de que Flávio Bolsonaro pediu dinheiro ao dono do Banco Master, Daniel Vorcaro, para produzir um filme sobre o pai, o ex-presidente Jair Bolsonaro. A margem de erro do levantamento é de 2 pontos percentuais para mais ou para menos, com nível de confiança de 95%. A pesquisa foi registrada na Justiça Eleitoral com o código BR00290/2026. No horário de Brasília, agora 7:04.
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2: Agora 7h05.
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2: Olá, bom dia, bem-vindos à segunda hora do Jornal da CBN deste domingo. Vamos juntos até às 9h, com a produção da Ana Luísa Bessa, os trabalhos técnicos da Débora Gonçalves. Vamos aos nossos destaques do noticiário. E começamos com a pesquisa Datafolha, que foi divulgada ontem, apontando tanto o presidente Lula quanto o senador Flávio Bolsonaro com 45% das intenções de voto em um eventual segundo turno da eleição presidencial. Esse é o primeiro levantamento após o site Intercept Brasil revelar as conversas e as relações de Flávio Bolsonaro com Daniel Vorcaro, dono do Banco Master. Mas o Instituto Datafolha diz que a maioria das entrevistas foi realizada antes dessa revelação. Então, na verdade, essa pesquisa do Datafolha não mede ainda os efeitos, se ou acontecerem esses efeitos de impacto na intenção de voto a partir dessa revelação. O senador e pré-candidato à presidência da República, Flávio Bolsonaro, usou as redes sociais para comentar os resultados do levantamento. Ele destacou os índices e afirmou que não vai desistir do Brasil, não importa a farsa e as mentiras que armem contra ele. Em um evento, o senador chegou a afirmar que os adversários o subestimam e disse que as eleições de outubro serão uma disputa de Deus contra o diabo.
3: Eu acho que me subestimaram, esqueceram que eu fui forjado no aço. Tem um sangue aqui, ó, que é Bolsonaro. E a gente vai até o fim e até a vitória.
2: O diretor da sucursal de Brasília, do jornal Globo, Thiago Bronzato, analisou a pesquisa Datafolha em entrevista à revista CBN. O jornalista destaca que, apesar do levantamento não retratar o movimento importante da semana, que é justamente, né, a revelação da conversa do Flávio Bolsonaro com o Daniel Vorcaro, essa pesquisa traz leituras interessantes da disputa.
4: Toda eleição tem aquele momento em que os candidatos, eles pisam no gramado para reconhecer onde eles vão jogar e eles fazem um reconhecimento ali, uma espécie de aquecimento. Só que dessa vez, quando o Flávio, ele estava aquecendo, né, o jogo começou com o escândalo Master dando uma chacoalhada na campanha do filho do 01, né?
2: Para o primeiro turno, a pesquisa mostra o presidente Lula à frente de Flávio Bolsonaro com 38% das intenções de voto. Enquanto isso, o filho do ex-presidente, Jair Bolsonaro, figura com 35%. Apesar do empate técnico, Bronzato analisa que a ascensão do senador nas pesquisas passa a ser mais incerta.
4: O Flávio, ele continua competitivo, ele vinha nessa trajetória ascendendo nas pesquisas. Mas agora, com o escândalo do Banco Master batendo a

0: vira ali uma disputa intensa.
1: O Datafolha entrevistou 2.004 pessoas entre os dias 12 e 13 de maio. A margem de erro é de 2 pontos percentuais para mais ou para menos e o nível de confiança é de 95%. A Polícia Federal prendeu ontem o hacker Vitor Lima Sedelmaier, que é apontado como integrante do grupo de ataques cibernéticos que atuava para Daniel Vorcaro, dono do Master. Alvo da sexta fase da Operação Compliance Zero, ele estava foragido desde quinta-feira, mas foi localizado nos Emirados Árabes Unidos, graças à cooperação via Interpol com a polícia de Dubai. Sedelmaier chegou neste sábado ao Brasil e teve o mandado de prisão cumprido logo após aterrissar no aeroporto de Guarulhos no final da tarde. A defesa do investigado negou que ele estivesse foragido e afirmou que ele vinha colaborando com os investigadores e que vai esclarecer as suspeitas no curso do processo. Vitor é suspeito de integrar o grupo Os Meninos, que atuava em benefício do dono do Banco Master, Daniel Vorcaro, em ataques cibernéticos, invasões telemáticas, derrubada de perfis e monitoramento digital ilegal. O chefe do grupo, David Henrique Alves, permanece foragido desde quinta-feira. Nesta sexta fase da Operação Compliance Zero, também foi preso Henrique Vorcaro, pai de Daniel Vorcaro, por envolvimento em fraudes financeiras e intimidações relacionadas ao escândalo do Banco Master. As prisões foram determinadas pelo ministro André Mendonça, do STF. As Forças Armadas de Israel afirmaram ontem que mataram o chefe militar do grupo terrorista Hamas na faixa de Gaza. A informação foi comunicada em conjunto com a agência Al-Haddad. Principal líder da organização foi morto na última sexta-feira em um ataque à cidade de Gaza. Segundo autoridades, ele foi alvo de um ataque preciso. A ofensiva também deixou outras 7 pessoas mortas e mais de 50 feridas. Segundo serviços de emergência do território palestino, todas foram encaminhadas ao Hospital Al-Shifa. O porta-voz do Hamas também confirmou a morte do comandante neste sábado, classificando-o como um dos principais combatentes da organização. Desde o início da guerra, Israel afirma ter eliminado vários líderes do Hamas. Al-Haddad era considerado um dos principais mentores do atentado contra Israel no dia 7 de outubro de 2023. Naquele sábado, o Hamas matou pelo menos 1.200 pessoas no sul do território israelense e sequestrou outras 251. Israel afirma que Al-Haddad foi o responsável pelo sequestro de civis e soldados no dia do ataque terrorista. Segundo o governo israelense, ele era um dos últimos comandantes de alto escalão vivos que tiveram envolvimento nos ataques de 2023. Al-Haddad assumiu como chefe do braço militar do grupo em maio de 2025. Apesar de um cessar-fogo entre Hamas e Israel estar em vigor, ambas as partes trocam acusações frequentes sobre violações da trégua. De acordo com o Ministério de Saúde do território palestino controlado pelo Hamas, Israel já matou mais de 850 pessoas desde que o cessar-fogo entrou em vigor em outubro de 2025. Os Estados Unidos e a Nigéria anunciaram a morte do número 2 do grupo terrorista Estado Islâmico em uma operação feita pelos dois países. Um vídeo divulgado pelo Comando Americano na África mostra disparos seguidos de uma grande explosão. A organização afirma que as imagens se tratam do ataque que matou o líder. Desde 2023, ele era considerado terrorista pelo Departamento de Estado americano. O governo Trump afirma que o nigeriano era o segundo na linha de comando do grupo terrorista Estado Islâmico. A operação foi informada pelo presidente americano Donald Trump em uma rede social na sexta-feira. Segundo ele, a missão foi meticulosamente planejada e muito complexa. Trump afirmou que ele não irá mais aterrorizar o povo da África nem ajudar a planejar operações para atacar americanos. Ainda disse que, com a eliminação, a operação

0: A ação global do Estado Islâmico foi amplamente enfraquecida. Já as Forças Armadas da Nigéria classificaram a morte como a vitória mais importante do país no combate ao terrorismo. A Venezuela deportou para os Estados Unidos o empresário colombiano Alex Saab, acusado de ser testa de ferro do ditador deposto Nicolás Maduro. As informações foram dadas pelo Serviço de Imigração venezuelano em comunicado publicado ontem. Saab já esteve preso em território americano em 2021 por acusações de lavagem de dinheiro e corrupção. A Venezuela negociou a libertação dele em 2023 e o nomeou ministro da Indústria um ano depois. Delcy Rodrigues, que assumiu a presidência interina após a derrubada de Maduro, o destituiu de todas as funções em fevereiro. Depois, começaram a circular rumores sobre a prisão de Saab, que nunca foi formalmente confirmada pelas autoridades. A transferência de uma pessoa para outro país, que a acusa de um delito, configura extradição, que é uma medida proibida pela Constituição venezuelana. A autoridade migratória, porém, afirma que o caso se trata de uma deportação. A Polícia Civil apreendeu 6 adolescentes suspeitos de participação em um estupro coletivo contra uma menina de 12 anos em Campo Grande, na zona oeste do Rio. O caso é investigado pela Delegacia de Atendimento à Mulher do bairro. Outros 2 menores suspeitos ainda são procurados. Os adolescentes são investigados por atos infracionais análogos aos crimes de estupro coletivo de vulnerável e divulgação de cena de estupro. O crime ocorreu em abril deste ano. Segundo a polícia, a denúncia foi feita pela mãe da vítima após familiares terem acesso a imagens do crime que circulavam em aplicativos de mensagens. Em entrevista à TV Globo, a irmã da adolescente contou como ela chegou em casa.
1: E ela chegou roxa em casa, aí ela chegou falando que estava com cólica, cortou assim, a compressa de água quente na barriga. Assim, a mãe não desconfiou e como ela sempre foi muito quieta, ela sempre foi de falar pouco.
0: A delegada Fernanda Caterini, responsável pelo caso, explica que a jovem foi atraída para uma emboscada e que o crime foi premeditado. Além da violência sexual, a vítima ainda teve a agressão filmada e vendida na internet.
2: Esse caso chocou a gente. Ela foi atraída para a casa do namorado. Chegando lá, ela foi surpreendida por mais 7 indivíduos de forma premeditada. A menina foi agredida, ela foi ofendida durante o ato. E ainda por cima, como se não bastasse a tortura que essa menina sofreu, eles ainda filmaram e divulgaram essas imagens em ambiente onde essa menina convive, colégio, entre eles, chegando a vender o vídeo por R$5.
0: Os 8 adolescentes envolvidos têm entre 12 e 16 anos. Além da apreensão, a justiça também determinou a internação deles. 7:18. Seis jogos fecham a 16ª rodada do Campeonato Brasileiro hoje, incluindo Botafogo e Corinthians, Atlético Paranaense e Flamengo e Chapecoense contra o Remo. Já o Bahia duela com o Grêmio, enquanto o Bragantino mede forças com o Vitória. Coritiba também enfrenta o Santos de Neymar, que ainda espera ir para a Copa. Quem vai decidir é o técnico Carlo Ancelotti, que estará em Curitiba acompanhando o jogo entre o Flamengo e o Furacão. Na segunda-feira, às 17h, o treinador italiano vai anunciar os 26 jogadores brasileiros que vão atuar na Copa do Mundo. Aqui na CBN, a cobertura especial da convocação começa às 16h. Ontem, 4 jogos abriram a rodada do Brasileirão. O Fluminense venceu São Paulo por 2-1 enquanto o Internacional ganhou do Vasco por 4-1. Já o Atlético Mineiro se impôs diante do Mirassol e venceu por 3-1. Em noite de golaços, Palmeiras e Cruzeiro empataram em Barueri. Agora são 7 horas e 20 minutos.

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3: Temos informações com a Maria Cecília Dalau. Bom dia, Maria Cecília.
4: Oi, Tânia, bom dia para você também, para os nossos ouvintes. Os passageiros da linha Nova Esmeralda, operada pela Via Mobilidade, devem se programar para mudanças na circulação dos trens neste domingo. Segundo a concessionária, até o fim da operação comercial de hoje, o trecho entre as estações Grajaú e Varginha ficará interrompido para obras de manutenção. Durante o período, as estações Bruno Covas, Mendes Vila Natal e Varginha permanecerão fechadas. Os trens vão circular normalmente apenas entre Grajaú e Osasco. Para atender os passageiros, será acionado o sistema Paese, com 30 ônibus gratuitos fazendo o trajeto no trecho afetado. De acordo com a Via Mobilidade, a interrupção é necessária por causa da complexidade dos trabalhos de manutenção. A linha Nova Esmeralda acumula uma série de problemas desde que passou a ser administrada pela concessionária. Só neste ano foram registrados um descarrilamento e um desalinhamento de trem em menos de um mês. Desde 2023, já são 3 descarrilamentos na linha. Tânia.
3: Ok, Maria Cecília Dalau, muito obrigada.
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1: Agora 7h23.

Copa do Mundo de 2026 está cada vez mais próxima e vai ser marcada, além do calor da torcida, pelo aquecimento da economia. Os bares já instalam telões, fazem decorações e até abrem reservas para os dias de jogos. A reportagem da CBN visitou estabelecimentos que já estão no clima do torneio.

0: Produtos em verde e amarelo, artigos esportivos, promoções e itens temáticos. Enquanto a seleção se prepara para estrear, os setores de comércio e serviços e os torcedores já estão entrando em campo para criar o clima de Copa do Mundo. Uma pesquisa da Creditas, em parceria com a Opinion Box, mostra que 74% dos brasileiros pretendem gastar dinheiro durante o torneio. Entre eles, 80% admitem que podem gastar sem planejamento e 47% devem gastar cada vez mais a cada vitória do Brasil. Rodrigo Gomes dos Santos costuma assistir aos jogos em casa com a família. Ele é analista financeiro, mas está no time que pretende investir na torcida sem pensar muito.
1: Mesmo não tendo dinheiro, se eu for para casa dos meus familiares assistir, ele sempre compra uma caixinha de cerveja.
2: Sou desse tipo de pessoa mesmo, que não tô nem aí.
0: Produtos esportivos, festas e assinaturas de streaming são destaques na lista de compras mais visadas durante a Copa, mas são justamente as bebidas e comidas que encabeçam a lista. A Vila Madalena, bairro boêmio da Zona Oeste de São Paulo, já está repleta de bandeirinhas verdes e amarelas e os bares apostam em decoração temática, telões e cardápios especiais. Dona do bar Porto Madalena, Andréa de Souza, conta que a procura já começou.
3: A procura já está grande, já tem pessoas fazendo reserva, a gente está se esquematizando para colocar mais um ou dois pontos de TVs. A expectativa é que seja bem, bem agradável, que dê muita gente, sim.
0: As lojas também entram na festa, como já é possível ver no maior centro de comércio popular do Brasil. A região da Rua 25 de Março, em São Paulo, já foi tomada por chapéus temáticos, vuvuzelas e a bandeira do Brasil. Emily Fernandes, da loja Fantasias Radicais, percebeu que as vendas começaram cedo.
4: Com alguns meses de antecedência, a gente já deixa os produtos temáticos prontos. Desde sempre, a Copa sempre foi mais movimentada aqui pra gente, por conta que o pessoal procura um preço melhor. E é uma época muito boa, aumenta bastante a procura, tanto no marketplace, quanto nas lojas físicas mesmo.
0: E o cenário vai se replicando Brasil afora. No Polo Atacadista de Campinas, em Goiânia, revendedores e decoradores de festas estão entre os principais consumidores. Alguns itens já até precisam de reposição. Luana Lanai, gerente de uma loja de decoração, elencou os itens mais procurados.
5: Tá saindo muito banderola de colocar no teto, né? Muitas bandeiras gigantes de 3 metros, que até esgotou, vai chegar mais. E também cachecol do Brasil, que é uma novidade que não tinha. E também bandeira de vidro de carro.
0: Mas antes de se empolgar nas compras, é preciso cuidado. A pesquisa da Creditas com a Opinion Box também revela que 26% já vão chegar à Copa com dívidas e 14% até disseram que topariam se endividar para viver a experiência do torneio. Para o educador financeiro da Creditas, Guilherme Casagrande, muita gente vê o período como um momento de pertencimento e confraternização, o que pode levar a decisões impulsivas. Ele reforçou a importância do planejamento.
6: A Copa faz parte da cultura brasileira e seria quase que irreal aqui eu dizer que as pessoas não gastam nada durante esse período. O ponto é planejar antes de gastar, né? Uma dica prática é, antes do torneio começar, definir aí um orçamento para a Copa, um valor que você pode gastar sem comprometer o seu aluguel, a sua alimentação, as dívidas que já existem. E aí isso pode incluir os churrasquinhos, as saídas para o bar para ver os jogos, as camisetas que você vai usar. Depois que você definiu esse teto, você vai poder curtir com muito mais tranquilidade, sem a ressaca financeira da Copa depois.
0: A Copa do Mundo de 2026, sediada nos Estados Unidos, México e Canadá, começa no dia 11 de junho. O Brasil começa a busca pelo hexacampeonato, enfrentando o Marrocos. Com a colaboração de Lívia Guedes e Igor Rodrigues, de São Paulo, Guilherme Marconi.
7: Agora no horário de Brasília, 7h28.
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7: A Justiça de São Paulo tornou réu o influenciador digital Samuel Santana, conhecido como Gato Preto, ao aceitar denúncia do Ministério Público contra ele por duas tentativas de homicídio por dolo eventual, quando se assume o risco de matar. Após ele ter causado um acidente de trânsito com um Porsche que dirigia no ano passado na Avenida Brigadeiro Faria Lima, que fica na Zona Oeste de São Paulo. A decisão foi publicada no dia 22 de abril pelo Tribunal de Justiça. A pedido do MP, a Justiça determinou ainda a suspensão da Carteira Nacional de Habilitação da CNH do Gato Preto, que está proibido de dirigir qualquer veículo. Ele responde ao processo em liberdade. A Justiça concordou com o Ministério Público e autorizou a venda antecipada do Porsche Carreira 911, que foi apreendido após o acidente, ocorrido no dia 20 de agosto de 2025. O objetivo é preservar o valor do veículo, avaliado em cerca de R$ 960 mil, é quase R$ 1 milhão. E garantir eventual indenização às vítimas, pai e filho, que estavam no Hyundai HB20, atingido pelo carro esportivo de luxo. Os dois veículos ficaram parcialmente destruídos. Câmeras de segurança gravaram a batida. Procurada, a defesa do influenciador afirmou ao portal G1 que vai tentar reverter a acusação de tentativa de homicídio para lesão corporal culposa.

0: Domingo, 17 de maio de 2026, o aplicativo do Bolsa Família vai receber novas funcionalidades a partir de amanhã. Será possível conferir informações detalhadas sobre o benefício e composição familiar, além de o beneficiário receber notificações sobre pendências. Não será necessário baixar um novo aplicativo. Uma mensagem de atualização irá aparecer para o usuário e as novas funções estarão disponíveis ao atualizar o app do Bolsa Família. Nesse primeiro momento, apenas os beneficiários que tenham um telefone com sistema operacional Android vão conseguir fazer a atualização. Consumidores que compraram produtos da IP suspensos pela Anvisa podem pedir reembolso diretamente à empresa. A solicitação é feita por meio de um formulário no site da fabricante. Os itens afetados são os lava-roupas líquidos, os lava-louças líquidos e os desinfetantes com lote final 1. A IP informou que também vai atender os consumidores que preferirem efetuar a troca dos itens. Na sexta-feira, a IP chegou a anunciar que o ressarcimento seria suspenso, mas depois mudou de ideia. O tenista italiano Jannik Sinner buscará amanhã uma conquista inédita na carreira. Ele vai disputar o título do Masters 1000 de Roma ao meio-dia, pelo horário de Brasília, com o norueguês Casper Ruud. Hoje, o italiano derrotou o russo Daniil Medvedev por 2-1 em partida que foi reiniciada depois da interrupção provocada pela chuva de ontem. O italiano acumula 33 vitórias seguidas em torneios Masters 1000. Na atual temporada, ele foi campeão em Indian Wells, Miami, Monte Carlo e Madrid. No horário de Brasília, agora 7 horas e 34 minutos.
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0: Agora no horário de Brasília, 7h35.

0: Amanhã é dia de convocação, hein? O técnico italiano Carlo Ancelotti convoca amanhã a seleção brasileira para a Copa do Mundo. O evento está sendo aguardado ansiosamente em todo o país e terá também repercussão mundial. Jornalistas de 14 países estarão no Museu do Amanhã para descobrir os 26 jogadores que vão tentar o hexacampeonato para a seleção brasileira.
1: Dizer que a convocação da seleção brasileira ficou grande demais para a sede da CBF poderia ser só um jeito de falar, mas na verdade é uma afirmação que deve ser interpretada de maneira literal. São mais de 700 jornalistas credenciados e uma plateia total de aproximadamente 1000 pessoas que aguardarão ansiosamente os 26 nomes que sairão da boca de Carlo Ancelotti, o primeiro estrangeiro da história a convocar a seleção brasileira para uma Copa do Mundo. Por isso, a CBF resolveu transferir a cerimônia da sua sede na Barra da Tijuca para um cartão postal, o Museu do Amanhã, na região portuária do Rio. Cenário grande, moderno, bonito e, de certa forma, até poético para uma convocação que há várias semanas polariza o Brasil e que vai parar o país a partir das 5 horas da tarde desta segunda-feira. Neymar não joga pela seleção brasileira desde 2023 e, em condições normais, seria a carta fora do baralho para a convocação desta segunda. Mas, na reta final, aconteceram três movimentos que abriram caminho para o jogador, quem sabe, disputar sua quarta Copa do Mundo. Primeiro, a sequência de jogos pelo Santos, que atestou que, fisicamente, Neymar está pronto para, no mínimo, estar em campo. Segundo, o clamor popular e também dos companheiros de equipe, que encontra poucos precedentes na história e que o próprio Ancelotti já admitiu que é um dos muitos fatores que serão considerados para tomar uma decisão final. E terceiro, as lesões de Rodrigo e Estevão, que abriram duas vagas no ataque. No início da semana, o técnico da seleção disse ao jornal The New York Times que ainda tinha duas dúvidas para a lista final. É em uma delas que mora Neymar. Técnico experiente com mais de 30 anos de carreira e dezenas de títulos, Ancelotti garantiu na última quinta-feira estar seguro quanto ao grupo de 26 convocados, que será escolhido a partir de 55 nomes já entregues à FIFA.
2: A lista praticamente está fechada, creio que tivemos toda a informação para fazer menos erro na lista definitiva.
1: Existem 14 nomes assegurados na lista de Carlo Ancelotti. Os goleiros Ederson e Bento, os laterais Wesley, Danilo Luiz e Douglas Santos, os zagueiros Marquinhos e Gabriel Magalhães, os meias Casemiro e Bruno Guimarães e os atacantes Luiz Henrique, Rafinha, Matheus Cunha, Vinícius Júnior e Gabriel Martinelli. Um 15º nome, em teoria garantido, é o goleiro Alisson, titular da equipe. Mas ele ainda não voltou a jogar pelo Liverpool depois de sofrer uma lesão em março. O mais provável é que ele seja anunciado. Mas se eventualmente o diagnóstico até segunda-feira for negativo, os principais candidatos à vaga são Hugo Souza e John. O Everton aparece na pré-lista, mas sem chances reais. Existem outras 10 vagas que têm favoritos claros. Na defesa, Bremer, Léo Pereira, Ibanhas e Alexandro. O zagueiro Alexandro Ribeiro vinha sendo bem avaliado, mas enfrentou lesões, não voltou a ser titular no Lille da França e saiu do radar. Carlos Augusto, Kaique Bruno, Léo Ortiz, Luciano Juba, Natan, Paulo Henrique, Vitinho, Vitor Reis e o consagrado Thiago Silva completam a pré-lista. Mas, a princípio, nenhum deles passa pelo filtro final, a menos que o italiano se convença de última hora de que o histórico vencedor de Thiago Silva deve ser considerado. No meio de campo, os favoritos são Fabinho, Danilo dos Santos e Lucas Paquetá. Andrei Santos é o candidato absoluto na hipótese de Ancelotti convocar 6 jogadores para o setor. Andréas Pereira, Ederson José, Gabriel Sara, Gerson, João Gomes e Matheus Pereira correm por fora com poucas chances. No ataque, Igor Thiago, Endrick e João Pedro são favoritos para 3 vagas. Resta uma possibilidade. Se a lista tiver 5 e não 6 meio-campistas, ou seja, tirando Andrei Santos do grupo, uma vaga se abre no ataque para Neymar, Rayan ou até mesmo Pedro. Completam os pré-convocados com chances ínfimas de ir à Copa Antony, Gabriel Jesus, Igor Jesus, Caio Jorge, Richarlison e Samuel Lino.
2: Creio que o trabalho feito esse ano é um trabalho bonito, feito com seriedade por parte de todos. Também os jogadores chegarão à Copa do Mundo, creio, em boa condição.
1: Jornalistas de outros 13 países, Inglaterra, Escócia, Rússia, China, Estados Unidos, Emirados Árabes Unidos, El Salvador, Argentina, Itália, Espanha, Chile, Bangladesh e Japão, estarão no Museu do Amanhã para acompanhar o anúncio dos representantes da única seleção pentacampeã do mundo. O Brasil começa a trabalhar na Granja Comaria, em Teresópolis, região serrana do Rio, no dia 27 de maio. Jogadores envolvidos na final da Liga dos Campeões, que devem ser Marquinhos, Gabriel Magalhães e Gabriel Martinelli, perderão os primeiros dias de trabalho e o penúltimo amistoso, dia 31, no Maracanã contra o Panamá. A viagem para os Estados Unidos será no dia 1º de junho. A seleção ainda disputará um amistoso contra o Egito, em Cleveland, no dia 6, antes de estrear na Copa. Os jogos da primeira fase serão no dia 13 de junho contra o Marrocos em Nova Jersey, contra o Haiti no dia 19 na Filadélfia e contra a Escócia no dia 24 em Miami. Se eventualmente algum jogador convocado se machucar, a substituição deverá ser feita dentro da pré-lista de 55 nomes antes da estreia do Brasil. Somente no caso de contusão de um goleiro será possível fazer uma substituição durante a Copa do Mundo. De São Paulo, Leonardo Dai.
0: A CBN transmite a convocação da seleção brasileira amanhã, a partir das 16h30, com uma edição especial do 4 em Campo. O anúncio dos convocados está previsto para as 17h. Agora são 7h43.
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0: Maria Cecília Dalaucio, informação.
6: Tânia, a Prefeitura de São Paulo anunciou que vai ampliar, a partir de amanhã, a vacinação contra a gripe para toda a população acima de 6 meses de idade na capital paulista. Até o momento, a imunização segue restrita aos grupos prioritários definidos pelo Ministério da Saúde, como crianças de 6 meses a menores de 6 anos, idosos acima de 60 anos, gestantes, puérperas e demais públicos elegíveis, incluindo trabalhadores da saúde e transporte, como caminhoneiros. Segundo a Secretaria Municipal da Saúde, desde o início da campanha, em 28 de março, já foram aplicadas mais de 1 milhão e 465 mil doses da vacina contra a influenza nos grupos prioritários. A vacinação será realizada nas unidades básicas de saúde, as UBSs, de segunda a sexta-feira, das 7 da manhã às 7 da noite. Aos sábados, as doses também estarão disponíveis nas AMAs e UBSs integradas no mesmo horário. A partir desta segunda-feira, sexta-feira, poderão receber a vacina crianças acima de 6 meses, adolescentes, adultos e idosos. A população pode consultar a unidade de saúde mais próxima por meio da plataforma Busca Saúde da Prefeitura de São Paulo. Importante dizer aqui que a vacina contra a gripe precisa ser tomada todo ano, porque o vírus influenza sofre mutações frequentes e a imunidade diminui com o tempo. Então, a vacinação anual é a forma mais eficaz de prevenir complicações graves, hospitalizações e até mortes, especialmente em crianças, idosos, gestantes e pessoas com comorbidades. Tânia.
0: Ok, Maria Cecília Dalao.
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Copa do Mundo de 2026 já está no ar e você está ouvindo. Com clipe no Maracanã, a cantora Shakira protagoniza mais uma vez a música que vai embalar a principal competição do futebol mundial. A faixa foi gravada em parceria com o cantor e compositor nigeriano Burna Boy. O nome da canção, Dai Dai, é inspirada em uma expressão italiana.

0: A cantora colombiana Shakira manteve a tradição de musa das Copas e lançou Dai Dai, nova música oficial para embalar o Mundial desse ano. Com vídeo de divulgação gravado no Maracanã, no Rio de Janeiro, a artista traz mais um hit com a energia contagiante do futebol. A faixa foi gravada em parceria com o nigeriano Burna Boy e o nome vem do italiano, uma expressão que significa vai em frente. Mas afinal, qual é a fórmula mágica para misturar música e futebol? Para o jornalista e produtor musical Rodrigo Fada, o grande segredo é saber combinar elementos técnicos e pura emoção.
1: A gente pensa em alegria quando pensa em Copa do Mundo, peça em diversão, mas tem que ter ali um temperinho de dramaticidade, de uma tensão, de uma coisa que vá soar também épico, né? Mas isso tudo numa roupagem feliz. Na instrumentação, no ritmo, normalmente vai ser uma coisa pop, porque o mundo inteiro escuta pop e vai conseguir minimamente se identificar, mas ir colocando ali pequenos detalhes de ritmos espalhados pelo globo, né? Pra tentar causar essa comoção nas pessoas que estão pelo mundo inteiro.
0: Mas não é só uma mega produção que define o sucesso de uma música. Uma das canções mais marcantes pro Brasil em Copas do Mundo foi Povo Feliz, Voa Canarinho, que embalou a campanha em 1982.
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0: A música foi gravada pelo então jogador da seleção, o Júnior. Para ele, o verdadeiro combustível daquele hit foi o futebol arte apresentado em campo na época.
3: E a música é meio chiclete, né? Ela bate no ouvido, ela fica. Ela é facilzinha, quer dizer, tem uma série de situações que ajudaram. Eu acho que o que mais ajudou em tudo isso foi a performance, né, da seleção brasileira, né? Conforme ia jogando, quer dizer, a seleção se apresentando bem. Foi uma experiência muito legal, até porque a gente cantava música dentro do ônibus, indo pro treino, indo pra jogo. Quer dizer, a música virou meio que um passatempo nosso. A gente tava sempre com os instrumentos.
0: E por falar em hinos que uniram o país, impossível esquecer de Festa, da Ivete Sangalo. Mesmo sem ter sido lançada pro Mundial, a música pegou carona na paixão dos torcedores e virou símbolo do pentacampeonato em 2002. E aos hits que ultrapassaram

0: É o caso da clássica Waka Waka, da própria Shakira. Na voz de Rick Martin, La Copa de la Vida marcou o torneio de 1998. O mesmo aconteceu com La La La, em 2014, de Shakira com Carlinhos Brown. Mesmo não sendo uma música oficial da FIFA, conseguiu furar a bolha e fez o mundo inteiro cantar. Se o Hexa vem, não se pode ter certeza. Mas uma coisa é certa, vamos cantar com Shakira e bailar com Vini Júnior na Copa do Mundo. Do Rio de Janeiro, Júlia Viana.
1: Shakira arrasou, hein? Mais uma vez. Maravilhosa. Olha, de olho na Copa, consumidores têm buscado peças diferentes para fugir da tradicional camisa da seleção. Neste ano, o Mundial volta a coincidir com a época de festas juninas. E muita gente tem aproveitado para misturar os dois temas na torcida pelo Hexa. No centro do Rio, vitrines que juntam o verde e o amarelo com bandeirinhas de São João já dominam o comércio.
2: Às vésperas da convocação da seleção brasileira e a menos de um mês para a estreia do Brasil, o clima de Copa do Mundo já tomou conta do comércio. Camisas e acessórios em verde e amarelo, além de bandeiras de todos os tamanhos, voltaram a ocupar as vitrines em todo o país. Na Saara, tradicional centro comercial popular do Rio de Janeiro, comerciantes dizem que os consumidores têm buscado produtos diferentes da clássica camisa amarela da seleção. Blusas de tricô, brincos, pochetes, biquínis e camisas com estampas variadas ganharam espaço. Tudo, é claro, nas cores do Brasil. Os preços também chamam a atenção de quem quer entrar no clima sem gastar muito. Os acessórios eram encontrados por cerca de R$10, enquanto as blusas custavam em média R$50. A comerciante Lohana Lica, que tem uma loja na Saara, contou que pesquisou nas redes sociais para entender o que os brasileiros queriam usar nesta Copa.
3: Tá, a gente tá bem animado, a gente tá organizando a loja pra Copa. Tá? Mas tá tendo já uma grande procura de produtos relacionados à Copa do Mundo, muita coisa do Brasil. Realmente, essa Copa, diferente da de 2022, tem muitos acessórios diferentes. Na verdade, é o famoso Brasil Core, né? Então, tudo foi abrasileirado. Até o nosso biquíni, o nosso chinelo, tudo é na versão Brasil.
2: E junto com o clima de Copa, muita gente já começou a se preparar para as festas juninas. A Fabiane Ferreira foi à Saara comprar enfeites para a própria loja e contou que a decoração vai misturar os dois temas, até porque o Brasil tem dois jogos em dias de Santos Juninos.
4: Então, em relação à loja, eu gosto sempre de começar montando vitrine, né? E aí eu vou botar tudo verde e amarelo e aí também a gente vai pegar um pouquinho das festas juninas, então vai ficar meio que mesclado, né? Eu vou fazer um lado da vitrine todo de São João e a outra de Copa.
2: Segundo uma pesquisa do Clube de Diretores Lojistas do Rio de Janeiro e do Sindicato dos Lojistas do Comércio do Município do Rio, os comerciantes esperam um crescimento de 2,5% nas vendas durante o período. Além disso, 6 em cada 10 lojistas acreditam em aumento no movimento. O Brasil estreia na Copa do Mundo em 13 de junho, dia de Santo Antônio, contra o Marrocos. No dia 19, enfrenta o Haiti. Encerrando a fase de grupos, a seleção pega a Escócia no dia de São João, 24 de junho. Do Rio de Janeiro, Isa Morena.
1: Com o lançamento do último álbum de estúdio da banda Chico Science, Nação Zumbi, completou 30 anos na sexta-feira. Afrociberdelia vendeu mais de 100 mil cópias e conectou o mangue do Recife ao futuro, dando novos elementos ao mangue beat. A CBN Recife ouviu o vocalista da Nação Zumbi para saber sobre a produção e o legado deixados por Chico Science, que completaria 60 anos neste ano de 2026.
5: Eu vim com a Nação Zumbi ao seu ouvido falar, Pernambuco embaixo dos pés e minha medida imensidão.
6: Há 30 anos, o mundo conhecia um dos álbuns mais importantes da história da música brasileira, Afrociberdelia, a segunda produção em estúdio da banda Chico Science e Nação Zumbi, que ousava em misturar ritmos tradicionais do Nordeste a hip-hop e eletrônica. Com produção de Eduardo Bidi e lançamento pela Sony Music, Afrociberdelia foi gravado entre 1995 e 1996, reunindo 20 faixas e 3 remixes. Depois do sucesso de Da Lama ao Caos, primeiro álbum da banda, o disco trazia novos elementos para o Mangue Beat, como conta o vocalista da Nação Zumbi, Jorge do Peixe.
7: A gente morava no Rio de Janeiro e era um acordar para ir para o estúdio, para mergulhar nesse processo. É um disco diferente do primeiro, que é muito mais cru. Esse tem muito mais samples, tem muito mais tecnologia ali atrelada, né? Traz um África futurismo e uma certa cibernética emergindo ali, né? Sempre fomos admiradores de ficção científica, da diáspora africana, a gente sempre foi calçado em batidas. Eu e Chico, a gente dançava break, já garimpando vinil. Tudo isso se imprime no disco, né?
8: Este corpo de lama que tu vê é apenas a imagem do som.
6: O som de Afrociberdelia, do tambor à guitarra, fez a antena da Nação Zumbi se conectar com o futuro. Escolhido por Chico Science para produzir Afrociberdelia, o produtor Eduardo Bidi conta que a afinidade musical e pessoal entre ele e a banda foi determinante, ainda mais por ter sido sua primeira experiência na função.
9: Na pré-produção ali, que foi a demo que eu fui para Recife, né, trabalhar com eles, ali já se definiu muita coisa. Algumas músicas não tinham letra ainda. Chico participava de tudo, né?
6: Menina, oh. Durante a gravação, nomes como Gilberto Gil, Marcelo D2 e Fred 04 participaram de faixas como Macô e Samba do Lado.
10: Go!
6: Disseminando ainda mais o trabalho da banda. O jornalista José Teles, que cobria a cena cultural da época, lembra que Afrociberdelia se somou a Da Lama ao Caos para fazer os olhos do mundo se voltarem a Pernambuco.
11: Naquele tempo, o rock dos anos 80 estava meio borrogado já, né? E aí, de repente, surgiu uma coisa nova no Recife, né? Então, o Recife virou centro das atenções durante a década de 90, a partir de 94, e foi até o começo dos anos 2000, né? O Recife era o centro da música do Brasil e no mundo todo. O New York Times mandava um repórter cobrir o grupo rock, né? Várias vezes mandou.
6: Tinha um pouco de cada Brasil nas músicas de Afrociberdelia. E foi a partir dessa percepção que Bidi apresentou Maracatu Atômico, composta por Jorge Maltner e imortalizada na voz de Gilberto Gil, para a Nação. A faixa é a mais lembrada do álbum. E por muito pouco, quase não esteve nele. Afrociberdelia vendeu mais de 100 mil cópias, chegando a receber o certificado de disco de ouro. Nos 60 anos do nascimento de Chico Science, o álbum segue único e irreverente. Com edição de Daniele Monteiro, do Recife, Lucas Arruda.
1: Chico Science, hein? Nossa, que perda gigantesca, porque Chico Science realmente era um furacão, né, criativo. O Mangue Beat que ele criou com o pessoal da banda, da Nação Zumbi, fez história. É muito legal o som do Chico Science. Agora, 7 horas e 58 minutos.

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5: No CBN Sustentabilidade desta semana, a pauta é a seguinte: no mundo fashion, tem muita marca discutindo sustentabilidade internamente, criando guia, meta, protocolo. 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
6: A gente só vai conseguir avançar de fato na pauta quando isso for um trabalho colaborativo. Transformar toda a cadeia é um movimento mais desafiador e mais importante para a gente de fato conseguir avançar. Então, a pessoa que está lá construindo a peça, como ela, entendendo o seu papel, consegue pensar na construção dessa peça de maneira mais responsável, pensar em como eu trago mais atributos de sustentabilidade para essa construção. Então é uma coisa que a gente vem discutindo muito internamente.
5: Eu converso com Andresa Cruz, gerente de sustentabilidade da Farm. O CBN Sustentabilidade vai ao ar neste domingo, 8:10 da manhã, com reprise 10:30 da noite.
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0: Domingo, 17 de maio de 2026, a Polícia Civil do Rio de Janeiro apreendeu 6 adolescentes suspeitos de participação em um estupro coletivo contra uma menina de 12 anos em Campo Grande, na zona oeste do Rio. Outros 2 menores suspeitos ainda são procurados. Os adolescentes são investigados por atos infracionais análogos aos crimes de estupro coletivo de vulnerável e divulgação de cena de estupro. Os 8 suspeitos têm entre 12 e 16 anos. A Venezuela deportou para os Estados Unidos o empresário colombiano Alex Saab, acusado de ser testa de ferro de Nicolás Maduro. Saab já esteve preso em território americano em 2021 por acusação de lavagem de dinheiro e corrupção. A Venezuela negociou a libertação dele em 2023 e o nomeou ministro da Indústria um ano depois. Delcy Rodrigues, que assumiu a presidência interina, destituiu Saab de todas as funções em fevereiro. A transferência de uma pessoa para outro país que a acusa de um delito configura extradição, medida proibida pela Constituição venezuelana. A autoridade migratória, porém, afirma que o caso se trata de uma deportação. Ninguém acertou a Mega Sena do último sábado. E o próximo concurso, especial de 30 anos da loteria, pagará prêmio estimado em 300 milhões de reais, que não acumula. Os números sorteados foram 04, 06, 08, 18, 21 e 30. O sorteio especial da Mega Sena será realizado às 11 da manhã, no próximo sábado. As apostas podem ser feitas até às 10 da noite, do dia 23 de maio. No horário de Brasília, 8 horas e 4 minutos.
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1: Agora 8:05.
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1: Olá, bom dia. Bem-vindos à última hora do Jornal da CBN deste domingo, com a produção da Ana Luísa Bessa, os trabalhos técnicos da Débora Gonçalves. Nós temos agora no Rio de Janeiro, ao vivo, a participação do Gabriel Freitas sobre a situação do ex-governador Cláudio Castro, Cláudio Castro na mira da Polícia Federal, inclusive foi alvo de busca e apreensão. Oi, Gabriel Freitas, bom dia para você.
2: Oi, Tânia, bom dia para você, para o nosso ouvinte também nessa manhã de domingo aqui no Jornal da CBN. Pois é, Tânia, ele que passou a ser investigado em duas frentes que estão focando na atuação dele no governo do Rio. De um lado estão os voos dele em jatinhos pagos pelo Estado e do outro, né, a relação do governo com a Refit, que é a antiga refinaria de Manguinhos, que hoje é considerada a maior devedora tributária do país. No caso das aeronaves, o Ministério Público e o Tribunal de Contas do Rio estão investigando se aviões contratados pelo governo foram usados por Castro em compromissos pessoais. A denúncia foi apresentada pela deputada estadual Marta Rocha, do PDT. Inclusive, dados obtidos pelo jornal O Globo, por meio da Lei de Acesso à Informação, mostram que Cláudio Castro viajou com familiares e outros políticos para eventos como a abertura do Carnaval em Salvador, o Grande Prêmio de Fórmula 1 em São Paulo e o Festival de Turismo de Gramado, no Rio Grande do Sul. O ex-governador está afirmando que todas as viagens seguiram a lei. Por enquanto, essa apuração está tentando esclarecer se houve desvio de finalidade no uso das aeronaves e se algum gasto público foi feito fora das regras. A outra frente envolve a operação da Polícia Federal que você mencionou, Tânia, feita nessa sexta-feira. E nesse caso, os investigadores estão apurando um suposto esquema de favorecimento à Refit, que tem uma dívida tributária estimada em 52 bilhões de reais. À noite, na sexta-feira, Cláudio Castro publicou um vídeo nas redes sociais para negar as irregularidades. Ele disse que, ao contrário do que está sendo investigado, o governo dele conseguiu recuperar parte da dívida da empresa para os cofres públicos.
3: Sobre a empresa alvo da operação de hoje, todos sabem que é uma das maiores devedoras do país e possui passivos com praticamente todos os estados e com a União. Mas adivinhem só, qual é o único estado que conseguiu cobrar impostos devidos por essa empresa? O estado do Rio de Janeiro. E isso só foi possível graças a um grande esforço nosso para cobrar essa dívida. Conseguimos garantir um acordo que já devolveu mais de R$1 bilhão aos cofres públicos.
2: Bom, essa fala é a principal linha de defesa dele. Ele está tentando sustentar que a gestão não beneficiou a Refit, mas atuou para cobrar os valores devidos pela empresa. Só que os investigadores, Tânia, estão olhando com atenção também para um programa de parcelamento tributário que foi sancionado por Cláudio Castro em 2023. De acordo com essa apuração, dentro do governo, a medida teria ficado conhecida como Lei Ricardo Magro, numa referência ao dono da refinaria, né, da Refit, que seria o principal beneficiado. Ricardo Magro foi alvo de mandado de prisão na sexta-feira, mas está fora do Brasil desde 2018. O paradeiro dele é desconhecido. O Supremo Tribunal Federal pediu a inclusão do nome do empresário na difusão vermelha da Interpol, mas ele ainda não aparece na lista internacional de procurados. Até agora, Castro, portanto, negando as irregularidades nos dois casos, e as investigações estão seguindo para definir se houve uso indevido de recursos públicos nesses voos e se o programa de parcelamento tributário favoreceu de fato a Refit. Esses pontos ainda dependem da apuração dos órgãos de controle, também da justiça. Por isso, caso continue em aberto, a gente vai informando aqui o nosso ouvinte à medida que novidades forem divulgadas sobre o caso do ex-governador Cláudio Castro.
1: Tânia. Muito bom. Gabriel Freitas, muito obrigada. Nós temos

0: que vai falar agora sobre o conflito entre Rússia e Ucrânia, hoje com ataques da Ucrânia sobre a Rússia, né, Maria Cecília Dalal?
1: Pois é, Tânia, 4 pessoas morreram neste domingo em um grande ataque de drones da Ucrânia contra regiões da Rússia, incluindo Moscou. Segundo autoridades, esta é a maior ofensiva aérea em mais de um ano. 3 pessoas morreram na região de Moscou e uma na região de Belgorod. O governador da região de Moscou afirmou ainda que vários prédios residenciais e instalações de infraestrutura foram danificados. As defesas aéreas russas destruíram 81 drones que seguiam em direção a Moscou, informou a agência estatal TASS. O prefeito de Moscou disse que 12 pessoas ficaram feridas, a maioria perto da entrada da refinaria de petróleo. O Ministério da Defesa da Rússia comunicou ter derrubado 556 drones no país entre a madrugada e a manhã deste domingo. O maior aeroporto russo, localizado em Moscou, informou que destroços de drones caíram na região, mas sem causar danos. Na sexta-feira, o presidente da Ucrânia, Volodymyr Zelensky, prometeu retaliar a Rússia após um ataque matar 24 pessoas, incluindo 3 crianças, em Kiev. A ofensiva aconteceu horas depois do fim de um cessar-fogo de 3 dias entre os dois países, mediado pelos Estados Unidos, e foi o mais pesado do ano. A Rússia, que iniciou a invasão em larga escala da Ucrânia em fevereiro de 2022, lançou mais de 1.500 drones e dezenas de mísseis contra alvos ucranianos ao longo de 2 dias consecutivos, segundo autoridades da Ucrânia. Outras 6 pessoas morreram no oeste do país. Tânia.
0: Ok, Maria Cecília Dalal. Bom, daqui a 3 minutinhos a gente apresenta então o CBN Sustentabilidade com a Rosana Jatobá. Agora são 8 horas e 12 minutos.

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0: O Palmeiras chegou ao terceiro empate seguido no Campeonato Brasileiro. Na noite deste sábado, o Alviverde saiu atrás contra o Cruzeiro na Arena Barueri e, embora tenha encontrado o empate pouco depois, não foi capaz de dar a volta no placar, somando apenas um ponto. O São Paulo também jogou. No Maracanã, o tricolor teve muitas dificuldades e cometeu muitos erros contra o Fluminense, perdendo por 2-1. Hoje, às 11 horas da manhã, o Santos entra em campo para enfrentar o Coritiba na Neoquímica Arena, enquanto às 4 da tarde o Corinthians pega o Botafogo.
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1: Oi, pessoal, tudo bem? O CBN Sustentabilidade de hoje aborda a agenda ESG na indústria da moda. A gente vai falar de uma marca que é sucesso aqui no Brasil e lá fora também. Eu converso com a Andresa Cruz. Ela é gerente de sustentabilidade da Farm. Andresa, que prazer te receber aqui no CBN Sustentabilidade. Tudo bem com você?
2: Muito prazer. Estou muito feliz com o convite, ansiosa para bater esse papo. Tenho certeza que vai ser muito bom.
1: Aqui nos bastidores a gente já repercutiu o sucesso da Farm, né,
2: sim,
1: Andresa?
2: Sim.
1: Conta um pouco rapidamente a trajetória da marca.
2: Legal, a marca completa 30 anos ano que vem. Então a gente está num momento, né, muito na expectativa desses 30 anos e muito orgulhoso de tudo que a gente vem construindo, né, ao longo desses anos todos, avançando muito em diferentes agendas. Então tem esse ano e o próximo tem sido anos muito especiais nesse lugar, né, da gente se preparar para esse marco.
1: O interessante é que é muito visível a valorização que vocês dão à biodiversidade brasileira.
2: Sim.
1: As estampas muito coloridas, né, com motivos tropicais. Esse apelo está presente apenas na estética da marca,
2: uhum,
1: ou ele se traduz no desenvolvimento de projetos de preservação ambiental também?
2: Maravilhoso. Acho que com certeza se traduz em projetos. A gente fala muito internamente que a natureza, a biodiversidade, a cultura brasileira é a nossa grande inspiração, né? E uma vez que isso nos inspira, isso precisa ser parte também dos nossos compromissos, né? A gente precisa trabalhar isso de maneira concreta. Então, dentro da Farm, a gente trabalha a sustentabilidade principalmente a partir de 5 principais pilares: gente, cultura, natureza, circularidade e transparência. Então, esses 5 pilares guiam a nossa tomada de decisão, a forma como a gente constrói os nossos projetos. E aí hoje tem vários projetos que nos orgulham muito, olhando para a biodiversidade, para a regeneração, para a preservação.
1: Uhum.
2: Um deles é o 1000 Árvores por Dia, Todos os Dias, que é um projeto que iniciou lá em 2019, iniciando ali com plantio e doação de mudas para a Amazônia e Mata Atlântica. E aí hoje, depois de 5 anos de projeto, a gente alcançou 2 milhões de mudas doadas em todos os biomas brasileiros, né? Contribuindo para essa regeneração da biodiversidade, da preservação da fauna, da flora. Então é um projeto que nos orgulha muito, né? Fora isso, parcerias com o Território Anauá, que é um super exemplo também de impacto e de uma relação profunda com o território indígena, né? Com a Amazônia e com essa riqueza que o Brasil tem, né?
1: E isso lá fora, imagino que deva repercutir muito, né? Porque além do apelo estético, de você ver imediatamente ali numa peça a estampa do Brasil, né, muito
2: sim,
1: evidenciada.
2: Sim.
1: Quando o consumidor sabe que é uma marca que genuinamente se preocupa com esses projetos socioambientais,
2: sim,
1: me parece que agrega muito valor.
2: Com certeza agrega. E aí essa presença global com certeza também, né, trouxe pra gente essa percepção do quanto as clientes, principalmente no Brasil e no mundo, né, valorizam essa percepção, esse cuidado, essa preocupação das marcas, né, e não só ter isso nas estampas ou no discurso, mas ter projetos concretos nesse sentido. Então, com certeza, pra gente hoje é o que nos direciona muito e nos guia muito também, para que a gente consiga gerar cada vez mais orgulho e mais desejo de compra, né? Não só no lugar da estética, mas sim no lugar de que eu tô comprando uma roupa que realmente gera um impacto positivo.
1: Agora, Andresa, tem um outro lado da moeda que é um tema muito delicado. A indústria da moda é uma das mais poluidoras do mundo,
2: sim,
1: né? A segunda mais poluidora, só perde para petróleo.
2: Sim.
1: Como é que vocês lidam com essa questão da descarbonização? Quais são as metas de redução de gases de efeito estufa que a Farm tem? Conta pra
2: legal,
1: gente um pouco desse compromisso climático.
2: Muito bom, é isso, né? Como você falou, esse olhar e essa preocupação, justamente por saber que é a indústria que tem um impacto gigantesco nas emissões de carbono, é extremamente importante que a gente tenha metas claras, né? Hoje a Farm faz parte de um grande grupo, né? Em linha com um grupo, a gente tem metas e uma jornada de descarbonização que a gente leva muito a sério, alinhada a metas de alguma forma que são validadas cientificamente, né? Então, a gente tem metas olhando para 2030, que já está logo aí, né? A gente piscou.
1: 5 aninhos, né?
2: Exatamente, a gente piscou, já está logo aí. De reduzir, até 2030, né? De reduzir 42% das emissões de carbono, né? Só o ano passado a gente alcançou 30% dessa meta, né? Já estamos em 30% de redução. É, e a nossa expectativa é que até 2050 a gente consiga zerar, né, essas emissões.
1: A meta de vocês está muito alinhada com a meta da ONU, que é de redução de 43% até 2030. De vocês é
2: 42.
1: Está bem próximo ali.
2: Bem próximo.
1: Outra questão muito sensível aí da indústria, gerenciamento de resíduos.
2: Sim.
1: Né? Porque é altamente descartável. Uhum. Se não me engano, são 18 toneladas por minuto de roupas, acessórios,
2: que são
1: descartados. E muitos deles em ecossistemas sensíveis, como o deserto do Atacama.
2: Sim.
1: Como é que vocês lidam com essa questão, que é super importante também, de preservação ambiental?
2: Maravilhoso. É, a gente vem trabalhando muito no que diz respeito à arquitetura do produto, né? Então, junto aos nossos times criativos, pensando como que a gente consegue pensar nessa arquitetura do produto para que a gente consiga ter a menor geração de resíduo no sentido de sobra. Então, esse é um trabalho que a gente tem feito, reaproveitamento desses tecidos para criar novas coleções. E o que, de fato, a gente não consegue reaproveitar a partir de coleções, a gente tem hoje 6 projetos que são beneficiados com doação desses tecidos, né? Acho que o maior desses projetos é a Oficina Muda, que, enfim, é um projeto que está com a gente há 10 anos. E a gente tem mais de 300 artesãs que recebem essas doações. E a gente dá nova vida, né, para esse resíduo têxtil, gera renda, então tem um impacto ambiental e social também, né? Então, são mais de 300 mulheres impactadas, dando nova vida para esses tecidos, geração de renda para elas, muda a história de muitas famílias. Então, é muito legal ver também o impacto que essas doações têm. Só o ano passado, para você ter uma noção, foram 27 toneladas de tecidos doados para esses 6 projetos, né? Então, a gente se orgulha muito também de como a gente vem trabalhando e sempre atento, porque sempre tem oportunidade de diminuir ainda mais, né? Então, pensando em como, principalmente ali na arquitetura do produto, na ponta, uhum, a gente consegue trabalhar isso.
1: E vocês trabalham com segunda mão, outlets que vendem a um custo mais barato,
2: sim,
1: exatamente para privilegiar aquelas pessoas que não têm condições de pagar pelo preço cheio?
2: Sim, a gente, dentro da estrutura do grupo, né, a gente tem a marca Off Premium, que tem justamente essa finalidade, uhum, né? Então, basicamente, as peças da Farm de coleções antigas vão pro Off, né? Não só da Farm, mas de todas as outras marcas do grupo, uhum, vão pro Off com preços menores, para a gente conseguir também fazer girar essas peças.
1: Agora vamos voltar lá para a matéria-prima, para o começo da cadeia, que é,
2: sim,
1: muito importante saber a origem da matéria-prima. Nesse caso, vocês lidam muito com algodão.
2: É
1: uma matéria-prima essencial,
2: viscose,
1: né?
2: Sim.
1: Né?
2: Uhum.
1: Vocês se preocupam, por exemplo, de consumir algodão que seja um algodão de origem responsável,
2: sim,
1: ou então fibras recicladas? Como é o trato, sim, com a matéria-prima?
2: Sim, a gente vem trabalhando muito a ampliação do uso de matérias-primas de menor impacto. Pra gente é um grande ponto que a gente vem trabalhando esse ano. Que a gente já trabalha há bastante tempo, mas esse ano acho que existiram alguns marcos importantes e que a gente entende que vão nos ajudar a avançar cada vez mais nesse sentido. Mas a gente tem usado, né, cada vez mais algumas matérias-primas de menor impacto, como a lens em ecovero, né, que diminui muito as emissões de carbono, algodão BCI também, né, que é esse algodão de origem mais responsável. O ano passado a gente foi certificado com o GOTS, que é uma certificação importantíssima no setor, que fala ali das fibras orgânicas, né? Então a gente fica muito feliz também com isso. LWG, que é uma outra certificação que olha para a rastreabilidade do couro. Então a gente vem avançando muito nesse sentido.
1: Andresa, o consumidor que está te ouvindo, né, agora, ele realmente está considerando esses atributos sustentáveis todos na hora de decidir pela compra ou não? Ainda vale aquele velho parâmetro do roupa boa, bonita e barata?
2: Sim, eu acho que sim. A gente está num importante avanço. Acho que principalmente essas novas gerações já tem uma outra mentalidade, de uma preocupação de onde essa roupa está vindo, quem está fazendo a minha roupa. Só que a gente ainda tem um impacto muito grande no preço, né? Então, assim, o preço acaba sendo um definidor, né, nesse processo como um todo. Então, acho que a gente tem um grande desafio de escalar, tá, esses atributos sustentáveis, essa construção, pensando num outro lugar onde a gente consiga atrelar a sustentabilidade, né, os atributos sustentáveis ao preço, né, e que a gente consiga, de fato, ampliar. É, para que a gente não tem essa concorrência.
1: Minha entrevistada no CBN Sustentabilidade foi Andresa Cruz, gerente de sustentabilidade da Farm. Para ouvir a entrevista completa, acesse o site da CBN, o canal da CBN no YouTube ou a sua plataforma de podcast preferida. Lembrando que tem reprise no domingo aqui na Rádio CBN às 10h30 da noite.
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5: Um homem de 70 anos foi preso em flagrante após matar a esposa a tiros no Itaim Paulista, na zona leste de São Paulo. Segundo a Polícia Militar, o crime aconteceu por volta das 13 horas de ontem, na rua Desembargador Oswaldo Aranha, Bandeira de Melo, na cidade Kemmel. Policiais foram acionados para atender uma ocorrência de disparo de arma de fogo e, ao chegarem ao local, encontraram a vítima ferida. A mulher foi identificada como Maria Leuda Souza Joca, de 67 anos. Ela foi socorrida pelo Corpo de Bombeiros e encaminhada ao Hospital Santa Marcelina, no Itaim Paulista, mas não resistiu aos ferimentos. O suspeito é o marido dela, é o José Joca Filho. A arma usada no crime foi apreendida pela polícia, que ainda não sabe o que motivou o crime. O caso foi registrado como homicídio com agravante de feminicídio. E o boletim de ocorrência também cita como qualificadora o fato de a vítima ter mais de 60 anos.

0: O homem tem 70 anos, ele foi preso em flagrante, né? E agora está sendo investigado. 8h28.
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0: Um ataque com drone atingiu neste domingo a usina nuclear de Barakah, nos Emirados Árabes Unidos, provocando um incêndio e um gerador elétrico na área externa da instalação e aumentando novamente a tensão no frágil cessar-fogo da guerra envolvendo o Irã. Nenhum grupo assumiu imediatamente a autoria do ataque. Segundo autoridades de Abu Dhabi, capital do país, não houve vazamento radioativo nem feridos. Apesar disso, as suspeitas recaíram rapidamente sobre o Irã, que nos últimos dias vinha fazendo ameaças crescentes aos Emirados Árabes Unidos. Durante a guerra, o país recebeu tropas e sistemas antimísseis israelenses Domo de Ferro. O ataque acontece enquanto o Irã mantém controle sobre o Estreito de Hormuz, rota marítima estratégica por onde passava cerca de 1/5 do petróleo e gás natural do mundo antes do conflito, afetando o abastecimento global de energia. Agora 8h30.
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0: Domingo, 17 de maio de 2026, a Polícia Federal prendeu no sábado o hacker Vitor Lima Sedelmayr, apontado como integrante do grupo de ataques cibernéticos que atuava para Daniel Vorkar, o dono do Banco Master. Alvo da sexta fase da Operação Compliance Zero, ele estava foragido desde quinta-feira, mas foi localizado nos Emirados Árabes Unidos. A defesa do investigado negou que ele estivesse foragido e afirmou que ele vinha colaborando com os investigadores e que vai esclarecer as suspeitas no curso do processo. Vitor é suspeito de integrar o grupo Os Meninos, que atuava em benefício de Daniel Vorkaro em ataques cibernéticos, invasões telemáticas, derrubada de perfis e monitoramento digital ilegal. O chefe do grupo, David Henrique Alves, permanece foragido desde quinta-feira. 6 jogos fecham a 16ª rodada do Campeonato Brasileiro neste domingo. Santos e Coritiba se enfrentam às 11 da manhã. Às 4 da tarde tem Botafogo e Corinthians e Bahia e Grêmio. Às 6h30, a Chapecoense recebe o Grêmio. E o Bragantino joga contra o Vitória. Atlético Paranaense e Flamengo jogam às 7h30 da noite, com a presença do técnico da seleção brasileira, Carlo Ancelotti. No sábado, 4 jogos abriram a rodada do Brasileirão. O Fluminense venceu São Paulo por 2-1, enquanto o Internacional ganhou do Vasco por 4-1. Já o Atlético Mineiro se impôs diante do Mirassol e venceu por 3-1. Em noite de golaços, Palmeiras e Cruzeiro empataram em 1-1 em Barueri. No horário de Brasília, agora 8h32.
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1: Agora são 8h33.
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1: Vamos a Brasília. O Felipe Igreja tem informações sobre mais um nome que se lança à candidatura à presidência, o Joaquim Barbosa, que foi ministro do Supremo. Felipe Igreja, bom dia.
2: Bom dia, Tânia. Bom dia a todos que nos acompanham. Pois é, o Partido Democracia Cristã oficializou já ontem, tarde da noite, o nome do ex-presidente do Supremo Tribunal Federal, ministro Joaquim Barbosa, como o pré-candidato da legenda para a disputa presidencial. A sigla tinha a intenção de lançar Aldo Rebelo, mas acabou mudando de ideia após o nome de Rebelo não conseguir bom desempenho nas pesquisas eleitorais até o momento. A nota que oficializa essa troca é assinada pelo presidente da sigla, João Caldas. O comunicado afirma que está firmada a pré-candidatura de Joaquim Barbosa e que o povo brasileiro merece um novo capítulo em sua história. A nota ressalta que o nome de Barbosa representa a possibilidade de união nacional e reconstrução da confiança do povo brasileiro nas instituições. O partido diz também que a trajetória do ex-ministro do STF honra os valores republicanos e responde ao desejo de mudança na sociedade brasileira. Há, no entanto, um racha no partido sobre essa troca para a disputa presidencial. Por isso, o presidente da sigla ressaltou no comunicado que o momento exige união, propósito e desprendimento. Ele afirma ainda que o Brasil está acima de projetos pessoais e que o partido convida toda a sociedade brasileira a abraçar a candidatura de Joaquim Barbosa como uma possibilidade de reconstrução nacional. A gente lembra que o ex-ministro do Supremo chegou a se filiar ao PSB em 2018 para se lançar nessa disputa ao Palácio do Planalto, mas na época acabou não emplacando a candidatura. Agora, portanto, volta pelo Partido Democracia Cristã. Tânia.
1: Ok, Felipe Igreja, muito obrigada. Vamos agora a Minas Gerais. Um ultraleve cai próximo à pista de pouso em Uberlândia. Raquel Romanha aqui com as informações. Oi, Raquel, bom dia.
3: Bom dia, Tânia. Uma aeronave ultraleve caiu na tarde desse sábado próximo à pista de pouso nas imediações da rodovia MGC 455 em Uberlândia, no Triângulo Mineiro. Segundo o Corpo de Bombeiros, o piloto, de aproximadamente 50 anos, foi resgatado inconsciente, com suspeita de traumatismo crânioencefálico e levado para um pronto-socorro da UFO, a Universidade Federal de Uberlândia. O piloto estava sozinho na aeronave. No momento da chegada das viaturas dos bombeiros, ele já tinha sido retirado da aeronave por terceiros e recebeu os primeiros atendimentos por um médico que estava no local no momento da queda. Após o resgate, os bombeiros permaneceram no local do acidente, realizando a segurança do local e apoio às demais autoridades. A Polícia Civil de Minas Gerais foi acionada para fazer os trabalhos periciais. Não há informações sobre a origem e destino dessa aeronave, desse ultraleve, nem sobre quais as possíveis causas do acidente. A gente procurou o CENIP, o Centro de Investigação e Prevenção de Acidentes Aeronáuticos, e a gente aguarda um retorno. O órgão é ligado à FAB, à Força Aérea Brasileira, e investiga a queda de ultraleves, embora atue principalmente com aeronaves certificadas. Quando um caso como esse envolve ultraleves, muitas vezes que são classificados como experimentais, o órgão geralmente realiza uma análise inicial para determinar se uma investigação completa vai ser instaurada ou se essa apuração vai ficar apenas sob responsabilidade de autoridades locais aqui de Minas. Um ultraleve, lembrando, é uma aeronave de pequeno porte, peso reduzido e baixa velocidade, utilizada principalmente para desporto, recreação e instrução de voo. No Brasil, esses ultraleves são regulamentados pela ANAC, que é a Agência Nacional de Aviação Civil, e costumam ser divididos em categorias. Tânia.
1: Ok, Raquel Romanha, muito obrigada. Bom, o presidente Lula concedeu uma entrevista ao jornal americano The Washington Post. Essa entrevista foi divulgada hoje. E aí ele, entre outros temas, diz que uma boa relação pessoal com o presidente dos Estados Unidos, Donald Trump, pode evitar a imposição de novas tarifas ao Brasil. Diz aqui, aspas, para o presidente Lula: Trump sabe que me oponho à guerra com o Irã, discordo da sua intervenção na Venezuela e condeno o genocídio que está acontecendo na Palestina. Mas minhas divergências políticas com Trump não interferem na minha relação com ele como chefe de Estado. O que eu quero é que ele trate o Brasil com respeito, entendendo que sou o presidente democraticamente eleito aqui, prosseguiu o presidente Lula. A entrevista foi publicada em inglês e a Secretaria de Comunicação da Presidência não divulgou o material original da fala de Lula. Essa é a primeira entrevista do petista para um jornal desde a reunião dele com Trump em Washington durante a visita à Casa Branca, que foi no dia 7 de maio. O presidente, no entanto, conversou com a imprensa sobre o encontro e citou a visita em pronunciamento nas últimas semanas. Segundo a reportagem, Lula também acredita que uma relação cordial com o chefe da Casa Branca pode contribuir para atrair investimentos americanos para o Brasil e garantir o respeito à democracia. No entanto, ele diz que não pretende se curvar às determinações dos Estados Unidos, um posicionamento semelhante ao que vem repetindo durante seus pronunciamentos aqui no Brasil, e que o jornal classificou como uma mudança drástica em comparação à postura do antecessor dele, o ex-presidente Jair Bolsonaro, que mantinha um alinhamento mais ideológico e admiração declarada por Trump. Eu jamais pediria a Trump para não gostar de Bolsonaro, isso é problema dele, disse Lula. Não preciso fazer nenhum esforço para que ele saiba que sou melhor que Bolsonaro. Ele já sabe disso, foi o que disse o Lula nessa entrevista. O petista também defendeu que quer que Washington trate a América Latina como uma parceira, não como um alvo. Citou a defesa do Brasil para que o governo norte-americano retire as sanções sobre Cuba e não repita interferências como a da Venezuela, em que Nicolás Maduro foi capturado. A China descobriu e entrou na América Latina, disse o presidente. Hoje, meu comércio com a China é o dobro do comércio com os Estados Unidos. E essa não é a preferência do Brasil. Se os Estados Unidos quiserem passar para a frente da fila, declarou, ótimo. Mas eles precisam querer isso. O Lula já tinha falado, né, na entrevista que ele deu depois do encontro com Trump, sobre o desinteresse dos Estados Unidos em fazer negócio com o Brasil, e a China acabou passando na frente, né? Mas que o Brasil está aberto aí a fazer negócio com os Estados Unidos. Essa entrevista, só repetindo, foi ao jornal Washington Post. O financiamento coletivo para as campanhas eleitorais deste ano já começou na sexta-feira. As vaquinhas online só podem ser realizadas em 4 plataformas homologadas pela Justiça Eleitoral e não podem incluir pedidos explícitos de votos.
4: Os pré-candidatos às eleições de outubro já podem começar a angariar recursos por meio do financiamento coletivo. As vaquinhas online são permitidas pelo TSE desde 2018, mas precisam seguir diversas regras para garantir a transparência dos recursos. São apenas 4 plataformas homologadas no país para esse tipo de arrecadação: a Contribua, a Doar Para, a Eleges e a Quero Apoiar. Elas não podem mostrar números de urna nem pedidos expressos de voto dos políticos até 16 de agosto, quando começa de fato a propaganda eleitoral. Mesmo assim, acabam fazendo parte da estratégia para divulgar candidaturas antes desse início oficial da campanha. Os candidatos podem criar páginas de arrecadação que reúnem informações e propostas e compartilham esse conteúdo nas redes sociais para pedir doações, como explica a cientista política e especialista em financiamento eleitoral Luciana Barros.
5: Essa brecha que a gente encontra na legislação para apresentar ainda mais o projeto político, trazer recursos também, é visto assim como uma possibilidade dele conseguir mais visibilidade. Então, é o que interessa. No momento que ele não coloca o seu número de campanha, que tem muito candidato que acaba queimando a largada, né? Mas desde que ele não use nem aquelas palavrinhas-chave, conte comigo, estou aqui, vem votar em mim.
4: As plataformas de financiamento coletivo precisam informar as transações à Justiça Eleitoral e emitir recibos de todas as doações. Além disso, tem de manter páginas públicas com os nomes dos doadores e o valor das doações para cada político. Pessoas físicas podem doar, no máximo, 10% da renda declarada no ano anterior. Nas últimas eleições gerais, em 2022, 1.810 candidatos recorreram ao financiamento coletivo. Juntos, eles arrecadaram 14,6 milhões, mas o valor representa apenas 0,1% dos mais de 13,4 bilhões recebidos pelas campanhas naquele ano, seja por doações ou fundos públicos. Fundador da plataforma Quero Apoiar, Bernardo Guido conta que a empresa deve fazer, nesse ano, vaquinhas para cerca de 2 mil candidatos, com perfis ideológicos diversos.
6: Nos partidos que não têm grande, não recebem, eles não usam fundo eleitoral, fundo partidário, tem algumas campanhas que eu já vi, assim, de gente eleita que passou dos 10% ali do total arrecadado, né? Mas acaba sendo um valor ainda muito pequeno perto do total ali que tem do fundo eleitoral, né? O entendimento, assim, geral, acho que é mais de criar o senso de mobilização, conseguir manter o contato, do que, de fato, arrecadar grandes valores, né?
4: Pelas regras do TSE, a verba arrecadada online só pode ser liberada para o político quando a candidatura for homologada. Se ele desistir antes das eleições, as plataformas têm de devolver o dinheiro de todos os doadores. Políticos que violarem qualquer uma dessas regras podem ter a prestação de contas rejeitada pela Justiça Eleitoral e até ter o registro de candidatura cassado. Questionado pela CBN, o Tribunal Superior Eleitoral disse que a fiscalização e a análise de possíveis irregularidades cabe ao juiz eleitorais de cada local. Do Rio de Janeiro, Diogo Bugalho.
1: Agora são 8h45.
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1: A Secretaria de Segurança Pública de São Paulo confirmou a morte de uma mulher em decorrência de complicações de uma cirurgia plástica. De acordo com a polícia, ela foi submetida ao procedimento em um hospital da Zona Sul.
8: Uma mulher de 39 anos morreu em decorrência de complicações relacionadas a uma cirurgia plástica. O caso foi registrado pela Polícia Civil como morte suspeita e será investigado. A informação foi confirmada pela Secretaria da Segurança Pública de São Paulo. Identificada como Juliana Silva Xavier, a vítima era gerente comercial e morreu na noite de quarta-feira no Hospital Alvorada Moema, na zona sul da capital. De acordo com o boletim de ocorrência, ela havia passado pelo procedimento no dia 11 de maio no Hospital Rubem Berta, também em Moema. O tipo de cirurgia não foi detalhado no registro policial. Segundo relato feito à polícia por um familiar, a mulher apresentou complicações poucas horas depois. Ele disse que ela sofreu uma parada cardiorrespiratória e precisou ser transferida. Ela permaneceu internada por 2 dias no Hospital Alvorada Moema, mas não resistiu. O caso foi registrado como morte súbita, sem causa determinante aparente, condição que exige uma apuração. A Polícia Civil tenta esclarecer se a morte foi uma fatalidade ou se está relacionada com alguma doença pré-existente. Até o momento, não há confirmação oficial sobre a causa da morte, nem detalhes sobre o tipo de cirurgia realizada. O Hospital Rubem Berta informou ao Portal G1 que o Departamento Jurídico da Unidade de Saúde poderá se manifestar na segunda-feira. De São Paulo, Luiz Fernando Figliage.
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1: 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A justiça decretou a internação provisória dos 8 adolescentes acusados de um novo caso de estupro coletivo no Rio de Janeiro. 6 deles já foram apreendidos. A vítima agora é uma menina de 12 anos. Segundo a polícia, o crime foi premeditado e o grupo chegou a filmar e a vender as imagens das agressões pela internet.
9: A polícia apreendeu 6 adolescentes suspeitos de participação no estupro coletivo de uma menina de 12 anos em Campo Grande, na zona oeste do Rio. Outros 2 menores envolvidos já foram identificados e estão sendo procurados. A justiça determinou a internação provisória dos 8 investigados e autorizou a apreensão de celulares e computadores dos adolescentes. Segundo a polícia, os suspeitos gravaram as agressões e compartilharam imagens em aplicativos de mensagens. O crime aconteceu em abril, mas só veio à tona agora, depois que familiares da vítima tiveram acesso aos vídeos que eram vendidos na internet. A mãe da menina procurou a delegacia após parentes denunciarem as agressões. O caso é investigado pela Delegacia de Atendimento à Mulher de Campo Grande. A delegada Fernanda Caterine disse que o crime foi premeditado e que a jovem foi atraída para uma emboscada.
10: Esse caso chocou a gente. Ela foi atraída para a casa do namorado. Chegando lá, ela foi surpreendida por mais 7 indivíduos de forma premeditada. A menina foi agredida, ela foi ofendida durante o ato e ainda, por cima, como se não bastasse a tortura que essa menina sofreu, eles ainda filmaram e divulgaram essas imagens em ambiente onde essa menina convive, colégio, entre eles, chegando a vender o vídeo por R$5.
9: O armazenamento, o compartilhamento e a venda desse tipo de material são crimes. Segundo a delegada Fernanda Caterine, qualquer pessoa que tenha participado do caso, seja compartilhando ou negociando as imagens, também será investigada. O caso é semelhante ao ocorrido em janeiro, num apartamento de Copacabana, na zona sul do Rio. Após as investigações, 4 jovens maiores de idade foram presos. O adolescente de 17 anos, apontado como mentor do crime, teve a internação determinada pela justiça. Ele teria planejado a emboscada e atraído a vítima para o apartamento onde as agressões foram cometidas. Do Rio de Janeiro, Pedro Borenberger.
1: De volta a Belo Horizonte, ao vivo, Raquel Romanho, Raquel.
3: Tânia, cerca de 135 mil clientes da CEMIG, a companhia energética aqui de Minas Gerais, tiveram seus dados pessoais expostos após um acesso não autorizado ao sistema da empresa. A CEMIG classificou o caso como um incidente cibernético e disse que informações como nome, filiação, CPF e endereço foram vazadas. A CEMIG informou que já está entrando em contato com os clientes afetados e garantiu que, assim que o problema foi identificado, a falha no sistema foi corrigida. Apesar disso, a companhia alerta que as pessoas que tiveram os dados expostos podem ser alvo de tentativas de golpes. A orientação é para que os clientes não repassem senhas, códigos, dados de cartão ou realizem pagamentos por canais não oficiais. A empresa também orientou os clientes a desconfiarem de mensagens com tom de urgência, também links curtos ou ofertas de regularização de débitos fora dos canais oficiais. Em caso de contato suspeito, a recomendação é não clicar, não responder e confirmar a autenticidade pelos canais oficiais de atendimento da CEMIG. Ainda segundo a empresa, a comunicação aos clientes potencialmente afetados está sendo realizada por meio de canais cadastrados na empresa e quem não receber essa comunicação em princípio não está na lista identificada até o momento. A empresa reforça que especialistas em segurança da informação estão investigando o caso e que o incidente foi comunicado à ANPD, a Autoridade Nacional de Proteção de Dados e também a ANEEL, Agência Nacional de Energia Elétrica. A CEMIG segue monitorando a situação, segundo a nota, e recomenda que os clientes fiquem atentos a qualquer contato suspeito. Nós procuramos a Polícia Civil aqui de Minas Gerais para saber se o caso vai ser investigado criminalmente e a gente aguarda um retorno. Tânia.
1: Ok, Raquel Romanha, muito obrigada. Agora, 8 horas e 53 minutos.
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1: Neste momento, em São Paulo, temperatura de 19 graus, um domingo nublado, um domingo aí de garoa. E já vou antecipando para vocês que a segunda-feira vai ser igual, hein? Aliás, a segunda-feira vai ser mais chuvosa do que o dia de hoje. Agora são 8h56.
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1: Nós voltamos a Brasília ao vivo com o Felipe Igreja. Oi, Felipe.
2: Tânia, o repasse de dinheiro de Daniel Vorcaro, dono do Banco Master, para financiar o filme Dark Horse, que retrata a trajetória política do ex-presidente Jair Bolsonaro, desencadeou uma série de investigações para apurar a legalidade das transferências e o destino dos 134 milhões de reais envolvidos. Em uma nova frente de investigação, a Polícia Federal deve abrir um inquérito específico para investigar o caso. Estão na mira repasses de cerca de 61 milhões de reais para um fundo localizado no Texas, nos Estados Unidos, que tem como representante legal um advogado do ex ex-deputado Eduardo Bolsonaro. Uma das linhas da investigação da PF é a suspeita de que os valores teriam sido utilizados para custear as despesas de Eduardo, que está morando fora do país desde março do ano passado. O contrato mostra que o ex-deputado, como produtor executivo do filme, foi divulgado pelo site Intercept Brasil. A revelação colocou em xeque a versão de Eduardo e obrigou o ex-parlamentar a mudar o discurso. Agora, ele admite que chegou a investir dinheiro próprio, cerca de $50 mil, na produção cinematográfica. A expectativa é de que um novo inquérito seja submetido ao ministro do Supremo Tribunal Federal, André Mendonça, que é o relator do caso Master no tribunal. Outra frente de investigação é encabeçada pelo Ministério Público junto ao Tribunal de Contas da União. O subprocurador-geral de contas, Lucas Rocha Furtado, apresentou uma ação pedindo apuração sobre suspeitas do uso indireto de recursos públicos, aportes ligados ao Banco Master e eventual ocultação da origem dos valores destinados ao longa. O subprocurador apontou as contradições entre declarações dos filhos de Bolsonaro e dos produtores do filme, que negaram ter recebido dinheiro de Daniel Vorkaro. E uma terceira frente de apuração foi aberta ainda pelo ministro do STF, Flávio Dino. Em um processo, ele pede para investigar supostos direcionamentos de emendas parlamentares para o financiamento do filme. Entre as emendas está do deputado federal Mário Frias, de pelo menos R$2 milhões. O recurso teria beneficiado a produtora do filme, que tem o próprio Mário Frias como produtor executivo. Ele nega as acusações. Tânia.
1: Felipe Igreja, muito obrigada. E com o Felipe Igreja, então, a gente vai fechando o Jornal da CBN de hoje, deste domingo, com a produção da Ana Luísa Bessa e os trabalhos técnicos da Débora Gonçalves.
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1: Um ótimo domingo para todo mundo. Vem aí o CBN Auto Esporte com Guilherme Muniz.

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0: Domingo, 17 de maio de 2026, 4 pessoas morreram em um ataque de drones da Ucrânia contra regiões da Rússia, incluindo Moscou, neste domingo. Segundo autoridades, foi a maior ofensiva aérea em mais de um ano. O governador da região de Moscou afirmou ainda que vários prédios residenciais e instalações de infraestrutura foram danificados. As defesas aéreas russas destruíram 81 drones que seguiam em direção a Moscou desde a meia-noite, informou a agência estatal TASS. O presidente da Ucrânia, Volodymyr Zelensky, prometeu na última sexta-feira retaliar a Rússia após um ataque matar 24 pessoas, incluindo 3 crianças em Kiev. A ofensiva aconteceu horas depois do fim de um cessar-fogo de 3 dias entre os dois países, mediado pelos Estados Unidos, e foi o mais pesado do ano. A pesquisa Datafolha, divulgada neste sábado, mostra que a avaliação negativa do governo do presidente Lula teve um leve recuo em comparação com a divulgação anterior, em abril. Para 39% da população, a gestão é considerada ruim ou péssima. O percentual era de 40% no mês passado. Já a avaliação positiva oscilou para cima, saindo de 29% para 30% na atual publicação. A maioria das entrevistas foi realizada antes da divulgação do áudio enviado pelo senador e pré-candidato à presidência, Flávio Bolsonaro, ao ex-banqueiro Daniel Vorcaro. No material, ele cobra dinheiro ao dono do Banco Master para o patrocínio de um filme dedicado ao ex-presidente Jair Bolsonaro. A margem de erro da pesquisa é de 2 pontos percentuais, para mais ou para menos. O Datafolha ouviu 2.004 eleitores entre os dias 12 e 13 de maio. O nível de confiança na amostra é de 95%. A pesquisa está registrada no Tribunal Superior Eleitoral com o código BR-0290-2026. No horário de Brasília, 9:02.
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1: No CBN Auto Esporte de hoje, você vai saber tudo o que pode esperar sobre a chegada de mais uma marca chinesa de carros aqui ao Brasil. A gente tem contado para você detalhadamente sobre o que esperar sobre cada uma delas. Tem muita montadora chinesa chegando, cada uma com a sua estratégia, cada uma com produtos diferentes. E hoje a gente vai detalhar a chegada da Dongfeng aqui ao Brasil. Uma operação que foi confirmada agora há pouco, no início do ano, por volta do mês de abril. E agora, já em maio, a gente consegue trazer mais alguns detalhes do que você pode esperar dessa operação por aqui. E claro, como ela vai se diferenciar de tantas outras montadoras que estão aqui no nosso mercado. Eu sou o Guilherme Muniz e estou aqui mais uma vez com o Leonardo Félix, da revista Autosport. Fala, Léo, tudo bem?
2: Olá, Gui, tudo bem? Olá para você, todos os nossos ouvintes e espectadores. Bora lá, que lá no nosso programa sobre o Salão de Pequim, a gente falou de quanto tinham ainda diversas marcas chinesas próximas de entrar no mercado brasileiro, e agora a gente vai se aprofundar. Acho que na primeira delas, né, que vai ingressar agora, já nos próximos meses.
1: É isso, o Léo estava lá na China quando trouxe para a gente quais seriam as próximas montadoras a desembarcar por aqui. Chegou ao Brasil e a gente já detalha um pouco mais essa operação. Mas antes, eu queria só aproveitar para trazer uma outra notícia aqui muito legal para o CBN Auto Esporte, que o nosso programa, o nosso podcast, foi premiado mais uma vez. Ele foi classificado como entre os mais admirados da imprensa automotiva na categoria áudio. E o nosso ouvinte que acompanha de perto aqui o CBN Auto Esporte, Léo, deve estar achando que eu estou me repetindo. Mas eu não estou me repetindo, é porque, de fato, a gente já levou essa premiação 4 vezes seguidas. Uma honra enorme e uma responsa ainda, a gente continuar mantendo o nível lá em cima.
2: Exatamente, e agradecer a todos que votaram. Sim. Parabéns, Gui, parabéns a toda a equipe da CBN que ajuda a gente a colocar esse programa no ar. Também a equipe da Autosport, que dá um apoio na parte da produção e das pautas. Aliás, a Autosport também ganhou na categoria Melhor Site.
1: É verdade.
2: E quarto título consecutivo do CBN, do podcast CBN Autosport, e quarto título da Autosport como melhor site, sendo o terceiro consecutivo. Então, muitas coisas para comemorar.
1: Ótima dobradinha da CBN com a revista Autosport. Obrigado a todos que votaram e a todos os ouvintes que acompanham a gente e vão ajudando a gente a construir o CBN Autosport aqui todos os dias. Bom, vamos falar um pouco mais então sobre a chegada da Dongfeng, e para isso a gente convidou o Felipe Amaral de Souza. Ele é diretor de vendas e desenvolvimento da Dongfeng Brasil. Felipe, obrigado pela sua participação aqui na CBN.
3: Obrigado você, Guilherme, obrigado, Léo, pelo convite também. Prazer conhecer você, né? O Léo já conheço aí na minha estrada longa, na minha precursora, mas você, prazer conhecê-la.
1: Prazer também, muito bom ter você por aqui. Com certeza a gente ainda vai se falar muito daqui para frente. Vamos começar explicando para o nosso ouvinte essa chegada da Dongfeng aqui ao nosso país. O ouvinte brasileiro, principalmente aquele que não acompanha tanto a cobertura automotiva, não deve conhecer aí de cabeça esse nome, até porque é esse momento, né, que a gente está vivendo de várias marcas chegando por aqui, é muita novidade de uma vez só. Mas lá na China, a Dongfeng é uma das 4 grandes montadoras, ela tem uma tradição aí de décadas, quase 60 anos de mercado. Queria que você explicasse um pouquinho quais são as premissas, né, o que é a Dongfeng lá na China e qual foi essa análise que a Dongfeng fez de vir ao Brasil nesse momento? Por que agora? Por que o Brasil?
3: Então, primeira coisa, acho que eu vou marcar para a gente já oficialmente agora começar a falar. Dongfeng é difícil de gravar aqui no Brasil. É muito chinês. A gente ouve muito chinês quando fala. E se você falar isso, o chinês vai te corrigir. Eles falam que é Dongfeng.
1: É, exatamente.
3: Então, a gente chama de DFM. A gente adotou, já está definido isso. Era uma das pendências que eu estava resolvendo na China. Já recebi o manual da marca, tudo certinho, adaptado para o Brasil. A gente vai chamar DFM, que fica fácil, fica inteligível, pode ser usado, a marca existe, adota esse nome para qualquer outro lugar. É, agora falando um pouco da DFM, para ficar mais fácil. A DFM, sim, ela é uma das mais tradicionais. Na tradução literal, existem a primeira, que se chama First Automobile Workers, da China, é a FAW, que todo mundo aí, que todo mundo automotivo conhece. Quem não conhece, é muito simples. Ou quem já foi para a China. Todos os Jettas que você vê na China são feitos pela FAW. A FAW foi a primeira, foi o primeiro investimento da indústria automotiva mesmo chinesa, e ela tem aí perto também dos 60 anos. Junto com a FAW surgiu a segunda Automotive Workers, a SAW. Ela é a DFM. A DFM, ela mudou de nome perto ali dos anos 60, 70, mas ela surgiu como a segunda automotiva na China. Basicamente, como toda a indústria automotiva, se a gente olhar, isso não é exclusividade da China, mas no mundo inteiro, ela surge de um momento de tensão, do momento de guerra, e a indústria surge criando os equipamentos para aquele momento. Então, a origem mesmo da DFM, ela fabricava os caminhões militares, já desde há 60 anos atrás, e permanece com essa ligação com o governo até hoje, todos os equipamentos militares, seja terrestre de veículos, então tem aqueles Humvee, ou que a gente vai conhecer como M-Hero aqui no Brasil, ele vem derivado dessa plataforma. Então, ela tem uma tradição muito dos pesados, dos veículos diesel, do 4x4, porque ela surgiu assim, e ela migra mais ou menos perto ali, acho que de 2000, para entrar na parte de veículos, na parte de passageiros. Então, nessa primeira passagem que eles tentaram com um veículo, eles não conseguiram fazer um acordo bom com... Eles iam entrar na modalidade distribuidor. Hoje, o que a gente vê das montadoras chinesas e muita gente agora, acho que acabou esse medo, porque parou a onda de importador, né? O Brasil teve aquela abertura na década de 90, que teve muito importador, e acho que é daí que gerou toda essa fama do medo do carro importado no Brasil, que não foram os chineses, né? Isso é uma herança trazida ali na abertura de mercado. Muita gente criou uma importadora e trazia uma marca. Isso não vingava. E os chineses também tentaram fazer dessa forma. A primeira onda de entradas foram assim. A DFM tentou, fracassou. Com essa, não conseguiu uma parceria exitosa. E ela tentou uma segunda vez. Aí, acho que já foi perto da década... Ou foi perto dos 2000 e alguma coisa também. Com o caminhões, com pesados. E eles também tiveram um embargo. Então, isso gerou na DFM um receio muito grande de operar no Brasil. E depois de... observar. E eles estudaram que nos últimos 3 anos teve o êxito ou sucesso das que estão hoje em evidência, a BYD e GWM, que conseguiram romper essa barreira. E a DFM, estudando nos últimos 3 anos, falou: olha, eu não estava pronto em produto. Aí é uma coisa interessante falar. A DFM é a única montadora que eu vi que eles não encurtam o ciclo de desenvolvimento de produto. Primeiro, porque eu acho que vem do DNA dos caminhões, então, e de carro militar, que precisa garantir que segurança é em primeiro lugar. Então, geralmente, uma montadora chinesa, eles acabam encurtando um pouco esse ciclo de desenvolvimento do produto. Então, se eles fazem o que normalmente você toma, sei lá, 15 meses para desenvolver os produtos, a maioria delas está entregando em 8. A DFM, ela encurtou um pouco, mas ela não faz menos de 12, justamente por priorizar essa parte de garantir que o produto seja realmente bom. Então, eles trabalharam para internacionalizar, porque como você mesmo comentou, Guilherme, ela é uma das maiores da China. E quando você está maior no maior mercado do mundo, você não precisa se preocupar tanto em expansão. Mas eles se prepararam na adaptação dos produtos e internacionalização dos produtos. Eu sempre friso isso, como eu já trabalhei em outras montadoras. Se você

0: garantiram que estava pronto, e aí sim resolveram, olha, agora a gente vem pro Brasil. Aí chegaram ali perto de março, e aí a gente se encontrou nessa estrada ali mais ou menos em abril, e aí agora estamos trabalhando junto.
1: O Felipe, você já mencionou, né, da chegada da BYD, da GWM. Para vocês, como é que vai ser a estratégia para, digamos assim, correr atrás dessas outras marcas que já se consolidaram? E aí até... queria aproveitar para perguntar também, quando que começam as operações? Vocês já têm uma data para inaugurar uma primeira concessionária? Quantas concessionárias vocês pretendem trabalhar nesses primeiros momentos? Em quais regiões do país? Enfim.
0: Uma coisa que eu acho interessante, diferente de algumas outras montadoras chinesas, inclusive com as quais eu já trabalhei e outras não, o pessoal da DFM, ele tem uma humildade muito grande, e eles já falaram isso, e eles vão falar, se você conversar com qualquer chinês, eles falam isso publicamente. Olha, a gente sabe que a gente tá chegando tarde. E aqui a gente vai adotar um caminho muito mais de vamos mostrar que a gente tem produto popular hoje, ou produto que consegue atender a massa, porque assim, isso é uma análise que eu faço com alguns amigos até do setor. Quando que a gente vai ter o carro popular de novo, né? O carro abaixo dos 100 mil. Eu, particularmente, olhando a indústria, não existe mais. Esse virou o mercado dos usados. É por isso só que o mercado de usados não acabou. Porque os usados criaram o mercado do zero de entrada hoje. Só que também tem um erro que o pessoal da indústria faz. Então, eu criei... Na verdade, o mercado do carro popular, ele subiu de patamar. Só que eles continuam fazendo a estratégia para vender no carro perto da faixa dos 70, 80, sendo que o seu carro hoje custa 100, 120. Eu separo isso. Para mim, esse público ali do 100, 120 não é mais o popular, já é um segundo step. O primeiro do popular vai ter que comprar usado. Não queria falar isso, mas é o que eu vejo. Eu queria também que tivesse mais popular, mas acho que hoje a indústria não consegue suportar isso. Pelo custo estrutural, e a gente falando de Brasil, especificamente tem o custo tarifário. Então as tarifas aqui pesam muito sobre isso, então a gente não consegue. Então a gente vai trabalhar nessa faixa. O que essa faixa permite
1: nessa
0: hoje?
1: Essa faixa falou dos 100 a 120.
0: 100 a 150, vamos colocar assim.
1: Tá.
0: A gente teria produto mais barato, mas eu entendi de que essa faixa de mercado aqui é um mercado hoje que você tem dois, três produtos basicamente, e tem bastante gente que já rompeu essa barreira e falou, olha, se eu quiser entrar no meu primeiro carro, mas é elétrico, entra naquela discussão. Mas, gente, quem tá nessa faixa não faz viagem toda semana, não anda mais do que 400, 500 quilômetros durante o mês, e aí o elétrico ficou viável. Então, essa é a primeira dica, e a gente vai entrar nessa faixa com um carro que é visualmente bem agradável. Então, trazendo um carro que tem um preço que hoje para mim é a fatia que mais cresce num segmento que é o que hoje mais tem oportunidade para o elétrico, essa é o nosso primeiro step. Não sozinho aí a gente vai ter um SUV, porque se você quiser alguma coisa um pouco maior ali, você tem um SUV, os dois serão elétricos. A gente tá falando do DFM Box e o DFM Vigo, são esses dois que entram. Por que o elétrico primeiro? Acho que algumas pessoas já falaram isso, mas é bom sempre frisar. A gente vai pro elétrico porque a parte de homologação ou deixar esse carro pronto pro mercado brasileiro é mais fácil. A gente tem menos peça móvel, você não tem que testar combustível. Pouca gente que não é da indústria sabe disso, mas o combustível brasileiro é único, só o nosso é desse jeito. E isso corrói motor, corrói algumas coisas, então a gente tem que preparar muito mais o carro. O carro elétrico não tem isso, energia em qualquer lugar no mundo. Então essa é a nossa primeira estratégia, e a segunda, aí sim a gente vai entrar na briga, onde todo mundo tá brigando, dos SUVs híbridos, ali SUVs médios. Aí sim é a mesma coisa, apostar que a gente tem um produto que é competitivo em preço, em acabamento, em nível de qualidade e também com um design que consegue agradar. Fora isso, é o que eu sempre falo, a gente vai ter que construir a marca. E isso simples que eu falo, a humildade é muito importante nessa hora. O pessoal da DFM, eu estive lá no salão e depois nas reuniões pessoais com a terceira na linha de comando, que é uma mulher. Ela queria entender, olha, por que que a gente tem que fazer no Brasil? Eu falei, olha, no Brasil a gente precisa ser conhecido. Primeira coisa, a gente tem que fazer a DFM aparecer. Porque o produto, quando você testa e vê que é bom, vai. Mas aí até pegando as outras montadoras que chegaram chinesas depois de BYD e GWM, estão trabalhando mais nessa do produto, porque não construíram a marca. E a gente vai ter que construir a marca e aproveitar. A gente sabe que a gente é grande na China, aproveita isso. E não só na China, aproveita tudo que já tem na América Latina, né? Eu já falei de vários países. E aí a gente pode citar algumas coisas. Por exemplo, o DFM Box, ele já é vendido no Uruguai. Você falou de concessionárias. Eu tenho três grandes metas. Então a primeira delas está entre 20, 30 e 50. Número de lojas. Para a estreia, a gente está fazendo todo o planejamento para estrear agora em agosto. pô, agosto tá muito perto, tá? Por isso que eu tô meio sem dormir alguns dias. Eu tô no esquema chinês do Jojo Liu, que é das 9 às 9, 6 dias.

0: semana.
1: E com o fuso invertido de lá e cá também. Então você fica 24 horas.
0: Todo mundo, eles também. É bom que sim, a gente desconta, faz os dois do mesmo jeito. Então a gente quer estrear agora em agosto. Já tinha negociado com o pessoal do Festival Interlagos, que eu tenho já um relacionamento há um bom tempo. Então a gente vai participar lá. Então a ideia é fazer uma participação no Festival Interlagos, dar um gostinho pro brasileiro ali em agosto, finalzinho de agosto para setembro. Já tá com pelo menos aí entre 20 a 30 lojas abertas e até o final do ano com as 50 lojas já funcionando com esses dois carros, para depois fazer a virada para a chegada dos híbridos.
2: Dos híbridos. Os híbridos, então, 2027, né?
0: 2027.
2: Boa. É, esses dois carros, né? Você falou do Box e do Vigo. O Box seria um rival ali do Dolphin Mini, dá pra gente dizer ali nessa categoria.
0: Eu diria mais
2: dele.
0: Ele é entre Dolphin Mini e Dolphin. É um EX2. É mais
2: um Dili EX2. Isso. E o Vigo, que seria talvez um rival do Yuan Pro.
0: Yuan
2: ali,
0: Pro,
2: né,
0: exatamente.
2: E esses híbridos, quantos híbridos vão ser e quais vão ser esses carros híbridos para 2027?
0: É que aí a gente já entra num segundo step, que a gente estava falando só da marca DFM, mas a marca ela tem três outras marcas. Ou duas, vai, vamos colocar. A primeira delas é a Voia, que são os carros mais premium, e a segunda é a M-Hero. Então a gente vem, além dos produtos DFM híbridos, aí a gente está falando do Made, do Huge, confirmados já. E a gente está estudando se a gente consegue colocar outros, tá? Não posso revelar quais outros, mas o Made e o Huge confirmados.
2: Esses dois confirmados já.
0: Confirmados. Tá. E aí a gente traria os carros também da linha da Voia e da M-Hero. Então, M-Hero 817. Eu gostaria do 917, mas eu acho difícil alguém estacionar aquele carro no Brasil.
2: Eu vi ele lá na China, ele é enorme. Gigante, ele é enorme.
0: Ele é um carro 5x3.
2: Nossa.
0: É, então, ele é difícil você achar um lugar para manobrar esse carro aqui.
2: Não que o 817 seja muito mais fácil, porque ele também é grande.
0: Ele é grande. Acho que o 817 deve ser uns 4x2,8, 2 e alguma. Ele é grande também, mas ele consegue ser um pouco mais maleável para cá, porque a tecnologia é muito similar. E os da Voia, a gente está falando muito do Courage, que é um carro que hoje é um carro que está com uma saída muito boa, e também o Free, se eu não me engano, que é o primeiro SUV que agora vai sofrer uma reestilização. Então, esses, a gente está olhando esses quatro agora para fazer essa chegada, mas é, na indústria, e principalmente com os chineses, e agora aproveitando essa fortaleza da DFM, que deve ter no portfólio mais de 50 carros, a gente sabe que a gente consegue ficar mais maleável nesse sentido.
1: O CBN Auto Esporte faz agora uma rápida pausa e a gente volta já, conversando com Felipe Amaral de Souza, diretor de operação de vendas da nova montadora chinesa aqui no Brasil, a DFM.
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6: Os passageiros da CPTM, a linha 11 Coral, opera parcialmente neste domingo. Os trens não circulam entre as estações Brás e Corinthians Itaquera devido a serviços de manutenção e obras de substituição de trilhos na via. Como alternativa, os passageiros devem utilizar a linha 3 Vermelha do metrô gratuitamente. Por conta dessas obras, o intervalo do Expresso Aeroporto da linha 11 Jade da CPTM será de uma hora durante toda a operação de hoje. Isso porque ele liga as estações Palmeiras Barra Funda ao aeroporto Guarulhos, passando pela Luz e pelo Brás. Então, qualquer obra ou manutenção na linha 11 Coral acaba afetando diretamente a operação do Expresso. Então, por isso esse maior tempo de parada. Portanto, se você, ouvinte, planeja chegar ao Aeroporto Internacional de São Paulo, em Guarulhos, por meio da CPTM, atenção a esse maior intervalo aí na linha neste domingo, para evitar atrasos. Mas a partir de amanhã, a linha 11 Coral volta a operar normalmente entre as estações Estudantes e Palmeiras Barra Funda.
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1: O CBN Auto Esporte está de volta. Hoje a gente está conversando com o Felipe Amaral de Souza. Ele é diretor de operação de vendas da DFM, uma nova montadora chinesa que está chegando aqui ao Brasil e começa a vender os primeiros carros no mês de agosto. Vocês também estudam produzir aqui no Brasil? Porque isso faz muita diferença, principalmente para ganhar volume. E quando a gente ganha volume, a gente também consegue competir em preço um pouco melhor. Qual que é a estratégia de vocês com relação à produção local?
2: Em 27 já tem um investimento de fábrica. Já estava planejado, mas diferente de algumas outras montadoras que isso era mantido muito mais sem envolvimento de executivos brasileiros, como é até hoje. Tem algumas montadoras falam isso, mas a gente falava como executivo, mas sinceramente acesso à informação eu não tinha. Lá eu tive acesso à informação. Eu particularmente, junto com a equipe técnica e a equipe estratégica, já visitei algumas das plantas que a gente já está olhando nessa parceria. Não posso confirmar, obviamente, quais são, mas dentro delas, eu já diria que desde que a gente voltou para a China, a gente embarcou acho que no dia 20, ficaram mais ou menos de 20 a 30 pessoas da equipe técnica aqui só fazendo o estudo da viabilidade das fábricas que a gente visitou. Então a ideia é já no final de 26 para 27 já ter pelo menos ali o modelinho ou a linha do CKD quase pronta para a gente fazer a alteração para 27. E aí todos esses carros que eu falei para você estão dentro da ideia de produção e também tem os lançamentos, que aí sim eu não posso revelar todos, mas nos lançamentos também já tem a ideia de produção local.
3: O Felipe, você falou que não pode revelar, mas a gente já tem algumas informações saindo, né, em alguns sites especializados, meio que cravando que vocês vão dividir a fábrica da Nissan com a Nissan lá em Resende. Eu queria até aproveitar para saber se procede essa informação, se é uma das opções estudadas e se o que vocês estudam é fazer o que a GAC fez, né, que é dividir uma linha de montagem dentro de uma fábrica já existente, se vocês planejam também ter uma fábrica só para vocês, enfim.
2: Não tem que esconder, eu falei da parceria, as duas parcerias mais exitosas na China, Nissan e PSA. Então, naturalmente, esses parceiros já são quase que globais. Essa conversa entre as duas sempre vai existir. Não tá cravado, quem tá falando isso ainda tá criando a ideia. A gente gostaria de cravar alguma coisa já também, porque eu sei que isso já gera até um pouco mais de fortaleza. A própria GWM já tinha a planta antes de qualquer operação. Mas sim, é uma das opções da Nissan, não tá descartado que é uma das opções. E a ideia de todas elas, todas as que a gente avaliou, não é de ter a produção 100% nossa. É sim compartilhar, muito parecido com a Renault. Eu acho que é o caminho mais saudável hoje. Eu sei que, por exemplo, o investimento de uma BYD, mas ela também pegou, a fábrica estava fechada, então ela não teria como compartilhar. A Ford já tinha saído antes. Mas no nosso caso, a gente, quando você pega uma fábrica em operação, o que você garante é a velocidade de implementação, que a BYD não conseguiu justamente porque ela teve que readequar uma linha. Se você pega qualquer linha em operação hoje, qual que é o que a gente faz? A equipe técnica, o que ela avalia? Primeiro, se a capacidade produtiva tem espaço de incremento. O que a gente fala incremento é aumentar ela e aumentar a eficiência da produção, né? E o segundo é, bom, para produzir carro parece muito mais complexo, mas depois você olha, fica mais simples. Tem a parte primeiro da estamparia, né? Que você cria o chassi, o desenho do carro, e a parte de chassi juntar o casamento ali entre a parte chassi que vem motor, câmbio, assentos, interior, e depois essa parte. A estamparia sim você tem que fazer, independente, mas aí você cria uma ferramenta, você pode usar a mesma estampa, ou você precisa de uma nova estampa se a estamparia não dá conta. E depois fazer o resto das adaptações. A linha de pintura tá afogada, precisa criar uma nova linha de pintura, precisa criar uma nova linha de montagem. E aí isso tudo é todo o estudo que a gente tem feito com essas fábricas que a gente visitou. Mas nenhuma delas, a ideia é adquirir a fábrica, vou assumir ela 100%. Não. É diferente do modelo que a GWM fez também, mas o nosso vai ser, vamos pegar uma fábrica já pronta. Tanto que as visitas que a gente fez foi em visita em operação, inclusive para ver como é que estava a operação e fazer as nossas medidas. Isso eu acompanhei duas delas. Na verdade, foram 4 dias, mais duas, e depois a equipe técnica fica muito mais na discussão técnica de logística, parque de fornecedores, medição aí sim em loco de cada etapa do processo produtivo, eles dão as sugestões para ver se consegue implementar. Então, isso tudo é o que a gente está trabalhando hoje.
3: Você falou também de Nissan e PSA. PSA também tem uma fábrica aqui em Porto Real. É uma das opções também?
2: Uma das opções que a gente já olhou também.
3: Essa informação é...
1: Primeiro aqui.
3: É, importante, importante.
1: Muito bom. Legal. A gente vai continuar acompanhando aí o avanço dessas conversas de vocês. É, e até para o nosso ouvinte que não acompanha tão de perto, a Dili fez um investimento na fábrica da Renault. Exato. E a partir disso pôde fazer a parceria por aqui, né? Bom, a gente falou bastante sobre os carros elétricos num primeiro momento, num segundo momento os híbridos. E aí, juntando com essa questão da produção local, a gente tem agora um momento de as montadoras surfando muito na onda dos híbridos flex e do ajuste dos projetos que podem funcionar muito bem em outros mercados, mas aqui no Brasil, se não for flex, muitas vezes não funciona tão bem. Isso está nos planos de vocês também? A operação de vocês contemplaria algum ajuste para ter motor híbrido flex?
2: É, como eu falei já de 27 na produção local, já considera 100% tá. Flex. No nosso caso da adaptação do flex, ou da passagem do híbrido para o flex, não vai ser tão grande essa adaptação, porque a gente já vai ter que preparar o carro para o E30 e E32. Para quem não sabe, aí é 30% de álcool. 30%
1: na composição da gasolina.
2: Na composição,
1: né?
2: Da gasolina. Então, cada vez que você abastece o carro com gasolina, você tem 30% de álcool ali dentro.
3: E já estão estudando passar para 32 nos próximos meses.
2: Acho que já está aprovado, inclusive.
3: Já está aprovado o estudo. Já provisionaram um estudo que vai levar alguns meses, mas a ideia do governo é fazer essa mudança ainda em 2026.
2: Então, se a gente já vai ter 32% de álcool, não faz muito sentido a gente falar que o carro preparado para o E32 não está quase preparado para ser o flex. O que muda muito, e aí sim você toma tempo de praticamente um ano, é a configuração da ECU, porque a ECU sim, ela tem que estar bem preparada, porque você tem que deixar o carro pronto para funcionar em uma das faixas, ou no álcool ou na gasolina. Não existe isso que o carro fica mudando. É, a gente divulga a potência em gasolina e em álcool, porque é que o carro vai desempenhar, mas a ECU ela tem que trabalhar na melhor faixa entre um dos dois combustíveis. E a ECU, para quem não sabe, é o computador que controla o motor, câmbio, tudo que está ali no carro. E essa preparação sim, ela demora um pouquinho. Então a gente já vai fazer tudo para entregar já praticamente pronto, para quando o carro chegar já está quase garantido que ele já seja flex.
1: Muito bem, bom, muito assunto nessa chegada da DFM aqui ao Brasil, e certamente ainda vai ter vários outros tópicos para a gente aprofundar aqui nos próximos meses. Quero agradecer o Felipe Amaral de Souza, que é o diretor de operação de vendas da DFM aqui no Brasil, montadora que está chegando por aqui e ainda esse ano começa as vendas no nosso mercado. Felipe, obrigado pela sua participação aqui no CBN Autosport e até uma próxima, porque com tanta novidade vocês vão voltar aqui para atualizar para a gente.
2: Obrigado você, Guilherme, obrigado Léo também pelo convite. Na próxima a gente vem com o carro nosso já.
1: Combinado, vamos querer. Valeu, Léo.
3: Valeu, Gui. Obrigado, Felipe, também. Tema, nossa, dava pra ficar aqui umas 3 horas conversando. Só não vou fazer mais perguntas, senão a Pri vai me matar ali.
1: A Pri iria te matar, mas eu já deixo o convite aqui pros nossos ouvintes, porque no rádio, domingo às 9 da manhã, a gente tem um tempo ali limitado. 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Tem a versão podcast no site e aplicativo da CBN e em todos os tocadores de podcasts. E aí você pode acompanhar essa entrevista na íntegra, que foi muito maior e mais completa do que o que a gente pode colocar no rádio, mas no rádio vai ali o nosso suprassumo. Obrigado pela sua audiência no CBN Autosport de hoje, que teve os trabalhos técnicos dela, Priscila Gubiotti, também da Isabel Gomes, e a edição da Karen Lemos e do Luiz Fernando Figliage. CBN Autosport volta semana que vem. Até lá!
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0: Domingo, 17 de maio de 2026. O ex-governador do Rio, Cláudio Castro, divulgou um vídeo para rebater as suspeitas levantadas pela Polícia Federal na Operação Sem Refino. A ação investiga um esquema bilionário de fraude tributária, lavagem de dinheiro e corrupção envolvendo o grupo Refit. Segundo a Polícia Federal, Castro atuou de forma decisiva para proteger interesses do grupo empresarial comandado por Ricardo Magro. O empresário foi alvo de mandado de prisão na operação e o ex-governador de um mandado de busca e apreensão. O ex-ministro Ciro Gomes, do PSDB, lançou ontem a pré-candidatura ao governo do Ceará. O anúncio foi feito em um evento com apoiadores e líderes políticos em Fortaleza. O pré-candidato diz que convidará o ex-prefeito da capital cearense, Roberto Cláudio, do União Brasil, para ser o candidato a vice na chapa. Duas pessoas morreram após o desabamento de um imóvel de 4 andares no bairro Luiz Anselmo, na região de Brotas, em Salvador, na tarde de ontem. 6 pessoas estavam no prédio quando a estrutura cedeu. 3 saíram com vida e 1 segue desaparecido. No início da noite de sábado, os bombeiros confirmaram a primeira morte no desabamento. Um homem de 60 anos que trabalhava no local. As vítimas resgatadas são uma família que morava no local. 2 adultos e 1 bebê de 1 ano e 6 meses conseguiram sair antes do colapso da estrutura. As outras 3 pessoas que estavam no prédio eram trabalhadores que realizavam uma obra no momento do desabamento. O desabamento da estrutura atingiu 2 postes da rede elétrica e interrompeu o fornecimento de energia para 51 imóveis no entorno, informou a Neoenergia Coelba. No horário de Brasília, 9h33.
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3: Muito bom dia, você amigo e amiga, ouvintes aqui do CBN Esportes. Sejam todos muito bem-vindos. Vamos juntos até o meio-dia com muitas atrações neste domingão, dia 17 de maio. É, tá chegando a hora, tá chegando a hora. Amanhã tem a convocação final para a Copa do Mundo, os 26 nomes que serão apresentados por Carlo Ancelotti. Brasil! E amanhã tem programação especial, hein? É, amanhã tem um 4 em campo especial. A partir das 16h30, a convocação está marcada para as 17h. Já reforçando aqui o convite, vou estar ao lado da Michele Silva, do Gabriel Dudziak, do Rafael Prats. O Leonardo Dai vai estar ao vivo diretamente do Museu do Amanhã. Vai ser onde, né, a coisa vai acontecer, no Museu do Amanhã, no Rio de Janeiro, região, zona portuária do Rio de Janeiro. Belíssimo Museu do Amanhã. Vai receber centenas de jornalistas. E o personagem mais aguardado, Carlo Ancelotti, vai divulgar a lista definitiva, a lista final, os 26 nomes que vão representar o Brasil na Brasil. Copa do Mundo. Daqui a pouquinho, inclusive, no Raio X das Seleções, hoje é a vez do Brasil. Então o Leonardo Dai vai trazer todas as informações sobre a seleção brasileira e essa trajetória, né? Principalmente sob o comando do italiano Carlo Ancelotti, que vai tentar tirar o Brasil dessa fila aí de 24 anos, mais uma vez, hein? O Brasil na fila de 24 anos e mais uma vez tentando quebrar esse jejum numa competição, numa Copa do Mundo realizada nos Estados Unidos. Só que dessa vez não vai ser só nos Estados Unidos. É, o certo é falar que é a Copa do Mundo na América do Norte, né? Porque a competição vai ter como sedes Estados Unidos, Canadá e México. Daqui a pouquinho, então, tem o Raio X das Seleções com o Leonardo Dai. É, na nossa contagem regressiva tem o Fique de Olho com a Michele Silva, de olho em mais um grande personagem dessa Copa do Mundo, Moisés Caicedo, do Equador. E eu vou fazer a perguntinha. Eu prometo que essa pergunta vai ser pela última vez, mas daqui a pouquinho eu faço. No programa de hoje, vamos falar muito de seleção brasileira, de convocação, de campeonato brasileiro, no debate da bola com o PVC, Paulo Vinícius Coelho. Vai falar muito sobre esses temas. Campeonato Brasileiro, gente, que ontem teve os jogos abrindo a 16ª rodada. O Atlético Mineiro venceu o Mirassol 3-1, está buscando uma recuperação, assim como o Internacional, né, que goleou o Vasco 4-1. O Fluminense segue firme na perseguição. A dupla Palmeiras e Flamengo venceu o São Paulo 2-1. São Paulo que anunciou nessa semana a volta do Dorival Júnior, né? Vamos falar sobre isso também. Dorival Júnior já chega com São Paulo num momento difícil aí de resultados ruins. São Paulo foi eliminado na Copa do Brasil, assim como o Flamengo também eliminado na Copa do Brasil. São Paulo vem de 3 jogos sem vencer no Campeonato Brasileiro, 1 empate, 2 derrotas. Dorival vai tentar arrumar a casa aí depois da passagem do Roger Machado. E tivemos ontem também, fechando os jogos de sábado, grande partida entre Palmeiras e Cruzeiro, muita chuva. O jogo foi realizado na Arena Barueri e deu empate, 1-1 Palmeiras e Cruzeiro. Daqui a pouquinho tem Santos e Curitiba às 11 horas da manhã, inclusive a partir das 10h30, logo depois do repórter CBN das 10h30, a gente vai fazer a separação de rede e São Paulo vai ficar com essa transmissão, né, do Campeonato Brasileiro para Santos e Curitiba. Às 4 horas da tarde tem Botafogo e Corinthians, tem Bahia e Grêmio, às 6h30 tem Bragantino e Vitória, Chapecoense e Remo e às 7h30 Atlético Paranaense e Flamengo. No programa de hoje também eu vou conversar com o Andrei Kampf, jornalista e advogado no CBN no Campo dos Negócios, para a gente falar sobre um livro que o Andrei Kampf lançou, As 20 Histórias que Mudaram o Esporte, gente. Histórias que modificaram principalmente a legislação esportiva, que movimentaram a legislação esportiva e obrigaram o direito desportivo a sair de uma bolha, né? Modificando comportamentos, como, por exemplo, o mais emblemático de todos, o caso Bosman, né? Que revolucionou as transferências de futebol, acabando com a lei do passe. E outros movimentos também, liderados por atletas, que modificaram ali a maneira, modificaram o tratamento, né? Como o esporte se relaciona, por exemplo, com o racismo, com a intolerância, com a xenofobia, o esporte passou a se relacionar com as questões de segurança nos esportes radicais, né? E segurança nos estádios, violência. Então, muitas situações aconteceram ao longo dos anos que foram modificando, né, essa relação do direito desportivo com as questões do dia a dia, com as questões do nosso cotidiano. Então, daqui a pouquinho eu vou conversar com o Andrei Kampf sobre esse livro. Muito bacana, você não pode perder esse bate-papo. No programa de hoje também, estamos de olho na corrida do time Brasil. É um evento muito legal que acontece no Parque Olímpico, no Rio de Janeiro. Já aconteceu em outros anos e reúne centenas de pessoas e atletas e ex-atletas ali interagindo com o público, correndo junto com o público, várias ações muito legais de interatividade, tudo isso organizado pelo Comitê Olímpico do Brasil, né? Usando o Parque Olímpico. Por sinal, estamos próximos aí da marca dos 10 anos, né, da realização dos Jogos Olímpicos no Rio de Janeiro, foi em 2016, então 10 anos depois, dá pra gente fazer um balanço também, né? Aproveitar esse momento, fazer um balanço aí sobre a evolução dos esportes olímpicos, da marca olímpica. Daqui a pouquinho eu vou receber diretamente do evento. Vamos fazer contato lá com a turma do Comitê Olímpico do Brasil, que tá lá realizando esse grande evento no Parque Olímpico. Vamos fazer um contato com a Manuela Pena, que é diretora de comunicação e marketing do Comitê Olímpico do Brasil. Hoje também tem Lado B da Bola com Rafael Prates, o Convocadas de Olho nos Resultados do Brasileirão Feminino de Futebol. Tem Saúde e Movimento com Patrício Janelli. Tem CBN Moto com Roberto Agreste. E tem a sua participação, é claro, sempre um prazer receber a sua opinião. E eu disse, eu prometo, pela última vez eu vou fazer essa pergunta. Já que a convocação é amanhã, é exatamente isso que você está pensando. É isso mesmo, Isaac. Exatamente isso que você está pensando. Gabriel também está pensando nisso. Está todo mundo pensando nisso. Eu não aguento mais perguntar, mas eu vou perguntar pela última vez. Vai. Neymar deve estar na lista amanhã? Mande a sua participação. Código do Rio de Janeiro 21 99764-2381. 99764-2381. Código do Rio. Ele, Neymar, deve estar nessa lista amanhã. E aí, mande a sua participação. Vamos juntos até o meio-dia. Estamos ao vivo pelo YouTube, estamos ao vivo pelo Globoplay. Muito obrigado pela sua parceria.
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3: Marcelotti, amanhã é um capítulo importante. A convocação final. Diga aí, Léo!
4: Brasil!
5: Nesta segunda-feira, Carlo Ancelotti vai convocar os 26 nomes que representarão o Brasil na Copa do Mundo de 2026. Serão os vencedores de uma corrida que começou em 25 de março de 2023.
6: O Everton, Emerson Royal, Éder Militão, Ibanez e Alex Telles, Casemiro, Andrei Santos e Lucas Paquetá, Rodrigo, Vinícius Júnior e Rony no banco de reservas. O goleiro Mikael, o lateral direito Arthur, o lateral esquerdo Renan Lodi, os zagueiros Bremer e Robert Renan, os meias André, João Gomes e Rafael Veiga e os atacantes Yuri Alberto, Vitor Roque e Antony.
5: Aquele time ainda comandado pelo interino Ramon Menezes e que perdeu o jogo para o Marrocos por 2-1, era quem iniciava o processo de reformulação da seleção e de consolidação de uma geração que Tite, o antecessor como técnico, via como promissora ao entregar o cargo com a derrota nos pênaltis para a Croácia em Doha.
7: E tem uma geração bonita aí surgindo, que ela vai se fortalecendo nas adversidades, no crescimento.
5: Ramon teve uma passagem curta e provisória pelo cargo mais importante do futebol brasileiro. Além da derrota para o Marrocos, venceu a Guiné por 4-2 e perdeu para Senegal também por 4-2. Naqueles dias, entre os jogos contra Guiné e Senegal, o então presidente da CBF, Edinaldo Rodrigues, saiu dizendo para todo mundo que dentro de um ano, o italiano Carlo Ancelotti, então no Real Madrid, seria o treinador da seleção.
8: Ele vai estar, pode ter certeza.
9: Quando, presidente? Alguma data?
8: Já foi dada muitas, né? A gente já disse o período que ele deve estar aqui.
9: A CBF confirma, mas não ele, por enquanto.
8: Como é que é um detalhe dele, né? Isso aí é um direito dele, só ele para responder.
5: Para segurar as pontas até lá, veio Fernando Diniz, que já desacelerou a renovação do time brasileiro e escalou uma equipe muito parecida com a do Catar para a goleada por 5-1 sobre a Bolívia.
10: Com 22, Ederson, 2, Danilo, 3, Marquinhos, 4, Gabriel Magalhães e 6, Renan Lodi. Meio campo, 5, Capitão Casemiro, 8, Bruno Guimarães e 10, é o Neymar. Na frente, 7, Rafinha, 11, Rodrigo e 9, o Pombo. Campo, Richarlison.
5: A euforia com a seleção leve, de toques rápidos e jogo bonito, passou rápido. O Brasil até venceu o Peru por 1-0, mas depois empatou em 1-1 em casa com a Venezuela, perdeu por 2-0 para o Uruguai, naquele que por enquanto é o último jogo de Neymar com a camisa da seleção, e em seguida caiu por 2-1 para a Colômbia e por 1-0 para a Argentina. Depois, Edinaldo Rodrigues foi afastado e em seguida recuperou o cargo, quase ao mesmo tempo em que Carlo Ancelotti renovou o seu contrato com o Real Madrid e jogou por terra as garantias que, sozinho, Edinaldo oferecia sobre o futuro da seleção. O dirigente agiu rápido, dispensou o Diniz e contratou Dorival Júnior, que estreou vencendo a Inglaterra por 1-0 em Wembley. Na escalação, você não encontra o nome que sairia do banco de reservas para brilhar pela primeira vez com a camisa mais pesada do futebol mundial.
11: 17 anos de idade! Hendrick faz o gol para a seleção brasileira em Wembley!
12: Tava ali falando, acho que isso prejudicou um pouco ele no final, quando eu tive outra bola para fazer o gol e não... Não vou mentir, eu tava só pensando no gol, cara, porque é uma sensação única.
5: Com Dorival, o Brasil ainda empatou em 3-3 com a Espanha, venceu o México por 3-2 e depois empatou em 1-1 com os Estados Unidos antes da Copa América, na qual o Brasil empatou em 0-0 com a Costa Rica, goleou o Paraguai por 4-1, empatou em 1-1 com a Colômbia e foi eliminado nos pênaltis depois de um empate em 0-0 com o Uruguai no tempo normal. Dorival ainda teria mais um ano no cargo. Venceu o Equador por 1-0 e perdeu para o Paraguai pelo mesmo placar. Venceu o Chile por 2-1 e fez 4-0 no Peru. Empatou em 1-1 com a Venezuela e também com o Uruguai. Ganhou de 2-1 da Colômbia e foi demitido após levar 4-1 da Argentina no pior teste da formação ainda hoje consolidada na equipe, com 4 defensores, 2 meias e 4 jogadores ofensivos.
3: Simeone entrou agora, marca o quarto gol da seleção da Argentina. 26 minutos, cruzamento da esquerda no Tagliafico, que meteu forte, rasante, a bola passou por todo mundo, caiu na direita. Simeone veio lá de trás e chegou na frente.
5: Quando menos se esperava, Edinaldo Rodrigues insistiu mais um pouco por Carlo Ancelotti e dessa vez conseguiu o que queria. Só não conseguiu apresentar o italiano porque foi deposto definitivamente do cargo, praticamente ao mesmo tempo em que realizava sua maior obsessão para a seleção. Quem apresentou Ancelotti foi o jovem, até então desconhecido, e novo presidente da CBF, Samir Chaudhry.
13: Muitas pessoas costumam banalizar a palavra história, e hoje aqui nós estamos fazendo história. A CBF contrata um dos maiores técnicos do mundo, que ama o futebol brasileiro.
5: A estreia de Ancelotti foi no dia 5 de junho de 2025, quando o Brasil empatou em 0-0 com o Equador. Faz menos de um ano, mas a escalação já traz pelo menos 5 nomes que não estarão na Copa. Como novidade, a volta de Casemiro, que há 2 anos não aparecia na seleção.
14: Com Alisson no gol número 1. Na linha defensiva, Wanderson é o lateral direito, 13. Zagueiros, Marquinhos, capitão da equipe número 4. E Alex, número 3. Na lateral esquerda, Alexandro Vestia, número 6. No meio campo, Casemiro, número 5. 8, Bruno Guimarães. 7, Gerson. No ataque, 20 para Estevão. 9, Richarlison. E 10, Vinícius Júnior.
5: O Brasil confirmou a vaga na Copa, vencendo o Paraguai por 1-0. Depois venceu o Chile por 3-0 e encerrou as eliminatórias, perdendo por 1-0 para a Bolívia. No caminho até a convocação desta segunda-feira, viveu ainda uma vitória por 5-0 sobre a Coreia do Sul e uma derrota por 3-2 para o Japão. Uma vitória por 2-0 sobre Senegal e um empate em 1-1 com a Tunísia. E uma derrota por 2-1 para a França e uma vitória por 3-1 sobre a Croácia. Desde aquele jogo contra o Marrocos, lá em 2023, 94 jogadores foram relacionados para as partidas da seleção e 79 deles tiveram ao menos alguns minutos em campo. Nos apenas 10 jogos da era Ancelotti, 51 jogadores foram utilizados de fato em campo. Os mais acionados foram Casemiro em 9 partidas, Matheus Cunha em 8 e Marquinhos, Estevão, Luiz Henrique e Vinícius Júnior com 7 jogos cada um. Destes, Estevão já está fora da Copa por lesão. A quantidade de jogos importa menos do que o recorte mais recente. Bremer, Ibanhas, Léo Pereira, Fabinho, Igor Thiago e Danilo dos Santos, o Danilo do Botafogo, só jogaram os amistosos de março. E mesmo assim, são favoritos a figurar entre os 26 convocados. Aliás, até quem não jogou nenhum desses 10 jogos, casos, por exemplo, de Neymar e de Pedro, pode ocupar uma das poucas vagas ainda em aberto. Às vésperas da convocação, o técnico da seleção tem poucas dúvidas sobre os nomes que formarão o Brasil de 2026.
15: A lista praticamente está fechada, creio que tivemos toda a informação para fazer menos erro na lista definitiva.
5: Os goleiros Ederson e Bento, os laterais Wesley, Danilo Luiz e Douglas Santos, os zagueiros Marquinhos e Gabriel Magalhães, os meias Casemiro, Bruno Guimarães e Danilo dos Santos e os atacantes Luiz Henrique, Rafinha, Matheus Cunha e Vinícius Júnior são 14 nomes certos na lista desta segunda-feira. O goleiro Alisson só fica de fora se for cortado por lesão, já que ainda não voltou a jogar pelo Liverpool. Já os zagueiros Bremer, Léo Pereira e Ibanhas, o lateral esquerdo Alexandro, os meias Fabinho e Lucas Paquetá e os atacantes Gabriel Martinelli, Igor Thiago, Endrick e João Pedro são favoritos para outras 10 vagas. Restaria então uma única vaga, que pode ir para o meio de campo, especialmente com Andrei Santos, ou para o ataque, podendo neste caso alcançar jogadores como Pedro, Neymar ou Rayan. Estariam na lista, mas não vão jogar a Copa por conta de lesões, Éder Militão, Estevão e Rodrigo. De São Paulo, Leonardo Daer.
3: É amanhã, essa lista definitiva. Olha aqui, respondendo a pergunta de hoje. É a última vez que eu pergunto, hein? Neymar deve estar na lista amanhã. Carla Ferreira, do Maitá, Rio de Janeiro. Neymar não, pelo amor, quem gosta de passado é museu. Vamos lá, mais uma aqui. Ademir Rodrigues, do Recife, o CBN Esportes passando para o Brasil. Neymar será convocado sem nenhuma dúvida. Ancelotti não tem peito para deixar ele de fora. Mais uma. Muitas participações. Luiz Del Castilho, Rio de Janeiro. Neymar, não. O Neymar, por enquanto, não está com moral aqui para a turma, não, hein? Edmara, de São Cristóvão. Neymar tem que estar, sim. Se tem Danilo protegido, Alexandro se arrastando, tem que ter Neymar. Aí, obrigado, Edmara, pela sua participação. Mais uma. É o Jorge do Rio de Janeiro. Espero que Neymar não esteja na lista de convocados. Se estiver, será mais um motivo para torcer contra a seleção. Vamos fazer um intervalo. Daqui a pouquinho tem mais no programa.
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3: No Fique de Olho dessa semana, eu vou falar de Ninho Moi. Conhece? Conhecem? Não? É o apelido de Moisés Caicedo. É, pelo apelido ia ficar difícil, né? Volante de 24 anos do Chelsea da Inglaterra. E aí vai um spoiler. Uma infância difícil, se tornou o jogador equatoriano mais caro da história do futebol, também já tem uma marca importante pelo Equador em Copa do Mundo e também já esteve no caminho do Flamengo. Vamos começar por essa infância muito difícil do Moisés Caicedo, que vendia coisas na rua para ajudar a mãe a sustentar uma família com 10 irmãos. Depois disso, né, ele passou a jogar futebol e, na medida em que foi crescendo, foi ganhando destaque e estreou pelo Independiente Del Valle em 2019, descoberto pelo técnico Miguel Ángel Ramírez, que mais tarde viria a comandar, inclusive, o Internacional aqui no Brasil. Em 2020, ele cruzou no caminho do Flamengo porque ele estava fazendo o 14º jogo dele pelo Del Valle quando enfrentou o Flamengo no Equador pela Libertadores daquele ano. Ele não só esteve presente naquele jogo, como aos 19 anos ele fez o primeiro gol da goleada do Independiente Del Valle por 5-0 para cima do Flamengo. Não demorou muito até que ele fosse notado por um clube da Europa, né? E o clube em questão era o Brighton da Inglaterra, que buscou o jogador em 2021. O contrato dele iria até 2025, mas antes disso, tinha um Chelsea no meio do caminho. E é um clube com o qual o Caicedo ele já tem uma conexão, e eu vou falar sobre isso. Em 2023, o Chelsea superou a concorrência do Liverpool de Jürgen Klopp na época, que inclusive ofereceu um grande valor, mas o Chelsea ofereceu um valor ainda mais alto, histórico naquele momento, de 133 milhões de euros, cerca de 719 milhões de reais. O curioso da história entre Caicedo e Chelsea é que eles já tinham um vínculo anterior. No anúncio, o Chelsea recriou uma foto antiga do Caicedo. Nessa foto antiga, ele aparece mais jovem no Equador, sentado no porta-malas de um carro ao lado da mãe. O detalhe é que ele já estava vestindo a camisa do Chelsea. Isso porque ele já era um torcedor do Chelsea. Os motivos que levaram o Caicedo a torcer para o Chelsea são os meio-campistas, volantes, Makelele e N'Golo Kanté, dois jogadores históricos, extremamente técnicos, referências para o Caicedo na sua carreira. A exemplo do Makelele e do Kanté, o Caicedo ele também quer se tornar um ídolo do Chelsea. Ele tem essa como uma meta dele. No currículo da carreira toda dele, ele tem conquistas pelo Del Valle, Libertadores Sub-20, também uma Sul-Americana já no profissional, e no Chelsea ele conquistou a Conference League, e o título mais relevante até agora é a Copa do Mundo de Clubes da FIFA na temporada passada, vencendo o PSG na grande final. O Chelsea fez uma temporada conturbada, com trocas de técnicos, mas o Caicedo é um dos jogadores que menos oscilou. Na posição de volante, ele é um dos mais consistentes no mundo e também dá para dizer que é um dos melhores da sua posição. Mesmo no caos do Chelsea, ele renovou com o clube londrino até 2033. Lembra daquela marca que eu falei que ele tinha pela seleção equatoriana? Então, na Copa de 2022, aos 22 minutos do segundo tempo, ele fez o gol de empate contra a Senegal. Com apenas 21 anos e 27 dias, ele se tornou o jogador equatoriano mais jovem a marcar um gol em Copa do Mundo. Mas não adiantou para o Equador. O resultado de empate até estava classificando o Equador para as oitavas daquela Copa. Oitavas que é a melhor marca que o Equador já conseguiu em uma Copa do Mundo. mas Senegal fez o segundo gol e o Equador ficou na fase de grupos. Para a Copa de 2026, mais maduro e com companheiros que vivem também uma temporada de destaque, dá para citar Incapier, jogador do Arsenal, Pacho, jogador do PSG, o Caicedo quer dar a volta por cima em relação à Copa de 2022, quer superar aquela campanha e quem sabe até superar a melhor campanha do Equador em Copas do Mundo, na Alemanha, em 2006.
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0: 17 de maio de 2026. Os bombeiros resgataram na madrugada deste domingo o corpo do último homem que ficou sob os escombros após o desabamento de um prédio no bairro Luiz Anselmo, na região de Brotas, em Salvador, no sábado. Outras duas pessoas morreram. As três vítimas que morreram eram trabalhadores que realizavam uma obra no momento do desabamento. Segundo o Corpo de Bombeiros, seis pessoas estavam no imóvel de quatro andares no momento do desabamento. As vítimas resgatadas com vida são uma família que morava no local. Dois adultos e um bebê de 1 ano e 6 meses conseguiram sair antes do colapso da estrutura. E o alto comando da CBF aposta que Neymar será convocado para a Copa do Mundo, segundo o colunista do Globo e da CBN, Lauro Jardim. O técnico da seleção, Carlo Ancelotti, anuncia a lista de jogadores nesta segunda-feira a partir das 17h, com transmissão aqui da CBN. Em entrevista ao jornal The Guardian, Ancelotti afirmou que a ida ao Mundial depende apenas do atacante. Neymar entra em campo com o Santos às 11 horas da manhã contra o Curitiba pelo Brasileirão. No horário de Brasília, 10h04.
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0: E as opiniões não param, não param, não param aqui no programa. Código do Rio de Janeiro 21997642381. E aí? Vou perguntar pela última vez. Neymar deve estar na lista amanhã? Kleber de Brasília, na minha opinião, não. O Neymar é mais problema que solução. Vamos lá, mais uma aqui, mais uma. É o Rogério Cossil, de Sambaetiba, Itaboraí, Rio de Janeiro. Sim, sim, sim. Entendo que Neymar deve estar na lista. Será avaliado se terá condições de jogar como titular. Não vemos nosso futebol, não vemos em nosso futebol. Óbvio que com o passar dos anos não tem mais aquele vigor de antes, mas a habilidade e inteligência das boas jogadas, isso aí continua. Então tá aí apostando e querendo o Neymar na seleção. Obrigado pela sua participação. Mais uma, vamos lá. Só não tem aqui de onde você é, né? Neymar será convocado. Irá com o peso morto e voltará como mala. Nossa, então esse aqui, ele acha que vai ser convocado, mas não, mas acha errado convocar o Sérgio. O Sérgio tá opinando aqui, de São Paulo. Mais uma. Esse aqui já foi. Nossa, não para de chegar, hein? Márcio Roberto, ele é do Paraná e ele diz: sem Neymar e sem Ancelotti, tá na bronca com todo mundo, não quer ninguém, mas Ancelotti vai, não tenha dúvida, inclusive vai ficar até 2030, tá? Só pra te informar, já renovou e vai ser o técnico da seleção na Copa de 2030. Zumar Vaz: Neymar não, não queremos um caicai na seleção. O Zumar é de Curitiba. Mande a sua participação, 10 horas e 7 minutos.
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0: Muito bem, está com a gente ao vivo aqui, nosso primeiro convidado desse domingo no CBN no Campo dos Negócios, o Andrei Kampf, jornalista, né? Foi nosso colega aqui no Grupo Globo durante muitos anos e advogado também, se especializou em direito esportivo e está lançando o livro, já está aí rodando o livro 20 histórias que mudaram o esporte. Tudo bem, Andrei? Bom dia, seja bem-vindo. Não tá chegando o som, Andrei. Só vê se você tá com o microfone ativado aí direitinho, porque o som não tá chegando. Não, ainda não, ainda não. Ainda não. Vamos fazer o seguinte, vamos ajustar o som do Andrei, né? E vamos fazer um intervalo. Aí na volta, a gente bate esse papo com o Andrei Kampf. Bate papo muito bacana, porque meio que conta a história, as mudanças que aconteceram nessa relação do esporte, da legislação esportiva, com questões importantíssimas do nosso cotidiano, inclusive, né? Vamos lá, vamos fazer um intervalo, daqui a pouquinho a gente volta.
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0: Palmeiras chegou ao terceiro empate seguido no Campeonato Brasileiro. Na noite deste sábado, o Alviverde saiu atrás contra o Cruzeiro na Arena Barueri e, embora tenha encontrado o empate pouco depois, não foi capaz de dar a volta no placar, somando apenas um ponto. O São Paulo também jogou. No Maracanã, o tricolor teve muitas dificuldades e cometeu muitos erros contra o Fluminense, perdendo por 2-1. Hoje, às 11 horas da manhã, o Santos entra em campo para enfrentar o Coritiba na Neoquímica Arena, enquanto às 4 da tarde o Corinthians pega o Botafogo.
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1: Agora sim, tá tudo conectado, tudo redondinho. O Andrei Kampf tá aí ao vivo com a gente, pra gente bater um papo sobre esse livro, Andrei. Você já tá aí rodando aí pra todo mundo, 20 histórias que mudaram o esporte. Tá tudo bem, Andrei? Bom dia.
2: Oi, Éboli, prazer conversar contigo e com toda a audiência da Rádio CBN.
1: Andrei, você viu que eu tô fazendo aqui a pesquisa? Eu vou te perguntar, não tem jeito. Pegar carona na tua experiência como jornalista, repórter, anos. Neymar, deve estar na lista amanhã ou não?
2: É a pergunta de $1 milhão, né? Eu acho que vai estar, viu?
1: É?
2: Até um mês atrás eu tinha certeza de que não iria. Hoje eu acho que vai estar. Até porque ele está tendo uma sorte danada e muito jogador bom ficando machucado, né? Então, quer dizer, está aparecendo oportunidade para ele aí.
1: Eu também acho que ele vai estar na lista. Daqui a pouquinho eu vou conversar com o Paulo Vinícius Coelho aqui no Debate da Bola pra gente falar bastante sobre essa convocação de amanhã. Mas Andrei, seu papo é outro, né? E por falar em mudanças, né? Muitas mudanças aconteceram ao longo dos anos envolvendo a legislação esportiva, o tratamento, né, do que o esporte passou a dar, um tratamento diferente a casos, inclusive, importantes no nosso cotidiano, na nossa vida, né? A gente pode dizer, Andrei, nesse teu trabalho fantástico de pesquisa, levantando aí 20 histórias, 20 casos, né, que mudaram o esporte, que aos pouquinhos o esporte e a legislação esportiva, principalmente, ela vai saindo de uma bolha e vai interagindo cada vez mais com os fatos da sociedade?
2: Ah, eu não tenho dúvida que sim, Ébola. Eu acho que talvez o grande recado do livro seja esse. A gente tem muito a avançar, o caminho ainda é longo, mas a gente tem andado na direção certa, né? Eu costumo lembrar, quando eu quero fazer esse tipo de reflexão, como anda o movimento esportivo, de um livro muito bacana do Piketty, Uma Breve História sobre a Igualdade, né? Antes dele falar de uma série de desafios que a gente tem no mundo para superar essa desigualdade absurda entre os que ganham mais e os que ganham menos, ele passa uma mensagem de esperança. Por exemplo, um caso que é bem... que tem a ver com o livro que eu trago aqui, que a gente está conversando. Até a década de 60, os pretos não tinham os mesmos direitos dos brancos nos Estados Unidos. Uhum. Eles não podiam sentar no mesmo lugar do ônibus, eles não podiam frequentar os mesmos restaurantes, eles não iam nas mesmas escolas. A gente está falando de 60 anos atrás, de uma sociedade que tem aí centenas de anos, né? Então, a gente precisa olhar com um pouco mais de otimismo para as questões do esporte. Agora, a gente tem muito o que enfrentar, né? Casos de racismo são frequentes. A gente teve ontem no campeonato italiano, a gente tem seguidamente nos campeonatos sul-americanos. A gente ainda precisa avançar, mas eu acho que a reflexão que se traz e esse livro mostra é que, apesar de todas as dificuldades, a gente tem caminhado para um esporte mais inclusivo e para um esporte mais comprometido com a proteção de direitos humanos. Muito em função das provocações que acontecem, da força de um atleta, de coletivos globais pressionando o esporte a mudar, de escândalos como o FIFA Gate, que também trouxe um aprendizado para a FIFA, não só em relação à proteção de direitos humanos, mas à governança interna. Então, essas provocações vão provocando um aprendizado, e esse aprendizado trazem mudanças significativas, sem dúvida nenhuma.
1: Quando você fala em força do atleta, né, não tem como a gente não citar, né, a força do Vinícius Júnior nesse movimento aí contra, de combate às ações racistas que acontecem nos estádios. E que eu acho, Andrei, que ainda esbarra muito, né, a questão da punição, né? A punição, ela ainda esbarra muito nas diferenças culturais, né? Alguns países não enxergam isso como um crime. E isso dificulta muito movimentos de punição por parte da FIFA a ter uma ação global, né? Você tem muita ação ali de tentativa de conscientização, gestos, mas a ação punitiva, ela esbarra muito nesses conflitos culturais, não?
2: Ah, sem dúvida nenhuma. Por exemplo, no Paraguai, O racismo não é crime.

0: Brasil, o racismo é crime. Ah, então, essa é uma questão importante, né? As legislações estatais, sabe? As legislações estatais são diferentes. Isso traz uma dificuldade, claro que sim, até para o entendimento da sociedade. Vem cá, mas o que eu estou fazendo? Grande coisa, isso aqui não é crime. Mas o esporte tem algo que é fundamental, que eu acho que é importante a gente entender, né? Que não é uma coisa fácil, é discutida muito na academia, discutido muito na área privada do esporte, mas que a gente consegue tentar explicar de uma maneira simples. O esporte, diferentemente da legislação estatal, ou seja, das leis brasileiras que valem só para o Brasil, o esporte tem o poder de se autorregular e a FIFA tem o poder de determinar condutas para todas as federações afiliadas. Então, o que a FIFA determina no seu estatuto e nos seus códigos internos não vale só num país. Ela vale em todos os países que estão presentes na cadeia FIFA. Então, essa autorregulação mostra como a força que o futebol tem para mudar esse tipo de conduta. E condutas mais sérias e mais fortes no combate ao preconceito, contra o racismo, contra a misoginia, contra a homofobia, passam a ser decisivas dentro do esporte. E que se traga também um aspecto educacional, que se mude uma cultura. Por exemplo, o caso Vini Júnior, que você bem trouxe. O Vini Júnior, a gente sabe que é histórico esse tipo de preconceito que se tem dentro do ambiente esportivo. Até pouco tempo a gente normalizava alguém tocar uma banana contra um jogador preto num estádio, o jogador preto pegava a banana e atirava para o lado e brincava, normalizava, mas aquilo incomodava muita gente. Era um absurdo que a gente convivia, a gente aceitava e a gente relevava. Hoje não se aceita mais esse tipo de comportamento. E o Vini Júnior é um dos personagens que levantou a voz, o braço e a força que ele tem contra esse tipo de conduta. Então ele reagiu a esse tipo de conduta que era cultural, em especial na Espanha. Isso reverberou, ganhou a palavra do Éboli, ganhou espaço na CBN, coletivos de direitos humanos se levantaram. Na Espanha isso repercutiu. Isso tomou uma proporção gigante que fez com que o movimento privado do esporte acendesse um alerta laranja. A gente precisa discutir isso. Isso está crescendo, isso está repercutindo mal para a gente. E o que que a FIFA fez? A FIFA, depois de algumas reuniões, resolveu determinar às suas federações internacionais que aplicassem uma pena mais dura contra o preconceito, inclusive com perda de pontos. Isso é importante. Se a torcida se manifesta de maneira coletiva e de maneira preconceituosa, hoje se tem caminho dentro dos regulamentos privados do esporte para punir o clube dessa torcida com a perda de pontos. Foi uma determinação do Infantino em 2024 em função da força e da repercussão que o caso Vini Júnior trouxe. E mais do que isso, a gente vê como dentro do esporte ele repercute também dentro da organização jurídica nacional, dos estados soberanos, das leis. Lá na Espanha, pela primeira vez, dois torcedores que se manifestaram de maneira preconceituosa, criminosa contra o Vini Júnior, foram denunciados, julgados e condenados à prisão. Pela primeira vez na Espanha, o direito espanhol condenou à prisão dois torcedores que se manifestaram de maneira preconceituosa num ambiente esportivo. Por quê? Porque o caso do Vini Júnior, ele ter levantado a voz, ele ter repercussão, gerou uma irritação muito grande que o direito espanhol precisou agir. Então, olha como é importante esse tipo de ação dos atletas. Claro que o atleta, ele tem um compromisso com o jogo e ele pode ficar só naquele compromisso do jogo de entrar em campo 90 dias. Só que ele tem uma força muito maior. Ele consegue transformar também realidades. O Vini Júnior transformou uma realidade dentro da organização privada do futebol, através dessa determinação do Infantino para se punir com mais rigor casos de racismo no futebol, e dentro do direito estatal espanhol, mudando uma cultura na Espanha.
1: Dá para a gente falar que os atletas também estão furando uma bolha de comportamento, aquela história de não, só vamos me preocupar com o campo-bola, aquilo que eu faço em campo, fora do campo é o meu empresário que decide, fora do campo, né, é o meu agente, né, e o meu negócio é só jogar bola. Ainda nessa questão do racismo, né, é importante a gente citar também episódio recente envolvendo jogadores pretos na NBA, o movimento feito na NBA depois do caso de George Floyd. É a percepção do tamanho, né, da força que um grande ídolo tem, porque um grande ídolo é um grande influenciador, né?
0: Ah, sem dúvida nenhuma, né? Nesses tempos de influencers, né, Éboli, que a gente está vivendo, a gente tem no atleta um influenciador gigante para mudança de comportamento, para mudança de cultura. Sem dúvida nenhuma, eu acho que a gente traz, inclusive no livro, Éboli, a gente tem exemplos que mostram exatamente isso que tu está citando. Como os atletas têm superado um histórico déficit de participação na cadeia associativa do esporte. Até pouco tempo, e é impressionante, vamos voltar aqui 5 anos no tempo da pandemia, o movimento esportivo se reuniu para discutir o que fazer com o futebol e foram lá presidentes de clubes, presidentes de federações, árbitros, dirigentes, patrocinadores, e os atletas não tiveram vez na discussão, eles não participaram da discussão. Os atletas não tiveram uma cadeira na mesa de negociações sobre o que fazer em época de pandemia, quando os mais afetados por um problema de saúde pública seriam os próprios atletas, jogando e viajando. E eles não participaram da discussão. Então existe um déficit democrático de participação dos atletas nas decisões privadas do esporte. Isso tem mudado. O Comitê Olímpico Internacional, por exemplo, e o Comitê Olímpico Brasileiro já coloca atletas na mesa para discutir regras privadas do esporte. Isso precisa avançar também dentro do movimento privado do futebol. Atletas precisam ter voz para discutir as regras privadas do esporte, como o esporte é construído. Você traz um exemplo fantástico, caso George Floyd. Pô, mas o George Floyd é um negro morto por um policial branco e nunca teve nenhuma relação com o esporte. Mas talvez ele seja o maior exemplo de transformação nas regras do esporte que a gente teve nos últimos anos, porque não foi em um esporte só. O caso de George Floyd, pelo absurdo que foi, em função dessa nossa nova realidade, de ter sido documentada por um celular ou por vários celulares, isso tomar conta do mundo, repercutiu muito na sociedade e os atletas também se posicionaram. Então, dentro do movimento privado do futebol, dentro do futebol, os atletas levantaram o braço contra o preconceito e contra o racismo. E até então, o movimento privado do futebol, a justiça desportiva punia esse tipo de conduta por uma leitura que, no meu ponto de vista, sempre foi equivocada, por ser um movimento político. E um movimento político tem que ser punido, porque o esporte ele é apolítico, ele é neutro. Só que quando a gente levanta um braço em defesa de direitos humanos, que está protegido, inclusive, no Estatuto da FIFA, que é a Constituição da FIFA, a gente não está se posicionando politicamente com questão a questão partidária, a questão ideológica. A gente está defendendo direitos universais. E o esporte jamais pode punir algum movimento em defesa de direitos universais que ele próprio abraça. Claro. Então veio uma determinação da FIFA para as federações internacionais para não se punir mais atleta que levantasse o braço contra o preconceito, porque ele estava defendendo direitos humanos. Na NASCAR, por exemplo, que é uma competição de automobilismo das mais tradicionais do esporte norte-americano, até o caso do George Floyd, a bandeira confederada dos Estados Unidos, que é uma bandeira racista, era permitida nas provas. E aí os atletas se posicionaram, mas que absurdo é esse? Como é que essa bandeira ainda está lá? E aí, dentro de um regulamento privado da NASCAR, se proibiu a bandeira confederada dos Estados Unidos nas competições. Na NBA, os atletas pararam por uma rodada, imagina o tamanho do prejuízo econômico, para pedir para a Liga se posicionar numa grande campanha contra o preconceito. E aí elas tiveram, a Liga colocou naqueles outdoors que aparecem nas transmissões de jogos, nas quadras, uma campanha de conscientização contra o racismo. E mais do que isso, a Associação de Atletas conseguiu da NBA que também financiasse 20 postos de votação, porque era ano eleitoral, para as pessoas mais carentes não terem que se deslocar tanto para votar. Olha como o episódio de George Floyd desencadeou uma transformação na sociedade, que o esporte entendeu o seu papel naquele momento e transformou também regras privadas, que eram regras discriminatórias. Então, esse caso de George Floyd, porque a gente teve transformações também na NFL, por exemplo, Ebel. Até então, o caso do Kaepernick, que se posicionou na hora que ganhou a NFL com o braço levantado, ele perdeu o contrato e nunca mais conseguiu jogar, só depois de mais de 5 anos, agora eu não me lembro a data, porque a minha cabeça, depois que eu fiz 30 anos, já não anda mais tão boa e eu não sou o PVC, né? O PVC que é um Google ambulante, eu não me lembro a data. Mas depois do episódio de George Floyd, finalmente a NFL pediu desculpas públicas ao Kaepernick pelo que aconteceu, porque ele se posicionou em defesa de direitos humanos contra o preconceito no ambiente esportivo e ele foi punido de uma maneira avassaladora, perdendo a oportunidade, a possibilidade de continuar trabalhando naquilo que ele gostava, naquilo que era sua paixão e sua vocação.
1: É aquilo que você falou, né? É o entendimento do que você representa em toda a atmosfera social, né? O esporte, o futebol não é só futebol, esporte não é só esporte, é um movimento de entretenimento político, econômico e social, né? E aí, você tem, talvez, certamente, o maior divisor de águas da estrutura financeira do futebol se chama Caso Bosman, né? Que certamente é relatado no seu livro, né?
0: Ah, fantástico trazer essa lembrança, né? Porque o Bosman talvez seja para o mundo do futebol e para os atletas do futebol, o principal personagem que existe. E assim, mas quem foi Bosman? Bosman foi um jogador mediano do futebol belga, que tinha um contrato com um clube belga, e esse contrato terminou. E no momento que terminou esse contrato, ele recebeu a oportunidade de trabalhar na França, e continuar trabalhando, continuar jogando, e exercendo seu direito universal ao trabalho e à dignidade humana. Acontece que até aquela época, o jogador tinha, era uma propriedade de um clube. Era uma propriedade, era como um quadro que um dirigente compra, bota na parede e depois ele pode revender ou pode guardar no depósito de casa. Então era o passe que se chamava. E esse clube francês fez uma proposta para o clube belga não aceitou e o Bosman ficou sem poder trabalhar. Ele não recebia mais pelo futebol. O passe dele pertencia ao clube belga e ele não podia jogar em outro clube porque nenhum clube tinha o dinheiro que o clube belga exigia. Ele tentou buscar uma solução dentro do movimento privado do esporte e não conseguiu encontrar essa solução. O que que aconteceu? Ele buscou o direito estatal, ele buscou um tribunal europeu, alegando justamente o que trazia o Tratado de Roma, liberdade de trabalho, liberdade de circulação, dizendo, olha o absurdo, uma associação privada está me impedindo de trabalhar. E as pessoas levantaram os braços e disseram, mas é verdade, o futebol impede as pessoas de trabalhar. E o futebol é o quê? Uma associação privada, que está impedindo um direito que é universal, o direito ao trabalho. E daí veio uma decisão estatal que diz o seguinte, olha, essa regra da FIFA, essa regra do futebol está errada. Ele tem liberdade, sim, para trabalhar. E ele pode jogar de onde ele quiser, porque ele não tem mais contrato válido com o clube belga. E ele pôde continuar a carreira, uma carreira que foi mediana, mas transformou a realidade de Cristiano Ronaldo, de Neymar, de Messi, de todos que vieram depois dele. E o Brasil, em função disso, também teve que mudar a sua legislação estatal. Com a Lei Pelé, em 98, o Brasil também acabou com o passe, que começou a valer, de fato, a partir dos anos 2000. O atleta deixou de ser uma mercadoria, mas o futebol se protegeu. O que que aconteceu? O Éboli vai lembrar disso, quem é mais novo não vai lembrar. Os contratos eram curtos, de um ano, dois anos. Daí o futebol estabeleceu um contrato mais longo, de 5 anos, para que esses contratos não sejam cumpridos até o fim. O futebol ele tem peculiaridades. Porque esse contrato, para ser rompido, e o clube eventualmente quer que seja rompido, o outro clube precisa pagar uma multa, que é o que a gente chama, vendeu o jogador. Na verdade, o clube pagou uma multa pelo rompimento do contrato. Multa rescisória. E aí ele ganha economicamente com aquele atleta que continua sendo um ativo do clube. Então, olha só essa transformação que o caso Bosman trouxe. Eu digo e repito, escrevo no livro, em vários artigos e quando eu participo de algum evento, de algum seminário, até 95, que foi o caso Bosman, o atleta era uma mercadoria do clube, era a escravidão no futebol. Se o clube quisesse colocá-lo numa geladeira, colocava numa geladeira e ele não trabalharia mais. Foram vários os casos de atletas que terminaram o contrato, não receberam, nenhum clube pagou pelo passe dele e ele não pôde mais trabalhar, não pôde mais jogar futebol. Graças ao caso Bosman, essa realidade mudou e todos os atletas têm que agradecer sempre ao Bosman cada vez que assinam um contrato no futebol.
1: Andrei, eu estou aqui em cima do laço, mas eu queria uma opinião tua. Ainda com relação a essa parte trabalhista, porque apesar de todas essas mudanças, uma conscientização maior, inclusive dos atletas, né, uma rigidez maior na confecção de contratos, por que que no futebol brasileiro, principalmente, ainda se banaliza o não cumprimento de determinadas obrigações trabalhistas ou o atraso, por exemplo, salarial, que ainda é visto na atmosfera de gestão do futebol brasileiro? Por que que se banaliza essa situação muito ainda no futebol brasileiro?
0: Eu acho que é porque no futebol ainda não se criou uma conscientização do trabalho e da importância da coletividade, ou seja, não se tem uma consciência de classe. Os jogadores ainda trabalham de maneira muito individual, são processos pontuais. O sindicato dos atletas ainda tem pouca força coletiva, ainda não debate essas questões de maneira mais forte. Por exemplo, tem um atraso absurdo de salários no Clube X. Só o Ébola entrar com um processo, isso vai trazer um prejuízo profissional gigante para ele. Mesmo que se acerte o contrato do Éboli, a torcida vai ficar contra o Éboli. Agora, se os atletas de maneira coletiva se posicionarem contra esse absurdo do atraso salarial, que inclusive gera uma rescisão unilateral de contrato, ou seja, o atleta tem direito de sair do clube e receber suas verbas indenizatórias e remuneratórias em função da saída do clube, aí a situação vai ser diferente. Eu lembro um caso importante para a gente ver como a cultura no futebol, apesar de estar mudando, ainda tem muito a avançar. que é o caso da Argentina. Até pouco tempo, teve uma greve na Argentina coletiva de jogadores da primeira e segunda divisão que pararam por duas rodadas do Campeonato Argentino. Por que que eles pararam do Campeonato Argentino? Porque havia atraso de salários para alguns clubes, não foram para todos. Mas daí, de maneira coletiva, os atletas entenderam a importância de proteger um direito que é de todos, que é o de receber em dia, e pararam com o futebol argentino. Isso muda uma cultura. Os atletas do Brasil precisam entender a força que tem, mas eles são muito mais fortes quando eles agem coletivamente.
1: Andrei, obrigado pelo papo. É papo para mais de metro, né? Porque é legal, porque a gente vai passeando por questões históricas que envolvem a evolução, né, do esporte, da relação com as relações trabalhistas, as relações pessoais, né, as relações sociais, os grandes ídolos, a força dos movimentos coletivos. Muito bacana esse seu trabalho, essa coletânea que você fez de casos, entrando ali, mergulhando, inclusive, nos bastidores de cada caso. São 20 histórias que mudaram o esporte. Andrei Kampf, mais uma vez, muito obrigado, bom domingo para você.
0: Que isso, eu que te agradeço demais, Ébrio, foi um papo muito gostoso mesmo, a hora que quiser me convida, que bater um papo contigo, com a audiência da CBN, é sempre um privilégio, é sempre um prazer. Um abração, ótimo domingo a todos.
1: Valeu. Muito bem, ó, 10 horas e 32 minutos, vou fazer o seguinte, ó, a gente vai pro Repórter CBN e na volta do Repórter CBN, teremos uma separação de rede. São Paulo vai ficar, São Paulo e parte da rede, vão ficar com a transmissão do Campeonato Brasileiro. Vem aí Santos e Curitiba. Ó, o Neymar aí. É, a perguntinha tá rolando. Vou seguir registrando aqui as participações. Então vem aí Campeonato Brasileiro, Santos e Curitiba, mas Rio de Janeiro e parte da rede. Vocês, ó, continuem comigo. Vamos juntos até o meio-dia com muitas atrações ainda aqui no CBN Esportes. 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

0: Domingo 17 de maio de 2026. O presidente Lula e o senador Flávio Bolsonaro apareceram empatados em uma simulação de segundo turno feita pelo Datafolha. Ambos apresentaram 45% das intenções de voto. O Datafolha fez a maioria das 2.004 entrevistas em 139 municípios antes da revelação pelo site Intercept Brasil de que Flávio Bolsonaro pediu dinheiro ao dono do banco Master, Daniel Vorcaro, para produzir um filme sobre o pai, o ex-presidente Jair Bolsonaro. A margem de erro é de 2 pontos percentuais, com nível de confiança de 95%. A pesquisa foi registrada na Justiça Eleitoral com o código BR-00290/2026. Seis jogos fecham a 16ª rodada do Campeonato Brasileiro neste domingo. Santos e Curitiba se enfrentam daqui a pouquinho, às 11 horas da manhã. Às 4 horas da tarde tem Botafogo e Corinthians e Bahia e Grêmio. 6:30, Chapecoense joga também. E o Bragantino joga contra o Vitória. Atlético Paranaense e Flamengo se enfrentam às 7:30 da noite. No sábado, 4 jogos abriram a rodada do Brasileirão. O Fluminense venceu o São Paulo por 2-1. O Internacional goleou o Vasco 4-1. O Atlético Mineiro venceu o Mirassol por 3-1. E Palmeiras e Cruzeiro empataram em 1-1. No horário de Brasília, 10:35.
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0: Na sua companhia, uma ótima manhã de sábado, são 10 horas mais 37 minutos. Domingão, dia 17 de maio de 2026. Estamos ao vivo, sim, tem mais uma rodada do Brasileirão. É a 16ª. Daqui a pouco na Neoquímica Arena tem Santos e Coritiba. Então, eu vou direto pra lá com o Rodrigo Bittar, porque ele assume e já chega com muitas informações direto da Zona Leste da capital paulista.
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2: Rodrigo Bittar. Um abraço para você ligado aqui no Futebol Globo CBN. Seja muito bem-vinda, muito bem-vindo. Sequência da 16ª rodada, Campeonato Brasileiro 2026. Neoquímica Arena. A casa é corintiana, mas o mandante hoje é outro.
3: Santos, Coritiba.
2: Times que se enfrentaram no meio de semana pela Copa do Brasil e o Peixe levou a melhor. Santos no Campeonato Brasileiro, 15º colocado, tem 18 pontos, apenas um acima do Grêmio, que abre a zona de rebaixamento. O Coxa é o 10º colocado, tem apenas 2 pontos a mais do que o Santos, são 20 somados até aqui. Jogo de 6 pontos aqui na zona leste da capital paulista. Torcida alvinegra comparecendo em peso na manhã de hoje para acompanhar a última partida de Neymar antes da convocação oficial da seleção brasileira para a Copa do Mundo. 11 horas começa o jogo e você não perde nenhum detalhe com a gente desde já aqui no Futebol Globo CBN. Vamos à beira do gramado. Lá está o nosso repórter Guilherme Pradella com as primeiras informações do time da casa.
3: Santos.
2: Fala, Guilherme Pradella, muito bom dia para você, Pradella.
4: Tudo bom, Bittar? Bom dia para você, provinte ligado aqui no Futebol Globo CBN. Santos, que está 7 jogos sem perder na temporada, vem de 2 vitórias seguidas, algo que ainda não tinha acontecido em 2026. Melhor sequência até agora no ano, principalmente também por conta da classificação na Copa do Brasil diante desse mesmo Coritiba. Mas hoje, quase todos os olhos estarão em Neymar, no que pode ser esse último jogo dele pelo Santos antes de ir para a Copa do Mundo. Ou nesta, que pode ser a última passagem dele pelo clube de Vila Belmiro. Técnico Cuca mexe na escalação em relação ao time que venceu o próprio Coxa pela Copa do Brasil. Igor Vinícius com febre foi cortado hoje de manhã. Tá fora. William Arão ganha a vaga no meio-campo de João Schmidt. Gustavo Henrique também aparece. E na frente, Moisés, começando como titular. É um Santos mexido, empolgado e com Neymar em campo. Nesse momento, Bittar, Neymar é o último a deixar o gramado. Está fazendo o trabalho de aquecimento, batendo faltas. E o aproveitamento desse deste rapaz, é impressionante. Pode não correr mais do jeito que corria, nem driblar como corria, mas finalizar, esse é fora de série.
2: Dá um gostinho pra gente então dessa escalação do Santos para hoje aí, para Delar.
4: Brazão no gol, Mike Adonis Frias, mantido na zaga mesmo com o retorno do Lampérez, Lucas Veríssimo e Escobar, William Arão, Gustavo Henrique Bom Tempo, Neymar, Rolenzer e Moisés. Santos já no vestiário, Coxa já no vestiário, daqui a pouco os times voltam pro gramado.
2: Do outro lado da história, o time do Coxa.
3: Coritiba.
2: O que você traz pra gente sobre a equipe do técnico Fernando Seabra, hein, Pradella?
4: Teve a pior sequência na temporada, né? 5 jogos sem vencer, sendo 3 derrotas e 2 empates. Eliminado na Copa do Brasil e agora só tem Campeonato Brasileiro no seu calendário. Torcida do Coxa se faz presente aqui na Neoquímica Arena em número interessante. Mudanças na equipe e muitas mudanças, inclusive, no sistema defensivo, porque o Lucas Taverna hoje começa como titular, Tinga tá fora, Rodrigo Moledo também titular, no Thiago Santos será o meio-campista, ganha uma vaga também, e o Breno Lopes, torcida do Santos odeia ouvir o nome do Breno Lopes, e você sabe por que bem, né, Bittar?
2: É complicado, né? A situação aí do Breno Lopes, aquele título da Libertadores, do Palmeiras, diante do Santos, enfim, o torcedor não gosta nem de lembrar. Gostinho desse time do Coxa pra hoje aí, pra dela.
4: Pedro Rangel é o goleiro, Lucas Taverna, jovem da base, primeira vez titular na equipe profissional, é o lateral direito, Thiago Coser, Rodrigo Moledo e Bruno Melo, fechando a linha defensiva, Thiago Santos, Sebas Gomes e Josué confirmado, sentiu dores nas costas, tomou injeção, mas vem pro jogo, La Vega, Breno Lopes e Pedro Rocha, o Coxa escalado, e acho que dá para ouvir no fundo aí a torcida do Santos gritando, tá bonita a festa, hein, Vitar?
2: Bela festa do torcedor santista, comparecendo é um grande número nessa manhã de domingo aqui na Neoquímica Arena, assim como ele que está ao meu lado aqui, a cabine da CBN, Gabriel Dudziak. Tudo bem? Muito bom dia para você, Gabriel Dudziak.
5: Excelente manhã a você, Rodrigo Bittar, também ao nosso ouvinte. Eu compareço em número único hoje, ainda bem.
2: Perfeito. Agora, o Gabriel Dudziak, Coritiba e Santos se enfrentaram no meio de semana pela Copa do Brasil. Santos levou a melhor jogando fora de casa, venceu por 2-0. O que tivemos daquela partida que você espera encontrar aqui nesta manhã em Itaquera, Dudziak?
5: Bom, eu acho que mais do que o último confronto entre os dois, vale a sequência de ambos. O Santos vive o seu melhor momento na temporada. O Coritiba, como bem disse Guilherme Pradella, o pior momento na temporada. Então, assim, num recorte maior, o Santos tem feito coisas boas em todos os jogos. Tem encontrado uma pressão mais adiantada, bem feita na maioria dos momentos. Tem conseguido aliar, né, uma intensidade maior no começo de jogo com um controle um pouco mais sólido num segundo momento. Então eu digo assim, um primeiro tempo contra o Coritiba, mais intenso, rouba a bola, ataca mais, faz os gols, depois mantém o Coritiba longe do seu gol, com posse de bola, né, com menos posse de bola, mas defendendo muito bem o seu próprio gol. E o Coritiba? O Coritiba mais direto, o Coritiba mais veloz, não está se encontrando ultimamente, não está acertando os seus lances. O Coritiba mais pausado, que de repente surgiria de jogadas do Josué, principalmente, também não está se encontrando. E a zaga do Coxa tem sofrido. Então, mais do que o embate do meio de semana, eu olho para esse todo, né? Essa sequência dos dois times. E aí fica muito favorável ao Santos, que hoje ainda tem essa atmosfera aqui na Neoquímica Arena, uma torcida muito grande, né, no estádio, porque na Vila Belmiro a capacidade restringe isso, aqui tem muito mais torcedor, e esse fator Neymar, né, que é o último jogo dele antes da convocação da Seleção Brasileira amanhã, imagina-se que ele está ainda mais motivado para essa partida de hoje. Embora eu tenha que te dizer também o seguinte, Bittar, aqui nesta transmissão, pelo menos por parte do comentarista, o jogo será sobre o Santos e não sobre o Neymar. A gente viu agora há pouco ali o cinegrafista do Neymar, o aquecimento do Neymar sozinho, vários takes publicitários feitos no campo. O Diógenes, coitado, acho que nem pulava naquelas faltas ali que viu o Pradella, com medo de estragar a filmagem que estavam fazendo pro craque da Vila Belmiro. Mas nessa transmissão o jogo é do Santos, não é do Neymar, tá?
2: 10 horas 46 minutos no horário de Brasília, 11 da manhã teremos bola rolando para Coritiba e Santos, Santos e Coritiba aqui na Neoquímica Arena. É o primeiro jogo de um domingo que tem bastante coisa pela frente aqui no Futebol Globo CBN. A gente aciona o Central da Bola.
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2: Com Bruno Faria, que está na nossa companhia. Tudo bem, Bruno? Bom dia.
0: Ah, bom dia, Rodrigo Bittar. Tô na sua companhia, de Gabriel Dudziak, Guilherme Pradella e todo torcedor do Mar Branco. É o torcedor do Santos. Só lembrando que ontem nós já tivemos início à 16ª rodada. O líder do Brasileirão, Palmeiras, entrou em campo na Arena Barueri e ficou no empate por 1-1 contra o Cruzeiro. O São Paulo perdeu mais uma no Brasileirão, no Maracanã. Vitória do Fluminense, 2-1 no duelo entre tricolores. Mais cedo, no Beira-Rio, o Internacional goleou o Vasco, 4-1. E na Arena MRV, o Galo, o Atlético Mineiro, derrotou o Mirassol por 3-1. Leão Caipira segue na zona de rebaixamento. Ainda hoje tem mais transmissão no Futebol Globo CBN, tem mais jogos importantes, 4 horas da tarde. Você já curtiu aí com a Débora Gonçalves, porque no estádio Nilton Santos...
3: Corinthians, Botafogo!
0: Botafogo e Corinthians, é isso. 4 horas da tarde em Salvador tem Bahia e Grêmio. 6:30 da noite no Cícero de Souza Marques, ou seja, no interior de São Paulo, tem Bragantino e Vitória. No mesmo horário, na Arena Condá, Chapecoense e Remo. E na Arena da Baixada tem Atlético Paranaense e Flamengo. Rapidinho, Bitar, tabela de classificação. Palmeiras líder com 35 pontos. 2 jogos a mais que o Flamengo, segundo colocado com 30. Terceiro colocado Fluminense também com 30, perde no saldo de gols. Quarto colocado São Paulo com 24 pontos. Quero trazer os detalhes de Santos e Corinthians antes do G4, ou melhor, Z4. 15º colocado Santos, 18 pontos. 16º colocado Corinthians também, 18 pontos. Abre o Z4. Grêmio 17, Mirassol 13, Remo 12 e Chapecoense 9. Essa é a meia tabela de classificação. É igual aquele drible que foi inventado durante essa semana, viu, Bitar? É a meia vaca. É a meia lua com o drible da vaca, a bola passa, o jogador não. Tentei definir desse jeito.
2: Melhor assim, 10 horas 48 minutos. Vamos fazer uma pausa de 3 minutinhos e meio. E já voltamos com muito mais de Santos e Coritiba aqui no Futebol Globo CBN. Para quem quer saber mais e melhor sobre futebol.

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2: São 10 horas mais 50 minutos, intervalo local para você que nos acompanha em São Paulo e também nas plataformas digitais. Momento de abraço. Tem o Macário por aqui, vai para cima dele, Santos. Ih, rapaz, aí eu quase li aqui um nickname que não dá para falar isso no ar. Mas oi, bom dia, um abraço para todo mundo. Tem a Diva Andrade, bom dia, vai Corinthians! Ô Diva, hoje mais tarde tem o Corinthians. O Júlio Crepe também tá aqui, vai Corinthians. Daniel Roger, vamos nessa, um abraço para você. O Aparecido Gabriel, também Marialva Paraná, com chuva, bom dia. Hoje, Santos 2, Coritiba 3. O Rodrigues está com cara de sono por aqui, acontece, tá todo mundo tentando acordar. Principalmente a equipe de esportes, que está muito acostumada, obviamente, com os jogos durante a noite. Isso faz parte. Estamos aqui ao vivaço, são 10 horas, mais 51 minutos daqui a pouco, hein, na Neoquímica Arena. Tem Santos e Corinthians. Você não ouviu errado. O Santos saiu da Baixada Santista e veio para a capital. Quem também está por aqui? O Márcio Freire. Vamos lá, meu querido Santos, que Deus abençoe. Quem também está por aqui? A Rosilene Maria do Nascimento. Bom dia, gostaria de estar lá, mas não consegui comprar ingresso. Vai, Santos! Rosilene, deu muito trabalho, né? Eu fiquei sabendo também que o sócio torcedor do Santos teve problema, o site teve problema, muita gente procurando. É o torcedor do Santos que toda vez que o Peixe vem para a capital paulista, costuma lotar os estádios. Só lembrando, hein, o Santos está fora do Z4, é o 15º colocado, 18 pontos em 15 jogos. São 4 vitórias, 6 empates e 5 derrotas, tem menos 1 de saldo. Só que no meio de semana, no Couto Pereira, derrotou o próprio Coritiba por 2-0. Se vencer hoje, vai abrir vantagem, espaço para o Z4, a zona de rebaixamento. A Neoquímica Arena tá linda e tem muito torcedor santista. Obviamente, o Mar Branco invadiu e vamos voltar para o radinho, vamos voltar com a sintonia de Rodrigo Bittar, porque o jogo começa em 8 minutinhos.

0: De volta aqui na Neoquímica Arena. Daqui a poucos instantes tem bola rolando na zona leste de São Paulo para Santos e Curitiba. Daqui a 7 minutinhos tem bola rolando. Ô Dudziak, fugindo daquela pergunta de se o Neymar vai ser convocado ou não pelo Ancelotti amanhã. Inclusive amanhã tem o 4 em campo especial a partir de 4:30 PM, comando do Carlos Eduardo Éboli, ao lado do Rafael Prats, do Gabriel Dudziak, da Michele Silva e do Leonardo Dai, que estará no Museu do Amanhã no Rio de Janeiro, onde vai ser convocada a seleção brasileira para a Copa do Mundo. Fica aí já o convite para você. Sobre o jogo de hoje, fazendo uma relação com amanhã, o quanto o jogo de hoje pode ter alguma interferência na lista do Ancelotti? O Neymar pode entrar ou sair dessa lista por conta do jogo de hoje? Ou isso você acredita que já esteja definido?
1: Sinceramente, acho que já está definido. Do contrário, estaria aqui, de repente, Carlo Ancelotti para olhar esse jogo, para ver alguma coisa diferente, né? Eu acho que ele já tomou essa decisão. Eu acho que a decisão é sim. Eu não tomaria essa decisão baseada em critérios futebolísticos. Não acho que o Neymar esteja jogando o suficiente para ser levado para a Copa do Mundo. Mas tudo que a gente tem visto aí nas últimas semanas, nos últimos meses, aponta para razões extra-campo. Todas as entrevistas dos líderes da seleção são no sentido de que eles mesmos não estão a fim de assumir a bronca de levar o Brasil ao Hexa. Todos os líderes da seleção e jogadores de menor importância falam sempre que preferem que o Neymar esteja lá com eles. Os patrocinadores estão esperando esse grande garoto propaganda. A gente sabe que teve aí ligação, teve interação de presidente da CBF direto com o atleta. Então assim, eu só fico pensando o seguinte: Carlo Ancelotti, o liderança tranquila, o homem que domina vestiários, o homem que sempre está próximo e distante dos atletas na medida certa, vai comprar uma briga dessas para uma Copa do Mundo na qual ele praticamente não treinou o time? Vai querer esta briga já sabendo que após 2026 ele está empregado por mais 4 anos? Eu acho que não.
0: Essa pergunta terá resposta amanhã, final do dia, você curtindo com a gente aqui no Futebol Globo CBN. 4:30 PM começa a nossa transmissão com um 4 em campo especial, 4 em campo convocação amanhã, comando de Carlos Eduardo Éboli. Falta pouco para a bola rolar aqui na Neoquímica Arena, então torcedor santista, já aumente o som do seu rádio, porque vem aí as escalações de Santos e Curitiba. Vem aí Guilherme para a tela no Futebol Globo CBN.
2: Fora do alçapão, a equipe do Santos, definida e escalada com Gabriel Brazão no gol número 77. Na linha defensiva tem Mike, lateral direito, número 12. Zagueiros, Adonis Frias, 98, e 4, Lucas Veríssimo. Na lateral esquerda, Escobar veste a 31. No meio campo do Peixe, William Arão, número 15. Gustavo Henrique, 48. 49, Gabriel Bontempo, e 10, Neymar. No ataque, Rolaser, 32, e 21, Moisés. Eu repito a escalação do Santos Futebol Clube, de Brazão, Mike, Adonis Frias, Veríssimo, Escobar, Arão, Gustavo Henrique, Bontempo, Neymar, Rolaser e Moisés. No banco de reservas, à disposição do técnico Cuca, estão Diógenes, Rodrigo Falcão, Luan Pérez, João Ananias, Samuel Bierri, Cristian Oliva, Miguelito, Rony, Robinho Júnior, Barra Real, Lautaro Dias e Gabigol. Curitiba. Pronto, definido e escalado com Pedro Rangel no gol número 12. A linha defensiva tem Lucas Taverna, lateral direito, 86. Zagueiros, 23, Thiago Coser e Rodrigo Moledo, número 4. Na lateral esquerda, Bruno Melo veste a 26. No meio campo do Coxa, Thiago Santos, 21. 19, Sebas Gomes e 10, Josué. No ataque, 7 para La Vega, 77, Breno Lopes e 32, Pedro Rocha. Eu repito a escalação do Curitiba Futebol Clube com Pedro Rangel, Lucas Taverna, Thiago Coser, Moledo e Bruno Melo. Thiago Santos, Sebas Gomes, Josué, La Vega, Breno Lopes e Pedro Rocha. do banco de reservas, à disposição do técnico Fernando Seabra, estão Keiler, Benassi, Fernando Sobral, William Oliveira, Wallison, Vini Paulista, Gustavo, David, Fabinho e Renato Marques.
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2: Apita Wagner do Nascimento Magalhães com auxiliares Leila Nayara Moreira da Cruz e Luiz Cláudio Regazzoni. No árbitro de vídeo, o olho que tudo vê na Neoquímica Arena está Gilberto Rodrigues Castro Júnior. É o Santos, é o Curitiba, é a 16ª rodada do Campeonato Brasileiro. Rodrigo Bittar.
0: E nós vamos juntos aqui no Futebol Globo CBN para quem quer saber mais e melhor sobre futebol.
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0: pouco vai começar o jogo na Neoquímica Arena. Tem Santos e Coritiba. Hino Nacional sendo executado aqui na Neoquímica Arena, na zona leste da cidade de São Paulo. Lembrando que eu estou esperando a sua participação. Você que se liga conosco aqui na CBN pode participar conosco também através do WhatsApp 11 999 11 9981. 11 999 11 9981. E também através do chat do YouTube, youtube.com/CBN. Quanto que vai ser o jogo de hoje? Estou esperando a sua participação aqui no Futebol Globo CBN. Gabriel Dudziak, daqui a pouco tem bola rolando na Neoquímica Arena. Tem Santos e Coritiba, equipes já escaladas pelo Guilherme Pradella. Santos com mudanças. E você espera ver esse time do Peixe aqui na manhã de hoje em Itaquera, hein, o Dudziak?
1: Um começo muito forte do Santos, apoiado pela torcida, motivado pela recente fase, marcando alto, marcando forte, tentando roubar a bola do Coritiba, tentando pegar rebote, atacar bastante em sequência. E de repente, o Santos abre o placar, né? A gente sempre lembra, os times do Cuca, ao longo de toda a carreira dele como treinador, são marcados por esse cenário. Começa forte, faz o primeiro gol e aí vai administrando. E eu acho que a gente pode ver isso acontecer logo mais. Se não ocorrer, é um Santos talvez um pouco mais pausado para tentar encontrar os espaços na defesa do Coritiba. Não acho que o Coritiba aí, com essa fase que está, vai tentar algo diferente do que se defender e contra-atacar. Tem zagueiros aí mais lentos hoje, como por exemplo o Rodrigo Moledo, né? Então assim, nem dá para tentar avançar muito na marcação. Acho que é uma questão mesmo de compactar o time, de fechar linhas, de repente tentar dessa forma impedir que o Santos utilize os jogadores leves que tem do meio para frente. Aliás, isso é algo para a gente observar, né, Vitar? De novo, é um Santos sem um centroavante, então vai depender muito aí as dinâmicas ofensivas da movimentação. E nessa de movimentação, os zagueiros do Coritiba terão decisões a tomar. Acompanham a saída do Neymar, da referência, vão atrás de uma corrida do Moisés ou guardam posição e ficam esperando esses jogadores virem para cima deles de repente. Então acho que esse é um ponto para ser observado. Também a atuação do lateral direito Lucas Taverna, hoje do Coritiba, merece especial atenção, já que é um garoto com pouca experiência no profissional, que vai ter que lidar aí com toda essa movimentação e esse clima aqui da Neoquímica Arena hoje. Vamos ver como é que tudo isso vai funcionar. Prevejo uma vitória do Santos nessa ocasião aí, que pode ser importante para o Neymar, importante para o Santos também, porque está se descolando do grupo de baixo lá do Campeonato Brasileiro.
0: E aí vai colocar o Coritiba nessa parte mais delicada da tabela. Coritiba que começou bem o Brasileirão, mas se o Santos vencer, ultrapassa o Coritiba. São 2 pontos de vantagem do Coritiba com relação ao Santos. Diga aí, Pradella.
2: Rapidamente, falando ainda sobre torcida, expectativa de mais de 45 mil torcedores hoje aqui na Neoquímica Arena. Só não vai ter muito mais além disso, porque tem que separar aquele espaço para a torcida do Coxa, que se faz presente, um bom número, mas aí você acaba perdendo muitos lugares. Mas o Santos acredita que vai ter mais de 45 mil torcedores hoje aqui na Neoquímica Arena.
0: Mandando um abraço para você que se liga conosco aqui no youtube.com/CBN, também no nosso WhatsApp 11 999 11 9981. Márcio Freire tá aqui ligado conosco. Rosilene Maria do Nascimento também ligada na nossa transmissão. Wellington Oliveira Pérez de Cascavel, no Paraná, tá ligado conosco. Álvaro José, tá ligado na nossa transmissão, grande jornalista esportivo, torcedor santista, tá ligado conosco, tá acompanhando a nossa transmissão e diz aqui, viu, Gabriel Dudziak? Neymar vai para a Copa do Mundo, o resto afina na hora de jogar.
1: Perfeito, vamos ver, né? A gente tem exemplos do Neymar contra Água Santa, contra Coritiba, contra times mais limitados. Como é que isso se projeta para Marrocos, Escócia, Haiti e outras equipes, é o desafio realmente para a Copa do Mundo.
0: Santos todo de branco nessa primeira etapa, vai atacar para o lado esquerdo do seu rádio. O time do Coritiba de camisas listradas nas cores verde e branco, shorts verdes, meiões verdes, atacando nesse primeiro tempo para o lado direito do rádio. Vai sair jogando o time do Peixe. Neymar vai ser o primeiro a dar o toque na bola aqui na lotada Neoquímica Arena. Torcedor santista fazendo uma grande presença nessa manhã de domingo, jogo às 11 da manhã, já um pouquinho atrasado, é bem verdade, mas agora sim a bola vai rolar. Neymar vai tocar na bola, vai começar o jogo, apita o árbitro, rola a bola. Bom jogo pra você ligado no Futebol Globo CBN.
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0: Vamos juntos para os primeiros 45 minutos de bola rolando na Neoquímica Arena, 16ª rodada, Campeonato Brasileiro 2026. Santos e Coritiba, tá valendo, valendo muito pelo meio da tabela do Brasileirão. Neymar tentou a primeira escapada, ele perde a posse de bola, vem o time do Cuxa, acaba ganhando por ali com o Thiago Kozer. Sobra no meio do caminho, Neymar vai se complicando defensivamente, consegue fazer o giro bonito para cima do zagueiro do Cuxa. Saem jogando pelo lado esquerdo do campo de defesa, a falta foi marcada. Falta do Thiago Kozer em cima do Neymar. Para dela.
2: Exatamente, o Thiago Kozer acabou chegando um pouco mais forte para cima do camisa 10 do Santos, o capitão da equipe, o auxiliar número 1 estava próximo do lance, ajudou a marcação da falta, ainda no campo de defesa, por enquanto, primeiros movimentos aqui na Neoquímica Arena.
0: Primeiro minutinho de bola rolando em Itaquera. Por enquanto, o placar é de 0-0 para Santos e Coritiba. Gabriel Brazão, pinta ligação direta. Neymar faz o desvio de cabeça. Moisés dominou. Saiu o passe por dentro. O laser escapa da marcação. Joga aberto para Escobar. Escobar na cobertura dele tem o Rodrigo Moledo. Prefere fazer a jogada atrás com o laser dele para Neymar. Erra o passe. Neymar fica no meio do caminho. Tira por ali o Sebas Gomes. E na sequência, Escobar põe a bola pela linha de lado. Ela sai em arremesso lateral. Primeiro arremesso pro Coxa na partida. Ou em meio desse primeiro tempo, o placar é de 0-0. E daqui a pouco, 4 da tarde, no Nilton Santos, às 3, começa de novo a nossa transmissão aqui no Futebol Globo CBN para Botafogo e Corinthians. Oscar Ulisses, Rafael Prates, André Neto, Bruno Faria, timaço do Futebol Globo CBN, para daqui a pouco, pro Timão em campo, você curte conosco. Time do Coritiba sai jogando pelo lado direito do gramado, tenta ligação direta, a bola vem pelo lado direito, de novo ali com o Sebas. Sebas prefere fazer a jogada por dentro com o Thiago Santos, ele toca no canto direito, no lado direito do campo de defesa, ali justamente pro Kozer. Kozer para Moledo, lado esquerdo defensivamente, sai jogando a equipe do Coritiba. Thiago Santos vem buscar a bola no meio dos zagueiros do time do Cuxa, fez o passe atrás ali para o Pedro Rangel, bola complicada, o Ilharão saiu na cobertura, deu um carrinho, não pegou nada, tentativa de saída do time do Cuxa, Lucas Taverna perde, o Santos retoma, Neymar lindo drible, rolou, Arão voltou, Neymar de frente pro gol, segurou, prendeu, escapou, segurou demais e não bateu, a defesa do Coritiba consegue fazer o corte, puxa na velocidade o time do Cuxa, rompendo a linha central do gramado, vem por ali o Breno Lopes, pra cima da marcação, ficou caído no gramado, o Mike Chico. O árbitro deu sequência, nada de falta, mas o Neymar perdeu uma grande chance, hein, Pradella?
2: Ele ficou engatilhando para finalizar uma, duas, três vezes, mas nunca vinha o chute. Aí a defesa do Cuxa conseguiu afastar.
0: Antônio Frias vem pelo lado esquerdo do campo, puxa pro time do Santos, vai arrancando. Lado esquerdo do gramado, tentou escapar da marcação e o Taverna tira. Anda pela linha de lado, tem arremesso lateral pro Peixe. Santos chegando de novo pra dela.
2: Agora com o zagueiro que foi pro campo de ataque. Chegou um momento que ele olhou, não viu mais ninguém e pensou: ih, nunca cheguei nessa fase, o que, que eu faço? Ganhou lateral.
0: Lateral já cobrado pelo time do Cuxa, vem pelo lado esquerdo do campo de defesa, recuperando por ali agora com o Sebas. Sebas prefere fazer o toque atrás, ele volta pelo lado esquerdo para Bruno Melo, com o Rodrigo Moledo, sai jogando Coritiba, drible bonito do Moledo para cima do Rolazer, que não gostou, acabou cometendo a falta, está marcada para o time do Cuxa fazer a cobrança. 3 minutos, 30 segundos jogados, primeiro tempo de partida, está 0-0. 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
0: Lançamento do time do Cuxa, vem pelo lado direito do gramado, por ali, rompendo a linha central do campo, Lucas Taverna, prefere fazer o toque por dentro para Navega, Navega deu tapa de lado, aparece para fazer a jogada o Josué, Taverna, pinta ligação direta, para no peito do Escobar, domina na tranquilidade, sai jogando pro time do Peixe, tentativa por dentro ali com o Gustavo Henrique, fez o toque atrás, Escobar para Donis Frias, gira o corpo e gira a jogada pelo lado direito do campo de defesa para o Lucas Veríssimo, mais uma vez pelo lado esquerdo, tá acionado por ali o Adonis Frias, vivendo um grande momento pela equipe do Santos. os dois gols nos últimos dois jogos. O Ilharão por dentro, Neymar de letra, bolão, círculo central dele para Gabriel, bom tempo, esticou lado direito do gramado, a bola chega na boa por ali para Mike, recebe, encara a marcação, Neymar ficou caído, jogou por dentro com o Rolaser, Rolaser deu tapa à frente, bola aberta pro Gabriel, bom tempo, segurou, prendeu, Rolaser aparece, bico da área, cruzamento, fica no meio do caminho, tira por ali, o Bruno Melo chegou para fazer o corte, Sebas Gomes pintou o lançamento, bolão, Breno Lopes nas costas da defesa, cara a cara, bateu pro gol!

0: aberto o placar aos 5 minutos do primeiro tempo na Neoquímica Arena. Velocidade pura do ponta do coxa. Recebeu na frente, nas costas da defesa do Santos. E ninguém segurou mais. Bom lançamento do Josué. Linda bola nas costas do Lucas Veríssimo. Na velocidade ninguém pegou. Breno Lopes, o algoz do Santos quando vestia verde e branco na capital paulista. Marca mais uma vez contra o Peixe. E abre o placar aqui na Neoquímica Arena. Coritiba 1, Breno Lopes. Santos 0. O detalhe do gol é seu, Guilherme Pradella.
1: Que mais uma vez o Breno Lopes quer estragar a festa do Santos vestindo verde e branco, né, Bitar? Mas queria chamar atenção ao lançamento do Josué. Era o Santos com a bola no campo de ataque, tentando trocar passes, aí vem o corte. A bola sobra para o Josué e ele nem domina. Ele já bate de pé esquerdo, colocando uma curva na bola muito bonita e encaixa esse lançamento para o Breno Lopes. Na saída do goleiro, mandar para o fundo do gol, fazendo o sexto gol dele na temporada, o sexto no Campeonato Brasileiro. Lindo passe do Josué, lindo passe do gol do Breno Lopes, lindo gol do Breno Lopes. E o Coxa tá na frente, tá 1-0 na Neoquímica Arena.
0: Lado esquerdo do campo de defesa, saem jogando por ali. Agora o Lucas Veríssimo distribui pelo lado direito para Adonis Frias. Gabriel Dudziak, o placar está aberto na Neoquímica Arena, é gol do Coxa. Já você fala porque vem pelo corredor central ali o Neymar. Recebeu, encarou, bateu pro gol. E a bola foi por cima pela linha de fundo.

0: Tempo, 1-0 pro Coxa. O lançamento espetacular e grande jogada do Breno Lopes, hein, Dudziak? 1-0, Coxa.
1: Grande jogada, o Coritiba veio aqui para a Neoquímica Arena para fazer muito disso, embora nos primeiros minutos tenha ficado com posse de bola também. E aí veio o erro do Santos, muita gente posicionada do meio para frente, e o lançamento do Josué foi qualquer coisa. Você sabe que eu comentei o jogo do Corinthians contra o Coritiba, que foi aqui, e aí foi com Oscar Ulisses, né? E aí tem a manchete do jogo, que virou poema do jogo quando eu faço. E agora o Prats está fazendo também. Aí eu falei assim, veja só como é que é, vim ver o Memphis e vi o Josué. Pode ter uma adaptação aí, hein?
2: É, gostei.
3: É. Só trocar o Memphis pelo Neymar, é isso que o senhor está sugerindo?
1: Por hora, é isso.
0: Lado direito do campo de ataque, o time do Santos sai jogando com o Roleiser, perde a bola, Josué ganhou, escapou, recebeu de volta antes do Josué, tira bem a defesa santista, aparece o Escobar, Gabriel Brazão pinta, ligação direta, bola chegada na frente na direção do Moisés, que acaba perdendo de cabeça, ficou caído no gramado. O cronômetro não para, a gente gira pra você o tempo e o placar de jogo. 8 minutos e meio, primeiro tempo de partida, Neoquímica Arena. Coritiba, Coritiba 1, Breno Lopes. Santos 0, central da bola, Bruno Faria.
4: Com esse resultado parcial, o Coritiba está ganhando 4 posições na tabela de classificação e chegando à sexta posição com 23 pontos. O Santos permanece na 15ª com 18. Tem bola rolando na Premier League. Um amigo pediu e eu vou informar. No Elland Road, Leeds 0, Brighton também 0.
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0: 9 minutos, 9 jogados nesse primeiro tempo. 1 pro Coritiba, 0 pro time do Santos. Futebol Globo CBN hoje com trabalhos técnicos de Valéria Lacerda, Débora Gonçalves na nossa mesa de som, Esther Dandivalney Costa, Anderson Lira, timaço do Futebol Globo CBN para essa manhã de domingão aqui na Neoquímica Arena, 16ª rodada do Campeonato Brasileiro para Santos e Coritiba. Peixe que tem falta para fazer a cobrança ali pelo lado esquerdo do gramado. Vem por ali Neymar, Neymar e também o Roleiser. Roleiser para bater com o pé esquerdo, Neymar para bater com o pé direito. Atenção, torcedor santista, quem sabe o gol de empate do Peixe. 9, quase 10 minutos desse primeiro tempo. Roleiser rolou curtinho, boa bola pro Neymar, recebeu, encarou, cruzou na área, segunda trave, Moisés de cabeça, desviou para dentro, tira a defesa do Coritiba, mandando pela linha de fundo. Tem escanteio pro Santos, jogada ensaiada, viu, Pradela?
6: Foi bem ensaiada, né? Porque todo mundo começa a olhar para dentro da grande área e o Moisés aparece aqui na outra ponta, livre, para cabecear para dentro da confusão. Teve desvio por último do Bruno Melo, por isso escanteio já batido.
0: Já batido pelo time do Santos, cobrança curta realizada. Neymar prefere fazer o toque atrás dele para Mike. Mike volta na linha central do gramado como Escobar. Os zagueiros do Santos estão lá na área. Escobar gira o corpo. 10 minutos e meio desse primeiro tempo de partida. Tá 1-0 pro Coritiba. Neymar deixando para Roleiser. Roleiser mais uma vez ali com Neymar. Frente a frente com Breno Lopes. Dá o tapa de lado. Gustavo Henrique devolveu para Neymar. Tem de perto a marcação do Thiago Santos. Vai ser obrigado a jogar atrás. Neymar levou uma chegada no jogador do Coxa e ficou caído ali. Viu, para dela foi o Sebas Gomes que chegou firme nele.
6: Mas o árbitro quer ver o jogo fluir, dá vantagem.
0: Santos escapa lá do direito, a bola acaba fugindo ali do Roleiser, passe foi longo demais, não chega nela por ali. Agora o Gabriel Bontempo, ela vai pela linha de fundo, é só tiro de meta. 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
0: Trabalha por ali o Coritiba, lado direito do campo de defesa. Tenta ligação direto o Thiago Coser. Aparece para fazer o toque de primeira por ali o Pedro Rocha. Perde no primeiro momento. O time do Santos ganha. Neymar recebeu, tentou a caneta para cima do Coser. Tira a defesa. Mas o árbitro já havia paralisado, marcado a volta. Ih, rapaz! Esquentou o clima. Thiago Santos e Escobar. E o árbitro quase foi na dos dois como um árbitro de MMA. Guilherme Pradella, quase que ele se deu mal, hein? Quase caiu.
6: E assim como algumas lutas de MMA, essa daí acabou rapidinho, menos de 17 segundos. Thiago Santos tentou evitar a batida rápida da falta pelo lado do Santos e aí começou a ir para cima. Escobar tentava pegar a bola e sair correndo. Aí o árbitro falou, para tudo. Vamos nos acalmar.
0: lado esquerdo do gramado, vem chance na bola parada pro time do Peixe. 12 minutos jogados desse primeiro tempo de partida, tá 1 a 0 pro Coritiba. Neymar tá na bola.

0: Atenção, torcedor santista, vem chance aí, vem Neymar na bola. Um, dois, três, quatro, cinco, são seis santistas, se não na área, na entrada dela. Por ali, Lucas Veríssimo e também o Adonis Frias. Neymar cruzou na área, tira bem Pedro Rocha, ele via pro time do Coritiba. Sobra, fica pelo alto, o Santos retoma na linha central do gramado, por ali o Mike. Bola perigosa, ele contra o Breno Lopes, leva melhor o lateral santista. Fez o passe chegar pelo lado direito do campo dele para o laser. Escapou, trouxe por dentro, pé canhoto, é o bom, distribui aberto para Mike. Mike recebe, joga curtinho por ali de novo com o Rolazer. Rolazer abriu a jogada, lado direito para Gustavo Henrique, bom tempo para cima da marcação, recebeu, encarou, preferiu o Rolazer, lançou na área, sai do gol, Pedro Rangel para fazer a defesa. 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
0: O cronômetro não para, a gente gira pra você. Tempo e placar de jogo em Itaquera. 13 minutos jogados desse primeiro tempo de partida. E o placar da CBN marca: Santos 0, Coritiba 1. Santos escapava ali, mas o Neymar acabou cometendo a falta. Central da bola, Bruno Faria.
2: De olho também em artes marciais mistas, MMA. A Ronda Rousey atropelou e finalizou Gina Carano com 17 segundos no retorno das lendas do MMA feminino. A americana Ronda finalizou com um golpe de judô Jujigatame. É uma chave de braço e venceu.
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0: Chegando o time do Coritiba, a bola esticada pelo lado esquerdo, não consegue domínio por ali o Breno Lopes, ela vai pela linha de lado, sai em arremesso lateral, Gabriel Dudziak, 14 minutos jogados, 14 no primeiro tempo, por enquanto o placar é de 1 para o Coritiba, 0 para o Santos. Santos está criando algumas chances, né, mas principalmente na bola parada, Dudziak.
4: Correto, porque o Coritiba chega firme, marca forte. E eu vou te dizer que eu já tô de olho nesse árbitro, viu, Bitar? Eu não gosto muito de fazer comentário em cima de arbitragem, mas no comecinho do jogo, achei que o árbitro tava meio que protegendo um pouquinho o craque do peixe, sabe? Não, nele aqui não. Agora marcou uma falta do Neymar. Vamos fazer um jogo equilibrado, né? Não é a festa de um jogador, é um jogo do Campeonato Brasileiro.
0: Trabalha o time do Santos pelo corredor central do gramado. Sai jogando por ali o Gustavo Henrique. Dele pro bom tempo. Boa bola. Rolazer dominou. Escapou. Estica a bola pelo lado esquerdo do campo. Chega por ali agora com o Neymar. Mano a mano. Ele contra a marcação do Taverna. Jogou na linha de fundo. Escobar. Cruzamento. Que para no meio do caminho no Coser. Manda pela linha de fundo o Thiago Coser. Escanteio pro Santos. Guilherme Pradella.
5: Vem aí Neymar. Dono de 6 gols e 4 assistências na temporada de 2026. Para batida, capitão da equipe, bate de pé direito. Veríssimo, Escobar, Ilharão, bom tempo, todo mundo na grande área.
0: Neymar na bola, cruzamento fechado na área, não consegue o desvio no meio do caminho, a defesa do Gabriel Bontempo, tira bem Josué, despacha a bola pra frente, tira pro meio do campo, 15 minutos jogados, 15 desse primeiro tempo, 1 pro Coritiba, 0 pro Santos aqui na Neoquímica Arena. O Escobar que vem pelo lado esquerdo do campo de defesa, fez o passe à frente pra Neymar, escapou da falta, ou melhor, tentou escapar da marcação, mas não escapou da falta. O Lucas Taverna fez a falta nele e o Fernando Seabra ficou maluco na beira do gramado, hein, Pradella?
5: Muito nervoso. E se receber cartão amarelo, ele não é para ele, na verdade. É para alguém que está no banco de reservas. Mas o Seabra está pendurado. Se receber cartão amarelo, vai desfalcar a equipe na próxima rodada do Campeonato Brasileiro.
0: 16 minutos e meio, 16 e meio desse primeiro tempo de partida, tá 1-0 pro time do Coritiba. Neymar tem a falta ali para fazer a cobrança, preferiu deixar passar. E para discutir com o jogador do Coritiba, com o Thiago Santos, Pradella.
5: Exatamente, né? Neymar, ele tem esse jogo falado também muito forte, não tá sendo diferente hoje também.
0: Lado esquerdo do campo de ataque, Moisés prefere fazer a jogada atrás, jogando por ali justamente com o Escobar. Escobar para o Ilharão, o Ilharão volta pelo corredor central do gramado, deixa ali para Lucas Veríssimo. Veríssimo tem o Ilharão. Lado esquerdo bem aberto, recebe Escobar, tentativa de primeira com Moisés, perde a posse de bola. O Coxa retoma com o Josué, esticou pelo lado direito do campo, lá Veiga para cima da marcação, mano a mano com o Arão. Prefere o toque, Josué distribuiu, Taverna, lindo drible, cruzou na área, passa por todo mundo, Mike Tio. tira, manda pela linha de fundo, criticado pelo torcedor porque não tinha ninguém atrás dele, é escanteio pro Coritiba pra Adela.
5: Mas não sei se faltou alguém gritar que ele estava sozinho e que não precisava mandar essa bola pela linha de fundo. Ela seria a posse de bola para o Santos se não fosse a intervenção do Mike. Escanteio para o Coritiba, é lá do lado esquerdo do ataque. Neymar agora vai no banco de reservas ali, trocou uma ideia com alguém da comissão técnica. Enfim, é o camisa 10 tentando fazer alguma coisa no jogo até agora, né, Vitário?
0: Lado esquerdo do gramado, é o Coritiba chegando mais uma vez, se segure aí torcedor santista, 18 minutos jogados desse primeiro tempo, tá 1-0 pro Coritiba, vem chance na bola parada pro Cuxa para fazer a cobrança, lado esquerdo do campo, por ali quem chama a responsabilidade na bola parada é o Josué, cruzamento na área, subiu para fazer o corte, tira bem a defesa santista, tira Veríssimo, Josué lançou na área, sai do gol Gabriel Brazão, Moledo colocou na área de novo e o Brazão tava lá ligado para fazer a defesa, Brazão teve pressa para fazer a posição, vem pelo lado esquerdo do campo, Neymar de primeira, bola pro Moisés, bem na cobertura, Navega colocando pela linha de lado, ela sai em arremesso lateral, o Santos escapava numa boa reposição do Brazão, pra dela.
5: Exatamente, rapidinho, né, conseguiu enxergar o companheiro bem, e aí o Santos teve campo pra atacar.
0: O cronômetro não para, a gente gira pra você o tempo e o placar de jogo em Itaquera. 18 minutos, 18 jogados desse primeiro tempo. Já eu confirmo o placar porque vem o Santos com o Mike, dominou, limpou bonito, fez o passe à frente, a bola pega na marcação, sobra de bola, fica no meio do campo, ganha Donis Frias pelo alto, deixa pra Mike, Mike pra Donis Frias mais uma vez, tem espaço, tem confiança, jogou de lado, rolês, ele esticou, bom tempo, linha de fundo, lançamento na área, a bola passa por todo mundo, ninguém chega, passa e sobra pro time do Coritiba sair jogando. 19 minutos jogados, 19 desse primeiro tempo e o placar da CBN confirma pra você:
6: Santos
0: 0,
6: Coritiba
0: 1. Breno Lopes foi pra rede, central da bola. Diga aí, Bruno Faria, já. Pedro Rocha ganhou, escapou, rolou. Breno Lopes, gol!

0: Corinthians, aos 19 minutos do primeiro tempo, num grande contra-ataque, um ótimo passe nas costas da defesa do Santos de novo nas costas do Veríssimo. Dessa vez foi o Pedro Rocha que ganhou, limpando a marcação do Adonis Frias. Só rolou de lado, livre, leve, solto, sem impedimento também dentro da pequena área. O Breno Lopes de primeira mandando pro fundo do gol. O Coritiba amplia o placar aqui na Neoquímica Arena. E agora o placar da CBN marca Santos 0 Coritiba 2. Duas vezes Breno Lopes. Guilherme Pradella, o detalhe é seu, Pradella.
1: Ele que estava 3 jogos sem marcar, hoje já guardou 2. E como foi bondoso o Pedro Rocha, porque podia até tentar a finalização de forma direta, depois de ter construído a jogada, cortado o zagueiro, que nada, tocou para o Breno Lopes para mandar para o fundo do gol, para fazer o 7º gol dele nessa temporada, o 7º no Campeonato Brasileiro. O Coritiba foi chamado para a festa. Chegou, já abriu a geladeira, sentou no sofá, ligou a TV, mudou a música.
2: Como é, amigo?
1: Tá comandando tudo. Coxa 2, Santos 0.
0: Gabriel Dudziak, Breno Lopes de novo. 2-0 pro time do Coritiba. E aí uma coisa pra gente chamar a atenção, Dudziak. A defesa do Santos começou com o Veríssimo jogando do lado direito e o Frias do lado esquerdo. Eles trocaram porque o Frias é um pouco mais rápido para marcar o Breno Lopes. Aí agora a bola foi nas costas do Veríssimo desse lado. Pedro Rocha ganhou nas costas do Veríssimo, 2-0 para o time do Coritiba.
3: Bem observado, Bitar. E aí eu vou ter que recorrer a um clichê do futebol, que é o seguinte: a bola sempre vai ser mais rápida do que o jogador, né? Então, assim, quando o lançamento é bem feito, na profundidade, nas costas da marcação, você pode pôr um defensor muito rápido que mesmo assim ele não vai chegar. Então, o que aconteceu nesse lance foi muito interessante, porque ele é uma transição, né, do time do Coritiba, que rouba a bola do Santos, já eu falo.
0: Neymar, Rolezer, Paulão, Moisés dominou, rolou, Rolezer pelo alto, tira bem a defesa do Coxa, alivia por ali Boledo. Diga aí, Dudziak, 22,5, metade do primeiro tempo do Dudziak.
3: Mas ele não é um lance inteiro em alta velocidade, pelo seguinte: o Josué recebeu pressionado e deu 2 dribles de corpo para colocar pro Lavega, e o Lavega de primeira, aí sim acelera o lance.
0: Arão, cruzamento na área, sai do gol Pedro Rangel para fazer a cobrança. A defesa sai tranquilo por ali, o goleiro do Coritiba. 22 minutos e meio desse primeiro tempo, faltou te acionar, né, Bruno Faria? Central da bola.
2: Segundo o site UOL, o técnico Dorival Júnior terá uma reunião particular com o Arboleda logo no começo dessa semana. Com dificuldades para montar o sistema defensivo, a própria diretoria do Tricolor passou a enxergar com bons olhos uma possível reintegração do equatoriano.
0: Segura aí que vem Coxa, lado direito, Sebas Gomes tentou fazer o toque de calcanhar, acabou inventando, perde a posse de bola pro Coritiba, despacha pra frente agora o Gustavo Henrique. Moisés ganha de cabeça, tentou a jogada pro time do Santos com o Rolezer. Moledo ligado no meio do caminho, tirou, vem o Coritiba mais uma vez agora com Sebas Gomes, dele pra Josué pelo corredor central, acha um ótimo passe, Thiago Santos lançou na área antes do Pedro Rocha, tira bem a defesa. Diga aí, Bruno Faria.
2: Só pra completar, o Dorival que era a reintegração de Arboleda. A diretoria entende que pode ser uma boa.
0: É isso, hein, ô Gabriel Dudziak.
3: Quem escalou, que justifique.
0: Perfeito.
2: Boa.
0: 24 minutos desse primeiro tempo, placar de 2-0 para o time do Coritiba. Intercação direta por ali, aguarda o Pedro Rangel antes da chegada do Lavega, tira a defesa do Santos, bate, rebate, Lavega ganha mais uma vez, corredor central do gramado, o time do Coritiba está escapando, Sebas Gomes esticou, lado esquerdo do campo dele para Breno Lopes, o autor de 2 gols nessa manhã aqui na Neoquímica Arena, jogando por dentro, Josué recebeu, encarou, passe por dentro, tentativa de bola esticada, era para o Bruno Melo, mas o Pedro Rocha apareceu no meio do caminho, é a boia, escapando dele, ficou mais fácil para a defesa do Santos. Coritiba retoma no campo de defesa ali com o goleiro Pedro Rangel. 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
0: 24 minutos, 24 desse primeiro tempo, 2 para o Coritiba, 0 para o Santos. O clima mudou totalmente aqui na Neoquímica Arena, né, Pradella?
1: Mudou sim. A torcida sentiu um pouco o golpe, acho que o time também, né? Mas dá pra ver que depois do primeiro gol, a torcida ainda estava cantando muito. Logo depois do gol, inclusive, para mostrar que não tinha sentido. Mas depois desse segundo gol, ainda com pouco tempo de jogo, né? Parece que o pessoal sentiu um pouco mais. Mas acho que é um lance para a torcida inteira voltar.
0: Chance pro time do Santos, Gerardo, um campo de ataque, errou o laser, escapando da marcação, foi puxado pela marcadora, é falta, falta já cobrada, vem Santos, 25 minutos jogados desse primeiro tempo de partida, tá 2-0 pro Coritiba, em plena Neoquímica Arena, hoje comando do Santos, corredor central do campo de defesa, Lucas Veríssimo, aliás, Adonis Frias prefere fazer o toque atrás, ele volta para Gabriel Brazão, que sai jogando pro time do Peixe, o cronômetro não para, a gente gira pra você, tem placar de jogo na Neoquímica Arena. 25 minutos, primeiro tempo de partida e o placar da CBN marca. Santos 0. Coritiba 2, duas vezes Breno Lopes. Central da bola, Bruno Faria.
2: Ainda hoje, pela 16ª rodada do Brasileirão, 4 da tarde, Nilton Santos, Botafogo e Corinthians. Mesmo horário em Salvador, Bahia e Grêmio, às 18h30 da noite. Bragantino e Vitória no interior de São Paulo, na Arena Condá, Chapecoense e Remo. E às 19h30 da noite, na Arena da Baixada, tem Atlético Paranaense e Flamengo. Com o técnico Carlo Ancelotti em loco.
0: Vamos 26 minutos e meio jogados desse primeiro tempo de partida, tá 2-0 pro Coritiba. Neymar vem na linha central do gramado para cobrar a falta pro time do Santos, cobrança curtinha dele para Veríssimo, Veríssimo devolve para Neymar, pinta lançamento pro Escobar, evita a saída pela linha de lado, escapando da marcação, Thiago Cosia apareceu ali de cintura para fazer o corte, o torcedor queria a mão, mas a arbitragem manda o jogo seguir, arremesso de novo pro time do Santos, virou lado esquerdo do campo, Escobar dele para Neymar, Neymar por dentro, vem escapando o peixe, tenta ligação direta, erra o Neymar, deixando de graça ali pro Josué, tenta o lançamento, a bola pega na marcação, Gustavo Henrique insiste, corre com muita velocidade junto com ele também, o Gabriel Brazão colocando pela linha de lado, tem arremesso lateral, o time do Coxa pra tela.
1: E incrível como o Coxa consegue acelerar bastante essas jogadas, né? O Santos perde a bola no meio do campo, em dois toques o time já tá quase na entrada da grande área. Agora o Brazão saiu ali para fazer uma de zagueiro. Tem lateral a equipe do Coritiba, que agora tá tranquila no jogo, vence na Neoquímica.
0: Tem arremesso lateral, o time do Coritiba pinta ligação direta, corte feito no meio do caminho por ali pelo Gustavo Henrique, sobra de bola, o Santos ganha pelo alto, tira Mike, Neymar vai brigar de cabeça ele contra o Rodrigo Moledo, Neymar ganha no primeiro momento, deixa para o Ilianão, Arão prefere fazer o toque atrás, volta na boa, volta por ali com o Mike, Gustavo Henrique recebe círculo central, deixando para Neymar, tá pressionado ali pelo Thiago Santos, vem firme na marcação, Neymar para, prende na frente dele, escapa, gira o jogo pelo lado esquerdo, acalma e alivia a jogada por ali, abre tudo com o Escobar. Escobar pelo lado esquerdo do campo, Neymar escapou, queria devolução, Escobar preferiu jogar de lado, dele para Rolazer, Rolazer jogando com a participação do Lucas Veríssimo, Lucas Veríssimo mais uma vez tem Escobar, ameaça a ligação direta, prefere fazer o passe de lado, Escobar pintou lançamento, não chega mais pra frente, corte feito pra defesa do time do Coritiba, tira por ali o Thiago Coser, volta na linha central mais uma vez, 28 e meio desse primeiro tempo, 0 para o Santos, 2 pro time do Coritiba, o último jogo antes da convocação oficial, por enquanto, e pode ser o último jogo do Neymar pelo Peixe, por enquanto, com vitória do Coxa. Santos vem, lado direito do gramado, Mike jogou pra trás, Neymar, bico da área, veio buscar, tocou à frente, mas aí escorregou o Gabriel Bontempo, a bola vai pela linha de fundo, é só tiro de meta, deu azar o jovem santista, pra dela.
1: E queria chamar um detalhe, que agora foi o Bontempo, antes tinha sido o Moisés por duas vezes, alguns jogadores escorregando aqui no gramado da Neoquímica Arena. E outro detalhe, o Mike, depois daquele lance lá que ele manda pela linha de fundo e serve escanteio, alguns torcedores começam a chiar quando ele pega na bola. Pode reparar aí, Vitor.
0: 29 jogados desse primeiro tempo, o placar é de 2-0. Coritiba escapando de novo com o Breno Lopes. Gente do céu. Breno Lopes foi dar um toque de três dedos ali, mas saiu com um dedo só, a bola foi reta, né, o Gabriel Dodziak?
3: O Coritiba tá ganhando o jogo por lutar muito, ter um grande plano de jogo. O Breno Lopes já fez dois gols, aí ele falou assim, Ancelotti, eu tô aqui, hein? Não. Volta pro plano.
0: O Dudziak, 29:50, quase 30 minutos desse primeiro tempo, tá 0 pro Santos, 2 pro Coritiba. O Santos está com dificuldades aqui na partida, não, Dudziak?
3: Tirando bola parada, o Santos não criou nada no jogo, né? E aí, sem querer pesar demais, mas tenho que dizer o seguinte. A gente estava debatendo aí, Neymar na Copa, Neymar não vai na Copa. Neymar vai para a Copa, não vai para a Copa. Aí os argumentos são, num lance ele decide, ele pode carregar o time. Tem que aparecer hoje contra o Coritiba. É importante que ele faça isso. Não que dependa disso a convocação, mas ele tem que ser capaz de fazer isso contra o Coritiba.
0: Neymar pintou a jogada por dentro com o laser, tira bem a defesa do Cuxa, a bola volta na linha central, a Adonis Frias deixando de lado, círculo central, Lucas Veríssimo distribui, lado esquerdo, tentativa agora com o Escobar, ele com o Moisés, saiu a tabela, volta bem na cobertura por ali, Thiago Santos para fazer o corte pro time do Coritiba, Thiago Coser, situação delicada, tentou o drible para cima do Escobar, quase perdeu, e o último toque foi do lateral do Santos, a bola vai pela linha de fundo, sai em tiro de meta, futebol, Globo CBN, pode ligar que aqui tem jogo.
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0: Thiago Santos, volante do Coritiba, está caído no gramado, Pradela.
1: Pois é, está meio estatelado ali no chão. O próprio árbitro agora vai ajudar a levantar o jogador. Trazer um detalhe rapidinho, Bitar, aproveitar que o jogo está parado. Com relação ao Josué, a gente falou muito sobre ele já na partida hoje. Josué, ele vem sendo um dos principais nomes do Coritiba até agora na temporada. O passe de hoje já são 9 assistências, 6 no Campeonato Brasileiro. Essa é a partida de número 80 dele pelo Coxa. Já são 9 gols e 18 assistências desde que chegou lá em 2024 ao Português, que vai sendo um dos caras desse time do Fernando Seabra.
0: O redor central do campo de defesa, o time do Coritiba sai jogando mais uma vez por ali, agora com o Thiago Santos. Fiz o toque de lado de Thiago para Thiago. Thiago Santos para o Thiago Coser. E dele para o goleiro Pedro Rangel. Pinta a ligação direta, o time do Coritiba tentando escapar pelo lado esquerdo. Bola para o Breno Lopes, sobe Mike. Uma, duas vezes de cabeça para fazer o corte. Só que a bola se oferece para o Josué. Vai bem na marcação, William Arão. Chega para fazer o corte, faz a ligação direta, bola pelo lado esquerdo do campo. Tentativa de ligação direta, chega Bruno Melo no meio do caminho, rouba para o time do Coritiba. Falta. Falta do Mike em cima do Breno Lopes, é falta para o Cuxa fazer a cobrança sem pressa nenhuma. O cronômetro não para, a gente gira para você. Tempo e placar de jogo. 32 minutos e meio, primeiro tempo de partida. Neoquímica Arena.
6: Santos
0: 0.
6: Coritiba.
0: Breno Lopes e Breno Lopes. Coritiba 2. Central da bola, Bruno Faria.
2: Na despedida de Casemiro, jogando no Old Trafford, o Manchester United venceu o Nottingham Forest por 3-2. Quero destacar Matheus Cunha, brasileiro que marcou um dos gols aos 10 minutos do segundo tempo e que pode aparecer na lista final para a Copa do Mundo.
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0: 33 minutos, Escobar, bobeou, perdeu, vem Coxa, jogada bonita para bater para o gol, defendeu o Brasil! Grande defesa do goleiro do Santos, Sebas Gomes foi avançando sozinho depois da lambança do Escobar. E o Brasão salva o time santista aí para Dela.
1: É, o colombiano quase faz o terceiro da equipe do Coxa. E Bitar, vou citar de novo isso. Alguns jogadores do Santos estão escorregando em momentos cruciais. Não sei se é a falta de costume jogar na Neoquímica Arena, a escolha da chuteira, mas pode custar caro. Quase custou agora se não fosse a defesa do Brasão.
0: Tentativa de escapada agora do time do Santos, arremesso do Coritiba foi errado, ele não tira de qualquer maneira, ganha no meio do caminho, tirou por ali agora o Bruno Melo, bola volta pro time do Santos, Veríssimo pelo alto, ganha meio esquisito por ali, só que o Gustavo Henrique completou, Arão para Gabriel, bom tempo, põe velocidade pro time do Santos, chega para Neymar depois da linha central do gramado pelo lado direito dele, para Gabriel, bom tempo mais uma vez, vai avançando, ninguém chega nele, Mike passou, pediu, recebeu, cruzamento na área, subiu o goleiro, não desviou, tira Moledo e complementa por ali, o Bruno Melo manda pela linha de lado. Saída toda errada do Pedro Rangel, tem arremesso peixe para Dela.
1: Moledo não conversou com o Pedro Rangel e aí os dois acabaram batendo cabeça. Sede lateral, o Santos tenta ensaiar uma pressão.
0: Adonis Frias pelo lado esquerdo do campo, deixando para Escobar. Estica a jogada pelo lado esquerdo do gramado. Chega por ali agora no Moisés. Moisés pressionado pela marcação do Lucas Taverna. Fez o passe por dentro. Arão. Neymar tentou escapar. Thiago Santos chegou na cobertura e sofreu a falta cometida pelo Neymar. É falta para o Curitiba fazer a cobrança. 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
0: 35 minutos, 35 desse primeiro tempo, 2 a 0 para o time do Coritiba. E nada ainda do Santos conseguiu uma reação na partida. E tem, o Coritiba, nesse momento, Gabriel Dudziak, mais próximo de um terceiro gol, mesmo com poucas espetadas que está dando, do que o Santos de fazer o primeiro.
3: Exato, e não é só no contragolpe. O time do Coritiba está girando bem a bola, está conseguindo algumas jogadas com organização ofensiva. O Santos realmente sentiu muitos gols sofridos, não estava criando muita coisa antes de sofrer o primeiro, seguiu sem criar nada depois de sofrer o segundo, e nesse momento vê o Coritiba dominar o jogo. Olha, o apito final aí do primeiro tempo seria bem-vindo.
0: Lado esquerdo do gramado, o time do Coritiba escapa. Boa bola, Pedro Rocha dominou, escapou, sobrou. Breno Lopes na cara do gol, caiu. Pênalti pro Coritiba. Breno Lopes caído na área. Pênalti marcado, cometido pelo Escobar. Que lambança da defesa do Santos, mais uma vez, para dela.
1: Olha, Vitar, é incrível. A defesa do Santos está conseguindo algumas proezas hoje, assim. Está criando chances para o adversário. Agora, numa saída errada, o Santos perde a bola. Coritiba invade a grande área. O Breno Lopes é empurrado para mim. Eu estou aqui do outro lado, mas a sensação que me deu aqui do outro lado é de que foi pênalti. E logo depois da marcação do pênalti, o Cuca já olhou para o banco de reservas, começou a conversar com os jogadores. Deve pintar mudança ainda nesse primeiro tempo. Coxa tem pênalti a favor.
0: Oliva. E
1: o Christian Oliva. Christian Oliva daqui a pouco vai entrar, então. Ele que foi para o banco hoje. Primeiro pênalti para a equipe do Coritiba nesse campeonato brasileiro. Só o Coritiba e o Corinthians que não tinham ainda pênaltis marcados a seu favor. O Coritiba hoje teve. A ver quem bate. Será que vem ele? Será que vem Breno Lopes?
0: Gabriel Dudziak, primeira pergunta para você. Foi pênalti, Gabriel Dudziak?
3: Pênalti. Escobar se joga em cima do Breno Lopes, praticamente não disputa a bola, e aí o Breno Lopes cai. Veja que ninguém do Santos está reclamando, não tem um sinal de VAR, não tem absolutamente nada. A única discussão aqui é se é Josué ou Breno Lopes para cobrar.
0: Chance para o time do Coritiba fazer o terceiro gol. No meio de semana, o Santos venceu o Coxa pelo placar de 2 a 0. E o Coritiba foi eliminado da Copa do Brasil. O Santos passou. E no banco de reservas, alguns membros da comissão técnica do Coritiba queriam um cartão vermelho para o Escobar. Era para tudo isso, Gabriel Dudziak?
3: Não, acho que é amarelo. O vermelho seria o seguinte: não há nenhuma disputa de bola, né? Eu acho que o Escobar tentou chegar na bola, se jogou, o Breno Lopes colocou à frente e foi derrubado. Eu acho que há disputa de bola. Como há disputa de bola, é cartão amarelo por ser uma falta ali numa clara ocasião de gol.
0: Se segure aí, torcedor santista. Vem chance na bola parada para o time do Coritiba, podendo fazer 3 a 0 no primeiro tempo. São 38 minutos jogados dessa primeira etapa de partida. Josué, quem vem para a bola? Se segure aí, torcedor alvinegro. Gabriel Brazão, o santo milagreiro é quem está no gol. É fé no Brazão para quem sabe o Santos reagir ainda hoje. Chance na bola parada, Josué está na bola. O Gabriel Brazão ainda está tentando retardar a cobrança, tentando mexer com o psicológico. No camisa número 10 do Coritiba, o jogador português vai ser autorizado. Josué, autorizado. Josué ou Gabriel Brazão? Partiu pra bola. Josué bateu pro gol! Gol!

0: O Brasão acerta o canto, mas não consegue chegar. A bola morre no fundo do gol. O placar da CBN marca agora para você, vitória. Começo de goleada aqui na Neoquímica Arena. Santos 0. Coritiba 3. 2 do Breno Lopes. Agora de pênalti, Josué manda para a rede. 3-0 pro Coritiba. O detalhe do gol é seu, Guilherme Pradella.
1: Bateu bem o Josué, sem chance pro Brasão, que até chega perto da bola, mas não o suficiente para evitar dela estufar a rede pela terceira vez nesse primeiro tempo, para fazer 3-0 pro Coxa. É o segundo gol do Josué, ele que já tinha dado passe pro primeiro gol. Jogador importante, faz o segundo dele na temporada. Que história do jogo até agora, hein, Vitar? E aí o Mike, que já estava sendo vaiado toda vez que pegava na bola, sai para a entrada do Christian Oliva. Sai um lateral, entra um volante, Santos perde de 3-0, já não tem lateral direito de ofício, porque o Igor Vinícius hoje nem veio para o jogo porque está com febre. Olha, poxa vida, hein, Vitar?
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0: Vem o time do Santos chegando, o lançamento do Gustavo Henrique na área, defendeu o goleiro, voltou, o laser bateu pra fora, perdeu! Três grandes chances do Peixe, duas defesaças do goleiro Pedro Rangel, uma delas na cabeçada do Neymar. Foram três chances, um bombardeio santista e a bola foi pela linha de fundo, não desviou em ninguém. Tiro de meta, o Coritiba se protege, se salva no primeiro gol santista, hein, Pradella?
1: Curiosamente foi a primeira chegada do Santos pelo lado direito sem o Mike, e aí não é crítica nada do tipo, mas foi muito bem agora o Bom Tempo como um lateral pela direita, porque consegue fazer o cruzamento na cabeça do Barreal, que manda e aí obriga o Pedro Rangel a fazer uma defesa gigante. Barreal não, o laser faz o Pedro Rangel fazer uma defesa gigante, pega na mão, pega no travessão, Neymar no rebote de cabeça de novo, ele consegue defender, até achei que a bola tinha entrado naquele momento, mas não. E aí no terceiro momento o Coxa consegue afastar a bola. Pela primeira vez no jogo, com 42 minutos, o Santos fez de fato o goleiro do Coxa trabalhar.
0: Coritiba escapando mais uma vez pelo lado direito do campo. Evita, tentou evitar a saída pela linha de lado. Por aí o Adonis Frias acabou se atrapalhando. Bola pela linha de lado, sai em arremesso lateral. O Gabriel Dudziak, minutos antes de sair o terceiro do Coxa, a gente falava, o Coritiba está mais perto do terceiro gol do que o Santos para diminuir o placar. Coxa fez 3-0, só que o Santos chegou com muito perigo agora, Dudziak.
3: Ótima jogada do Santos, boa participação do Rolaser no início da jogada e, obviamente, nada bem na finalização da jogada. O cabeceio inicial foi do Escobar, defesaça do Pedro Rangel, teve tempo de reação para se levantar e defender o cabeceio do Neymar, e aí o Rolaser tentou tirar de todo mundo, porque tinha muita gente na frente dele, mas tirou do gol também. Primeira boa jogada coletiva do Santos hoje, né? Para além da bola parada, foi essa.
0: Santos que inverte o jogo da esquerda para a direita. Bola que chega no Gustavo Henrique, consegue o domínio, escapando da marcação ali do Breno Lopes. Tenta a ligação direta, erra no meio do caminho. Thiago Santos ganhou, Veríssimo aparece. Corta para o Peixe, corredor central do gramado. Chegando por ali agora o Rolaser. Rolaser por dentro, tem Oliva. Primeira participação dele no jogo. Estica, a bola bem aberta. Gabriel, Bom Tempo para cima da marcação. Gustavo Henrique bem aberto, recebeu, rolou para trás pro Oliva. Cruzamento na área, pega na marcação. Sobra de bola ficando dentro da área ainda com o Gabriel, Bom Tempo, e o Bruno Melo tira, de novo o Santos insiste, bico da área, lado direito, Rolaser por dentro, boa bola, Gabriel Bom Tempo, esticou, pé direito na bola, cruzamento do Oliva, pro Neymar, dominou, não escapa da marcação, para, mano a mano, bate de longe, fica no meio do caminho, tira a defesa do Coxa, aparece ali para fazer o corte, a defesa do Coritiba com o Sebas Gomes, e aí na tentativa de saída do Breno Lopes, põe pela linha de lado o Adonis Frias, o arremesso lateral é pro time do Coritiba. 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
4: Bitar,
0: Diga, Bruno.
4: Na tabela de classificação, com esses 3-0 para o Coritiba, o Coxa segue na sexta posição. O problema é que o Santos cai uma e o Corinthians, mesmo sem ter entrado em campo, passa o Santos. O Santos é o primeiro time fora da zona de rebaixamento, mas dependendo do resultado do duelo do Grêmio hoje, fora de casa contra o Bahia, pode entrar na zona de rebaixamento.
0: Ih, rapaz, esquentou o clima aqui na Neoquímica Arena. Neymar ali pra cima do Breno Lopes. Não começou entre os dois, mas o Neymar acabou se metendo ali. O Breno Lopes saiu na provocação com o Gustavo Henrique, hein, ô Pradella?
1: Exatamente, junto ali à linha lateral, próximo da linha do meio campo. E aí o jogo esquenta um pouco. Teremos 4 minutos de acréscimo. Por enquanto o árbitro não aplicou cartão pra ninguém. Breno Lopes está agora perto do auxiliar número 2. Neymar chega ali para conversar. Sinceramente, não vi o início da confusão.
0: Então diga aí, Dudu aqui.
3: Não, é uma coisa assim para a gente refletir. O Breno Lopes estava sendo marcado pelo Gustavo Henrique. E aí o Breno Lopes, né, está muito bem no jogo. Fez um gesto ali, né, de que queria olhar o número da camisa do Gustavo Henrique para saber quem ele era. E aí os jogadores do Santos não gostaram. O único problema dessa ação é o seguinte: o cara que mais faz isso no futebol brasileiro é o Neymar. É o cara que mais quer olhar na camisa de alguém para dizer assim, quem é você que tá tentando me marcar? Aí é algo pra gente refletir, porque uns, porque já ganharam muito ou jogam bem, têm esse privilégio de serem arrogantes. E quem de repente tá bem só num jogo, parece que não tem, né?
0: Lado esquerdo do campo de defesa, o time do Santos sai jogando por ali com o Lucas Veríssimo. Fiz o passe aberto dele para Escobar. Escobar estica a jogada pelo lado esquerdo do gramado para Neymar. De primeira, voltou Escobar, dominou, tentou tirar da marcação. Thiago Santos chega no meio do caminho para fazer o corte. Tentativa agora do Josué, perde a posse de bola. Escobar toma falta por trás. É falta marcada para o Peixe fazer a cobrança para dela.
1: Santos ainda tem tempo, né, Vitar? Vamos até 49, tem 46,5 aí. Tem essa falta do lado esquerdo. Já teve umas 5 faltas do Santos, mais ou menos nessa região, mas nunca virou nada. Neymar vai tentar fazer virar agora, porque 3-0 pro intervalo já é puxado. Um 3-1, aí já dá pra sonhar.
0: Chance na bola parada pro time do Santos. Atenção, Neymar tá na bola. Lançamento na área, o desvio de cabeça da defesa do Coxa para fazer o corte. Breno Lopes, vem ligação direta, bola esticada pelo lado direito do campo. Velocidade agora pro Laveiga. Recebeu, invadiu a área, bateu pro gol. Defendeu o Brasão. Espetacular. Era o 4º gol do Coritiba. Cara a cara, Laveiga e Gabriel Brazão. Estica o pé esquerdo, a perna direita, melhor dizendo, e tira com o pé direito pela linha de fundo. Que chance teve o Coritiba, era a chance do 4º gol para dela.
1: Ô Bitar, não é exagero dizer que se não fosse duas defesas do Brazão, esse jogo podia estar 5-0, hein?
0: Que loucura, hein? 47 minutos, quase 48, nós vamos até 49. Chance na bola parada para o time do Coritiba fazer a cobrança. Lado direito do gramado, por ali vai chegar o Josué. 1, 2, 3, 4, são 4, 5 jogadores do Coxa ali na área. Atenção, Josué na bola. É chance para o time do Coritiba buscar o 4º gol. Lançamento fechado na área. Sai de soco, Gabriel Brazão chega para fazer o corte. 48 minutos jogados desse primeiro tempo. Placar por enquanto é de 3-0. 3 para o Coritiba, 0 para o time do Santos em plena Neoquímica Arena na capital paulista. Pinta ligação direto ao Coritiba, tentando escapar agora com o Thiago Santos. Bola pega na marcação, vai pela linha de lado, sai em arremesso lateral. Tem pressa ali para fazer a cobrança, já realizada pelo lateral Lucas Taverna. Taverna fez o toque de lado, Sebas Gomes de primeira, deixa atrás para Moledo. Moledo tenta inversão ali com o Bruno Melo. Último toque na bola foi do jogador santista, do Gabriel Bontempo. A bola vai pela linha de lado em arremesso lateral. Dá para usar o termo atropelo para esse primeiro tempo do Coritiba ou não chega tanto, do Zé aqui?
3: Chega. Eu não gosto muito desse termo, né? Porque não quero criar raiva em ninguém. Mas dá para utilizar sim, se a gente dourar a pílula um pouquinho, né? Falar, ah, é atropelo desse ponto de vista de que um jogou muito mais do que o outro.
0: O árbitro apita pela última vez. Final do primeiro tempo aqui na Neoquímica Arena. Santos 0, Coritiba 1, Breno Lopes, Coritiba 2, Breno Lopes, Coritiba 3, Josué. 3-0 para o Coritiba no primeiro tempo. 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

0: Terminou o primeiro tempo aqui na Neoquímica Arena. Surpresa, hein? 3 para o Coritiba, 0 para o Santos. O Gabriel Dodziak, em poucas palavras, daqui a pouquinho você vai discorrer mais sobre o assunto com o Bruno Farina no nosso intervalo. Como que você descreve esse primeiro Josué. Tempo de 3-0 para o Coritiba? Antes, vamos ouvir o Josué, camisa 10 do Coritiba, falando ao Premier.
1: Esses que são importantes, todos os jogadores que não podem estar aqui hoje, mas os que entraram sabiam que era uma oportunidade e a oportunidade não surge todos os dias. Estamos todos a dar a vida e acho que estamos a fazer um grande jogo. Quanto ao segundo tempo, temos que continuar a procurar o quarto golo, porque só assim é que vamos sair daqui com a vitória. Se nos fecharmos atrás e se deixarmos o Santos jogar, vai ser difícil, então é continuar a jogar como estamos a jogar, procurar outro golo e assim sucessivamente.
2: Tá certo, obrigado.
0: Tá aí Josué. Falando o Josué, entrevista ao Sport TV, ao Premier, na saída de campo, os nossos parceiros do Sport TV e o Premier. Diga aí, Gabriel Dodziak, em poucas palavras, esse é o primeiro tempo de Coxa e Santos.
3: Uma proposta de jogo do Coritiba muito bem executada, a equipe conseguiu encaixar transições muito rápidas, sejam contra-golpes, sejam aí roubadas de bola e aceleração da jogada posteriormente. E o Santos, com bola no pé, que a gente esperava, né, um pouquinho mais, até pelos últimos jogos, o Santos não mostrou nada. Não teve quase tabela entre Neymar e Rolaser, que era uma dupla aí, estava aparecendo muito bem nos últimos jogos. Moisés não participou do jogo, Gabriel Bom Tempo muito pouco. E toda vez que o Coritiba tirou a bola do Santos, colocou a zaga, né, a defesa, né, o setor defensivo do Santos em muitas dificuldades. Então é um Coritiba que joga muito bem nessas transições, que teve bons momentos também com bola no pé e que defensivamente só concedeu oportunidades ao Santos em bola parada e nessa jogada aí que foi 3-1, né, com um cruzamento para a área e cabeceio do Escobar. Esse seria o meu resumão.
0: Final do primeiro tempo, 0 para o Santos, 3 para o Coritiba. Diga.
4: Os jogadores do Santos desceram para o vestiário sem dar entrevistas.
0: Terminou, portanto, a primeira etapa, 3-0 para o Coritiba. Daqui a pouquinho vem o Bruno Faria, daqui a um minuto, no Central da Bola, aqui no Futebol Globo CBN. 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
1: Sobrar aqui na sua companhia, são 11 horas mais 58 minutos, horário de Brasília, ainda amanhã deste domingo. Mais uma manhã que termina em um intervalo de jogo para Santos 0, Coritiba 3. Terrível para o time da Baixada Santista. Terrível. Terrível eu digo porque eu fui pesquisar os últimos jogos do Santos na capital paulista. A última partida tinha sido no Campeonato Paulista na Neoquímica Arena contra o Bragantino, no dia 25 de janeiro, aniversário de São Paulo. Resultado 0-0. Antes disso, Santos 0, Vasco 6, Campeonato Brasileiro de 2025. E aí eu também fui pesquisar e naquela ocasião o Vasco terminou o primeiro tempo vencendo por 1-0, gol de Lucas Piton. E mais 5 gols saíram no segundo tempo. E aí, obviamente, eu quero ouvir de Gabriel Dudziak. Um primeiro tempo em que o Coritiba foi muito eficiente e poderia ter sido mais se o La Vega tivesse feito um gol, se o Seba Domingues também tivesse feito outro e poderia estar 5 para o Coritiba. Vou lembrar, o Santos também teve uma grande oportunidade em que o Pedro Rangel fez duas grandes defesas e depois o Rolaser bate para fora. Mas, ô Gabriel, é meio loucura dizer que esse primeiro tempo poderia ter terminado 5-1 para o Coritiba? Bom dia, amigo.
2: Bom dia, Bruno. Não, poderia ter terminado sim com esse placar, mas a gente tem que considerar também que o aproveitamento do Coritiba nas chances criadas foi muito alto, né? As oportunidades ali, quase tudo entrou, né? Então, esse aproveitamento daria 5-1 com 100%. Mesmo ele não sendo 100%, ainda assim a gente está falando de um Coritiba que criou mais ou menos 5 chances e fez 3 gols, né? O que ainda é bastante. Agora, a gente se refere muito a isso porque foram chances, né, claras da equipe do Coritiba e quase sempre seguindo o mesmo padrão. O padrão é o seguinte: o Coritiba é atacado, coloca a bola em profundidade, né? Um lançamento em profundidade para alguém que está correndo, e esse alguém ganha na corrida dos defensores do Santos e bate para gol. E aí bate certo, bate errado, aí a gente está discutindo o aproveitamento de novo, né? Mas o padrão foi mais ou menos esse. O que não significa que o Coritiba não tenha também tido bons momentos com bola no pé, no seguinte sentido: numa organização ofensiva mais paciente, não só desarmando o Santos e colocando o lançamento em profundidade, mas também trocando alguns passes para criar esse espaço, não só aproveitando um espaço dado, como também criando um espaço para os seus jogadores. Então foi um primeiro tempo assim muito, muito bom do Coritiba e muito ruim do Santos, porque além dos erros defensivos, que foram vários aí nessas transições do Coritiba, ofensivamente o time criou muito pouco, tirando aquela jogada ali na qual o Rolaser abriu para o Gustavo Henrique cruzar, Escobar cabecear uma primeira bola que é defendida pelo Pedro Rangel e Neymar cabecear uma segunda que é defendida pelo Pedro Rangel. O time praticamente não teve nada de jogo, assim, de bola no chão, né, com bola rolando. O que teve foram cobranças de escanteio e faltas laterais. Aliás, está muito ruim esse preparo do Santos para rebote de bola ofensiva dele, Santos. A bola vai para a área, o rebote é do Coritiba e o Santos está com muito pouca gente para correr para trás, né? Então, nem mesmo esse momento ofensivo, né, da bola parada ofensiva, que seria algo perigoso para o adversário, foi sempre perigoso ao adversário. Às vezes foi perigoso ao próprio Santos. Então, tudo isso explica esse resultado aí de 3-0 no intervalo.
1: 3-0 para o Coritiba contra o Santos. Santos mandante, né? O Neoquímica Arena, um primeiro tempo péssimo do Santos e que vai colocando o time na porta de entrada da zona de rebaixamento. Se perder, futebol tudo pode acontecer. Vem o segundo tempo, vem empate, vem vitória, a gente não sabe. Mas o Coritiba vence por 3-0. Se perder, e o Grêmio, tô vendo aqui, pelo menos empatar com o Bahia, duelo às 4 horas da tarde em Salvador, o Santos vai entrar na zona de rebaixamento, porque neste momento o saldo de gols do Santos é de menos 4 e o Grêmio, que tem um ponto a menos, portanto somando um ponto, ficaria com menos 2 no saldo e sairia da zona de rebaixamento. terrível para o Santos. Que eu lembro, no meio de semana, venceu o Coritiba no Couto Pereira por 2-0 e garantiu classificação para as oitavas de final da Copa do Brasil. Intervalo, 3 minutinhos, já voltamos no Futebol Globo CBN para quem quer saber mais e melhor sobre futebol.

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1: Tô por aqui na sua companhia, intervalo de jogo na Neoquímica Arena. O Santos é o mandante, está perdendo para o Coritiba por 3 a 0. Com esse resultado, o Coritiba aparece na sexta posição com 23 pontos, ganhando 4 colocações, e o Santos perde uma. Perde uma posição para o Corinthians. Abre a zona de rebaixamento, não. É o primeiro time fora da zona de rebaixamento. 16º colocado com 18 pontos, mas se perder esse jogo de hoje e dependendo do resultado do duelo do Grêmio, se o Grêmio não perder para o Bahia, vai dormir no Z4 nessa 16ª rodada do Campeonato Brasileiro. Intervalo de jogo, portanto, o Santos que fez uma alteração no primeiro tempo, Christian Oliva entrou no lugar do Mike. E aí, Gabriel Dudziak, eu já vejo que tem goleiro aquecendo de volta, me parece o Pedro Rangel. O Coritiba voltando para o segundo tempo, o Santos já voltou, Gabriel?
2: Coritiba sim, e Gabriel Brazão pelo Santos.
1: Ah, boa. Você mudaria o time do Santos?
2: Eu acho que o Cuca pode pensar na saída do Moisés, de repente, que rendeu muito pouco. Talvez tirar o William Arão, mas aí vai ter que abrir ainda mais o time. Fato é que aquela pressão, né, que o Santos deveria colocar no momento sem bola, né? Aí não estou falando de pressão ofensiva, de atacar muito, com muita gente. Estou falando de pressionar o Coritiba. Ela não funcionou. As perseguições individuais do Santos hoje foram terríveis, né? Ninguém encontrou ninguém do Coritiba, ninguém matou a jogada no início, nem achou os alvos de lançamentos, né? Então, isso foi muito mal feito. O Ilharão, jogador mais lento. O Moisés, se não contribuir com bola, sem bola também não ajuda tanto. Então, acho que o Cuca poderia pensar em revigorar o time um pouquinho. Mas não é só isso, né? Tem muita coisa envolvida na parte tática também, não é só uma questão de nomes. Aliás, sobre nomes, o Mike foi extremamente vaiado aqui na Vila Belmiro. Desculpa, aqui na Neoquímica Arena, como seria na Vila Belmiro. Mas assim, não é tanto culpa dele hoje não, hein? Quando o Santos perde a bola, o Mike está posicionado no ataque, como tem que estar, segundo diretrizes do treinador. Quem teve que voltar e não encontrou ninguém em 2 gols aí do Coritiba foi o Lucas Veríssimo. Não é o Mike, é que fica um acumulado, né? Um passivo, pensa-se no salário alto que ele ganha, mas não é Mike, tá? Vai falar assim, não, o Breno Lopes acabou com o jogo, culpa do lateral direito que não o marcou. Não, não é isso não.
1: É, posicionamento que o técnico pediu para ele ter em campo. Tira uma dúvida, eu tô aqui no estúdio, vocês estão no estádio. Assim que sai o terceiro gol do Coritiba de pênalti do Josué, tem uma vaia muito grande. Essa vaia aconteceu por conta da mudança do Mike ou por conta do terceiro gol?
2: Mike. Saída do Mike.
1: Ah, tá.
2: Os torcedores queriam, se pudessem aí, pular, né, pra dentro do campo pra...
1: Aí não pode.
2: Falar com o Mike. Falar.
1: Falar, conversa, né? Olha, tem torcedor aqui mandando, tem muito torcedor irritado, obviamente, não poderia ser diferente. Tem torcedor até falando o seguinte, ó, se o Santos aparecer, o Aparecido, se o Santos não empatar esse jogo, tenham certeza disso. O Santos vai perder um torcedor. E ele tá falando, já estou procurando outro time em São Paulo, porque é impressionante. Fora Cuca, vai Coxa. Olha, tem o Mauro Rubinato por aqui, o Zeca Paz, tem até o vilão da Zona Norte. Neymar merecia um time melhor. Neymar merecia um time melhor, Gabriel Dudziak?
2: Não sei. Se merecia, nenhum deles quis, né? Ou ele não quis, ou ele ficou com receio de não conseguir jogar tanto quanto gostaria nesse outro time. O fato é que ele precisaria fazer a diferença num jogo como o de hoje.
1: Santos voltando.
2: Tem mudança, hein?
1: E tem mudança, né? Luan Pérez que tá ali na beira do gramado pra dela.
3: Sim, e o Gabigol também ali, ó. Ó, tá saindo o camisa número 15, William Arão. Entra o Barreal, 22. Barreal no William Arão. E o Gabigol. Gabigol está entrando com a camisa número 9, começou no banco de reservas, e está saindo o Moisés, 21. Então, duas mexidas agora no intervalo. Santos já tinha mexido no primeiro tempo, no fim do primeiro tempo. Coritiba, aparentemente, é o mesmo do primeiro tempo. Agora, Luan Pérez chega, vai entrar com a camisa número 14, ele que está se recuperando de uma lesão na mão, né? Teve uma fratura na mão. tá jogando com uma proteção, inclusive. Entra Luan Pérez com a 14 e sai o Gustavo Henrique, número 48. Três vezes mexeu o Santos. Pode fazer só mais uma mexida.
1: Quem tá de volta para esse segundo tempo é ele.
0: De volta aqui na Neoquímica Arena, vai começar o segundo tempo na Zona Leste de São Paulo. Por enquanto, 3-0.

0: Valem a aposta, tá? Gostar ou não gostar, a gente tem que ver quando começar. Mas, ó, o Adonis Frias já se posiciona como lateral direito. Imagino que é para marcar o Breno Lopes. A gente já tá vendo o Gabriel Barbosa mais no comando de ataque, Neymar na ponta esquerda.
1: Depois de 19 minutos de intervalo, apita o árbitro, rola a bola. Bom segundo tempo para você!
2: Santos, Coritiba!
1: Rodrigo Vitor. Vamos juntos para mais 45 minutos de bola rolando. Por enquanto, o placar é de 3-0 para o Coxa. O Santos já perde a posse de bola. Primeira chegada do Coxa pelo lado esquerdo do gramado, ali com o Breno Lopes. Para cima da marcação, encarou e consegue o arremesso lateral. Ele mano a mano com o Adonis Frias. A bola é para o Coritiba, que é o mesmo time do primeiro tempo. Certo, Bradella?
3: Exatamente. Não mexeu. O Santos já mexeu 4 vezes, né? Relembrando, Oliva, Luan Pérez, Barreal e Gabigol entraram, saíram Mike, Arão, Gustavo Henrique, Moisés. O Oliva ainda entrou no finalzinho do primeiro tempo, esses outros 3 entraram agora no intervalo.
1: Lado esquerdo do campo de defesa, o time do Santos tenta sair da bola, pega na marcação e vai embora. Tem arremesso lateral, o Santos escapa mais uma vez. Lançamento feito, vem buscar pelo lado direito ali o Gabriel Bontempo. Volta para Adonis Frias, tenta ligação direta. Passe errado no meio do caminho, Thiago Santos tomou, Josué queria a falta, ficou caído no gramado, o árbitro deu sequência. Rouba a bola o time do Coritiba, vem o Taverna, falta por baixo, falta nele. Cometida pelo Luan Pérez. Chegada forte ali de quem acabou de entrar em campo, hein, Pradella?
3: Acho que tá querendo mostrar a presença, né, de que tá no jogo, mas deu um carrinho que, olha, por muito pouco não recebe cartão amarelo, e ele é um dos pendurados na equipe do Santos, que se receber cartão fica fora da próxima partida do Brasileirão contra o Grêmio, próximo sábado.
1: Ih, fechou o tempo! De novo o Breno Lopes, hein? E começou, só pra deixar claro, começou desde o retorno das equipes para o segundo tempo, quando o Neymar de cara já foi para cima do Breno Lopes. De novo, depois dessa bola parada, o Neymar foi de novo para cima do Breno Lopes. E aí começou a discussão, viu, Pradella?
3: Não, e agora estão tentando tirar o Breno Lopes da confusão. E ele mesmo não está fazendo muita questão de sair. O Breno Lopes está fazendo jogos mentais com o time do Santos. E o Santos está caindo. A torcida agora tenta entrar no canto para apoiar o time, mas acho que está favorecendo mais o lado do Coritiba essa briga do que o Santos, viu, Vitor?
1: E aí, Gabriel Dodzi aqui?
0: É, o Neymar decidiu que vai comprar a briga contra o Coritiba, mas é a briga contra o Breno Lopes do Coritiba, não necessariamente na bola jogada, vai tentar aí cavar algum cartão, uma expulsão. O que a gente viu foi uma discussão iniciada pelo Neymar, porque não gostou daquele movimento lá que o Breno Lopes fez a lá Neymar, de perguntar quem o estava marcando.
1: E o Coritiba é quem tem chance na bola parada pelo lado direito ali para fazer a cobrança. Neymar ainda conversando com o árbitro. O Coxa vai fazer a cobrança ali agora com o Josué. Lado direito do gramado, se segure aí o torcedor santista. 3 minutos jogados, 3 desse segundo tempo. O placar é de 3-0 para o Coritiba. Um amasso no primeiro tempo no placar. O Coritiba tem a falta agora para fazer a cobrança. Já a cobrança, porque o Gabigol e o Neymar estão falando ainda com o árbitro. E o Josué pega a bola na mão, ganha um tempo por ali o português do Coxa para fazer a cobrança. E o árbitro foi até o Breno Lopes para falar: chega, que não quer mais papo com o Breno Lopes. Chance na bola parada pro time do Coritiba. Se segure aí, santista. Josué tá na bola. Pintou, fatiada direta pra área. Na segunda trave, Bruno Melo dominou, levantou na área. Sobe bem a defesa do Santos e tira. Tem sobra de bola, chute de longe. Sebas Gomes, a bola vai pela linha de fundo. Tiro de meta pro Gabriel Brazão. Quase o quarto gol do Coritiba pra dela.
3: Com a finalização de fora da área do Sebas Gomes, que assim como o Neymar, está querendo fazer desse jogo uma chance de estar na próxima Copa do Mundo. Ele está na pré-lista de convocados do Néstor Lorenzo para o próximo Mundial, que vai a seleção da Colômbia agora meio perdi aqui, quanto que vai ser convocado oficialmente. Mas a pré-lista já foi divulgada e o Sebas Gomes está nessa pré-lista. Então é um jogo também importante para o colombiano poder estar no próximo Mundial.
1: Tentativa do Barreal, caneta pra cima da marcação, pega no meio do caminho, tira bem o time do Coritiba. Saída de bola do Coxa, lado direito do campo de defesa. O Josué joga a bola em cima da marcação, manda pela linha de lado. O jogador santista, o Oliva, tem arremesso lateral, chamou o Bruno Faria.
4: Chamei pra ajudar a informação do grande amigo Guilherme Pradella. Lista a princípio da Colômbia no dia 29 de maio.
1: Perfeito.

0: Tá chegando, portanto, vem nessa semana. Graças. Lembrando que a lista da seleção brasileira vai acontecer amanhã, dia 29 de maio, no caso, na outra semana, tá? A lista da seleção brasileira acontecendo amanhã, sendo divulgada amanhã, direto do Rio de Janeiro, do Museu do Amanhã. Lá estará Leonardo Dai. Amanhã teremos um 4 em Campo à tarde especial, 16h30, com Carlos Eduardo Éboli, os nossos comentaristas, Rafael Prates, Gabriel Dudziak, Michele Silva. Time pronto no Futebol Globo CBN para transmissão especial da convocação para a Copa do Mundo. Lado esquerdo do campo de ataque, o time do Santos está chegando, do Neymar de letra. Bola pega na marcação do Lucas Taverna, vai pela linha de lado, sai em arremesso lateral. O cronômetro não para, a gente gira para você. Tem que placar de jogo. 5 minutos e meio. Segundo tempo de partida, Neoquímica Arena.
1: Santos
0: 0.
1: Coritiba
0: 2 do Breno Lopes, 1 do Josué. Coritiba 3. O Santos escapa pelo lado direito do campo. Adonis Frias rolou por dentro. Gabigol bateu pro gol. E a bola foi pela linha de fundo. É só tiro de meta. Central da bola. Diga aí, Bruno.
2: No tênis, em 4 dias, Beatriz Haddad Maia foi eliminada na estreia de 2 torneios, sendo o 4º revés seguido no circuito. Neste último sábado, a brasileira perdeu no qualifying do WTA 500 de Strasbourg, na França. Como defendia pontos no torneio, ela deixará o top 100 pela primeira vez em quase 5 anos.
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0: Finíssimo fez o corte de cabeça, entrega a bola de graça para o time do Coritiba, que vem pelo corredor central. Josué, boa bola, lado esquerdo, chega no Breno Lopes, autor de 2 gols hoje. Partiu para cima da marcação, Frias corta parcialmente. O Breno Lopes inverte o jogo pelo lado direito, Taverna de longa distância. Acertou no rosto ali do Luan Pérez, que ficou caído. Tá desmontado ali o zagueiro santista, hein, Pradella? Ih, preocupação, hein?
3: E sim, gera preocupação, porque do jeito que ele cai, ele fica no gramado, e aquela queda que até os braços soltam assim, cai no chão, e agora já tá chamando o carro maca, que não parece que foi uma situação simples, não. Uma pancada muito forte, bolada muito forte, jogadores do Santos começam até a indicar a ambulância, que já está entrando no gramado.
0: Cara, preocupação muito grande ali com o Luan Pérez, foi um chute de longa distância, né, do Lucas Taverna, que claro, não tem culpa do que tá acontecendo, né? Ele finalizou, mas foi direto no rosto, pegou muito forte, né, na direção do rosto do Luan Pérez, o Gabriel Dudziak.
4: Foi direto no rosto do Luan Pérez, né? A gente já vê a ambulância em campo nesse momento. A gente sabe também que o médico, né, os médicos ali que estão atendendo o Luan Pérez vão fazer a estabilização, protocolo e tudo mais, e depois é que se coloca o atleta ali na ambulância, se realmente for esse o caso, parece que vai ser. Deu para ver ali uma perna dobrada do Luan Pérez, talvez esteja recobrando os sentidos, já a gente confirma se é isso mesmo.
0: E aí os jogadores do Santos vão já apontando ali para o banco de reservas para mudar, é o caso de um protocolo de concussão, né, Dudziak?
4: Ah, sim, sem dúvida, né? Um desmaio por pancada na cabeça, seja pancada na cabeça por outra cabeça ou por uma bolada ou queda, aí o Santos ganha uma substituição, o Coritiba também, uma pena, né, pro Luan, que tinha acabado de entrar no jogo, uma pena pro planejamento aí do Santos, que tinha acabado de colocar esse jogador na partida.
0: E vem aí mais um garoto para dela.
3: João Ananias, camisa 26, vem na equipe do Santos, e aí... protocolo acionado, Santos já tinha mexido 4 vezes, mexe essa quinta, mas vai poder parar mais uma vez para mexer uma sexta vez, caso queira, né? Já o Coritiba não parou nenhuma vez, não mexeu nenhuma vez, então vai poder mexer até 6 vezes em 3 paradas nesse segundo tempo. Então, João Ananias, camisa 26, entra, sai o Luan Pérez, que acabou de entrar. João Ananias, um dos jovens da base do Santos, de apenas 19 anos de idade, recebeu a primeira oportunidade como profissional ainda agora em 2026 contra o Bahia. Primeira vez titular foi contra o Recoleta na Sul-Americana e agora entra na equipe do Santos e o Luan Pérez vai ser retirado. A ver se ele vai ser retirado de ambulância ou não, né?
0: Tá terminando... Acho que vai a pé, viu, Pradella?
3: Exato, então, ele tá de pé já, né? Mas vale destacar que a ambulância em 30 segundos, desde a bolada que ele levou, já estava dentro do gramado. Então o atendimento me pareceu muito rápido. No caso dele, a ver se ele sai de ambulância, permanece aqui com o elenco ou se vai para algum hospital para um atendimento Vitar. Mais profundo.
0: Ele vai sair de ambulância, mas aparentemente ele não vai de maca, né? Vai entrando na ambulância, ele mesmo vai sentar num banco interno da ambulância. Uma preocupação muito grande aí com o Luan Pérez, mas que bom, né? Que ele recobrou os sentidos, que está tudo bem, que ele está acordado. Diga aí, Bruno.
2: Não, só passar a informação que os jogadores do Santos e do Coritiba prontamente foram para cima do jogador para abanar. Alguns tiraram até a camisa. E há pouco, Neymar, capitão do time do Santos, se aproximou, conversou com o jogador por ali e tentou passar uma força para ele, que entrou nesse intervalo.
0: Santos muda para Delá.
3: Luan Pérez sai, Ananias entra. É a quinta mexida do Santos, que vai poder fazer mais uma ainda por conta do protocolo de concussão. Nesse momento, a ambulância deixando o gramado da Neoquímica Arena.
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0: 10 minutos e meio jogados desse segundo tempo, placar de 3-0 para o time do Coritiba, por características. É claro que é zagueiro por zagueiro, mas em termos de características, o que que muda em Gabriel Dodziak?
4: O Ananias ainda é muito, muito novo, né? Poucos jogos no profissional. Acho que isso pode ser ruim para o Santos nesse momento, porque é um jogo muito negativo por parte do Peixe. Mas é um zagueiro assim que, quando entrou, não comprometeu. Mas primeiro lance dele, reforçando o que diz o Pradella ao longo de toda essa transmissão. Primeiro lance dele, escorregou. Não é possível, né? O Santos veio pro gramado, fez aquecimento. Parece que está quase todo mundo com um tipo errado de chuteira ou com uma chuteira que não se adapta ao gramado.
0: Lado esquerdo no campo de defesa, tentativa de lançamento do Bruno Melo, não chega no Breno Lopes. A bola vai pela linha de lado, Peixe tem pressa. Cobrança realizada ali pelo Adonis Frias. Oliva, bom passe, aberto de novo, lado direito com Adonis Frias. Ele volta para Oliva pelo corredor central, trabalha no campo de defesa para Lucas Veríssimo. À frente de primeira, joga bom tempo. Bom tempo por dentro, tem Oliva. Oliva para Gabriel, bom tempo, recebe o time do Santos, vai encarando o Neymar, tá livre, leve e solto, lá do outro lado, lado esquerdo do campo. Tentativa do Adonis Frias para Barreal. Boa bola, frente pro Rolazer, vem, faz a jogada, corredor central, Gabigol no pé de ferro, ganha do Thiago Coser, abre a jogada pelo lado canhoto pro Neymar, de três dedos, tenta o lançamento na área, tira bem a defesa, mandando diretamente pela linha de lado, tem arremesso lateral, o Peixe para fazer a cobrança, já realizada pelo Escobar, dele para Neymar, Neymar para Gabigol, enfiou, passe, linha de fundo, Barreal, cruzou na área, passou por todo mundo, sobrou Adonis Fias, bateu em cima da marcação. E o Neymar estava livre na entrada da área para bater de frente para o gol, hein, Pradella?
3: Uma boa jogada, né? Boa trama pelo lado esquerdo, Gabigol e Neymar aparecendo bastante agora. Olha o Peixe.
0: Chegando lado direito, Rolazer ajeitou com Gabriel Monteiro, lançamento na área. Opa! Toque de cabeça no Barreal, pedindo de pênalti. E o árbitro mandou o jogo seguir, foi na sua frente aí, Pradella.
3: Nada, nada, nada, nada.
0: Lato esquerdo, Santos retoma, vem com o Neymar pra cima na marcação, canhou, cruzou na área, chega bem Bruno Melo, põe pela linha de fundo, escanteio pro time do Santos. Pradella,
3: ouso dizer que é a primeira pressão mais contínua do Santos com bola rolando.
0: Segura aí, já cobrado, Neymar ajeitou pra Escobar dentro da área, tentou a devolução, a bola fica no meio do caminho, voltou o Escobar em cima da marcação, tem sobra, Neymar ajeitou, Adonis Frias bateu pro gol mascado, fica fácil para fazer a defesa por ali, agora o Pedro Rangel. O cronômetro não para, a gente gira para você, tempo e placar de jogo. Minutos, 13 jogados desse segundo tempo, Neoquímica Arena.
1: Santos
0: 0,
1: Coritiba.
0: Breno Lopes e Josué 3 para o Coritiba. Central da bola, Bruno Faria.
2: Ontem nós tivemos na Arena MRV, Atlético Mineiro 3, Mirassol 1, no Beira-Rio Internacional 4, Vasco 1, no Maracanã Fluminense 2, São Paulo 1 e na Arena Barueri, Palmeiras 1, Cruzeiro 1.
1: Rodrigo Vitar.
0: Vamos juntos aqui no Futebol Globo CBN, 14 minutos desse segundo tempo, por enquanto 3-0 para o Coritiba. Chamou, falou Guilherme Pradella.
3: O Coritiba vai mexer, acho que o Fernando Seabra viu que a situação ficou um pouco complicada e já prepara modificações. La Vega número 7 é um que vai sair, e tem mais um.
0: 29 que vai entrar.
3: William Oliveira. William Oliveira vai entrar na vaga do La Vega. E sai também o camisa 86, Lucas Taverna. Lucas Taverna sai para a entrada do Alisson, número 8. Então são duas mexidas na equipe do Coritiba. Inclusive os jogadores que estavam saindo queriam sair próximo do banco, mas o árbitro pediu para eles saírem pela lateral, que gastaria muito mais tempo. Coxa mexeu duas vezes.
0: Duas mudanças no time do Coritiba. Em teoria, são dois volantes entrando, Gabriel Dudziak.
4: E a gente tem que observar quem vai fazer a lateral direita, né? O Lucas Taverna não comprometeu, mas ficou amarelado muito cedo. E o Neymar tá jogando muito na ponta esquerda agora. A ideia é essa, né? Marcar melhor ali por aquele lado. Me parece que o Coser tá indo lá pra direita ou que o Coritiba tá indo para três zagueiros. Vamos observar, porque o Thiago Santos passou para uma posição mais atrás, né? E aí entraram dois volantes como dois volantes mesmo.
0: Lado esquerdo do campo de defesa, sai jogando por ali o Bruno Melo. Bruno Melo para Thiago Santos. Pinta a ligação direta buscando a frente ali. A participação agora do Pedro Rocha. Tira bem a defesa, a bola fica mais fácil para o time do Santos sair jogando pelo lado direito. Gabriel Bontempo já no campo ofensivo. Domina para cima da marcação ali contra o Pedro Rocha. E escapou por dentro. Gabigol, bolão. Lado esquerdo do campo para o Neymar. Trouxe para dentro, devolveu. Gabigol bateu para o gol. E a bola foi pela linha de fundo, tiro de meta. 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
0: Gabriel Dudziak, 16 minutos jogados desse segundo tempo. Segue 3 a 0 para o Coritiba, hein, Gabriel Dudziak?
4: É, e a gente segue observando essas mudanças aí do Coritiba. Agora me pareceu, assim, bem três zagueiros, com o Thiago Santos, Moledo, Coser e o Alisson Júnior na ala direita e Bruno Melo na ala esquerda. A gente teria aí o Sebas Gomes e o William Oliveira como os dois volantes. E na frente, Pedro Rocha, Breno Lopes e Josué. Me parece que é isso. Uma reação, assim, bem considerável, né? Bem racional por parte aí do Fernando Seabra, porque o time do Coritiba tem que defender com mais gente, uma vez que o Santos ataca com mais gente também.
0: Corredor central do campo de ataque, o time do Santos está escapando por ali mais uma vez por dentro. A jogada do garoto João Ananias. Passe foi muito forte, vai diretamente pela linha de lado, sai em arremesso lateral. Diga para a tela.
3: Não, e você vai citar ao lado direito, aqui, onde fica a torcida do Coritiba, muito mais gente do que no início do jogo. Daqui a pouco chegaram vários ônibus de torcedores organizados do Coxa, só agora para o início do segundo tempo que chegaram esses torcedores, e aí encheu bastante o setor agora do Coritiba. E o Santos daqui a pouco vai mexer, hein? O Rony estava preparado ali para entrar, fazendo aquecimento, e aí o pessoal já ficou nervoso porque o Neymar foi perto do banco do Santos. Mas não é nada disso não, mas daqui a pouco o Santos vai mexer.
4: E só a observação, né? O Valnei Costa fez a conta aqui dos ônibus, 12 ônibus. E aí a gente precisa falar o seguinte, só colocar no ar. Por que os torcedores do Coritiba, os torcedores organizados do Coritiba só chegam a essa hora? A gente sabe que polícia tem o trabalho dela, mas polícia também não tem que impedir torcedor de vir ao jogo, né? Não sei o que aconteceu. Então, entre fazer o trabalho e deixar vir ao estádio, tem que haver um meio termo, né? Chegar só para o segundo tempo é muito ruim.
0: 18 minutos jogados desse segundo tempo. O placar é de 3 a 0 para o Coritiba. Santos escapando pelo corredor central mais uma vez. O jogo está parado porque tem jogador do Coxa caído ali no gramado, no campo ofensivo. Parece o Pedro Rocha. 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
0: Preocupação ali com o jogador do Coxa, hein, Pradella?
3: Sinceramente, eu não consegui ver qual atleta que está caído no gramado.
2: Pedro Rocha.
3: Eu estou olhando mais para o banco do Santos, porque o Neymar está por ali, o Gabigol está por ali, e tem uma movimentação para uma possível mudança ou não, que o Robinho Júnior, agora camisa 7, está próximo do árbitro para entrar. O Rony estava próximo também, só que já não vai entrar. Só para eu não me perder nas contas, hein, gente? Santos já mexeu 5 vezes. Tem mais uma parada para mais uma mudança.
2: Vitar,
3: né? Não estou fazendo conta errada, não.
0: Fala, Bruno.
2: Não, só para trazer o detalhe, o Neymar arriou o meião há pouco, o meião da perna direita, tá com dores na panturrilha direita. Aí ele saiu do gramado e recebe atendimento agora no banco de reservas próximo ao técnico Cuca. Então é bom a gente ficar de olho, porque o Neymar sente dores na panturrilha direita.
0: É Neymar saindo de campo. Gabriel Dudziak e Robinho Júnior entra. Neymar não vai ter até o da curiosidade de como seriam os dois jogando juntos então, né, Dudziak?
4: Verdade, não vai ser hoje, né? Neymar deve ser uma precaução aí. O problema todo é o tempo todo, né? Essa passagem dele pelo Santos. Olha o Neymar querendo voltar.
0: Ele tá querendo voltar, mas ué, já foi substituído. Ih, rapaz, erraram a substituição, aparentemente, ou não? Quem errou? Que coisa, hein? Santos tá chegando. Lado esquerdo do campo, cruzamento na área. Pega na marcação, vai pela linha de lado e sai. O Neymar tá maluco ali à beira do gramado, hein? Ô, Guilherme Pradella.
3: E agora o Cuca chega mostrando pro quarto árbitro que não era isso que era pra ele fazer. Olha, o jogo é do Santos contra o Coritiba, mas a história sempre acaba descambando pro Neymar. O jogo tá rolando e o pessoal tá olhando o banco de reservas. E o Neymar voltou pro gramado.
0: Ih, rapaz, peraí, quem manda no jogo, Soidio. É essa a regra agora, Gabriel Dudziak?
4: Nossa, que ridículo, que patético. O Neymar tem que ser advertido. Ele não pode entrar no gramado, ele já foi substituído.
0: É complicado o que acontece aqui na Neoquímica Arena. Não dá pra saber se foi o Santos que errou. Os membros da comissão técnica do Santos acusam que foi a arbitragem que errou. Mas ninguém viu na hora que subiu a placa, o Robinho Júnior entrou, tava tudo certo. Difícil entender, né, Guilherme Pradella?
3: Não, incrível. O Santos hoje tem 11 jogadores de linha no campo, mais o goleiro. Que o Neymar se recusa a sair. Agora, nossa, o Escobar agora chega pra conversar com a arbitragem à beira do gramado. Me faltam palavras, viu, Bitar? Eu vou me contentar na reportagem. Vou deixar o Gabriel Dudziak tentar resumir isso daí. Mas o Neymar recebeu o cartão amarelo.
0: Eu também vou deixar Gabriel Dudziak explicar. Diga aí, Dudziak.
4: Acho que isso não vai entrar no vídeo promocional que Neymar gravou aqui antes do jogo começar.
0: Ah, melhor evitar.
4: Além do choro dele no hino nacional e das faltas cobradas no aquecimento, pouca coisa do jogo de hoje vai entrar no vídeo promocional do Neymar para a convocação dele amanhã. E o que ele faz aqui é um dos episódios mais patéticos da carreira dele, querendo colocar a própria autoridade acima da do árbitro e das regras do futebol. Ele ainda não saiu do gramado. Ele argumenta que ele não deve sair do gramado, mesmo já tendo sido substituído. É algo, assim, inédito. Nunca vi nenhum jogador fazer uma coisa dessas. Ele está encarando o árbitro, ele está peitando o quarto árbitro e argumentando que ele não deve sair de campo e que ele deve voltar.
0: Ele está com um papel ali na mão que diz sobre a mudança do Santos. E está escrito, aparentemente, que quem tem que sair é o Escobar. E aí a pressão é grande ali para cima do árbitro. Membros da comissão técnica do Santos mostram agora para a comissão do Coritiba para dizer que o erro foi do quarto árbitro. Mas ninguém do Santos viu na hora que a placa foi levantada, não,
4: isso
0: não é possível.
4: Isso não existe. Se o erro foi do quarto árbitro, ok, é algo que tem que ser responsabilizado o quarto árbitro, mas o Neymar não pode voltar a campo. A substituição já foi executada. Não interessa de quem é o erro. Robinho Júnior entrou. Robinho Júnior entrou. Neymar estava fora e foi substituído. Não existe isso de responsabilizar alguém pelo que aconteceu. Depois, o quarto árbitro vai ser punido, vai ser afastado, vai para reciclagem, qualquer coisa que seja. O Neymar estava fora de campo e um jogador entrou na vaga dele e o substituiu.
0: E o jogo isso já aconteceu. Tinha
4: começado. E o jogo rolou. Então, não tem nenhum argumento possível. O que nós estamos vendo aqui é uma cena patética e ridícula.
0: Só pra gente colocar aqui, né, Guilherme Pradella, e pra te ajudar também à beira do gramado aí, porque aqui a gente tem na nossa cabine, tem imagens, né, e o Neymar realmente mostra o papel, e no papel, o Premier frisou a imagem, tá escrito que o número 31 deveria ter saído. Número 31, o Escobar, e não o número 10, o Neymar. E o Neymar sai do gramado jurando ali o quarto árbitro. Era a cena que ele não precisava como última imagem antes de uma convocação para a seleção brasileira, do Dziaki.
4: Mas é uma cena que é quase irrelevante, né? Porque o Neymar só tem cenas ruins aí nessa volta ao Brasil. Tem poucas cenas boas, né? E nada pega nele, né? Então ele discute com um torcedor, ele discute com um companheiro, ele não joga bem, mas ele tem uma idolatria que ultrapassa isso tudo. Eu entendo o que você fala e concordo que é uma imagem muito negativa, muito ruim, que vai correr o mundo aí. Neymar se enorra com a arbitragem e tudo mais. Mas de verdade, eu tenho muitas dúvidas se isso pesa alguma coisa para o futuro dele. Como tudo ao longo da carreira, quase nada pesa para ele ao longo de toda a carreira.
0: Gabigol rolou por dentro, vem o laser, a bola parte no meio do caminho e tira. Temos 24 minutos do segundo tempo, já nem vou falar mais 24 jogadas, porque tivemos uma boa parcela aí da partida paralisada por conta disso. Tentativa agora de saída do time do Coritiba com Bruno Melo, a bola pega na marcação e vai pela linha de lado, sai em arremesso lateral. 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
0: 25 no segundo tempo, placar é de 0 para o Santos, 3 para a equipe do Coritiba, que fez 3-0 ainda no primeiro tempo. Interligação direta do goleiro do Cuxa, lançamento realizado ali pelo Pedro Rangel, sobra de bola no bate-rebate, fica com o time do Santos. Rolazer brigando contra a marcação, é falta cometida em cima do Gabriel Bontempo, é falta para o time do Peixe trabalhar. Corredor central ainda no campo de defesa, vem o Rolazer para Gabriel Bontempo, domina pelo lado direito do campo, tenta o giro para cima da marcação, vem esticando pelo lado direito, boa bola para Robinho Júnior, recebe, traz para a perna esquerda, não encara a marcação, ele volta no campo de defesa, deixa para Lucas Veríssimo, que agora assume a braçadeira de capitão depois da saída do Neymar. Corredor central do gramado, vem por ali o Oliva, lançamento, Robinho Júnior tira bem a defesa, ele via por ali Rodrigo Moledo, sobra de bola ficando com o Santos, lançamento feito pela ponta esquerda, tira mais uma vez a defesa do Coritiba. Bruno Melo de cabeça, afasta uma, duas vezes agora com o pé esquerdo, faz a bola chegar no Pedro Rocha no campo de ataque, ganha por ali Veríssimo, corta a defesa do Santos, chegando com Robinho Júnior lado direito, parou, pra cima da marcação, segurou e tomou a falta. É falta marcada pro Santos fazer a cobrança pelo lado direito pra dela.
3: Marcada cometida pelo Thiago Santos e ele mesmo fica sentindo a perna direita depois de ter cometido a infração. Coritiba, por enquanto, tá conseguindo gastar o tempo sem até querer, porque essa história do Neymar toda aí ficou uns 5 minutos pelo menos de jogo parado. Aí não teve culpa Coritiba, muito menos o Santos, mas o atendimento ao Luan Pérez também deixou o jogo parado um bom tempo. E a ver quanto de acréscimo teremos até o final da partida.
2: Bitar.
0: O cronômetro não para, a gente gira para você, tempo e placar de jogo. 27 minutos, segundo tempo de partida e o placar da CBN marca em Itaquera.
1: Santos
0: 0,
1: Coritiba.
0: Duas vezes Breno Lopes e Josué 3 para o Coritiba. 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
0: Em falta o time do Santos com o Rolazer. Pintou o lançamento na área, tira bem a defesa do Coritiba, sobra de bola ficando pelo lado esquerdo do campo, o Peixe tá chegando de novo, Gabriel Bontempo, linha de fundo, pintou o lançamento na área, subiu a defesa do Coxa para fazer o corte, tira Thiago Santos. Bruno Melo despacha a bola pra frente dele na direção do Breno Lopes, se chegar é perigo, ele contra o Barreal, Breno Lopes ganhou e tomou a falta. E aí, professor, expulso o Barreal aos 28 minutos do segundo tempo. Barreal está expulso. O prejuízo que era grande fica ainda maior para o time do Santos. Antes do Guilherme Pradella do destaque, Gabriel Dudziak, expulsão justa no Barreal. Dudziak,
4: para mim sim, porque é uma tesoura voadora. Não é porque é situação clara e manifesta de gol, é pela violência do lance, jogo brusco grave e não situação clara e manifesta. Por isso, para mim, tá bem expulso.
0: Detalhe para dela.
3: Segundo cartão vermelho do Santos, que o Santos recebe nesse campeonato brasileiro por conta dessa tesoura. E foi na frente do banco do Coritiba. O banco começou, já se levantou, já pedindo cartão vermelho. E o árbitro, sem VAR, sem nada, já aplicou o cartão vermelho direto. Olha, Bitar, de novo, hein? Me faltam palavras para definir o que está sendo essa partida do Santos hoje. Pro Coritiba tá dando tudo certo, pro Santos tá dando tudo errado.
0: O homem que é bom com as palavras, será que ele tem palavras para descrever? Gabriel Dudziak.
4: É, tem muitos níveis aí do que tá dando errado pro Santos, mas é desde parte tática, passando por individual, azar ou incompetência alheia, que foi essa substituição que não era para ter sido feita, no caso aí do quarto árbitro, que sinalizou errado. E agora, né, uma ação aí de cabeça quente, né, me parece, do Barreal, frustração pura. O Breno Lopes não estava perto do gol, mas poderia estar. E aí o Barreal deu uma voadora no jogador do Coritiba. Rapidamente, tá? Seria situação clara e manifesta de gol se estivesse indo em direção ao gol, com pouca distância, sem nenhum adversário por perto. No entanto, estava bem na linha lateral, com um domínio que era interno, mas duvidoso em relação à distância, né, e à direção do Breno Lopes. Por isso eu entendo que não é uma situação clara e manifesta, e sim jogo brusco grave. Depois a gente vai saber na súmula, né, ou se tiver algum áudio, alguma coisa de VAR. Não vai ter, porque não houve revisão no monitor.
7: Aliás, o jogo está tão peculiar que os torcedores do Coritiba estão terminando de chegar agora, aos 30 minutos do segundo tempo, e torcedores do Santos estão indo embora por conta do resultado. 3-0 para o Coritiba. Santos com um jogador a menos. Prejuízo muito grande para o time do Peixe. Tem chance na bola parada. Vem o Coritiba chegando pelo lado esquerdo do gramado. Pintou Josué, lançamento na área. O laser corta no meio do caminho. Deixa a bola agora com o Gabigol. Gabigol por dentro, sai jogando por ali. O Gabriel, bom tempo, toma falta. Falta está marcada. 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
7: Lado esquerdo do campo de ataque, o time do Santos está escapando com o Rolaser. Rolaser deixando o passe por dentro, fez a bola chegar por ali do Escobar. Escobar jogando curtinho para a participação ali do zagueiro, que ajusta, aliás, para o volante, que é o Oliva. Oliva vem pelo lado direito do campo, Adonis Frias, vem entregação direta, não chega no Robinho Júnior, a bola acaba passando por ele, sobra com o Bruno Melo, ele trabalha atrás com o goleiro Pedro Rangel, lançamento errado, o laser ganhou, escapou por dentro dele para Gabriel Bontempo, tentou passar pela marcação, leva a falta do Sebas Gomes. É falta marcada para o time do Santos, que agora vai começar a buscar um milagre aqui na Neoquímica Arena, viu, Pradella?
3: Não tem outro nome, não, mas pelo menos a torcida do Santos está fazendo a parte dela, viu, Vitar? Cantando forte. O Santos tem falta lá na intermediária, pelo lado, mais pro lado direito. Agora não tem Neymar para fazer a cobrança. Então o laser se candidata.
7: Chance na bola parada, vem o time do Santos chegando pelo corredor central, chance agora pro Rolezer, pintou o lançamento na área, sobe a defesa, tirou errado, agora sim alivia por ali o Bruno Melo, sobra de bola ficando com o Peixe pelo lado esquerdo do gramado, Adonis Frias chegou, não encarou a marcação, fez o toque atrás para Escobar, Escobar pelo corredor central, tem o Oliva, passe pelo primeiro, limpa o segundo drible, arriscado e perdeu, contra-ataque do Coritiba, Breno Lopes, estica a bola pelo lado direito do campo por ali, o Bruno Melo põe velocidade, tentou encarar a marcação, velocidade não é muito a dele, ele fez o break, volta a jogada, prefere trabalhar por dentro ali, a chegada agora justamente do William Oliveira, William Oliveira para Breno Lopes, para cima da marcação, Robinho Júnior, na bola, chega dando o bote certo para fazer o corte para o time do Santos. 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
7: O redor central do campo de defesa do time do Santos sai jogando por ali agora com o Rolaser. Rolaser, Gabriel Bontempo, tentou partir para cima da marcação, tira bem a defesa, manda a bola pela linha de lado, sai em arremesso lateral. Arremesso lateral não, antes ele deu a falta, né, Pradella?
3: Do William Oliveira, está jogando ali pelo lado direito, falta marcada, já batida, Santos com 10, vai tentar chegar ao primeiro gol.
7: João Ananias tenta o lançamento à frente, a bola pega na marcação e volta de novo para Gabriel Bontempo, tentou encarar, ficou difícil, ganha arremesso lateral, a bola ainda é para o time do Santos, tem pressa ali para fazer a cobrança, João Ananias fez o lançamento para trás, deixando para Rolaser, lado esquerdo do gramado, 33 minutos desse segundo tempo, 0 para o Santos, 3 para a equipe do Coritiba aqui na Neoquímica Arena. Lado direito do gramado, Robinho Júnior de primeira, fez o toque atrás, deixando para Adonis Frias, de novo tem Gabigol, Gabigol de primeira para Robinho Júnior, são dois em cima dele, fez o toque atrás, escapa na marcação ali do Alisson, distribui pelo corredor central, aparece por ali o Oliva, 34 minutos do segundo tempo, 0 para o Santos, 3 para o Coritiba, o Adonis Frias vem pelo lado direito do gramado, fez o passe atrás, volta para a participação do Cristian Oliva, que joga com o Lucas Veríssimo, o cronômetro não para, a gente gira para você, tempo e placar de jogo. 34 minutos e meio, 34 e meio desse segundo tempo, Neoquímica Arena. Por enquanto, o placar é de 3 a 0 pro time do Coritiba. O Santos está jogando em casa, o Coritiba está na frente. Lado direito do gramado, o Santos vai escapando por ali agora com o Oliva. Oliva para cima da marcação, fez o ataque por dentro, deixa na boa por ali agora com o Rolazer. Rolazer inverte o jogo. Lado esquerdo do gramado, temos por ali agora Lucas Veríssimo. Põe velocidade para cima da marcação, passe aberto, João Ananias. Chegada forte ali em cima dele, o árbitro paralisa e marca falta. É falta pro Peixe, Guilherme Pradella.
3: Josué chegou um pouco acima, né? Acabou cometendo essa falta. O árbitro não marca cartão amarelo pro jogador do Coritiba, que já fez um gol de pênalti e deu passe pro primeiro gol. Santos tem falta pelo lado esquerdo. Coxa se movimenta no banco. Daqui a pouco tem mais mexida, hein, Vitara?
7: Já mais mudança no time do Coritiba. Adoraria te ajudar, viu, Pradella? Eu sei que é o Fernando Sobral pelo estilo dele. Mas o número, gente do céu. É o time do Santos chegando, lançamento na área. O goleiro tirou, sobrou, o Gabigol bateu, Veríssimo! Por cima do gol! A bola foi pra fora! Pela linha de fundo, tiro de meta. O Neymar tá ali no banco pedindo pênalti pro Santos, viu, Pradella?
3: Não, teve um choque no Lucas Veríssimo quando o Pedro Rangel vai disputar a bola, mas é depois até que o Pedro Rangel soca a bola. Me parece que depois da finalização do Gabigol, o Lucas Veríssimo tira o gol do Gabigol. A bola tinha direção ao gol. Não sei se teria força suficiente, mas o Veríssimo tenta cabecear e a cabeceia pra fora. E aí tá sentindo agora a lombar. O camisa 4 do Santos, o Thiago Santos também está caído no gramado, o Moledo está sentado agora, mas é isso, o pessoal vai sobreviver, o Coritiba vai mexer, e essa questão aí do número é realmente complicado. A combinação me parece muito linda, verde e branco com número dourado, mas de longe nada se vê.
7: E o Neymar tá ali à beira do gramado mais uma vez, conversando com o árbitro e falando sobre a questão do papel, que o auxiliar errou. É, tudo bem, errou, acontece, faz parte. Agora tem pedido de pênalti ali por parte do Santos, foi ou não, Dudziaki?
4: Não, pra mim não, é uma trombada depois do lance continuar. Agora, se fosse sério aqui o jogo de hoje, o Neymar estaria expulso, tá? Se fosse sério, ele estaria expulso. Ele não pode ficar fazendo isso que ele está fazendo. Deveria ter recebido o segundo amarelo. Mas estão dando aí uma contemporizada pelo erro do quarto árbitro. Estão deixando ele reclamar e jogar a frustração dele no quarto árbitro, no Bandeira, na comissão técnica do Coxa.
7: Coritiba que vai mudar, Guilherme Pradella.
3: Vini Paulista, camisa 36, entra pendurado para o sinal. Sai o Thiago Santos, número 21. É a primeira mexida dessa pausa que o Coritiba faz. E a outra me parece o Fernando Sobral mesmo, né? Camisa 88, que vai entrar. E a gente, com a torta agora, está perguntando duas vezes. É esse o número mesmo, professor?
7: É, tem que tomar cuidado só se ele não vai perguntar pro Neymar, né? É. e ainda errou, porque é 88.
3: É.
7: Não.
3: Não, pode ser.
7: É o Fernando Sobral. É o Fernando Sobral. Ah, não, tá entrando o Renato mesmo. Marques. É o Renato 78.
3: É, então é o Renato Marques. Então, apaga Fernando Sobral. É o 78, Renato Marques. Quem errou essa foi eu. E o Pedro Rocha, com a 32, tá saindo. Mas mesmo assim, vamos esperar voltar ao jogo, porque numa dessa, podem querer recorrer da decisão ainda.
7: É, vai que, né? O Neymar achou que ok, agora que o quarto árbitro acertou, então pra ele não tem nenhum problema ali à beira do gramado. O jogador do Coritiba tá ali, o Josué, trocando a chuteira e tá levando uma bronca ali do jogador santista. Vai tomar cartão amarelo para dela.
3: Vai sim, camisa número 10, experiente, né? Assim, é um jogador que entende também a partida. Ainda no primeiro tempo, uma hora o Pedro Rangel foi tentar bater um tiro de meta rapidinho. O Josué olhou para ele e falou: calma, meu amigo, pra que essa pressa? Não estamos precisando correr, espera aí. Então ele tá gastando o tempo possível.
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7: Tentativa de lançamento do time do Santos. A bola volta para a defesa do Coritiba. Chega para fazer o domínio, Pedro. Rangel despacha a bola para frente. Tira de qualquer maneira, mandando lá na direção do Brazão. Quase se complicou o goleiro santista. Tava chegando ali no Breno Lopes. Também o Brazão saiu antes para fazer a defesa. Time do Santos que sai jogando pelo corredor central. Trabalha por ali agora justamente o zagueiro da equipe santista, o João Ananias. Ananias, lançamento, bolão. Robinho Júnior, cara do gol. Perdeu! A bola do João Ananias foi fantástica. Caiu no pé do Robinho Júnior, mas caiu no pé direito, o que não é dominante. E ele mandou pela linha de fundo. Que coisa, hein, Pradella?
3: Incrível. Era a chance do Robinho Júnior fazer o primeiro gol dele como profissional. Recebeu um belo lançamento. Ele e o goleiro. Ele domina muito bem. Só que aí ele abaixa a cabeça e já finaliza. Forte no canto. Acho que se ele tivesse um pouquinho mais de calma, ia ver que dava para colocar a bola de uma forma muito mais tranquila para tentar fazer o gol. Daqui a pouco, público e renda aqui na Neoquímica Arena.
7: Time do Coritiba vem pelo lado direito do campo, chegando por ali, pelo lado direito, bem aberto, o Alisson recebeu, jogou por dentro, chega bem para fazer o corte de defesa do Santos, vem por ali agora Gabigol, Gabigol prefere fazer o toque atrás, ele volta para Cristian Oliva, Oliva sai jogando por dentro ali com o Rolazer, Rolazer inverte o jogo, bola pelo lado direito, chega por ali no Adonis Frias, 40 minutos, 30 segundos desse segundo tempo, o placar é de 0 para o Santos, 3 para a equipe do Coritiba. No último jogo do Neymar antes da convocação, sai errado Ananias, saiu errado ali pro Josué na cara do gol, volta bem a defesa e tira. João Ananias e Cristian Oliva tiraram, tem escanteio pro time do Coritiba e discussão entre Brazão e Oliva, para dela.
3: Faltou comunicação ali, né, para conseguir tirar essa bola de forma mais limpa. Coritiba tem escanteio pelo lado esquerdo, não tem pressa nenhuma. Vou aproveitar para passar público e renda aqui na Neoquímica Arena. Público pagante, 45.360. Público total, 45.662 torcedores. A renda bruta, R$3.022.470. Parte desse dinheiro vai para o Corinthians, pelo aluguel do estádio, pouco mais de R$900.000. Por conta do aluguel, o resto fica com o Santos.
7: Lado esquerdo do gramado, vem chance na bola parada para o time do Peixe, 41 minutos e meio dessa segunda etapa, Coritiba 3-0, Josué, lançamento na área, Thiago Kozier, desvia de cabeça e sai do gol para fazer a defesa por ali, o time do Santos com o goleiro Gabriel Brazão, tentativa de contra-golpe agora pelo lado esquerdo do campo, chega no Gabriel, bom tempo, pisa na bola, prefere fazer a jogada atrás, amortece, deixando na boa ali, justamente com o Rolazer, Rolazer tenta a devolução ali para o Barreal, corte no meio do caminho, tira a defesa, o Alisson aparece, tem entregação direta, Vini Paulista tentou o giro para cima da marcação e perdeu, corte feito por ali agora pelo Rolazer, ele ganha para cima do marcador, ficou caído, queria falta ele contra o Alisson, o jogo tá parado, nada, apenas arremesso lateral, Futebol Globo CBN, pode ligar que aqui tem jogo.
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7: Coritiba vem pelo lado esquerdo do campo, chega por ali o Breno Lopes, por dentro, sai a jogada, deixa ali pro Josué, distribui pelo lado esquerdo, passa a bola pelo Sebas Gomes, chega bem aberta ali no Breno Lopes, pisa na bola, gasta o relógio, gasta o tempo, o time do Coritiba, Josué, tá na roda o Peixe, vem pelo lado esquerdo do gramado, Josué, tomou uma pancada por ali, o Sebas Gomes, a falta do Oliva, falta marcada, era tudo que o Coxa queria pra dela.
3: Que tá conseguindo acabar com uma sequência dura, né, de 5 jogos sem vencer na temporada, eram 3 derrotas, 2 empates, de uma vitória tinha sido contra o Atlético Mineiro em casa no Brasileirão há quase um mês, era o único triunfo do Coritiba nos últimos 10 jogos, e está conseguindo agora vencer o Santos 3-0.
7: Bola que fica no meio do caminho, volta no campo de defesa do time do Coritiba, sai jogando mais uma vez sem pressa ali agora com o Bruno Melo, 43 minutos e meio desse segundo tempo, 0 para o Santos, 3 para a equipe do Coritiba, conquistando uma grande vitória. Esse resultado, Bruno Faria, mexe na tabela de classificação, né, Bruno?
2: Mexe sim, porque o Coritiba está saltando, ganhando 4 posições, é o 6º colocado, 23 pontos, e o Santos perde uma. No saldo negativo, o Corinthians ultrapassa mesmo sem entrar em campo. O Santos é o 16º colocado, segue com 18 pontos. Bitar.
7: Torcedor do Coritiba canta olé aqui na Neoquímica Arena. Robinho Júnior retoma. Josué no meio do caminho aparece. O Oliva deu no meio do Josué, que ficou em pé e escapou. Queria a falta. O árbitro pediu para parar. E aí os membros da comissão técnica do Coritiba já vão ali para cima do quarto árbitro, porque a entrada do Oliva não teve a menor necessidade, Gabriel Dudziak.
4: Mas aí é aquela frustração travestida de autoridade que nós estamos perdendo, mas pelo menos estamos dando porrada em vocês, entendeu? Sabe como é que é?
7: 44 minutos e meio, são os instantes finais de partida aqui na Neoquímica Arena, pelo menos na teoria, né? Teremos aí a questão dos acréscimos. O Luan Pérez teve que sair por conta de um chute que ele... uma bola que pegou no rosto dele, né? Concussão, por isso que ele teve que sair do gramado com a ambulância entrando, teve bastante tempo perdido aí, depois também teve a questão do Neymar, né, a saída que não era para ter saído, equivocada, erro do quarto árbitro, que daqui a pouco deve indicar o período de acréscimos, hein, Guilherme Pradella?
3: Exato, e daqui a pouco também tem mexida na equipe do Coritiba, vai piscar a plaquinha, seis?
7: Seis?
8: Seis minutos.
7: Rapaz!
3: O
7: Gabriel
3: tempo,
7: Dudziak.
3: O tempo é um negócio relativo, né, Vitor? Eu acho que tinha sido muito mais.
7: É por aí. Diga aí, Dudziak.
4: É, mas você sabe o que é isso, né? É contenção de danos. Ó, vamos acabar logo. Vou dar o mínimo do mínimo possível. Nem mesmo o árbitro acha que esse é o tempo correto de acréscimo, né? Então, deixa assim mesmo. Termina logo. Vamos ver se ninguém... se ninguém se quebra aqui no campo. Se ninguém discute mais. E vamos todo mundo para casa.
7: Tem gol, diga aí, Bruno.
2: Na Premier League, o amigo pediu, eu informo. Calvert-Lewis, gol do Leeds. Praticamente no último minuto do confronto e terminou no Elland Road. Leeds 1, Brighton 0.
7: Algo a dizer, Gabriel Dudziak?
4: Obrigado.
2: Não tem por onde, amigo.
7: 46 minutos, tecnicamente nós vamos até 51. Antes, o Coritiba vai mudar. Vem mudança aí, hein, Bruno? O Guilherme Pradella.
3: O Josué tá saindo para a entrada do Gustavo. 39, sai o Josué, número 10. Já tava amarelado. Entra o 39, o Gustavo. Mais uma mexida da equipe do Coritiba.
7: Mudando, portanto, entrando o Gustavo com o número 39. Última mudança do Coxa no jogo. Coritiba que vence pelo placar de 3 a 0 aqui em Itaquera. Saída de bola do Coritiba tentando ali pelo lado direito. O jogo tá parado. Tem falta marcada. O torcedor do Coritiba feliz da vida aqui na Neoquímica Arena. 3 para o Coritiba, 0 para o time do Santos. O Santos que pode entrar na zona de rebaixamento ao passar da rodada. Se Grêmio e Corinthians pontuarem, o Santos entra no Z4. Aliás, só o Grêmio pontua, né? Porque o Corinthians já está à frente do Santos. O Santos só vai ultrapassar o Corinthians se o Corinthians tiver uma derrota que aí ultrapasse, fique para trás, né, no saldo de gols, aí o Santos volte a ficar à frente. 47 jogados desse segundo tempo. 3 para o Coritiba, 0 para o Santos. Santos que se protege, o Coritiba vem pelo lado direito do gramado, trabalha por ali o William Oliveira, tentativa de lançamento, fica no meio do caminho, voltou, tem bem bola pelo lado direito, chega no campo de defesa, volta mais uma vez ali para o Moledo. 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
7: Tem cartão amarelo, tem mais confusão, hein, Pradella?
3: O lance foi o seguinte, a bola viajou pelo alto, o Moledo estava na marcação do Gabigol. E o Moledo, ele ficou na marcação só do Gabigol, ele não foi na bola. E aí o Gabigol não gostou e deu um empurrão no Moledo. E aí o Moledo não gostou e foi para cima do Gabigol. Aí o Pedro Rangel, goleiro do Coritiba, abraçou o Gabigol e falou: calma, Moledo, estamos ganhando, cara, para que isso? E aí o Gabigol recebeu o cartão amarelo.
7: Eu falei que era a última mudança do Coritiba, mas o Coxa também pode mudar mais uma vez, né, Gabriel Dudziak, por conta do protocolo de concussão.
4: Um time ganha uma mexida, o outro também, para que não fique assim uma coisa, né? Ó, eu perdi um jogador por concussão, então eu vou ter mais substituições que você, que não teve, né? Como se pudesse ser uma vantagem ter concussão. Nunca isso pode acontecer.
7: 48 minutos e meio, o time do Santos vem pelo lado direito do campo, o Gabigol tenta o lançamento, pega na marcação, chega por ali para fazer o corte, Vini Paulista manda pela linha de lado, tem arremesso lateral. 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
0: O Coxa muda. Guilherme Pradella.
3: David, 33, entra. 77, Breno Lopes. Sai. A ver se é concorrente a melhor em campo hoje, hein?
0: É isso daí, é pro Gabriel Dudziak daqui a instantes. Tentativa do time do Coritiba, saída pelo corredor central. Velocidade pro Coxa, buscando o quarto gol. Aberta a bola pelo lado direito do campo. Chega por ali o time do Coritiba. Vem o Gustavo pra cima da marcação. Foi derrubado, falta nele. Vem cartão pro João Ananias. Mais um cartão no jogo pra Della.
3: Mais um cartão amarelo, porque de fato era um lance para se aplicar esse tipo de infração. E só um detalhe com relação ao David Alves, 18 anos, estreando no futebol profissional. Falta marcada, o Coxa tem a batida no campo de ataque, vence 3-0.
0: Gabriel Dudziak, reta final de jogo, daqui a pouquinho tem o Revista CBN com a Nadeja Calado. Antes, melhor e o pior de jogo, já diga aí, Dudziak.
4: O melhor foi o Breno Lopes, sofreu pênalti, teve aí a expulsão do Barreal, foi uma falta em cima dele, fez dois gols. O pior em campo foi o Lucas Veríssimo.
0: Chance na bola parada para o time do Coritiba, por enquanto 4 para o Coxa, 3 para o Coxa, buscando o quarto gol, 3 para o Coritiba, 0 para o time do Santos. Chance na bola parada, o Coritiba ganha todo o tempo do mundo por ali, tecnicamente já estamos no último minuto de partida. Chance para o Coxa buscar o quarto gol, o Santos vai ficando numa situação delicada no Campeonato Brasileiro. Coritiba gasta todo o relógio, todo o tempo do mundo e tá pulando para a sexta colocação. O árbitro já pega a bola. No momento em que o árbitro apita pela última vez, termina o jogo na Neoquímica Arena. Santos 0.
1: Coritiba.
0: Breno Lopes duas vezes e Josué 3 para o Coritiba em plena Neoquímica Arena. 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

0: Terminou o jogo aqui na Neoquímica Arena, Santos 0, Coritiba 3, o último jogo do Neymar antes da convocação aí para a Copa do Mundo, que acontece amanhã. Lembrando que amanhã, 4:30 da tarde, tem 4 em campo, convocação especial. Carlos Eduardo Éboli, Rafael Prates, Gabriel Dudziak, Michele Silva, Leonardo Dai, direto do Museu do Amanhã. E às 4:30 da tarde, começa o nosso programa especial para a convocação da Seleção Brasileira. 3 pro Coritiba, 0 pro Santos. Breno Lopes marcou 2 vezes, Josué marcou 1. A gente vai para um rápido recado de patrocinadores e já voltamos aqui no Futebol Globo CBN para quem quer saber mais e melhor sobre futebol.
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3: São 13:07. Agradecendo a Rodrigo Bittar, a Guilherme Pradella, a também o Gabriel Dudziak, a nossa equipe técnica com o Valnei Costa e Anderson Lira. Obrigado, gente. Só para dizer o seguinte, a gente faz uma pausa agora. Vem aí Revista CBN na Dédia Calado e às 15:00 tem Botafogo e Corinthians. Obviamente vamos repercutir as atitudes do Neymar em campo, o resultado do Peixe, que pode fazer o time terminar a rodada na zona de rebaixamento. Obrigado pela sua audiência, pelo seu carinho. Fique agora com Revista CBN na Dédia Calado e a gente volta daqui a pouco. Até já. Tchau.

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7: Amanhã 11 em São Paulo, a tarde de domingo começando com céu nublado, encoberto, sem chuva significativa, média de temperatura de 20 graus. Hoje até o meio da tarde não passa dos 23, umidade bastante elevada por causa dessa chuva, em torno de 77%. Algumas poucas aberturas de sol e nas próximas horas condições de tempo instáveis, propagando áreas de instabilidade vindas do oeste e do sul do estado de São Paulo. Hoje mais um dia que vai ser marcado por muita chuva, principalmente a partir do meio da tarde. As precipitações ficam mais generalizadas, vão se intensificando até a noite. Tem risco de formação de alagamentos. Se planeje, se proteja. Agora no Butantã temos tempo bastante nublado, hein? Termômetros marcando 23.
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7: Agora 1:12, você está acompanhando Revista CBN. Peço licença aqui para os ouvintes para cumprimentar os nossos ouvintes, nossos espectadores do Radinho em São Paulo, que estiveram até agora com o Futebol Globo CBN. A partir de agora acompanham também o Revista CBN. Eu sou Nadé de Ocalado, te acompanho por aqui nas férias da Pétria Chaves, ao vivo então, agora sim, no seu rádio para todo o Brasil. 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Você participa no link Fale com o Âncora do nosso site aplicativo, no chat do YouTube.

0: 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Agora, 1:13. A gente segue movimentando a nossa reportagem. Vamos até o Rio de Janeiro. Informações chegando ao vivo com a Rafaela Lima. Boa tarde.
1: Oi, Nadédia. Boa tarde para vocês, para você e para todos os nossos ouvintes. A Polícia Civil do Rio apreendeu 6 adolescentes suspeitos de participação no estupro coletivo de uma menina de 12 anos em Campo Grande, na Zona Oeste do Rio. Outros 2 menores envolvidos já foram identificados e estão sendo procurados. A justiça determinou a internação provisória dos 8 investigados e autorizou a apreensão de celulares e computadores dos adolescentes. Segundo a polícia, os suspeitos gravaram as agressões e compartilharam as imagens em aplicativos de mensagens. O crime aconteceu em abril, mas só veio à tona agora, depois que familiares da vítima tiveram acesso aos vídeos que eram vendidos na internet. A mãe da menina procurou a delegacia após parentes denunciarem as agressões. O caso está sendo investigado pela Delegacia de Atendimento à Mulher de Campo Grande. A delegada Fernanda Catarini conversou com a gente e disse que o crime foi premeditado e que a jovem foi atraída para uma emboscada.
2: Esse caso chocou a gente. Ela foi atraída para a casa do namorado. Chegando lá, ela fofoi surpreendida por mais 7 indivíduos de forma premeditada. A menina foi agredida. Ela foi ofendida durante o ato e ainda por cima, como se não bastasse a tortura que essa menina sofreu, eles ainda filmaram e divulgaram essas imagens em ambiente onde essa menina convive, colégio, entre eles, chegando a vender o vídeo por R$5.
1: O armazenamento, compartilhamento e a venda desse material são crimes. Segundo a delegada Fernanda Catarini, qualquer pessoa que tenha participado do caso, seja compartilhando ou negociando as imagens, também será investigada pela polícia. O caso é semelhante ao ocorrido em janeiro, no apartamento de Copacabana, na zona sul do Rio. Após as investigações, 4 jovens maiores de idade foram presos. O adolescente de 17 anos, apontado como mentor do crime, teve a internação determinada pela justiça. Ele teria planejado a emboscada e atraído a vítima para o apartamento onde as agressões foram cometidas. Mais um caso terrível de estupro coletivo aqui no Rio. A gente segue acompanhando também a prisão desses outros menores que estão foragidos. E qualquer atualização, a gente volta com você, Nadeja.
0: Combinado. Obrigada. Rafaela Lima acompanhando essas informações no Rio. Agora 1:16, ainda há pouco trazia aqui novas informações da pesquisa Datafolha. Como eu disse ontem aqui no Revista CBN, a gente falou das intenções de voto para a disputa presidencial. Agora há pouco falamos também sobre a avaliação do governo Lula, que é ruim em áreas prioritárias. E trago aqui, complementando as informações, de que a insatisfação com a atuação do governo em cada área é similar entre homens e mulheres, com exceção da saúde. Nesse caso, 19% delas afirmaram que a área em que o governo se sai pior é a saúde, e entre os homens o índice é de 11%, margem de erro de 3 pontos percentuais. Considerando as faixas etárias, na faixa de 16 a 24 anos de idade se destaca a economia, 21%. Dos entrevistados nessa faixa, vem a gestão com desempenho negativo, mas é um contraste com um grupo de pessoas de 60 anos ou mais. 5% apontam a área. Margens de erro para essas faixas, respectivamente, de 6 e 5 pontos. Mulheres e jovens foram grupos importantes, lembrando, para a eleição do presidente Lula em 2022. Mesmo aqueles que declaram voto no petista nesse ano indicam a segurança pública como um dos principais gargalos da gestão. 18% dizem que esse é o principal problema. Depois aparecem em saúde, com 14%, e combate à corrupção, com 10%. A pesquisa também ouviu a opinião de quem pretende votar em Flávio Bolsonaro. As informações completas no site da Folha de São Paulo, reforçando que o Datafolha ouviu 2.004 pessoas de 16 anos ou mais, com abordagem pessoal em pontos de fluxo nos dias 12 e 13 de maio, a margem de erro máxima de 2 pontos percentuais para mais ou para menos, levantamento registrado no TSE sob o código BR-00290/2026. Agora 1:18, mudando de assunto, acionando a nossa reportagem aqui nesse fim de semana em São Paulo. Muita movimentação de vários tipos acontecendo aí para a Copa do Mundo. Maria Cecília Dalau acompanha informações nesse sentido.

0: Partido por aqui. Boa tarde.
1: Oi, Nadédia, boa tarde para você, também para os nossos ouvintes. Isso mesmo, várias famílias formam fila aqui na Avenida Paulista para participar de um campeonato de virar figurinhas. E é o tradicional jogo do bafo mesmo, são mini campeonatos em que cada jogador recebe até 7 figurinhas da organização do evento e vence quem conseguir virar o maior número de figurinhas do adversário dentro do tempo da rodada. Eu encontrei aqui com o Fábio Andreozzi, pai da Lorena, de apenas 9 anos, que foi a primeira campeã de toda a competição.
2: Separamos as duplas, assim, até porque ela já bate na escola. Então a gente falou, vamos deixar ela já pra lá, porque a gente tem medo dela. Aí ela passou do primeiro, jogou com a mãe dela, ganhou da mãe dela. A mãe dela não teve nem chance. Aí foi pra final, né, com um rapaz bem adulto. Ele era bom, ela virava. No fim, ela conseguiu virar tudo. O pessoal, acho que por ser a primeira final, tava também super empolgado, torcendo, assim, foi muito legal.
1: Como prêmio, os participantes ganham o próprio álbum e um pacotinho de figurinhas também. Além da competição, o espaço conta ainda com uma área de troca de figurinhas, então é bem legal. Esse campeonato acontece às vésperas da tão aguardada convocação da seleção brasileira, marcada para amanhã. E a dúvida que fica é, Neymar vai ser convocado ou não vai? Daí a pergunta que divide opiniões, né, Nadédia? Por aqui eu conversei com o casal Tatiana Montenegro e Matheus Minatelli, que são de Serra Negra, interior de São Paulo, vieram aqui justamente para tentar trocar o máximo de figurinhas possível para completar o álbum, participaram da competição também. Eles estão bem ansiosos para a Copa e super na torcida que o Neymar seja, sim, convocado amanhã.
3: Temos 26 jogadores para trazer, gente. Não é possível que tenha 26 mais maravilhosos que o Neymar. Então vale, nem que seja para jogar nos 20 minutinhos finais, para a autoestima dele também, e também porque é importante, os jogadores gostam muito dele. Socialmente falando, ele contribui, né, para ajudar, para dar uma autoestima ali pro time. Então eu acho que vai ser bom negócio levá-lo.
4: E o Neymar é uma forma de escudo também para a seleção, como ele é o maior nome.
3: Se ele não foi o Brasil perder, vão falar que o Brasil perdeu porque o Neymar não estava.
1: A convocação da Seleção Brasileira tem transmissão aqui na CBN amanhã, a partir das 5 da tarde. Para participar do campeonato de virar figurinhas, é por ordem de chegada, de forma totalmente gratuita, aqui na área aberta, logo na entrada mesmo do Shopping Cidade São Paulo, na Avenida Paulista, na Dédia.
0: Obrigada, Maria Cecília Dalau, acompanhando essas informações em São Paulo. Tem muita movimentação, principalmente em shoppings mesmo, né? Vários shoppings aqui de São Paulo, em várias partes do Brasil. Tem uma amiga que está indo, inclusive, porque falta uma unidade de figurinha para completar o álbum dela. 17 de maio, já falta uma. Conseguiu várias das extras também. Fiquei impressionada aí com esse desempenho. Minha amiga Ana Carolina já está aí completando o seu álbum. Deu um banho aí nas crianças, né? E tá indo no shopping agora tentar encontrar a última figurinha que falta. Como a Maria Cecília disse, é amanhã a convocação do técnico italiano Carlo Ancelotti da Seleção Brasileira para a Copa 2026. O Brasil todo aguardando ansiosamente. Vamos ter também repercussão mundial. Jornalistas de 14 países estarão no Museu do Amanhã para descobrir os 26 jogadores que vão tentar o hexacampeonato para a Seleção Brasileira. Fala Leonardo Dai.
5: Dizer que a convocação da seleção brasileira ficou grande demais para a sede da CBF poderia ser só um jeito de falar, mas na verdade é uma afirmação que deve ser interpretada de maneira literal. São mais de 700 jornalistas credenciados e uma plateia total de aproximadamente 1000 pessoas que aguardarão ansiosamente os 26 nomes que sairão da boca de Carlo Ancelotti, o primeiro estrangeiro da história a convocar a seleção brasileira para uma Copa do Mundo. Por isso, a CBF resolveu transferir a cerimônia da sua sede na Barra da Tijuca para um cartão postal, o Museu do Amanhã, na região portuária do Rio. Cenário grande, moderno, bonito e, de certa forma, até poético para uma convocação que há várias semanas polariza o Brasil e que vai parar o país a partir das 5 horas da tarde desta segunda-feira. O bicho vai pegar, o Ancelotti, chama o Neymar. Neymar não joga pela seleção brasileira desde 2023 e, em condições normais, seria carta fora do baralho para a convocação desta segunda. Mas, na reta final, aconteceram três movimentos que abriram caminho para o jogador, quem sabe, disputar sua quarta Copa do Mundo. Primeiro, a sequência de jogos pelo Santos, que atestou que, fisicamente, Neymar está pronto para, no mínimo, estar em campo. Segundo, o clamor popular e também dos companheiros de equipe, que encontra poucos precedentes na história e que o próprio Ancelotti já admitiu que é um dos muitos fatores que serão considerados para tomar uma decisão final. E terceiro, as lesões de Rodrigo e Estevão, que abriram duas vagas no ataque. No início da semana, o técnico da seleção disse ao jornal The New York Times que ainda tinha duas dúvidas para a lista final. É em uma delas que mora Neymar. Técnico experiente, com mais de 30 anos de carreira e dezenas de títulos, Ancelotti garantiu, na última quinta-feira, estar seguro quanto ao grupo de 26 convocados, que será escolhido a partir de 55 nomes já entregues à FIFA.
6: A lista praticamente está fechada, creio que tivemos toda a informação para fazer menos erro na lista definitiva.
5: Existem 14 nomes assegurados na lista de Carlo Ancelotti. Os goleiros Ederson e Bento, os laterais Wesley, Danilo Luiz e Douglas Santos, os zagueiros Marquinhos e Gabriel Magalhães, os meias Casemiro e Bruno Guimarães e os atacantes Luiz Henrique, Rafinha, Matheus Cunha, Vinícius Júnior e Gabriel Martinelli. Um 15º nome, em teoria garantido, é o goleiro Alisson, titular da equipe. Mas ele ainda não voltou a jogar pelo Liverpool depois de sofrer uma lesão em março. O mais provável é que ele seja anunciado. Mas se eventualmente o diagnóstico até segunda-feira for negativo, os principais candidatos à vaga são Hugo Souza e John. O Everton aparece na pré-lista, mas sem chances reais. Existem outras 10 vagas que têm favoritos claros. Na defesa, Bremer, Léo Pereira, Ibanhas e Alexandro. O zagueiro Alexandro Ribeiro vinha sendo bem avaliado, mas enfrentou lesões, não voltou a ser titular no Lille da França e saiu do radar. Carlos Augusto, Kaique Bruno, Léo Ortiz, Luciano Juba, Natan, Paulo Henrique, Vitinho, Vitor Reis e o consagrado Thiago Silva completam a pré-lista. Mas a princípio, nenhum deles passa pelo filtro final, a menos que o italiano se convença de última hora de que o histórico vencedor de Thiago Silva deve ser considerado. No meio de campo, os favoritos são Fabinho, Danilo dos Santos e Lucas Paquetá. Andrei Santos é o candidato absoluto na hipótese de Ancelotti convocar 6 jogadores para o setor. Andreas Pereira, Ederson José, Gabriel Sara, Gerson, João Gomes e Matheus Pereira correm por fora com poucas chances. No ataque, Igor Thiago, Endrick e João Pedro são favoritos para 3 vagas. Resta uma possibilidade. Se a lista tiver 5 e não 6 meio-campistas, ou seja, tirando Andrei Santos do grupo, uma vaga se abre no ataque para Neymar, Rayan ou até mesmo Pedro. Completam os pré-convocados com chances ínfimas de ir à Copa Antony, Gabriel Jesus, Igor Jesus, Caio Jorge, Richarlison e Samuel Lino.
6: Creio que o trabalho feito esse ano é um trabalho bonito, feito com seriedade por parte de todos. Também os jogadores chegarão à Copa do Mundo, creio, em boa condição.
5: Jornalistas de outros 13 países, Inglaterra, Escócia, Rússia, China, Estados Unidos, Emirados Árabes Unidos, El Salvador, Argentina, Itália, Espanha, Chile, Bangladesh e Japão, estarão no Museu do Amanhã para acompanhar o anúncio dos representantes da única seleção pentacampeã do mundo. O Brasil começa a trabalhar na Granja Comaria, em Teresópolis, região serrana do Rio, no dia 27 de maio. Jogadores envolvidos na final da Liga dos Campeões, que devem ser Marquinhos, Gabriel Magalhães e Gabriel Martinelli, perderão os primeiros dias de trabalho e o penúltimo amistoso, dia 31, no Maracanã contra o Panamá. A viagem para os Estados Unidos será no dia 1º de junho. A seleção ainda disputará um amistoso contra o Egito, em Cleveland, no dia 6, antes de estrear na Copa. Os jogos da primeira fase serão no dia 13 de junho contra o Marrocos em Nova Jersey, contra o Haiti no dia 19 na Filadélfia e contra a Escócia no dia 24 em Miami. Se eventualmente algum jogador convocado se machucar, a substituição deverá ser feita dentro da pré-lista de 55 nomes antes da estreia do Brasil. Somente no caso de contusão de um goleiro será possível fazer uma substituição durante a Copa do Mundo. De São Paulo, Leonardo Dai.
0: A CBN transmite a convocação da seleção brasileira nesta segunda, a partir das 16h30, com uma edição especial do 4 em Campo. O anúncio está previsto para 5 horas. E a gente segue falando de Copa, agora com a Júlia Viana.
7: A cantora colombiana Shakira manteve a tradição de musa das Copas e lançou Dai Dai, nova música oficial para embalar o Mundial desse ano. Com vídeo de divulgação gravado no Maracanã, no Rio de Janeiro, a artista traz mais um hit com a energia contagiante do futebol. A faixa foi gravada em parceria com o nigeriano Burna Boy e o nome vem do italiano, uma expressão que significa vai em frente. Mas afinal, qual é a fórmula mágica para misturar música e futebol? Para o jornalista e produtor musical Rodrigo Fada, o grande segredo é saber combinar elementos técnicos e pura emoção.
8: A gente pensa em alegria quando pensa em Copa do Mundo, peça em diversão, mas tem que ter ali um temperinho de dramaticidade, de uma tensão, de uma coisa que vá soar também épico, né? Mas isso tudo numa roupagem feliz. Na instrumentação, no ritmo, normalmente vai ser uma coisa pop, porque o mundo inteiro escuta pop e vai conseguir minimamente se identificar, mas ir colocando ali pequenos detalhes de ritmos espalhados pelo globo, né? Para tentar causar essa comoção nas pessoas que estão pelo mundo inteiro.
7: Mas não é só uma mega produção que define o sucesso de uma música. Uma das canções mais marcantes para o Brasil em Copas do Mundo foi Povo Feliz, Voa Canarinho, que embalou a campanha em 1982.
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7: A música foi gravada pelo então jogador da seleção, o Júnior. Para ele, o verdadeiro combustível daquele hit foi o futebol arte apresentado em campo na época.
10: E a música é meio chiclete, né? Ela bate no ouvido, ela fica. Ela é fácilzinha, quer dizer, tem uma série de situações que ajudaram. Eu acho que o que mais ajudou em tudo isso foi a performance, né, da seleção brasileira, né? Conforme ia jogando, quer dizer, a seleção se apresentando bem. Foi uma experiência muito legal, até porque a gente cantava música dentro do ônibus, indo pro treino, indo pra jogo. Quer dizer, a música virou meio que um, vamos dizer, um passatempo nosso. A gente tava sempre com os instrumentos.
7: E por falar em hinos que uniram o país, impossível esquecer de Festa, da Ivete Sangalo. Mesmo sem ter sido lançada pro Mundial, a música pegou carona na paixão dos torcedores e virou símbolo do pentacampeonato em 2002. E aos hits que ultrapassaram

0: É o caso da clássica Waka Waka, da própria Shakira. Na voz de Rick Martin, La Copa de la Vida marcou o torneio de 1998. O mesmo aconteceu com La La La, em 2014, de Shakira com Carlinhos Brown. Mesmo não sendo uma música oficial da FIFA, conseguiu furar a bolha e fez o mundo inteiro cantar. Se o Hexa vem, não se pode ter certeza. Mas uma coisa é certa, vamos cantar com Shakira e bailar com Vini Júnior na Copa do Mundo. Do Rio de Janeiro, Júlia Viana.
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0: Domingo, 17 de maio de 2026. A menos de 15 dias do fim da campanha de vacinação contra a gripe, mais de 25 milhões de brasileiros que integram os grupos prioritários ainda não se imunizaram. Os grupos contemplados incluem crianças de 6 meses a 6 anos, idosos, professores e pessoas com baixa imunidade. 45 milhões de doses foram distribuídas por todas as regiões do país, com exceção do norte, onde a campanha começa no segundo semestre, que é quando o vírus circula mais na região. O ex-governador do Rio, Cláudio Castro, divulgou um vídeo para rebater as suspeitas levantadas pela Polícia Federal na Operação Sem Refino. A ação investiga um esquema bilionário de fraude tributária, lavagem de dinheiro e corrupção envolvendo o grupo Refit. Segundo a Polícia Federal, Castro atuou de forma decisiva para proteger interesses do grupo empresarial comandado por Ricardo Magro. O empresário foi alvo de mandado de prisão na operação e o ex-governador de um mandado de busca e apreensão. Carlo Ancelotti vai acompanhar neste domingo a partida entre Atlético Paranaense e Flamengo às 7:30 da noite na Arena da Baixada, em Curitiba, pela 16ª rodada do Campeonato Brasileiro. Em campo estarão atletas cotados para a Copa do Mundo, como Danilo, Léo Pereira e Alexandro, além do centroavante Pedro, que disputa a vaga na seleção. Esse é o último compromisso do técnico do Brasil antes de anunciar a lista de jogadores convocados para o Mundial. A convocação está marcada para 17h nesta segunda-feira e tem transmissão da CBN. No horário de Brasília, 1h34.
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0: tarde.
1: Estamos com um probleminha técnico. Vamos ver. Socorro. Calçade, enquanto a gente conserta aqui os problemas técnicos, já conto para o nosso ouvinte que vai falar com a gente sobre otimizar seu tempo de qualidade treinando e fazendo outras tarefas. Calçade, estamos tentando ajustar aqui a conexão com a Cal para aquele nosso papo semanal sobre qualidade de vida, treino, dieta, um pouquinho de tudo para melhorar aí a sua rotina. Já podemos testar? Não? Calçade, vamos testar, minha amiga. Tá me ouvindo?
0: Estou te ouvindo. Boa tarde, Nadi.
1: Boa tarde, Cal. Agora sim, já contei para o nosso ouvinte que você vai falar para a gente sobre otimizar o tempo de qualidade. Como assim?
0: Exatamente, porque muita gente fala que não tem tempo de treinar, fala que está atarefado, preciso fazer uma leitura. Então, hoje eu trouxe um trabalho de dupla tarefa, que nós chamamos de dupla tarefa, que é, por exemplo, você caminhar na esteira e fazer a sua esteira. Você fazer a sua bicicleta e, ao mesmo tempo, tá escutando um podcast educativo ao seu estudo. Hoje em dia tem livros que você tem aplicativos que dá para você escutar os livros. Então, você faz uma atividade, uma caminhada, bicicleta, e consegue, ao mesmo tempo, fazer outra. Ou treinar, fazer a musculação e, ao mesmo tempo, tá escutando. Ou uma caminhada interativa, faz conexão social. Então, eu trouxe para vocês refletirem sobre casar o tempo da ginástica com outra tarefa que vocês precisam para usar o seu tempo de qualidade melhor e não dar desculpa de que não tem tempo.
1: Gostei, Cal. E até me fez pensar em outra coisa. Não é exatamente a mesma coisa, mas, por exemplo, tem uma amiga que é bem fitness, bem mais do que eu, que eu tava com dificuldade de encontrá-la, os horários não estavam batendo, aí entrei de férias, chamei ela para encontrar, ela tinha um treino, me chamou para ir junto. Acaba sendo também um treino, um tempo de qualidade ali se socializando, né?
0: Com certeza, já adorei essa amiga. E para você que pode, a Cal só pensa no treino, não, sabe que vocês podem também, e eu tenho feito isso bastante, além do treino, que o treino para mim já é uma coisa do meu dia a dia, de chamar alguém para treinar junto comigo. Vocês podem, por exemplo, chamar uma amiga para fazer a mão junto. Uhum. Então vocês são ali no salão, faz a mão junto, mas não deixa de ver as pessoas, porque com a nossa vida corrida, a gente tem se distanciado muito das pessoas e sempre com a mesma desculpa: eu tô corrida, tô sem tempo. Então, como pensar num tempo de qualidade sem perder essa conexão humana, que é muito importante e que desde a pandemia nós vemos muitas pessoas querendo cada vez mais se afastar das pessoas. Pessoas se afastando de pessoas.
1: É verdade. Vale para a família, vale para o relacionamento afetivo, amoroso também, né, Cal? Em casal.
0: Com certeza. Agora, se você está sem tempo, está com um tempo curtinho e não quer pular, eu também trouxe um outro tipo de treino que se chama HIIT. Que é High Intensive Interval Training. O que quer dizer? O volume do treino, ele é menor e a intensidade do treino é maior. Então, você vai cansar um pouco mais, porém fazer um volume, um tempo de treino um pouquinho menor. Isso também você pode chamar alguém, mas esse é mais difícil da gente conversar, da gente falar, porque a gente dá tudo de si naquele momento, 12 minutos, 20 minutos que seja.
1: Verdade. Agora, eu fiquei pensando aqui, Cal, tem alguns treinos que também acabam conjugando uma coisa com a outra, né? Por exemplo, um treino que é mais aeróbico, tipo um spinning, que às vezes tem algumas aulas que tem peso também pro braço, né? Então, você tá fazendo o aeróbico e tá fazendo a musculação. Tem umas técnicas assim também, né, pra otimizar.
0: Tem sim, tem técnicas que casam, inclusive, um com o outro. Esse do spinning, gente, tem turmas que fazem, turmas de escola, por exemplo, que eles fazem academia comigo e falam: agora a gente vai pegar nossa turma de escola e vamos pro spinning. Eu adoro isso, eu acho o máximo. E é isso aí. E esses outros treinos que são casados, a parte aeróbica com a parte de musculação, também super bem-vindos. Acaba sendo um circuito que você consegue dar vários estímulos num mesmo treino. Eu adoro.
1: Você falou do HIIT, né, Cal? Para quando você tá super sem tempo e não quer pular. Queria te ouvir sobre quando a gente tá super sem tempo e por isso a gente quer pular também. E E agora você vai falar para não falar.
0: Exatamente, porque dentro desse tempo, desses 12 minutos, vou colocar aqui uma situação para vocês. 12 minutos, a gente vai repartir 50%, você vai recuperar, e 50% você vai fazer o seu melhor. Então, desses 12 minutos, um minuto você vai dar tudo de si, seja na corrida, seja no pedal, seja na melhor caminhada, mais rápida que você consiga fazer. Bater um minuto, você vai ter um minuto, que é o segundo minuto, para descansar, inspira e solta, vai deixando o coração, batimento cardíaco caindo, bateu o terceiro minuto, arranca de novo, vai com tudo, dá o seu melhor, sua melhor corrida no seu melhor tempo, vai com tudo, sem pensar, porque no quarto minuto você vai voltar, fazer a sua volta calma, inspira e volta, e assim vai, no quinto minuto, dá tudo de si, seja na bicicleta, na caminhada, na corrida, no sexto minuto, recupera. A gente acha que não, imagina 6 minutos do seu dia, você fazendo uma caminhada bem puxada, ou um pedal bem puxado, ou um tiro, né, uma corrida bem puxada, e 6 minutos para recuperar, você vai cansar. Seja uma pessoa super treinada, seja uma pessoa que está começando, cada um vai no seu tempo, no seu ritmo. Então, dentro desse ritmo, a gente respeita a individualidade de cada um. O que para um pode ser uma recuperação, para o outro pode ser a sua doação máxima. E você, em 12 minutos, fez um hit.
1: Você falou de otimizar o tempo com umas coisas que a gente precisa fazer, né? Uma leitura, um podcast ali informativo, importante para você. Faz sentido a gente pensar também em conjugar, Cal, com o entretenimento? Eu vi uma vez uma pessoa numa rede social falando que ela tem uma técnica para não pular o treino, para não pular o cardio. Que ela tem uma série que ela só pode... A série é muito boa, ela tá louca para ver, mas ela só pode ver quando ela tá fazendo o cardio dela. Então ela se obriga a ir ali na esteira, na bicicleta, porque ela não vê em casa parada. Ela só pode ver se ela estiver treinando.
0: Isso é uma estratégia que eu apoio. Ah, calma, mas não tem que prestar atenção no treino? Gente, o pior cenário é você não treinar e não fazer. Você ser sedentário. Esse é o pior cenário. Então, não é sobre, a pessoa precisa de uma concentração absoluta. Sim, ela precisa, mas eu estou dizendo estratégias e opções que a gente possa fazer para você que quer pular o treino, para você que quer sair do sedentarismo. Então, essa estratégia que nós usamos são válidas, são maravilhosas. Essa dessa série é incrível, porque a pessoa está caminhando, vendo a série, quando ela viu, passou, nem viu o tempo passar. Então, eu acho super válido, e não esqueça de deixar sempre a sua garrafinha de água pertinho de você.
1: Muito bom, ótimas dicas. Cal, algo a acrescentar para esse domingo?
0: Se você tiver ainda coisas dentro de casa, bicicleta dentro de casa, coloca a sua máscara facial, hidrate o seu corpo, seu rosto, cuide de você, cuide do seu autocuidado.
1: Um olhinho no cabelo para treinar.
0: Exatamente, eu faço muito isso, viu? Do óleo do cabelo, hidratação capilar é assim, um dos meus prediletos, faço muito, uso, vou sair com o meu cachorro Jack, faço, ponho e saio com o Jackzinho para passear. Gente, otimizem seu tempo, fazendo um tempo de qualidade, um tempo que vocês consigam ter resultados e não desculpas. Ai, não dá para eu passear com o Jack porque eu tenho coisa para fazer no cabelo. Une o que dá para unir. Se joga, se movimenta, porque o movimento cura e a longevidade persevera para nossa autonomia.
1: Que lindo, é isso, né? Pra gente se obrigar ali, pensar que tá indo fazer algo pra sofrer, a gente tá fazendo bem pra gente, é sempre bom ter esse lembrete. Todo domingo aqui no Revista CBN, Cal Saade, obrigado por mais essa, bom domingo, boa semana pra você, um beijo.
0: Um beijo, Nadi. Um domingo, turma.
1: 1h45.
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4: Já falei sobre as condições do tempo para hoje. Já te alerto também para o começo dessa semana. A frente fria que está chegando por aqui deve provocar mais elevados volumes de chuva, principalmente na faixa litorânea, nessa segunda-feira. Para a próxima semana, as temperaturas vão caindo, vai ser uma semana fria, gelada, com pouca amplitude térmica. Para você ter uma ideia, amanhã não passa dos 22 para a terça máxima de 19.
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4: Financiamento coletivo para as campanhas eleitorais de 2026 começou nessa sexta-feira. As vaquinhas online só podem ser realizadas em 4 plataformas homologadas pela Justiça Eleitoral e não podem incluir pedidos explícitos de voto. Reportagem do Diogo Bugalho.
5: Os pré-candidatos às eleições de outubro já podem começar a angariar recursos por meio do financiamento coletivo. As vaquinhas online são permitidas pelo TSE desde 2018, mas precisam seguir diversas regras para garantir a transparência dos recursos. São apenas 4 plataformas homologadas no país para esse tipo de arrecadação: a Contribua, a Doar Para, a Eleges e a Quero Apoiar. Elas não podem mostrar números de urna nem pedidos expressos de voto dos políticos até 16 de agosto, quando começa de fato a propaganda eleitoral. Mesmo assim, acabam fazendo parte da estratégia para divulgar candidaturas antes desse início oficial da campanha. Os candidatos podem criar páginas de arrecadação que reúnem informações e propostas e compartilham esse conteúdo nas redes sociais para pedir doações, como explica a cientista política e especialista em financiamento eleitoral Luciana Barro.
6: Essa brecha que a gente encontra na legislação para apresentar ainda mais o projeto político, trazer recursos também, é visto assim como uma possibilidade dele conseguir mais visibilidade. Então, é o que interessa. No momento que ele não coloca o seu número de campanha, que tem muito candidato que acaba queimando a largada, né? Mas desde que ele não use nem aquelas palavrinhas chaves, conte comigo, estou aqui, vem votar em mim.
5: As plataformas de financiamento coletivo precisam informar as transações à Justiça Eleitoral e emitir recibos de todas as doações. Além disso, tem de manter páginas públicas com os nomes dos doadores e o valor das doações para cada político. Pessoas físicas podem doar, no máximo, 10% da renda declarada no ano anterior. Nas últimas eleições gerais, em 2022, 1.810 candidatos recorreram ao financiamento coletivo. Juntos, eles arrecadaram 14,6 milhões, mas o valor representa apenas 0,1% dos mais de 13,4 bilhões recebidos pelas campanhas naquele ano, seja por doações ou fundos públicos. Fundador da plataforma Quero Apoiar, Bernardo Guido conta que a empresa deve fazer, nesse ano, vaquinhas para cerca de 2 mil candidatos, com perfis ideológicos diversos.
7: Nos partidos que não têm grande, não recebem, eles não usam fundo eleitoral, fundo partidário, tem algumas campanhas que eu já vi, assim, de gente eleita que passou dos 10% ali do total arrecadado, né? Mas acaba sendo um valor ainda muito pequeno perto do total ali que tem do fundo eleitoral, né? Então, o entendimento, assim, geral, acho que é mais de criar o senso de mobilização, conseguir manter o contato do que, de fato, arrecada grandes valores, né?
5: Pelas regras do TSE, a verba arrecadada online só pode ser liberada para o político quando a candidatura for homologada. Se ele desistir antes das eleições, as plataformas têm de devolver o dinheiro de todos os doadores. Políticos que violarem qualquer uma dessas regras podem ter a prestação de contas rejeitada pela Justiça Eleitoral e até ter o registro de candidatura cassado. Questionado pela CBN, o Tribunal Superior Eleitoral disse que a fiscalização e a análise de possíveis irregularidades cabe ao juiz eleitorais de cada local. Do Rio de Janeiro, Diogo Bugalho.
4: 1,52, 4 em cada 10 4 em cada 10 adolescentes que tiraram o título estão na região nordeste do país. Um levantamento feito pela CBN a partir de dados do Tribunal Superior Eleitoral revela ainda que a diferença entre homens e mulheres nessa faixa etária está cada vez menor. O voto de quem tem menos de 18 anos pode ser o diferencial para definir o futuro do país em outubro.
8: O Nordeste é a região com mais jovens aptos a votar nessa eleição. Um levantamento feito pela CBN, com base em dados do Tribunal Superior Eleitoral, mostra que 40% dos brasileiros que terão 16 até outubro ou já têm 17 anos e tiraram o título de eleitor estão nessa região do país. Ou seja, 676 mil jovens no universo de 1 milhão e 700 mil eleitores. Um deles é o Matheus Felipe da Silva, de 17 anos. Ele é morador de Caruaru, no interior de Pernambuco, e conta que decidiu tirar o título ao perceber uma mobilização entre os amigos para votar este ano.
9: Os meus colegas, eles tiraram sim um título, alguns tiraram no ano retrasado, quando completaram 16, e outros tiraram esse ano. As eleições, elas são bem importantes porque elas definem o futuro do nosso Brasil, né, do nosso país. Eu entendo que democracia é o que faz você poder decidir não só o seu próprio futuro, mas o futuro do coletivo, do meio social que você convive.
8: Os dados finais do eleitorado ainda serão divulgados, mas a prévia já aponta uma tendência. Enquanto o engajamento dos adolescentes cresceu no Nordeste, Sul e Sudeste registraram queda na participação dos eleitores com menos de 18 anos. Mesmo em regiões onde o número proporcionalmente diminuiu, alguns jovens decidiram participar da eleição pela primeira vez. É o caso de Ana Pacheco, de 16 anos, moradora de Belo Horizonte. Ela conta que partiu dela o interesse em tirar o título, por enxergar na política uma forma de garantir e conquistar direitos.
10: E eu conversei com a minha mãe, falei: mãe, eu tô querendo muito tirar o título de eleitor. Porque eu já sabia, né, que esse ano teria as eleições. O pessoal da minha idade, meus amigos de escola, eles não gostam muito de conversar sobre política, dizer sobre política, porque nós temos opiniões muito opostas, muito diferentes. Eu estudo tendo consciência de quanto é difícil para os meus pais me manterem dentro dessa escola. Eu acredito que a política seja o nosso principal meio de conseguir os nossos direitos. Procuro estudar, procuro um candidato. Não precisa ser o mesmo candidato que o seu colega, que sua mãe, seu pai, mas procuro estudar. Procure entender a realidade que você vive.
8: O levantamento da CBN mostra ainda que as meninas continuam sendo a maioria entre os adolescentes aptos a votar, mas a diferença em relação aos meninos diminuiu nos últimos 4 anos. Entre os adolescentes de 15 anos, por exemplo, as meninas representavam 57% do total em 2022, contra 43% dos meninos. Neste ano, os rapazes já correspondem a quase 48% desse grupo. O mesmo movimento aparece entre adolescentes de 16 e 17 anos. Aos 16, a diferença entre meninas e meninos caiu de 12 pontos percentuais em 2022 para 6 pontos neste ano. Já aos 17 anos, a distância passou de 8 para apenas 2 pontos. O Gabriel Alves de Almeida, de 17 anos, mora em Embu das Artes, na Grande São Paulo. Apesar de ainda não ter experiência em eleições, ele diz que já entende o valor do voto.
11: Para mim, a democracia é algo necessário. É um melhor meio de governo que a gente pode ter, sem uma responsabilidade muito grande, mas eu sempre almejei, sabe, poder escolher o nosso representante, as pessoas que vão governar por nós, e eu prezo muito para votar em alguém que defende o meu ideal, sabe? Primeiro, eu vejo o lado político dele, as bandeiras que esses políticos representam, essa é a bandeira de respeito, de igualdade, de democracia e as propostas também.
8: Em eleições cada vez mais apertadas, o voto dos adolescentes passou a ter um peso maior na disputa presidencial. Em 2022, a diferença entre Lula e Bolsonaro no segundo turno foi de 1,8 ponto percentual dos votos válidos. Hoje, os eleitores com menos de 18 anos representam cerca de 1,1% dos aproximadamente 158 milhões de brasileiros aptos a votar. Para o cientista político Paulo Bahia, as campanhas devem continuar investindo na mobilização dos jovens e não apenas pelo número de eleitores, mas também pela capacidade de engajamento dessa faixa etária.
12: Existe esse viés de priorizar a juventude. Isso tem um certo histórico, na medida em que o país foi, durante muito tempo, um perfil basicamente juvenil. Esse perfil mudou. A faixa entre 60 a 69 e de 70 mais compõem 25% do eleitorado. A faixa acima dos 25 anos é o conjunto majoritário dos eleitores. Mas é interessante a estratégia das campanhas, que os jovens têm capacidade de mobilidade, de ação, e isso é muito importante numa eleição que é tão disputada, que está tão acirrada.
8: O prazo para tirar o título e assim conseguir votar nas eleições desse ano terminou no último dia 6, mas os dados consolidados do eleitorado jovem devem ser divulgados pelo Tribunal Superior Eleitoral somente em julho. O primeiro turno das eleições está marcado para o dia 4 de outubro. Com colaboração de Matheus Lins e Matheus Maciel, do Rio de Janeiro, Pedro Bonenberger.
4: 1h57, acionando a nossa reportagem ao vivo em Brasília. Tem informação chegando com a Samantha Klein. Boa tarde.
13: Oi, boa tarde, Nadédia. Olha, o presidente da Câmara dos Deputados, Hugo Mota, afirmou hoje que a aprovação do fim da escala de trabalho 6x1 será uma prioridade da casa neste mês de maio, que, por sinal, aí já está na sua reta final. Em conversa com jornalistas depois de uma corrida em comemoração aos 200 anos da Câmara dos Deputados, o parlamentar afirmou que a proposta não é de nenhum partido e deve ser construída em parceria com todos os setores.
14: Nós vamos sentar para tentar fazer um texto de convergência. Essa matéria, ela não é uma matéria que pertence a um partido ou pertence ao governo, ela pertence ao país. E se nós pudermos dar uma demonstração de unidade em torno desse tema, que é uma prioridade para mais de 70% da população brasileira, eu penso que é mais uma demonstração que a Câmara dará de estar completamente ligada, sintonizada com o que a população brasileira espera de nós.
13: Nadédia, também vale lembrar que o projeto está em análise em uma comissão especial criada para discutir o tema e elaborar um texto final. A expectativa é que o relator da proposta, o deputado Léo Prates, apresente uma primeira versão deste parecer já na quarta-feira. Depois de passar pela comissão, o texto ainda será analisado pelo plenário e, claro, se aprovado, segue para análise do Senado. Lembrando aí que é um rito mais complexo, precisa ali de votação de 3/5 do número de parlamentares em 2 turnos. Mota também defende que essa proposta seja aprovada até o fim de maio. Lembrando que a PEC deve propor uma redução de carga horária semanal de 44 para 40 horas, sem redução de salário, e a ideia é aprovar também um projeto de lei do Executivo com os detalhamentos para algumas categorias e também para outras possibilidades de jornada. A PEC deve ser votada em plenário no dia 27 de maio, segundo o que foi informado pelo presidente da comissão especial, o deputado Alencar Santana. Mas é claro que há muitas resistências a este texto. O setor empresarial defende uma implementação gradual da medida, argumenta que a redução de jornada pode elevar custos, pede ainda um período de transição e também compensações por parte do governo federal. Uma das discussões é sobre a redução, então a desoneração da folha de pagamentos. Já o ministro da Secretaria-Geral da Presidência, Guilherme Boulos, é contrário a regras de transição. Segundo ele, adiar a mudança significaria postergar um direito dos trabalhadores. E ainda teve mais uma fala importante do presidente Hugo Mota sobre a questão da CPI do Banco Master, que é claro que é um tema que a gente vem acompanhando aí o Brasil inteiro, né? E o presidente da Câmara disse que vai dar o tratamento regimental aos pedidos de abertura de CPI para investigar o caso Master. O que que isso quer dizer na prática? Que há outros pedidos na frente e provavelmente não haverá uma prioridade. Não deu detalhes sobre esse cumprimento do regimento da Câmara, mas na prática é isso. Quando há outros pedidos, em geral, a gente tem ali uma... não tem uma priorização quando ele acaba afirmando isso. Com vocês.
4: Muito obrigada, Samantha Klein, pelas informações em Brasília.
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0: Domingo, 17 de maio de 2026. O governo do presidente Lula se saiu pior na avaliação do eleitor em temas considerados prioritários para o próximo presidente, aponta a pesquisa Datafolha. Na opinião de 16% dos entrevistados, a área em que a gestão petista registra o pior desempenho é a segurança pública, seguida de saúde, 15%, economia, 15%, 13%, melhor dizendo, e combate à corrupção, 13%. O Datafolha ouviu 2.004 pessoas de 16 anos ou mais nos dias 12 e 13 de maio. A margem de erro máxima é de 2 pontos percentuais. O levantamento está registrado no TSE sob o código BR-00290/2026. 4 pessoas morreram em um ataque de drones da Ucrânia contra regiões da Rússia, incluindo Moscou, neste domingo. Segundo autoridades, foi a maior ofensiva aérea em mais de um ano. O presidente da Ucrânia, Volodymyr Zelensky, prometeu na última sexta-feira retaliar a Rússia após um ataque matar 24 pessoas, incluindo 3 crianças, em Kiev. A ofensiva aconteceu horas depois do fim de um cessar-fogo de 3 dias entre os dois países, mediado pelos Estados Unidos, e foi o mais pesado do ano. O Coritiba venceu o Santos por 3-0 na Neoquímica Arena em São Paulo em partida válida pela 16ª rodada do Campeonato Brasileiro. Breno Lopes abriu o placar aos 5 minutos do primeiro tempo e marcou de novo aos 19. Josué fez o terceiro de pênalti ainda antes do intervalo. No segundo tempo, um erro da arbitragem forçou a substituição de Neymar. A comissão técnica do Santos havia pedido a saída de Escobar, número 31, mas a placa do quarto árbitro mostrou o número 10 de Neymar. Ele tentou voltar a campo, mas recebeu um cartão amarelo e teve que voltar para o banco de reservas. No horário de Brasília, 2:04.
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0: Estamos na terceira e última hora dessa edição do Revista CBN. Hoje é domingo, 17 de maio de 2026, ao vivo no radinho em todo o Brasil, para todas as praças da Rádio CBN e também na internet, inclusive com imagens. Estamos no aplicativo da CBN, no site cbn.globo.com, no YouTube, canal da CBN no YouTube, youtube.com/CBN, e também no Globoplay. Participe com a gente, mande sua mensagem aqui para o nosso WhatsApp, 11 99911 9981. Deixa o nosso contato salvo para mandar sua mensagem sempre que quiser. 11 99911 9981. Ainda tem muita informação ao vivo até as 3 da tarde. Fica com a gente, são 2:05.
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0: E a gente volta aqui ao assunto da tecnologia no Revista CBN, mas agora falando de tecnologia no campo das carreiras. Quem está procurando ou tem procurado, procurou emprego nos últimos anos, com certeza já se deparou com plataformas e ferramentas que usam inteligência artificial para o recrutamento. Muitas vezes a pessoa nem percebe que é assim que está funcionando, mas elas já estão muito difundidas. E agora a gente tem dados para mostrar como os trabalhadores reagem a essa nova realidade. Uma pesquisa revelando que esse uso gera uma sensação de injustiça. Então, já quero pedir aqui para os ouvintes seus relatos, suas perguntas. Qual foi sua experiência com isso? Pode mandar no chat da transmissão no YouTube ou no nosso WhatsApp. Essa pesquisa, esses dados que eu citei, são da RIT Recursos Humanos. E o nosso convidado para falar sobre esse assunto é o Elcio Paulo Teixeira, que é o CEO da RIT Recursos Humanos. Seja muito bem-vindo aqui à CBN. Obrigada por nos atender. Uma boa tarde.
2: Boa tarde. Muito obrigado pelo convite. Para nós da RIT é um prazer poder compartilhar. Nós somos uma empresa brasileira e americana e é muito comum ter esses dados nos Estados Unidos, e nós estamos trazendo essa cultura de coletar informações para entender o mercado, né, e poder compartilhar conhecimento. E essa pesquisa é uma pesquisa realmente inédita que trouxe para a gente resultados bastante reveladores, aí com o uso da IA, especialmente nos processos seletivos, que é algo que cada vez mais as empresas utilizam, mas que a a gente vai precisar se adaptar aí, fazer alguns ajustes para aumentar a assertividade.
0: Acho que bastam 2 minutos ali no LinkedIn para encontrar a primeira reclamação a respeito disso, né? E os dados refletiram realmente essa insatisfação. É a grande maioria das pessoas que não gosta ou não está plenamente de acordo com essa ferramenta?
2: É, a gente tem assim, no Brasil as pessoas já usam bastante tecnologia, um pouco acima até da média do mundo, mas é interessante quando você faz uma pesquisa e 9 em cada 10 pessoas tem algum problema de desconfiança num grau leve a muito elevado com o uso da tecnologia. Quando você soma isso à quantidade de fraudes que ocorrem aí via os diversos mecanismos de comunicação, isso aumenta consideravelmente a baixa adesão, né, dos candidatos aos processos seletivos. Então, o que era para ser célere começa a ser falho.
0: É
2: E aí a
0: verdade.
2: ausência do humano prejudica o processo.
0: E os dados mostrando, né, 71,4% dos profissionais acreditam que podem ser eliminados de forma injusta pelos algoritmos e 23,9% confiam nas decisões automatizadas. A pesquisa ouviu um ponto que acho que é muito interessante, importante para se colocar nessa discussão, né, que é quem está entrando agora no mercado de trabalho, acho que pode ver isso como uma realidade já colocada, né, não conheceu o recrutamento de uma forma diferente. Mas quem já participou dos processos, à moda antiga, digamos assim, estão mais insatisfeitos?
2: Sem sombra de dúvidas, assim, acho que a primeira coisa que eu acho que é bem importante a gente entender e que muitas pessoas não sabem é a gente aprendeu que inteligência artificial é inteligência. Inteligência artificial não é inteligência, é um sistema ou são sistemas avançados de algoritmos. Ela pega dados e cruza dados. Então, imagina o seguinte, aquele processo tradicional e anterior em que a gente imprimia um currículo, deixava em cada local ou imprimir o mesmo currículo para cada vaga, não existe mais. Se a gente segue essa estratégia utilizando sistemas, a gente nunca vai conseguir passar em processos seletivos, a não ser que aquele currículo ele dê verdadeiramente o match. Hoje, cada vaga ela tem a palavras-chave, ela tem ali a pontuação ou score, então eu preciso adaptar o meu currículo para cada uma daquelas vagas para que ele seja chamado. Por quê? Porque é um sistema que está calculando ali a quantidade de fit que você tem com a posição. E as pessoas elas não entenderam isso. Então, assim, a eliminação injusta não é só uma percepção, mas assim, até porque as pessoas elas não foram treinadas ou não aprenderam a utilizar esse sistema.
0: Perfeito. Inclusive, para trazer aqui os dados, o índice de desconfiança entre os profissionais com mais de uma década de carreira chega a 91,2%. É altíssimo, né? Completamente
2: Altíssimo.
0: prevalente. Entre candidatos com até 2 anos de experiência, cai para 79,5%, que é uma diferença relevante, mas ainda assim é a maioria. É, já tem ferramentas, né, que mostram, Elcio, a possibilidade de fazer, inclusive, a entrevista com inteligência artificial, né? O entrevistador é uma inteligência artificial. O que que as pessoas estão achando disso?
2: Elas sentem a frieza, primeiramente, porque é uma máquina que está analisando, a máquina ela ainda não tem essa capacidade de analisar sentimentos, ela consegue analisar expressões, ela consegue analisar. Ela não consegue analisar expressões, ela consegue analisar ali o que você está falando, talvez aí o tom, a velocidade, dependendo da máquina, se você consegue conectar bem as palavras, mas ainda assim ela faz uma conexão de dados, uma junção de dados que pode prejudicar o candidato. Vou dar um exemplo muito pessoal da nossa entrevista aqui. Eu estou com o olho machucado, então eu estou usando um óculos mais escuro. Isso me prejudicaria em qualquer entrevista, independente da plataforma de IA, somente por não estar mostrando os meus olhos de forma clara.
0: É muito difícil, né, imaginar que um algoritmo pode ser treinado para ser capaz de absorver algumas reações que um ser humano pode, né? A gente sabe que agora tudo tem a ver com calibrar ali o seu currículo, sua carta de apresentação, para aquilo que o algoritmo é capaz de ler. E acho que você perde muito, né, na leitura humana, porque muitas vezes eu posso ter algo para dizer para o recrutador que talvez ele não tenha pensado que é um diferencial ou é algo que faz sentido, que pode ser o fit para aquela vaga. com o ser humano eu teria a oportunidade de demonstrar, e com a máquina não tem como, né?
2: É verdade. O ser humano, ele supera a máquina, na verdade. Hoje a máquina é mais rápida, mas a máquina trabalha com dados de humanos. Então, primeiro, para fazer jogar uma vaga ou imputar uma vaga dentro de um sistema, eu preciso ter muito cuidado como recrutador para colocar uma parametrização que faça sentido, senão eu já acabo prejudicando ali o meu processo seletivo. Mas como humano, eu consigo fazer leituras que a máquina ela ainda não consegue fazer e ainda está distante de aprender a fazer, se é que iremos chegar nesse patamar. É interessante porque, por exemplo, muitas empresas tradicionalmente utilizam as avaliações psicológicas, né? Hoje a inteligência ela faz isso, mas a avaliação psicológica ela só é considerada uma avaliação válida a partir do resultado de um teste e da entrevista do psicólogo, e a entrevista do psicólogo ela tem muito mais peso do que o próprio resultado do teste. Então, assim, isso, por exemplo, não é considerado em nenhum momento nos processos seletivos que são conduzidos de A de ponta a ponta. Então, o humano ele vai ter um feeling. E vamos pensar o seguinte: as pessoas elas não vão preencher todos os dados, por exemplo, para cada uma das vagas, porque é cansativo, porque é um processo prolongado. E sem esses dados, as máquinas não conseguem ler. E aí, na entrevista ou no contato com o humano, você consegue perceber e perguntar alguma coisa que

0: já chegou a ser selecionada por essas plataformas, mas que ela tem sim uma sensação de que ninguém vê. Ela é da área de finanças e fala que é muito melhor ver gente de carne e osso. É difícil pra gente evitar essa sensação, né, de que conversar com uma pessoa é muito melhor.
1: Conversar com uma pessoa é muito melhor, assim, até porque a minha área é neurociência do comportamento, né, e nós temos neurônios, que são neurônios de espelhamento. Então, quando você conversa com um humano, quando você está, por exemplo, num ambiente social, você boceja, é natural que as outras pessoas também bocejam. Isso, por exemplo, é uma conexão que é feita através desses neurônios, que nunca vai ser possível fazer com a máquina. Com alguém que está ali demonstrando sentimento, demonstrando preocupação com você, a máquina está fazendo cálculos, né, e casando algoritmos. O humano não, ele está ali para te ouvir, para te escutar, para entender, né, e para buscar, por exemplo, no processo seletivo, o melhor candidato para a posição. E muitas vezes até para reorientar ou orientar esse candidato, né, dentro daquele processo ou de outros processos. É uma oportunidade que a máquina também não vai dar para esse candidato.
0: Trazer aqui mais um dado da pesquisa: quase metade dos candidatos já abandonou processos seletivos por falta de confiança, e uma boa parte associa esse desconforto ao excesso de automação. Acho que tem a ver com a mensagem aqui de um outro ouvinte, que não tenho aqui o nome dele, mas falou no chat do YouTube, que ele sente que ao se inscrever para os processos seletivos não ficam claros os critérios usados para a seleção, se usou IA ou não. Ele sente que o candidato precisa saber disso, Elcio.
1: Se ele está numa plataforma se candidatando, sem sombra de dúvida, a IA vai ser utilizada. Então, o que é importante? Ter um descritivo daquela vaga, daquela posição, tudo que está lançado ali, e saber que aqueles vão ser os parâmetros que a IA vai utilizar para fazer esse processo seletivo. Então, antes de se candidatar para a vaga, ele precisa adaptar o currículo dele ao máximo, evidentemente com informações verdadeiras, para o descritivo daquela vaga. Isso aumenta consideravelmente a chance dele de evoluir no processo, que em algum momento a gente espera seja conduzido por humano. Porém, também uma forma de você driblar a máquina, que é algo que acontece também, porque algumas pessoas aprenderam, e aí também torna o nosso processo improdutivo, quando no final você vai lidar com uma pessoa que não tem aquilo que ela falou.
0: Trazer aqui uma pergunta, eu achei muito boa, Elcio, tem a ver com algo que estava aqui na minha pauta. Foi a Sara que escreveu para a gente aqui, perguntando o que você acha de anúncios de ex-recrutadores que ensinam a calibrar o LinkedIn, por exemplo, mas tem um pouco de tudo, né, para usar em várias ferramentas. No caso do LinkedIn, é para aumentar o SSI, que é a nota que o LinkedIn usa, para explicar aqui para o nosso ouvinte, da sua capacidade, né, de usar a plataforma no seu posicionamento profissional. E aí ela pergunta, né, ela cita esses casos de profissionais que ensinam a calibrar para você ser encontrado pela inteligência artificial sem precisar se candidatar. E aí tem todo um mercado do recrutamento já nesse sentido,
1: Sim.
0: né, Elcio? Ensinando como passar pelo algoritmo, passar pelo filtro ali da inteligência artificial. Conta para gente.
1: Obviamente que assim, é uma alternativa excelente. Existem profissionais e profissionais que fazem isso. Isso virou e tem virado um negócio. Só que qual que é o ponto de atenção? Primeiro, é válido. Sem sombra de dúvida, se você tem um bom profissional. Mas o ponto de atenção é se você passa pelo algoritmo e de alguma forma você não tem aquilo que você colocou. Isso vai te causar, vai te deixar ali um apontamento para processos futuros. Então, pode ser prejudicial ali no curto, médio e longo prazo. E aí, tua credibilidade, tua confiabilidade, ela acaba caindo. Então, você é chamado para o processo, por exemplo, na RIT, a gente vai fazer sempre um apontamento de como que foi aquele processo para que essa pessoa ela possa ser chamada para processos novos ou não também. Então, assim, esse apontamento, ele acaba sendo um diferencial. Então, tem que se ter cuidado para, na hora da calibragem, sim, você está visível, mas as informações estarem coerentes com o teu perfil para que, de alguma forma, você consiga prosseguir nesse processo, nos processos nos quais você está sendo convidado.
0: Nosso ouvinte Sueli aqui do Tatuapé, nossos ouvintes estão muito envolvidos porque acho que passa por todo mundo que procura ou procurou
1: Todo mundo
0: emprego,
1: sofre
0: ou o
1: com isso.
0: filho, o primo, o tio, todo mundo tem alguém procurando um emprego e passa por isso, né, Elcio? A Sueli aqui do Tatuapé em São Paulo disse que tem um conhecido que está procurando vaga para estágio de direito, mas que sente porque ele está no

0: uma faculdade que não é a melhor ou uma das melhores, que ele é eliminado de cara. E isso entra também naquilo que a gente falou da diferença do filtro humano, né? Muitas vezes a pessoa pode estar na universidade que não é ali a que tem uma das notas mais altas, avaliação do MEC e tudo mais, mas ela pode demonstrar que ela pessoalmente tem isso. Qualidades profissionais, enfim, o que quer que seja, que pode se encaixar bem naquela vaga, mas a IA é capaz de filtrar aquilo sem esse, sem fazer essa diferenciação, né?
1: Perfeito, ela faz isso sem essa diferenciação. Porém, contudo, todavia, se de alguma forma, imagina, eu estou numa faculdade nota máxima no MEC, eu estou na faculdade ali com nota média no MEC, óbvio que isso tem um diferencial, que a máquina ela vai calcular. Como é que eu quebro esse diferencial? Eu preciso acrescentar valores extras para esse local, para essa pessoa que está estudando ali na universidade com a nota média, como, por exemplo, cursos complementares, o domínio de um idioma, se esse for um pré-requisito. Então, quanto mais dado eu tiver, quanto mais formação direta ou satélite em torno daquela posição, eu aumento as minhas chances, porque de alguma forma isso vai pontuar e fazer com que você iguale ou até ultrapasse essa outra pessoa. Uma das coisas, por exemplo, nesse mundo novo, que pós-Covid, que tem sido muito valorizado e que a máquina calcula em boa quantidade das vagas, é a responsabilidade social. Por exemplo, alguém que faz trabalho voluntário. Isso é um diferencial.
0: Demais, interessante saber disso. E claro que a gente, essa pesquisa valida muito a percepção das pessoas, isso é muito importante, mas não é para jogar o bebê fora com a água do banho, né? Não é para dizer que a IA não pode ser usada em nada nesses processos. Então, queria até ouvir a sua experiência, a experiência da HIT, onde que vocês veem que é válido usar a inteligência artificial, porque quando a gente fala do processo sem inteligência artificial, também tinha, por exemplo, aquelas críticas, né? O recrutador consegue olhar os primeiros 20, 30 currículos e o resto vai para a pilha de descarte sem nem ser visto. Isso me parece algo que a IA poderia ajudar, né?
1: Sim, no processo de triagem a IA ajuda, lembrando que ela vai estar sempre baseada em algoritmo. Então, o currículo vazio, ele dificilmente ele vai ser chamado para prosseguir no processo. Então, primeira coisa. Segunda coisa, é muito importante que as pessoas adaptem o currículo para a vaga, a gente já falou sobre isso, mas vale a pena bater nessa tecla, porque o que vai ser calculado é o fit do teu currículo com a posição. Mas, assim, ao longo da nossa jornada, por exemplo, a gente faz convocação para entrevista ou para a fase seguinte via WhatsApp, a gente percebe que o número de respostas é muito pequeno, mas a gente tem algumas respostas. Então, fulano de tal, parabéns, você está participando do processo seletivo da empresa X e você foi convidado para participar da etapa seguinte, que é uma entrevista, uma dinâmica de grupo, enfim, dependendo da empresa, a estratégia. E ali de 10 envios, a gente tem, eventualmente, às vezes uma resposta. E aí a gente humaniza o processo. A gente pede para o analista ele mandar uma mensagem de áudio com a voz dele se apresentando. Olá, meu nome é Elcio, sou analista da HIT. Prazer, fulana, você foi... A gente analisou o teu currículo. A adesão é lá. Sim, aqueles 10 em que eu tinha uma resposta, eu consigo ter 7, por exemplo. Muda completamente a perspectiva, essa parte, para ele saber que tem um humano ali que, de alguma forma, está conduzindo o processo.
0: Perfeito.
1: Essa é uma estratégia bem bacana.
0: É verdade. E você falou um ponto importante da adaptação do currículo, e acho que cabe a gente falar aqui que tem plataformas de inteligência artificial que não permitem que isso seja feito, né? Você tem que ter um currículo universal ali para todas as vagas. Quando você muda em uma, se você está aplicando para outras, ele muda o currículo para todas, e aí dificulta também a vida do candidato nesse sentido, né?
1: É verdade. É verdade, e isso é uma das grandes falhas das empresas ao contratar uma plataforma, sem sombra de dúvidas. Mas sempre que possível, ou se a plataforma permitir, vá adaptando esse processo. Ah, e o que eu falei agora a respeito de quando nós humanizamos o processo para aumentar a adesão, vale para o candidato fazer exatamente o caminho inverso. Se você recebe um e-mail que de alguma forma você está desconfortável, mande uma mensagem, pergunte quem é o recrutador, peça para falar com essa pessoa, ou preferencialmente até mande um áudio de volta se esse contato for feito por mensagem que permita áudio, para você saber, porque sim, infelizmente, tem fraude. Infelizmente, hoje tem um mecanismo ilegal por trás aí dos meios de comunicação e chama phishing, né? E phishing para esses processos, para processos seletivos, tem sido uma coisa cada vez mais comum. Então, a desconfiança ela é genuína, e aí, obviamente, precisa se estar atento à empresa que está recrutando, precisa se tentar sim o contato humano. Alguns cuidados valem a pena para que daqui a pouco você não descubra que você comprou alguma coisa, né, que você não comprou, ou o seu nome ali está comprometido no mercado com uma dívida, porque infelizmente acontece.
0: É verdade. Mais mensagens aqui dos ouvintes. O Chico apontando que se o algoritmo escolhe a pessoa errada, por exemplo, mente, ou que traz um prejuízo para a empresa, ou, enfim, vai ficar pouco tempo, que fica difícil responsabilizar alguém, né? Porque não é ali o trabalho de um recrutador humano, né? Então fica complicado contabilizar
1: Perfeito.
0: essa falha. E o Rodrigo, ele pergunta, e acho que vai depender muito da área, e não sei se mudou com essa questão da IA, mas ele pergunta sobre a questão das línguas no currículo, se nesse momento em que a gente está tendo os currículos analisados nessa triagem de inteligência artificial, como é que fica aquela questão do inglês, né? Ainda é um diferencial? Ou a máquina já considera que é o básico, mesmo que fluente? E se for o básico, o que mais que precisa ter? Precisa ter um mandarim? Ou, enfim, como é que funciona? O que que você vê de tendência aí para o algoritmo analisar essa parte de um currículo?
1: Vamos lá. Eu falei há pouco a respeito de trabalho voluntário, que pontua, não em todos os processos, óbvio que tem que estar parametrizado. Ter tido uma vivência no exterior pontua. Sem sombra de dúvidas, uma língua estrangeira pontua. Inglês, em primeiro lugar, espanhol como segunda língua, seria o segundo investimento. Agora, outras coisas pontuam bastante. Por exemplo, IA, domínio de IA, ou ter estudado IA, ter alguma afinidade, alguma certificação. Gente, é fácil conseguir isso, até de uma forma acessível, muitas vezes gratuita, ter essas certificações. Isso ajuda, porque as empresas buscam pessoas hoje que dominem de alguma forma o uso de alguma ferramenta, porque, querendo ou não, acelera o processo. O que a gente só tem que ter cuidado é de que forma a gente acelera esse processo, porque se for acelerado sem a inteligência humana, que é a válida, lembrando, inteligência na palavra artificial não é inteligência, é cálculo, é algoritmo, faz uma diferença. Vou dar um exemplo. A gente trabalha com a IA trabalha com probabilidades. Talvez a IA mais popular no Brasil é o ChatGPT. Se você pedir para o ChatGPT desenhar uma pessoa, pede para ele, faça um desenho com uma pessoa escrevendo com a mão esquerda. Se vocês testarem isso em casa, vocês vão ver que ele vai fazer um desenho de uma pessoa desenhando com a mão direita, porque mais que 90% das pessoas são destros. Ele não consegue entender. E assim, a mesma lógica para os processos seletivos e para as plataformas que utilizam IA, probabilidades.
0: Muito bom. Trazer aqui só a origem dos dados. Essa pesquisa da RIT que a gente usou para basear a entrevista foi conduzida entre 1º e 20 de abril, com 1.823 candidatos ativos no mercado de trabalho da base proprietária da empresa, com abrangência nacional. Agradeço muito primeiro aos ouvintes aqui que contribuíram muito com a conversa. A Júlia Matos falando aqui que é muito ruim, por exemplo, passar por todas as etapas, não receber nenhum feedback, né? Como é que você melhora se não sabe o que prejudicou, que acho que é um problema que vem de antes também. É uma discussão muito rica, muito importante. E agradeço muito ao Elcio Paulo Teixeira, CEO da RIT Recursos Humanos. Obrigada por passar esse tempo aqui com a gente nessa conversa com o ouvinte da CBN. Volte sempre. Um bom domingo.
1: Muito obrigado pela oportunidade. Espero ter contribuído e estou à disposição. Assim, quando me chamarem, eu estou aqui com vocês. Foi um prazer.
0: Vamos para o noticiário da sua região, na sequência as informações do Brasil e do mundo no Repórter CBN. Já voltamos com a nossa reportagem. Continue ligado.
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0: Isabela do Carmo, boa tarde.
6: Boa tarde, Nadédia. Uma técnica caiu de uma altura elevada enquanto ajustava luzes e refletores no Teatro Humboldt, em Interlagos, onde Fábio Porchat faria duas apresentações neste sábado. O ator informou nas redes sociais que o acidente ocorreu pouco antes do início do primeiro espetáculo. Equipamentos como caixas de som e estruturas de iluminação também caíram sobre a plateia. De acordo com Porchat, apesar da gravidade da situação, ninguém morreu. A técnica envolvida na queda passa bem.
0: A gente está sem essa palavra, Isa, mas pode completar a informação, por gentileza.
6: O Corpo de Bombeiros informou que foi acionado às 7h05 da noite, que quatro pessoas foram socorridas por ambulâncias do SAMU e do evento. Todas tinham ferimentos leves. As sessões foram canceladas. Bochara afirma que o teatro ofereceu todo o suporte necessário às vítimas. O humorista afirmou ainda que todas as pessoas que compraram os ingressos serão ressarcidas e que uma nova data para as apresentações ainda será definida. Nadédia.
0: Obrigada, Isabela.
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0: Domingo 17 de maio de 2026, o presidente Lula afirmou em entrevista ao jornal americano The Washington Post que uma boa relação pessoal com o presidente dos Estados Unidos, Donald Trump, pode evitar a imposição de novas tarifas ao Brasil. Lula diz que Trump sabe que ele se opõe à guerra com o Irã, discorda da intervenção na Venezuela e condena o genocídio que está acontecendo na Palestina. Na entrevista, o presidente declarou ainda que essas divergências políticas não interferem na relação com Trump como chefe de Estado. O Ministério da Justiça planeja lançar ainda este mês um Banco Nacional de Celulares Roubados, já em desenvolvimento. A informação é do colunista do Globo e da CBN, Lauro Jardim. Até o momento foram mapeados mais de 2,5 milhões de aparelhos subtraídos. Todos os portadores desses celulares vão receber uma mensagem alertando que eles são roubados e que quem estiver em posse deles deve devolvê-los sob risco de responder por receptação. A ideia é que qualquer estado possa consultar esse banco como parte de uma política nacional contra esse tipo de crime. A iniciativa se baseia no modelo implementado no Piauí pelo atual secretário de Segurança Pública, Chico Lucas. O secretário-geral da FIFA e a Federação Iraniana de Futebol classificaram como construtiva a reunião organizada no sábado para garantir a participação do Irã na Copa do Mundo. O encontro foi realizado na sede da Federação Turca de Futebol em Istambul, já que a equipe viaja para a Turquia na segunda-feira para um período de treinos pré-mundial. Na última quinta-feira, o presidente da Federação Iraniana afirmou que os membros que precisam viajar para os Estados Unidos ainda não receberam os vistos, o que deve ocorrer durante a estadia na Turquia. No horário de Brasília, 2h34.
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0: Frente com a reportagem da CBN, o financiamento do filme sobre o ex-presidente Jair Bolsonaro passou a ser alvo de diferentes frentes de investigação envolvendo a Polícia Federal, o Ministério Público, o Tribunal de Contas da União e o STF. As apurações miram suspeitas sobre a origem e o destino de mais de 134 milhões de reais ligados ao Banco Master. Marina Dantas.
2: O repasse de dinheiro de Daniel Vorcaro, dono do Banco Master, para financiar o filme Dark Horse, que retrata a trajetória política do ex-presidente Jair Bolsonaro, desencadeou uma série de investigações para apurar a legalidade das transferências e o destino dos 134 milhões de reais envolvidos. Em uma nova frente de investigação, a Polícia Federal deve abrir um inquérito específico para investigar o caso. Estão na mira repasses de cerca de 61 milhões para um fundo localizado no Texas, nos Estados Unidos, e que tem como representante legal um advogado do ex-deputado Eduardo Bolsonaro. Uma das linhas de investigação da PF é a suspeita de que os valores teriam sido utilizados para custear as despesas de Eduardo, que está morando fora do país desde março do ano passado. O contrato que mostra o ex-deputado como produtor executivo do filme foi divulgado pelo site Intercept Brasil. A revelação colocou em xeque a versão de Eduardo e obrigou o ex-parlamentar a mudar o discurso. Agora, ele admite que chegou a investir dinheiro próprio, cerca de 50 mil dólares, na produção cinematográfica. A expectativa é de que o novo inquérito seja submetido ao ministro do Supremo Tribunal Federal, André Mendonça, que é o relator do caso Master no tribunal. Outra frente de investigação é encabeçada pelo Ministério Público junto ao Tribunal de Contas da União. O subprocurador-geral de contas, Lucas Rocha Furtado, apresentou uma ação pedindo a apuração sobre suspeitas do uso indireto de recursos públicos, aportes ligados ao Banco Master e eventual ocultação da origem dos valores destinados ao longa. O subprocurador apontou as contradições entre declarações dos filhos de Bolsonaro e dos produtores do filme, que negaram ter recebido dinheiro de Daniel Vorcaro. Para o cientista político Melilo Diniz, o conjunto de investigações revela um cenário que vai além do financiamento do filme e expõe uma rede de relações políticas e financeiras.
3: Houve um conjunto de contribuições financeiras, doações, que podem, inclusive, ser encaradas como fruto da corrupção ou da tentativa de captura de políticos e de membros da política, como a família Bolsonaro. É claro que salta aos olhos essa relação, salta aos olhos o valor, salta aos olhos tudo que nós temos acompanhado em relação a esse caso. Isso é fruto de relações políticas e de dinheiro público que foi tomado por vários mecanismos pelo caso Master.
2: Uma terceira frente de apuração foi aberta ainda pelo ministro do STF, Flávio Dino. Em um processo, ele pede para investigar supostos direcionamentos de emendas parlamentares para o financiamento do filme. Entre as emendas, está do deputado federal Mário Frias, de pelo menos R$ 2 milhões. O recurso teria beneficiado a produtora do filme, que tem o próprio Mário Frias como produtor executivo. Ele nega as acusações. Com colaboração de Bruno Melo, de Brasília, Marina Dantas.
0: 2h38 agora, o pré-candidato à presidência da República, Romeu Zema, recuou após dizer que o pedido de dinheiro do pré-candidato Flávio Bolsonaro ao banqueiro Daniel Vorcaro para o financiamento do filme sobre o ex-presidente Jair Bolsonaro era imperdoável. Ele afirmou que não existe rompimento entre os dois e diz que a direita estará unida no segundo turno das eleições presidenciais. Desirê Miranda.
4: O governador de Minas e pré-candidato à presidência da República, Romeu Zema, do Novo, baixou o tom contra Flávio Bolsonaro, do PL, em entrevista coletiva neste sábado. Ele participou de um evento do Novo de lançamento de pré-candidaturas em Belo Horizonte. Nessa semana, Zema disse que o áudio divulgado pelo Intercept Brasil, em que Flávio pede R$ 134 milhões ao dono do Banco Master, Daniel Vorcaro, para financiar o filme em homenagem ao pai dele, o ex-presidente Jair Bolsonaro, era imperdoável e um tapa na cara do Brasil. Em entrevista à imprensa, Zema disse que só criticou o então aliado político porque ficou decepcionado e que não há ruptura entre eles.
5: Nós temos vários candidatos, pré-candidatos à presidência e presidência. Não houve nenhuma ruptura. Houve uma manifestação dura da minha parte, que fiquei decepcionado. Mas o cenário continua o mesmo, a pré-candidatura dele, a minha pré-candidatura, e tenho certeza que no segundo turno nós estaremos todos juntos contra a esquerda, contra o PT.
4: Zema também afirmou que o episódio está superado. O político também voltou a criticar o Supremo Tribunal Federal, mesmo após a denúncia da Procuradoria-Geral da República de calúnia contra o ministro Gilmar Mendes, e disse que está confiante. Ele afirmou que a denúncia é uma retaliação e que vai continuar com as críticas. Zema disse ainda que o Senado precisa desarquivar as investigações contra ministros do Supremo. Em relação ao governo federal, Romeu Zema criticou o plano de combate ao crime organizado apresentado nesta semana. Ele afirmou que, ao contrário do que afirma a União, a fábrica de dinheiro das facções criminosas são as comunidades escravizadas e não o sistema financeiro. Ele voltou ainda a defender o trabalho para adolescentes maiores de 14 anos, dizendo que os que não trabalham são atraídos para o crime. De Belo Horizonte, Desirê Miranda.
0: São 12h40. O ex-governador do Rio, Cláudio Castro, vai responder a denúncias relacionadas ao uso pessoal de jatinhos fretados com verba pública. Na sexta, ele foi alvo de uma operação que investiga a suspeita de um esquema bilionário de corrupção para beneficiar o grupo Refite. Castro nega irregularidades. Diogo Bugalho.
6: O Ministério Público e o Tribunal de Contas do Rio investigam o ex-governador Cláudio Castro pelo suposto uso de jatinhos contratados pelo Estado para compromissos pessoais. A denúncia foi apresentada pela deputada estadual Marta Rocha, do PDT. Dados obtidos via Lei de Acesso à Informação pelo jornal O Globo mostram que Castro viajou com a família e outros políticos para eventos como a abertura do Carnaval em Salvador, o GP de Fórmula 1 em São Paulo e o Festival de Turismo de Gramado, no Rio Grande do Sul. O ex-governador diz que todas as viagens ocorreram dentro da lei. Na sexta, Castro também havia sido alvo de uma operação da PF que apura um esquema de favorecimento à Refite, antiga refinaria de Manguinhos. O grupo empresarial tem a maior dívida tributária do país, que chega a R$ 52 bilhões. À noite, Cláudio Castro publicou um vídeo no Instagram em que nega irregularidades nesse caso. O ex-governador argumenta que a gestão dele foi a única a conseguir cobrar parte da dívida da Refit.
7: Todos sabem que é uma das maiores devedoras do país e possui passivos com praticamente todos os estados e com a União. Mas adivinhe só, qual é o único estado que conseguiu cobrar impostos devidos por essa empresa? O estado do Rio de Janeiro. E isso só foi possível graças a um grande esforço nosso para cobrar essa dívida. Conseguimos garantir um acordo que já devolveu mais de R$1 bilhão aos cofres públicos.
6: Um dos principais pontos investigados é a criação de um programa de parcelamento tributário sancionado por Castro em 2023, que teria ficado conhecido internamente como Lei Ricardo Magro, em referência ao dono da refinaria que seria beneficiado. Magro foi alvo de mandado de prisão nessa sexta, mas ele está fora do Brasil desde 2018 e o paradeiro é desconhecido. O STF pediu a inclusão do nome do empresário na difusão vermelha da Interpol, mas a organização internacional ainda não o listou entre os procurados. Com a colaboração de Pedro Bonenberger, do Rio de Janeiro, Diogo Bugalho.
0: 2h43, vamos para as notícias da sua cidade.
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0: De volta, Isabela do Carmo.
12: Um homem foi esfaqueado dentro do carro na manhã deste domingo, na Avenida Valdemar Ferreira, no Butantã, na Zona Oeste da capital. A vítima, de 33 anos, foi socorrida e levada ao Hospital Universitário, onde permaneceu em atendimento. A Secretaria de Segurança Pública informou que o caso é investigado como tentativa de homicídio. Policiais militares encontraram o veículo Audi Q5 com grande quantidade de sangue no interior. Segundo a polícia, a vítima havia parado o carro para deixar uma mulher quando outra pessoa entrou em seu automóvel e o esfaqueou. Durante as diligências, uma mulher foi localizada, ouvida e liberada. Um aparelho celular foi apreendido e a perícia acionada. O caso foi registrado no 14º Distrito Policial, em Pinheiros. Na Dédia.

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1: 2h46, voltamos a falar de expectativa para a Copa do Mundo 2026, que está cada vez mais próxima e vai ser marcada, além do calor da torcida, pelo aquecimento da economia. Os bares já instalam telões, fazem decorações e até abrem reservas para os dias de jogo. A reportagem da CBN visitou estabelecimentos que já estão no clima do torneio. Guilherme Marconi.
2: Produtos em verde e amarelo, artigos esportivos, promoções e itens temáticos. Enquanto a seleção se prepara para estrear, os setores de comércio e serviços e os torcedores já estão entrando em campo para criar o clima de Copa do Mundo. Uma pesquisa da Creditas, em parceria com a Opinion Box, mostra que 74% dos brasileiros pretendem gastar dinheiro durante o torneio. Entre eles, 80% admitem que podem gastar sem planejamento e 47% devem gastar cada vez mais a cada vitória do Brasil. Rodrigo Gomes dos Santos costuma assistir aos jogos em casa com a família. Ele é analista financeiro, mas está no time que pretende investir na torcida sem pensar muito.
3: Mesmo não tendo dinheiro, se eu for para casa dos meus familiares assistir, sempre compro uma caixinha de cerveja.
4: Sou desse tipo de pessoa mesmo, que não tô nem aí.
2: Produtos esportivos, festas e assinaturas de streaming são destaques na lista de compras mais visadas durante a Copa, mas são justamente as bebidas e comidas que encabeçam a lista. A Vila Madalena, bairro boêmio da Zona Oeste de São Paulo, já está repleta de bandeirinhas verdes e amarelas e os bares apostam em decoração temática, telões e cardápios especiais. Dona do bar Porto Madalena, Andréa de Souza, conta que a procura já começou.
5: A procura já está grande, já tá, há pessoas fazendo reserva, a gente está se esquematizando para colocar mais um ou dois pontos de TVs. A expectativa é que seja bem, bem agradável, que dê muita gente, sim.
2: As lojas também entram na festa, como já é possível ver no maior centro de comércio popular do Brasil. A região da Rua 25 de Março, em São Paulo, já foi tomada por chapéus temáticos, vuvuzelas e a bandeira do Brasil. Emily Fernandes, da loja Fantasias Radicais, percebeu que as vendas começaram cedo.
6: Com alguns meses de antecedência, a gente já deixa os produtos temáticos prontos. Desde sempre, a Copa sempre foi mais movimentada aqui pra gente, por conta que o pessoal procura um preço melhor. E é uma época muito boa, aumenta bastante a procura, tanto no marketplace, quanto nas lojas físicas mesmo.
2: E o cenário vai se replicando Brasil afora. No Polo Atacadista de Campinas, em Goiânia, revendedores e decoradores de festas estão entre os principais consumidores. Alguns itens já até precisam de reposição. Luana Lanai, gerente de uma loja de decoração, elencou os itens mais procurados.
7: Tá saindo muito banderola de colocar no teto, né? Muitas bandeiras gigantes de 3 metros, que até esgotou, vai chegar mais. E também cachecol do Brasil, que é uma novidade que não tinha. E também bandeira de vidro de carro.
2: Mas antes de se empolgar nas compras, é preciso cuidado. A pesquisa da Creditas com a Opinion Box também revela que 26% já vão chegar à Copa com dívidas e 14% até disseram que topariam se endividar para viver a experiência do torneio. Para o educador financeiro da Creditas, Guilherme Casagrande, muita gente vê o período como um momento de pertencimento e confraternização, o que pode levar a decisões impulsivas. Ele reforçou a importância do planejamento.
8: A Copa faz parte da cultura brasileira e seria quase que irreal aqui eu dizer que as pessoas não gastam nada durante esse período. O ponto é planejar antes de gastar, né? Uma dica prática é, antes do torneio começar, definir aí um orçamento para a Copa, um valor que você pode gastar sem comprometer o seu aluguel, a sua alimentação, as dívidas que já existem. E aí isso pode incluir os churrasquinhos, as saídas para o bar para ver os jogos, as camisetas que você vai usar. Depois que você definiu esse teto, você vai poder curtir com muito mais tranquilidade, sem a ressaca financeira da Copa depois.
2: A Copa do Mundo de 2026, sediada nos Estados Unidos, México e Canadá, começa no dia 11 de junho. O Brasil começa a busca pelo hexacampeonato, enfrentando o Marrocos. Com a colaboração de Lívia Guedes e Igor Rodrigues, de São Paulo, Guilherme Marconi. 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
1: 2:51 agora, Samantha Klein, em Brasília, está de volta com informações ao vivo para a gente. Samantha.
9: Oi, Naded. Olha, um fundo ligado ao advogado Paulo Calisto, que é um aliado do ex-deputado federal Eduardo Bolsonaro, comprou uma casa no Texas, na região onde vive o parlamentar cassado. Esse negócio ocorreu ainda em fevereiro por meio do fundo Mercury Legacy Trust, que comprou um imóvel tendo um valor aí de cerca de $750 mil. Essas informações são da jornalista Mônica Bergamo, da Folha de São Paulo. O escritório de advocacia de Paulo Calisto, nos Estados Unidos, também consta como agente registrado no fundo Raven Gate, que recebeu $2 milhões do banqueiro Daniel Vorcaro. Tudo isso para financiar o filme Dark Horse, que é sobre a vida do ex-presidente Jair Bolsonaro. Essa história veio à tona no final da semana, na sexta-feira, depois que o senador e pré-candidato à presidência da República, Flávio Bolsonaro, admitiu que sim, há relações com Paulo Calisto, esse advogado que fez inclusive o processo de migração de Eduardo Bolsonaro, segundo a família, e que ele teria recebido esses valores justamente para financiar o filme. Tanto o fundo Mercury quanto o Raven Gate ficam no mesmo endereço em Dallas, onde está sediado o escritório utilizado pelo advogado Paulo Calisto e cedido a Eduardo Bolsonaro para realizar uma série de reuniões políticas. Essa escritura do imóvel mostra que a compra da casa foi efetivada em 27 de fevereiro e o documento aponta que a casa fica em Arlington, que é um município da região metropolitana de Dallas, justamente que se tornou essa base de Eduardo Bolsonaro nos Estados Unidos. Essas transações feitas por Calisto devem entrar na mira também da Polícia Federal, que vai investigar se o banqueiro Daniel Vorcaro, a pedido de Flávio Bolsonaro, destinou dinheiro para financiar as ações de Eduardo Bolsonaro contra autoridades, contra ministros e contra o Supremo Tribunal Federal nos Estados Unidos, justamente antes do julgamento do pai dele, Jair Bolsonaro, ex-presidente, na trama golpista. Vale lembrar que nas redes sociais, Eduardo Bolsonaro tem negado ter sido beneficiado e financiado por dinheiro de Vorcaro, justamente para ficar nos Estados Unidos. Nadete.
1: Obrigada, Samantha Klein, pelas informações em Brasília. 2:54, a gente fala agora aqui de São Paulo, programação cultural para esse domingo. Quem está acompanhando é a Karen Lemos. Boa tarde.
10: Isso mesmo, Nadeja, boa tarde para você, boa tarde para os nossos ouvintes também. Eu tô aqui no Parque do Carmo, na Zona Leste, para uma ocasião muito especial, né, Nadeja? A gente vai ter aqui, nesse grande palco que foi erguido aqui no parque, Glória Groove e MC Tá, que se apresentam aqui hoje com a Orquestra Experimental de Repertório. É um concerto gratuito, ao ar livre, parte aí do projeto Aquários, né, que é um projeto aí que desde os anos 86, para ser mais precisa, esse projeto traz aí uma programação musical também de orquestras sinfônicas com artistas mais populares, e é justamente o que a gente vai ter aqui hoje, né? Tá garoando um pouquinho aqui na Deja, mas o pessoal não se assustou não, viu? O pessoal veio pra cá pra curtir, tem gente inclusive que chegou aqui bem cedo, por volta das 10 da manhã, pra ficar bem na frente e pra conseguir acompanhar as artistas, né? Eu conversei com uma dessas pessoas aí, ó, Lívia Prado, de 23 anos. Ela é do Rio Grande do Norte, mora aqui em São Paulo, é muito fã da Glória Groove. Ela fez questão de chegar bem cedo, ficar aqui bem perto da grade para conferir a cantora que ela tanto ama. Vamos ouvi-la.
11: A Glória Groove, ela tá trazendo uma proposta mais de um show intimista para os shows dela. E é bem interessante ela fazer essa harmonia, porque acaba trazendo para olhares que a gente nunca viu. Um exemplo, eu nunca vim para um show de orquestra. Então é bem interessante, porque a gente alinha um artista com a orquestra. E a gente acaba conhecendo novos... Como é que eu posso falar? Novos artistas, porque querendo ou não, os músicos são artistas. E a gente acaba gostando mais de um conteúdo diferenciado.
10: É isso aí, Nadeja. A gente teve, né, um pouco mais cedo, algumas apresentações de músicas clássicas, lembrando aí, né, sob a regência do maestro Wagner Polichuski, que vai também se apresentar com as cantoras, né? Glória Groove aí dispensa apresentações, né? Uma artista brasileira versátil, de pop, funk, mais recentemente de pagode, e que este ano celebra 10 anos de carreira, né? Então, é um ano bem bacana para ela se apresentar aqui no Aquarius. E também MC Tá, que em breve ela sobe aqui no palco, né? A primeira artista a se apresentar aqui com a Orquestra Sinfônica, o nome aí do nosso funk paulista, mas também tem trabalhos na MPB e no samba, né? Bom, o projeto Aquarius aí já teve momentos bem marcantes. Eu queria só lembrar um que é histórico, né? Emocionante. Em 86, quando cerca de 200 mil pessoas acompanharam uma montagem da ópera Aida na Quinta da Boa Vista, isso no Rio de Janeiro. E aqui em São Paulo, vamos ter então música clássica com funk, MPB, samba, tudo que tem direito. Afinal, a nossa música é isso. É rica e tem que curtir, né, Deja?
1: Arrasou, falou tudo. Obrigada, Karen Lemos, de Caça, para você que está em São Paulo, esperando começar aí esse showzão que a gente vai ter para animar esse domingo frio na capital paulista. Agora são 12h57. É isso, ponto final nessa edição do Revista CBN. Essa edição teve a produção da Ellen Menezes, da Isabela do Carmo, da Ana Luísa Bessa. Os trabalhos técnicos foram do Henrique Dias. Eu te agradeço, como sempre, pela companhia, pela participação. Continue sintonizado. Depois das informações do repórter CBN, você fica com o Futebol Globo CBN ou a sua programação local. 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Sem programação jornalística no dial até mais tarde, mas você sempre pode acompanhar também o Show da Notícia pelo aplicativo, pelo site, pelo YouTube e pelo Globoplay. Um bom domingo, uma boa semana para você. Até mais.
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0: Domingo, 17 de maio de 2026, o presidente da Câmara dos Deputados, Hugo Mota, afirmou hoje que a análise do pedido de abertura de uma CPI para investigar o caso do Banco Master vai seguir o regimento da Casa. Ao todo, o Congresso Nacional acumula 7 pedidos de abertura de investigações sobre o caso. Um deles foi protocolado na Câmara. Mota tem dito a líderes dos partidos que precisa seguir a ordem cronológica de apresentação das CPIs. Isso significa que o presidente da Câmara teria que analisar os 15 pedidos de CPIs que estão na fila e foram apresentados antes do Banco Master. Um novo ataque com armas no México deixou 10 mortos em uma zona rural do centro do país neste domingo, segundo o governo do estado de Puebla. A procuradora do estado disse que tem como linha de investigação uma questão familiar. As autoridades não revelaram mais detalhes sobre a motivação do crime. O alto comando da CBF aposta que Neymar será convocado para a Copa do Mundo, segundo o colunista do Globo e da CBN, Lauro Jardim. O técnico da seleção, Carlo Ancelotti, anuncia a lista de jogadores nesta segunda-feira, a partir das 5 da tarde, com transmissão da CBN. Em entrevista ao jornal The Guardian, Ancelotti afirmou que a ida ao Mundial depende apenas do atacante. No horário de Brasília, 3 horas.
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0: Tô por aqui na sua companhia, uma excelente tarde de domingão. De volta à equipe do Pai da Matéria. Porque na tarde deste domingão tem mais um confronto importante pelo Campeonato Brasileiro.
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0: Direto do estádio Nilton Santos, vem aí Botafogo e Corinthians, vem aí um duelo de alvinegros. Um duelo que quem está no Campeonato Brasileiro sabe. Botafogo e Corinthians estão na parte baixa da tabela e precisam da vitória daqui a pouco. Mas para isso, obviamente, vai ter que fazer um vídeo perfeito para sair de campo com os três pontos. É, a nossa equipe está preparada para trazer todas as informações nesse domingão recheado, porque mais cedo nós tivemos, rapaz, Santos 0, Coritiba 3, partida que pode ser a última de Neymar com a camisa alvinegra praiana. Que complicação, hein? Que loucura! Vamos com as primeiras informações, portanto, sem mais delongas. Aliás, participe com a gente em youtube.com/CBN, youtube.com/CBN, 3 e 4.
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0: Enquanto a bola não rola, você faz o seguinte, entra lá, youtube.com/CBN, youtube.com/CBN. Lá você vai deixar a sua mensagem para o nosso comentarista. O nosso comentarista hoje é ele, Loco Prates, Rafael Prates, o nosso comentarista que vai analisar tudo de Botafogo e Corinthians. Vai analisar também... Será que foi o quarto árbitro, o erro do Santos, erro do Neymar? Ele vai falar sobre isso também, óbvio. Rafael Prates acompanha todos os jogos do futebol brasileiro. Está aqui para comentar também a possível convocação de Neymar para a Copa do Mundo de 2026. Vamos nessa então para começar as informações do time visitante, o Timão.
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0: Com o André Neto. Fala, Neto! Boa tarde!
2: Tudo bem, Bruno Faria? Boa tarde para você, para os ouvintes do Futebol Globo CBN, o time do Corinthians, que hoje não pode contar com o zagueiro Gabriel Paulista suspenso. Com isso, André Ramalho é novidade na defesa do Timão. No meio de campo, André Carrígio segue como titular depois da boa partida no clássico contra o São Paulo.
0: A formação do Timão para daqui a pouco, André.
2: Corinthians escalado com Hugo Souza, Mateuzinho, André Ramalho, Gustavo Henrique e Matheus Bidu, Ranieri, André Carrígio, Breno Bidon, Rodrigo Garro e Jesse Lingard. E Yuri Alberto é o centroavante no ataque.
0: Do outro lado nós temos o glorioso Botafogo, que tem oscilado muito. Problemas extracampo também. O time que virou SAF nos últimos anos tem problemas daqui a pouco. Tem ou não tem, André Neto?
2: Tem sim, Bruno Faria. O Botafogo já chegava para essa partida sem nomes importantes, como Matheus Martins, o volante Alan. E agora, antes da partida, foi anunciado pelo clube carioca que o volante Danilo está desconvocado da partida de hoje por motivos pessoais. Então Danilo, artilheiro do Botafogo na temporada com 10 gols, não vai para o jogo de hoje. Mais um desfalque importante na equipe do Bruno, do Franklin Carvalho.
0: Opa,
2: Bruno Faria.
0: É, tá. É,
2: não, começaram a pipocar uns áudios aqui no estúdio, a gente vai se confundindo, as coisas vão se embaralhando.
0: Faz
2: mas
0: parte.
2: Sim, é o time do Franklin Carvalho, Botafogo.
0: Gostei, André Neto. Você tá bem demais, André Neto. Depois de toda a chuva que você tomou em Barueri ontem, foram quantos banhos, mais ou menos?
2: Olha, Bruno, ontem foram uns 4 banhos. Viu?
0: Não, e não no campo.
2: Se eu torcer a meia de ontem lá, ainda dá sair mais um
0: copo
2: d'água.
0: Foi muita chuva, né, amigo?
2: Olha.
0: Faz parte. Mas tá aqui o nosso trepidante André Neto com as informações de Botafogo e Corinthians. O nosso comentarista é ele, que às vezes perde a linha, por isso é chamado de Eloco. É louco, Prates. Fala, Prates, boa tarde.
3: Tudo bem, Bruno Faria, boa tarde especial também para o ouvinte do Futebol Globo CBN.
0: Daqui a pouco o Botafogo não conta mais com o Louco Abreu. Aquele que faz o movimento de louco, Rodrigo Garro, provavelmente estará em campo.
3: É isso, pelo Corinthians, né?
0: Pelo Corinthians. E aí, o que esperar desse confronto, Prats?
3: Corinthians, pra mim, chega um pouquinho melhor pro jogo, Bruno. O Botafogo engatou uma sequência de jogos sem derrota, né? O time com o Franklin Carvalho deu alguns bons sinais. Eliminado pela Chapecoense no meio de semana da Copa do Brasil, né? Isso sempre tem um peso pro jogo seguinte, né? Em relação à torcida mais impaciente, em relação, talvez, a jogadores mais questionados também. Agora, o André trouxe uma informação que é decisiva pro jogo de daqui a pouco. Não joga o Danilo, que faz o meio-campo pro Botafogo ter um outro nível quando ele atua, né? Então, sem o Danilo, o Botafogo perde muito um setor que o Corinthians geralmente gosta de dominar as partidas. Jogadores se aproximando, jogadores que ficam perto da bola, dão opção para jogar. Vejo o Corinthians um pouquinho melhor para o jogo do Rio de Janeiro. É um jogo muito importante, Bruno, em relação à classificação também. Quem ganhar, respira um pouco melhor em relação a essa briga para escapar ali do rebaixamento, da zona da degola. Tem muita gente com 18, tem um com 17, tem alguns com 20. Quem ganha dá um salto. Por isso, entre outras coisas também, vale muito pro Corinthians hoje tentar ganhar no Rio para respirar um pouco melhor no Campeonato Brasileiro, Bruno.
0: É isso, Botafogo e Corinthians, portanto, daqui a pouco. E no youtube.com você já tem a imagem do nosso estúdio. O estúdio principal, Beirana Marginal Pinheiros, por aqui. Um clima fechado na capital paulista. E daqui a pouco, obviamente, esse grande duelo com o nosso mestre Oscar Ulisses, que você vê. Você vê aqui no nosso youtube.com/CBN, tem Botafogo e Corinthians. Pode mandar também a sua mensagem no WhatsApp, DDD11, para você que fala fora de São Paulo, 99119981. 99119981. A Lari Menegatti olhou com aquela cara para mim. É, não vai errar, hein? Não, Malari, peço desculpas. Tô prestando atenção aqui, tá direitinho. Mais cedo, nós tivemos um jogo na Neoquímica Arena, em Itaquera. Ô, Prats, você fica falando fora do ar, você me atrapalha, Prats. Posso seguir, Prats?
3: Deve.
0: Obrigado. Santos e Coritiba, como é que foi esse duelo, Pradela? Boa tarde. Nós temos o Pradela que vai falar como é que foi o jogo mais cedo. Duelo entre Santos e Coritiba. Agora, HD, vamos nessa? É devagar, né, HD?
4: Bom dia para o Santos esquecer. Quase 46 mil torcedores estiveram na Neoquímica Arena na manhã deste domingo e viram o Peixe ser derrotado por 3-0 pelo Coritiba, com dois gols de Breno Lopes e um de Josué de pênalti. No segundo tempo, Luan Pérez deixou o estádio de ambulância após levar uma bolada no rosto. Barreal foi expulso. Neymar foi um capítulo à parte. Na última apresentação antes da convocação da seleção brasileira, o camisa 10 pouco produziu. E no segundo tempo, foi substituído por engano. Reclamou com a arbitragem, tentou voltar para o gramado, tomou o cartão amarelo e deixou a partida mais cedo.
0: Que loucura, hein, Santos? 3-0 Coritiba, naquela que pode ter sido a última partida do Neymar. Assistiu o jogo, Rafael Prats?
3: Sim.
0: Como é que você viu esse jogo?
3: Ficou barato para o Santos. Coritiba dominou amplamente a partida, muito inteligente para jogar, aproveitando os espaços que o Santos cedeu no jogo. O Santos, quando era desarmado no campo de ataque, Coritiba era muito rápido, muito letal para sair jogando. Olha, o Bruno Faria, quem foi Itaquera para ver o Neymar, viu o Breno Lopes. Esse tomou conta do jogo, jogou um bolão, dois gols, expulsão foi uma falta nele, o pênalti foi nele. O Breno Lopes tomou conta do
0: jogo. Deitou e rolou, né?
3: Coritiba venceu com merecimento total, absoluto, contra um Santos que não apresentou nada de útil e perdeu com merecimento também.
0: Como é que você viu a saída do Neymar de campo? Erro do quarto árbitro, erro da comissão técnica, erro do Neymar, erro de quem, Prats?
3: Então, ali me parece que houve uma precipitação do quarto árbitro, né? Porque o Santos informava que saiu o Escobar e não o Neymar.
0: Camisa número 31.
3: Quando entra o Robinho Júnior, né? E o Robinho entra, e eu não sei se ali me parece também. Primeiro, o erro principal é da arbitragem, né? Porque acho que teve um problema de comunicação ali, de entendimento também. Agora, a comissão técnica do Santos também comeu bola, né? Quando se viu que levantou a placa e o Neymar ficou, o Escobar continua em campo, entrou o Robinho. Ali, a comissão técnica do Santos poderia se manifestar que não deveria continuar o jogo. Isso foi percebido 2 minutos depois. Aí não tinha mais o que fazer. Mas, Bruno, isso aí não interferiu em nada no resultado, hein? Isso aconteceu, o jogo estava 3-0 pro Coritiba já. O Coritiba havia perdido outros gols também. A gente não pode contar a história do jogo por essa derrapada, essa cena amadora da substituição errada, para explicar que o Santos tomou um passeio que tomou. O Coritiba deu um baile, independentemente da arbitragem ter errado, como errou ali o quarto árbitro para levantar a placa errada. Com o Neymar em campo, vocês não haviam feito também quase nada, como continuou sem fazer quando ele saiu.
0: Ô Prats, você estava em deslocamento, não sei se você conseguiu acompanhar a zona mista, mas depois sabe o que ele disse?
3: O quê?
0: Que ele queria sair mesmo. que ele tava sentindo um problema na panturrilha.
3: Ah, é?
0: Mas aí ele ficou sabendo que o Escobar tava com um problema maior e ele falou, não, aí eu aguento ficar aqui os 90 minutos. Mas causou uma confusão desnecessária.
3: Foi uma cena até bizarra, né? Então, eu estou falando, Bruno, eu acho que a história do jogo não pode ser contada a partir disso. Tem que contar a partir do grande jogo que fez o Coritiba. Inteligente, muito bem treinado.
0: Mais uma vez,
3: o plano do Fernando Seabra, muito bem executado pelos jogadores. O que jogou o Breno Lopes, que tomou conta do jogo. Grande jogo do Josué também. Então, assim, esse é o capítulo principal do jogo. E a gente pode enumerar os problemas muitos que o Santos apresentou, né? Problemas para jogar, problemas para defender, jogadores correndo 50 metros em campo. O Mike começa como lateral direito e sai no primeiro tempo falhado para entrar o Oliva no meio campo também. Vai o Gustavinho para ser lateral por ali. Enfim, é um Santos que foi desmantelado no jogo e perdeu com absoluto merecimento. Independentemente dessa cena bizarra da alteração errada do Neymar.
0: Assim, e aí depois um membro da comissão técnica puxa do braço do quarto árbitro, o papelzinho. Neymar toma da mão desse membro da comissão técnica, vem na TV, mostra. Porque, olha, gente, pode ter sido o último jogo do Neymar. Passagem do Neymar até aqui no Santos, Prats.
3: Pra mim, fraca. Esportivamente, ele não fez muita diferença. Ele teve momentos bons em algumas situações. A gente vai ter de ver o tamanho que vai ser isso em relação à parte financeira, em relação à instituição. Talvez a partir de agora que ele não esteja mais, que ele não vai estar mesmo, se for convocado amanhã, como eu acho que vai ser convocado, não é uma opinião se eu levaria ou não, mas um fato que eu acho que vai acontecer. A gente vai ter de ver, Bruno, porque o Santos durante 16 meses foi subserviente em relação ao Neymar. O clube se colocou como menor que o Neymar. O clube aceitou algumas situações do Neymar, mas ao mesmo tempo o clube não honrou com os compromissos que tinha com o Neymar. Então o Santos ficou numa situação que assim, eu estou menor que o jogador, mas ao mesmo tempo eu não posso cobrar o jogador porque eu não honro com os meus compromissos também. Veremos o tamanho dessa encrenca a partir de agora sem ele, Bruno. Em relação ao time, ele individualmente fez alguma diferença em algumas situações, mas pouco pela bola que ele já teve, por ser o maior jogador de uma geração toda.

0: pode entrar na zona de rebaixamento nesta rodada. Isso porque o Grêmio vai jogar no mesmo tempo que Botafogo e Corinthians. Enquanto o mestre Oscar Ulisses estiver na narração, eu acompanho tudo de Bahia e Grêmio. Bahia que pode passar o São Paulo na tabela de classificação se vencer, mas se o Grêmio não perder, ou seja, empatar ou vencer, vai colocar o Santos na zona de rebaixamento. Bahia e Grêmio em Salvador, como diria o outro, em Bahia. Você conhece, né, Rafael Prats?
1: Sim.
0: Aproveite o microfone. Sabe quem tá ouvindo a gente?
1: Quem?
0: Um grande amigo, jornalista.
1: Quem é?
0: Eu, carinhosamente, no particular, costumo chamar de Dog.
1: Opa.
0: Mas no ao vivo, Dog? Eu mando aquele abração forte pra ele.
1: Pra quem?
0: Gustavo Zupac!
1: Opa, grande Gustavo Zupac, jornalista dos mais competentes, grande companheiro, grande
0: Nossa.
1: Parceiro. Abração pra ele.
0: Saudades do amigo, hein? Competentíssimo. Mandou aqui muita risadinha no ar. Ele não gostou.
1: Ele tem razão. Não dá pra tirar a razão do Zupac, não.
0: É, o Zupac tá certo. Zupac, e assim, ele consegue e ele tem voz aqui no microfone. Oscar Ulisses! Tudo bem, mestre?
2: Boa tarde.
0: Boa tarde, mestre.
2: Tô no ar, tá funcionando?
0: Tá no ar, tô te ouvindo.
2: Eu só quero agradecer o Zupac que tá ajudando.
0: Ele tá ajudando o quê?
2: Tá ajudando, tá falando muita brincadeira no ar, tal. Ele tá participando aí dos bastidores pra tentar fazer a coisa andar. Obrigado, Zupac.
0: Olha, sabe quem tá mandando mensagem pra gente também? Da ESPN. Oh, que alegria. Vladimir Bianchini. Grande jornalista também. Esse tem um coração no AVC
1: sim,
0: gigante.
1: Tem sim. Mas também é bom cuidar de vez em quando. Às vezes tem que segurar um pouquinho. Grande Vladimir Bianchini.
0: Ele mandou aqui pra mim.
1: Um abraço
0: Doc?
1: Pra ele. Vamos seguir aí que tem mais coisa.
3: Esse toma chuva coisa. Também, viu, Bruno Faria?
0: Esse toma.
3: Esse
0: grande
3: toma
0: Vladimir.
3: Também.
0: Um abração pro amigo que tá sintonizado. Pessoal da ESPN forte aqui. E o Prats que tá aqui é aquele mesmo do F-Show. Porque às vezes o pessoal pergunta, é aquele que dança tal?
3: É, mas aquele
0: ele
3: não
0: dança.
3: Se fantasia, aquele é mais sério. É, ele perde a alegria quando ele vem pra cá com a gente. Infelizmente acontece
1: não,
3: isso.
1: Não. Se concentre nos times aí, André Neto. Sua participação não foi das melhores, não. Pode seguir aí.
0: Vamos seguir então, porque tem mais informações na Central da Bola.
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0: Relembrando, para você que nos acompanha, ontem nós tivemos início a 16ª rodada do Brasileirão na Arena MRV. Atlético Mineiro 3, Mirassol 1. No Beira Rio, Internacional 4, Vasco 1. No Maracanã, Fluminense 2, São Paulo 1. Na Arena Barueri, Palmeiras 1, Cruzeiro também 1. Neste domingão mais cedo, como já dissemos por aqui, Santos 0, Coritiba 3. Aliás, o primeiro visitante a vencer na rodada. Daqui a pouco, na voz, na emoção de Oscar Ulisses, Botafogo e Corinthians, no estádio Nilton Santos. Em Salvador, na Arena Fonte Nova, no mesmo horário, Bahia e Grêmio. Às 18h30 da noite, no Cícero de Souza Marques, Bragantino e Vitória. No mesmo horário, na Arena Condá, em Chapecoense e Remo. E às 19h30 da noite, na Arena da Baixada, Atlético Paranaense e Flamengo. Vamos para o intervalo. Primeiro, 3 minutinhos e meio. Três minutos e meio, é isso, né, Lari? 3 minutos e meio, já voltamos com mais de Botafogo e Corinthians, Corinthians e Botafogo, aqui no Futebol Globo CBN. Pra você que quer saber mais e melhor sobre futebol.
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0: O André Neto, geralmente, quando tá aqui na apresentação, ele fica pedindo like, solta o like, comentário.
1: Importante, tem que dar o like, tem que deixar o like. O like.
0: É isso, solta o like, hein? Então, deixa a sua mensagem. Ó o dedo, ó o dedo, ó. Vai lá. Boa tarde pra todo mundo. Fogão 5 vezes Corinthians. Não, Fogão 5, Corinthians 0. 5 vezes nada, 5 a 0. 5 vezes, viu? Cada uma. Cadê as imagens do estúdio? Estamos aqui, ó. Rafael Preto, o Rafael Prats está de preto, eu estou de rosa, o Oscar Ulisses está de cinza, assim como o nosso repórter também de cinza, você vê aí no youtube.com/CBN. Certo, Rafael Prats?
2: Correto, pode seguir.
0: Vamos lá, boa tarde.
2: Quero ver como você vai terminar isso aí.
0: Não, vamos terminar bem, pra cima. Hoje pude ver o querido Guilherme Pradella na transmissão de mais cedo, na telinha da TV, atrás do gol, defendido pelo Pedro Rangel. Sim, geralmente, quando estamos no campo, nós ficamos atrás da meta do rival do time paulista, sempre acompanhando o ataque do time paulista, certo, Prats?
2: É isso aí.
0: Boa, você também só fala isso aí, tá monossilábico
2: por
0: quê?
2: Eu tô lacônico pra você ler mais mensagens. Se eu estico muito aqui no meu comentário, Bruno Faria, você deixa de ler alguns ouvintes, entendeu?
0: Não, tá bom. Sérgio Arioaque, André Neto, quantos jogos o Danilo do Botafogo fez no Campeonato Brasileiro?
1: Ótima pergunta, já volto com a resposta.
0: Boa. Rapidinho, hein? Vamos lá. Tem o Israel Mendes. Adoro a CBN. Vou torcer pro Oscar não narrar gol. Sou torcedor do Galo. Olha a tabela.
2: Sim, o Atlético venceu ontem, foi a 21, né? Se houver um empate Botafogo e Corinthians, os dois vão pra 19.
1: Mas aí ele pode torcer pro Oscar narrar um gol de cada também, né?
2: Isso aí. Pode ser empate.
0: Vamos torcer pro Oscar. Gols. Ele chega com a mochila cheia de gols aqui, rapaz.
2: É, isso aí.
0: Quem mais tá por aqui? Prates, eu não confio no trabalho desse técnico.
2: Qual?
0: Se ele fosse tão bom, não seria mandado embora do Real Madrid. Sou fã de vocês, um abraço para o Oscar e todos da CBN. Xabi Alonso, será? Agora fiquei na dúvida. Do Real Madrid? Ancelotti? Ah, o Carlo Ancelotti, pode ser o técnico da seleção, é verdade.
2: Ei.
0: Voltamos.

0: Tô por aqui na sua companhia, de volta com o Futebol Globo CBN. Daqui a pouco, às 4 horas da tarde, duelo importante na tabela, Botafogo e Corinthians. No intervalo local, eu estava mandando abraço para alguns ouvintes aqui no youtube.com. E veio a pergunta do Serginho Iariwaki. E ele fez para o André Neto, nosso repórter hoje. Quantos jogos o Danilo, meio-campista do Botafogo, fez no Campeonato Brasileiro, André Neto?
1: Bruno Faria, o Danilo completou 12 jogos no Campeonato Brasileiro na última rodada contra o Remo.
0: Peraí, então o Danilo está hoje?
1: Não, Danilo não está. Ele estava na lista de relacionados anunciada pelo Botafogo hoje de manhã. Agora, antes do jogo, o Botafogo afirmou que ele está fora da partida por motivos pessoais. Se o Danilo quiser se transferir para outro clube do futebol brasileiro, ele não poderia jogar o 13º jogo, porque aí não poderia atuar no Campeonato Brasileiro mais por outra equipe.
0: Rafael Prats, Palmeiras e Flamengo são os interessados no futebol do Danilo. O Botafogo, a gente sabe, vive um momento financeiro muito complicado.
2: Muito complicado.
0: É, crítico, aliás, com o afastamento do John Textor.
2: Do dono do clube, né?
0: É, o CEO, né?
2: Foi afastado pela empresa que ele trabalhava, é bom a gente sempre pontuar, né? A Eagle considerou um mau gestor, que teve uma gestão temerária no futebol europeu com os clubes da Europa. John Textor se desvinculou da Eagle, ou melhor, a Eagle desvinculou John Textor, que tenta agora não perder o comando do Botafogo. O Botafogo atravessa uma recuperação judicial para também caminhar com pernas que não sejam as pernas do John Textor. As pernas e a cabeça do John Textor também.
0: Pensando com a cabeça do Danilo, é um jogador que provavelmente estará na lista amanhã, da Copa do Mundo. Você acredita nisso?
2: Acredito que sim. E tem chance de ser titular da Seleção Brasileira na Copa do Mundo.
0: Tem chance de ser titular?
2: Se não começar, mas vai atuar nos Jogos do Brasil. Não vai ser uma surpresa para mim se o meio-campo do Brasil tiver o Danilo presente.
0: Aí eu te pergunto, você voltaria para o seu ex-clube, o Palmeiras? Iria para o Flamengo ou pensaria em retornar ao futebol europeu? O que seria vantajoso para o Danilo?
2: Bom, observando algumas entrevistas do Danilo recentemente, como ele é jogador do Botafogo, obviamente, Danilo tem um desejo de voltar ao futebol europeu. A passagem pela Europa, pelo Nottingham Forest, foi uma passagem que começa promissora. Ele tem uma contusão muito grave. Danilo ficou quase um ano sem jogar, com problemas. Ele rompeu o ligamento, né? E é muito jovem, mas é uma contusão grave que tira realmente ali o ânimo, que é um baque para qualquer tipo de jogador. E ele está num momento muito bom no Botafogo, né? O Botafogo está ajudando o Danilo a chegar à Copa do Mundo. A gente não pode nunca perder de vista que a instituição é maior que o jogador. E nessa situação do Botafogo hoje, Bruno, me parece que ele tem um desejo de voltar à Europa, se tiver a possibilidade. Agora, se não voltar para a Europa, não completar o 13º jogo, abre essa brecha, né? Abre essa brecha. Possivelmente alguns convocados amanhã não jogarão mais nesses dois jogos que faltam para o Brasileirão, por Libertadores, Sul-Americana, que vão acontecer.
0: Então, mas aí eles não jogarão por questão física ou por questão de mudança
2: então,
0: de clubes?
2: Eu acho que o que a gente olha para o Botafogo hoje, a gente não pode não deixar de suspeitar, pelo menos, que a condição do clube tem um peso, claro. Barbosa, por exemplo, vai a campo hoje, zagueiro do Botafogo, completa o 12º jogo hoje. Se ele entrar em campo contra o São Paulo na próxima rodada...
0: Sábado que vem no Morumbi.
2: Aí é 13º. Para clubes brasileiros ele não vai poder mais ser vendido.
0: Então, mas aí pera um pouquinho. O Barbosa já tem um acordo com o Palmeiras que gira em torno de 20 milhões de reais. Então,
2: mas tem de ver o quanto essa situação do Botafogo ela impede esse acordo. Porque o Botafogo ou o Barbosa, o Palmeiras, eles fecharam com quem? Fecharam com quem está comandando o futebol do Botafogo hoje? Ou quem está comandando o futebol do Botafogo hoje? Talvez não tenha uma outra visão.
0: Pode ser.
2: Então é uma situação que não é tão simples assim. Negociar com o Botafogo hoje é uma situação que não é fácil para quem negocia. Às vezes está negociando com alguém que responde pelo Botafogo, amanhã não responde mais. Porque o John Textor está brigando para não perder o comando do clube. O Botafogo está tentando uma recuperação judicial. Então não é tão fácil não. Mas esses jogadores que não vão completar o 13º jogo, sempre tem uma brecha, uma dúvida se eles vão ficar no Botafogo ou não nas próximas semanas.
0: Para nossa audiência rotativa, na pré-lista de convocados para a Copa do Mundo, o nome do Hugo Souza aparece entre os possíveis convocados. Além, obviamente, do Danilo, mas você disse que o Danilo pode até ser titular. Que loucura, hein? Como mudou, porque até um ano atrás a gente colocava o Gerson como titular incontestável. E ontem, conversando com você, foi até assim uma questão de que, poxa, ele tá na pré-lista, mas nem se sabe se ele vai.
2: É isso aí.
0: O Danilo jogando no Botafogo, ele pode ser titular,
2: pode,
0: na sua opinião. E o Hugo Souza? É aquele goleiro que não teve tanta sequência com o Carlo Ancelotti, mas é pegador de pênalti. Pode ir como terceiro goleiro?
2: Pode.
0: Você acredita nisso?
2: Acho difícil, Bruno. Acho que tá mais pra Alisson, Ederson e Bento, mas aí é um achismo, entendeu? É um achismo. É, o Hugo Souza tem ele tem um momento na seleção brasileira que não foi bom, aquela derrota do Brasil para o Japão, em que ele jogou mal, né? Mas assim como seria muito cruel a gente avaliar alguém de merecimento ou não, porque joga mal uma partida ou erra pelo clube uma vez, ele não pode nunca mais jogar, eu acho que seria cruel também falar que o Hugo Souza não pode ir porque ele foi mal no amistoso contra o Japão. Mas talvez tenha aí um peso que os outros não tenham.
0: Que é o pegador de pênalti.
2: O Bento já está mais tempo na seleção brasileira. O preparador de goleiros já conhece um pouco mais.
0: Mas tem falhado muito, também.
2: O Ederson teve um ano muito oscilante no Fenerbahçe.
0: Falhou também no finalzinho da temporada.
2: E o Alisson vai voltar a jogar, se jogar, contra o Brentford na última semana da Premier League, na final de semana que vem, que vai ser o único jogo dele em 2 meses para se apresentar à seleção brasileira.
0: Qual é a condição dele?
2: O goleiro titular da seleção brasileira, há 2 meses, não joga praticamente, né? Então, assim, é uma posição que, para mim, gera muita dúvida, gera desconfiança. Mas o Hugo Souza tá pleiteando aí uma terceira vaga. Num achismo, Bruno, eu acho que tá um pouco mais pro Bento. Mas não vai ser uma surpresa se o Hugo Souza aparecer, até por essa fama de pegador de pênaltis. Numa situação hipotética, se precisar, ele poderia ser lembrado pelo Ancelotti.
0: Como foi na última Copa, o Brasil sendo eliminado nas quartas de final pra Croácia. É uma suposição. Você, Rafael Prats, levaria o Hugo Souza?
2: Levaria.
0: Como terceiro goleiro?
2: Eu acho que tem um goleiro.
0: Quais
2: que
0: seriam
2: os
0: seus goleiros, então?
2: O meu goleiro seria, um dos três goleiros seria o Fábio, que não tá aí. Né? Então, Alisson, Fábio e Hugo Souza. Mas o Fábio não tá aí.
0: Alisson, Fábio e Hugo Souza.
2: O Fábio não está aí.
0: Eu levaria o Fábio também.
2: Eu também levaria. Então, assim, o Hugo Souza, o que pode pesar a favor dele aí, essa situação de pênaltis, e eu tô falando de uma situação muito hipotética, Bruno, porque o terceiro goleiro dificilmente vai jogar. É muito difícil que ele jogue.
0: Geralmente joga na terceira partida da primeira fase, né?
2: Joga muito mal, uma estreia, o reserva imediato não tem a condição de jogar e joga o terceiro goleiro.
0: E o terceiro goleiro sempre joga alguns minutinhos só pra ganhar o bicho.
2: Isso, então assim, mas eu não ficaria surpreso não. Acho que o Hugo Souza, que não é um goleiro espetacular, acima de qualquer suspeita, não é isso, mas vai bem no Corinthians, já foi exigido em situações difíceis, de decisão de pênaltis, jogos grandes, e ele geralmente deu boa resposta. Mas eu não sei o quanto isso vai convencer o preparador de goleiros da Seleção Brasileira, a Comissão Técnica da Seleção Brasileira, ele vai ser o terceiro goleiro. Eu levaria, mas acho que ele não vai não, Bruno.
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0: Direto do Museu do Amanhã.
2: Isso, no Rio de Janeiro.
0: O Leonardo Dai, nosso repórter, estará lá acompanhando de perto essa convocação. E hoje, depois que terminar a partida entre Botafogo e Corinthians, eu vou debater com o Rafael Prats, bem no finalzinho do programa, quem são os jogadores que devem ir, não que o Rafael Prats queira levar. Porque daí, torcedor, você poderia levar quem você quisesse. Mas não é assim que funciona na seleção, obviamente. E nós vamos ouvir o Rafael Prats dos nomes, da pré-lista dos 55 jogadores já convocados. Quem são os 26 definidos pelo técnico Carlo Ancelotti? São 3h30. Vamos voltar a falar de Corinthians? Vamos voltar a falar de Botafogo? Duelo daqui a pouco no Engenhão, 16h, 16ª rodada, é Campeonato Brasileiro. Na tabela de classificação, eu trago detalhe para você que mesmo sem entrar em campo, o Corinthians ganhou uma posição por conta da derrota por 3-0 do Santos para o Coritiba. Então o Corinthians saltou da 16ª para a 15ª posição. Isso porque tem o mesmo número de vitórias, 4, do Santos, no mesmo número de empates, 6. E a derrota tem uma a menos, mas a gente olha para o saldo de gols. E aí o Corinthians tem menos 2 e o Santos tem menos 4. O Corinthians pode voltar a cair na tabela? Pode, dependendo do resultado de daqui a pouco. E o Botafogo? O Botafogo está um acima do Corinthians. É o 18º, 14º também com 18 pontos, só que tem uma vitória a mais. Por isso está à frente de Corinthians e Santos. Mais informações do Timão com o André Neto. Aquele que toma chuva no gramado. Grande, André. É raro hoje em dia, hein, Rafael Prats?
2: Negócio de raiz, né? O pessoal fala que é repórter
0: tornando raiz.
2: É isso aí, é.
3: Mas ser Nutella é gostoso às vezes também.
2: Creme de avelã.
3: É bom, é gostoso. Às vezes no pão fica gostoso, né, Rafael Prats?
0: É, menino...
3: Mas a dieta não permite,
2: Muita glicose.
3: Bruno Faria, isso.
2: Pode
3: seguir.
0: É menino jovem, menino novo. Corinthians,
3: Bruno Faria. Corinthians que segue com uma lista grande de desfalques por conta de lesão, né, Bruno? Zagueiro Choca tá fora, lateral Hugo, volante Charles, o meia Zacaria Labiade e os atacantes Vitinho, Kaique e Memphis Depay. São nomes que ficam de fora aí por conta disso. Corinthians hoje segue mais uma vez com vários jovens no banco de reservas e até com jogadores que estavam fora dos planos, que é o caso, por exemplo, do Alex Santana, jogador que com Dorival Júnior estava afastado do elenco. Fernando Diniz chegou no Corinthians e tratou de recolocar o Alex Santana dentro do elenco do Corinthians, né? Fazer a reintegração do Alex Santana, que inclusive já voltou a atuar pelo Timão, segue no banco de reservas. Corinthians hoje, repito, com uma grande novidade, mas mesmo na defesa, o André Ramalho no lugar do Gabriel Paulista suspenso, e aí no trio de meias do Timão nesse time do Fernando Diniz, Breno Bidon, Rodrigo Garro e Jesse Lingard mais uma vez, com André Carrijo de novo entre os volantes nesse meio de campo. Corinthians, que contra o São Paulo não tinha o Alan e também o Matheus Pereira, com a volta, aliás, o Alan e o André, os dois volantes, né? O Alan e o André estavam suspensos contra o São Paulo, os dois estão de volta hoje, mas começam no banco de reserva. O Carrijo segue como titular depois da boa atuação no Majestoso.
0: O Corinthians tendo problemas físicos, lesões, o Memphis não consegue voltar e não deve voltar mais, deve ir para a Copa direto, Rafael Prats.
2: Possivelmente.
0: É, e aí, assim, o Fernando Diniz, ele vai ser cobrado principalmente pelos resultados e depois o desempenho. Como é que fica a situação do treinador com tantos problemas entregues ao departamento médico?
2: É, mas o Corinthians com o Diniz teve boa resposta. O Corinthians não faz uma campanha boa no brasileiro, muito pelo começo, que foi ruim, com o Dorival Júnior ainda como treinador, né? Mas o Corinthians, mesmo, por exemplo, com vitórias mais apertadas, como foi contra o Barra no meio de semana na Copa do Brasil, produziu para ter feito muito mais. Não era jogo para 1-0, era jogo para 3, pelo menos, e era uma vitória mais tranquila, mais confortável no placar, né? É, o Diniz está gostando muito do que está vendo, eu acho que os jogadores estão assimilando muito o que ele quer, Bruno. O que eu quero dizer com isso? Jogadores se aproximando muito em campo, os meio-campistas cresceram com o Diniz, acho que o André está destoando do restante dos outros meio-campistas, Bidon tem feito bons jogos, Garro então até agora é o grande nome dessa era Diniz do Corinthians, o Lingard não foi bem no meio de semana, mas o saldo é positivo ainda como um companheiro do Yuri Alberto. De maneira geral, aí no trabalho tem muita coisa positiva para apresentar, Bruno. Se a gente parar individualmente para pensar em um nome ou outro, o André teve uma queda de produção. O André, que já na era, no final, com o Dorival, não jogava tão bem como jogou no começo do ano, sai do time agora, porque o Carrijo, quando foi chamado, foi bem contra o São Paulo, por exemplo. Então, acho que o Corinthians chega ao Nilton Santos com algumas certezas, com uma boa impressão para tentar ganhar o jogo. E a condição para isso daqui a pouco, contra o Botafogo às 4 horas.
0: É, mensagens aqui no youtube.com/CBN, isso aqui é muito bom. Se esse caderninho do Prates falasse, hein?
3: Eu tem vou muita falar, história aí nesse caderno.
0: É, eu queria ver tudo que o Rafael Prates escreve aqui, mas nem sempre dá pra gente ver. Você utiliza quantas folhas por jogo, Rafael Prates?
2: 2 ou 3.
0: Isso é ser raiz.
2: Você acha?
0: Na modernidade?
2: É.
0: Hoje em dia, pessoal notebook, pessoal celular, pessoal tablet... É. E você com o seu caderninho.
2: Você está com brincadeiras hoje, né?
0: Não,
2: você está
0: não
2: quase
0: tô.
2: Me convencendo.
0: Não!
2: Com essa sua manifestação, Bruno Faria.
0: Não.
2: Agradeço.
0: Não, não, é verdade. Você é muito, muito raiz, Rafael Prates. Ele vai anotando tudo, jogador por jogador. E se ele me permitir, eu vou tirar uma foto e vou postar nas minhas
2: permito,
0: redes sociais.
2: Claro,
0: permite?
2: Claro.
0: Então eu vou tirar uma foto do caderninho do Rafael Prates e vou postar nas minhas redes sociais mais tarde. Certo, Rafael Prates? Ok, tá certo. Rogério Gadelha tá por aqui, boa tarde a todos. Hoje 2-0 Corinthians. É verdade que o Danilo do Botafogo está negociando com o Corinthians? Por isso não vai jogar hoje? Abraços. Falamos há pouco, né? Com o Corinthians acho difícil, porque é um jogador hoje que está muito valorizado no mercado da bola. Palmeiras, Flamengo, alguns clubes da Europa já estão sondando a situação dele. A gente sabe que o Corinthians não está com essa moral toda, com esse dinheiro todo. Aliás, vai ter que negociar alguns jogadores e pode perder Yuri Alberto, Hugo Souza, não é, André Neto?
3: É isso, Bruno Faria. O Corinthians trabalha com uma necessidade de levantar aí quase 150 milhões de reais na janela de transferências. E aí, o Hugo Souza e o Yuri Alberto já tiveram conversas há algum tempo, né, com a diretoria do Corinthians, com o presidente Osmar Stabile, sobre uma possível saída no meio de temporada. O Yuri Alberto, inclusive, depois deixou claro que tem o desejo de voltar ao futebol da Europa, que tem o desejo de atuar fora do Brasil novamente, que chegou a fazer um acordo aí com a diretoria do Corinthians em busca de uma transferência No meio de temporada, o mesmo vale para o Hugo Souza, né? O Corinthians estabeleceu o quanto quer receber pelos dois jogadores. Se uma proposta chegar nesses valores que o Corinthians deseja pelo Hugo Souza e pelo Yuri Alberto, a probabilidade dos dois serem negociados é muito grande. Lembro também que o Corinthians já recusou algumas propostas pelo garoto André, né? Que teve a venda praticamente acertada ao Milan da Itália também no começo do ano. Dorival Júnior acabou intervindo para evitar a negociação. Pode ser também um outro nome, considerando a idade, né? Apenas 19 anos, para a gente ficar de olho nessas saídas do Corinthians. E também o Breno Bidon, de 21 anos, grande destaque também desse meio de campo do Corinthians. O Corinthians vai precisar fazer caixa aí nesse meio de temporada. Hugo Souza e Yuri Alberto são os dois principais nomes aí, até pelo que eu falei, né, de já terem esses acordos verbais com a diretoria do Corinthians para possíveis saídas ao futebol europeu. Mas Breno Bidon e também o André podem ser outros nomes aí que o Corinthians pode acabar vendo serem valorizados no mercado e o Corinthians aproveitar para fazer caixa, porque precisa, dadas questões financeiras que são bem problemáticas nesse momento para
0: o
3: Timão.
0: E o André Neto, Rafael Prates, trouxe alguns nomes que são possíveis nomes assim que vão sair do Corinthians. Yuri Alberto, que deixou isso muito claro. Depois do Yuri Alberto, você tem o Hugo Souza, que há uma promessa da diretoria que se chegasse uma proposta boa para ambos, seria negociado. Aí você tem Breno Bidon, que está em alta. André, que esteve em alta e muito próximo de reforçar o Milan. Se eu tiver errado, o André Neto pode me corrigir.
3: Não, era isso mesmo. A negociação Milan, né? Era com o Milan, e aí foi a negociação que o Dorival vetou. Foi a público falar, e aí houve uma mobilização para não vender o André, que naquele momento vivia uma grande fase no Corinthians.
0: O Rafael Prats, torcedor corintiano que nos ouve, fala o seguinte: poxa, só falou de titulares, só falou de jogadores que estão bem, mas vai sair só jogador desse nível? Como é que faz?
4: Não,
0: porque
4: não
0: tem dinheiro para contratar.
4: Sair, né, Bruno?
0: Não
4: assim,
0: se sabe, mas...
4: Porque o diretor de futebol do Corinthians, o diretor executivo Marcelo Paz, né, falou, assim, deu a versão do Corinthians sobre esses assuntos todos, né, pela declaração, pela manifestação do Yuri Alberto depois da vitória contra o Barra, né, que foi uma manifestação, no mínimo, esquisita, né, porque ele deixou bem claro que ele quer ir embora. Agora, ele quer ir embora porque ele acertou com o empresário, tem promessa do Corinthians que vai negociá-lo. É, ele está contando que ele vai sair agora com a parada para a Copa do Mundo, né? Então não se sabe como que vai ser isso daqui em diante. Agora, o Corinthians, segundo o seu executivo de futebol, Marcelo Paz, até agora a proposta não chegou. Sondagem, especulação, consulta, tudo isso é uma coisa. Proposta, sim. Time X, que é o Yuri Alberto, e fez proposta oferecendo tanto pelo Yuri Alberto. E isso o Corinthians disse que não chegou. Então, como vai ser administrado isso, se houve promessa, se a proposta chegar, se eles vão sair, aí é uma outra história. Mas que eu fiquei surpreso com a manifestação do Yuri Alberto, eu fiquei na quinta-feira, Bruno, porque poucas vezes eu vi um jogador tão assim abertamente falar que tem outros objetivos, que é embora do clube.
0: Já que você levantou essa bola, eu preciso te perguntar, um jogador quando faz isso, ele não se desvaloriza para sair do clube, porque ele já demonstrou que ele não quer ficar.
4: Sim.
0: Pelo menos foi o que eu entendi.
4: Sim.
0: Ele quer sair, ele
4: Sim.
0: quer novos ares, ele quer... E aí vem um time de fora, o time Rafael Prates Futebol Clube. Chega lá e fala assim: eu quero contratar o Yuri Alberto. O Corinthians fala: eu quero 100 milhões. Tô chutando aqui
4: Sim,
0: o valor.
4: E tem contrato.
0: E
4: assim,
0: aí você fala o seguinte: mas se o jogador quer sair e tal, eu pago 70, 60,
4: isso
0: não desvaloriza?
4: Isso pra administrar não é fácil, Bruno. Agora, a gente não pode perder de vista também o seguinte: o Corinthians recentemente renovou o contrato do Yuri Alberto, a multa subiu. Isso não é garantia que vai ficar, tá, mas é uma espécie de segurança pro clube. Ele se precaver de não perder, às vezes, um jogador por um valor que seria muito melhor se ele tivesse outro tipo de contrato. Então, assim, o Yuri Alberto manifestar que tem outros objetivos, que quer sair ou vai sair, não quer dizer que o Corinthians tem de negociar. Mas que para administrar não é fácil, na prática não é fácil, não. Agora, o clube não pode ficar refém do jogador porque o jogador falou que quer sair. É bom também cumprir o contrato, porque se o clube não honra os compromissos, o jogador tem direito de falar: não estou recebendo, o clube me prometeu X e não pagou. O jogador está no direito dele. Assim como ele assina compromisso com o clube,
0: claro,
4: contrato... O clube também tem esse direito de falar o seguinte: não, a proposta que chegou não é boa, por esse valor você não vai sair. Para administrar não é fácil, na prática eu acho que a conversa é outra.
0: Se o clube deve para o jogador, fica mais complicado. Você levantou uma bola, é óbvio que eu não vou trazer esse tema agora, mas ontem, durante a transmissão de Palmeiras e Cruzeiro, eu trouxe a informação até hoje que o Arboleda pode ser reintegrado no São Paulo.
4: É mesmo isso daí? Isso daí é 1º de abril, vai. Vai falar
0: sério aqui. Não, Rafael Prats.
4: Vou contar uma historinha agora pro nosso ouvinte.
0: Você falou sobre o Yuri Alberto.
4: O ouvinte da CBN quer acompanhar uma situação com seriedade.
0: Nós vamos levar esse tema para um outro momento, não é para agora.
4: Não, o Arboleda não.
0: Daria para falar muito sobre isso agora.
4: São Paulo já deu uma força para ele, que ele tava com problemas até financeiros também, não tava?
0: Tava.
4: Já tá tudo certo.
0: São Paulo acertou com você. Ele tirou férias por um mês.
4: Vai ser negociado, tá tudo certo. Vai negociar.
0: Rapidinho, falta de respeito com o torcedor, clube e jogadores?
4: Eu acho que o clube tem que se dar o respeito, Bruno. Se o clube não se dá o respeito, não é o jogador que vai ficar respeitando o clube, entendeu?
0: É isso.
4: É esse que é o problema.
0: É. faltou respeito, com toda certeza. Mandando mais abraços por aqui, porque hoje nós estamos falando de Botafogo e Corinthians. A bola rola daqui a pouco, em 19 minutos, no estádio Nilton Santos. Oscar Ulisses vem aí, hein? O mestre vem com a mochila cheia de gols. E aí, quando vem cheia de gols, ele fala pro gol e vai embora. Ninguém segura o homem. Márcio Silva tá por aqui. Boa tarde, Bruno Faria. Manda um alô em Riacho de Santana, Bahia. Estou ligado aqui na transmissão. Ontem o tricolor paulista perdeu. Dois gols que a zaga deu. Esse Dória é muito ruim. Concordo. É, tem mais gente aqui, ó. Só falta usar lápis e borrachinha na ponta. O Rafael Prates, é, na hora do caderninho. Esse é o Rafael Prates.
3: Não, ele usa caneta porque ele não erra, Bruno. Ele não precisa pagar nada. Não precisa da borrachinha na ponta
0: isso
3: do lápis.
0: Isso é verdade
3: ele
0: também, tá vendo? O pessoal gosta do seu caderno, Rafael Prates.
4: Muito obrigado. Eu também valorizo muito, eu gosto também dele.
0: Antônio Freire, Botafogo 1, Corinthians 3. Ah, tem uma pergunta boa aqui. André Neto, vem pra cá. Enfim, opa. Memphis Depay ainda jogará pelo Corinthians? Quando é o contrato dele? Tem renovação? Não tem?
3: Então, Bruno Faria, o Memphis Depay está na reta final da recuperação da lesão na coxa direita, né? Que ele sofreu ainda no fim de março. Ele ainda está naquela fase de recondicionamento físico, né? Então ele está trabalhando com a preparação física do Corinthians para chegar na condição ideal. Voltou a treinar com o grupo nessa semana. Ficou de fora contra o Barra, ficou de fora hoje também contra o Botafogo. Também por conta de uma preocupação extra com o gramado sintético, né? Um campo que às vezes é um pouco mais pesado e para um jogador voltando de lesão, o Corinthians não quis arriscar uma volta do Memphis Depay hoje. Há uma possibilidade dele voltar a ser relacionado no meio de semana, na Copa Libertadores contra o Peñarol fora de casa. Mas também, né, a gente precisa ver como é que vai ser essa evolução física do Memphis e se o próprio jogador, né, Bruno, que é um jogador muito importante para a seleção da Holanda, não vai acabar querendo se preservar aí nessa reta final dos Jogos de Maio, pensando justamente na Copa do Mundo no mês que vem.
0: Rafael Prates, você renovaria o contrato com o Memphis e como é que você analisa essa situação? Uma lesão ocorrida no dia 22 de março, ele não joga desde então, mas é um jogador que ganha, recebe muito por mês.
4: Não, acho que assim, por isso a gente tem que pensar no contrato que cabe no bolso. É, agora, é uma situação que também é complexa. O Corinthians deve ao Memphis Depay um valor que não é baixo. Não sei como que isso vai ser acordado, se é que vai ser acordado. Em outros moldes de contrato, acho que pode conversar. Na situação contratual atual que o Memphis tem com o Corinthians, para o Corinthians ficar com ele, me parece um prejuízo grande.
0: Mandando mais um abraço por aqui para os irmãos Rodrigo Mendes, Robson Mendes. Os irmãos estão ouvindo a gente aqui no Futebol Globo CBN. José Martins, boa tarde, Oscar. Ótima transmissão, um abraço. Tem o Roberto Oliveira, boa tarde a todos. E o Corinthians vence 2-0. José Benedito, de Jacareí, São Paulo, na audiência da CBN. Tem muita gente mandando mensagem, que legal. Para você que está mandando a mensagem, para você que está nos acompanhando, aproveite e deixa o like. Isso fortalece o nosso canal no YouTube, youtube.com/CBN. O André Neto é quem mais pede as curtidas aqui no YouTube, tá certíssimo.
3: É importante para divulgar a gente, você ajuda a nossa transmissão de graça.
0: É isso. São 3 horas mais 45 minutos. Oscar Ulisses! Boa tarde, mestre.
5: Boa tarde. Vambora. Corinthians em campo já já. Botafogo também. Campeonato Brasileiro aqui na CBN. Tô pronto, Bruno.
0: Tá pronto. Oscar Ulisses vem aí daqui a pouco. Daqui a pouco ele vem com mensagens do coach motivacional dele, porque o Corinthians tá em campo. Vem aí o mestre Oscar Ulisses. Vem aí. Botafogo e Corinthians.

0: Boa tarde, meus amigos do Brasil. Boa tarde, ouvintes da CBN. Campeonato Brasileiro, 16ª rodada, continua hoje. Time do Corinthians vem para campo no Rio de Janeiro, no estádio Nilton Santos.
1: Botafogo, Corinthians.
0: Botafogo e Corinthians. Coringão tentando sair da zona do rebaixamento, sair dali, dali de perto. Joga hoje de olho em toda a rodada do campeonato. Comigo, André Neto, Rafael Prates e Bruno Faria. O nosso time está em campo. E Bruno Faria no central da bola. Vem com a gente. O destaque do Corinthians para o jogo de hoje no estádio Nilton Santos. Repórter André Neto.
2: Alô, Oscar Ulisses, o Corinthians de Fernando Diniz, que segue com André Carrijo entre os titulares depois de um bom majestoso. Na defesa, André Ramalho ganha a vaga do suspenso Gabriel Paulista.
0: O Botafogo.
2: O glorioso do técnico Franklin Carvalho hoje tem 6 mexidas no time titular em relação à equipe que foi eliminada na Copa do Brasil pela Chapecoense.
0: Comentarista da CBN comigo desta jornada do Campeonato Brasileiro, Rafael Prates, é louco Prates. Boa tarde, Prates.
3: Boa tarde, Oscar.
0: E o jogo?
3: E o jogo pode ter o Corinthians dominando com os meio-campistas, jogando um pouco mais, se aproximando do meio para frente, principalmente. Danilo é uma baixa importante do Botafogo, um setor que o Corinthians gosta de ficar com a bola, de dominar o adversário com posse de bola. É jogo, Oscar, tinhoso, mas dá pé pro Corinthians também no Nilton Santos.
0: E os dois estão raspando o tacho na classificação do campeonato, Prates.
3: Quem ganhar vai respirar um pouco aliviado, né, Oscar? Ufa, ufa, com aquele alívio, né?
0: Central da bola, todas as outras informações hoje.
1: Central da bola.
0: Bruno Faria.
4: Alô, Oscar. Ontem
0: na sua companhia.
4: Oi, estamos juntos, Oscar. Na minha, na sua. Obrigado, Oscar. Ontem, na Arena MRV, Atlético Mineiro 3, Mirassol 1. No Beira Rio Internacional 4, Vasco 1. No Maracanã, Fluminense 2, São Paulo 1. Na Arena Barueri, Palmeiras 1, Cruzeiro também 1. Hoje, mais cedo, na Neoquímica Arena, Santos 0, Coritiba 3, Oscar. Daqui a pouco, no mesmo horário de Botafogo e Corinthians, na Arena Fonte Nova. Esse jogo é importante na parte baixa da tabela. Bahia e Grêmio, estarei acompanhando tudo, Oscar, porque dependendo deste resultado, o Santos vai entrar na zona de rebaixamento. No estádio Cícero de Souza Marques, no interior de São Paulo, às 18h30 da noite. Ainda neste domingão, Bragantino e Vitória, no mesmo horário na Arena Condá, Chapecoense e Remo, e às 19h30 da noite. Na Arena da Baixada tem Atlético Paranaense e Flamengo, Oscar. Em loco, Carlo Ancelotti vai acompanhar de perto essa partida, porque amanhã, Oscar, tem convocação da seleção brasileira para a Copa do Mundo.
0: Podemos ter surpresas amanhã, Rafael Prates?
3: Podemos sim, Oscar. Você considera o Neymar uma surpresa, por exemplo? Pela bola que ele jogou, pelo que ele tem jogado?
0: Eu pergunto, Prates.
3: Tá bom, então pergunte a mim, Oscar.
0: Considero.
3: Eu considero, mas acho que ele vai. Eu não levaria, por exemplo. Então, assim, pode ter, porque tem uma situação aí, Oscar, de um atacante a mais, um meio-campista a menos, como são 26 agora, e não mais 23, é uma lista que causa alguma surpresa. Quantos laterais, quantos zagueiros, uns 22, 23 nomes são certos, Oscar, mas sempre tem aqueles três que podem aparecer de última hora, inclusive do Neymar, por exemplo.
0: Estádio Nilton Santos, Rio de Janeiro, daqui a pouco as emoções do jogo, Corinthians em campo aqui, Corinthians enfrenta o time do Botafogo. Corinthians lá embaixo da classificação, que lugar está o Corinthians, Bruno?
4: O Corinthians aparece na 15ª posição com 18 pontos.
0: Está fora da zona do rebaixamento.
4: Sim, e ganhou uma posição porque a derrota do Santos por 3-0 fez o time melhorar o saldo de gol em comparação ao Santos.
0: O Santos ajudou o Corinthians.
4: Ajudou com a derrota por 3-0. O Santos é o 16º, um abaixo.
0: E o Botafogo?
4: Botafogo é um acima do Corinthians, tem os mesmos 18 pontos. 14º colocado, só que a diferença é que o Glorioso tem uma vitória a mais que Corinthians e Santos.
0: Atenção, vou escalar os times daqui a pouquinho. Antes, quero a repórter Karen Lemos, no Projeto Aquários. Informações aqui no Futebol Globo CBN. Alô, Karen.
5: Alô, Oscar, tudo jóia? Olha, tô aqui no Parque do Carmo, Zona Leste de São Paulo, para mais uma edição desse projeto incrível, né? Que desde 1972 leva música sinfônica gratuita para as pessoas. E essa edição aqui, muito especial, com Glória Groove e MC Tá se apresentando pro Parque do Carmo. A gente conversou com a Glória Groove agora há pouquinho. Ela contou pra gente sobre o desafio de adaptar o repertório dela, um repertório mais pop, tem funk, até um pouco de pagode também, com a música clássica. Vamos ouvi-lo.
6: desafios foram justamente as readaptações, assim, tipo, pensar como repaginar as músicas para esse espaço, para esse tipo de arranjo. Eu tive a sorte e o privilégio, na realidade, de duas das principais músicas, né, as duas que eu vou cantar no meio desse repertório, eu dei liberdade pro maestro realmente reinventar por completo. Algumas dá para reconhecer alguns elementos, mas tem aquelas que eu falei, maestro, seja, faça, aconteça. Não quero nem reconhecer essa música quando estiver cantando. Foi o que aconteceu. Eu acho que eles vão gostar muito particularmente do arranjo de Nosso Primeiro Beijo. Tá bem Disney. E Vermelho tá bem suntuoso, assim, tipo, poderoso, apoteótico, sabe?
5: Oscar, tô bem ansiosa pra ver como que ficou esses arranjos aí, tá? E rapidamente, pra quem quer curtir esse show, ainda dá tempo de chegar aqui no Parque do Carmo, né? Se você não conseguir hoje, olha o spoiler que eu vou dar, Oscar. A gente conversou com o Totó Parente, que é o secretário municipal de cultura. Ele disse que no próximo ano tá previsto aí mais projeto Aquários e em várias partes da cidade pra ficar cada vez mais democrático. Vamos ver o que ele contou pra gente. Temos a sonora do Totó? Não temos, né? Bom, o Totó falou aí, ano que vem, mini projetos aquários em várias partes da cidade, justamente para levar música clássica para mais partes ainda da cidade, tá? Bom, tô aqui acompanhando para a Glória Groove subir no palco, vocês aí vão curtir o jogo e ao longo da programação a gente também vai informando aqui tudo dos destaques de mais um projeto Aquários aqui em São Paulo. Oscar, com você.
0: Muito obrigado, Karen, pelas informações. A linha está aberta. A qualquer momento, novas notícias do projeto Aquários aqui no Futebol Globo CBN. São 15 horas e 52 minutos. Corinthians escalado, Botafogo escalado, Neto.
2: Tudo definido, Oscar Ulisses.
0: E eu quero lembrar que nós estamos no YouTube, youtube.com/CBN. Você participa da nossa transmissão mandando um recado pra cá. Tem gente aí, Bruno?
4: Tem sim, Oscar. O Israel Mendes perguntando, será que o Tom Zé está com a gente?
0: Ah, tá.
4: Tem o Cícero Peixoto. Alô, Bruno, André, Prates, Oscar, boa tarde. Tô ligado em Boca da Mata, Alagoas. Abraço forte, vai Corinthians. Boa tarde a todos. Quem tá por aqui é o Jorge, o Osvaldo Calisto. Boa tarde a todos, vai Corinthians. Também tem a Deusa. Adeus, Aviana. Boa tarde, rapazes. Vai Corinthians, Oscar. Você é o melhor narrador do Brasil pra mim. Vai Corinthians, cuidado com a queda. O Cláudio Alves falando, vai Corinthians. Monte Verde, Minas Gerais. Tem o Juninho. Surpresa seria o Gustavo Henrique do Corinthians jogando muito. O Edivanildo Soares falando que o Corinthians vai ganhar por 2-0. O Juninho Zini falando que o Neymar é muito mala, mas infelizmente com esse time do Brasil só tem pé de rato e vai ter que levar o Neymar.
0: O ouvinte participa do Futebol Globo CBN aqui no meu computador, mandando mensagem pra gente. Júlio César, obrigado pela sintonia, obrigado pela audiência. Radinho ligado, Lia Mauro Ciapei, tá ouvindo a gente, professora Lia. Muito obrigado pela mensagem, João Vinícius, Leonardo Elias, galera que participa do Futebol Globo CBN. Falta o Zé Elias. Zé Elias vem daqui a pouco.
3: Daqui a pouco ele aparece aí. Deixa um abraço aparecer.
2: Tá aquecendo para dar carrinho daqui a pouco, Oscar.
0: Serginho Ariuá, que tá aqui como sempre. Obrigado, rapaz, pela sintonia, pela audiência. Abraço especial, Ciliomar Tortola, Alessandro Guerra, Bruna Corsi. Pessoal do Canção Alimentos, Radinho Ligada, CBN, ó, ligado em vocês.
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0: Time do Corinthians vem pra campo, Botafogo também, hino nacional brasileiro. Corinthians tá escalado e definido. Você confere agora Corinthians e Botafogo na voz do repórter Bruno Faria. Mexer aqui na última hora, saiu o Bruno, entrou o repórter André Neto. Com dois T's.
2: O timão, o time do povo, está escalado por Fernando Diniz com Hugo Souza, camisa número 1 no gol. Na linha de defesa, Mateuzinho, camisa 2. A dupla de zaga tem André Ramalho, camisa 5 e Gustavo Henrique, 13. Na esquerda, Matheus Bidu veste a 21. Meio de campo de Raniel, 14, André Carrijo, 19, Breno Bidon, camisa 7, Rodrigo Garro, 8 e Jesse Lingard, 77. No ataque, Yuri Alberto, camisa 9. Repetindo, Corinthians, escalado com Hugo Souza, Mateuzinho, André Ramalho, Gustavo Henrique, Matheus Bidu, Daniele, André Carrijo, Breno Bidon e Rodrigo Garro, Lingard e Yuri Alberto. O glorioso do técnico português Franklin Carvalho está escalado com Neto, camisa 22, no gol. Na linha de defesa, Matheu Ponte fecha pela direita com a camisa 4. A dupla de zaga tem Ferrarese 5 e Barbosa 20. Na esquerda, Alex Telles 13, o capitão. Meio de campo de Huguinho, 75, Christian Medina, meia dúzia e Álvaro Montoro, camisa 10. No ataque, 77 para Lucas Vijalba, 37 para Kadir e 19 para Arthur Cabral. Repetindo, Botafogo, definido com Neto, Matheu Ponte, Ferrarese, Barbosa e Alex Telles, Huguinho, Medina e Álvaro Montoro, Lucas Vijalba, Arthur Cabral e Kadir.
7: A arbitragem do jogo.
2: Apita no Nilton Santos, Felipe Fernandes de Lima, da Federação Mineira. O assistente número 1 é Felipe Alain Costa de Oliveira. O assistente número 2 é Celso Luiz da Silva. No VAR, Marco Aurélio Augusto Fazecas Ferreira. Fica de olho em tudo o que acontece na 16ª rodada do Brasileirão. A semana inteira fiquei esperando.
8: E o Pradella tá fazendo escola.
2: Narrando, Oscar Ulisses.
8: Sua escola do Pradella, Prates.
3: A bola é sua, Oscar Ulisses.
0: Em campo, Corinthians, em campo, Botafogo. Vai começar já já um jogo, meus amigos do Brasil. Eu transmito aqui com Rafael Prates, com André Neto, com Bruno Faria, com o nosso time. 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

0: Quase tudo pronto para o começo do jogo no estádio Nilton Santos. Corinthians de branco hoje, camisa branca, Timão. Corinthians e Botafogo na sequência do campeonato. Os times já estão reunidos no meio do campo. Rafael Prates.
1: Oscar Luiz, ouvindo essa CBN, o Corinthians certamente vai passar por uma tentativa de dominar o meio campo em relação ao Botafogo. Eu falo isso. O Botafogo hoje tem o Guinho no lugar do Danilo, um jogador mais de marcação. Medina tem feito bons jogos ali por ali também. O Montoro de 10 de novo. O Botafogo tem Vidalba de um lado, o Kadir do outro e o Arthur Cabral de centroavante. Agora o Botafogo talvez não consiga conter alguns avanços, meio que eu penso que os Corinthians se aproximam muito para jogar. Ranieri ora vem um pouco mais atrás para jogar, mas é Carrijo, Bidon, Garro que tem jogado muito bem nessa era de Nice, o Yuri Alberto e Lingard mais à frente. Então o Corinthians pode tentar dominar o Botafogo, Oscar, no meio campo. É ali que pode definir quem vai dominar e ganhar o jogo agora no Rio de Janeiro.
0: Vai começar o jogo no Rio de Janeiro, meus amigos do Brasil. Corinthians e Botafogo. Botafogo, camisa listrada. Corinthians todinho de branco hoje aqui. Vai começar a partida, 16ª rodada do Campeonato Brasileiro. Corinthians lutando para sair das últimas colocações do Campeonato. Botafogo, idem. O jogo vale muito para a tabela lá embaixo. Atenção, o juiz acerta o relógio, determina ali um minuto de silêncio e vai começar o jogo. Saída pertence à equipe do Corinthians. Yuri Alberto está no meio do campo para tocar na bola pela primeira vez. Com bom público no estádio Nilton Santos. Não está lotado, mas é um bom público. Saída do Timão, o juiz ainda acertando os detalhes ali no meio do campo, fazendo uma prece. O juiz agora se vencendo. Pode apitar, seu juiz, pode apitar. Clássico Corinthians e Botafogo, Botafogo e Corinthians, Nilton Santos do Rio de Janeiro. Juiz acerta o relógio. O juiz gosta, hein, Prates?
1: Faltando alguns segundinhos para 16 horas, Oscar Ulisses.
0: Tem isso?
1: Tem, olha lá. Silvio Luiz falaria como nesse momento?
0: Apita o árbitro! Começa o jogo do Rio!
2: Botafogo, Corinthians!
0: Comigo e com toda a equipe esportiva da CBN. Com meu eterno chefe, Osmar Santos.
3: Vai fundo, meu filho!
0: Botafogo tenta no ataque, o Monteiro aqui pela esquerda, Corinthians mete fora, lateral para a equipe do Botafogo aqui na esquerda, no campo de ataque. Foi o Montoro que tentou. E acho que ele fez falta, né, Neto?
4: Que com essa sensação, Oscar, o Felipe Fernandes de Lima pegou a falta mesmo do Montoro, que até tocou na bola primeiro na dividida com o André Ramalho, mas chegou de sola, pé alto, falta marcada, vem o Corinthians.
0: Lá vem Corinthians, Carrijo domina três dedos da bola, bate na esquerda para Bidu, Bidu volta para Gustavo Henrique para o goleiro. Hugo Souza de roxo hoje, sai jogando, toca muito mal para o André Ramalho aqui na direita, André não pega, bola vai fora. É lateral para o time do Botafogo na esquerda, no ataque pertinho da linha de fundo. Que passinho, hein, Neto?
4: Que tijolada que deu o Hugo Souza para o André Ramalho, né? Zagueiro do Corinthians não estava nem perto de chegar nessa bola. Botafogo ganha um lateral de graça na ponta esquerda. E aí já sabe, né, Oscar? Vem latereio.
0: Lá vem Alex Telles para cobrar o lateral para a equipe do Botafogo. Balançou o corpo, enfia a bola grande área. Atenção, sobe. Barbosa, toque de cabeça na área. Tira o Corinthians, Matheus Bidu. Rebote volta lá pela direita. Bateu ponte, dominou, tentou a finta. Abre uma jogada pela direita no ataque. Enfia a bola pela ponta. Vai fora. Não alcança Vidalba. Lateral para o Corinthians de graça, na esquerda no campo de defesa. Lateral batido, bola para Garro, levanta para o ataque, levanta mal para Igor Roberto, vai fora também. Lateral para o Botafogo, pouco depois da metade
5: começou
0: do campo aqui na direita. Começou aonde?
5: Em Salvador, Arena Fonte Nova, Oscar. Bahia e Grêmio jogam por lá e com esse resultado o Santos está entrando na zona de rebaixamento.
0: Yuri Alberto está caído fora do campo porque ele tomou uma pegada ali quando a bola já tinha passado a linha lateral do campo. Quem é que deu essa pancada no Yuri Alberto?
4: Foi o Huguinho, Oscar, volante de 19 anos do Botafogo, que hoje está fazendo seu primeiro jogo no profissional na temporada. Jogou 4 partidas em 2025, não tinha atuado no profissional esse ano e está começando logo como titular e no lugar do Danilo.
0: Barbosa domina para Huguinho, para Barbosa, para Huguinho, tudo isso aqui no campo de defesa. Yuri Alberto vem para a marcação, abre pela direita, ponte, perde aqui no campo de defesa. Yuri Alberto divide com o zagueiro do Botafogo, Huguinho, para o espirra, volta para o goleiro. Neto sai do gol para fazer defesa, está na liga do da grande área, perto da direita, parte na bola, adianta aqui na metade do campo, Medina perigosamente para o Guinho volta para Barbosa, recebe na esquerda no campo de defesa, puxa para o ataque, faz lançamento lá no comando, muito forte, a bola vai para o goleiro, para Hugo Souza que sai do gol para pegar, tá na mão do goleiro Neto.
4: De um gol para o outro, Oscar. O Botafogo não perdeu nos 4 últimos jogos contra o Corinthians. Em 2024 e 25 foram 3 vitórias e um empate. Tenta hoje mais uma vitória. Início de jogo no Nilton Santos, 0-0.
0: Yuri Alberto consegue parar para Lingard. Tentou o domínio pela direita. Medina briga pela posse de bola. Cai o jogador do Corinthians. Segue o jogo. Rebote e volta para o Botafogo. Medina lança no vazio da meia. Ninguém pega. Vai para o goleiro. Hugo Souza outra vez está com a bola dominada, pega pro Timão, arma na esquerda no campo de defesa para bater o Bidudo aí para Carrijo. Carrijo domina, marcado de perto ali pelo Cabral. Arthur Cabral está de olho, bola foi solta pelo meio, domina Garro pro goleiro. Hugo Souza domina, rola pela direita, defesa André Ramalho, domina pro Corinthians para Mateuzinho, tudo marcado, sobe a marcação time do Botafogo, bola enfiada para Angelelli, tentou o domínio pela direita, perde a bola, Botafogo tira, Montoro dividiu, Mateuzinho ganhou, sai jogando para Bidon, Bidon vai pro chão, pega a bola com a mão, ganha a falta sim, chamou a falta e ganhou, rola pro Corinthians da defesa, Neto.
4: Falta do Alex Telles, capitão do Botafogo, que abraçou e deu um golpe de judô em cima do Breno Bidon. Falta no campo de defesa para o Corinthians, 0-0.
0: Posse de bola para o Corinthians aqui na defesa, no começo do jogo, 3:50, 0-0, Corinthians e Botafogo. Timão domina a bola com Carrijo, recebeu do Ramalho, toca para Gustavo Henrique, domina pela quarta zaga no interior da sua área. Outra vez à direita para Ramalho, Ramalho domina, Botafogo aperta na marcação. Ramalho parte para o ataque, Adir estava ali, lançamento é feito pela Brando Bidon, evitou, tentou o toque na ponta para Yuri Alberto, Medina tira. Lateral para o Corinthians na direita, quase no meio do campo, em Neto.
4: É isso, Oscar. O jogo começa mais truncado, muitos laterais. Mateuzinho vem fazer a reposição de bola.
0: Daniel Maga, tá ouvindo a gente? Recebi mensagem do Daniel aqui, tá com o radinho ligado. Em Prates.
1: Opa, aí conhece muito.
0: Boa jornada para nós, Daniel Maga, nosso mentor da equipe do Tom Zé. A CBN, ó, Maga, ligado em você.
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0: Bidon lançado na metade do campo, domina, vai pro chão, falta. Acontece a falta, jogo tá parado, Bidon caído. É bola pro Corinthians exatamente no meio do campo, na grande lua do gramado. 4:50, primeiro tempo, placar de 0-0. Tá empatado o jogo do Rio de Janeiro, no estádio Nilton Santos. Falta batida, bola pra Garro. Garro domina pela esquerda, abre a jogada lá pela canhota no campo de ataque. Lingard, aberto pela ponta, volta pra Garro. Garro pra Bidon, Bidon pra Garro. Garro domina pra Gustavo Henrique. Outra vez pra Garro. Recebe no campo de defesa, aperta a marcação. O time do Botafogo, Garro, toque errado, perde a falta. Ganhou a falta, foi empurrado, o jogo está parado. Kandir ficava com a sobra, não valia mais nada. Kandir dominou em vão. Neto.
4: É, mas eu não sei se foi falta não, viu, Oscar? O Arthur Cabral coloca o braço nas costas do Rodrigo Garro, que se desequilibra. E errando um passe no campo de defesa, a bola ia caindo nos pés do garoto Kandir. Juiz aliviou pro Garro, marcou a falta, seria um contra-ataque enorme pro Botafogo.
0: Corinthians tenta sair jogando na esquerda, bola fora, lateral pro Botafogo pela direita no campo de defesa. Tá lá colocado pela ponta direita pra cobrança do arremesso manual, bateu ponte. Quase na metade do campo, 0-0, jogo do Rio. Entrega a bola curta pra Guinho, Guinho domina pela direita, volta pra Barbosa. Recebe no campo de defesa. Outra vez pra no meio, pra Medina, agora Medina domina, o Guinho passa, pede na metade do campo, lançamento na direita pra Ferrarese. Em São Paulo, adianta pra bater o ponte. Dominou pela ponta, na metade do campo, volta para Ferrarese. Recebe aqui no campo de defesa e o Roberto vai encurtando distância, chega na marcação, lançamento é feito lá na ponta direita no ataque. Sobe Gustavo Henrique, tira. Arthur Cabral no rebote, dominou, levou para a meia, bateu!

0: Botafogo! Arthur! Arthur! Arthur Clapá, Cabral! Abre o placar do jogo! Pegou o rebote na meia direita, puxou para a canhotinha poderosa dele. Gustavo Henrique tirou. Aí Arthur Cabral no rebote, ajeitou para a esquerda quando estava chegando na meia lua-tária. Bate no canto direito do goleiro. Hugo ficou parado, nem foi, podia ter ido, mas não foi. E a bola balança a rede do Timão. Arthur Cabral, camisa 19, abre o placar do jogo. Na marca de 7 minutos do primeiro tempo, agora no placar da CBN.
1: Botafogo
0: 1,
1: Corinthians
0: 0. Detalhe, André Neto.
2: O detalhe, Oscar Ulisses, é que o Arthur Cabral esteve perto de defender o Corinthians no começo do ano. A negociação não foi pra frente e agora ele pune o que poderia ter sido a sua futura equipe. Uma jogada de lançamento longo, mal afastada pelo Gustavo Henrique. A bola sobra nos pés do centroavante do Botafogo, que caminha com visão livre pro gol do Hugo Souza. De perna esquerda, que não é a boa, não é a melhor do centroavante do Glorioso, ele bate de chapa no cantinho direito do goleiro Hugo Souza, que nem pula na bola. Um belo gol do Botafogo, que está na frente do Nilton Santos, 1-0.
0: Ô Prats, nessa véspera de convocação, todo mundo de olho. Hugo Souza falhou?
3: Ah, ele não foi bem na jogada não, Oscar. Eu fiquei com a impressão que ele desistiu cedo do lance. O Arthur Cabral, tudo bem que bate de fora da área, de perna esquerda, longe, né, mais pro canto. Mas não foi tão no canto assim. O Souza parece que recolheu o braço, não foi bem na jogada não.
0: Não foi tão no canto assim, isso mesmo. Corinthians tem posse de bola, André Ramalho volta para o goleiro. Tá lá, Hugo Souza pega para Gustavo Henrique, lançando a esquerda para Bidu. Bidu de primeira bate para o ataque, tentou lançar pela meia direita, Ferranese tira. Carrijo no rebote para Igor Alberto, de cabeça para Carrijo, evita o primeiro, toca na esquerda, Garro. Parou para Carrijo, se mete lá pela canhota no ataque, vem sozinho. Aparece Ferranese, faz falta. Caiu o jogador do Corinthians. O juiz mandou seguir. Bola fora, tiro de meta. Não deu falta coisa nenhuma. É bola para o Botafogo aqui na defesa. Neto.
2: E o Ferraresi ficou mais irritado com a simulação do André Carrijo. O jogador do Corinthians tentou ganhar na velocidade, mas o Carrijo já não tem mais aquela velocidade de anos atrás, né, Oscar? E aí o Ferraresi no corpo tomou a frente. O Carrijo se jogou. Tiro de meta para o Botafogo, que está na frente, 1-0.
0: 1-0 para o Botafogo. Ferraresi bate, tiro de meta curtinho para o goleiro. Neto pega na pequena área. E o Roberto está cercando ali, vai dar o bote. Neto com a direita, bate lá para o ataque. Lança a bola pelo comando, sobe Kadir. Sobe para fazer o corte, André Ramalho tira. Ranieri completa, toque de cabeça, lança pela meia direita. E o Roberto briga, perde, retoma. Carrega lá pela direita para a posse na marcação. Bola vem para Bidon, Bidon adianta. Garro dominou na ponta direita no chão. Ferraresi vem, falta. Giz marca a falta em cima do Rodrigo Garro. O jogo está parado. Primeiro tempo de jogo, 9:20. Placar de 1-0. Botafogo ganha. 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Falta para o Timão, está ali colocado o Garro para bater na beirada do campo pela direita. Grandalhões vão para a grande área. Gustavo Henrique já levanta o braço lá na área pedindo bola. Fazedor de gols de cabeça. Lá vem para o ataque o Corinthians tentando um empate no jogo. 1-0 para o Botafogo. Garro, mão na cintura aqui na linha da intermediária pela direita. Beirada do campo. Toma distância para bater a falta. Goleirão Neto dá um passo adiante. Fica quase na linha de frente da pequena área. Lá vem Corinthians. Garro partiu. Canhotinha levantou na grande área. Procura o Gustavo Henrique. Ele de cabeça tocou, bateu no zagueiro. Vai! Para Neto que pega! Bola espirra aqui, espirra ali, fica viva, bate aqui, bate ali, cai na mão do goleiro. Pegou em cima da linha, Neto.
2: Um verdadeiro pinball ali na grande área do Botafogo, né, Oscar? Tum, tum, tum, tum, tum, e a bola parou nas mãos do goleiro Neto.
0: Placar de 1-0, Botafogo ganha. Sai jogando pela direita, Botafogo, a bola tocada pela linha. Perde a bola, Garro, rebote!

0: Corinthians! Rodrigo! Rodrigo! Rodrigo Garro empata o jogo do Rio! Aos 11 minutos do primeiro tempo, Botafogo vacila, dá mole, sai errado! Garro apanha o rebote na grande área, a bola chegou para ele, limpa! Perna esquerda, bate cruzado para o fundo do gol, passa pelo goleiro, vai para a rede, balança a rede do Botafogo. Tudo igual, Garro! Rodrigo Garro empata, gol legal, Rafael Prates.
1: Pareceu que sim, mas fiquei na dúvida do Raniel ter feito falta ou não, Oscar. Parece que gol legal!
0: Agora no placar da CBN.
2: Botafogo!
0: Corinthians. Também um Garro acaba de empatar. Arthur Cabral marcou para o Botafogo. Garro faz para o Timão. Tá empatado. O detalhe, André Neto.
3: Na tentativa de sair jogando desde o campo de defesa, o Botafogo perde a bola. Matheus Ponte faz o passe por dentro para o Huguinho, que toma uma chegada do Ranieri. O Ranieri chega na bola, mas chega também empurrando o volante da equipe do Botafogo. O Corinthians toma posse de bola. Rodrigo Garro sai na cara do gol. Bate com a perna esquerda, o gol tá validado. Rodrigo Garro marca o seu segundo gol na temporada. O Corinthians rapidinho empata no Nilton, 1-1.
0: Tá empatado o jogo, 1-1, tudo igual aqui no Nilton, no Nilton Santos, o jogo no Rio de Janeiro, Corinthians e Botafogo. Timão sai jogando na marca de 12 minutos do primeiro tempo, lançamento na metade do campo. Carrinho para bem pela meia direita, defesa. Lá vem Ranieri, Ranieri tentou na ponta, errado, perde. Recuperou Alex Tênis da esquerda, solta pelo comando Arthur Cabral, autor do gol do Botafogo. Rodopia, tenta a finta, perde. Juiz pega a falta pro Botafogo. Arthur tá caído, o jogo tá parado aqui. 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Placar de 1-0, 1-1, tá empatado o jogo. Foi falta lá no gol do
1: Botafogo. Não foi, Oscar. Gol! Eca!
0: Você também é terrorista, né, Prates?
1: Não, não foi não, Oscar. Fiquei em dúvida, mas não foi falta não. Ranieri foi na bola e depois ajudou o Guinho. Gol legal.
0: Falta para o Botafogo ali pela meia esquerda no ataque. Placar de 1-1, tá empatado o jogo do Rio de Janeiro. E essa falta, Neto?
3: Falta perigosa, Oscar. No campo de ataque, o Botafogo vem pra cima. A falta foi sofrida pelo Arthur Cabral na meia, né? Uma falta mais frontal, mas o Montoro e também me parece ser o Alex Telles. É isso aí, os dois posicionados para cobrança, todo mundo fora da grande área, mas assim que a bola for alçada, vai todo mundo correr para dentro da grande área do Corinthians.
0: O placar de 1-1 tá empatado, o jogo do Rio de Janeiro. Falta pro time do Botafogo. Alex Telles está colocado, Montoro também tá perto na bola. Partiu Alex, perna esquerda, levantou lá na grande área, Barbosa chega, tiro de mão, juiz pega falta. Falta do Barbosa. Falta para o Corinthians, o jogo está parado, é bola para o Timão aqui no campo de defesa. Daniel Maia, já falei dele, está com o rádio ligado. Obrigado, rapaz, pela audiência. É Norton Rodrigues da Baixada. Alô, Norton, CBN ligada, você ligado e a CBN, ó, ligada em você.
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0: Corinthians e Botafogo, placar de 1-1, está empatado o jogo, Rafael Prates. Fala, Prates.
1: No começo, o Botafogo foi melhor. Botafogo beliscando muito, mordendo muito a saída de bola do Corinthians, marcando mais à frente, abriu o placar. Logo depois, cara, o Corinthians reagiu rápido. Importante para o Corinthians ter uma resposta muito rápida, como foi. Aí foi o Ranieri que foi desarmar o Huguinho lá na saída de bola do Botafogo. Matheus Ponte tocou a bola pelo meio. Lingard, Garro, 1-1, para equilibrar o jogo. Botafogo começou melhor, o Corinthians reagiu rápido, está 1-1 e começa bem. Interessante o jogo no Nilton Santos.
0: Ferraresi está pronto para bater falta para o Botafogo aqui no campo de defesa. Ele toca a bola lateralmente lá pela esquerda para Barbosa. Garro vem na marcação, Barbosa lá para o ataque. Enfia a bola pela meia, Cadinho sobe, sobe, Ramalho tira. Rebote no Botafogo, Montoro domina pela meia, faz lançamento na direita para Mateu. Partiu em velocidade, volta Lingard na marcação, ele faz a finta, vem para a meia. O inglês o acompanha, lançamento três dedos na ponta esquerda, mudança de jogo. O Alex Telles vai para a linha de fundo, procura o time da grande área. Mateuzinho aparece, cruzamento, bate no Mateuzinho, vai fora. Escanteio para o Botafogo, Neto.
3: Olho nos zagueiros agora, né? Oscar, Ferraresi e Barbosa que vão para a grande área do Corinthians. Alex Telles também vai muito bem na bola parada. Já tem 4 assistências nessa temporada. É o principal garçom do Botafogo. Escanteio na ponta esquerda. Vem o Glorioso.
0: Lá vem Botafogo tentando o segundo gol do jogo. Tá 1-1. Tá empatado. Botafogo fez. O Corinthians empatou. Arthur Cabral para o Botafogo. Garro para o Timão. Escanteio na ponta esquerda.

0: Como dizia Josival Peixoto, tá com medo, nego. Bola lançada pelo goleiro, bateu lá para o ataque, tira de mão. Gustavo Henrique lança para Carrijo, toque de cabeça, cai para Garro. Garro domina pela direita, aberto aqui pela ponta. O Guinho vem na marcação no meio das canetas do Guinho. Lançamento era para Bidão, ele perde. Medina tira, volta o Corinthians para fazer o corte. Mateuzinho tirou, larga a direita, vai para o comando do ataque para Lingard. Se enrosca ali, tem bola dominada, quase perde. Retoma para Mateuzinho no meio, para Bidão. Bidão aberto aqui na ponta, marcado pelo Montoro. Adiantou a jogada pela direita no ataque. Bola para Garro, volta para Bidão. Bidão mais atrás, Ranieri. Domina a defesa do Corinthians, sai jogando com Garro. Garro aperto pela direita como se fosse um lateral direito. Vai para meio e volta. Recua para o goleiro Hugo Souza. Linha de frente da grande área, pega para o Timão, lança na esquerda, lança muito mal. Bola fora, lateral para o Botafogo na direita na defesa. Reloginho, central técnica, melhor do Brasil. HD, Renato Nagy, Henrique Dias. Renato Nagy, a melhor central técnica do Brasil, marcando. 16:30, primeiro tempo de jogo no Rio de Janeiro, Nilton Santos. Botafogo 1, Arthur Cabral. Também 1, Rodrigo Garro. Tá empatado aqui, 1-1. Central da bola, Bruno Faria.
1: Em Salvador, 16 minutos. Primeiro tempo, Bahia e Grêmio empatam por 0-0. Ainda hoje, às 18:30, Bragantino e Vitória, mesmo horário, Chapecoense e Remo. E às 19:30 da noite, Atlético Paranaense e Flamengo.
0: Gosto muito com meu eterno chefe, Osmar Santos.
2: Vai chefiando, garotão.
0: Botafogo domina com o Guinho da metade do campo. Sai jogando bola curtinha ali pela meia direita, no meio do time do Rio Monturo. Abre pela esquerda para Barbosa. Lançamento é feito na meia direita, no ataque. Vidalba dominou, vindou, bateu, ponte, passou, foi lançado. Liga de fundo, cruzou para trás. Entrou Medina, longe do gol. Muito mal. Sobe, vai fora. Tiro de meta para o Corinthians, Neto.
3: Cristian Medina, que foi um grande investimento do Botafogo para essa temporada, apareceu livre na entrada da área depois da meia-lua. Belo cruzamento rasteiro do Matheus Ponte, mas aí a bola deu aquela quicada antes do chute do Medina. E a bola foi muito por cima do gol. Tiro de meta, segue 1-1.
0: 1-1, está empatado o jogo do Rio. 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
0: Timão sai jogando a saidinha pela direita. Ramalho, Ramalho volta para Bidon. Bidon domina aqui no campo de defesa. Finta falta, falta do Cadir. Juiz não marcou. Bidon tá de pé com a bola dominada de novo. Mais encurralado ainda. Campo de defesa para Ramalho. Picão lá para frente. Lança na metade do campo. A bola vai fora. Lateral para o Botafogo aqui na esquerda, pouco depois da metade do campo. 1-1 o jogo, tá empatado. 18 do primeiro tempo o jogo. Rafael Prates. Fala, Prates.
5: O Botafogo está melhor. O Botafogo está encontrando alguns passes entre as linhas de marcação do Corinthians. E quando o Botafogo está apertado e não erra como errou no gol do Garro, o Botafogo lança e geralmente ganha uma segunda bola. Então é alguém que vai no corpo de algum corintiano para ganhar um rebote para Arthur Cabral, para Montoro. O Botafogo é um pouco melhor até agora no Rio de Janeiro.
0: Tenta pela esquerda no ataque. O Corinthians bateu ponte, tira, rebote e volta para o Botafogo. Para o Corinthians, domina Bidu. Bidu domina pela meia esquerda. Só faz a tabela pela ponta, vem para o meio. Falta no do Bidu. Não marcou, não, segue o jogo. Botafogo retoma a jogada, bola para Montoro. Dominou aqui na metade do campo, lança pela direita para Cabral. Arthur Cabral aberto para Vidalba. Vidalba pegou na beirada do campo, marcado pelo Ranieri. Tenta fazer a finta. Lingard volta na marcação. Ele fintou Lingard, mas não Ranieri. Lateral para o Botafogo pela direita no ataque. Bruno Neto.
3: O cão de guarda do Corinthians estava por ali, Oscar. O Ranieri para desarmar na recomposição pela esquerda. Matheus Bidu está caído, Oscar, na meia esquerda de ataque do Corinthians. Foi uma dividida com o Medina. Foi uma entrada forte. O Medina pega na bola primeiro, mas depois ele acerta em cheio o tornozelo esquerdo do Matheus Bidu, que segue caído no gramado, reclamando de dores. E me parece que vai precisar receber atendimento médico, Oscar.
0: Ô, Prato, não é que foi falta, foi muita falta, né?
5: Oscar, é assim, o carrinho, o primeiro toque é na bola. É que o pé vai deslizando, o pé vai deslizando. Tocou a bola e depois pega o tornozelo lá da outra perna. Eu não achei falta não, mas o tornozelo foi atingido depois do carrinho do Medina no Matheus Bidu, Oscar.
3: Amarelo.
0: Amarelo.
3: Pro Matheus Ponte, Oscar, que não tem nada a ver com esse lance aí. O Matheus Ponte deu uma entrada mais forte também no Yuri Alberto no lance anterior. Matheus Ponte recebe o primeiro cartão do jogo e estava pendurado. Fica de fora do próximo jogo do Botafogo contra o São Paulo, no próximo sábado às 17:00 no Morumbis.
0: Placar de 1-1, está empatado o jogo no Rio. Reloginho, reloginho está marcando. 20 minutos do primeiro tempo. Estádio Nilton Santos. Botafogo. Arthur Cabral, Botafogo 1. Corinthians. Rodrigo Garro, Corinthians também 1. Hoje cedo, hoje às 11 da manhã, teve jogo na Neoquímica Arena. Rodrigo Bittar.
6: Oscar, há pouco na

0: Alquímica Arena, tivemos a vitória do Coritiba, 3-0 em cima do Santos, 2 gols de Breno Lopes e 1 de Josué.
1: Central da bola.
2: Oscar, ainda sobre esse jogo, o zagueiro Luan Pérez teve uma leve concussão após pancada na cabeça no segundo tempo. Ele foi encaminhado para o Hospital São Luís, Anália Franco, em São Paulo, onde aguarda resultados de exame. Ele está acordado, estável e acompanhado pela equipe médica do Santos. Tem bola rolando em Salvador, Oscar. 20 primeiro tempo, Bahia e Grêmio empatam por 0-0.
1: Comigo e com toda a equipe esportiva da CBN. Esse jogo do Bahia e Grêmio é importante para esses dois times que estão aqui lutando para escapar das últimas colocações, para a zona do rebaixamento, não é, Bruno?
2: É sim, Oscar, e também para o São Paulo, que está no G4 do Campeonato Brasileiro. Com esse resultado, Oscar, o São Paulo segue no G4.
1: Resultado 0-0.
2: 0-0, perdão. Bahia e Grêmio em Salvador, 20 minutos primeiro tempo. O Santos, com esse resultado e com o empate do Corinthians, está entrando na zona de rebaixamento, Oscar.
1: Lingard perde a bola, metade do campo, volta para tentar retomar a jogada aqui pela esquerda, pela direita, defesa do Corinthians, que desvia com o Guinho, bola fora. Lateral para o Botafogo. Alex Telles tem pressa, cobra, recua a jogada para o zagueiro, domina Ferrarese, abriu aqui pela esquerda. Barbosa tem bola dominada para Ferrarese de novo. Recebe Ferrarese, recomeça para o Botafogo, vai para a grande lua do gramado, encontra Lingard na marcação. Carro também está ali. A marcação do Corinthians começa no meio do campo. Lançamento na ponta esquerda, mal feito. Bola fora. Lateral na direita, defesa, bola para o Corinthians. Primeiro tempo de jogo, estamos com 22 minutos e o placar do jogo, 1-1, está empatado aqui na Neoquímica, no Nilton Santos, do Rio de Janeiro. 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
1: Botafogo no ataque, bateu ponte para Medina. Medina na meia, toma um tranco, falta do Carrijo. Parado o jogo, Neto.
4: Falta na ponta direita, uma falta perigosa. Mais uma a favor do Botafogo. Carrijo chegou atrasado em cima do Medina. Duelo de estrangeiros, né? Carrijo peruano, Cristian Medina argentino. Falta marcada, mais uma a favor do Botafogo, que tem chance de alçar a bola na grande área do Corinthians.
1: É isso, de longa distância lá pela direita. Botafogo vem para o ataque, para a cobrança de falta. 23 minutos do primeiro tempo. Placar de 1-1, está empatado. Arthur Cabral marcou para o Botafogo. Garro empatou para o Corinthians. Autorizado lá pela ponta direita no ataque, o Botafogo para bater falta. Falta Alex Telles, saiu da esquerda, vai para a direita para bater com a perna esquerda. Todo mundo vai para a boca do gol, todo mundo na grande área. Juiz vai lá também para conversar com a rapaziada e agora já autoriza. Lá vem bola, falta batida na área, desvia André Ramalho. Pênalti! Juiz marca pênalti, Ferrarese caiu e o pênalti marcado para o Botafogo. Vão ver de novo. A princípio, Prats, pênalti?
5: Não me pareceu, não.
1: Vamos ver, bola na área. Ferrarese caiu sozinho, gente. Ramalho caiu também. Ah, tem o Gustavo Henrique segurando a camisa do Ferrarese.
5: Puxando a camisa do. Exatamente, Gustavo Henrique puxando a camisa do Ferrarese. Oscar, mesmo assim, não estou muito convencido desse pênalti, não.
1: Também não. Mas o juiz marcou. Vamos ver se o VAR, se ele vai no VAR. Agora no VAR é o seguinte: em slow motion, parece que a camisa está sendo rasgada, porque o Gustavo Henrique segura a camisa do Ferrarese e o Ferrarese cai. Não sei se teve puxão, nada. Você marcaria, Prates?
5: Não, eu não.
4: Oscar.
1: Fala,
4: eu acho muito curioso nesses lances, né? Porque assim, o Gustavo Henrique está puxando a camisa do Ferrarese, né? Então ele está puxando o Ferrarese para trás. O Ferrarese cai para frente. Aí eu não entendo um pouco a física dessa história toda aí.
1: É, o Ferrarese, quando o Gustavo Henrique tocou nas costas, ele já saiu gritando e caiu. Pênalti está marcado, por enquanto. Vamos ver se o VAR aparece ali ou não. Pênalti para o Botafogo. Placar do jogo, 1-1. 24 minutos e 50 segundos da etapa inicial de jogo. Ferrarese abre os braços e cai espetacularmente. Deixa eu ver de novo o lance. Lançamento na área. Gustavo Henrique... mete a mão na camisa do Ferrarese. Vai ficar difícil do juiz não dar esse pênalti. Vai pro VAR e tá. Tirou? E vai pro VAR. Vai pro VAR, o juiz é chamado no VAR. Prato, o pênalti subiu no telhado.
5: Subiu no telhado, Oscar. E o árbitro de vídeo tem uma chance de corrigir um erro do Felipe Fernandes de Lima, né? Eu também não marcaria pênalti nesse lance. Ferrarese tem ali um puxão aqui, um puxão ali. Agora ele tá bem colocado. e o Marco Aurélio Ferreira chamou no vídeo. Veremos se vai confirmar o pênalti ou não pro Botafogo. Dificilmente vai confirmar.
1: Olha, 25 minutos, marcou o reloginho da CBN, 25 minutos no primeiro tempo no Rio de Janeiro. Placar de 1-1, Botafogo fez com Arthur Jorge. O Rodrigo Corinthians empatou com Rodrigo Garro. Arthur Cabral. Rodrigo e o Corinthians empatou com Rodrigo Garro. Juiz agora está no VAR, vendo se confirma um pênalti que ele deu em cima do Ferrarese. Ou se anula. Estamos com 25 e 55 do primeiro tempo. O juiz botou as duas mãos numa placa de publicidade, está debruçado sobre um monitor de televisão. Está confortável, juiz ali. Acho que vai ser difícil ele sair dali rápido, viu, Prates?
5: É, Oscar, está olhando aqui, a slow motion dali, câmera lenta de lá, consulta daqui, veremos se ele vai confirmar. Está conversando com o vídeo agora, o árbitro de campo, para confirmar ou não o pênalti do Botafogo.
1: Além de ver, tem um debate também lá, né, Neto?
4: Me parece que sim, Oscar. O Marco Aurélio Augusto, que é o árbitro de vídeo, os dois estão falando em mineirês ali. E tem um trem de um puxão ali, um trem de um puxão de cá. E aí estão decidindo se vai marcar ou não o pênalti, Oscar.
1: Ele ameaçou sair do VAR, mas voltou. Continua lá, olhando para o monitor. Agora saiu. Tomou a decisão. Já pedindo para os jogadores do Corinthians saírem. Ele vai anunciar lá no meio do campo. Vai ganhar o campo ali agora e vai declarar para o público presente essa nova mania do futebol brasileiro. Vamos ver.
6: Existe uma mão sem impacto para marcação de tiro penal. Decisão final, bola ao chão para a defesa.
1: Anulou o pênalti e acabou a conversa. Prates.
5: É, e acertou, Oscar, porque não foi pênalti não. É, o Ferrarese, claro que tem ali uma mão na camisa do Gustavo Henrique no Ferrarese, mas aí a tal mão de impacto, a mão que não teve impacto, justificou um pênalti que seria mal marcado, segue 1-1.
1: 1-1, não valeu a marcação do pênalti. O juiz volta atrás e a bola para o Corinthians aqui no campo de defesa. 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Ratinho ligado, tá ouvindo a gente, falou que não foi pênalti nem aqui nem na China. Jorge Souto, que honra! Tá ouvindo a gente, doutor Jorge Souto, Ratinho ligado na CBN. Doutor Jorge, a CBN, ó, ligada em você.
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1: Placar de 1-1, tá empatado, não foi pênalti, o juiz volta atrás e não marca. Placar de 1-1, tá empatado, jogo do Nilton Santos. Falta pro time do Botafogo, bater na direita, metade do campo, Davi, Botafogo para o ataque, falta batida para trás, Ferrarese. Domina a bola, recua pro goleiro, Neto, pega na meia do ataque, grande área. Garro aparece na marcação, Neto lá pro ataque, despacha a bola pelo comando, Mateuzinho no meio, tira. Rebote no Monteiro, dominou pro Botafogo, adianta a jogada para Arthur Cabral, recebeu ali pela meia para o Guinho. O Guinho domina pro Botafogo, encosta pela direita para Ferrarese. Abriu lá pela ponta, Mateu Ponte, pede a bola recuada de novo aqui atrás, domina o Guinho. Guinho na esquerda para Barbosa. Barbosa passa metade do campo, lança pela meia direita no ataque, Vidalba de cabeça, Arthur Jorge, grande área, cruzou para trás, Arthur Cabral, cruzou para trás, bateu no ramalho, voltou para Arthur, para Teles na esquerda, Alex Teles puxa a linha de fundo, escapou do primeiro, fintou o segundo também, levantou na grande área, sobe Gustavo Henrique, montou no rebote pro gol, bate no Bidu, sobe, fica na área, pressão do Botafogo, Cândia perde. Desviou o jogador do Botafogo, pega o goleiro. Hugo domina lá pela esquerda, tá na mão do goleiro, Neto.
4: Oscar, e os torcedores e jogadores do Botafogo estão pedindo pênalti em pelo menos dois lances diferentes. E parece que os jogadores do Botafogo mais uma vez se jogaram. A partida vai ficando um pouquinho mais quente agora no Nilton Santos.
1: Placar de 1-1, tá empatado o jogo. 29 minutos do segundo primeiro tempo. Fala, Prates.
5: Joga mais pro Botafogo, Oscar. O Botafogo também tá levando uma vantagem fisicamente em relação ao Corinthians. Dividida, bola pelo alto, rebote, primeiro toque de cabeça pro segundo jogador chegar e aproveitar. O Corinthians com uma dificuldade de conseguir marcar a entrada da sua área. O Botafogo inverte rapidamente a bola de um lado para outro. Então o Mateu Ponte ataca de um lado e inverte pro Teles do outro lado. E vice-versa. O Corinthians sai jogando com a bola no chão e nem sempre consegue. O Botafogo é melhor até agora no Rio.
1: Placar de 1-1 está empatado no Rio de Janeiro. Vamos para 30 minutos. Vai bater o reloginho da CBN já já. O jogo está parado. O juiz está conversando com os jogadores do Botafogo. O que aconteceu ali, Neto?
4: Oscar, eu acho que tem relação aos dois lances que eu falei, né? De dois pedidos de pênalti. O primeiro em cima do Mateu Ponte, por conta de um empurrão do Bidu, que me parece que também não foi nada. E depois de uma dividida do Medina com o André Carrijo, mas o Carrijo chega primeiro na bola. E aí acho que agora o Felipe Fernandes de Lima está conversando com o Alex Telles, que é o capitão do Botafogo, para explicar que não foi pênalti em nenhum dos dois lances.
1: Foi pênalti lá, Prates?
5: Não foi não, Oscar. O Bidu até coloca o braço numa disputa com o Vidalba. mas aí tem que ser muito preciosismo para ver pênalti nisso. Para mim o lance foi normal. Agora toda a jogada na área do Corinthians, que o Botafogo está jogando, o Corinthians está tentando tirar, o Botafogo pede pênalti, não houve nada não.
1: Lá vem Corinthians para o ataque, bola para Mateuzinho, domina pela direita, faz a finta, adiantou no comando para Igor Roberto, só encosta na esquerda, Garro chega para o gol, vai para fora. Bate forte, a bola passa à direita do goleiro, vai pela linha de fundo, tiros de meta para o Botafogo. Reloginho, a central técnica da CBN marca. 30 minutos, 50 segundos, primeiro tempo de jogo. Campeonato Brasileiro, 16ª rodada, Nilton Santos.
7: Botafogo 1, Corinthians
1: também 1. Hoje cedo teve jogo na Neoquímica Arena, Rodrigo Bittar.
0: No último jogo do Neymar, antes da convocação para a seleção brasileira, o Santos perdeu jogando na Neoquímica Arena. Santos 0, Coritiba 3.
1: Central da bola.
2: Em Salvador, 30 minutos. Primeiro tempo, Bahia e Grêmio empatam por 0-0. Com esses resultados, de momento, o Santos está entrando na zona de rebaixamento.
1: Arthur Cabral domina na mega, bate! Pro gol!

0: Arthur Cabral, ele é danado. Pegou a bola na meia direita de longa distância, arriscou um chute certeiro, forte. Bola passa à direita do goleiro Hugo, que outra vez assiste, faz nada. Arthur Cabral surpreende, bota o Botafogo na frente mais uma vez. Na meia direita, de longe do gol. A pancada bateu em ninguém. O goleiro nem se mexeu, ficou estático no meio do gol. Balança a rede do Corinthians, Botafogo na frente mais uma vez. Agora, 32 minutos do primeiro tempo. Gol legal, Rafael Prates.
1: Gol legal!
0: Agora, no placar da CBN.
2: Botafogo!
0: 2!
2: Corinthians!
0: 0! Segundo gol do Arthur Cabral, homem forte, hein? Uma pancada lá no meio do campo e marca para o Botafogo. O detalhe, André Neto.
3: O detalhe, Oscar Ulisses, é que ele veio com fome de gol em busca de marcar contra a equipe que quase o contratou. Já tinha feito um belo gol de perna esquerda de fora da área. Agora foi com a direita. Bela jogada do Álvaro Montoro, que no meio de campo ganhou de 2 e serviu ao Kadir. Kadir encontrou o Arthur Cabral na meia direita e ele soltou uma bomba, ainda de mais longe do que o primeiro gol dele hoje no Newton Santos, bola no cantinho direito do Gu Souza, que mais uma vez só assistiu. Oscar Ulisses, Arthur Cabral marca o segundo dele no jogo, o 8º na temporada, e o Botafogo tá de novo na frente do Newton, 2-1.
0: 2-1 pro Botafogo. Prates, me fala do goleiro, Hugo Souza, falhou de novo?
4: Nessa
0: não?
4: Daí eu achei que não, Oscar, tava movimentando pro lado esquerdo, Arthur Cabral pegou uma tijolada, uma pedrada de longa distância. Essa aí, o Hugo Souza nem se mexeu, foi de longe, até mais longe que o primeiro gol, mas essa foi muito mais mérito do Arthur Cabral do que faz do Hugo Souza, Oscar.
0: 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Placar de 2-1 para o Botafogo. Domina a bola pela direita, Mateuzinho domina para a equipe do Corinthians aqui no campo de defesa, marcado pelo Kadir, volta para o goleiro. Recebe Hugo Souza, o goleirão. Com a direita, despacha para o ataque, a bola vem na linha na intermediária, sobe o Botafogo para fazer o corte. Tira o Alex Telles, a bola cai pela meia, domina o Guinho, encosta a curtinha ali pela meia direita no ataque. Vidalva volta para Monturo, recebeu pela meia, Mateu Ponte, partiu na ponta direita, Monturo prefere voltar a jogada para Medina. Medina Oscar. Domina, gira pela direita, defesa, recebe Ferrarese no campo defensivo, das costas para o ataque para o goleiro. Neto sai do gol para pegar. Diga, Neto.
3: Uma estatística legal que a gente tem para medir probabilidade de gol dos chutes é o gols esperados, né? O Arthur Cabral, nessa finalização do segundo gol contra o Corinthians, antes do chute, a porcentagem de chance de sair um gol da onde ele bateu, Oscar, era de 1%. Chute de muito longe, de rara felicidade do Arthur Cabral, que venceu o Hugo Souza 2-1, Botafogo.
0: Lá vem Corinthians, domina a capa aqui no meio, tenta fintar 3, perto a bola, Medina tira, rebote, volta pro Botafogo, Monturo, domina pela meia esquerda, Mateuzinho na marcação, ele escapa do Mateuzinho, leva a bola pela ponta esquerda, Kadir encostou na meia, pediu Mateuzinho de novo, tá na frente do Monturo, Monturo com a bola dominada, calcanhar pra tele, chega na linha de fundo, cruzamento na grande área, no alto de cabeça, Carrijo, tira pro timão, Yuri Alberto vem buscar o rebote aqui no campo de defesa, domina, escapa da falta, escapou da falta do Barbosa para Mateuzinho, Mateuzinho para Carro, lançou no ataque na ponta direita para Correio, Yuri Alberto de primeira, errado no comando, toque era para Bidon, Montoro tira, Bidon faz falta. Falta para o Botafogo, o jogo está parado. 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
0: O reloginho tá batendo, o reloginho da CBN, a central técnica melhor do Brasil. 35 minutos 40 segundos do primeiro tempo no estádio Newton Santos do Rio.
2: Botafogo
0: 2, 2 gols do Arthur Cabral.
2: Corinthians
0: 1, gol do Garro. 2-1 para o Botafogo. Hoje cedo teve jogo na Neoquímica Arena.
6: Breno Lopes voltou a ser a voz do Santos. Marcou 2 vezes na Neoquímica Arena na vitória do Coritiba por 3-0 diante do Peixe.
0: Central da bola, Bruno Faria, na sua companhia. Alô, Bruno.
7: Tamo junto, Oscar, aos 35. Primeiro tempo em Salvador. Bahia e Grêmio empatam por 0-0. Oscar, na Premier League hoje, teve despedida do Casemiro, vestindo a camisa do Manchester United no Old Trafford. Vitória contra o Nottingham Forest por 3-2. Matheus Cunha e Casemiro, que devem estar na lista da seleção. Amanhã, convocação para a Copa.
0: Gosto muito, e como gosto, Futebol Globo CBN. 2-1, Botafogo na frente, o jogo, 37 minutos, primeiro tempo. Fala, Prates.
4: Oscar, Corinthians procura jogar, procura, obviamente, não abrir mão do seu estilo de uma troca de passes, os jogadores se aproximando, mas quero chamar a atenção que fisicamente o Botafogo está sobrando no jogo. O Botafogo está ganhando muita dividida, o Botafogo empurra o Corinthians para trás, trocando passes, colocando muita gente no campo de ataque. Está ruim o jogo para o Corinthians até agora. O Corinthians fez um gol, tentando voltar para o jogo, mas o Botafogo é melhor, merecidamente está fazendo 2-1 até o momento.
0: Yuri Alberto Nazário, pé na beira direita, dividiu com o Ferrarese, vai para o chão, pede falta, o atacante do Corinthians, a bola fica com o goleiro. Sai do gol Neto para fazer defesa. Para Ferrarese, domina outra vez ali na defesa, na grande área, abre pela direita para bater o Ponte. Puxa para o Botafogo no campo defensivo ainda. Encosta o Guinho no meio marcado, o Guinho bola para trás. Ferrarese, livre de marcação, recomeça para o Botafogo. Abre pela direita, campo de defesa para ele mesmo. Garro aparece na marcação agora ainda. Ferrarese leva para o ataque, faz lançamento na ponta direita, no ataque, volta o Corinthians para fazer o corte. Gustavo Henrique duas vezes tira. Bola volta no meio do campo, pelo Bidon. Dominou para o Corinthians, a finta, falta do Medina, vantagem para o Corinthians. Mateuzinho com a bola, se meteu pela ponta direita para Yuri Alberto, encostou pela meia para Carrijo. Carrijo leva pela ponta, tudo marcado, voltou para Yuri Alberto, lança a jogada pelo comando para Garro, domina e perde. Perdeu na primeira, Medina na segunda, bola dividiu com o Garro, ganhou também para o Botafogo e sai jogando na direita para bater o Ponte, lançamento lá no ataque muito forte, bola vai para o goleiro. Hugo Souza sai do gol para fazer defesa. Neto.
1: Botafogo, Oscar, até aqui chegou nessa rodada, aliás, como o terceiro pior mandante do campeonato, só 2 vitórias, 2 empates e 2 derrotas. Tem um jogo atrasado, é bem verdade, contra o Vitória. Com essa pontuação, jogando como mandante, o Botafogo só estava à frente de Remo e Chapecoense, mas agora vai vencendo 2-1 glorioso no Nilton.
0: O jogo está parado, cartão amarelo para o jogador do Botafogo, teve falta ali pela meia direita, é falta para o Corinthians bater. 38 minutos do primeiro tempo aqui, 38:40 já. Corinthians 1, Botafogo 2, cartão amarelo aí, foi para o Barbosa, é?
1: Foi, Oscar, ele puxou a camisa do Garro e aí o Garro caiu no gramado na ponta direita. Recebe cartão amarelo o defensor do Botafogo, segundo amarelo na partida, o segundo para jogadores do Glorioso.
0: Lá vai Corinthians no ataque, buscando gol de empate no primeiro tempo, 39 agora, 2-1, Botafogo ganha o jogo aqui, Garro. Curtinho na meia para Lingard, na ponta, Mateuzinho voltou para Garro, armou a canhota, aprofundou na área, Lingard, Mateuzinho de novo, liga de fundo, cruzamento, desviou, subiu Gustavo Henrique, Garro tenta o rebote, o Guinho dá de bico. Tira para o Botafogo. Lança na metade do campo. Hugo Souza está lá para escorar para o Corinthians. Entrega para Bidu. Bidu domina pelo campo de defesa ali com o ataque. Enfia a bola pela canhota. Recebe lá pela ponta esquerda. Ranieri. Adianta para Lingard. Volta para Ranieri. Ranieri tenta a tabela pelo alto. Aprofundou para Lingard. Toca de cabeça para ele mesmo. Levou da linha de fundo. Ameaçou o cruzamento. Mateu Ponte. Em curta distância na marcação. Bola para trás. Gustavo Henrique. Está no ataque pela ponta esquerda. Volta para Bidu. Domina pela liga para Carrijo. Carrijo recebe. Encosta pela direita também para Breno Bidon. Recebe aqui pela amiga direita, na ponta para Mateuzinho. Mateuzinho domina, Garro vai para a área. E o Roberto se desmarca na amiga lua da grande área. Bola para Bidon. Bidon encostou na meia para Carrijo. Carrijo volta para o campo de defesa. Recebe André Ramalho. Na esquerda para Gustavo Henrique, já no ataque. Aprofunda para Lingard. Domina pela ponta esquerda. Meteu na meia Bidu. Bidu no ataque, na ponta para Ranieri. Ranieri dominou, liga de fundo. Ponte na marcação. Lá vem Ranieri. Voltou para Garro. Adiantou mal na área. Tira o Botafogo, Ferrarese corta. Rebote do timão, André Ramalho. Controla bem na metade do campo, rebote para Carrijo. Carrijo levou pela meia direita, demora para o passe, quase perde. Dá certo, faz a jogada para Mateuzinho. Ganhou espaço aqui na ponta, procura o time. Lançamento na área, Lingard na trave! Que cabeçada fenomenal! Ranieri. Mas que testada. Balançou a trave do Botafogo por um triz. O Corinthians não faz um golaço aqui, hein, Neto?
1: Ah, seria uma linda cabeçada mesmo do Ranieri, Oscar. Belo cruzamento também do Mateuzinho, que colocou a bola no segundo poste. O Ranieri leva vantagem na altura contra o Mateu Ponte. Ganha do lateral uruguaio do Botafogo. Cabeçada muito forte. Forte que explode no travessão do goleiro Neto.
0: Cadê o Bruno Faria?
7: Tô por aqui, mestre.
0: Você viu na trave, hein, Bruno?
7: Eu vi, Oscar, porque a bola foi alçada na grande área, o Ranieri cabeceou e a bola caprichosamente, ó. Beijou o travessão, Oscar.
0: Ganhou o dia, hein, Prats?
4: Ganhou o dia, Oscar. Pelo menos tá perdendo o jogo, o pessoal quer ficar dando beijo, agora não é hora.
0: Placar de 2-1, Botafogo ganha. Bola pra trás, o goleiro Hugo Souza pega na meia lua da grande área. 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
0: 41 minutos, 40 segundos, primeiro tempo, 2-1 para o Botafogo. Corinthians domina a bola pela direita com Ramalho. Ramalho adianta na metade do campo, lá vem Mateuzinho. Busca o jogo, aprofundou para Yuri Alberto, se apresenta bem pela amiga, tenta lançamento na esquerda, bateu errado. Toca no Guinho, volta para Yuri Alberto. Ajeita com Gustavo Henrique, insiste lá pela ponta esquerda. Bidu chega na canhota, dominou para o Corinthians, levou para o ataque. Lingard. Lingard domina, aperta a ala, volta um pouco. Encosta a jogada para Carrijo, dominou pela meia. Mateuzinho abriu pela ponta. Pede, a bola foi lançada aqui na direita, mas vem para Bidon. Bidon domina, marcado de perto pelo Montoro, recua de novo. Toca a bola para Mateuzinho, Mateuzinho mais atrás ainda, bem no campo, André Ramalho. Corinthians desce no toque de bola, vai para o ataque de novo. Bola enfiada para Gustavo Henrique, dominou o meio do campo de novo para Ramalho. Dá um passo atrás para dominar, pega a bola diante do Kadir, aprofunda para Mateuzinho. Mateuzinho lá no ataque, lançou na meia direita, vem o Yuri Alberto, vem Ferraresi. Na frente dele faz o corte para Barbosa aqui na esquerda, levanta para ataque de qualquer jeito, sobe Ramalho, time. Rebote do Bidon de cabeça para Ranieri, dominou pela direita, adianta a jogada para Garro, levou para o ataque, meteu para Yuri Alberto, boa bola, levou na linha de fundo, Ferraresi no carrinho. Pede toque de mão, Yuri Alberto, a bola vai fora, escanteio. Neto.
1: Yuri Alberto ficou reclamando de um toque no braço do Ferraresi, que realmente aconteceu, Oscar, mas o braço dele estava colado no corpo. Último toque do zagueirão do Botafogo, vem Corinthians.
0: Escanteio, batido, bola para a área, subiu Yuri Alberto pro gol! Não valeu! Não valeu! Bandeira marcou irregularidade na posição da bola no momento de bater o escanteio.
8: Nunca vi isso, Prates.
4: É, Oscar, e me parece que não tinha autorização. Agora, se o árbitro autorizou, foi marcada a irregularidade antes do gol do Yuri Alberto. E parece que foi bem anulado o lance, sim, Oscar. A bola não estava no semicírculo ali, não.
0: Impressionante. Então, fez o gol de cabeça e o Yuri Alberto. Mas o juiz já estava anulando a pontada do Corinthians no momento em que o Garro colocou a bola no local errado no escanteio. Agora, para valer na área, dá na mão do goleiro. Faz a defesa, Neto domina para o Botafogo. Rapidamente para Medina, leva no contra-ataque para o Botafogo na perna direita. Ramalho volta na marcação como se fosse um lateral esquerdo. Medina sai da ponta, vem para meia. Ramalho dá o bote, Medina ganha. Escapou também do Carrijo, puxou já pelo comando do ataque. Demora para o passe, para Kadir. Kadir domina para o Guinho. Guinho arrisca para o gol, bate no Ramalho. Bidon completa, dá um bicão lá para frente. Yuri Alberto domina bem o rebote. Goleiro adiantado, tentou o gol do meio da rua, bateu muito mal. Muito mal. Bola fora, vai tiro de meta para o Botafogo, é bola para o Botafogo, Neto.
1: É, Oscar, Yuri Alberto deu uma empolgada nesse lance, bateu de muito longe, tentou encobrir o goleiro, a bola não saiu do chão. Tiro de meta para o Botafogo, está terminando o primeiro tempo no Nilton Santos, 2-1, glorioso.
0: O jogo, Rafael Prates, 44 minutos, 30 segundos, 2-1 para o Botafogo. Fala, Prates.
4: Crescimento do Corinthians nos últimos minutos, Oscar. Botafogo já não está marcando tão à frente assim, o Corinthians conseguiu com a bola colocar mais gente no campo de ataque para jogar. Daniel acertou travessão a instantes, o Corinthians rondando mais a área do Botafogo. Aquela força do Botafogo de marcar a frente, ganhar dividida, diminuiu um pouquinho nos últimos minutos. O Corinthians melhorou na partida, mas não o suficiente para empatar ainda no Nilton Santos.
0: Alfinete, radinho ligado, tá ouvindo a gente. Alô, Alfinete. Abraço, rapaz da CBN, ó, ligado em você.
9: Ei.
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0: Domina a bola aqui na defesa, o Corinthians sai jogando. Subiu a plaquinha aí ou não, Neto?
1: Ainda não, Oscar, na espera do quarto árbitro aqui.
0: Bola para Bidon, domina pela direita, prende aqui no campo de defesa, volta um pouquinho para Ranieri, para Mateuzinho domina, encosta para André Ramalho, recebeu da defesa, sai jogando para o Corinthians, para Carrijo, lá pela esquerda também da defesa, domina, marcando
1: mais
0: a distância
1: seis.
0: Pelo Arthur Cabral, mais 6 minutos lá até 51, placar de 2-1 para o Botafogo, Ramalho, lá vem Carrijo adianta pela ponta esquerda para Bidon, uma profunda pela ponta mal. Bola passa por todo mundo, vai para o goleiro. Dá lá o Neto para pegar junto a linha de fundo. Neto.
1: Oscar, e o Christian Medina, volante do Botafogo, tomou cartão amarelo por uma pegada num lance há pouco. Terceiro cartão para jogadores do Botafogo. E o Medina era mais um que estava pendurado. Mais um que não enfrenta o São Paulo no próximo sábado no Morumbis.
0: Placar de 2-1, Botafogo está ganhando o jogo aqui. Tem bola o goleiro, Neto pega a bola ali na marca do pênalti. Vai lançar para o ataque, bota a bola no chão, Garro vai lá para marcá-lo. O Neto despacha com a perna direita. Enfia a bola pelo comando, sobe, faz o corte de cabeça. Ramalho rebote e volta para Monturo. Enfiou na meia direita, Vidalba na área, Bidu tira. Ainda Vidalba apanhou o rebote, está na área, liga lateral da área. Mas marcado de perto pelo Gustavo Henrique, meteu à frente, Medin, volta Bidu para tirar. tira pro Corinthians, Lingard afasta, rebate e volta pro Botafogo, bola pra Ferrez pela direita, tentou o toque de calcanhar, perde a bola, Yuri Alberto, contra-ataque do Timão, faz a finta e protege no meio do campo, quando viu que não tinha ninguém na frente, ele volta um pouco pra Carrijo, Carrijo adianta pela direita, vem Corinthians, o ataque, a bola cai pela ponta pra André Ramalho, Ramalho recua de novo ali pela meia pra Mateuzinho, Mateuzinho se apresenta junto com Carrijo, só pisa na bola, deixa pra Carrijo, dá um pote na marcação, camisa 6 Medina, bola solta atrás pra Ranieri, Ranieri abre pela esquerda, lá vai Bidon aberto pela canhota para Lingard, domina pela ponta esquerda, outra vez para Breno Bidon, recebeu na ponta, bem na beirada do campo, avança para o Corinthians, três dedos pelo alto para Lingard, de cabeça escorou para Matheus Bidon, um pouco atrás dele, recebe na ponta esquerda, vai para o chão Bidu, pede a falta, o juiz manda seguir Bidu de pé com a bola, caiu de novo, agora a falta marcada, bola para o Corinthians lá na esquerda, Neto.
1: Falta na ponta esquerda, já próxima ao bico da grande área do Botafogo. No último lance de bola parada, o Corinthians até fez um gol, mas não estava valendo. Quem sabe agora o Corinthians consegue o empate nos acréscimos aí do primeiro tempo, Oscar.
0: Já passamos os 45, 47, 47 e 30, primeiro tempo, vai até 51. Corinthians tem falta pela esquerda, batido rapidamente, sem autorização, vai ser repetida a cobrança lá pela canhota no ataque. Placar de 2 a 1, Botafogo ganha, 2 gols do Arthur Cabral. Corinthians fez com Garro. 2 a 1 para o Botafogo. Jogo parado, falta para o Timão lá na ponta esquerda, todo mundo na boca do gol. Quem chega lá para bater o Garro é...
1: ele mesmo, Oscar, é o homem da bola parada do Corinthians.
0: Coloca a bola no chão, toma distância e já procura o time na grande área. Instantes finais do jogo no primeiro tempo. 48 minutos, vai até 51, 3 para acabar. Garro tá pronto lá pela esquerda, só um homem na formação de barreira. Todo mundo na boca do gol. Lá vem Corinthians no ataque em busca do gol de empate no finalzinho. Garro autorizado, perna esquerda, levantou na grande área. Sobe, Barbosa tira, rebote e volta, Bidu pro gol, bola vai fora. Bateu, me parece, do Lingard no meio do caminho. Vai para a linha de fundo, tiro de meta, Botafogo. Neto.
1: Finalização que acaba sendo bloqueada pelo próprio companheiro, né, Oscar? O Matheus Bidu já tem 2 gols na temporada, os 2 no Campeonato Brasileiro. Não foi dessa vez que saiu o terceiro. Tiro de meta, Botafogo, que vence 2 a 1.
0: Já estamos com 49 minutos. Mais 2 minutos e acaba o primeiro tempo no estádio Nilton Santos. 2 a 1 para o Botafogo. Tá lá o goleiro Neto na bola com a perna direita. Bate, tiro de meta. Lança na ponta direita no ataque do Botafogo. Corinthians volta na marcação da sorte. O Botafogo fica com a sobra. Matheus Ponte domina pela ponta. Lingard marcando bola recuada para Ferrarese. Domina e volta para Barbosa. Pegou na quarta zaga e o Roberto no pote. Barbosa adianta ali pela esquerda para Monturo. Monturo com liberdade dominou. Passou o meio do campo. Encontra Ranieri agora. Lançamento é feito pela meia esquerda. Mateuzinho. Protege, saiu o Souza para fazer a defesa. Diga, Bruno.
7: Fim do primeiro tempo em Salvador, Oscar. Bahia e Grêmio empatam por 0 a 0. Bom resultado para o São Paulo, que não sai do G4. Ruim para o Santos, que mais cedo perdeu para o Coritiba por 3 a 0 e está entrando na zona de rebaixamento.
0: Aqui Corinthians brigando no finalzinho do primeiro tempo. Ranieri domina 2 a 1 para o Botafogo. Lá vem Ranieri para o ataque. Adianta para Yuri Alberto. Volta para cá para Bidon. Bidon escora pela direita para Ranieri. Outra vez passa a metade do campo. Dá o pote Medina, dizia Ranieri. Ele puxa de qualquer jeito, lança na ponta, vai fora. Lateral para o Botafogo, na esquerda, no campo de defesa. 50 minutos, 1 minuto para acabar o primeiro tempo no estádio Nilton Santos. 2 a 1 para o Botafogo. Já passamos dos 50 minutos. Lateral para o Botafogo, sem pressa nenhuma. Lá vai Alex Telles para a cobrança do arremesso manual. Lançamento na meia esquerda, tenta o domínio. O atacante do Botafogo, Gustavo Henrique, fez falta. Vantagem para o Botafogo, Montoro na direita para bater o ponte. Dominou, fintou, caiu. Falta! Lingard faz falta. Meia direita, a 2 passos da linha de frente da área. Cartão amarelo para Lingard. Neto.
1: E no lateral do Botafogo, que era ainda no campo de defesa, o Glorioso arma um belo contra-ataque. Bolão do Álvaro Montoro para o Matheus Ponte. Na direita, o uruguaio lateral do Botafogo avançou, estava chegando próximo à grande área. Aí deu um belo corte em cima do Lingard e deu um totozinho, um biquinho na chuteira direita do uruguaio, que foi ao chão, falta marcada. E o Lingard recebe o primeiro cartão amarelo para jogadores do Corinthians.
0: Essa falta e o final do primeiro tempo, 52 minutos, já vai bater o 51, bate o reloginho. Acabou tudo aqui, só essa falta para o Botafogo, falta perigosa, mas falta perigosa nisso, hein, Neto?
1: muito próxima da grande área, né, Oscar? Na meia direita, na ponta direita de ataque do Botafogo, Alex Telles pega bem na bola. Acho que vem bola direto pro gol do Hugo Souza aí, Oscar.
9: Alex Telles ajeita a bola com carinho, meia direita, a 3-4 passos do bico da grande área, quase em cima da linha da área. Falta pro Botafogo, que tenta o terceiro gol do jogo. 2-1 pro Botafogo. Autorizado lá pela direita, Alex Telles. Bom da cintura, o juiz conversa com os jogadores que estão na barreira. Sai da grande área o juiz e agora só pitar, seu juiz. Alex Telles colocado, um jogador do Corinthians deitado atrás da barreira, o Breno Bidon. Telles toma a distância, olha pro goleiro, olha pra barreira. Hugo atento no meio do gol, Alex Telles partiu, bateu pra fora do gol. Passa à direita do goleiro, vai fora. Termina o primeiro tempo do Nilton Santos.
2: Botafogo
9: 2,
2: Corinthians
9: 1. Dois gols do Botafogo, do Arthur Cabral. Corinthians marcou com Garro. 2-1, acaba o primeiro tempo. 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

0: Intervalo do Nilton Santos, placar de 2-1 para o Botafogo. Eu tenho que pedir a manchete do Rafael Prato. Está feita?
1: Sim.
0: Rima?
1: Sim.
0: Boa?
1: Não.
0: O que que rima com o quê?
1: É o verbo no passado, Oscar. Você vai ver. Você vai ouvir, na verdade, né?
0: Posso pedir?
1: Sim.
0: Pode pôr?
1: Pode.
0: A manchete do primeiro tempo, 2-1 para o Botafogo. Rafael Prates.
1: Botafogo jogou e dividiu. Corinthians demorou e não reagiu. Mas o resultado ainda não definiu.
0: Rafael Prates. Diria para você que está assim meio acassiano. Mas tá bom.
1: Tem nota?
0: Não, nota é o Bruno Faria que dá nota.
2: 7.5.
1: Tá bom, melhorou, Oscar. 0,3 de ontem pra hoje.
0: Saudade do Dai, hein? Que é aquela escola carnavalesca.
1: 3,7 tudo... pra baixo.
0: 9,9, 9,8.
1: Professor Júlio Medalha, né?
0: Em um minuto, central da bola no ar com o Bruno Faria aqui. 2-1 pro Botafogo, intervalo do Rio. 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

0: Tô por aqui na sua companhia, são 4 horas mais 55 minutos, horário de Brasília, intervalo de jogo no estádio Nilton Santos, por enquanto, vitória do Botafogo por 2-1 contra o Timão. Contra o Corinthians, no outro resultado em Salvador, 0-0 intervalo de jogo lá, Bahia e Grêmio. O resultado lá é bom só para o São Paulo, que não sai do G4. É ruim para o Santos, que está entrando no Z4. Mas o jogo aqui do Nilton Santos tem um adendo, porque o Corinthians perde por 2-1. Se sofrer mais um gol, ou seja, se perder a partida por 2 gols de diferença, 4-2, 5-3, aí é o Corinthians que vai para a zona de rebaixamento. Então tem muita coisa rolando ao mesmo tempo. Um primeiro tempo em que o Rodrigo Carro aproveitou uma bobeada do Huguinho na recuperação de Ranieri, acionaram o argentino, ele fez o gol, mas o Botafogo fez 2 bonitos gols. Quero te ouvir nesse primeiro tempo, 2-1 glorioso, Prates. Boa tarde, amigo.
1: Muito obrigado, Bruno Faria. Boa tarde pra você, boa tarde pra quem acompanha o Futebol Globo CBN. Está ganhando quem jogou melhor no primeiro tempo. Botafogo foi melhor que o Corinthians. Quero chamar a atenção como o Botafogo marcou muito bem, como o Botafogo ganhou dividida, como o Botafogo fisicamente sobressaiu em relação ao jogo do Corinthians. Foi uma estratégia do Franklin Carvalho, eu imagino, para inibir esse poder de toque de bola do Corinthians, aproximação dos jogadores do Corinthians. Então ficou um jogo que a bola mais ou menos era do Botafogo, a bola rachada era do Botafogo, a bola curta era do Botafogo. O Botafogo também começou a dividir melhor e colocou o Corinthians mais para trás para sair jogando, em grande parte do primeiro tempo. E quando o Botafogo era apertado pelo Corinthians na sua defesa, o que fazia o Botafogo? Lançamento para ou o Kadir ou o Arthur Cabral, que são altos e fortes, ganharem a bola pelo alto ou dividirem a bola pelo alto para alguém aproveitar o rebote. Então o Botafogo abriu o placar aos 6 minutos, Ferraresi lança da defesa diretamente para o ataque, o Vidalba vai no corpo para brigar com o Gustavo Henrique, que não tira a bola da área, tira parcialmente, ajeita para o Arthur Cabral da meia-lua, que bate no canto, o Hugo Souza não foi na bola. A impressão que o Hugo Souza não acreditou muito, né? Nem chegou, encurtou o braço e a bola entrou, nem foi no canto, saiu um pouquinho do alcance do Hugo Souza, Botafogo 1-0. Não foi bem o goleiro do Corinthians naquela jogada, não. E o Corinthians reagiu rápido no jogo, quando pressionou a saída de bola do Botafogo mais à frente. Mateu Ponte pela direita na lateral, vai sair pelo meio com o Huguinho, que é uma novidade no meio campo do Botafogo hoje. O Ranieri desarma o Huguinho, Lingard Garro na área do Botafogo, Garro bate cruzado, 1-1. Mesmo empatando logo depois do gol do Botafogo, Bruno Faria, ouvindo essa CBN, Corinthians não foi melhor no jogo. O jogo do Corinthians não aconteceu. O jogo pro Bidon ficou difícil porque ele tá muito bem marcado quando vai sair jogando. O Garro veio buscar a bola lá no pé do zagueiro por essa situação do Fernando Diniz de ninguém guardar posição, muita gente se aproximando para ter linha de passe, para ter opção de passe. Isso não se concretizou com a bola pro Corinthians. O Botafogo seguiu melhor. O Botafogo é mais direto para jogar. O Botafogo inverte rapidamente a jogada de um lado para outro. Tá encontrando passes no meio da marcação do Corinthians próximo à entrada da área do Corinthians e fez o segundo gol. O segundo gol começa também numa bola pelo alto, o Kadir ganha por cima, o Arthur Cabral bate lá do meio da rua. E o Gustavo está indo para a esquerda, a bola para o lado direito. O goleiro do Corinthians ficou imóvel, estático no meio do gol. Botafogo 2-1. Na reta final, o Bruno, o Corinthians deu algum sinal de reação. Quando trocou passes mais no campo de ataque, aquele Botafogo de muita força de marcação, de ganhar dividida, de colocar o Corinthians para trás, já começou a assumir na reta final. O Mateuzinho cruzou pela direita, uma jogada trabalhada, de pé em pé, e cruza o Ranieri de cabeça, acerta o travessão, mas parou aí o Corinthians. Botafogo melhor, Botafogo mais incisivo para marcar, mais direto, mais rápido para jogar, para definir os lances, vence com merecimento 2-1, Corinthians tem bola para mais. O Corinthians quase não entrou no primeiro tempo, muito pela marcação do Botafogo, bem feita na primeira etapa, Bruno.
0: Por enquanto, derrota parcial do Corinthians por 2-1 para o Botafogo no estádio Nilton Santos. Intervalo por lá, também intervalo na Bahia, eu lembro, Bahia e Grêmio 0-0. Mais cedo, na Neoquímica Arena, o Santos foi mandante, perdeu para o Coritiba por 3-0. Ainda hoje, às 18h30 da noite. Daqui a pouquinho, hein, tem Chapecoense, Remo, Bragantino e Vitória. E às 19h30 tem Atlético Paranaense e Flamengo. Esse jogo vale bastante para São Paulinos e também para palmeirenses. São Paulinos de olho em um resultado ruim do Furacão. Os palmeirenses de olho num resultado ruim do Mengão. Obviamente, você vai ficar sabendo tudo na nossa programação. Temos 8 minutos de intervalo, 7 horas em ponto, horário de Brasília. 17 horas, né? 5 horas da tarde, horário de Brasília. Vamos pro intervalo, nós temos 3 minutos e meio. Já voltamos com mais no Futebol Globo CBN, para quem quer saber mais e melhor sobre futebol.

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0: 5 e 1, horário de Brasília, estamos no intervalo local, vamos falar com Karen Lemos. Boa tarde, Karen.
1: Boa tarde, olha só, eu estou aqui no Parque do Carmo, Zona Leste de São Paulo, acompanhando mais uma edição histórica do projeto Aquarius, que teve a apresentação de Glória Groove e MC Tá. Elas já encerraram o show aqui, cantaram juntos nesse palco maravilhoso aqui no Parque do Carmo, com a regência, né, junto com a Orquestra Experimental de Repertório, sob a regência de Wagner Polichuski, que é o professor da regência da Acadêmica da OSESP. Bom, projeto Aquarius aí, que desde os anos 70 leva música sinfônica gratuita para as pessoas. E a gente já trouxe aqui, né, Glória Groove conversando com a reportagem da CBN e falando aí dos desafios, né, de adaptar o repertório pop, funk para a música clássica, e deu muito certo, tá? O show foi muito bonito e a gente tem um trechinho da música Vermelho, que é um grande hit aí de Glória Groove, que ela diz que estava imperdível na versão sinfônica, e tá mesmo. Vamos conferir um trechinho para vocês verem que lindo que foi esse show aqui no Parque do Carmo.

0: Bom, pois é, né? O projeto Aquarius, que tenta desmistificar essa ideia, né, de que música clássica só atrai público para salas de concerto. Mentira isso aí, hein? Atrai também aqui para o parque de forma gratuita, incrível. Muito bacana de ouvir, né, Bruno? Volto com você aí, hein?
1: É isso aí, Karen. Obrigado pelas suas informações. Vem mais aí durante a programação da CBN para você que nos acompanha aqui no Futebol Globo CBN. São 5 horas mais 3 minutos, estamos no intervalo local aqui em São Paulo, intervalo de jogo no estádio Nilton Santos, para por enquanto Botafogo 2, Corinthians 1, voltamos.

0: Tô por aqui na sua companhia, intervalo de jogo no estádio Nilton Santos. Por enquanto, vitória do Glorioso contra o Timão, 2-1. Dois bonitos gols do Arthur Cabral, com um gol do Rodrigo Garro. Rafael Prats, você achou que nos gols o Hugo Souza falhou? Porque ele não pula em nenhum dos dois gols.
1: É, pra mim o primeiro foi pior que o segundo, Bruno. O segundo é um chute de longa distância, que tá muito longe o arremate do Arthur Cabral. Mas a bola vai, o golaço, a impressão, né? Que ele tá indo pro lado esquerdo, a bola pro outro lado, não tem muito tempo de reação, ele fica parado no meio do gol, né?
0: Ele não pula.
1: É, o primeiro gol, Arthur Cabral tira realmente, bate, a bola não vai tão no canto, né? A impressão que o Hugo Souza não acreditou muito que a bola chegaria ou passaria como passou. E ela passou mais perto do Hugo Souza. Então achei o primeiro gol pior que o segundo na reação do goleiro do Corinthians. Pra mim ele foi mal no primeiro, o segundo gol ele não teve culpa, não.
0: Rodrigo Garro, desde a chegada do Fernando Diniz, tem se mostrado um outro jogador, hein, Rafael Prats?
1: Tem. E até no primeiro tempo o Corinthians não foi bem hoje, foi pior que o Botafogo. Ele é o jogador que consegue chamar mais atenção, se apresenta mais pra jogar. Faltou mais do Carrijo, faltou mais do Bidon. Ranieri também teve momentos bons no jogo, né? Mas o Garro é um jogador que faz o Corinthians jogar. Né? Se comparado à linga de Yuri Alberto, que não foram tão bem, ele, além do gol, foi o melhor do Corinthians com bola no pé também.
0: Teve o segundo gol do Corinthians na partida, gol que foi anulado em uma cobrança de escanteio. Rodrigo Garro cobra, Yuri Alberto cabeceia na primeira trave, ela desvia na trave e entra. Só que o árbitro já tinha marcado, o assistente, o Bandeira, tem uma câmera atrás, bem atrás mesmo do assistente, que mostra. Assim que o Rodrigo Garro cobra, o assistente tá olhando, ele dá um passo à frente, a bola nem chegou no Yuri Alberto, ele marca a falta. Porque a bola precisa estar...
1: A irregularidade
0: estar,
1: ele marca,
0: né? A irregularidade,
1: né? Tá fora do semicírculo ali.
0: Do
1: escanteio.
0: É isso. Você viu essa falta mesmo?
1: Sim, não, acertou a arbitragem. Acertou o auxiliar, na verdade. Vamos dar os nomes, Bruno. Quando se erra,
0: por favor,
1: a gente fala o nome do árbitro durante meses aí. Felipe Alain Costa de Oliveira, que é da Federação
0: Assistente
1: Mineira.
0: Assistente número 1.
1: É, representa a Federação Mineira. Acertou no gol do lado do Yuri Alberto, que o Garro, quando vai cobrar o escanteio, a bola tava fora da posição, né? E o pênalti marcado pro Botafogo, pra mim foi um erro do Felipe Fernandes de Lima no campo, foi corrigido pelo árbitro de vídeo. Também não foi pênalti pro Botafogo, ainda bem que a correção aconteceu e não houve o pênalti marcado depois da marcação no campo, antes do vídeo.
0: Nós temos quase 15 minutos de intervalo, 14h50, os times ainda não voltaram para o segundo tempo. São 5 horas mais 6 minutos, voltando agora, o Botafogo retornando do intervalo. O que o Corinthians precisa e pode fazer para mudar nesse segundo tempo? Para quem sabe conquistar a vitória.
1: Elevar a temperatura do jogo, Bruno. O Corinthians tem que entrar mais no jogo, entender o que o Botafogo está fazendo, a proposta do Botafogo de marcar muito, de dividir muito, de ganhar dividida, de fisicamente se sobressair. O Corinthians talvez não tenha fisicamente o mesmo poderio do Botafogo nesse primeiro tempo, como não teve, mas é preciso pelo menos os jogadores aparecerem um pouco mais, para trocar mais passes, para fazer o Botafogo ficar incomodado. Quando houve troca de passes do Corinthians, o time tentou andar um pouquinho com a bola, mas foi pouco. Se não elevar a temperatura para ganhar a dividida, para chegar antes da hora, para antecipar passe, vai ter dificuldade. Primeiro tempo, quando teve dificuldade nisso também, Botafogo marcou e jogou melhor que o Corinthians na primeira etapa.
0: É isso, o time do Botafogo já de volta para o segundo tempo. O Glorioso vence por 2-0, o Corinthians ainda não voltou. Tem mudanças para o segundo tempo, André Neto, Botafogo?
2: E parece que não, Bruno Faria. Tô de olho aqui, mas não tem ninguém do lado de fora ali na beira do gramado. Acho que deve ser mesmo o mesmo time que terminou o primeiro tempo para a segunda etapa.
0: Alexander Barbosa, que chegou ao seu 12º jogo hoje contra o Corinthians, mas já tem tudo acordado. Os times com o Palmeiras, né? Vai jogar o segundo semestre com o Verdão. E tem mudança sim. Tem mudança no Botafogo, tem mudança no Corinthians. E vem pro segundo tempo, Oscar Ulisses.
3: Volta para o segundo tempo, o Corinthians volta, o Botafogo vai começar e nós voltamos também. Eu, Prates, o Bruno Faria, o André Neto, o Corinthians mexe, né, Neto?
2: E o Botafogo também, Oscar. Primeiro no Corinthians, Caio César, camisa 37, Caio César, no lugar do 77, Jesse Lingard. Na equipe do Botafogo, entrou camisa 59, Cauã Toledo. Cauã Toledo, 59, no lugar do 37, Kadir. Kadir, 37, sai para a entrada do Cauã Toledo na equipe do Botafogo, Oscar.
3: Tudo pronto, saída pertence ao time do Botafogo. Vai começar a etapa final do Rio de Janeiro. Placar do jogo 2-1 para o Botafogo. Apita o árbitro. Começa o segundo tempo no Nilton Santos.
4: Botafogo, Corinthians. Oscar.
3: 2-1 para o Botafogo. Tô ligado com a equipe esportiva da CBN. Yuri Alberto tenta já puxar um contra-ataque para o Corinthians, mas bola vai fora. É lateral para o Botafogo aqui na metade do campo. Técnico mexe lá, o comentarista fala aqui. Fala, Prates.
1: Oscar, começando com o Botafogo. Cauã Toledo é mais jogador de meio campo, né? O motor pode ir para o lado esquerdo um pouquinho. Cauã Toledo mais próximo de Huguinho e Medina no meio campo do Botafogo. No Corinthians, Caio César para dar opção pelo lado do campo. O César tem entrado bem nos jogos, é um ponta geralmente pela direita. Eu vejo inicialmente o Bidon mais para a esquerda no segundo tempo. O Caio César pela direita. Ali pode ser um caminho para o Corinthians jogar.
3: Lá vem Corinthians, Caio César, esquece a bola, retoma a jogada ali pelo meio. Perde, briga, recupera. Para Garro, Garro dominou pela meia esquerda. Toquinho curto, espirra. Cai na direita para Yuri Alberto. Ainda dá para o Corinthians, para Rodrigo Garro. Dominou pela meia canhota. Bate para fora do gol. Passa a esquerda do goleiro, vai fora, queria escanteio. Veja o chute do Garro mais uma vez, ele bateu direto no de fundo. É bola pro Botafogo. Neto.
2: Rodrigo Garro ficou reclamando de um possível toque do Huguinho, volante do Botafogo, que estava na marcação, mas não teve. Tiro de meta pro Botafogo, comecinho de segundo tempo, 2-1, glorioso.
3: 2-1 para o Botafogo aqui, primeiros movimentos da etapa final do Rio de Janeiro. Sai jogando outra vez o Botafogo, manda para a Barbosa, no meio, grande área. Lança para o ataque lá no meio do campo, na pela esquerda. Aberto Alex Telles em busca o jogo. Perde, o Corinthians tira. Corte feito pela pela briga, tira também o Botafogo. Lançamento ali do Montoro lá pela esquerda, voltou para o Huguinho. Huguinho recua no campo de defesa, toca a bola para Ferrarese. Ferrarese abre da esquerda, Barbosa para o goleiro. Sai do gol para fazer a defesa, Neto. André Neto.
2: Oscar Ulisses, o Corinthians só venceu um jogo fora de casa até aqui no Campeonato Brasileiro, vitória contra o Atlético Paranaense. Fora isso, 4 empates, 2 derrotas, é o 11º visitante do campeonato.
3: Yuri Alberto vai para o ataque, chuta prensado, rebote e volta para Bidão, para fora no gol, bate com a esquerda, vai fora. Tiros de meta para o Botafogo.
0: Começou.
3: Começou aonde?
0: Segundo tempo em Salvador, 3:50, 0-0 para Bahia e Grêmio, Oscar.
3: Jogo importante porque pode colocar o Corinthians na zona do rebaixamento. O Santos está aí na zona do rebaixamento agora, né?
0: Exatamente. Com esse empate do Grêmio e com essa derrota do Corinthians por 2-1, o Santos está no Z4. Se persistir um empate em Salvador e o Corinthians sofrer mais um gol, é o Timão que vai para o Z4, Oscar.
3: Eu achei que você fosse falar, se persistir um empate, o médico deverá ser consultado.
0: Isso para muitos torcedores.
3: Atenção, lá vem Botafogo, a bola tocada pela ponta esquerda, vem Montoro, Montoro domina, abriu a jogada pela canhota, liga de fundo, cruzamento pro gol, Toledo cruza, cai, Hugo desvia, Vidalva no rebote no meio para o Botafogo aqui pela ponta, só protege, a bola vai fora, lateral, Botafogo na direita, pertinho da liga de fundo, Bruno, Neto.
2: Oscar, o Cauã Toledo que acabou de entrar e fez esse cruzamento perigoso é um menino da base do Botafogo. Está fazendo hoje o seu primeiro jogo no Brasileiro. 5 jogos só na temporada, ainda não tinha atuado no Brasileirão. Entrou já colocando fogo no jogo. Olha o Botafogo aí, Oscar.
3: Lá na direita, lateral batida, o Botafogo vai para o ataque. Sobe o Timão, fez o corte, tirou o Gustavo Henrique. Rebote cai na esquerda, Bidão bate para o ataque. Tira o Botafogo, Ferrarese lá para a área. Gustavo Henrique, uma casquinha, Hugo. Dá na mão do goleiro, pega para o Corinthians, Neto.
2: Corinthians tem pressa, Oscar, tá perdendo 2-1 Botafogo do Nilton Santos, vem o Timão.
3: Lá vem Corinthians, domina Caio César lá na direita, faz a finta, escapa do primeiro, tenta imprimir velocidade lá pela ponta, tudo marcado, passa o Carlos, pediu a frente, bola atrás, Mateuzinho. Mateuzinho domina exatamente na metade do campo para Ranieri, grande lua, apertado na marcação, recua a jogada pela escada, toca a bola aqui para Gustavo Henrique, para Bidon, para Bidu, Bidu domina, Matheus Bidu no ataque, adiantou para Yuri Alberto, passou o Garro, acredita, saiu o goleiro. Neto tá na mão do goleiro, André Neto.
2: Oscar Ulisses, e com o Fernando Diniz, o Corinthians só perdeu um jogo até aqui. São 11 partidas, 7 vitórias, 3 empates, somente uma derrota por enquanto. Tá sofrendo o segundo revés no comando do Timão, o técnico Fernando Diniz.
3: Quem tá com o radinho ligado, Damião, Jorge Damião, radinho ligado, ouvindo a gente, obrigado pela sintonia. Quem tá aqui também sabe quem chegou, Rafael Prates.
1: Quem?
3: Sabe quem? Zé Elias Boedinho.
1: Oxe, agora promete emoção, hein?
3: O Zé Elias dá carrinho até nos filhos. Ele tem 2 cachorros lá, os cachorros estão desacursuados, porque todo dia treina carrinho nos cachorros.
1: E ele tá com tempo lá, hein, Oscar?
3: Muito. Zé Elias, ratinho ligado aqui na CBN, falando, ih, muita piadinha, presta atenção. Começou. Lá vem para o ataque outra vez o time do Botafogo. A bola tocada pela Bigantina. Corinthians rebate no Montoro. Montoro domina pela ponta esquerda. Botafogo insiste lá pela canhota. Ranieri em curta distância na marcação. Caio César também chega. Encosta ali pela Miguel Medina. Bola para ele. Voltou na ponta para ninguém do Botafogo. Ranieri domina o rebote para o Corinthians. Tem posse dominada. Posse de bola dominada aqui no campo de defesa. Para Garro foi seguro. Falta. Falta pro Corinthians, o juiz está marcando. Neto.
2: Já cobrado, Oscar. Carrijo já bateu, o Timão tem pressa.
3: Lá vem Corinthians, Bidon, Bidu, Bidu aqui na ponta esquerda, leva para metade do campo, encosta Bidon, Bidon foi lançado, dominou pro Timão, recua um pouco, recua para Carrijo, Carrijo, grande lua. Lá no ataque, aprofundou na direita, atenção, Ranieri se apresenta, Mateuzinho, Mateuzinho se apresenta no ataque, faz a finta, volta um pouco. Ali o Ranieri adiantou a jogada pela direita, Caio César puxou para canhotinha, cruzamento na grande área, sobe para fazer o corte, bateu ponte. Briga o Corinthians, Bidon na área, toque de cabeça, Carrijo pro gol, bola vai fora, o juiz pega a falta. Falta em cima do Carrijo, ali na meia direita, falta perigosa pro Timão. Neto.
2: Na hora que o Carrijo foi armar o chute, Oscar, ele levanta a perna direita, né, pra bater, e a perna acaba batendo no jogador do Botafogo. Aí o Carrijo se desequilibra, não consegue chutar da maneira que gostaria. A falta é bem perigosa, colada ali na meia-lua da grande área. Chance ótima para Rodrigo Garro na bola parada, Oscar.
3: Lá vem Corinthians, bola parada. Timão tem a chance ali de empatar o jogo. Placar de 1-2 para o Botafogo. O Gustavo Henrique está na bola para bater a falta. Barreira formada no interior da grande área. Ranieri fica ali junto à barreira. Corinthians se organiza lá na frente. Segundo tempo, 6:20. Placar do jogo, 2-1 para o Botafogo. Garro mete a mão na bola e ajeita o pico para baixo. Pico para baixo. Ajeita lá pela direita para bater. Corinthians vai para o ataque. Garro toma distância. Carrijo perto da bola. Mateuzinho também. Carrijo sai, vai lá para a marca do pênalti. Ficam Garro e Mateuzinho, um dos dois para bater essa falta. Garro, a bola nos pés dele, mão na cintura, continua olhando. Botafogo faz barreira e barreira moderna. Jogador deitado atrás da barreira. Atenção, lá vem Corinthians, 2-1 Botafogo. Chance na bola parada. Rodrigo Garro toma distância lentamente, o juiz já autorizou. Garro, olha para o gol,

0: barreira. Garro, tudo pronto. Partiu, perna esquerda na barreira. Voltou para Garro, pro gol, vai para fora. Vai pelo alto, linha de fundo, tiros de meta pro Botafogo. Neto.
1: A cobrança do Garro não foi legal, Oscar. Ficou no meio da barreira. Na sobra ele mandou um voleio totalmente sem direção também. O Corinthians desperdiça a chance na bola parada. Segue 2-1 Botafogo.
0: Relógio da CPN já está marcando 7:20 do segundo tempo. 7 minutos e 20 segundos, segundo tempo de jogo. Campeonato Brasileiro, estádio Nilton Santos.
2: Botafogo.
0: 2.
2: Corinthians.
0: 1. Hoje cedo teve jogo na Neoquímica Arena.
1: Oscar, há pouco 45.662 pessoas viram a vitória do Coritiba na Neoquímica Arena diante do Santos. 3-0 para o Coxa.
0: Central da bola.
3: Em Salvador, Oscar, 9:30, segundo tempo, segue tudo igual. Bahia e Grêmio empatam por 0-0. Daqui a pouco a bola vai rolar no Cícero de Souza Marques, às 6:30 para Bragantino e Vitória, mesmo horário na Arena Condá, Chapecoense e Remo.
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0: Caio César dá um toquinho de cabeça, tira o Botafogo, corte feito, Montoro volta pro rebote, domina pelo campo de defesa, briga com o primeiro, faz a finta no Mateuzinho, vem pra meia, escapou também do Raniel, tocou no errado pra Medina, perdeu, mas teve falta. Falta pro Botafogo, jogo parado, Neto.
1: Falta em cima do Montoro, Oscar, que escapou umas 3-4 vezes do Mateuzinho, aí na hora de fazer o passe por dentro pro Medina, tomou uma pegada mais forte do Breno Bidon. Falta marcada pro Botafogo no campo de ataque.
0: 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Arthur Jorge briga pelo comando, perde a bola do Corinthians, tira. Até Arthur Cabral perdeu o rebote do Corinthians e Yuri Alberto recua um pouquinho para Bidu. Bidu lança aqui no meio do campo. Bidu aprofunda para Garro, passa por ele, vem Barbosa, tira para o Botafogo. Aprofunda para Montoro, domina pela ponta, escando camisa 10 do Botafogo, pega lá pela canhota. Ameaçou cair pela meia, Mateuzinho acompanha, ele recua. Recua no meio do campo, domina Alex Telles na esquerda, pouco depois da metade do gramado. Ajeita mais atrás ainda para Barbosa, aqui na direita para Ferrarese. Começa para o Botafogo. Lançamento no ataque na ponta direita. Bidu sobe para girar. Bidu na sobra. Dominou para o Corinthians. Tenta sair jogando. Falta do Arthur Cabral. Falta para o Corinthians na defesa. Na trave aonde, Neto? O Bruno.
3: Oscar, em Salvador. Luciano Juba cruzou a bola da esquerda e a bola caprichosamente. Ó, beijou o travessão. Segue 0-0. 11 segundo tempo. Bahia e Grêmio.
1: Você vê que ele é oportunista, né, Oscar?
0: É.
3: Calma aí.
0: Placar de 2-1 aqui, Botafogo ganha, segundo tempo lá, vem de mão. Mateuzinho dominou na direita, Alex Telles, marcação para Caio César na área, recebeu, dois marcando, voltou Mateuzinho, de primeira cruzamento, Bidon, sem pulo pro gol, esbarra, volta Yuri Alberto, Caio César tentou domínio, zagueiro tira, vem Barbosa de cabeça, afasta pro Botafogo, Montoro volta para buscar o rebote, domina aqui pelo campo de defesa, recua para Barbosa, parte para o ataque, lança a bola pelo comando, Gustavo Henrique, a par de cabeça, rebote e volta para o timão, domina pela direita André Ramalho para o goleiro, para Hugo que pega na meia lua da grande área, ouvindo a gente, Vicente da Sensivity Transporte, é isso? Alô Vicente, obrigado pela sintonia CBN, ó, ligado em você.
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0: Placar de 2-1, 2-1 para o Botafogo. Lá vem Corinthians, a bola solta pela ponta esquerda. Raniel adianta a jogada para Bidu. Bidu domina pela ponta, volta para Raniel. A Raniel recebeu na pela esquerda, recua um pouquinho para Gustavo Henrique. Zagueirão parte para o ataque, faz lançamento na ponta direita para Caio César. Seria bom não tivesse lá pelo meio Telles. Telles faz o corte de cabeça. Montura para o rebote, recebeu do Cabral. Lá vem para o ataque, leva a bola pela ponta esquerda. Cabral atrás dele. Ainda Montura sozinho, marcado pelo Carrijo. Fez a finta. Pouco espaço, escapou, enfiou boa bola pela Mega Medina, parou para Arthur Cabral, bate para fora do gol. Já fez dois gols assim, batendo de longe. Pelo alto, linha de fundo, tiros de meta para o Corinthians. Neto.
1: É, mas essa foi completamente oposta às duas outras finalizações do Arthur Cabral de fora da área, né, Oscar? Chute muito longe do gol, muito por cima. Foi parar lá na arquibancada do Nilton Santos.
0: Reloginho da CBN, 11:30, segundo tempo. Campeonato Brasileiro, 16ª rodada no estádio Nilton Santos.
2: Botafogo.
0: 2.
2: Corinthians.
0: Corinthians 1, lá vem de mão no ataque. Garro domina pela meia esquerda, mete o jogo na direita para Mateuzinho. A bola vem pelo alto, domina bem. Recua para Carrijo, dominou ali pela meia, marcado de perto pelo Toledo. Outra vez na ponta para Mateuzinho. Mateuzinho recua para André Ramalho. Na esquerda para Gustavo Henrique. Abre.

0: Jogo lá pela ponta esquerda para Bidon. Bidon leva no ataque para Bidu. Bidu domina pela ponta, tocou na meia. Dominou, Ranieri vai pro chão, falta. Falta pro Corinthians na meia esquerda, Neto.
1: Falta do Ferraresi, Oscar, que saiu no combate ali, mas na intermediária, e derrubou o Ranieri. Chegou atrasado em cima do volante do Corinthians, falta na meia esquerda. Corinthians tenta o empate na bola parada, tá 2-1 Botafogo.
0: Vem Corinthians no ataque em busca do empate aqui, 2-1 Botafogo. Cândido Prates fala já, autorizado. Carro pela ponta esquerda, Botafogo volta para a formação de barreira. Carro com a bola nos pés aqui pela ponta esquerda. Atenção, todo mundo lá na boca do gol. Carro outra vez, dá mais uma ajeitada na bola aqui, pronto para cobrança, lá para a grande área. Bidon estava pronto para bater também na esquerda, desiste, vai para a área, fica só o Carro aqui na canhota, grandalhões da área. 2-1 para o Botafogo, 13 minutos do segundo tempo no estádio Nilton Santos. Carro pronto para bater a falta, só um na barreira para fazer referência ali para o goleiro. Lá vai Carro, autorizado, perna esquerda, partiu para a bola, levantou na grande área. Gustavo Henrique vem, sobe, Ferraresi tira, voltou para André Ramalho, tentou toque de cabeça, perde. Tira outra vez o Botafogo com Ferraresi. Para Montoro, lançou para o ataque. Caio César, desvia, a bola vai fora. Lateral para o Botafogo na pela esquerda no campo de defesa. O jogo, Rafael Prates. 13 minutos do segundo tempo e o placar de 2-1 Botafogo. Fala, Prates.
2: Corinthians voltou melhor. Caio César entrou bem pelo lado direito. O Botafogo não consegue marcar tão à frente como marcou o empate do primeiro tempo. O Botafogo está tentando jogar agora de maneira mais direta. Montoro foi para a esquerda com o Cauã Toledo mais próximo do Arthur Cabral pelo centro. Corinthians tem a bola e ronda mais a área do Botafogo. O Botafogo, por enquanto, defende-se bem, mas o incomoda pouco no segundo tempo. O Corinthians está melhor, não teve grandes chances, mas joga melhor do que jogou boa parte do primeiro tempo o Corinthians, Oscar.
0: Placar de 2-1, Botafogo na frente. Lá vem Corinthians, a bola pela meia, domina Bidon. Bidon abriu para Bidu. Bidu dominou na esquerda, voltou para Bidon, camisa 7. A finta feita, canhotinha para o gol. Bate no Guinho. Tira para o Botafogo, ele mesmo vem para o rebote aqui na direita, defesa, dominou, marcado pelo Bidon, recua um pouco, toca a bola para Matheus Ponte, lá para o ataque, lança no meio, lá vai Ramalho, de cabeça respondeu, caiu para Garro, adiantou Yuri Alberto, Barbosa afasta, tira para o Botafogo, montou no rebote para Vidalba, recebeu na meia direita, tá solto na esquerda o Toledo, ele fez a finta, Arthur Cabral chegou, domina, bate, para fora do gol! Erra o chute, vai pelo alto, tiros de meta para o Corinthians, Neto.
1: E o Arthur Cabral é melhor fazer uma revisão aí agora nos sistemas, né, Oscar? Porque estava tudo tão calibrado no primeiro tempo, as duas últimas finalizações do centroavante do Botafogo foram completamente tortas.
0: Corinthians à direita, Caio César domina para Carlinho. Carlinho leva para o ataque, desceu lá pela ponta direita também. Corinthians vem no toque de bola. Carlinho domina, encosta a jogada ali pela meia direita. Recebe Mateuzinho. Mateuzinho domina para Gustavo Henrique. Para Ranieri, finta, falta. Falta no Vidalba, jogo parado. Neto.
1: Derrubado mais uma vez o Ranieri, né? Já é a segunda falta seguida que ele sofre no campo de ataque. Vidalba chegou só no tornozelo esquerdo do camisa 14 do Corinthians. Falta na intermediária ofensiva para o Timão. Está um pouquinho longe, mas dá para levantar na grande área também, Oscar.
0: Placar de 2-1, Botafogo está vencendo o jogo. Falta para o Corinthians, o jogo está parado aqui no Rio de Janeiro. 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
3: Em Salvador, para complicar a vida de Corinthians e Santos. Gol do Grêmio, de cabeça. Vieri, Oscar, aos 14 minutos do segundo tempo. Grêmio 1, Bahia 0.
0: Falta pro Timão na esquerda. Carro levantou na grande área. Barbosa de cabeça, escora, tira. Rebote vai pela esquerda. Toledo, Cauã Toledo. Dominou, já pintou o primeiro. Caio César ficou. Vem para o ataque, marcado pelo Mateuzinho. Larga a ponta, cai pela meia. Voltou lá pra esquerda. Prende a bola, Mateuzinho por baixo, tira. Rebote no motor. O motor domina pro Botafogo. Leva pela ponta esquerda. Caio César de novo na marcação. Bola recuada para Alex Telles. Pegou lá pela ponta esquerda. Gira aqui pelo meio. Lá vem o Guinho. Guinho mete o jogo na ponta, chega para Matheus Ponte, Matheus Ponte domina para o Botafogo, recua de novo na defesa, Ferraresi pega, vai mudar, Neto?
1: Corinthians, Oscar, daqui a pouco a segunda mexida do técnico Fernando Diniz, vem aí André, camisa 49, daqui a pouco na equipe do Timão.
0: Barbosa põe um lançamento na ponta esquerda, Alex Telles cai, pede a falta, a bola vai fora, tiro de meta para o Corinthians, só isso, Neto.
1: E agora vem a substituição na equipe do Corinthians, Oscar. Hugo Souza até tentou bater rapidamente o tiro de meta, mas o juiz mandou esperar porque vem a troca. Vai sair o Ranieri, camisa 14, vem aí o André, 49, a segunda mexida no Corinthians.
0: Já estamos com 17 minutos do segundo tempo, 2-1 para o Botafogo Futebol Globo CBN. 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
0: O técnico Mechelau, o comentarista, fala aqui, André está em campo. Fala, Prates.
2: Para ter mais passe do meio para frente, o Carrijo vem um pouquinho mais para trás agora. André, Bidon e Garro para se aproximarem na linha do meio campo, intermediário, Oscar. A ver como o André vai entrar. Não tem feito bons jogos, tem uma chance agora de melhorar o time do meio para frente, principalmente.
0: André domina para Ramapo, toca a bola para Garro. Garro volta aqui para Gustavo Henrique. Zagueirão domina campo de defesa, passa metade do campo, vai para o ataque para Bidu. Dominou na ponta esquerda para Gustavo Henrique, na meia recua para André. André recebe, volta um pouco ali para Carrijo. Carrijo domina, puxou pela meia direita, marcado de perto pelo Medina, protege, quase perto e retoma, ainda com a bola dominada, procura o time para fazer o passe, se meteu pela direita para ele mesmo, passe, correu atrás, aprofundou para Mateuzinho, cruzamento na grande área, passa, bateu ponte e tira. Tira para o Botafogo, contra-ataque do Botafogo, Toledo, dominou na esquerda para Arthur Cabral, volta errado, perde, Ramar faz o corte, André, André tira para o Corinthians, tocava na pena direita para Caio César, dominou pela ponta, adiantou para Mateuzinho, levou na área, cruzamento, Yuri Alberto, sai o goleiro, Neto vai lá e pega, antes da bola chegar no Yuri Alberto, já estava na mão do goleiro, Neto.
1: Oscar, e o choque entre o Ferrarese e o Neto foi bem feio. Acho que com o joelho, o Ferrarese acabou acertando o próprio goleiro. O Ferrarese deu o carrinho na grande área e o Neto acabou se antecipando, né? Fez o corte e aí na sequência, os dois trombam. Choque violento entre os dois jogadores do Botafogo. Tá caído no gramado o goleirão alvinegro depois da pancada que ele tomou do Ferrarese. Foi isso, foi a canela do Ferrarese que acertou o rosto do Neto, goleiro do Botafogo.
0: Quase deu para o Yuri Alberto, mas a bola não chegou nele, estava atrás dos dois. O goleiro caiu, pegou e o Ferrarese estava num carrinho em direção à bola. O goleiro pegou a bola e acertou o goleiro. Acontece, Prats, lamentavelmente acontece.
2: Acontece sim, Oscar. E ali é um lance de desespero para o Ferrarese dar o carrinho para ele ter que a bola chegar, seu Yuri Alberto. O Neto saiu muito bem. Não tem como o Ferrarese ali frear, né? Por mais que ele recolha a perna, com a canela ele atingiu ali o rosto do Neto, do Botafogo, que foi bem. Intervenção importante para evitar o empate do Corinthians.
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0: Já estamos com 19:38 do segundo tempo. Placar de 2-1 para o Botafogo. Um jogo, Rafael Prates. O jogo está parado, o goleiro está sendo atendido. Fala, Prates.
2: Botafogo está perigoso agora nos contra-ataques, Oscar, porque o Montoro e o Antônio estão conseguindo carregar a bola com muitos metros de campo para jogarem, né? A gente vai ter que observar o impacto do André em campo no Corinthians com o Carrijo, que não é um grande marcador, mas sem quadro próximo a Gustavo Henrique e André Ramalho. Tem muitos jogadores para ficarem com a bola, mas ao mesmo tempo, se o Corinthians não desarma rapidamente, quando é desarmado, oferece contra-ataque e campo ao Botafogo. O Corinthians vai se colocar numa situação de ter de correr risco, de ter de se expor um pouco mais. O jeito que está não está bom. O Corinthians tem mais gente para tocar, para trabalhar com a bola, mas para evitar contra-ataque vai ser um desafio a partir de agora também.
0: Estamos no segundo tempo, 20
1: vai
0: minutos
1: mudar.
0: Gravados no segundo tempo aqui no estádio Nilton Santos. Vai mudar.
1: Botafogo, Oscar, vem aí Vitinho, camisa 2, que está na pré-lista do técnico Carlo Ancelotti. Saiu camisa 4, Matheus Ponte. Vitinho, camisa 2, a segunda mexida do técnico português Franklin Carvalho.
0: Quem é que sai?
1: Saiu 4, Oscar, Matheus Ponte. Troca de laterais direitos no Botafogo.
0: O técnico mexe lá, o comentarista fala aqui. Fala, Prates.
2: Lateral por lateral, Matheus Ponte fez um jogo correto, marcou bem, defendeu bem por aquele setor ali. Veremos o Vitinho, Oscar, já teve momentos melhores no Botafogo. Não tem tido atuações tão regulares assim. A ver o Vitinho agora em campo para marcar pela direita a defesa do Botafogo.
0: Placar de 2-1, Botafogo está ganhando o jogo. 21 minutos do segundo tempo. Bate o reloginho, 21, segundo tempo. Campeonato Brasileiro no Rio. Botafogo 2, Corinthians 1. Hoje cedo, Neoquímica Arena.
5: Em jogo marcado pela substituição errada de Neymar, o Santos perdeu para o Coritiba. 3 para o Coritiba, 0 para o Santos na Neoquímica Arena.
0: Quando o Rodrigo Vittar fala substituição errada, não foi um erro de julgamento que a gente faz aqui normalmente para os outros. O erro do técnico, o erro de... foi um erro técnico, foi um erro do representante, né,
2: Prato? Isso aí, Oscar. Era para sair o Escobar, saiu o Neymar, entrou o Robinho Júnior. E foi atrapalhado demais a jogar. Atrapalhado o lance, na verdade.
0: Neymar jogou bem hoje, Prato?
2: Não. Breno Lopes, bem, bem, bem.
0: Você quer ficar lá ou aqui?
2: Aqui.
0: Atenção, lá vem Corinthians reiniciando o jogo. Caio César na direita, perde, ganha falta. Tá parado o jogo de novo. Placar de 2 a 1, Botafogo ganha. Santos perdeu de 3 a 0, tomou uma chacoalhada hoje cedo. Que mais? Central da bola.
3: E com esse resultado, somado à vitória do Grêmio parcial, Oscar, em Salvador tem bola rolando. Segundo tempo, 24 minutos, 1 a 0, Grêmio contra o Bahia. O Santos está entrando na zona de rebaixamento. O detalhe é o seguinte, Oscar, se o Corinthians sofrer mais um gol, quem entra na zona de rebaixamento será o Alvinegro de Parque São Jorge.
0: Comigo e com toda a equipe esportiva da CBN. Falta para o Timão bater, tá pela direita, Matheusinho na bola, levantou na grande área, no alto, Barbosa tira, rebote do Bidu, Bidu domina pela esquerda, carimbo, gol, toca no zagueiro, vai fora. Goleiro evitou a saída de bola, mas voltou para o Corinthians, carro na direita, cruzamento na grande área, Gustavo Henrique de cabeça, afasta Barbosa quase debaixo do gol. Tira para o Botafogo, contra-ataque, Toledo lançou na esquerda, Vidalba recebe, Matheusinho já volta na marcação, Vidalba domina, lá fora da grande área, puxou para o bico da área, armou a perna direita para o chute, não pode, marcado, recua um pouquinho para Montoro, Montoro domina pela esquerda, dá volta na primeira marcação, que é no Garro, muda o jogo aqui na direita, Toledo, Cauã, Toledo na ponta para Matheus Ponte Cruz, Vitinho, Vitinho Cruz, o zagueiro tira. Corte é feito, afasta o Timão. Rebote no Ferrarese, domina metade do campo. 2 a 1 para o Botafogo. Ferrarese errado, Garro. Dominou para o Corinthians no meio do gramado. Abre o jogo na penestranda para Bidu. Bidu recebe. Encosta para Carrijo, Carrijo para Garro. Garro arma o time aqui pela canhota na metade do campo. Agora passa a metade do campo. Lá vem para o ataque o Corinthians. Mateuzinho se mete lá do outro lado, ponta direita. Lançamento para Yuri Alberto. Chega na área, dominou, escapa dele, vai fora. Tiro de meta para o Botafogo. Neto.
1: Yuri Alberto tentou um domínio mais sofisticado, né, Oscar? Tava posicionado para a esquerda, tentou dominar já girando para dentro da grande área e tirando da marcação do Ferrarese. Não conseguiu fazer o gesto técnico que desejava o Yuri Alberto. Tiro de meta para a equipe do Botafogo.
0: O jogo, Rafael Prates, segundo tempo, estamos com 24 minutos, 2 a 1 Botafogo. Fala, Prates.
2: Oscar, Corinthians vai se colocando com muita gente para atacar. Mas conseguiu ainda atacar tão bem, trocar tanto espaço, o Botafogo é perigoso aí, ó.
0: André Ramalho perdeu na área, Vidalba domina, rolou no comando, Toledo sozinho, caprichou, voltou para Arthur Cabral, pro gol! Do Botafogo! Sabe quem faz no Engenhão? Sabe quem? De novo! Arthur Cabral marca o terceiro gol do Botafogo, o terceiro dele. O dia de Arthur Cabral. Bola na área, Corinthians vacila, o André Ramalho erra numa disputa de bola. Vidalba para no comando do ataque, o Toledo vacilou para chutar, demorou, conseguiu voltar para Arthur Cabral, da marca do pênalti. Toca pro fundo na rede, balança a rede do Timão. Botafogo marca o terceiro, Arthur Cabral. Nem foi o Toledo que voltou para ele. Foi uma dividida, a bola espirrou e ficou para o Arthur Cabral. Gol do Botafogo. Terceiro do Arthur Cabral no jogo. Agora, na marca de 25 minutos 30 segundos do segundo tempo, no placar da CBN.
6: Botafogo
0: 3.
6: Corinthians
0: 1. O detalhe, Neto.
1: O detalhe, Oscar Ulisses, é que o André Ramalho foi mal demais. Um chutão para frente do goleiro Neto. Zagueirão do Corinthians podia cabecear a bola e mandá-la de volta para o campo de ataque. Deixou a bola pingar. E aí, o Vidalba, na velocidade, se antecipa ao zagueirão do Corinthians. Toma dele. Vira um 2 contra 1. Ele, o Vidalba e o Cauã Toledo contra o Gustavo Henrique. Ele serve ao Cauã Toledo. O jovem do Botafogo se enrola. Tenta driblar o Hugo Souza. Perde a bola para o André Carrijo. Na sobra. Tava lá o centroavante, o artilheiro Arthur Cabral. De primeira, de chapa, ele manda no ângulo. O Hugo Souza já estava vendido no lance. O Arthur Cabral faz o seu terceiro no jogo, o terceiro do Botafogo, é o triplete do camisa 19 do Botafogo. E o Botafogo agora está muito mais tranquilo no jogo, 3 a 1 no Nilton Santos, Oscar Ulisses.
0: Gol do campeonato, gol da CBN.
3: Gol em Salvador, é o empate do Bahia. Sanabria, 28 minutos. Segundo tempo, tá tudo igual, Oscar. Bahia 1, Grêmio também 1. Detalhe, Oscar, presta atenção. Se confirmado o gol aí, o terceiro do Botafogo, o Corinthians está entrando na zona de rebaixamento e o Santos saindo. E o Grêmio somando um ponto e tem menos 2 de saldo. Neste momento, Santos menos 4, Corinthians também menos 4. Mas o Timão, Oscar, só tem 14 gols até aqui no Brasileirão.
0: Olha aí, o juiz está revendo o lance, porque o Corinthians está alegando uma falta em cima do André Ramalho. O juiz não confirmou o gol ainda, mas acho que está confirmando, hein? Está pedindo para os jogadores se afastarem dele. O Yuri Alberto chegou ali para um bate-boca com o Vidalba.
1: Oscar, eu acho que o Vidalba vai sair. O Edenilson está preparado para entrar no Botafogo fora do gramado. Ih, virou empurra. Yuri Alberto está revoltado com o Vidalba, que está demorando para sair. E agora, sendo muito empurrado, o Vidalba sai. O camisa 77 do Botafogo para a entrada do Edenilson, 88. Entra o Edenilson, 88. E o Vidalba, Oscar, por essa cera, né, pela demora para sair de campo, tomou o cartão amarelo. E o Arthur Cabral tirou a camisa também na hora do gol, então mais um cartão amarelo também. Dois jogadores do Botafogo que tomaram amarelo aí nos últimos minutos.
0: 28 minutos do segundo tempo, 3-1 para o Botafogo. 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Corinthians vai dar a saída aqui, 3-1, Botafogo ganha o jogo. Rafael Prates, fala Prates.
2: Oscar, Corinthians colocou muita gente no campo de ataque e corria sempre esse risco de tomar o contra-ataque, de alguém ficar exposto no mano a mano. Foi muito mal o André Ramalho no lance, foi muito bem o Vidalba em acreditar, não houve falta coisa nenhuma. Vidalba serviu o Cauã Toledo, que ainda ficou em dúvida como ele faria o gol. Ele se enrolou, Arthur Cabral aproveitou. Botafogo faz um jogo assim, melhor que o do Corinthians, para marcar, mais consciente com a bola para jogar no segundo tempo em contra-ataque. Quando tem muita gente no ataque, mas trabalha pouco. Não supera o Botafogo até agora não, 3-1, ficou pesado pro Corinthians na partida agora.
0: Tá, da nova saída, valeu o gol, sai jogando o Corinthians aqui no campo de defesa, 3-1 para o Botafogo. Lançamento na direita para Mateuzinho, Mateuzinho domina pro Timão, ajeita a jogada para Caio César, recebeu na ponta direita, encara a marcação, faz a finta no primeiro, escapou do Alex Telles, já caminha pela meia direita, volta para Carrijo, metade do campo na grande lua, lançamento lá na esquerda, na canhota, dominou Bidu, cruzamento lá na área, subiu Gustavo Henrique, sobe para fazer o corte o zagueiro, tira Alex Telles, rebote no Botafogo, X pega a falta pro Botafogo lá no campo de defesa, Neto.
1: Falta em cima do Alex Telles, Oscar, que foi empurrado pelo Yuri Alberto, te aproveita também para ganhar uns segundinhos a mais. Botafogo tá tranquilo, tá vencendo mais uma em casa nessa temporada, por enquanto a 10ª vitória do Botafogo em 20 jogos como mandante em 2026.
0: Ô Neto, me fala, próximo jogo do Corinthians.
1: Corinthians agora tem Libertadores, Oscar. Timão já tá classificado, mas ainda precisa garantir a primeira posição no grupo E. Corinthians visita o Peñarol no Campeão del Siglo, quinta-feira, 9:30 da noite, no Campeonato Brasileiro. Corinthians volta a campo no próximo domingo, 6:30 da tarde, recebe o Atlético Mineiro na Neoquímica Arena.
0: Botafogo vem para o ataque, a bola cai pela direita, Edenilson domina a bola aqui pela ponta, na beirada do campo, marcando a primeira bola dele, perde, rebote do Timão, briga Bidon, ganhou, tentou o Corinthians com o ataque, lá vai Bidon, puxa pela meia esquerda, adianta para ir, Roberto tá na área, puxou, bateu para fora do gol. Bate mal, bola fora, tiro de meta pro Botafogo, Neto.
1: Oscar, e daqui a pouco o Corinthians vai mexer, tá? Pedro Raul, camisa 18, e também o Dieguinho, camisa 61, já estão ali ao lado da linha de lado. E acho que vai ter uma terceira alteração também, acho que vão ser três mexidas do Fernando Diniz. Alan, camisa 29, é o último jogador que estava ali ainda conversando com os auxiliares do Diniz. Breno Bidon é o primeiro a sair, o 7 para a entrada do 29, Alan 29 no lugar do 7, Breno Bidon. Vem aí também o Pedro Raul, camisa 18, que jogou no Vasco, né, rival do Botafogo. Pedro Raul, camisa 18, vamos ver, tá entrando no lugar do 8, do Rodrigo Garro. Rodrigo Garro, autor do gol do Corinthians, é quem sai para a entrada do Pedro Raul. E tá faltando também a plaquinha pro Dieguinho. E parece que vai ser o Carrijo, Oscar. Carrijo, ele mesmo quem sai, camisa 19, sai para a entrada do 61, Dieguinho. Então vamos lá, entraram no Corinthians, Pedro Raul, 18, Dieguinho, 61, e Alan, camisa 29, saíram André Carrijo, Breno Bidon e também o Rodrigo Garro.
0: O técnico mexe lá, o comentarista fala aqui, fala Prates.
2: Quando vai para um 4-2-4, Oscar. Tem dois meio-campistas apenas agora, Alan e André, além de jeito, só atacante. Dieguinho de um lado, possivelmente pro lado esquerdo, Caio César pela direita, dois centroavantes. Teremos quando tem a bola na área para pelo menos fazer o Pedro Raul o Dieguinho participarem mais do jogo.
0: Bidu domina, cruza muito mal na área, bola passa por todo mundo, vai fora. Lateral para o Botafogo na esquerda, no campo de defesa. 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Reloginho da CBN já está batendo 32 minutos do segundo tempo. 32, segundo tempo no Rio. Botafogo! 3 gols do Arthur Cabral, Botafogo 3. Corinthians com gol do Garro, Corinthians 1. André dominou para o Timão, para Yuri Alberto, meia lua da área, perde. Ele mesmo tirou dele. Perde a bola, está jogando Montoro. Montoro do ataque para o Botafogo, para Arthur Cabral, dono do dia. Abre o jogo para Montoro, dominou lá pela ponta esquerda, protege, marcado pelo André. Levou na linha de fundo, encarou, tentou fazer a finta, puxou para a perna direita, ameaçou o cruzamento, voltou para a esquerda. Agora sim, cruza direto fora. Tiro de meta para o Corinthians. Aqui, placar de 3-1, Botafogo ganha. Hoje, mais cedo, na Neoquímica Arena.
5: Oscar, há pouco na Neoquímica Arena, tivemos a vitória do Coritiba, 3-0 em cima do Santos, 2 gols de Breno Lopes e 1 de Josué.
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3: Oscar, 34-30, segundo tempo em Salvador, segue tudo igual. Bahia 1, Grêmio também 1. Oscar, a Ronda House precisou de apenas 17 segundos para finalizar Gina Carona no MMA feminino.
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0: Timão no ataque, Bidu dominou na esquerda, falta de Curtinho na meia, recebe o Corinthians, trabalha o camisa número 29 do Timão, que entrou agora aqui neste segundo tempo, recebe a ala domina, bola cai pela direita, Mateuzinho, encosta para Caio César, recebeu na meia, fintou, lá vem Caio César, adianta muito, perde. Botafogo volta para fazer o corte, sai jogando no campo de defesa. Caio César briga pela posse de bola, comete falta, o Gizão marcou, não segue a bola, segue o jogo, o Corinthians domina. Gustavo Henrique recebeu na grande lua, abriu pela direita no ataque, lá vai aberto pela direita André Ramalho. Ramalho puxa para o Corinthians, procura o time já na grande área, só ameaça cruzamento, toca curtinho pela meia para Caio César. Caio César, Ramalho, Ramalho na meia ala, recebeu lá na esquerda no ataque, Bidu domina a linha de fundo, cruza Ferrarese para fora. Escanteio para o Timão, Neto.
1: E o Ferrarese fez um bom corte, Oscar, porque o André estava entrando ali na grande área como centroavante, prontinho, prontinho para fazer o gol do Corinthians. Escanteio na ponta esquerda, Matheus Bidu com a bola debaixo do braço para fazer a cobrança. Corinthians tenta descontar, o Botafogo vence 3-1.
0: Lá vai Bidu para bater o escanteio na ponta esquerda, alterações no Botafogo. Pois não.
1: Vamos lá, Oscar, as duas últimas mexidas no Botafogo. Camisa 34, Justino. Camisa 34, Justino no lugar do 6, Medina. E vai entrar também o camisa 23. Santi Rodrigues. Santi Rodrigues, 23, no lugar do 10, Álvaro Montoro. As duas últimas trocas do técnico Franklin Carvalho, Oscar.
2: De novo.
1: Vamos lá, Oscar. Montoro e Medina saíram. Olha o escanteio do Corinthians, Oscar.
0: Atenção, Timão no ataque. Bidu levantou na grande área. Gustavo Henrique para fora do gol. Tiro de meta para o Botafogo. Já peguei tudo aqui. Santi Rodrigues está em campo, 23, e o Justino, 34, também em campo. Saíram Medina e Montoro. Fala, Prates, o técnico mexe lá, o comentarista fala aqui, fala, Prates.
2: Justino e o Guinho mais marcadores, é um outro volante que entra no lugar do Medina, que também fez um bom jogo. Montoro fez o segundo tempo muito bom, Oscar. Montoro foi um jogador que puxou contra-ataque do Botafogo, muito hábil, dificilmente perdeu a bola, participou de lances perigosos, a impressão que já estava esgotado. Vem o Santi Rodrigues, também para jogar pelo lado esquerdo, pelo centro, mas é um meio atacante para entrar agora para o Botafogo não perder ninguém do meio para frente.
0: Corinthians com a bola pela direita no ataque, lançamento ali pela meia da 20, mão recebe Pedro Raul, abriu pela ponta Caio César, finta e a falta. Barbosa toma cartão amarelo, é o segundo, não é não?
1: É sim, Oscar, Barbosa já tem amarelo, eu acho que o juiz só não lembrou. Pelo menos eu tenho notado aqui que o Barbosa já tem amarelo, foi falta para segundo cartão, chegou só no joelho do Caio César. O Barbosa já tinha tomado um cartão no primeiro tempo, me lembra bem o Bruno Faria aqui, por um puxão no Garro. Acho que o juiz esqueceu que o Barbosa já tinha amarelo e o Barbosa está em campo ainda, Oscar.
0: Você confere as contas, Prates?
2: Confere sim, Oscar. Também vi um cartão que ele tomou por uma falta no Garro no primeiro tempo, né? O lance que ele puxou o Garro. Só se o cartão não foi dado para ele, foi demonstrado para outro jogador. A impressão é que no primeiro tempo o cartão foi para ele, seria um segundo amarelo agora. Ficou só com o amarelo o Barbosa.
0: O juiz olhou no caderninho. Ele tem um caderninho lá também, Prates. Olha lá. Puxou então, o caderninho, tá jogador. Vendo.
2: Parecia o Barbosa no primeiro tempo.
1: É, Oscar, só se foi isso, só se foi, foi para outro jogador e todo mundo, a gente, a televisão, os sites, acreditou que o cartão era pro Barbosa.
0: Lá na direita, Corinthians, o ataque para bater a falta, autorizado lá pela ponta, Mateuzinho, todo mundo na boca do gol. O juiz parece que é alertado agora que o Barbosa tem dois amarelos. Não, vai lá para a marca do pênalti, o juiz também. Pede ordem na casa, falta pro Timão, 3-1 pro Botafogo, 36 do segundo tempo. Colocado na ponta direita para cobrança, Mateuzinho, autorizado na bola, perna direita fechado na grande área, Gustavo Henrique para fora do gol. Bola para a linha de fundo, tiro de meta pro Botafogo, Bruno Neto.
1: Gustavo Henrique, Oscar, que é o artilheiro do Corinthians na Copa Libertadores, está fazendo hoje o seu 100º jogo oficial pelo Corinthians. Tem 10 gols com a camisa do Timão. É sempre uma grande arma na bola aérea do Timão. Dessa vez, cabeceio foi para fora. Tiro de meta para o Botafogo.
0: Reloginho está batendo 37 minutos do segundo tempo no Rio. 37, segundo tempo, estádio Nilton Santos.
6: Botafogo.
0: 3.
6: Corinthians.
0: 1. Arthur Cabral fez os 3 gols do Botafogo. Garro marcou para o Corinthians, 3-1. Vai cedo hoje na Neoquímica Arena.
5: Jogando na capital paulista, na Neoquímica Arena, o Santos foi derrotado pelo Coritiba em um jogo com muitos acontecimentos, inclusive substituição errada do Neymar. 3 para o Coritiba, 0 para o Santos, Oscar.
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3: 39 minutos, segundo tempo em Salvador, segue Bahia 1, Grêmio também 1. Ontem no Maracanã, o Fluminense derrotou São Paulo por 2-1. E amanhã, no CT da Barra Funda, às 2 da tarde, Dorival Júnior será apresentado.
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0: Gosto muito, Futebol Globo CBN. Timão insiste no ataque, tentando entrar no jogo de novo, 3-1 para o Botafogo. Caio César domina pela direita, adiantou na grande área, perde o Corinthians. Tira o Botafogo, corte é feito, rebote e volta para Ramalho, Ramalho mete-se pela meia direita, aprofunda na ponta para Mateuzinho, cruzamento na grande área, passa por todo mundo. Caiu Pitu na área para tentar simular um pênalti ali, o juiz nem olhou. Lateral para o Botafogo na direita no campo de defesa. Um jogo, Prates. 38 e 30, segundo tempo, 3-1 Botafogo. Fala, Prates.
2: Corinthians está pela bola voadora, Oscar. Aquele lançamento para a área, falta lateral. Gustavo Henrique vai para a área também, o Bidu vai para a área. O Pedro Raul está lá esperando o cruzamento. O Botafogo está se fechando bem e tirando a bola da própria área. O Corinthians tenta pressionar para ganhar algum espaço, algum cruzamento, para ver se diminui para entrar no jogo. Está mais para o Botafogo até agora.
0: Pedro Raul perde a bola, Botafogo tira, volta na metade do campo, Gustavo Henrique para Ramalho. Ramalho domina também na grande lua do gramado, marcado de perto pelo Arthur Cabral. Abre o jogo na pela esquerda, toca aqui pela canhota para Alamar, meteu uma jogada na frente. Bidu tocou para Roberto de cabeça, tenta voltar para Bidu na grande área, tira o zagueiro. Corte é feito, lá vem o Corinthians, briga pela sobra, o André espirra, cai para Bidu, Bidu volta para Dieguinho. Tá na área, dominou, saiu da área, puxou para a direita, cruza, Justinho afasta. Volta para o Timão, Gustavo Henrique, abre pela ponta esquerda. Outra vez Dieguinho, dominou aqui na canhota, não pode cruzar agora, marcado nas costas para o zagueiro e volta. Recua para a ala que domina ali pela meia esquerda. Muda o jogo na direita para Ramalho. Ramalho leva para o ataque. Abriu lá pela ponta direita. Perde o atacante. Caio César. A bola tocada pela meia. Ala profunda pela ponta esquerda para Gustavo Henrique. Enfiou na grande área. Bidu dominou. Tentou o toque de calcanhar. Perde. Edenilson tira. Afasta para o Botafogo. Bola volta aqui na metade do campo. Alan briga. Ganha para o Corinthians. Vem voltando com ela. Apertado pelo Arthur Cabral. Rola pela direita para Ramalho. Ramalho pega no campo de defesa. Passa a metade do campo. Vai para o ataque. Abriu lá pela ponta, Caio César com o calção puxado, domina, tocou para Mateuzinho, voltou para Caio César, já perde. Tira outra vez o Botafogo. Corte é feito, Santi Rodrigues dominou na esquerda para Barbosa, despacha para o ataque. 40 minutos, bate o reloginho da CBN. 40 do segundo tempo. Estádio Nilton Santos.
6: Botafogo.
0: 3.
6: Corinthians.
0: 1. 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
3: Oscar, tem bola rolando ainda, segundo tempo em Salvador, tá tudo igual para Bahia e Grêmio, 1-1 lá, 41 minutos, segundo tempo. E Oscar, na próxima rodada teremos Grêmio e Santos no Rio Grande do Sul, Oscar.
0: Pitu dominou pro Timão na área, cruzou, travado, fecha, André, tira o Botafogo. Corte é feito, de novo, balão lá para frente, passou por todo mundo, vem para Hugo Souza, domina para o Corinthians aqui no campo de defesa. 41 minutos do segundo tempo, Futebol Globo CBN. Atenção, lá vem Timão, Caio César dominou na direita, fez a finta, puxou para a perna esquerda, ainda Caio César tenta achar espaço para o chute, tudo marcado, adiantou para Diguinho, voltou para Caio César, abriu pela meia direita, lá vai Gala, encostou na ponta, Mateuzinho domina, cruzamento, esbarra no zagueiro, voltou ali na meia direita, briga, Denilson me tira. Corta pro Botafogo, para Arthur Cabral, domina, puxa o contra-ataque, faz lançamento aqui na direita, Toledo, calma Toledo, velocidade, ah, chegou a tarde, Bidu, Toledo fintou, tá na área, bateu, Hugo Souza, tira com a perna direita, escanteio pro Botafogo, Futebol Globo CBN, tem jogo.
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0: Escanteio na direita, hein, Neto?
1: Sim, Oscar, depois da finalização do Cauã Toledo, que tentou o chute por debaixo das pernas do Hugo Souza. Tava ligeiro o goleiro do Timão para evitar o quarto gol do Botafogo. Glorioso não tem pressa nenhuma para a cobrança do tiro de canto.
0: 42 minutos do segundo tempo, 3-1, Botafogo está marcando a vitória. E o Alex Telles sai lá da esquerda, vem aqui pela direita lentamente para bater o escanteio. Ajeita a bola pela canhota, pela direita no ataque. Escanteio para o Botafogo que vence o jogo por 3-1. Três gols do Arthur Cabral. Corinthians fez um com Rodrigo Garro. E é só. Autorizado aqui na direita. Alex Telles levanta o braço, orienta o time na grande área. Vem bola, perto esquerda, levantou, fechado na área. Bola para o gol. Barbosa tentou, rebote e volta. Santi Rodrigues na trave. Ainda volta Botafogo, tira o Timão de qualquer jeito. Corte é feito, Mateuzinho afasta. Mas rebote volta para o Botafogo no meio do campo. A bola vem para o goleiro. Sai do gol Neto para fazer defesa. Bruno Faria bateu na trave, hein?
3: Eu tô de olho, Oscar. A bola sobrou na entrada da grande área. O Santi Rodrigues bateu colocado e a bola caprichosamente, ó. Mua! Beijou a trave esquerda, Oscar. Tarde de beijos, Oscar.
0: Quantos beijos nessa tarde, hein, Rafael Prats? O homem tá forte, hein?
2: É, beijoqueiro, né, Oscar? Beijoqueiro. Só beijo pra cá, beijo pra lá. E tá 3-1 pro Botafogo, Oscar Luiz.
0: Botafogo Oscar. Ganhando, sai jogando o Corinthians, domina aqui na metade do campo. Ala adianta a jogada pela meia esquerda para Bidu. Bidu recebe, cruzamento na grande área. Barbosa de cabeça tira. Afasta pro Botafogo, André briga, retoma para o Corinthians ali pela meia. Toca errado, mas Mateuzinho arruma. Ajeita com a ala, leva para o ataque, gira pela ponta esquerda para Bidu. Bidu aprofunda pela canhota no ataque para Dieguinho. Dieguinho dominou, marcado de perto pelo primeiro Vietinho. Vitinho tá na marcação. Dieguinho leva a linha de fundo, dá o corte no zagueiro, puxou para a perna direita na grande área. Ferrarese tira. Afasta para o Botafogo, para Arthur Cabral, para Edenilson na direita, para Toledo. Arthur Cabral passou na ponta direita, fez três já hoje, lançamento para ele. Gustavo Henrique sai na cobertura do Bidu, que não está ali, domina pela ponta. Cabral recua na metade do campo para Vitinho. Vitinho domina, encosta a bola pela meia, chega para receber o camisa número 75, Guinho, recua um pouco para Justino. Justino, Guinho, Guinho lá atrás, Ferrarese domina para Barbosa. Barbosa domina pela ponta esquerda. 44 segundo tempo. Diga, Neto.
1: Deve ser o último jogo do Barbosa em frente ao torcedor do Botafogo. O jogador tem tudo acertado já com o Palmeiras, que vai pagar cerca de 20 milhões de reais pelo defensor do Botafogo. 12º jogo do Barbosa no Brasileirão. Não vai atuar mais pelo Botafogo na competição. Ainda pode entrar em campo na Copa Sul-Americana, mas aí são dois jogos fora de casa, contra o Independente Petroleiro e também contra o Caracas.
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0: Caio César derrubado da direita, falta para o Corinthians bater da ponta direita, pertinho da linha lateral do campo. 3-1 Botafogo, justo, Prati?
2: Sim, Oscar, tá justo sim. Botafogo jogou melhor, joga melhor que o Corinthians, né? O Corinthians está tentando nessa reta final, ó, encontrar um gol, algum cruzamento, mas por enquanto ainda é pouco. Botafogo fez um jogo mais consciente, um jogo até de mais disposição, mais imposição física também. Tá melhor e está vencendo o Corinthians com merecimento, Oscar.
0: Instantes finais do jogo, o reloginho bateu 45, a partir de agora os acréscimos. Quando subir a plaquinha aí você grita, tá bom, Neto?
1: Pode deixar, Oscar.
0: Atenção, bola parada, falta para o Corinthians na ponta direita. Timão vem para o ataque em busca do segundo gol para tentar entrar nos minutos finais do jogo. 3-1 para o Botafogo. Ajeita a bola pela direita, o Corinthians para bater a falta, quase um escanteio. Tem cartão amarelo para o Alex Telles, é isso?
1: É isso, Oscar. Por fazer cera, o Alex Telles era mais um que estava pendurado. Mais um que está fora do jogo contra o São Paulo no próximo fim de semana.
0: Lá na direita vem Corinthians para bater o escanteio. O Mateuzinho está colocado na bola perto da direita. Levantou, fechado na grande área. Toque de cabeça. Ramalho, bola vai fora. Tiro de meta para o Botafogo. Diga, Neto.
1: Temos acréscimos, Oscar. Você pediu para eu gritar, então tá aqui avisado. Mais 7 de acréscimos no segundo tempo.
0: Mais 7 vai até 52. Você vê, Prates?
2: É, Oscar, é cada susto, hein?
0: É.
2: Esse grito aí assustou todo mundo, é brincadeira.
3: Salvador.
2: Tem jogo, hein?
0: Diga, Salvador.
3: 47 minutos, segundo tempo, 1-1, só da Bahia, Oscar, lá mais 6. Se o Bahia fizer um gol, o Grêmio volta para a zona de rebaixamento.
0: Essa é a torcida de Corinthians e Santos, de todo mundo, né?
3: É isso, Oscar, e quase gol do Bahia, entrada da grande área, Everaldo bate tirando do goleiro, ela passa rente à trave esquerda, segue 1-1, 48 segundo tempo, Oscar.
0: Diga, Neto, me chamou?
1: Eu ia chamar, Oscar, porque com o Alex Telles tomando cartão amarelo agora, em relação à defesa titular de hoje, o Botafogo não vai ter ninguém pro jogo contra o São Paulo. Mateu Ponte estava pendurado, tomou cartão. Ferrarese pertence ao São Paulo, não pode jogar, a não ser que o Botafogo pague multa. O Barbosa não joga mais no Botafogo no Campeonato Brasileiro depois de hoje. O Alex Telles também tomou o terceiro cartão amarelo. Então o Franklin Carvalho vai ter que mexer aí nos quatro titulares da defesa do Botafogo.
0: Na esquerda, lateral para o Botafogo, instantes finais do jogo, vai até 52, vai até 52, até 52 aqui. Domina Edenilson na ponta direita, perde, o Corinthians tira, sai jogando o timão, Yuri Alberto foi lançado no meio do campo, a bola vai fora, carrinho do zagueiro, lateral para o Corinthians, bola para o timão ali pela direita, defesa, lateral batido, chega no meio, domina Corinthians, arma o time, o ala, puxa na metade do campo, encosta a bola pela esquerda para Gustavo Henrique, lentamente vem para exatamente a metade do gramado aqui pela ponta esquerda, Bidu passa, bola para ala de novo, dominou na meia, protege, enfia para Matheus Bidu, recebe na ponta esquerda, Botafogo volta na marcação, em cima dele tal qual o Antoledo, bola quarta ali pelo Ingo para Gustavo Henrique, desceu para o timão, 3-1 para o Botafogo, adiantou na meia para Bidu, Bidu na esquerda para Dieguinho, Bidu vai para o chão, reclama de falta, lá vem Dieguinho, faz a finta, tocou no vazio para ninguém do Corinthians. Ferrarese tira para o Botafogo, para Alguinho, dominou aqui na defesa, fez a finta, meio do campo, no chão, reclama de falta, de pé, tenta sair jogando de novo, atingido mais uma vez, falta para o Botafogo. Neto.
1: Falta do André em cima do Guinho, né, Oscar? O volante do Botafogo, o Guinho, tava olhando, não encontrou ninguém do Botafogo, mas é porque hoje ele tá sem os companheiros dele, né, o Zezinho e o Luizinho.
0: Eu entendi. Foi muito ruim, mas eu entendi.
1: Foi o que deu pra fazer, Oscar.
0: Falta aqui na direita, no ataque, bola pro time do Botafogo. Placar de 2-3, 3-1 pro Botafogo. Lá no ataque, outra vez, hein, Botafogo, bola tocada pela direita, Bidu de cabeça, mete fora. Escanteio para o Botafogo. Neto.
1: Na ponta direita, Oscar. O Matheus Bidu já me parece estar bem exaurido. Está nas últimas forças o lateral esquerdo do Corinthians. Botafogo tem escanteio na direita. Não tem pressa nenhuma para fazer a cobrança. Está terminando o jogo no Nilton Santos.
0: Estamos nos acréscimos aqui agora. 49 minutos. Vai até 52. 3-1. Botafogo ganha o jogo. Numa noite, numa tarde feliz do Arthur Cabral, que fez os 3 gols hoje aqui. Edenilson vai bater o escanteio. Vitinho do lado dele, bola curta para Vitinho. Vitinho domina, chuta, bate no jogador do Corinthians. Volta para Vitinho. Vitinho tentou proteger aqui na direita, bola vai fora. Lateral para o Botafogo pela direita no ataque. Neto.
1: Último toque do Dieguinho, Oscar. O Botafogo agora vai ficar nessa de guardar a bola no escanteio, em laterais no campo de ataque para matar esses últimos 2 minutos de jogo.
0: É isso, 49-26, 2 minutos e meio para acabar o jogo aqui no Rio de Janeiro. 3-1 para o Botafogo. Domina a bola pela ponta direita. O Botafogo tenta sair jogando. O juiz pega a falta em cima do Bidu. Falta para o Corinthians aqui na defesa. Falta batida. Tem pressa o timão. Domina lá, ajeita na direita para Bidu, para Mateuzinho. Mateuzinho domina campo de defesa. Puxa com todo o espaço aberto à sua frente. Aproveita bem, já passa metade do campo. Vai para o ataque. Caio César se mete pela ponta direita. Bola para trás, Gustavo Henrique. De lado para André Ramalho. Ramalho domina. Também no campo de ataque. Bidu avançou na esquerda. Botafogo todo encolhido agora. Lançamento na meia para André. No chão, o juiz do marca nada. Bola passa, vai fora. Tiro de meta para o Botafogo. Neto.
1: Ferrarese chegou atropelando o André ali na meia esquerda, já até próximo da grande área. Mas o juiz não viu falta. Bola direto pela linha de fundo. Tiro de meta. 3-1 Botafogo.
0: 3-1 Botafogo ganha o jogo lá na Bahia. Como é que tá?
3: Faltando Bruno. Alguns segundos, Oscar, para terminar. O árbitro deu mais um até o 52. Está 1-1, Oscar. Bahia e Grêmio.
0: Com esse resultado, Santos vai para a zona do rebaixamento mais uma vez. O Corinthians escapa por questão de saldo.
3: Não, Oscar.
0: Não, o Corinthians está
3: na zona. É o Corinthians que vai. O Santos sai da zona de rebaixamento.
0: É o contrário. É isso que eu quis dizer, mas eu me fui traído aqui.
3: Terminou.
0: Terminou na Bahia.
3: É isso. Fim de jogo. Bahia 1, Grêmio também 1. Com esse resultado, o Corinthians Corinthians está na zona de rebaixamento. Se o Timão fizer mais um gol na partida, não precisa nem vencer. Mais um gol, quem entra é o Santos no Z4.
0: Santos que perdeu hoje 3-0 da Neoquímica Arena para o Coritiba. Aqui Botafogo no ataque, Ramalho tira 51. Um minutinho para acabar. Botafogo tenta, a bola vai para o goleiro Hugo Souza. Domina para o Timão aqui na linha de frente, na grande área. Na esquerda para Bidu. Bidu puxa pela canhota. Ainda campo de defesa, encontra a marcação no primeiro. Toledo volta para marcar. Bidu pisa na bola, rola pelo meio. Vem Alan, dominou para o Corinthians. Escapa, faz a finta no Guinho, leva no ataque. Gira lá pela ponta direita. Mateuzinho dominou na ponta, procurou o time. Cruzamento na grande área, no alto Ferraresi. De cabeça, tira, afasta para o Botafogo. Toledo tentou rebote, Gustavo Henrique ganha. Pontada final do Corinthians, lá vai Bidu, lançamento na grande área, está na mão do goleiro. Neto sai do gol para fazer a defesa. Neto.
1: E depois teve um strike ali na grande área, né, Oscar? Porque o Pedro Raul empurrou o Barbosa na direção do Neto. O goleiro do Botafogo estava no alto, não tinha como cair de um jeito melhor, caiu de mau jeito. Vai acabar o jogo, 3-1 Botafogo, Oscar.
0: Goleirão bate para o ataque, termina o jogo no estádio Nilton Santos. 3-3 do Arthur Cabral. Corinthians 1, gol do Garro. Termina o jogo do Nilton Santos. 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

0: terminou o jogo no Nilton Santos. Quero mandar um abraço para o pessoal que está aqui no meu computador mandando recado. Sobrinho da tia Carmen está ouvindo a gente. Ale Camargo está corradinho ligado. Pedro Luiz da Silva. Obrigado, Pedro. Toshiba, alô Toshiba. Valeu, rapaz. Fúvio também aqui. Cícero Peixoto, sempre ligado. Obrigado, rapaz, pela participação. Juruna Motoboy, Roberto Miller, Éder Valença. Lia Maura Ciapei, o Corinthians perdeu o jogo 3-1 para o Botafogo. Oscar, aqui. Diga, Neto.
1: Nesse momento, no gramado do Nilton Santos, Alexander Barbosa, muito emocionado, jogador do Botafogo, pode ter feito hoje até a mesma sua última partida pelo clube no Campeonato Brasileiro, não joga mais no Nilton Santos, na frente da torcida do Botafogo, também não joga mais o Barbosa. 123 jogos, 4 gols com a camisa do Botafogo, chegou no começo de 2024, foi fundamental nas conquistas do Campeonato Brasileiro e também da Copa Libertadores. Chegou a falar em zona mista recentemente que queria renovar o contrato com o Botafogo, mas que não deu certo, e agora vai ser reforço do Palmeiras a partir do próximo semestre. Vai vestir as cores do Palmeiras, onde vai reencontrar também o Marlon Freitas.
0: Ô Prats, tem a manchete do jogo aí, 3-1 pro Botafogo, Prats?
2: Sim.
0: Rima?
2: Sim.
0: É boa?
2: Não.
0: Toda vez isso,
2: Prats. Não, Oscar, eu sou sincero, aqui não passa pano, né, Oscar? Eu não passo pano pra mim mesmo, no caso, né? Eu não passo pano, aqui não
0: passa
2: pano.
0: Deixa eu ver qual é a manchete do jogo com rima e tudo.
2: Botafogo sobrou com disposição e organização. Para o Corinthians faltou tudão. E quem perdeu foi o Timão.
1: Eu acho que a média vai começar a diminuir, hein, Oscar?
0: Você enfiou um tudão no meio?
2: Oscar, porque faltou tudo, né, Oscar? Faltou tudo, né?
0: Forçou um pouco, mas tá bom.
2: Foi tudão, Oscar.
0: Quer dar nota, Bruno?
3: Oscar, ele foi muito bem.
2: Pensa
3: eu vou sair do 7.
2: Pensa no tudão.
3: Então, 8.5.
1: O Bruno Faria, ele tá enviesado, Oscar. Ele gosta muito do todão. E aí ele confundiu com o tudão.
0: Acabou o jogo lá na Bahia?
3: Acabou, Oscar. 1-1, Bahia e Grêmio.
0: Aqui acabou também 3-1 para o Botafogo. 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
1: Na sua companhia e também de Rodrigo Garro, falando em rede com o Premier.
2: Que a gente vai ficando chateado por coisas que vão acontecendo. Não vou entrar nesses detalhes do juiz, porque senão depois a gente toma sanção, né? Mas infelizmente o resultado foi esse. Agradecer por o apoio da torcida, que fez muitos quilômetros para hoje apoiar aqui. E, como falo, trabalhar com humildade, com compromisso, porque a camisa que representamos é muito pesada.
3: Muito obrigado ao
1: Rodrigo Garro, falando na saída de campo em rede com o Premier, reclamando da arbitragem, acredito que até reclamando também do segundo gol do Corinthians, ainda no primeiro tempo, quando o Timão perdia por 2-1 naquela ocasião, ele cobra rapidamente o escanteio. Na primeira trave, o Yuri Alberto desvia, certa trave e empata o jogo. Só que antes da bola chegar na pequena área, o assistente número 1, dito nome por Rafael Prates no intervalo de jogo...
4: Felipe Alan Costa de Oliveira.
1: E confirmado agora por André Neto, ele já anula antes da bola chegar na pequena área. Então, obviamente, o Corinthians reclama demais desse gol, principalmente o Rodrigo Garro, foi ele que cobrou o escanteio. Neste exato momento, ó, fim de jogo, tá? Fim de jogo no estádio Nilton Santos, vitória do Botafogo contra o Corinthians por 3-1. O Alexander Barbosa, o zagueirão, campeão brasileiro da Libertadores, muito emocionado. Já abraçou os companheiros, já abraçou o treinador, recebeu um abraço também dos rivais, ou de adversários, melhor dizendo. São jogadores do Corinthians e agora me parece os seus familiares em campo. Por quê? O Alexander Barbosa chegou a 12 jogos com a camisa do Botafogo no Campeonato Brasileiro. Se ele completar 13, ele não pode se transferir. Mas como nós já falamos na abertura da jornada, no intervalo, e reafirmo agora, já tem tudo acertado com o Palmeiras. Vai ser negociado por cerca de 20 milhões de reais. O Botafogo precisa desse dinheiro. O Alexander Barbosa ainda pode jogar a Sul-Americana, porque o Palmeiras está na Libertadores, mas ele não deve mais jogar no estádio Nilton Santos. Por isso, um abraço efusivo de muitos companheiros e familiares. Fala, André.
4: Não, só para complementar, né? O Barbosa tem contrato com o Botafogo só até o fim do ano. Seria um agente livre, né, no fim da temporada, e já poderia assinar um pré-contrato agora no meio do ano. O Botafogo, precisando de caixa, viu essa oportunidade de vender o Barbosa para o Palmeiras, que já queria até, né, pensar nesse pré-contrato, viu que poderia fazer investida já no meio da temporada, e aí fechou com o Barbosa, como você bem disse, por cerca de 20 milhões de reais.
1: E agora uma imagem chocante, porque o pai dele, que até tem uma dificuldade física, precisa ali de cadeira de rodas, tem uma muleta apoiando, entrou no gramado para abraçar o Barbosa. E o Barbosa, que já estava emocionado, se emocionou ainda mais. Ele fala com muito carinho, obviamente, e tem que falar mesmo do pai dele, que sempre apoiou e incentivou. Mas o Alexander Barbosa será jogador do Palmeiras, segundo semestre, depois da Copa do Mundo. Vem Copa do Mundo aí, e com transmissão aqui no Futebol Globo CBN, obviamente. São 6:08. Agora vai começar aquelas homenagens pro torcedor. Torcedor que o considera como ídolo. O público não foi tão grande assim no estádio Nilton Santos, e ele vai distribuir a camiseta ali na arquibancada para alguns torcedores. Arthur Cabral, artilheiro da tarde e noite no Rio de Janeiro, autor de 3 gols, fala em rede com o Premier.
5: E qual música você escolhe?
6: Estou muito feliz, muito realizado. É a primeira vez que estou pedindo música oficialmente para o Fantástico, né? Então é uma coisa que a gente acompanhava desde criança e sonhava um dia em fazer isso, né? E estou fazendo hoje. Então estou muito feliz. A música é Palperrecido. E Palperrecido é de pagode.
5: Pode cantar.
6: Estou sem fôlego. E, pô, estou muito feliz pelo jogo, pelos gols e pelo Barbosa, né? Pô, é um cara sensacional, um cara que desde o dia que eu cheguei sempre me apoiou muito. É um cara muito querido pelo grupo. A gente brinca, zoa muito, mas por dentro de campo ele é, pô, fantástico. Fora de campo é uma grande pessoa. E independente do que o futebol proporciona pra gente, às vezes seguir caminhos diferentes, eu desejo todo o sucesso do mundo pra ele, pra carreira dele, pra família dele.
5: Hoje você teve a oportunidade de fazer gol de várias formas, bem de longe, me recebendo também ali naquela jogada com o Cauã, que é um menino, né, um garoto também. Enfim, o primeiro gol que foi muito próximo da área, enfim. Isso fala muito sobre repertório, né, de um cara lá na frente.
6: Fala muito sobre repertório, e eu sempre falo isso, sempre friso isso, que centroavante tem que ter recurso. E eu mostrei isso, né, hoje, gol de esquerda, gol de fora da área, gol de oportunismo, que é o mais gostoso de fazer. E estou muito feliz, estou muito contente e quero aproveitar agora.
5: Parabéns, bom descanso. Agora vamos aguardar o Barbosa também para ouvi-lo. Valeu, Arthur.
1: É o Arthur Cabral falando em rede com o Premier. Daqui a pouco vem o Alexander Barbosa. Ele até foi muito gentil a falar sobre o companheiro. Disse que o caminho da bola faz parte, Rafael Prates. Cada um vai para um lado, vai para um caminho. Daqui a pouco o Barbosa também vai falar. Antes eu queria te perguntar, antes da análise do jogo, o Corinthians tem razão em reclamar da arbitragem? A arbitragem prejudicou o Corinthians hoje?
0: Não, não.
1: Repito, Botafogo 3, Corinthians 1 no estádio Nilton Santos.
0: Não, não, a arbitragem, o resultado não passou pela arbitragem, nenhuma interferência no jogo, no resultado em si. Pode discutir critério, uma falta marcada aqui, um cartão exagerado a colar, mas não dá para colocar na conta de arbitragem a derrota do Corinthians. O Corinthians foi superado pelo Botafogo, superado fisicamente, superado da maneira que o Botafogo se determinou a marcar e jogar. O Corinthians conseguiu ter um jogo de aproximação dos jogadores, a posse de bola não virou domínio da partida, o Botafogo fez um jogo muito competente, assim, jogo de muita, eu repito, disposição e organização, e o Corinthians ficou aquém do que estava apresentando. O Corinthians mereceu perder o jogo no Rio de Janeiro, zero arbitragem, zero influência do árbitro na derrota do Corinthians hoje, Bruno.
1: Bom, então vamos relembrar os jogos que já aconteceram neste domingo, às 11 horas da manhã na Neoquímica Arena, o Santos perdeu para o Coritiba por 3-0. Terminou em Salvador, Bahia 1, Grêmio também 1 e o Botafogo derrotou o Corinthians por 3-1. Daqui a pouco, Chapecoense e Remo, dois times que estão na zona de rebaixamento. No mesmo horário, Bragantino e Vitória. E às 7h30 da noite tem Atlético Paranaense e Flamengo. Tabela de classificação do Brasileirão neste momento atualizado. Palmeiras é o líder com 35 pontos, só que tem dois jogos a mais que o vice-líder, o Flamengo, que tem 30. Se o Flamengo vencer esses dois jogos, o Flamengo será o líder do campeonato com 36 pontos. Se o Sino entra em campo, tem ainda dois jogos, um será realizado hoje na Arena da Baixada, daqui a pouco às 7h30 da noite contra o Atlético Paranaense. Fluminense é o terceiro colocado com 16 jogos, 30 pontos. São Paulo, quarto colocado, 16 jogos, 24 pontos. Quinto colocado, Atlético Paranaense. Tem o jogo contra o Flamengo daqui a pouco, tem 23. Se empatar o jogo, empatar por dois gols de diferença, vai igualar até em tudo o São Paulo. Caramba, se vencer passa, se empatar por 2-2, por exemplo, vai igualar em número de vitórias, empates, derrotas, gols prós, também nos gols sofridos, no saldo de gols, e aí vai ter que entrar em cartões. Impressionante, hein? O Coritiba, sexto colocado, já com 16 jogos, 23 pontos. Bahia, sétimo colocado, 23 pontos. Tem um jogo a menos, partida essa contra a Chapecoense. Oitava colocação, o Botafogo, também tem um jogo a menos. O Botafogo tem 21 pontos. Nona colocação, Atlético Mineiro, já com 16 jogos, 21. Décima posição, Internacional, 16 jogos, 21 pontos. Em 11º, Bragantino entra em campo daqui a pouco, tem 20 pontos. Vasco da Gama, 16 jogos, 20 pontos. Cruzeiro, 13º colocado, também com 16 jogos, 20 pontos. 14º colocado, Vitória, com 2 jogos a menos. Vitória entra em campo daqui a pouquinho para jogar contra o Bragantino. No interior de São Paulo, tem 19 pontos. 15º colocado, Grêmio, com 16 jogos, 18 pontos. 16º, Santos, 16 jogos, 18 pontos. E na zona de rebaixamento, 17º, o Corinthians, que com essa derrota entrou no Z4, também 18 pontos. 18º colocado, Mirassol, tem 15 jogos, partida ainda contra o Flamengo a ser jogado, 13 pontos. 19º, Remo, tem 15 jogos, entra em campo daqui a pouco contra a Chape, 12. E a lanterninha Chapecoense, que tem 14 jogos, ou seja, vai jogar ainda contra o Remo. E tem a partida menos que será contra o Bahia em Salvador. É isso, Rafael Prats? Me ajuda.
0: Bahia e Chapecoense. Bahia e Salvador.
1: É isso, tem 9 pontos.
0: Esses jogos deverão acontecer depois da Copa do Mundo, né?
1: Depois da Copa do Mundo. Agora não tem mais
0: Botafogo e Vitória, Bahia e Chape, Flamengo e Mirassol só depois.
1: Vamos ouvir o Alexander Barbosa, Sport TV, falando sobre a sua despedida do Glorioso. Vamos ouvir o zagueiro argentino.
5: Opa, pera aí esse momento.
1: Pera aí, porque o Arthur Cabral, o artilheiro da noite, ganhou o troféu de melhor jogador em campo, voltou, foi lá, deu um abraço e deu o troféu para o Barbosa. Bem legal, vamos ouvir emocionado, fala o zagueiro do Glorioso.
5: Se despedir, né?
3: Sim, eu sabia que esse seria meu último jogo aqui no Nilton. Então... A realidade é que é uma mistura de sentimento, né? Porque é felicidade, mas também é tristeza, porque eu vivi muitas coisas aqui, há 2 anos e meio que estou aqui. Eu fui campeão aqui. Eu estou na história do clube, o clube também está na minha história. E isso não é fácil de conseguir, então por isso tanta emoção ao saber que hoje é meu último jogo aqui.
5: O que, que representa tudo isso, né? Você falou dos títulos que você conquistou, mas para além disso, né, acaba se tornando uma segunda casa para você, né? Desde o momento que você chegou aqui também.
3: É mesmo, é mesmo. Sair fora de teu país, é um país onde não se fala o mesmo idioma, onde a cultura é diferente. As crianças têm que se adaptar, a família tem que se adaptar também. Então, o meu começo no clube não foi muito fácil. Eu passei por um momento em qual

0: Sair, depois, graças a Deus e ao meu trabalho, eu consegui dar a volta por cima, consegui ganhar meu lugar no time titular e acabei o ano jogando, 2024, e sendo campeão também. Então, acho que isso não é fácil e aqui ninguém a mim me deu nada de presente. Eu ganhei o que ganhei, eu ganhei. Eu ganhei meu lugar no time, eu ganhei tudo com trabalho, com sacrifício, o carinho da gente. Eu ganhei também, porque eu sou o cara que me entrego e sempre tem caras, tem pessoas que não vão reconhecer, mas eu fico com o bom, sempre tento ver o lado bom das coisas e acho que ninguém vai apagar a história que construí aqui. Assim sejam 5 ou 6 idiotas que pensem diferente, eu sinto carinho do torcedor e isso para mim é muito, muito gratificante e me sinto muito feliz com isso.
1: Hoje um dia especial, né, com uma grande apresentação de vocês, também um grande trabalho do Arthur. Você é um dos líderes desse grupo. No momento que o Botafogo passa por algumas questões, né, situações extra-campo que também, com certeza, acabam às vezes direcionando o foco, né? O quanto que isso também você deixa de... Imagina a tua torcida, né, pro Botafogo, indo pro teu outro clube. Não sei se você já pode falar o que você puder falar sobre Palmeiras, enfim. Mas imagino que fica, né, sempre uma torcida, um carinho, um olhar pro Botafogo.
0: É muito, muito, muito. Como eu falei, sou muito grato com eles. Realmente, que eles fizeram todo esse tempo com minha família e comigo. Eu nunca vivi, nunca na minha vida, algo assim. Há 2, 3 semanas, que tem um monte de torcedor na rua, me agradecendo por tudo que eu fiz no Botafogo. E eu fico com isso. Muitas pessoas enviando mensagens para minha mulher, para mim. Agradecendo por esse caminho aqui que eu construí. Como eu falei, eu sempre me entreguei, eu sempre lutei, eu sempre respeitei essa camisa. Então ninguém pode falar nunca nada disso, e nem aqui nem em nenhum outro lado, porque sou um cara que respeito e me entrego muito por a camisa que eu vesti. Então, bom, estou feliz e não vou falar ainda de Palmeiras nem nada, porque ainda tenho mais 2 jogos para fazer de Sudamericana. Então, de Palmeiras falarei, não Palmeiras, quando seja minha apresentação lá.
1: Tá certo, obrigada, viu? Boa sorte.
2: Ele não fala, obviamente, do Palmeiras, mas a gente sabe que ele vai para lá e ele deu a entender que também vai para lá. Zagueiro Alexander Barbosa falando em rede com o Sport TV agora, depois da vitória do Botafogo contra o Corinthians no estádio Nilton Santos por 3-1. Agora sim, Rafael Prates, depois de ouvir os personagens do jogo, depois de ouvir a reclamação do Corinthians, depois de ouvir o privilégio do Arthur Cabral em falar em anotar 3 gols, a despedida emocionante de Alexander Barbosa, que análise você faz de Botafogo 3? Corinthians 1, boa noite, amigo.
3: Tudo bem, Bruno Faria, boa noite mais uma vez para você, para quem acompanha o Futebol Globo CBN no Central da Bola, que o Nilton Santos premiou nesta tarde quem jogou melhor. Botafogo foi superior ao Corinthians. O Botafogo fez um jogo assim de muita inteligência quando perdia a bola, de muita marcação quando perdia a bola. Conseguiu levar o jogo em algum momento para um lado mais físico, que dificultou demais as ações do Corinthians na partida. O Corinthians tem um jogo de jogadores se aproximando, muita troca de passe com jogadores do meio para frente, principalmente guardando muita posição. Esse jogo do Corinthians não aconteceu, não apareceu. Por quê? O Botafogo marcou muito bem. O Botafogo estudou com muitos detalhes o Franklin Carvalho, técnico da equipe, a comissão técnica do Botafogo. Todo mundo certamente viu muitos jogos do Corinthians e viu que, por exemplo, o Rodrigo Garro, quanto mais longe da própria área, melhor para o adversário e pior para o Corinthians. Isso aconteceu em muitos momentos do jogo. Bidon, se ficar restrito a uma faixa do campo, pior para o Corinthians. Aconteceu isso em parte do jogo, melhor para o Botafogo. Isso vale para os outros meio-campistas também. Estando aqui alguns nomes do Corinthians, né? Por exemplo, a dupla Lingard e Yuri Alberto, pouquíssimo apareceu no jogo. O Lingard saiu no intervalo, ele até participa do lance do gol de empate do Garro, né? Quando o Ranieri pressiona a frente, desarma o Guinho, volante do Botafogo. O Lingard toca pro Garro empatar o jogo aos 11 minutos. O Botafogo já havia aberto o placar mais cedo com o Arthur Cabral. Mas foi um jogo, assim, muito afeição que o Botafogo queria fazer. O Botafogo foi estratégico no segundo tempo, quando deixou o Corinthians com a bola para marcar mais atrás. Porque o Botafogo era muito perigoso em contra-ataque. E o Corinthians, com a posse de bola, não conseguiu transformar a posse de bola, nem dificuldade pro Botafogo ficar incomodado. Corinthians pouco incomodou o Botafogo no jogo. Então, Bruno, o resultado premiou quem jogou melhor. Nem sempre o resultado fala sobre quem joga melhor.

0: e que vence, né? A coisa não é tão simples assim, mas hoje foi um Botafogo mais organizado para defender, de muita disposição física e tática para cumprir o que o Franklin Carvalho pediu, e de jogadores que chamaram atenção, alguns individualmente, né? O Guinho foi bem, apesar do erro na saída de bola do gol do Corinthians, fez um bom jogo, jovem no meio-campo do Botafogo. Montoro fez o segundo tempo, principalmente de carregar a bola, muito bom. Arthur Cabral, um dos nomes, o nome do jogo, fez 3 gols dos 3 do Botafogo. E o Corinthians eu achei muito apagado. Assim, muito entregue ao tipo de marcação do Botafogo. Tem dificuldade para superar a marcação do Botafogo. O Corinthians foi mal hoje, Bruno. E não dá para se queixar de nada. Não passou por arbitragem, não passou por fatores externos. Na bola, o Botafogo ganhou. 3-1 do Corinthians hoje, Newton Santos, Bruno.
1: Vitória merecida, portanto, do Botafogo contra o Corinthians por 3-1. Mais cedo na Neoquímica Arena, Santos 0, Coritiba 3. Esse jogo pode ter sido o último de Neymar com a camisa alvinegra praiana. O Santos, que é o primeiro time fora da zona de rebaixamento, e o Corinthians está no Z4 do Brasileirão. Os dois times já participaram dos 16 jogos até aqui, das 16 rodadas realizadas até aqui no Campeonato Brasileiro. Só lembrando para você que mais tarde, ou seja, daqui a pouco, daqui 8 minutinhos, tem mais bola rolando pelo Campeonato Brasileiro. No interior de São Paulo tem Bragantino e Vitória, jogo importante também, os dois times na metade da tabela de classificação. E na Arena Condá nós temos Chapecoense e Remo. Esse jogo também é importante porque são dois times que estão na zona de rebaixamento, e ganhar eleva o moral do grupo para tentar sair da zona incômoda. Mas à noite, às 7h30, Atlético Paranaense e Flamengo. O Flamengo é o vice-líder, 2 jogos a menos que o Palmeiras, só que se vencer esses 2 jogos, vira o líder do Brasileirão. Ah, mas o segundo jogo, só depois da Copa do Mundo, partida contra o Mirassol, que é o 18º colocado, está na zona de rebaixamento. Daqui a pouco, portanto, Bragantino e Vitória, 11º colocado contra o 14º. Também teremos Chapecoense e Remo, 20º contra o 19º. Além do Atlético Paranaense e Flamengo, o Furacão, que é o 5º colocado, contra o Mengão, 2º colocado. Rafael Prats. Corinthians, do técnico Fernando Diniz, até aqui demonstra 2 estilos de futebol, pelo menos em competições diferentes. No Campeonato Brasileiro é um time que sofre muito. É verdade que tem uma vitória importante, imponente contra o São Paulo, em que deu 2 gols para o seu adversário, mas a gente precisa ressaltar que no Campeonato Brasileiro o momento não é bom, tanto é que está no Z4, mas na Libertadores da América, que é o líder do grupo, está garantido a próxima fase, só não tem o primeiro lugar ainda, o que deve se confirmar ainda nessas 2 últimas rodadas. Por que que o Corinthians muda tanto de uma competição para outra? Tem a ver mata-mata, pontos corridos?
0: Não, tem a ver a dificuldade da competição. O Brasileirão é mais difícil de jogar que a Libertadores, Bruno. A gente não pode perder isso de vista. É mais difícil de ganhar e jogar no Brasileiro do que na Libertadores, ainda mais na fase de grupos. Isso em nada invalida a campanha muito boa do Corinthians na Libertadores. O Corinthians fez jogos muito bons contra o Peñarol em São Paulo, contra o Santa Fé, e uma parte do jogo em São Paulo também foi muito bom. Agora, o Brasileiro é mais difícil que a Libertadores. Os jogos do Brasileiro são jogos assim de cenários muito específicos dentro e fora de casa. A campanha do Corinthians fora de casa é uma campanha muito ruim. O Corinthians ganha pouco no Brasileirão ainda, sobretudo, nem sei se venceu, fora de Itaquera. Então, é um campeonato que você tem de somar pontos para sair do sufoco, para sair de uma zona mais perigosa, você tem de começar a ganhar jogo fora de casa. E não apenas em casa também, mas buscar pontos fora. Porque é uma concorrência ali de muita gente perto, é 1 ponto para cá, 2 para lá, 1 a menos, 1 a mais. Então, isso primeiro fala sobre a dificuldade do campeonato, Bruno. O Corinthians brasileiro derrapa e tem dificuldade porque é mais difícil de jogar do que Libertadores e Copa do Brasil. Ponto. Isso quer dizer que o Corinthians vai ficar na zona de rebaixamento? Não acredito, não. Não coloco o Corinthians nesse momento como um candidato aí à frente de alguns que estão até melhor do que ele na classificação, porque o Corinthians, eu acho, tem condição de sair. O Corinthians já deu boas amostragens com o Fernando Diniz. É um time que ofensivamente melhorou em muitos aspectos. Hoje pegou um Botafogo inspirado para marcar, muito atento aos detalhes. Eu repito, levou o jogo para um lado físico que foi incômodo para o Corinthians jogar. Nesse momento a situação é essa, Bruno, não é achismo. O Corinthians está entre os 4 piores do Brasileiro, mas tem perspectivas boas de sair. Como que vai ser o time depois da Copa do Mundo? Como que vai ser até lá? A gente vai ter de observar muito dia após dia, mas para mim a dificuldade se fala em relação ao campeonato. O time vai bem na Libertadores, que é um nível, e vai pior no Brasileiro, que é um nível mais complicado de jogar, e tem de ganhar jogos difíceis, como hoje no Rio, quando se perdeu do Botafogo 3-1.
1: A gente sempre fala dos times que estão na zona de rebaixamento sobre a dificuldade de conseguir sair. Enquanto o Mirassol não diminuir a distância para o Corinthians, para o Santos, eu não vou colocar nem Mirassol nem o Remo. Então eu te pergunto, você falou que o Corinthians tem futebol.
0: Mas o Remo joga daqui a pouco, né?
1: Joga daqui
0: a
1: pouco.
0: Se o Remo ganhar, vai a 15, né?
1: Vai a 15, é isso.
0: Contra
1: e aí completa 16 jogos contra
0: a
1: Chape. Mas é na Arena Condá.
0: É isso aí.
1: Que traz sempre uma dificuldade para os rivais. Então eu te pergunto neste momento. Corinthians, Santos e Grêmio. Os três têm 18 e é o timão na zona de rebaixamento. Quem tem mais futebol para conseguir sair neste momento do Z4? Porque passar a Copa do Mundo no Z4 é péssimo.
0: Claro que é, claro que é.
1: Mas
0: é
1: quem tem futebol para sair desses três?
0: O Corinthians tem feito jogos um pouco melhores do que Santos e Grêmio. Mas o Corinthians, o que você falou, Bruno, muito mais o do Libertadores e Copa do Brasil do que do Brasileiro. Se bem que no domingo passado nós falávamos aqui de um Corinthians melhor que o São Paulo, que o 3-2 foi barato para o São Paulo e Itaquera. Né? Mas acho que o Corinthians apresentou jogos melhores que Santos e Grêmio. Agora, o Santos até hoje não perdia 7 jogos, foi de 3-0 do Coritiba. O Grêmio foi a Salvador, né? Não vi o jogo, se acompanhou mais. Empatou com o Bahia, que tá brigando lá em cima por 1-1. Então, assim, a diferença me parece que é pequena nesse momento. Perspectiva para mim, a do Corinthians melhor que a de Santos e Grêmio. Um pouco melhor para sair ali de baixo. Talvez Santos e Grêmio sofrerem mais uma zona perigosa do campeonato.
1: Olhando para a parte alta do Campeonato Brasileiro, ontem até perguntei para você, Palmeiras, Flamengo e Fluminense são os únicos que vão brigar pelo...
0: Para título, sim.
1: É.
0: Para título,
1: você não vê mais
0: cair.
1: Ninguém
0: não,
1: chegando?
0: Título, não.
1: Libertadores acabou para o resto. Cruzeiro,
0: não,
1: por exemplo.
0: Título, tô falando, né?
1: Título, sim, Cruzeiro.
0: Não. Cruzeiro tá com 20 pontos. Tá 15 do Palmeiras. É muita coisa já para tirar. O Cruzeiro tá pagando para um campeonato que começou mal. Pontuação muito baixa. Tinha time... Tem trabalho com o Arthur Jorge para pensar em coisa melhor. Terá um segundo turno que eu imagino que vai brigar talvez por G6, G7, mas para título brasileiro não.
1: Então,
0: para no Fluminense.
1: Só os três primeiros colocados.
0: Sim.
1: Vou aproveitar, daqui a pouco, obviamente, a gente vai ouvir ou tentar ouvir a entrevista coletiva do técnico Fernando Diniz na derrota do Corinthians por 3-1 para o Botafogo. Aconteceu há pouco no estádio Nilton Santos. Obviamente eu vou querer ouvir o que o treinador corintiano tem a dizer. Mas antes eu vou chamar o craque do jogo, o melhor em campo. Acho que agora vai ficar fácil, obviamente. Foi 3-1 pro Glorioso.
2: O craque do jogo.
1: Eu acho que eu sei o nome.
0: Quem é?
1: Arthur Cabral.
0: Acertou.
1: Mas por quê?
0: 3 gols, já esteve embaixo no Botafogo, muito embaixo, inclusive, há pouco tempo.
1: Quase foi pro Corinthians,
0: quase
1: o André Neto citou
0: Corinthians,
1: isso.
0: Ficou na reserva em muitos jogos, o Botafogo também. Começou a ganhar um pouco mais de espaço e hoje, além dos 3 gols, é muito corajoso para jogar, não tinha muita vergonha de chutar de qualquer distância que a bola pintasse para ele. Montoro fez um grande jogo, Alex Telles fez um jogo muito correto, Barbosa e Ferrarese foram muito bem na defesa. O Guinho foi uma boa pedida no meio campo, ele erra no lance do gol do Corinthians, mas ele não diminui, não acaba
1: anos,
0: no jogo, né? O Vidalba brigou muito à frente também, participou diretamente do terceiro gol, quando ele ganha do André Ramalho, uma bola quase perdida. Mas o Arthur Cabral, pelos gols, pelo que fez em campo, foi o melhor em campo hoje de Botafogo 3, Corinthians 1.
2: O pior em campo.
1: Anderson Wendel, o famoso Tico na mesa de som.
0: Ele é difícil pra convencer.
1: Técnico
0: a ficar.
1: Técnico mexe lá, comentarista fala aqui.
0: É difícil pra convencer ele a ficar. Eu quero ir embora, quero ir embora. Calma, Tico. Espera mais uma hora. Não, vou esperar mais um minuto. Mas
1: ele, ele chegou agora.
0: Mas você tá pensando em sair.
1: Não, mas... Brincadeiras à parte, dando boa noite e agradecendo o HD, o Henrique Dias, que esteve aqui com a gente
0: que
1: durante
0: esporte,
1: todo o jogo.
0: É esporte, hein? Esporte Clube do Recife. Esteve em Campinas na semana passada, vendo Esporte 3, Ponte Preta 1.
3: E tem uma coleção de camisa, né, Prati? Cada dia ele vem com uma camisa diferente do Esporte.
0: Do Esporte Sampa.
1: E às vezes você
0: fala
1: assim...
0: O pessoal foi pra Campinas lá.
1: Ô, HD, faz tal coisa, ele fala.
0: Ele é tranquilo. Ele só fica tranquilo com o Esporte. Quando o Esporte joga, a tranquilidade muda.
1: Grande HD. Rafael Prati, o pior em campo?
0: Foi o André Ramalho. Mas não gostei do jogo do Lingard, não gostei do jogo do Carrijo. Bidou muito apagado, Yuri Alberto foi mal também em campo. Quando teve alguns jogadores que não apareceram, ou quando apareceram, apareceram mal para tentarem jogar. Mas o André Ramalho, pelo lance do terceiro gol, e também a atuação do André Ramalho não foi boa, né? Muito inseguro na defesa, perdendo algumas bolas pelo alto, alguns lances de corpo a corpo. Eu repito, o jogo do Botafogo
1: terceiro
0: foi
1: gol
0: muito,
1: é um erro dele, né?
0: É um erro dele. Que o Vidalba acredita e ele tenta achar depois uma falta que não aconteceu nada. André Ramalho pelo em campo hoje para mim no Nilton Santos, Bruno.
1: Do Botafogo, alguém você não gostou?
0: Não, que tenha destoado tanto, não. Eu acho que mesmo aqueles que não foram, talvez, no nível dos melhores, fizeram um jogo muito correto, né? O Matheus Ponte, um correto pelo lado direito. O Neto, quando precisou no gol do Botafogo, apareceu para evitar cruzamento, sair bem do gol. O Botafogo não teve ninguém que foi mal. Corinthians não. Muita gente foi mal e pouca gente foi bem no Corinthians hoje, Bruno.
1: 16ª rodada, Campeonato Brasileiro, mais cedo no Nilton Santos, 3-1 para o Botafogo contra o Corinthians. Já tem bola rolando na Arena Condá. Chapecoense e Remo, lá 30 segundos, primeiro tempo. Também tem bola rolando no Cícero de Souza Marques. 1:15, primeiro tempo para Bragantino e Vitória, também 0-0. Ficarei de olho aqui até às 7 horas da noite. Obviamente estaremos juntos e eu vou acompanhando tudo o que se passa nessas partidas e vou atualizando momentaneamente a tabela de classificação. Eu digo momentaneamente porque vai terminar a nossa transmissão e os jogos vão seguir, assim como Atlético Paranaense e Flamengo, que vão jogar mais tarde. Aí não tem como a gente acompanhar aqui. Obviamente a nossa equipe no Rio de Janeiro vai acompanhar Furacão e Mengão às 7:30 na Arena da Baixada. Rafael Prates, eu queria te perguntar sobre o time do Fernando Diniz, porque me parece que ele não gosta do revezamento de jogadores. O Gabriel Paulista estava suspenso hoje, por isso a entrada do André Ramalho. Ok, mas é uma sequência muito grande do time titular. O Corinthians tem tido problemas de lesões. Quer ver? André Neto, atualiza pra gente as lesões do time do Corinthians, os jogadores que estão fora, por favor.
3: Vamos lá, Bruno Faria, a lista de desfalques por lesão do Corinthians. João Pedro Choca, zagueiro, lateral Hugo, volante Charles, meia Zacaria Labiade e os atacantes Vitinho, Kaique, Memphis Depay e Gui Negão. As ausências no Corinthians, jogadores entregues ao departamento médico.
1: 8 jogadores fora, 4 do sistema ofensivo e mesmo assim ele não faz um rodízio, ele permanece com o time titular. Isso não pode ser um problema para um elenco enxuto como é o do Corinthians, Prates?
0: Pode ser um problema, Bruno. Agora, o Diniz, a gente não pode esquecer que ainda é um início de trabalho, já não tão início assim, porque tudo no Brasil, depois de 3-4 jogos, já não é tão começo assim. Mas a gente tem de... Me parece que além do Diniz trabalhar dessa forma, acreditar muito que talvez, descansando no dia a dia para desgastar que eu digo é correr mais, né? Mais exposição, fisicamente exigir mais dos jogos. A maneira que ele tem de trabalhar. E mais do que isso, me parece que ele está vendo o time tentar adquirir confiança para fazer o que ele quer. E repetindo os jogadores que entendam, assimilaram melhor isso, ele vai repetindo o time, descansando menos os jogadores, né? É muito de cada um. Ele não tem realmente um elenco com muita fartura de jogadores em relação à quantidade para trocar muita gente de um jogo para outro. Mas eu acredito que ele está muito assim. Olha, os jogadores estão entendendo o que eu quero que eles façam. Quanto mais eu repetir, mais aperfeiçoar, mais eles vão fazer o que eu quero. Então o que está pensando em relação a isso? Vou mexer menos no time. Os resultados estão aparecendo, hoje não, hoje o time foi pior, bem pior que o Botafogo em algum momento, mas acho que ele está muito nessa situação, Bruno. Além de não ser um treinador de ficar trocando muito um time de um jogo para outro, ele está muito acreditando no seguinte: o time está fazendo o que eu quero, desse jeito que eu quero, com esses jogadores que eu quero. Vou repetir o máximo que eu puder, vou trocar um jogador ou outro. Um suspenso que não pode jogar, hoje não jogou o André para começar o Carrijo, por exemplo. E se teve um jogo na quinta-feira que ele trocou um pouco mais contra o Barra, não trocou tanto, mas trocou um pouco mais.
1: Porque era um time de terceira divisão. Terceira divisão, Copa
0: a vantagem
1: do Brasil,
0: era curta,
1: vantagem...
0: Ele falou depois do jogo, a vantagem de 1-0 não era confortável para o jogo da volta.
1: E o primeiro tempo não foi legal.
0: Então tem tudo isso, né? Acho que é uma necessidade. Talvez na quinta contra o Peñarol, o time está classificado já, mas está brigando ainda por ser o primeiro lugar geral.
1: E faz diferença.
0: Em casa, muita. É. No mata-mata sempre vai ser o segundo jogo na Neoquímica Arena, né? Então assim, parece que não tem muito para onde correr não, Bruno. Se ele tivesse um elenco muito farto de quantidade e qualidade, era uma coisa. Não é o caso do Corinthians hoje. Tem um bom elenco, mas algumas posições, elas são mais preocupantes que outras.
1: Acho que você levantou uma bola interessante. Eu vou chamar nosso repórter de novo. André Neto, qual a agenda do Corinthians? Os próximos duelos do Coringão?
3: Vamos lá, Bruno Faria. Corinthians agora, como já citado pelo Rafael Prates, volta a campo na Copa Libertadores. Quinta-feira, 9:30 da noite, visita o Peñarol no Campeón del Siglo. Depois, no domingo, o Campeonato Brasileiro recebe o Galo Atlético Mineiro na Neoquímica Arena, domingo, 6:30 da tarde. E aí os jogos antes, né, da pausa para a Copa do Mundo. Platense na Libertadores, fechando aí a fase de grupos dia 27, na quarta-feira, 9:30 da noite, na Neoquímica Arena. E pelo Campeonato Brasileiro, aí no outro domingo, né, não nesse próximo, no outro, visita o Grêmio, na Arena do Grêmio, 5:30 da tarde. Então, Peñarol fora, Galo em casa, Platense em casa, Grêmio fora, os 4 compromissos do Corinthians antes da pausa para a Copa do Mundo.
1: Só para informar, teve trave lá no interior, em 5 minutos, primeiro tempo, Bragantino e Vitória 0-0, Juninho Capixaba, ele é canhoto, é lateral, se apresentou na meia, bateu com a perna direita e a bola caprichosamente, ó, beijou a trave esquerda, hein? Segue 0x0. 5 minutos, primeiro tempo, Arena Condá, Chapecoense e Remo 0x0. Se der espaço, eu chego beijando mesmo, Rafael Prats. Porque acertou a trave.
0: E se não der, você beija também?
1: Não.
0: Ah, entendi.
1: Não, tem que dar espaço. Ah, entendi. Se der espaço, aí eu fico
0: aí
1: na
0: vai.
1: Minha.
0: Tá certo. Senão você se...
1: Eu fico quieto.
0: Você segura a onda.
1: É.
0: Ainda bem.
1: Não é não, né, Prats? Teve uma vinheta aí no fundo que me complicou agora. Vamos lá, Prats. Ai, meu Deus do céu. Eu queria te perguntar, já tá classificado, mas não tem o primeiro lugar. E depois tem um Atlético Mineiro precisando sair do Z4.
0: O quanto antes, né?
1: Força máxima de novo os dois jogos? Vai estourar o time, Prats.
0: Não, acho que contra o Atlético não tem muito pra onde correr, né? A situação do Corinthians nesse momento é uma situação incômoda na classificação do campeonato. Contra o Peñarol talvez seja mais negociável, né, Bruno? Contra o Peñarol a gente vai cair naquela velha situação. Se alguém tiver um grande desgaste, não comece em Montevidéu. Se alguém aí não tá ok pra jogar, talvez treine menos pra jogar um pouco mais. No domingo não, contra o Atlético. É um time que praticamente começou hoje contra o Botafogo. Talvez tenha uma outra alteração. Mas não acredito assim em 8 jogadores diferentes na quinta-feira pra todo mundo jogar no domingo. Não, acho que na quinta talvez um pouco mais de mudança. Domingo contra o Galo é o time completo, que tem jogado brasileiro também.
1: E aí precisa, obviamente, somar pontos para tentar deixar a zona de rebaixamento. Nessa rodada, o Corinthians não sai mais do Z4, tá? Porque os jogos que poderiam deixar o Timão fora do Z4 já terminaram. Então eu relembro pra você. Bahia e Grêmio 1x1. O Grêmio somou um ponto, chegou a 18. Mas o saldo de gol é melhor do que o Corinthians, -2 contra -4. Aí você olha Santos e Corinthians iguaizinhos, 16 jogos, 4 vitórias para cada lado, 6 empates para cada lado, 6 derrotas para cada lado, portanto o saldo de gols -4 para cada lado. E aí você fala, por que que o Santos está fora e o Corinthians dentro do Z4?
0: Eu queria saber.
1: Gols prós.
0: Ah,
1: Santos. Os gols que o time fez no Campeonato Brasileiro. Então o Santos fez 21, o Corinthians fez 14. É, por isso
0: o que
1: Santos
0: muda hoje
1: fora.
0: A classificação é isso. O
1: é
0: Santos
1: está
0: fora do rebaixamento, o Corinthians está no rebaixamento pelos gols marcados pelo Santos.
1: É o critério de desempate.
0: Tá certo.
1: São os gols que o Santos tem no campeonato, 21 contra 14. Tanto é que o time do Santos sofreu 25 e o Corinthians sofreu 18. Por isso o saldo -4 para cada um. Mas nesse caso, o critério sai do saldo de gols e vai para o número de gols anotados no Brasileirão. São 6:38. Rafael Prats, queria te perguntar sobre o goleiro Hugo Souza. A gente falou muito na abertura de jornada, é um goleiro que está na pré-lista dos convocados para a Copa do Mundo. Daqui a pouco eu vou trazer os nomes que estão nessa pré-lista. Aliás, já faço convite para você, hein? Amanhã, 16h30, uma transmissão bem legal, bacana, trazendo os convocados, os 26 nomes chamados pelo técnico italiano Carlo Ancelotti para a disputa da Copa do Mundo. Os jogadores que tentarão o hexacampeonato. E aí o Rafael Prats, obviamente, vai analisar. Antes, eu quero trazer o nome do Hugo Souza. Eu te perguntei no intervalo. Ele não pulou no primeiro gol, ele não pulou no segundo gol e ainda teve um terceiro. Os três do Arthur Cabral. Hugo Souza falhou em algum gol? Como é que foi o Hugo Souza? Dá pra levar ele? Tá confiante?
0: É, o Hugo Souza a gente vai ter de observar na seleção brasileira, né, Bruno? Porque os critérios, obviamente, talvez não sejam tão iguais de um jogador para outro, né? Na seleção ele tem um jogo que ele foi mal contra o Japão, um amistoso, mas não acho que é um amistoso que vai tirá-lo ou colocá-lo na Copa do Mundo. A comissão técnica da seleção brasileira tem falado aí que não é uma falha, um erro em um jogo que vai determinar se alguém vai ou não à Copa. Eu tenho a impressão que ele está um pouquinho atrás do trio Alisson, Ederson e Bento, mas quando eu falo um pouquinho atrás, é pelo fato do trio ser mais chamado e mais lembrado que ele, né? Então acho que o trio tem mais um tempo de casa que o Hugo Souza não tem. Hoje o Hugo Souza para mim foi mal no primeiro gol. Primeiro gol do Arthur Cabral, um chute que o Arthur Cabral pega bem da entrada da área de perna esquerda, né? Coloca, nem coloca com tanta força, mas coloca com muita categoria no canto. A bola não vai tão no canto, né? O Souza, a impressão que ele não acreditou muito na bola, não tinha muita noção da posição em que ele estava. Ele não chega e ele recolhe um pouco o braço, ele não chega na bola, né?
1: Mas ele não pula.
0: É, então, é assim...
1: Ele agacha.
0: É que às vezes o pular por pular também não resolve tanto, né, Bruno?
1: Sim, mas ele nem tenta ir na bola.
0: A bola não estava tão longe dele.
1: Exato.
0: O segundo gol é um chutaço do Arthur Cabral do meio da rua,
1: dificílimo.
0: Lá do meio da avenida.
1: E ela vem fazendo curva.
0: É, ele é muito, é até mais longe que o primeiro gol que marcou o Arthur Cabral, mas ali eu acho que o Hugo Souza estava indo para um lado, a bola foi para o outro, não dava nem tempo de reagir, que a bola chegou muito rápido e muito forte. Terceiro gol não. Terceiro gol, o lance que o Vidalba ganha do André Ramalho, coloca para a área, ele até atrapalha um pouco com o Cauã Toledo, mas o Arthur Cabral com o Hugo Souza já no chão faz o terceiro gol. Não tem nenhuma culpa do Hugo Souza ali. Acho que no primeiro gol poderia ter feito coisa melhor, uma reação diferente. para evitar o primeiro gol do Botafogo, os três do Arthur Cabral nessa noite no Rio de Janeiro.
1: Ô André Neto, durante a transmissão, o Arthur Cabral, obviamente, fez os gols, três, e você trouxe os detalhes, mas me chamou a atenção que você falou o seguinte: o Arthur Cabral esteve muito próximo de acertar com o Corinthians. Conta essa história, por que que não rolou? Ainda dá para rolar? Quantos jogos do Brasileirão?
3: Então, Bruno, a história começa lá em março, na verdade, né? O Corinthians queria um reserva pro Yuri Alberto, e aí o Arthur Cabral apareceu como uma opção boa, né? Já que ele não vivia uma boa fase no Botafogo, e o Botafogo também tá nessa situação financeira complicada e queria se livrar aí do Arthur Cabral por conta dos salários do jogador. Então, houve até uma reunião lá no fim de março, no CT Joaquim Grava, entre dirigentes do Corinthians e dirigentes do Botafogo, para tentar fechar essa negociação do Arthur Cabral indo do Glorioso para o Timão. E aí houve uma divergência que acabou inviabilizando a negociação, né? O Corinthians não queria arcar com os 100% dos salários do Arthur Cabral. E o Botafogo só aceitava liberar o jogador se o Corinthians pagasse integralmente todos os vencimentos do centroavante. E aí, por conta disso, a negociação não foi para frente, mas houve uma possibilidade aí concreta, né, do Arthur Cabral trocar o Botafogo pelo Corinthians. O Arthur Cabral, que fez base no Ceará, chegou a jogar no Palmeiras lá em 2019, uma passagem muito curta de apenas 5 jogos, e aí esteve perto de ir para Itaquera. O Arthur Cabral fez hoje o seu 13º jogo no Campeonato Brasileiro, então, assim, pode até se transferir para um clube do futebol brasileiro, mas não faria sentido, porque ele não pode atuar por outra equipe mais no Brasileirão.
1: Mas por outro lado, o Botafogo parece que pode ter uma debandada dos seus jogadores. O Alexander Barbosa vai pro Palmeiras, mas o Danilo hoje não ficou nem no banco de reservas e tem 12 jogos. Quero que você fale sobre isso. Quero que você fale sobre o Alex Telles, que pode ser também negociado. Quero que você fale do Montoro. Caramba, o Bruno falou, vai sair todo mundo? Financeiramente, o Botafogo vive um momento complicado.
0: Eu tô entendendo você, Bruno. Quer chegar todo mundo do Botafogo?
1: Calma.
0: Jogou muito o time hoje.
1: O repórter vai trazer informação. Vamos lá.
0: Não entendi.
3: Mas até no que o Prats falou, né? O Botafogo é um time que mudou muito nas últimas temporadas, nas janelas do meio de ano. Uma janela que o Botafogo começa a se movimentar muito e que reflete um pouco do que era o clube com o John Textor, que o John Textor falava que não se importava com o primeiro semestre. O importante era no fim da temporada. Mas sobre essas possíveis todas saídas do Botafogo, o Danilo é praticamente certeza, Bruno. O Danilo é praticamente certeza que ele vai sair do Botafogo. Prioridade do Danilo, do staff dele, é futebol europeu. Danilo quer voltar pro futebol europeu, jogou no Nottingham Forest por um tempo, voltou pro futebol brasileiro no Botafogo. Prioridade é a Europa. Mas não se descarta também a possibilidade de um retorno ao Palmeiras. Danilo, formado nas categorias de base do Verdão, cria da academia, vê também com bons olhos uma volta ao Palmeiras. Prioridade segue sendo a Europa, mas para não descartar essa outra possibilidade no futebol nacional com o Palmeiras, o Danilo pediu para ficar de fora do jogo de hoje, por isso foi, às vésperas da partida, aí retirado da lista de relacionados do Botafogo. Palmeiras monitora também a situação do Alex Telles, né? Lateral de 33 anos, interessa ao Palmeiras. Posição de lateral virou uma preocupação para o Palmeiras, porque o Piquerez teve uma lesão grave no tornozelo, o Jefté não vem correspondendo, e aí o Arthur, garoto de 20 anos, é quem está tendo que segurar as pontas e vem segurando bem na lateral esquerda do Palmeiras, mas o Verdão monitora o Alex Telles. O Álvaro Montoro é mais uma questão, acho, de oportunidade, né? O Botafogo tem aí nas suas mãos uma joia do futebol argentino, formado nas categorias de base do Vélez. O Álvaro Montoro é um jogador que inevitavelmente vai atrair no futuro aí propostas do futebol europeu. Acho que se vender o Danilo, se vender o Alex Telles, já com a saída do Barbosa, acho que o Botafogo já pode se planejar um pouco mais em relação ao Montoro de segurar, de não vender a qualquer preço o seu camisa 10. Mas o Botafogo vive esse momento muito complicado, né, Bruno? O clube entrou em recuperação judicial, a SAF do Botafogo entrou em recuperação judicial na última sexta-feira. Tem 3 transfer bans ativos já o Botafogo.
1: Nossa.
3: E tem a questão também do pagamento do Thiago Almada, né? O Botafogo não pagou o Thiago Almada ainda ao Atlanta United, já renegociou a dívida, tem parcela atrasada. Se não pagar essa parcela aí, pode tomar mais um transfer ban. A recuperação judicial agora dá uma protegida no Botafogo em relação a cobranças dos credores, mas o Botafogo vive um cenário financeiro muito complicado, mais de 2 bilhões aí, 2 bilhões e meio em dívidas. A recuperação judicial cobre 1 bilhão 280 milhões de reais dessas dívidas do Botafogo. Nem todas as dívidas entraram na recuperação judicial e a venda de atletas vai ser fundamental para o Botafogo se recuperar desse rombo aí feito pelo John Textor, feito pela Eagle. Rendeu títulos, mas rendeu um cenário de um futuro muito tenebroso pro Botafogo aí pras próximas temporadas.
1: E aí, Rafael Prates, na última terça-feira o Botafogo saiu a notícia que o Atlanta United, clube que vendeu o Thiago Almada pro Botafogo, tá recorrendo da decisão e quer esse dinheiro. Então foi punido com o transfer ban. A questão é: o clube carioca precisa pagar em até 90 dias. Se isso não acontecer, vai perder 6 pontos na tabela de classificação do brasileiro. Mais do que isso, vender essa quantidade de jogadores porque precisa pagar o transfer ban, o quanto valeu a pena colocar em risco a saúde financeira do clube depois de títulos de Brasileiro e Libertadores para chegar a este momento?
0: Então, isso é uma ótima discussão, Bruno, porque assim, o que o Botafoguense viveu naquele final de 24, talvez ele não teria vivido em uma condição de modelo associativo. Então, o sentimento que o torcedor passou vendo o time ganhar aquela Libertadores com 10 jogadores por 100 minutos, o 3-1 no Atlético, ganhar o Brasileiro depois, ganhando o Palmeiras no Allianz Parque 4 dias antes, o Palmeiras estava invicto até então em casa, aí pega o invicto Inter no Beira-Rio, o time já campeão e ganha no Beira-Rio também, depois da volta olímpica contra o São Paulo, ganhando do São Paulo no Nilton Santos. Então, assim, o que se viveu naquelas semanas, o botafoguense certamente não vai esquecer. E talvez não teria vivido daquele jeito, naquelas semanas, Brasileiro e Libertadores, no modelo associativo. Agora, o preço disso, esse pós, também é muito traumático. Então acho que é muito difícil a gente falar o seguinte: não valeu ou valeu a pena. Hoje o clube realmente passa por uma situação muito delicada. O clube está numa situação em frangalhos, está tentando recuperação judicial, o dono contou uma história e parece que a história era outra. Houve ali uma aceitação, porque o John Textor apareceu como quase que um Midas para tocar e tudo virar ouro. Mas eu não consigo desvincular, Bruno, o que se viveu naquele final de 2024. O que se viveu no final daquele 2024 para o Botafoguense foi algo muito especial. Talvez eu não teria vivido numa condição de modelo associativo. Então, assim, isso para pesar é difícil. Mas estou com você. Se você pensar de uma maneira fria, calculista, financeiramente, como está o clube hoje, as páginas que o clube ocupa, a repercussão negativa de hoje, realmente é muito pesado. Mas talvez o que passou no final de 24 também foi tão positivo que hoje o Botafoguense está engolindo seco, sofrendo muito, mas ele sabe que viveu semanas especiais ali.
1: Tem gol no Campeonato Brasileiro, já informo, vou deixar aquele suspense no ar, porque eu acho que você levanta uma bola interessante do seguinte: vamos imaginar que se chegar no final dessa temporada e o Botafogo for rebaixado, o quanto valeu a pena aquilo?
0: Ah, sim, aí eu acho que aí muda a conversa.
1: Aí muda a conversa.
0: Aí é outra coisa, claro, é rebaixamento quase que
1: mas
0: um
1: o Botafogo
0: esportivo.
1: Já caiu outras vezes, acho que caiu três vezes, três ou duas vezes, acho que
0: rebaixamento
1: três.
0: Rebaixamento é comparável a um luto esportivo, por mais que seja pesada
1: a
0: palavra.
1: É o que mais machuca o torcedor.
0: O torcedor é muito complicado.
1: É óbvio que a felicidade de 2024, você pensar em Campeonato Brasileiro, você pensar em Libertadores... Eu acho que, o torcedor nunca viveu, né? Porque foi o primeiro título da Libertadores do Botafogo. E ao mesmo tempo com o brasileiro, isso foi um sentimento maravilhoso. E olhando a atual situação, a gente não consegue imaginar o Botafogo brigando mais uma vez por esses pontos. Saiu o gol na Arena Condá, é gol do Remo, Iago Pikachu, 18 minutos, primeiro tempo, Remo 1, Chapecoense 0. E a tabela de classificação? A tabela, Rafael Prates. Na zona de rebaixamento, os dois times. O Remo ganha uma posição, passa o Mirassol, 18º colocado, chega a 15 pontos. A Chapecoense permanece na lanterna com apenas 9 pontos somados. Jogadores da Chape reclamaram demais, o gol foi confirmado. Tá 1-0 para o Remo, 18 primeiro tempo. Tem bola rolando também no interior de São Paulo, no Cícero de Souza Marques. Bragantino e Vitória, 19:30, primeiro tempo, 0-0. São 6:50. Temos mais 10 minutinhos aqui. Os 10 minutos finais. Fernando Diniz apareceu para a entrevista coletiva, André Neto?
3: Então, Bruno Faria, não tem nem link de coletiva aqui nos canais do YouTube do Corinthians. Então a gente segue esperando para ver se o Corinthians manda pelo menos o áudio da coletiva do Diniz para a gente.
1: Boa. Combinado, então. 10 minutinhos para terminar o programa. Vamos para a pré-lista de convocados. Lembrando mais uma vez... Você ouvinte do Futebol Globo CBN, você ouvinte da Rádio CBN. Amanhã, 16:30, tem um programa especial para você. Vem aí a convocação de Carlo Ancelotti. Os nossos especialistas, analistas, comentaristas estarão aqui esperando os nomes e depois analisando um por um aí essa convocação do técnico italiano. Rafael Prates, obviamente eu gostaria de falar o seguinte, como eu disse lá na abertura de jornada. Quem você convocaria para a Copa do Mundo? Mas agora não tem esse quem. Porque o goleiro Fábio, por exemplo, citado por você, e não eu vale. Também levaria, não vale, vale porque não ele vale. Não tá na pré-lista. Então, o que você imagina na cabeça de Carlo Ancelotti? Quem ele vai levar para essa Copa do Mundo? São 26 nomes. Eu tenho uma lista aqui com 55, sim, que foi essa pré-lista. Então vou começar com os goleiros. Alisson do Liverpool, Bento do Al-Nassr, Ederson do Fenerbahçe, Hugo Souza do Corinthians, John do Nottingham Forest e o goleiro Everton do Grêmio, ex-Palmeiras. Quem você acredita que o italiano vai levar? Os três jogadores?
0: Alisson, Ederson e Bento.
1: E isso muito por conta do que foram as últimas convocações?
0: Sim, conta do que as convocações apresentaram, conta da experiência ou do tempo que eles já estão vivendo no ambiente de seleção brasileira, conta do apreço e da condição que o preparador de goleiros, que é muito ouvido, obviamente, porque conhece da posição, considera dos três também. Os três, para mim, à frente dos outros três, né? O Everton, que está muito bem no Grêmio, eu quero destacar o ano do Everton. O Grêmio está fora do rebaixamento, muito passando pelas atuações do seu goleiro. Hugo Souza e John, né? Acho que esses três estão mais atrás, então acho que os três que vão é puro achismo aqui, né? Muito mais achismo que outra coisa, né, Bruno? Alisson, Ederson e Bento.
1: Boa. O Carlo Ancelotti já falou que vai levar 9 defensores. E vamos para os nomes. Alexandro, do Flamengo. Alexandro Ribeiro, do Lille. Bremer, se você quiser, eu posso te mostrar aqui também, Rafael Prates, que eu vi que você está anotando.
0: Não,
1: eu
0: tô,
1: aí, eu posso te ajudar
0: acompanhando
1: também.
0: Você, acompanhando aí.
1: Bremer, da Juventus, da Itália. Carlos Augusto, lateral esquerdo, da Inter de Milão. Danilo, do Flamengo, lateral direito, joga como lateral esquerdo,
0: sim,
1: é zagueiro. Douglas Santos, lateral esquerdo, do Zenit, da Rússia. Fabrício Bruno, do Cruzeiro, zagueiro que jogou ontem contra o Verdão. Verdão líder ainda do Brasileirão, hein? Gabriel Magalhães, do Arsenal da Inglaterra, também zagueiro. Ibanez, do Al-Ahli, também zagueiro. Kaique Bruno, lateral esquerdo do Cruzeiro.
0: Muito bom jogador.
1: Muito bom jogador. Léo Ortiz, do Flamengo. Léo Pereira, do Flamengo. Luciano Juba, lateral esquerdo do Bahia. Marquinhos, do Paris Saint-Germain. Nathan, zagueiro do Betis. Paulo Henrique, lateral direito do Vasco. Thiago Silva, zagueiro do Porto. Sim, aquele Thiago Silva. Tem o Vitinho, lateral do Botafogo, que entrou hoje no segundo tempo. Vitor Reis, zagueiro revelado no Palmeiras, foi vendido para o Grupo City, está no Girona da Espanha. E Wesley, lateral direito da Roma. 9 nomes serão escolhidos pelo técnico Carlo Ancelotti. Na sua opinião, quais serão esses nomes?
0: Alexandro, Flamengo. Bremer, Ibanez, Danilo, Flamengo, Douglas Santos, Gabriel Magalhães, Marquinhos, Wesley e Léo Pereira.
1: Não me parece nenhuma novidade até aí. E o quarto zagueiro seria o Léo Pereira, é isso?
0: Isso, isso.
1: Porque o Danilo vai fazendo a função de lateral zagueiro.
0: Danilo, que aí vamos cair naquela discussão, Bruno. Eu não convocaria, tá? Não convocaria o Danilo, não convocaria o Alexandre, lateral do Flamengo, mas acho que eles irão e serão convocados.
1: Perfeito.
0: Eu pensaria em outros laterais. O Douglas Santos fez até bons jogos, mas eu pensaria mais no Juba, que é um lateral mais ofensivo. Pensaria mais no Kaique, que é um lateral jovem do Cruzeiro, que tem potencial para crescer muito de produção. Acho que o Danilo está indo muito por uma experiência, por um ambiente, por liderança, que os treinadores gostam, mas que a gente não observa no campo, que isso faça muita diferença quando ele joga. Mas os 9 que eu acredito que irão são esses que eu citei.
1: Agora chega a hora complicada para o jornalista, porque são 9 escolhidos na zaga, mas 3 no gol são 12, certo? Ele falou que mais 9 serão atacantes. Então deu 9 com 9, 18, 19, 20. São 6, né? São 6 jogadores no meio de campo. São 5, é isso? 9 com 9, 18, 21, cinco. Tá certo. São 5 jogadores no meio de campo. Jogadores no meio de campo. Jogadores... Ih, tem gol na Arena Condá. Gol da Chapecoense. Bruno Pacheco, lateral esquerdo. Ex-jogador do Fortaleza. Empata por lá. 23 minutos.
0: Ceará e Fortaleza, jogando os dois.
1: Ah, é verdade. Ceará e Fortaleza. É o clássico...
0: Rei, que é o jogo de hoje na Série B. Hoje tem Ceará e Fortaleza na Série B.
1: Você tá muito bem, viu, Rafael Prates? 23, 24 minutos, primeiro tempo na Arena Condá. O Bruno Pacheco cruzou, não foi isso? E quem que fez o gol? Neto Pessoa. Neto Pessoa, Lari Menegatti e o André Neto. É isso aí. 1-1, então, lá. volta do jeito que tava a situação. Meio campistas serão 5. Na lista de Carlo Ancelotti, Andreas Pereira, do Palmeiras, Andrei Santos, Chelsea, Bruno Guimarães, Newcastle, Casemiro, Manchester United, Danilo, Botafogo, Ederson, Atalanta, Fabinho, Al Ittihad, Gabriel Sara, Galatasaray, Gerson, Cruzeiro, João Gomes, Wolverhampton, Lucas Paquetá, Flamengo e Matheus Pereira, Cruzeiro. E aí, Rafael Prats, quem são os 5?
0: Na minha lista teria o Matheus Pereira, tá? Não vai ter nada do Ancelotti.
1: Eu também levaria.
0: Eu chamaria, acho que é um tipo diferente, meio campista que o Brasil não tem.
1: Exato,
0: e construtor. E pode ser importante, né? Um organizador de jogadas, um meia que chega muito à área, arremata bem de fora da área.
1: Difícil.
0: É um jogador muito interessante.
1: Quem você levaria? Então, quem o Carlo Ancelotti você acha que vai levar?
0: Casemiro.
1: Ok, Fabinho, titular, né? Fabinho.
0: Bruno Guimarães.
1: Sim.
0: Danilo, do Botafogo.
1: Danilo.
0: E Andrei Santos.
1: Andrei Santos.
0: Acho que uma dúvida aí seria Andrei Santos e Paquetá. Não sei a condição física do Paquetá, que não vai jogar hoje de novo, né?
1: Ah, mas ele voltou à lista de relacionados hoje, não voltou?
0: Voltou à lista de relacionados?
1: Eu tô aqui no grupo do Flamengo, quer ver, ó? Eu já vou falar já pra você.
0: Eu gostaria desses 5 que eu citei aqui, Bruno. Pode ser talvez uma mudança aí, Andrei Santos pro Paquetá.
1: Olhando pro banco de reservas aqui, bom, no time titular. Titular, Paquetá. Titular,
0: então vai jogar.
1: Vai jogar, é isso. É porque durante a semana o Flamengo avisou. Como a gente fecha muito material então também para os amigos do Rio...
0: Eu tô errado aqui.
1: Seguinte, sem problemas.
0: Talvez trocando o André Santos por Paquetá.
1: No ataque, 9 nomes. São 6 horas mais 57 minutos. Nós temos 3 minutinhos, Prats. Para 9 nomes. Anthony Betis, Endrick, Lyon, Martinelli, Arsenal, Gabriel Jesus, Arsenal, Igor Jesus, Nottingham Forest, Igor Thiago, Brentford, João Pedro, Chelsea, Caio Jorge, Cruzeiro, Luiz Henrique, Zenit, Matheus Cunha, Manchester United, Neymar, Santos, Pedro, Flamengo, Rafinha, Barcelona, Rayan, Bannermouth, Richarlison, Tottenham, Samuel Lino, Flamengo e Vini Júnior do Flamengo. E aí, Prats,
0: são
1: 9,
0: né?
1: Isso.
0: Endrick, Martinelli, Igor Thiago, João Pedro, Luiz Henrique, Matheus Cunha, Rafinha, Vinícius Júnior e Neymar.
1: Você repete para mim, por favor.
0: Endrick, Martinelli, Igor Thiago, João Pedro, Luiz Henrique, Matheus Cunha, Rafinha, Vinícius Júnior e Neymar. Tem 9 aí?
1: É, a surpresa seria quem? 9. Neymar?
0: Neymar. Acho que talvez uma última...
1: O Endrick seria uma surpresa?
0: Disputa. Pode ser, mas pelo que ele fez nos amistosos contra a Croácia, não. Talvez uma disputa aí, o Rayan tem algumas chances com a contusão do Estevão. Mas acredito nesses 9 aqui. Aí
1: eu levaria o Rayan.
0: Eu também. No lugar do Neymar, por exemplo.
1: O André Neto falou eu também.
0: É, mas não acredito.
1: É, gente.
0: Não.
1: É difícil. 28 minutos, primeiro tempo, Arena Condá, Chapecoense 1, Remo também 1. 29, primeiro tempo, interior de São Paulo, Bragantino 0, Vitória também 0. Só lembrando que ainda hoje a última partida dessa 16ª rodada. 7:30 da noite, tem Atlético Paranaense e Flamengo. Flamengo tentando diminuir a liderança para o líder Palmeiras, que hoje é de 5 pontos. Mengão tem 2 jogos a menos. André Neto, obrigado, até a próxima, amigo.
3: Abraço, até, Bruno.
1: Até mais. Rafael Prats.
0: Valeu, Bruno.
1: Sempre um prazer. Que
0: todo
1: privilégio,
0: meu.
1: Hein?
0: Uma honra pra mim.
1: Ah, toda minha.
0: Valeu, Bruno.
1: Vai
0: boa
1: dançar
0: noite
1: essa
0: pra você.
1: Semana no F-Show?
0: Possivelmente sim.
1: Você é muito bom, Prats. Eu te acompanho muito. Eu acho que o Edu Menezes pega muito no seu pé.
0: Você acha?
1: Eu acho.
0: Tá bom.
1: Obrigado ao mestre Oscar Ulisses. Obrigado a Lari Menegatti, Anderson Wendel, Tico, HD. Quem tá na central? O Renato Nagy, o Sagui. Guarda aí, Sagui. Tamo junto. Obrigado pela sua parceria. Obrigado pela sua audiência. Prats. A coisa aqui complica. Amanhã, 4 horas da tarde, tem convocação da seleção. Tchau, gente! Até a próxima! Beijo no seu coração! Até a próxima!
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0: Domingo, 17 de maio de 2026. O gabinete do diretor-geral da Organização Mundial da Saúde emitiu na noite de sábado uma declaração de emergência de saúde pública de importância internacional devido ao novo surto de ebola que afeta a República Democrática do Congo e Uganda. O comunicado ressalta que o surto ainda não cumpre os critérios de emergência pandêmica. Entre as condições que levaram o organismo internacional a qualificar a situação como emergência, estão os 8 casos de contágio confirmados na sexta-feira por laboratórios, 246 casos suspeitos e 80 supostas mortes na República Democrática do Congo. Segundo a OMS, o ebola apresenta uma taxa de mortalidade entre 60% e 80%. É transmitido por fluidos corporais e causa febre alta, fraqueza intensa e hemorragias graves. Consumidores que compraram produtos da IP suspensos pela Anvisa podem pedir reembolso diretamente à empresa. A solicitação é feita por meio de um formulário no site da fabricante. Os itens afetados são os lava-roupas líquidos, os lava-louças líquidos e os desinfetantes com lote final 1. A IP informou que também vai atender os consumidores que preferirem efetuar a troca dos itens. Na sexta-feira, a IP chegou a anunciar que o ressarcimento seria suspenso, mas depois mudou de ideia. E um sargento da Polícia Militar preso nesta semana em Formiga, no interior de Minas Gerais, repassava informações sigilosas de operações do Ministério e das polícias a traficantes da região em troca de cerca de crack. Segundo o MP, o militar vazou detalhes de duas operações realizadas entre 2021 e 2022 e comprometeu o cumprimento de mandados de prisão, além de dificultar a apreensão de drogas durante as ações policiais. No horário de Brasília, 7:03.
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1: Olá, muito boa noite. 7:04. Seguimos aqui com o Show da Notícia, edição de domingo. 17 de maio de 2026, 2 horas de Show da Notícia até 9 horas da noite. Muita informação, análise, prestação de serviço no seu rádio. 2 horas de muita informação. Sou Clauson Dutra, sigo com você, portanto, até este horário. E é claro que você é o nosso fiel convidado para participar dessas 2 horas de Show da Notícia. No WhatsApp da rádio CBN 99911-9981, manda mensagem, áudio ou texto. Nós estamos ao vivo no YouTube, é rádio com imagem, chat de conversas liberado para você mandar sua mensagem por lá também. WhatsApp, YouTube, fale comigo, âncora pelo clauson.dutra@cbn.com.br, Clauson. É bom colocar direitinho para você, até porque o nome de fato é diferente. clauson.dutra@cbn.com.br. Ia dar o outro e-mail, olha só. Estou na produção de Ale Menezes, todo o time da CBN aqui a postos, tá? Para levar para você nessas próximas 2 horas muita informação. Bom, antes da gente girar com os nossos repórteres, quero te chamar para uma entrevista de logo mais, tá? Sobre morte e vida. Literalmente isso, tá? Você já pensou no que deixaria resolvido para quando você morrer? Esse é o papo da nossa entrevista de hoje. Parece pesado, dá medo, a gente evita falar desse assunto, mas e se falar sobre morte pudesse, na verdade, aliviar o sofrimento, evitar brigas em família e até ser um ato de amor? Hoje, aqui no programa, no Show da Notícia, eu converso ao vivo com Tom Almeida, fundador do Movimento Infinito, que lançou um projeto chamado Pra Quando Eu Morrer, uma jornada sobre tudo aquilo que quase ninguém prepara. Cuidados com o fim da vida, herança digital, decisões funerárias, legado, luto, os assuntos que normalmente só aparecem no pior momento possível. E eu quero ouvir muito de você. Você já perdeu alguém? Teve dor de cabeça com burocracia? Já conversou sobre morte com sua família? Tem medo desse assunto? O que você gostaria que deixassem resolvido para você? Você pode mandar mensagem para a gente aqui no nosso WhatsApp, 99911-9981. Ou então no YouTube, chat de conversas, deixa lá seu relato, sua mensagem pra gente. A gente vai registrando nessa entrevista que a gente vai colocar ao vivo pra você, 19h30. Portanto, daqui a meia hora depois do repórter CBN. Aí você me diz, você deixaria uma carta pras pessoas que ama? Já pensou em como gostaria de ser lembrado? Acha importante conversar sobre morte com a família? São tabus. A gente vai quebrando aos poucos nessa entrevista de 19h30 depois do repórter CBN. Portanto, fica a dica. Agora, às 7:07, a gente gira com a nossa reportagem. Aqui em São Paulo, com a Karen. Karen Lemos, aqui com a gente, para falar sobre um evento que aconteceu lá na Zona Leste de São Paulo. Teve nada mais, nada menos que MC Tá e Glória Groove. Eu sei que teve comida também, Karen, teve de tudo. E eu quero saber como é que foi esse evento lá. A chuva atrapalhou a alegria ou não?
2: Não atrapalhou, viu? Afinal, a gente tá falando aí, né, de Glória Groove e MC Tá. Gosta, Klaus?
1: Adoro, adoro a Glória Groove.
2: Não tem como não gostar, né?
1: Poxa, animada. Eu sei todas, eu sou fã da, tão fã da Glória Groove, que eu ouvi a Glória Groove em 2017, 2018, naquele primeiro álbum dela, o Proceder. É um dos melhores álbuns pra mim. É o primeiro álbum dela. É um álbum de rap, trap, muito bom, da Glória Groove. Ela lançou as brabas, né? Com
2: lançou.
1: Certeza, né?
2: E já ouviu Glória Groove com música clássica?
1: Ah, olha, essa é nova pra mim, viu?
2: Pois é.
1: Mas ela é boa, né?
2: Mas quem tava no Parque do Carmo conseguiu ouvir, viu?
1: Com certeza.
2: Porque ela foi, ela e MC Tá foram as grandes atrações aí de mais uma edição do Projeto Aquários, que reuniu aí uma multidão neste domingo no Parque do Carmo. A gente tá falando aí da Zona Leste de São Paulo, né? Que é uma área que a gente sabe, né, Clauson? Às vezes não tem acesso à cultura, né? E aí a gente tem essa edição trazendo música boa, música clássica, música pop e música clássica para quem mora ali na Zona Leste, né? E teve uma chuva, claro, caiu uma chuva fraca, em alguns momentos um pouquinho mais forte, mas não atrapalhou não. O pessoal estava ali bem animado, né? Principalmente os fãs da Glória Groove queriam muito ver como que ficou essa mistura aí, né? Do pop e funk com a música clássica, sob a regência do maestro Wagner Politiuski, que eu posso dizer que ficou bem interessante, tá? É claro que a Glória, a gente conversou com a Glória, e ela, cria da Zona Leste, estava super emocionada de levar o repertório dela adaptado para uma orquestra sinfônica, justamente aí cantando para essa região aí, que foi onde ela nasceu, foi criada e também começou a trajetória na música. Vamos ouvi-la.
3: É tão feliz pra mim sentir que eu faço parte de uma coisa que tá trazendo cultura, entretenimento, música pop e música erudita pro nosso espaço, pra nossa Zona Leste. Sentir que eu tô num lugar que tem as minhas raízes, tem a minha origem também. Eu sinto que eu tô criando mais um elo, né, entre a cultura e entre quem tá assistindo. É muito bonito e muito gratificante.
2: Oh, dá pra ouvir um pouquinho de música clássica no fundo, né?
1: Nossa, ela... eu imagino ela cantando Vermelho. Quem é essa menina?
2: Foi maravilhoso. A gente, inclusive, tem um trechinho. Você consegue colocar? Rapidamente, vamos ver se no final a gente consegue colocar um trechinho, que ficou muito bom, né?
1: Sim, e ela levou uma multidão também. Né?
2: Levou uma multidão, e a gente também falou com a MC Tá, que também é da Quebrada Paulista aí, mais um nome do funk, do nosso funk paulista que se apresentou no evento. E ela também conversou com a reportagem, tá? A gente falou com todo mundo ali, né? E ela falou pra gente os caminhos que a música é capaz de levar o artista. Ficou bem bonito, vamos ouvir.
4: Pra mim, eu acho que o principal foi poder perceber o quanto uma coisa que a gente cria, às vezes no quarto, né? Às vezes num ônibus, uma letra, uma melodia, o como ela pode se transformar com a chegada de novos instrumentos, né? Mas, de fato, chegar aqui e ver tanto músico tocando, tantos outros instrumentos tocando algo que eu criei, nossa, é muito grande, assim, é muito emocionante.
2: Bom, Clauson, já é a sexta edição paulista do Projeto Aquários, a gente lembra, né? Um projeto que nasceu no Rio de Janeiro, uma iniciativa do Jornal O Globo, nossos colegas aqui. E a ideia, a gente também conversou com o Doutor Parente, que é o secretário municipal de cultura de São Paulo, e ele contou pra gente, ele deu um spoiler aqui pra gente na CBN, tá? Ele falou que a ideia é ampliar ainda mais esse projeto já nos próximos anos aí, né? A partir do ano que vem, tem uma ideia nova pro Projeto Aquários, vamos ver.
5: Eu acho que é lindo essa mistura do erudito com popular na Quebrada, na região mais populosa de São Paulo. 3 milhões e 700 mil pessoas vivem na Zona Leste, com uma mulher da Quebrada. E aqui já vou dar um spoiler, eu estava conversando agora com o pessoal do Projeto Aquários. Nós queremos, ano que vem, fazer mini aquários na periferia de São Paulo inteira, fazer uma coisa bem legal, envolver a cidade, transformar o dia do aquário num dia da música clássica.
2: Bom, então, teremos pequenos projetos aquários em outras regiões da cidade. A partir do ano que vem, a gente vai cobrar, porque eu tô querendo ver como que vai ficar isso aí, né?
1: Ah, eu também.
2: E, Clauson, a gente tem um trechinho aqui de Vermelho. A gente prometeu e tá entregando, né? Então, vamos ver como...

0: E ela canta muito, né?
1: Ah, canta demais, né?
0: E ela canta muito.
1: É muito bacana ver ao vivo, assim, dá uma emoção, sabe? Com a orquestra junto, é outra coisa.
0: Não, você trouxe um bom ponto. As duas são de São Paulo, né?
1: É.
0: A MC Tá lançou um álbum muito bacana em 2019, chamado Rito de Passar. Eu acho que é um dos maiores álbuns da carreira dela. É, toda a lista, todas as músicas que ela lançou lá em 2019... Enfim, projetaram a carreira dela. E que bacana que ela tá nesses projetos grandiosos, né? Como Aquários e outros projetos, né? Inclusive cantando em grandes eventos, em grandes festivais. MC Tá é uma baita de uma cantora. A Glória Groove já tem um nome carimbado aí no cenário musical brasileiro. Ela que flutua, né, Karen? Ela vai do funk ao pop, ao reggae, ao trap. Ela faz de tudo um pouco.
1: E agora clássica, música clássica, né?
0: E agora música clássica, né? Se a gente pega o álbum dela de 2000, o primeiro álbum da Glória Groove de 2017, vai pro último, ela passou por funk, tem samba, pagode, R&B.
1: Ela tá no pagode, né?
0: Multifacetada, assim como você, Karen Lopes.
1: Ah, obrigada. É um prazer, né? Acho que é a primeira vez que a gente tá dividindo um estúdio aqui. É um prazer, viu?
0: Igualmente, Karen Lemos. Obrigado pelas informações, viu? Projeto Aquários aí. CBN com o Globo, todo o time aqui do Grupo Globo. Bacana, levando música erudita com popular lá para a Zona Leste de São Paulo. Projeto esse que também está em outros cantos do Brasil. Agora, 7 horas e 13 minutos. Falar de notícia internacional, atualizar tudo que se passa no cenário internacional agora. Quem traz as informações para a gente é a Isabela do Carmo. Boa noite.
2: Boa noite, Clauson. Um ataque com um drone atingiu neste domingo a usina nuclear de Barakah, nos Emirados Árabes Unidos, provocando um incêndio em um gerador elétrico na área externa da instalação. A Autoridade Federal de Regulação Nuclear confirmou que o incêndio não afetou a segurança da central, nem mesmo o funcionamento dos sistemas essenciais, e que todas as unidades estão operando normalmente. O governo de Abu Dhabi informou que não houve nenhum ferido. Nenhum grupo assumiu a autoridade do ataque e, segundo as autoridades, também não houve vazamento radioativo e nem mesmo feridos. Apesar disso, as suspeitas recaíram rapidamente sobre Irã, que nos últimos dias vinha fazendo ameaças crescentes aos Emirados Árabes Unidos. Durante a guerra, o país recebeu tropas e sistemas antimísseis israelenses Domo de Ferro. O ataque aconteceu enquanto o Irã mantém o controle sobre o Estreito de Hormuz, rota marítima estratégica por onde passava cerca de um quinto do petróleo e gás natural do mundo antes do conflito, afetando o abastecimento global de energia. Ao mesmo tempo, os Estados Unidos seguem bloqueando portos iranianos em resposta ao conflito, enquanto as negociações para consolidar o cessar-fogo continuam sem avanços. Clauson.
0: Obrigado pelas informações do cenário internacional, Isabela do Carmo. Seguimos tocando notícia, agora direto de Brasília, com a Samantha Klein. Traz informação sobre uma nova rodada da pesquisa Quest. Oi, Samantha, boa noite.
3: Oi, Clauson, boa noite. Olha, esse recorte da pesquisa Quest, divulgada hoje, mostra que 52% dos entrevistados são contra a redução das penas aos envolvidos nos atos do 8 de janeiro. Esse recorte questionou sobre este ponto do PL da dosimetria. Lembrando que no finalzinho de abril, o Congresso derrubou o veto presidencial ao projeto, abrindo espaço para a redução das penas de cerca de 190 condenados pelos atos golpistas. A decisão também beneficia o ex-presidente Jair Bolsonaro e a redução, lembrando, não é automática. Conforme a lei, ainda cabe ao Supremo Tribunal Federal recalcular as punições. A rejeição é maior entre os eleitores que se dizem de esquerda não lulista, chegando a 77% que se dizem contrários por amenizar as condenações. E é menor entre os que se dizem bolsonaristas, 73% responderam ser a favor da redução das penas. Entre os eleitores independentes, 58% são contra a redução, 31% a favor e 11% não sabem ou não responderam. A Quest ainda fez uma pergunta sobre a aprovação desta lei, da lei da dosimetria, feita sob medida para atender ao ex-presidente Jair Bolsonaro. 54% acreditam que sim, essa lei foi aprovada para reduzir a pena dele. Esse levantamento foi encomendado pela Genial Investimentos com 2.004 pessoas, 2.004 entrevistas.

0: Maio. E a margem de erro é de 2 pontos percentuais para mais ou para menos. Clauson.
1: Samantha Klein, obrigado pelas informações. Bom descanso para você e bom trabalho nessa semana aí em Brasília.
0: Ama.
1: 7h17. A gente segue nessa toada de eleições a reportagem do Pedro Bonenberg sobre os jovens eleitores do Brasil. 4 em cada 10 adolescentes que tiraram o título estão na região nordeste do país. Levantamento feito pela CBN, a partir dos dados do Tribunal Superior Eleitoral. Esse levantamento, ouvintes, revela ainda que a diferença entre homens e mulheres nessa faixa etária está cada vez menor.
2: O Nordeste é a região com mais jovens aptos a votar nessa eleição. Um levantamento feito pela CBN, com base em dados do Tribunal Superior Eleitoral, mostra que 40% dos brasileiros que terão 16 até outubro ou já têm 17 anos e tiraram o título de eleitor estão nessa região do país. Ou seja, 676 mil jovens num universo de 1 milhão e 700 mil eleitores. Um deles é o Matheus Felipe da Silva, de 17 anos. Ele é morador de Caruaru, no interior de Pernambuco, e conta que decidiu tirar o título ao perceber uma mobilização entre os amigos para votar este ano.
3: Os meus colegas, eles tiraram sim um título, alguns tiraram no ano retrasado, quando completaram 16, e outros tiraram esse ano. As eleições, elas são bem importantes porque elas definem o futuro do nosso Brasil, né, do nosso país. Eu entendo que democracia é o que faz você poder decidir não só o seu próprio futuro, mas o futuro do coletivo, do meio social que você convive.
2: Os dados finais do eleitorado ainda serão divulgados, mas a prévia já aponta uma tendência. Enquanto o engajamento dos adolescentes cresceu no Nordeste, Sul e Sudeste registraram queda na participação dos eleitores com menos de 18 anos. Mesmo em regiões onde o número proporcionalmente diminuiu, alguns jovens decidiram participar da eleição pela primeira vez. É o caso de Ana Pacheco, de 16 anos, moradora de Belo Horizonte. Ela conta que partiu dela o interesse em tirar o título, por enxergar na política uma forma de garantir e conquistar direitos.
4: E eu conversei com a minha mãe, falei: mãe, eu tô querendo muito tirar o título de eleitor. Porque eu já sabia, né, que esse ano teria as eleições. Pessoal da minha idade, meus amigos de escola, eles não gostam muito de conversar sobre política, dizer sobre política, porque nós temos opiniões muito opostas, muito diferentes. Então, eu estudo tendo consciência de quanto é difícil para os meus pais me manterem dentro dessa escola. Eu acredito que a política seja o nosso principal meio de conseguir os nossos direitos. Procura estudar, procura um candidato. Não precisa ser o mesmo candidato que o seu colega, que sua mãe, seu pai, mas procura estudar. Procure entender a realidade que você vive.
2: O levantamento da CBN mostra ainda que as meninas continuam sendo a maioria entre os adolescentes aptos a votar, mas a diferença em relação aos meninos diminuiu nos últimos 4 anos. Entre os adolescentes de 15 anos, por exemplo, as meninas representavam 57% do total em 2022, contra 43% dos meninos. Neste ano, os rapazes já correspondem a quase 48% desse grupo. O mesmo movimento aparece entre adolescentes de 16 e 17 anos. Aos 16, a diferença entre meninas e meninos caiu de 12 pontos percentuais em 2022 para 6 pontos neste ano. Já aos 17 anos, a distância passou de 8 para apenas 2 pontos. O Gabriel Alves de Almeida, de 17 anos, mora em Embu das Artes, na Grande São Paulo. Apesar de ainda não ter experiência em eleições, ele diz que já entende o valor do voto.
5: Para mim, a democracia é algo necessário, é um melhor meio de governo que a gente pode ter. Sim, é uma responsabilidade muito grande, mas eu sempre almejei, sabe, poder escolher o nosso representante, as pessoas que vão governar por nós, e eu prezo muito para votar em alguém que defende o meu ideal, sabe? Primeiro, eu vejo o lado político dele, as bandeiras que esses políticos representam, essa é a bandeira de respeito, de igualdade, de democracia, e as propostas também.
2: Em eleições cada vez mais apertadas, o voto dos adolescentes passou a ter um peso maior na disputa presidencial. Em 2022, a diferença entre Lula e Bolsonaro no segundo turno foi de 1,8 ponto percentual dos votos válidos. Hoje, os eleitores com menos de 18 anos representam cerca de 1,1% dos aproximadamente 158 milhões de brasileiros aptos a votar. Para o cientista político Paulo Bahia, as campanhas devem continuar investindo na mobilização dos jovens e não apenas pelo número de eleitores, mas também pela capacidade de engajamento dessa faixa etária.
6: Existe esse viés de priorizar a juventude. Isso tem um certo histórico, na medida em que o país foi...

0: durante muito tempo, um perfil basicamente juvenil. Esse perfil mudou. A faixa entre 60 a 69 e de 70 mais compõe 25% do eleitorado. A faixa acima dos 25 anos é o conjunto majoritário dos eleitores. Mas é interessante a estratégia das campanhas, que os jovens têm capacidade de mobilidade, de ação, e isso é muito importante numa eleição que é tão disputada, que está tão acirrada.
1: O prazo para tirar o título e assim conseguir votar nas eleições desse ano terminou no último dia 6, mas os dados consolidados do eleitorado jovem devem ser divulgados pelo Tribunal Superior Eleitoral somente em julho. O primeiro turno das eleições está marcado para o dia 4 de outubro. Com colaboração de Matheus Lins e Matheus Maciel, do Rio de Janeiro, Pedro Bonenberger.
2: Era bacana essa reportagem do Pedro, porque mostra a importância do eleitorado, seja ele o mais jovem, seja ele o mais idoso. E digo isso porque as pesquisas estão mostrando, inclusive da Datafolha, o quanto essa eleição vai ser apertada. Está lá no site da CBN, você pode acessar agora, inclusive. O Lula e Flávio Bolsonaro têm 45% das intenções de voto no segundo turno. Essa pesquisa é a primeira após o site Intercept Brasil revelar as conversas de Flávio Bolsonaro com Daniel Vorcaro. Mas, diga-se, a maioria das entrevistas, segundo o Datafolha, aconteceu antes da divulgação dos diálogos. Mas a gente traz esse detalhe, né? Portanto, o voto dos jovens, que representa uma pequena fatia, né? Menos de 2% do eleitorado, mas é uma fatia ainda assim importantíssima. Simbólico saber também que essa faixa de 16 a 18 anos, essa faixa está no nordeste do país, que costuma mudar eleições, assim como aqui no sudeste do país. Então, vale a pena a gente ter essa pesquisa e saber como cada faixa está funcionando nesse trajeto. Essa matéria completa do Pedro está no site da CBN. Essa que eu te falei sobre a pesquisa Datafolha, essa pesquisa divulgada inclusive no sábado, apontando Lula e Flávio Bolsonaro com 45% das intenções de voto no segundo turno da eleição presidencial, também no site da Rádio CBN. Eu quero destacar também outras duas notícias no site da Rádio CBN, ainda nessa seara de eleições. A própria Datafolha divulgou que a segurança pública e saúde são áreas de pior avaliação do governo Lula. Está lá no site da Rádio CBN, dessa pesquisa divulgada, portanto, esse recorte da pesquisa Datafolha divulgada no domingo, mostrando que a segurança pública é a área com pior avaliação do governo do presidente Lula. Para 16% dos entrevistados, na sequência, aparecem saúde com 15% e economia e combate à corrupção, ambos com 13%. Esse levantamento também identificou quais temas são considerados prioritários para o próximo presidente da República. A saúde lidera, com 34% das respostas, seguida por educação, com 15%, segurança pública, com 12%, e economia, com 11%. Essa pesquisa ouviu mais de 2 mil pessoas com 16 anos ou mais nos dias 12 e 13 de maio. Por fim, ainda sobre pré-candidatos à eleição, tem uma nota também sobre o Partido Democracia Cristã, que oficializou ainda no sábado, na noite de sábado, o nome do ex-presidente do Supremo Tribunal Federal, ministro Joaquim Barroso, como o pré-candidato da legenda para a disputa presidencial. A sigla tinha a intenção de lançar Aldo Rebelo, mas mudou de ideia após o nome dele não conseguir bom desempenho nas pesquisas eleitorais até o momento. A nota que oficializa a troca é assinada pelo presidente da sigla, o João Caldas, notícia que você acompanha no site cbn.globo.com. Agora 7 horas e 26 minutos, olha já. Trazer informação do Rio de Janeiro, o ex-governador do Rio, Cláudio Castro, vai responder a denúncias relacionadas ao uso pessoal de jatinhos fretados com verba pública.
3: O Ministério Público e o Tribunal de Contas do Rio investigam o ex-governador Cláudio Castro pelo suposto uso de jatinhos contratados pelo Estado para compromissos pessoais. A denúncia foi apresentada pela deputada estadual Marta Rocha, do PDT. Dados obtidos via Lei de Acesso à Informação pelo jornal O Globo mostram que Castro viajou com a família e outros políticos para eventos como a abertura do Carnaval em Salvador, o GP de Fórmula 1 em São Paulo e o Festival de Turismo turismo de Gramado, no Rio Grande do Sul. O ex-governador diz que todas as viagens ocorreram dentro da lei. Na sexta, Castro também havia sido alvo de uma operação da PF que apura um esquema de favorecimento à Refit, antiga refinaria de Manguinhos. O grupo empresarial tem a maior dívida tributária do país, que chega a 52 bilhões de reais. À noite, Cláudio Castro publicou um vídeo no Instagram em que nega irregularidades nesse caso. O ex-governador argumenta que a gestão dele foi a única a conseguir cobrar parte da dívida da Refit.
4: Todos sabem que é uma das maiores devedoras do país e possui passivos com praticamente todos os estados e com a União. Mas adivinhem só, qual é o único estado que conseguiu cobrar impostos devidos por essa empresa? O estado do Rio de Janeiro. E isso só foi possível graças a um grande esforço nosso para cobrar essa dívida. Conseguimos garantir um acordo que já devolveu mais de R$1 bilhão aos cofres públicos.
3: Um dos principais pontos investigados é a criação de um programa de parcelamento tributário sancionado por Castro em 2023, que teria ficado conhecido internamente como Lei Ricardo Magro, em referência ao dono da refinaria que seria beneficiado. Magro foi alvo de mandado de prisão nessa sexta, mas ele está fora do Brasil desde 2018 e o paradeiro é desconhecido. O STF pediu a inclusão do nome do empresário na difusão vermelha da Interpol, mas a organização internacional ainda não o listou entre os procurados. Com a colaboração de Pedro Bonenberger, do Rio de Janeiro, Diogo Bugalho.
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0: Domingo, 17 de maio de 2026. Uma pesquisa Quest divulgada hoje mostra que 52% dos entrevistados são contra a redução das penas aos envolvidos no 8 de janeiro. No mês passado, deputados e senadores derrubaram o veto do presidente Lula ao projeto de lei da dosimetria. A decisão beneficia o ex-presidente Jair Bolsonaro e outros condenados por tentativa de golpe de Estado. 39% disseram ser favoráveis à redução das penas. 9% não souberam ou não responderam. Apesar de já estar em vigor desde 8 de maio, a redução de penas não é automática. Conforme a lei, ainda cabe ao Supremo Tribunal Federal recalcular as punições aos condenados. O levantamento foi encomendado pela Genial Investimentos. Foram feitas 2.004 entrevistas em todo o país entre 8 e 11 de maio. A margem de erro é de 2 pontos percentuais para mais ou para menos. Carlo Ancelotti acompanha agora a partida entre Atlético Paranaense e Flamengo, que começou neste momento na Arena da Baixada, em Curitiba, pela 16ª rodada do Campeonato Brasileiro. Em campo estarão atletas cotados para a Copa do Mundo, como Danilo, Léo Pereira e Alex Sandro, além do centroavante Pedro, que disputa a vaga na seleção. Este é o último compromisso do técnico do Brasil antes de anunciar a lista de jogadores convocados para o Mundial. A convocação está marcada para as 5 da tarde desta segunda-feira e tem transmissão da CBN. No horário de Brasília, 7 horas e 33 minutos.
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0: De volta com o Show da Notícia, edição de domingo, dia 17 de maio de 2026. Agora, para fazer uma entrevista sobre podcast Conversas Sinceras, podcast esse chamado Pra Quando Eu Morrer, recebo aqui o Tom Almeida, empreendedor social, comunicador e fundador do Movimento Infinito, que há anos promove conversas sinceras sobre envelhecimento, adoecimento, cuidados paliativos, morte e luto. O Tom acaba de lançar, gente, uma nova temporada do podcast Conversas Sinceras, chamada Pra Quando Eu Morri. É um projeto que acompanha justamente a tentativa dele de organizar tudo aquilo que ninguém gosta de pensar, mas que pode evitar muito sofrimento para quem fica. Fala, Tom, tudo bem? Boa noite.
2: Boa noite, tudo bem você, Cláudio? Obrigado pelo convite, obrigado pelo espaço.
0: Obrigado você por estar aqui com a gente, por trazer clareza a esse tema que ainda é considerado tabu por muitos. E a gente quer justamente quebrar esses tabus aqui. Você, ouvinte da CBN, já pode mandar mensagem para a gente sobre sua percepção sobre a morte, como você observa isso, o viver e a morte, o luto. Manda mensagem pelo 99911-9981, DDD é o 11. Eu vou registrando sua participação ao longo desse nosso bate-papo aqui com o Tom Almeida nessa próxima hora. É isso, né, Tom? Para quebrar esse tabu, e eu quero fazer a primeira pergunta a você sobre por que falar sobre morte e por que ainda assusta tanto esse tema.
2: Eu acho que uma resposta talvez responda essas duas perguntas. Eu acho porque ela é inevitável. Uhum. Né? A morte é inevitável. Então, por isso que eu acho que ela causa tanto medo de falar não vai ter como fugir disso. E, obviamente, a morte está associada a um sofrimento, está associado à dor. A dor de uma morte que já aconteceu, a dor de pensar de alguém que vai morrer, que eu amo, ou a minha própria morte. Então, por isso que ela causa tanta dor. E a gente evita tanto falar sobre isso. Acho que porque ela é inevitável, ela causa tanto medo e as pessoas querem se afastar de falar sobre isso.
0: E você costuma dizer, inclusive, que para morrer basta estar vivo. Em que momento essa frase virou algo real para você?
2: Eu acho que foram as experiências que eu vivi, primeiro a morte do meu pai, porque daí, né, quando você passou de ser um tema e passou a ser um fato. Então, primeiro, desculpa, a morte da minha mãe, inicialmente, depois de um ano a morte de um primo, um irmão muito próximo, e depois a morte do meu pai. Então, foram 3 anos que eu fui vivendo mortes muito importantes e muito próximas a mim. E conforme elas foram acontecendo, eu fui entendendo que elas eram realmente inevitáveis e que falar sobre elas podia mudar a forma como aquilo aconteceria ou a forma como a gente viveria aquele processo. Então, acho que abrir espaços de conversa mudam a forma como. Eu entendi assim: o fato em si é inevitável, a morte vai acontecer. O processo, talvez a gente possa impactar. Quando eu falo, por exemplo, de cuidados paliativos, que é sobre dar conforto para esse final de vida. Ou então, como eu vivencio o luto, que é depois. Então, assim, o fato em si, ele acontece. Todo o entorno, talvez exista uma forma da gente minimizar esse impacto de alguma forma.
0: É, você viveu, você citou aí, né? Três importantes mortes ao longo de 3 anos seguidos, né? E aí você decidiu entrar de cabeça nessa causa, né? O impacto que isso teve na tua mente fez com que você criasse esse projeto. Mas antes dessas três mortes, na sua vida, como é que você observava a morte?
2: Eu lidava com medo, eu tinha medo, afastava, era algo que me assombrava. A minha mãe, na minha época, quando eu nasci, né, minha mãe ficou grávida, ela era mais velha na época ela tinha 38 anos, mas isso na década de 70. E então a vida inteira ela sempre falava: olha, porque eu já tô velha, porque eu vou morrer. Então desde muito cedo eu tinha muito medo dessa morte. Então era algo que eu não lidava, não conversava e fui me afastando. E a minha mãe faleceu com 84 anos. Então, ou seja, a minha vida toda eu vivi com esse medo de que essa morte ia chegar. E depois, quando ela chegou, na verdade, eu entendi quantas conversas eu não tive por medo disso e quantas coisas eu perdi por conta do medo. E daí, com essa experiência, eu tive a possibilidade de abrir conversas com o meu pai sobre a morte dele, e foi transformador, foi muito importante.
0: Isso é bacana, isso é realmente interessantíssimo. Ao longo desse projeto, imagino que você tenha diversas histórias das pessoas participando, elas contando, relatando a você como é que mudou a percepção delas depois desse projeto sobre a morte, né? Tem uma específica, uma história marcante que você ouviu, viu de alguma família, de algum parente que você trouxe para esse projeto?
2: Olha, agora sim, eu acho que uma coisa que sempre acontece, que eu não vou trazer para uma história, mas que é
0: Boa.
2: uma história que a gente sempre tem, é assim: por conta de eu ter participado de tal conversa que vocês promoveram, ou por conta de eu ter lido um post, eu consegui conversar e falar com a minha mãe, ou com meu pai, ou com alguém que eu amo, antes da morte dele. E eu estou muito mais tranquilo agora. Sabe, no sentido de receber, a gente recebe muitos contatos nesse sentido das pessoas agradecerem, delas terem tido a possibilidade de abrir uma conversa, tanto de poder oferecer entender o que são os cuidados paliativos, que é sobre conforto, é sobre trazer harmonia para esse processo, quanto na morte em si, no luto. E a gente sempre fala que eu acho que isso é um resultado do que a gente se propõe a fazer, que é aumentar o repertório da sociedade para falar sobre isso, porque eu acho que é um tabu também tão grande, porque a gente não sabe falar, a gente não aprende a falar sobre isso. Então a gente não tem repertório, então vira um tabu. E eu já estou fazendo isso, já está indo para 8 anos, então a gente já produziu muito conteúdo. Então as pessoas, e a gente percebe isso, né, nos milhares de seguidores que a gente tem, de que eles tendo repertório, tendo história, tendo entendimento do que eles estão vivendo, do que eles vão viver, isso facilita as conversas. Então, as conversas, as trocas e o entendimento. Então, é isso que a gente vem fazendo cada vez mais, e obrigado por esse espaço, porque a gente está aumentando o repertório das pessoas para poderem falar e abrir uma conversa sobre esse tema.
0: É isso. O que me chama a atenção também é que é um projeto vasto, né? A gente está falando da morte, do luto, mas a gente tem que falar sobre o que vem antes disso, né? E aí eu te pergunto o que é que mais gera, entre muitas aspas, a dor de cabeça depois da morte de alguém assim? É questão de documentos, dívidas, problemas de perda? O que é que você observa?
2: Eu acho que quem está nos ouvindo provavelmente já viveu ou deve ter ouvido alguma história complicada da morte, ou um pouquinho antes, aquilo de briga de família para decidir quem cuida, que tipo de tratamento fazer, se deve fazer isso ou aquilo, ou começar já a discutir por conta de onde que está, se vai cremar, se vai enterrar. Então já começa um estresse antes. Porque as coisas não estão alinhadas, não estão conversadas. E muitas vezes depois, o impacto financeiro, que já muitas vezes na própria. Porque aqui no Brasil, né, a gente tem 24 horas para decidir entre a notícia da morte até o enterro, a cremação. É muito rápido. Então você tem que tomar uma decisão financeira importante, né, que não é barato, e num estado emocional totalmente transtornado. Então ali já vai um impacto financeiro. Fora que tem uma questão de honrar, né? Então também a pessoa daí quer, não, eu quero oferecer o melhor, eu quero comprar talvez o melhor caixão. Então já ali já começa às vezes o início de uma grande dívida. E depois, questão de herança, de partilha, questão de um monte, por exemplo, de serviços que a gente hoje assina, né? Serviços e conta no banco. Então tem uma burocracia enorme que sobra para a pessoa resolver e muitas vezes essa dor ela acaba tomando espaço maior do que a própria dor da morte e do luto. Então as pessoas acabam não conseguindo vivenciar de verdade o luto, mas fica um sofrimento a mais. E eu acho que é isso que a gente está se propondo e convocando e convidando as pessoas a fazer assim. Essa parte burocrática, essa parte de organização das conversas, a gente consegue resolver antes, para que daí, quando a morte vier, a gente viva só essa dor. E ela já é grande o suficiente. A gente não precisa de
0: É.
2: mais elementos para sofrer.
0: Tem idade para isso? Idade certa para começar a pensar sobre isso?
2: Olha, na verdade, se a gente for usar algumas, por exemplo, a filosofia budista ou de algumas outras filosofias, eles falam sobre pensar a morte desde sempre. No sentido de entender que isso aqui é efêmero, isso vai acabar, para que a gente olhe para a vida, que a gente priorize o que é importante, que a gente ouve essa vida. Então, acho que tem essa questão pensando no todo, né, filosófica. Mas, na prática, eu acho que tem dois perfis. Uma depende da tua idade, da estrutura familiar que você tem, se você tem filhos pequenos, ou então se você tem pais mais velhos. Então, assim, eu gosto muito de pensar nas pessoas que você ama. Se por um acaso você fizer falta agora, qual o tamanho desse impacto na vida dessas pessoas? Além do impacto emocional, tem um impacto estrutural? Qual é o teu papel nessa família? É um papel estruturante? Então a tua falta vai abalar demais? Então eu acho que essa é a hora. E eu acho que tem também um perfil de pessoas hoje que nós estamos vendo, que é essa geração sanduíche, né? É que você, muitas vezes, a pessoa tem os filhos, está numa idade, meia-idade, e também cuidando dos pais mais velhos. Então também está pensando tanto na própria morte quanto na morte dos pais. Então, assim, eu acho que. Não tenho uma idade, porque a gente nunca sabe quando isso vai acontecer, que nem eu estou com 55 anos, eu estou saudável, não tenho nenhum diagnóstico, eu tenho cuidado muito da minha saúde e a minha. Estou empenhada em viver muitos anos, mas eu não tenho nenhuma garantia. E daí, da onde surgiu essa minha ideia também foi: imagina se acontece alguma coisa comigo agora e eu morra, vai ser um vexame. Porque faz 8 anos que eu trabalho com isso, falando sobre a morte, falando sobre a organização, e ainda a minha documentação não está nada organizada. Eu falei, não, eu preciso organizar isso, porque no mínimo, né, a gente nunca sabe quando isso vai acontecer. Mas acho que é por esse caminho.
0: Trouxe um bom ponto. Os nossos ouvintes começam a participar aqui. Tom, registra a participação do Jorge Luiz Oliveira. Ele pergunta o seguinte: sobre o legado digital, posso registrar em cartório a minha escolha pessoal?
2: Sim, inclusive no podcast que a gente agora começou, né, vão ser 8 episódios, um dos episódios a gente está falando especificamente sobre legado digital, que é hoje, né, essa questão digital é uma extensão da nossa vida, que vai desde, o primeiro pensamento é redes sociais, mas não é só rede social, né, por exemplo, as fotos que a gente tem no celular, as fotos que a gente tem no computador, as mensagens, contas bancárias, assinaturas de canais de streaming, tudo isso acontecendo. Então, sim, isso pode entrar num testamento, escrevendo, delegando quem você pode fazer, mas agora você já pode entrar nas suas redes sociais, e ali, tanto no Facebook, no Instagram, algumas redes, você já pode designar uma pessoa. No caso da sua morte, ela já vai ter acesso, daí você pode tanto transformar o seu perfil num memorial ou a pessoa pode descartar isso. Então, precisa entrar uma questão legal e documentar? Não precisa, mas talvez seja bom. Acho que tudo que acaba dando sendo esse tabu é melhor.
0: É, organizar a morte é mais sobre burocracia ou sobre amor?
2: Ah, eu acho que é sobre amor. Porque, assim, é sobre amor. E por conta desse amor, eu vou enfrentar toda a parte burocrática, que é organizar isso. Então, e amor no sentido de não dar é dor de cabeça, é uma questão de economia mesmo, né? De dinheiro, de se antecipar, de se organizar. Então, para mim, é uma questão de amor, mas que via, não só palavras, né? É um amor na prática.
0: Bacana, muito bacana. Eu quero trazer esse papo agora sobre cuidados, rituais e desejos também, Tom. Por que é tão difícil a gente conversar com os nossos pais sobre a morte, hein? E eles com a gente?
2: De novo, porque é difícil, né, pensar que assim, primeira coisa, porque é acessar uma dor, acessar um sofrimento ou projetar um sofrimento. Dois, eu acho porque é uma conversa íntima. Tem uma intimidade, porque ali eu estou abrindo, eu tô entrando num lugar vulnerável de intimidade, de falar talvez, e pode ser que eu me emocione, pode ser que a minha voz trema, pode ser que eu fique nervoso, porque não é uma conversa que a gente está acostumado a fazer. Eu acho que também tem isso que é difícil, a gente não está acostumado. Às vezes a gente vive uma relação que a gente acha que está super íntimo, mas entrar nessas conversas, ela pode ser um pouco mais desafiador. E dois, porque também a gente tem medo do que a outra pessoa pode pensar o que é. Ah, não, se eu falar isso para minha mãe, ela vai achar que eu estou querendo que ela morra. Ou ela vai achar que eu estou achando que ela é um estorvo na minha vida e não sei o quê. Então a gente fica assumindo o que o outro pode falar. Então acho que são alguns caminhos que fazem com que isso seja. E último, desculpa, de novo, falta de repertório. Eu não sei como começar a conversa, eu não sei como sustentar a conversa.
0: É, o que me traz uma reflexão sobre a atual geração, né? Essa atual geração, na sua avaliação, Tom, tá mais aberta a esse tipo de conversa?
2: Eu acho que sim, sabia? Eu acho que sim. Por quê? Se a gente for olhar aí no decorrer dos últimos anos, essa conversa a gente tem conquistado mais espaço para falar sobre isso. E eu acho que isso também tem ocupado mais espaço nas mídias sociais, nas séries, filmes. Então tem séries falando sobre luto e tudo mais. Então eu acho que eu sinto que talvez elas estejam mais abertas. Mas o que acontece? Muitas vezes elas estão mais abertas, isso não só no grupo mais novo. No geral, às vezes, até respondendo um pouco da sua pergunta anterior, os pais estão mais preparados, estão mais abertos, no geral, para ter essa conversa do que os filhos. O que a gente tem aprendido com os nossos seguidores, das pesquisas e das conversas que a gente tem, muitas vezes eles estão dispostos a falar, eles querem falar e os filhos falam: para, eu não quero falar sobre isso e tudo
0: Exato.
2: mais. Eu fui essa pessoa. Entendeu? Minha mãe queria falar sobre isso e eu falava: não, não quero falar e tudo mais. Então também tem isso que acontece.
0: Bacana. Toda essa conversa, gente, você vai ter com mais profundidade no podcast Para Quando Eu Morrer, uma nova temporada do Conversas Sinceras, do Movimento Infinito. Ô Tom, o que você espera provocar em quem ouvir esse podcast?
2: Primeira coisa, ação. No mínimo, começar a refletir. E quando a gente estava organizando, né? Eu e o meu time, eu, a Ju, Maju, Lari e tudo mais. Quando a gente começou a desenhar isso, não pode ser só um podcast. A gente tem que chamar as pessoas, porque nós somos, né, um movimento infinito. Chamar as pessoas para fazerem esse processo com a gente. Convidar as pessoas para virem com a gente. Então, a gente fez o convite. E hoje nós temos quase 4 mil pessoas inscritas no nosso site, onde a gente tem aberto conversa sobre cada capítulo, onde as pessoas trocam informações, tiram dúvidas, fazem desabafam, tiram suas fazem reflexões, e também a pessoa inscrita, ela consegue fazer um download de materiais para cada episódio, um material que vai dando suporte para que ela vá preenchendo os documentos, vai preenchendo reflexões e tudo mais, para que ela monte a sua pasta para quando eu morrer, aquela pastinha com tudo organizado, seja ela física, ela vai imprimir, a gente tem tudo pronto, ou fazer de forma virtual, para que ela tenha essa informação. Então, a gente está dando todos os direcionamentos. Então, acho que o nosso objetivo, acho que o primeiro já alcançado, quase 4 mil pessoas falaram: eu quero organizar. Eu fiquei muito surpreso, eu não imaginava que viriam tantas pessoas. E dois, eu acho que é para provocar para ação. E a gente tem falado muito sobre assim, em todo capítulo a gente termina com um checklist. E a gente fala assim: ó, o mínimo que você tem que fazer essa semana com esse tema é isso. O ideal é isso. Então, assim, se as pessoas já fizeram o mínimo, já é um gigante. E acho que é importante reforçar isso, que o impacto que esse processo, que me deixa muito emocionado, é o impacto que isso vai ter lá na frente, no luto dessas famílias lá no futuro, se as famílias deixaram essas conversas abertas, esses direcionamentos e tudo mais. Então, ou seja, é uma cauda longa aí desse impacto desse projeto, e eu estou muito feliz com isso.
0: É, bacana. O primeiro episódio já foi lançado, né, Tom? Como me organizo para quando eu morrer? Esse é o primeiro. Tem mais sete
2: Exatamente.
0: aí à vista, né?
2: Tem mais sete. Toda terça-feira é lançado, então já foi lançado esse. Para a semana que vem, que é o grande desafio, é como é que eu converso? Foi uma das suas primeiras perguntas. Como é que eu converso? A gente dedicou um episódio inteiro para falar sobre conversa. Tem um outro que a gente vai falar sobre testamento vital, um outro a gente vai falar sobre questões legais, sobre questões funerárias, sobre rituais, legado. Então, cada capítulo tem um tema, e cada tema a gente tem materiais de suporte para que as pessoas possam se organizar.
0: Bacana, tá aí, portanto, o podcast. Para quando eu morrer, idealizado, apresentado por Tom Almeida, estruturado por Flávio Vieira, roteiro de Tom Almeida e Juliana Dantas, criação de conteúdo visual da Marcela Street, direção de arte e distribuição da Maju Almeida, produção de Gabriela Ferigato, supervisão de roteiro, edição, finalização do Rodrigo Alves, trilha sonora do Maestro Billy, do Blue Dot Sessions, agradecimentos aí ao Joaquim Fiamocini, Tiago Cunha, Larissa Barros, apoio do Instituto Olga Rabinovitch, Memorial Parque das Cerejeiras e Guarda Digital. Parabéns pelo projeto,
2: Exatamente, uma
0: viu,
2: equipe
0: Tom?
2: de luxo.
0: Parabéns ao todo o time também. A gente sabe que fazer um podcast não é fácil. Aqui na CBN a gente produz podcast também. Então, todas as pessoas que a gente pontuou aqui, que a gente trouxe aqui, são pessoas que fazem parte desse projeto, capitaneados por Tom Almeida, que você ouviu ao vivo aqui na Rádio CBN. Fica a dica, o convite final para todo mundo ouvir o podcast, por favor, Tom.
2: Muito obrigado. Eu convido vocês aqui no. Eu até deixei escrito aqui, @infinito.etc. Ali você vai ter todas as informações sobre o podcast, o link para você se inscrever, caso você queira ter acesso a esse material, tudo gratuitamente. Está sendo muito inspirador trocar com as pessoas dos nossos grupos. E muito obrigado pelo espaço e vida longa para vocês. Muito obrigado.
0: Obrigado, obrigado para você também. Conversei com Tom Almeida, empreendedor social, comunicador e fundador do Movimento Infinito. Obrigado, Tom, pela participação. Entrevista completa você vai poder reouvir lá no site da Rádio CBN. Agora, 7h54, a gente faz um rápido intervalo, mas antes eu quero fazer aqui uma errata. Mais cedo a gente divulgou a questão ali da pré-campanha eleitoral. E sobre o partido, né, Democracia Cristã, que mudou de pré-candidato, trocou o Aldo Rebelo por Joaquim Barbosa, tá bom? Joaquim Barbosa e não Barroso, como eu disse anteriormente. Peço perdão aí aos ouvintes da Rádio CBN. Agora sim, intervalo, vamos nessa, na volta. A gente volta ainda antes do repórter CBN? Volta, né? A gente atualiza também o Campeonato Brasileiro, tá pegando fogo, tá? Dois jogos rolando nesse momento. Carlo Ancelotti, inclusive, vendo de perto o jogo do Atlético Paranaense contra o Flamengo. O Atlético Paranaense já vence por 1-0. A gente vai trazer um pouco desses detalhes também do Futebol Globo CBN logo depois.
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3: 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Quer saber como a tecnologia impacta a sua vida?
4: Nesta semana, falamos de como planejar viagens com a ajuda da inteligência artificial e as mudanças que ela traz para o setor hoteleiro. Nosso convidado é Cristiano Vasques, sócio-diretor da Hotel Invest, especialista em gestão estratégica de turismo e hotelaria.
5: Por exemplo, você vai viajar, o pessoal sabe, né, no perfil seu da inteligência artificial da rede hoteleira, que você gosta de atividades culturais. E ele vai já fazer uma curadoria e vai te colocar ali no menu uma visita como aquela ali. Sabe que você gosta de uma determinada massagem, ele vai lá e vai sugerir. Então, aquilo vai permitir você, além de comprar diária, você ter uma experiência hiper personalizada.
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4: Quer entender o amanhã? Então vem agora para o Futuramente.
0: O influenciador digital Gato Preto virou réu por causa de uma batida no ano passado, teve a CNH suspensa e venderá o Porsche que pilotava para garantir o pagamento de eventual indenização às vítimas do acidente.
6: A Justiça de São Paulo aceitou a denúncia do Ministério Público e tornou réu o influenciador digital Samuel Santana, conhecido como Gato Preto. Ele é acusado de 2 tentativas de homicídio por dolo eventual, quando se assume o risco de matar depois de causar um acidente de trânsito na Avenida Brigadeiro Faria Lima, na Zona Oeste de São Paulo, em agosto do ano passado. O influenciador também responde por ameaça, omissão de socorro e infrações ao Código de Trânsito Brasileiro, como fuga do local da colisão e dirigir sob efeito de álcool e drogas. Segundo o Ministério Público, laudos apontaram que Gato Preto tinha consumido bebida e usado êxtase e maconha quando, em alta velocidade, avançou o sinal vermelho e atingiu um Hyundai HB20, que tinha a preferência no cruzamento. A Justiça ainda suspendeu a Carteira Nacional de Habilitação de Gato Preto e autorizou a venda do Porsche, que o influenciador dirigia para garantir o pagamento de uma eventual indenização às vítimas, que são pai e filho. Apreendido depois da colisão, o veículo esportivo está avaliado em R$960 mil. O Ministério Público pediu o pagamento de R$100 mil por danos morais e materiais a Edilson e Ivan Maiorano. A Justiça ainda vai definir o valor da indenização que Gato Preto terá de pagar. A defesa do influenciador afirmou ao portal G1 que tentará reverter a acusação de tentativa de homicídio para lesão corporal culposa, quando não existe intenção de ferir. A etapa em que serão ouvidos o réu, as testemunhas e as vítimas, a audiência de instrução ainda não tem data marcada. Depois disso, um juiz decidirá se o acusado será absolvido ou levado a júri popular, já que se trata de crime doloso contra a vida. Enquanto isso, Gato Preto responde ao processo em liberdade. De São Paulo, Luiz Fernando Figliage.
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0: Atualizando jogos da 16ª rodada do Campeonato Brasileiro. 3 jogos neste momento. O Flamengo vai perdendo fora de casa para o Atlético Paranaense 1-0 na Arena da Baixada. Jogo este que é acompanhado de perto por Carlos Ancelotti, treinador da seleção brasileira, está na Arena da Baixada. Ele que acompanha também os atletas cotados para a Copa do Mundo. Danilo, Léo Pereira, Alex Sandro, além do centroavante Pedro, que disputa a vaga na seleção. Carlos Ancelotti, portanto, observando. Atento lá na Arena da Baixada, jogo já com 30 minutos do primeiro tempo. Cap vai vencendo o Flamengo por 1-0, resultado que vai levando o Atlético Paranaense para a 4ª colocação do Campeonato Brasileiro com 26 pontos. O Flamengo vai ficando na vice-liderança ainda com 30 pontos, assim como o Fluminense, que está na 3ª posição com a mesma pontuação. Outros jogos desta rodada acontecem neste momento. A Chapecoense vai empatando com o Remo 2-2, e também temos a equipe do Vitória jogando com o RB Bragantino. O RB Bragantino vai vencendo por 1-0 o time do Vitória. 3 jogos, portanto, ainda rolando pela 16ª rodada do Campeonato Brasileiro. Ao longo do Show da Notícia, que vai até 9 da noite, a gente vai te atualizando sobre os placares, movimentação dessas partidas também. 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

0: Domingo, 17 de maio de 2026. O presidente da Câmara dos Deputados, Hugo Mota, afirmou hoje que a análise do pedido de abertura de uma CPI para investigar o caso do Banco Master vai seguir o regimento da Casa. Ao todo, o Congresso Nacional acumula 7 pedidos de abertura de investigações sobre o caso. Um deles foi protocolado na Câmara. Mota tem dito a líderes dos partidos que precisa seguir a ordem cronológica de apresentação das CPIs. Isso significa que o presidente da Câmara teria que analisar os 15 pedidos de CPIs que estão na fila e foram apresentados antes do Banco Master. E a menos de 15 dias do fim da campanha de vacinação contra a gripe, mais de 25 milhões de brasileiros integram os grupos prioritários, ainda não se imunizaram. Os grupos contemplados incluem crianças de 6 meses a 6 anos, idosos, professores e pessoas com baixa imunidade. 45 milhões de doses foram distribuídas por todas as regiões do país, com exceção do norte, onde a campanha começa no segundo semestre, que é quando o vírus circula mais na região. O sambista e compositor Oswaldo Alves Pereira, o Noca da Portela, morreu hoje, aos 93 anos, no Rio de Janeiro. Noca estava internado com suspeita de pneumonia em um hospital em São Cristóvão, na zona norte da cidade. A Portela, escola de coração do sambista, decretou 3 dias de luto. Noca compôs sambas enredos e vários sambas de sucesso gravados por cantores consagrados, como Virada, na voz de Bete Carvalho. Pelo menos 17 policiais foram mortos no nordeste da Nigéria depois de supostos militantes islâmicos atacarem uma escola militar especializada que também treina policiais. A Nigéria vem lutando contra uma insurgência islâmica no nordeste do país há mais de 18 anos. O grupo Boko Haram se dividiu e intensificou os ataques às bases militares e a agentes de segurança. No horário de Brasília, 8 horas 3 minutos.
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1: Vamos juntos para a última hora do Show da Notícia, edição de domingo, dia 17 de maio de 2026. Sigo com você até 9 horas da noite. Levo informação, prestação de serviço, análise nessa última hora de Show da Notícia. Você participa com a gente, manda mensagem pelo 999119981, manda mensagem no WhatsApp, em áudio ou texto. No YouTube, a rádio com a imagem, chat de conversas liberado para você mandar mensagem para a gente por lá. Ou então você pode falar comigo, âncora, pelo clauson.dutra@cbn.com.br. Seguimos tocando notícia para falar sobre o dólar. Quem procura por produtos importados no Brasil não tem sentido o efeito da queda do dólar. Para quem vende, a redução dos preços ocorre de forma lenta, desigual e em setores específicos. No entanto, os valores não dependem apenas da cotação da moeda americana. Impostos cobrados na cadeia de importação também impactam os preços.
2: Apesar da queda do dólar, produtos importados vendidos no Brasil ainda não tiveram a redução esperada dos preços. A cotação da moeda americana teve um recuo de 12% no período de um ano. Para o brasileiro que acompanha o câmbio, parecia a hora de finalmente ver os preços dos importados baixarem. Mas quem vai às compras não encontra muita diferença. A queda da cotação é real, mas não chega ao consumidor na mesma velocidade. E quando aparece, costuma ser de forma lenta, desigual e em setores específicos. Wellington Caldas, comerciante de perfumaria árabe em Brasília, esperava sentir algum alívio nas compras. Não foi o que aconteceu. Um dos seus distribuidores anunciou uma alta de 18% nos perfumes de grife, justamente agora, com o câmbio em queda.
3: Eu não senti nenhuma baixa de preço da parte deles, os distribuidores. Na verdade, alguns distribuidores até anunciaram aumento de perfumes importados, né? Anunciou um aumento de 18% daqueles perfumes de grife, perfumes já de marcas tradicionais, né? Então, assim, isso impacta no preço final do consumidor. A concorrência é alta em qualquer setor, e na perfumaria também. Se a gente repassa tudo, a gente segura o máximo. Então, assim, a baixa do dólar não tem se refletido nesses produtos importados, não.
2: Na cadeia de alimentos e bebidas importados, o efeito também pouco é sentido. Segundo o presidente da Associação Brasileira de Importadores de Bebidas e Alimentos, Adilson Carvalhal Júnior, as empresas trabalham com estoques para longos períodos e boa parte foi comprada quando o dólar ainda estava alto.
4: O ciclo é muito longo, então normalmente as importadoras, elas têm um estoque de pelo menos de 3 a 4 meses, né? Muita coisa que foi comprada no câmbio anterior, muito estoque pago a um câmbio mais caro, então você não consegue reduzir prontamente. Dentro de mais um mês, 2 meses, a gente vai perceber mais claramente.
2: O economista César Bergo explica que a cotação do dólar é só um dos fatores que influenciam o preço dos importados. Segundo ele, tributos, custos da cadeia de importação e o tempo entre a compra no exterior e a venda no Brasil fazem com que a redução demore para chegar ao consumidor.
5: É a coisa que ninguém gosta de falar, a tributação, né? No caso de uma importação, você tem várias cadeias de impostos. Aquela de importação, depois tem internamente ICMS, você tem os impostos federais, o CID. Isso acaba fazendo com que o empresário adote uma postura defensiva. O que mais ajuda o consumidor, num caso, é a concorrência. Porque quanto mais concorrência tiver, a tendência é que o empresário ele ajuste seus preços rapidamente para não perder o cliente.
2: Se por um lado, quem compra no Brasil ainda não sente tanto a diferença, quem vai para fora tem conseguido usufruir dos preços mais baixos. Cauã Jung atua trazendo produtos dos Estados Unidos para clientes no Brasil. Por isso, quando a moeda cai, ele aproveita para repassar a redução para os clientes.
6: O preço do dólar ele impacta diretamente no meu modelo de negócio, sabe? Essa semana agora que o dólar desceu para 4,90, eu já percebi uma diferença brusca nos valores de MacBooks e iPhones, por exemplo. Os MacBooks ali desceram em 600 até 1.000 reais. E quando eu divulgo isso, meu público já fica doido, querendo vir atrás, né? Isso vem diretamente de influência do dólar também, né?
2: As viagens para o exterior também foram impulsionadas pela queda do dólar. Um levantamento da CVC Viagens, por exemplo, mostra que a procura por destinos internacionais cresceu cerca de 20% desde que o câmbio começou a ceder. O empresário e influenciador Lucas Neto está aproveitando o momento de baixa para comprar dólares, viajar e fazer compras no exterior. Ele também costuma alertar os seguidores sobre essas variações, para que possam se organizar financeiramente e aproveitar também.
7: Sempre que o dólar cai, eu compro dólar com dois intuitos. O primeiro intuito é porque é uma moeda que valoriza com o tempo, porque eu sempre deixo como reserva para viagens internacionais, né? Por exemplo, já comprei MacBook, já comprei tênis, já comprei bolsa para minha esposa. A gente sempre aproveita. Assim, se há uma queda do dólar e a gente comprou dólar no momento em que houve essa queda, então aproveita.
2: Os números do Banco Central confirmam esse movimento. Somente nos três primeiros meses desse ano, os gastos de brasileiros no exterior somaram mais de 6 bilhões de dólares, uma alta de 21,9% em relação ao mesmo período do ano passado, o maior valor já registrado para o período desde o início da série histórica. Com supervisão de Meire Bertotti, de Brasília, Juliana Souza e Ayumi Watanabe.
1: Agora, 8:09, o Partido Democracia Cristã mudou de pré-candidato e trocou Aldo Rebelo por Joaquim Barbosa na disputa presidencial. O ex-ministro do Supremo e relator do julgamento do Mensalão se filiou ao PSB para concorrer em 2018, mas acabou desistindo. Em 2022, apoiou a candidatura de Lula na reta final da campanha.
8: O Partido Democracia Cristã oficializou no sábado o nome do ex-presidente do Supremo Tribunal Federal, Joaquim Barbosa, relator do Mensalão, como pré-candidato da legenda para a disputa presidencial de outubro. A sigla tinha a intenção de lançar Aldo Rebelo, mas mudou de ideia após o nome dele não conseguir bom desempenho nas pesquisas eleitorais até o momento. A nota que oficializa a troca é assinada pelo presidente da sigla, João Caldas. O comunicado afirma que está firmado a pré-candidatura de Joaquim Barbosa e que o povo brasileiro merece um novo capítulo em sua história. A nota ressalta que o nome de Barbosa representa a possibilidade de união nacional e reconstrução da confiança do povo brasileiro nas instituições. O partido diz também que a trajetória do ex-ministro do STF honra os valores republicanos e responde ao desejo de mudança da sociedade brasileira. Há, no entanto, um racha no partido sobre essa troca para a disputa presidencial. Por isso, o presidente da sigla ressaltou nesse comunicado que o momento exige união, propósito e desprendimento. Ele afirma ainda que o Brasil está acima de projetos pessoais e que o partido convida toda a sociedade brasileira a abraçar a candidatura de Joaquim Barbosa como uma possibilidade de reconstrução nacional. Para o cientista político André Rosa, a escolha do nome de Barbosa é uma aposta da legenda no voto mais ao centro, tentando criar uma alternativa à polarização entre Lula e Bolsonaro e se aproveitando ainda do discurso de combate à corrupção e defesa da ética.
9: A candidatura do Joaquim Barbosa, nesse momento, ela representa uma pessoa idônea, primeiramente, né, até que se prove o contrário, ex-ministro Supremo, que julgou um Mensalão, ou seja, então quando a gente fala de crise ética, ele é um nome que pode surgir com boa aceitação, tanto por parte da centro-direita como da parte da centro-esquerda nesse momento. E também tem outra questão simbólica, a questão do primeiro presidente negro do Brasil, então vem com o apelo do movimento negro, vem com o apelo de minoria e vem com um apelo de discurso ético.
8: Antes da troca ser oficializada, Aldo Rebelo chegou a divulgar uma nota dizendo que a candidatura de Barbosa seria apenas um balão de ensaio. Em 2018, Joaquim Barbosa se filiou ao PSB para concorrer ao Planalto, mas acabou desistindo. Na eleição presidencial seguinte, em 2022, chegou a afirmar que não descartava uma candidatura, mas acabou ficando de fora. Na reta final da campanha, no último pleito, no entanto, fez um vídeo para apoiar Lula. De Brasília, Felipe Igreja.
1: Ainda falando sobre eleição, gente, o Tribunal Superior Eleitoral já recebeu 59 representações eleitorais de janeiro a abril deste ano. Destas, 26 foram protocoladas diretamente pelo Partido Liberal e 21 pelo PT, por meio da Federação Brasileira da Esperança, federação partidária brasileira formada em 2022 pelo PT, e pelo Partido Verde também. A título de comparação, no mesmo período das eleições de 2022, o TSE recebeu apenas 14 representações e destas, 8 foram autuadas diretamente pelo PT e uma pelo PL. Os novos números, portanto, mostram o início de uma batalha judicial no período pré-eleitoral e o registro de ações como estratégia política. Mais de 90% dos processos deste ano tem como assunto principal temas e episódios relacionados à propaganda eleitoral antecipada, ou seja, a prática de pedido explícito de votos antes do início oficial das campanhas. A propaganda eleitoral antecipada consiste na divulgação de mensagens, físicas ou digitais, com pedido explícito de votos antes do início da campanha. É proibido pela lei brasileira. Para as eleições deste ano, o TSE definiu 16 de agosto como a data de início da campanha eleitoral. Em outras palavras, os candidatos só podem pedir voto explicitamente a partir deste dia. Também é proibido impulsionar conteúdos nas redes sociais com críticas a candidatas e candidatos. A promoção paga de mensagens nas redes só é permitida durante o período oficial da campanha, quando busca beneficiar as pessoas que disputam os cargos. Matéria completa no G1. Só você acessar g1.globo.com. Agora, 8 horas e 14 minutos, o presidente da Câmara manteve o calendário previsto, prevendo, aliás, a votação da PEC do fim da escala 6x1 até o final de maio. Vamos ouvir na reportagem de Samantha Clark.
10: O presidente da Câmara dos Deputados, Hugo Mota, reforçou neste domingo que a aprovação do fim da escala de trabalho 6x1 será prioridade da Casa ao longo do mês de maio. O texto, no entanto, ainda enfrenta forte resistência de setores do empresariado. A ideia é votar a matéria em plenário no dia 27 de maio. Em conversa com jornalistas, Mota afirmou que a proposta não é de nenhum partido e deve ser construída em parceria com todos os setores.
11: Para tentar fazer um texto de convergência. Essa matéria ela não é uma matéria que pertence a um partido ou pertence ao governo, ela pertence ao país. E se nós pudermos dar uma demonstração de unidade em torno desse tema, que é uma prioridade para mais de 70% da população brasileira, eu penso que é mais uma demonstração que a Câmara dará de estar completamente ligada, sintonizada com o que a população brasileira espera de nós.
10: O relator da proposta na comissão especial, deputado Léo Prates, vai apresentar o parecer na quarta-feira. A PEC propõe a redução da carga de trabalho semanal de 44 para 40 horas sem redução salarial. Mota fechou um acordo para votar o projeto do governo com detalhamentos para algumas categorias, o que é uma das bandeiras do presidente Lula para esta eleição. A proposta deve ser votada em conjunto com a PEC já em discussão. Com ampla pressão no Congresso, o setor empresarial defende uma implementação gradual e argumenta que a redução da jornada vai aumentar os custos. Parlamentares da oposição estão defendendo pontos como flexibilização de regras trabalhistas e trabalho aos domingos e feriados, além de transição de pelo menos 4 anos. Uma emenda do deputado Bibo Nunes, do PL, transforma a PEC da escala 6x1 em uma proposta bem mais ampla de reorganização das regras trabalhistas e defende que a redução de jornada seja implementada em até 15 anos. Pela emenda, convenções e acordos poderiam prevalecer sobre a lei. O relator na comissão especial deverá rejeitar essa proposta no parecer. Também há divergências do governo. O ministro da Secretaria-Geral, Guilherme Boulos, é contrário a qualquer regra de transição por adiar o direito de escala 5x2. Já o ministro da Fazenda, Dario Durigan, avalia que há espaço em setores específicos da economia. Ele, no entanto, se posiciona contra compensações financeiras do governo para as empresas. De Brasília, Samantha Klein.
1: Agora, 8 horas e 17 minutos, abre intervalo, na volta outras informações.

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3: Agora 8 horas e 18 minutos. Uma técnica caiu de uma altura elevada enquanto ajustava luzes e refletores do Teatro Humboldt, em Interlagos, na Zona Sul de São Paulo, onde o ator e humorista Fábio Pochá faria 2 apresentações no sábado. As sessões, inclusive, foram canceladas. O ator informou nas redes sociais que o acidente ocorreu pouco antes do início do primeiro espetáculo. Equipamentos como caixas de som e estruturas de iluminação também caíram sobre a plateia. Inclusive, o próprio Pochá disse que, por sorte, ninguém morreu. A moça que caiu, no caso dessa estrutura gigantesca, também está bem, segundo Fábio Pochá, nas redes sociais. Ele também disse que algumas pessoas foram atendidas, outras hospitalizadas, e que o atendimento chegou e a ambulância já estava lá. O teatro forneceu todos os auxílios que eram necessários e que ninguém está em estado grave, palavras do Fábio Pochá. O Corpo de Bombeiros informou que foi acionado por volta de 7h05 da noite e que 4 pessoas foram socorridas por ambulância do SAMU e do evento. Todas tinham ferimentos leves. Em nota, o Colégio Humboldt disse que lamenta profundamente o acidente, que acompanha o caso de perto e presta total assistência às vítimas e seus familiares, e que ao todo 5 pessoas foram atingidas pelo suporte do grid de iluminação enquanto aguardavam o início do espetáculo. A instituição afirma também que está colaborando integralmente com as autoridades para a apuração das causas do ocorrido. O humorista Fábio Pochá disse ainda que todas as pessoas que compraram ingressos serão ressarcidas e que uma nova data para as apresentações será definida.
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3: Seguimos com o Show da Notícia ao vivo, direto dos estúdios aqui em São Paulo, até 9 horas da noite. Seguimos levando muita informação, prestação de serviço, notícias que impactam diretamente a sua vida. Você pode participar e deve, tá? Manda mensagem pra gente pro 99911-9981, é o WhatsApp da Rádio CBN. Ao vivo no YouTube, é rádio com imagem, chat de conversas liberado pra você mandar mensagem pra gente por lá também. A Isaura Ferreira tá com a gente aqui, falando boa noite, prazer revê-lo na apresentação. E lembrou aqui que hoje pela manhã o Jornal da CBN foi apresentado por Tânia Morales. Forte abraço para você, Isaura. Fora as participações dos ouvintes aqui sobre a entrevista que nós tivemos sobre a morte e a vida. Temos aqui diversas participações dos nossos ouvintes. Agradeço demais a participação de todos lá no YouTube da Rádio CBN, chat de conversas, tá bom? No WhatsApp, daqui a pouco eu registro sua participação pelo 99911-9981. Que agora a gente volta a falar sobre eleição, sobre o financiamento coletivo para as campanhas eleitorais deste ano, tá? Começou nesta sexta-feira. As vaquinhas online só podem ser realizadas em 4 plataformas homologadas pela Justiça Eleitoral e não podem incluir pedidos explícitos de voto.
4: Os pré-candidatos às eleições de outubro já podem começar a angariar recursos por meio do financiamento coletivo. As vaquinhas online são permitidas pelo TSE desde 2018, mas precisam seguir diversas regras para garantir a transparência dos recursos. São apenas 4 plataformas homologadas no país para esse tipo de arrecadação: a Contribua, a Doar Para, a Eleges e a Quero Apoiar. Elas não podem mostrar números de urna nem pedidos expressos de voto dos políticos até 16 de agosto, quando começa de fato a propaganda eleitoral.

0: Mesmo assim, acabam fazendo parte da estratégia para divulgar candidaturas antes desse início oficial da campanha. Os candidatos podem criar páginas de arrecadação que reúnem informações e propostas e compartilham esse conteúdo nas redes sociais para pedir doações, como explica a cientista política e especialista em financiamento eleitoral Luciana Barros.
1: Essa brecha que a gente encontra na legislação para apresentar ainda mais o projeto político, trazer recursos também, é visto assim como uma possibilidade dele conseguir mais visibilidade. Então, é o que interessa. No momento que ele não coloca o seu número de campanha, que tem muito candidato que acaba queimando a largada, né? Mas desde que ele não use nem aquelas palavrinhas chaves, conte comigo, estou aqui, vem votar em mim.
0: As plataformas de financiamento coletivo precisam informar as transações à Justiça Eleitoral e emitir recibos de todas as doações. Além disso, tem de manter páginas públicas com os nomes dos doadores e o valor das doações para cada político. Pessoas físicas podem doar, no máximo, 10% da renda declarada no ano anterior. Nas últimas eleições gerais, em 2022, 1.810 candidatos recorreram ao financiamento coletivo. Juntos, eles arrecadaram 14,6 milhões, mas o valor representa apenas 0,1% dos mais de 13,4 bilhões recebidos pelas campanhas naquele ano, seja por doações ou fundos públicos. Fundador da plataforma Quero Apoiar, Bernardo Guido conta que a empresa deve fazer, nesse ano, vaquinhas para cerca de 2 mil candidatos, com perfis ideológicos diversos.
2: Nos partidos que não têm grande, não recebem, eles não usam fundo eleitoral, fundo partidário, tem algumas campanhas que eu já vi, assim, de gente eleita que passou dos 10% ali do total arrecadado, né? Mas acaba sendo um valor ainda muito pequeno perto do total ali que tem do fundo eleitoral, né? O entendimento, assim, em geral, acho que é mais de criar o senso de mobilização, conseguir manter o contato do que, de fato, arrecadar grandes valores, né?
0: Pelas regras do TSE, a verba arrecadada online só pode ser liberada para o político quando a candidatura for homologada. Se ele desistir antes das eleições, as plataformas têm de devolver o dinheiro de todos os doadores. Políticos que violarem qualquer uma dessas regras podem ter a prestação de contas rejeitada pela Justiça Eleitoral e até ter o registro de candidatura cassado. Questionado pela CBN, o Tribunal Superior Eleitoral disse que a fiscalização e a análise de possíveis irregularidades cabe ao juiz eleitorais de cada local. Do Rio de Janeiro, Diogo Bugalho.
3: Agora, 8 horas e 25 minutos, as causas da queda de uma aeronave ultraleve nesse fim de semana perto da pista de pouso em Uberlândia, no Triângulo Mineiro, vão ser investigadas. O piloto de 61 anos foi resgatado inconsciente e levado ao hospital.
4: Uma aeronave ultraleve caiu na tarde de sábado próximo a uma pista de pouso nas imediações da rodovia MGC 455 em Uberlândia, no Triângulo Mineiro. Segundo o Corpo de Bombeiros, o piloto, de 61 anos, foi resgatado inconsciente com suspeita de traumatismo crânioencefálico e levado para o pronto-socorro da UFO, a Universidade Federal de Uberlândia. Ele estava sozinho na aeronave. No momento da chegada das viaturas, os bombeiros, o homem já tinha sido retirado do ultraleve por terceiros e recebeu os primeiros atendimentos por um médico que estava no local no momento da queda. Após o resgate, os bombeiros permaneceram no local do acidente, realizando a segurança do local e apoio às demais autoridades. Não há informações sobre a origem e destino da aeronave, nem sobre quais as possíveis causas do acidente. Em nota, a Polícia Civil de Minas Gerais informou que apura as causas e circunstâncias da queda da aeronave ultraleve registrada nesse sábado em Uberlândia. A Polícia Civil informa que realizou perícia no local para identificar e coletar vestígios que irão ajudar na investigação. A reportagem da CBN procurou o CENIP, o Centro de Investigação e Prevenção de Acidentes Aeronáuticos, e aguardamos um retorno. O órgão é ligado à FAB, a Força Aérea Brasileira, e investiga a queda de ultraleves, embora atue principalmente com aeronaves certificadas. Quando o caso envolve ultraleves, muitas vezes classificados como experimentais, o órgão geralmente realiza uma análise inicial para determinar se uma investigação completa será instaurada ou se a apuração ficará apenas sob responsabilidade das autoridades policiais locais. O ultraleve é uma aeronave de pequeno porte, peso reduzido e baixa velocidade, utilizada principalmente para desporto, recreação e instrução de voo. No Brasil, os ultraleves são regulamentados pela ANAC, a Agência Nacional de Aviação Civil. De Belo Horizonte, reportagem Raquel Romanha.
3: Agora, 8 horas e 28 minutos, antes do repórter CBN, vamos fazer um esquenta, a última meia hora do Show da Notícia. A gente vai trazer uma reportagem especial do técnico italiano Carlo Ancelotti. Isso porque o técnico da seleção brasileira, a gente convoca amanhã a seleção brasileira para a Copa do Mundo de 2026. Nosso time de esportes aqui preparou uma super reportagem sobre esse evento que está sendo aguardado ansiosamente em todo o país. Terá também repercussão mundial. Jornalistas de 14 países estarão no Museu do Amanhã para descobrir os 26 jogadores que vão tentar o hexacampeonato para a seleção brasileira. A reportagem do Leonardo Dai vai esmiuçar a nossa seleção canarinha, passar por todos os pontos, goleiro, zagueiro, meio-campo, ataque. E aí, quem Carlo Ancelotti vai trazer para a seleção brasileira? A lista está praticamente definida, né? Mas o Leonardo Dai trouxe aí, vai trazer para a gente logo mais nessa última meia hora uma reportagem completa sobre as expectativas para essa convocação. E você já pode mandar mensagem para a gente falar sobre essa expectativa para a seleção brasileira na Copa do Mundo. Manda mensagem pelo 99911-9981. Tá esperançoso? Brasil vai ser hexacampeão? Você acha que a gente vai conseguir? Com ou sem Neymar? Conta pra gente no WhatsApp da Rádio CBN. Eu sou o time contra Neymar, tá? Vou deixar bem claro aqui, registrado. Tem nem como, hein? É, não por eu ser contra o jogador, tá? Deixar bem claro. Mas se a gente pega em números e o que, que o Neymar veio apresentando até então nesse ano e nos últimos anos, tem gente jogando melhor que ele no ataque, né? Mas, enfim, a gente vai deixar pro Leonardo Dai esmiuçar pra gente aí essa questão do Neymar. Já queria jogar logo a polêmica para você participar. Você manda mensagem para a gente lá no WhatsApp, 99911-9981. Até porque aqueles que concordam, que querem, na verdade, a ida do Neymar para a seleção, falam que ele é um atacante que resolve, né? Momento certo, na hora certa. O ponto é que no Santos ele não tá conseguindo fazer isso tão bem, né? Mas enfim, é um jogador que pode ser decisivo ou não para a seleção brasileira. Muita gente diz que sim. Na minha avaliação, não. Mas eu quero a sua pontuação também. Lá no WhatsApp da CBN, ou então no YouTube da Rádio CBN, chat liberado para você mandar mensagem para a gente por lá também. 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

0: Domingo, 17 de maio de 2026. O Ministério da Justiça planeja lançar ainda este mês um Banco Nacional de Celulares Roubados já em desenvolvimento. A informação é do colunista do Globo e da CBN, Lauro Jardim. Até o momento foram mapeados mais de 2 milhões e meio de aparelhos subtraídos. Todos os portadores desses celulares vão receber uma mensagem alertando que eles são roubados e que quem estiver em posse deles deve devolvê-los sob risco de responder por receptação. A ideia é que qualquer estado possa consultar esse banco como parte de uma política nacional contra esse tipo de crime. A iniciativa se baseia no modelo implementado no Piauí pelo atual secretário nacional de Segurança Pública, Chico Lucas. Um idoso de 88 anos foi dado como morto na Santa Casa de Presidente Bernardes, no interior do estado de São Paulo, encaminhado a uma funerária. No entanto, funcionários sentiram os sinais vitais do homem e o transferiram para um hospital em Presidente Prudente, onde ele segue internado e estável. A Santa Casa de Presidente Bernardes informou que não vai se manifestar até a apuração dos fatos. Dois caças colidiram e caíram durante uma apresentação para o público sobre uma base aérea da Força Aérea dos Estados Unidos neste domingo. Anúncios no local afirmam que todos os tripulantes envolvidos no incidente conseguiram acionar os paraquedas e estão bem. O resto do show foi cancelado. No horário de Brasília, 8h32.
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0: Seguimos com o Show da Notícia, a última meia hora do Show da Notícia, a última meia hora para você participar do nosso programa lá no WhatsApp, que é o 99911-9981. Eu falei sobre Neymar, gente. A galera tá começando a falar sobre Neymar, que também eu vou registrar a participação dos nossos ouvintes. Daqui a pouco a gente vai colocar no ar uma reportagem muito boa do Leonardo Dai sobre o técnico italiano Carlo Ancelotti, que convoca amanhã a seleção brasileira para a Copa do Mundo de 2026. Antes eu quero registrar a participação dos nossos ouvintes, porque antes do repórter eu falei que sou contra a ida do Neymar para a Copa do Mundo, né? E os ouvintes estão participando aqui. O José Vitor tá falando o seguinte: desfalques não é o maior elenco do planeta. O José Victor de Niterói falando aí sobre a seleção brasileira. O nosso outro ouvinte, o Pedro, falando o seguinte: se o Neymar for convocado, eu não vou assistir a nenhum jogo do Brasil. Ele resolve? No jogo contra a Alemanha, no 7-1, ele não estava, abandonou o time. Sou santista e faz tempo que não acompanho nenhum jogo porque ele não está lá. O Pedro aí, lá do Morumbi, falando sobre o Neymar. Tá aí, bacana. Obrigado, Pedro, pela sua opinião. Deixa eu ver aqui que tem mais ouvintes aqui. O nosso ouvinte mandou uma música, né? Uma maneira de apoiar o Neymar. Não consigo ouvir agora, meu caro. Foi o Jorge Rafari, da Vila Matilde. Ele mandou aqui uma música. Minha forma de apoiar o Neymar. Fiz essa música. Ele fez uma música. Obrigado pela participação. Lá do Rio Grande do Norte, olha só. Nosso ouvinte, Maria, falou o seguinte: além de jogar mal, Neymar é desequilibrado. Sou Maria, lá do Rio Grande do Norte. Daí os nossos ouvintes opinando sobre a ida ou não de Neymar para a Copa do Mundo. Bom, a gente vai saber se Neymar vai ou não à Copa amanhã. Isso porque o técnico italiano Carlo Ancelotti vai convocar nesta segunda-feira a seleção brasileira para a Copa do Mundo deste ano. O evento está sendo aguardado ansiosamente em todo o país. Terá também repercussão mundial. Jornalistas, gente, de 14 países estarão no Museu da Manhã para descobrir os 26 jogadores que vão tentar o hexacampeonato para a seleção brasileira.
1: Dizer que a convocação da seleção brasileira ficou grande demais para a sede da CBF poderia ser só um jeito de falar, mas na verdade é uma afirmação que deve ser interpretada de maneira literal. São mais de 700 jornalistas credenciados e uma plateia total de aproximadamente 1.000 pessoas que aguardarão ansiosamente os 26 nomes que sairão da boca de Carlo Ancelotti, o primeiro estrangeiro da história a convocar a seleção brasileira para uma Copa do Mundo. Por isso, a CBF resolveu transferir a cerimônia da sua sede na Barra da Tijuca para um cartão postal, o Museu do Amanhã, na região portuária do Rio. Cenário grande, moderno, bonito e, de certa forma, até poético para uma convocação que há várias semanas polariza o Brasil e que vai parar o país a partir das 5 horas da tarde desta segunda-feira. Neymar não joga pela seleção brasileira desde 2023 e, em condições normais, seria a carta fora do baralho para a convocação desta segunda. Mas, na reta final, aconteceram três movimentos que abriram caminho para o jogador, quem sabe, disputar sua quarta Copa do Mundo. Primeiro, a sequência de jogos pelo Santos, que atestou que, fisicamente, Neymar está pronto para, no mínimo, estar em campo. Segundo, o clamor popular e também dos companheiros de equipe, que encontra poucos precedentes na história e que o próprio Ancelotti já admitiu que é um dos muitos fatores que serão considerados para tomar uma decisão final. E terceiro, as lesões de Rodrigo e Estevão, que abriram duas vagas no ataque. No início da semana, o técnico da seleção disse ao jornal The New York Times que ainda tinha duas dúvidas para a lista final. É em uma delas que mora Neymar. Técnico experiente com mais de 30 anos de carreira e dezenas de títulos, Ancelotti garantiu na última quinta-feira estar seguro quanto ao grupo de 26 convocados, que será escolhido a partir de 55 nomes já entregues à FIFA.
2: A lista praticamente está fechada, creio que tivemos toda a informação para fazer menos erro na lista definitiva.
1: Música. Existem 14 nomes assegurados na lista de Carlo Ancelotti. Os goleiros Ederson e Bento, os laterais Wesley, Danilo Luiz e Douglas Santos, os zagueiros Marquinhos e Gabriel Magalhães, os meias Casemiro e Bruno Guimarães e os atacantes Luiz Henrique, Rafinha, Matheus Cunha, Vinícius Júnior e Gabriel Martinelli. Um 15º nome, em teoria, garantido é o goleiro Alisson, titular da equipe. Mas ele ainda não voltou a jogar pelo Liverpool depois de sofrer uma lesão em março. O mais provável é que ele seja anunciado. Mas se eventualmente o diagnóstico até segunda-feira for negativo, os principais candidatos à vaga são Hugo Souza e John. O Everton aparece na pré-lista, mas sem chances reais. Existem outras 10 vagas que têm favoritos claros. Na defesa, Bremer, Léo Pereira, Ibanhas e Alexandro. O zagueiro Alexandro Ribeiro vinha sendo bem avaliado, mas enfrentou lesões, não voltou a ser titular no Lille da França e saiu do radar. Carlos Augusto, Kaique Bruno, Léo Ortiz, Luciano Juba, Natan, Paulo Henrique, Vitinho, Vitor Reis e o consagrado Thiago Silva completam a pré-lista. Mas a princípio, nenhum deles passa pelo filtro final, a menos que o italiano se convença de última hora de que o histórico vencedor de Thiago Silva deve ser considerado. No meio de campo, os favoritos são Fabinho, Danilo dos Santos e Lucas Paquetá. Andrei Santos é o candidato absoluto na hipótese de Ancelotti convocar 6 jogadores para o setor. Andreas Pereira, Ederson José, Gabriel Sara, Gerson, João Gomes e Matheus Pereira correm por fora com poucas chances. No ataque, Igor Thiago, Endrick e João Pedro são favoritos para 3 vagas. Resta uma possibilidade. Se a lista tiver 5 e não 6 meio-campistas, ou seja, tirando Andrei Santos do grupo, uma vaga se abre no ataque para Neymar, Rayan ou até mesmo Pedro. Completam os pré-convocados com chances ínfimas de ir à Copa Antony, Gabriel Jesus, Igor Jesus, Caio Jorge, Richarlison e Samuel Lino.
2: Creio que o trabalho feito esse ano é um trabalho bonito, feito com seriedade por parte de todos. Também os jogadores chegarão à Copa do Mundo, creio, em boa condição.
1: Jornalistas de outros 13 países, Inglaterra, Escócia, Rússia, China, Estados Unidos, Emirados Árabes Unidos, El Salvador, Argentina, Itália, Espanha, Chile, Bangladesh e Japão, estarão no Museu do Amanhã para acompanhar o anúncio dos representantes da única seleção pentacampeã do mundo. O Brasil começa a trabalhar na Granja Comaria, em Teresópolis, região serrana do Rio, no dia 27 de maio. Jogadores envolvidos na final da Liga dos Campeões, que devem ser Marquinhos, Gabriel Magalhães e Gabriel Martinelli, perderão os primeiros dias de trabalho e o penúltimo amistoso, dia 31, no Maracanã contra o Panamá. A viagem para os Estados Unidos será no dia 1º de junho. A seleção ainda disputará um amistoso contra o Egito, em Cleveland, no dia 6, antes de estrear na Copa. Os jogos da primeira fase serão no dia 13 de junho contra o Marrocos em Nova Jersey, contra o Haiti no dia 19 na Filadélfia e contra a Escócia no dia 24 em Miami. Se eventualmente algum jogador convocado se machucar, a substituição deverá ser feita dentro da pré-lista de 55 nomes antes da estreia do Brasil. Somente no caso de contusão de um goleiro será possível fazer uma substituição durante a Copa do Mundo. De São Paulo, Leonardo Dai.
0: Aí o Leonardo Dai está no Rio de Janeiro. Amanhã, direto do Museu do Amanhã, CBN nessa cobertura especial da convocação da nossa seleção para a Copa do Mundo de 2026. Bacana. Os nossos ouvintes estão opinando aqui sobre Copa do Mundo, sobre ida de Neymar ou não. Enfim, né? Registrar aqui a participação de alguns dos nossos ouvintes aqui. Vamos lá pro nosso querido ouvinte, que é o Arnaldo Barbosa de Maceió. Tá falando, se Ancelotti não chamar o Neymar, já é um gigante reforço. Ele tá falando que infelizmente ele vai chamar e praticamente nossa seleção vai estar com 24 atletas aptos a jogar. Palavras do nosso ouvinte aqui da Rádio CBN. O nosso outro ouvinte aqui opina, o Deto Cordeiro. Neymar não vai fazer falta nenhuma. Deto Cordeiro de Mauá, São Paulo. Olha, Por enquanto, não recebi nenhuma mensagem a favor da convocação de Neymar, hein? Todo mundo aqui no WhatsApp da CBN sendo contra. Um outro ouvinte nosso, é o Rafael, falando o seguinte: não defendo o Neymar, mas em 2014 ele estava lesionado. Aquela pancada com o joelho que o jogador deu nas costas, costela dele, então ele não abandonou, ele estava lesionado. Apenas esclarecendo aí o nosso ouvinte. O sentido do Rafa aqui não é nem contra e nem a favor, né, Rafa? Tá nesse meio termo aí você, né? O outro ouvinte nosso está refletindo sobre isso, que é o Leonardo aqui, ó. Um ponto de vista, a questão não é se o Neymar deve ou não ir à seleção brasileira. A questão é se a seleção brasileira tem condições de jogar a Copa e desdenhar de um craque da bola. Aí, ó, Leonardo já trouxe uma outra reflexão, né? Já é um pouco mais favorável, pegando principalmente o histórico do Neymar, que é um histórico grandiosíssimo, concordo com o Leonardo nesse ponto, mas a questão é que hoje, será que ele tá jogando tudo isso mesmo? Aí os nossos ouvintes refletindo sobre a ida ou não de Neymar. Bacana, viu? Obrigado pela participação de todo mundo. A gente segue no ar até 9 horas da noite aqui no Show da Notícia, tá? Tem tempo ainda para você mandar mensagem pelo 99911-9981. A gente segue falando de Copa do Mundo. É, nosso time preparou aqui reportagens sobre Copa do Mundo. Essa é do Guilherme Marconi, sobre economia na Copa. Essa Copa, cada vez mais próxima, vai ser marcada além do calor da torcida pelo aquecimento na economia. Os bares já instalam telões, fazem decorações e até abrem reservas para os dias dos jogos.
3: Produtos em verde e amarelo, artigos esportivos, promoções e itens temáticos. Enquanto a seleção se prepara para estrear, os setores de comércio e serviços e os torcedores já estão entrando em campo para criar o clima de Copa do Mundo. Uma pesquisa da Creditas, em parceria com a Opinion Box, mostra que 74% dos brasileiros pretendem gastar dinheiro durante o torneio. Entre eles, 80% admitem que podem gastar sem planejamento e 47% devem gastar cada vez mais a cada vitória do Brasil. Rodrigo Gomes dos Santos costuma assistir aos jogos em casa com a família. Ele é analista financeiro, mas está no time que pretende investir na torcida sem pensar muito.
4: Mesmo não tendo dinheiro, se eu for para casa dos meus familiares assistir, sempre compro uma caixinha de cerveja.
5: Sou desse tipo de pessoa mesmo, que não tô nem aí.
3: Produtos esportivos, festas e assinaturas de streaming são destaques na lista de compras mais visadas durante a Copa. Mas são justamente as bebidas e comidas que encabeçam a lista. A Vila Madalena, bairro boêmio da Zona Oeste de São Paulo, já está repleta de bandeirinhas verdes e amarelas e os bares apostam em decoração temática, telões e cardápios especiais. Dona do bar Porto Madalena, Andréa de Souza, conta que a procura já começou.
6: A procura já está grande, já tem pessoas fazendo reserva, a gente está se esquematizando para colocar mais um ou dois pontos de TVs. A expectativa é que seja bem agradável, que dê muita gente, sim.
3: As lojas também entram na festa, como já é possível ver no maior centro de comércio popular do Brasil. A região da Rua 25 de Março, em São Paulo, já foi tomada por chapéus temáticos, vuvuzelas e a bandeira do Brasil. Emily Fernandes, da loja Fantasias Radicais, percebeu que as vendas começaram cedo.
7: Com alguns meses de antecedência, a gente já deixa os produtos temáticos prontos. Desde sempre, a Copa sempre foi mais movimentada aqui pra gente, por conta que o pessoal procura um preço melhor. É uma época muito boa, aumenta bastante a procura, tanto no marketplace, quanto nas lojas físicas mesmo.
3: E o cenário vai se replicando Brasil afora. No Polo Atacadista de Campinas, em Goiânia, revendedores e decoradores de festas estão entre os principais consumidores. Alguns itens já até precisam de reposição. Luana Lanai, gerente de uma loja de decoração, elencou os itens mais procurados.
8: Tá saindo muito banderola de colocar no teto, né? Muitas bandeiras gigantes de 3 metros, que até esgotou, vai chegar mais. E também cachecol do Brasil, que é uma novidade que não tinha. E também bandeira de vidro de carro.
3: Mas antes de se empolgar nas compras, é preciso cuidado. A pesquisa da Creditas com a Opinion Box também revela que 26% já vão chegar à Copa com dívidas e 14% até disseram que topariam se endividar para viver a experiência do torneio. Para o educador financeiro da Creditas, Guilherme Casagrande, muita gente vê o período como um momento de pertencimento e confraternização, o que pode levar a decisões impulsivas. Ele reforçou a importância do planejamento.
9: A Copa faz parte da cultura brasileira e seria quase que irreal aqui eu dizer que as pessoas não gastam nada durante esse período. O ponto é planejar antes de gastar, né? Uma dica prática é, antes do torneio começar, definir aí um orçamento para a Copa, um valor que você pode gastar sem comprometer o seu aluguel, a sua alimentação, as dívidas que já existem. E aí isso pode incluir os churrasquinhos, as saídas para o bar para ver os jogos, as camisetas que você vai usar. Depois que você definiu esse teto, você vai poder curtir com muito mais tranquilidade, sem a ressaca financeira da Copa depois.
3: A Copa do Mundo de 2026, sediada nos Estados Unidos, México e Canadá, começa no dia 11 de junho. O Brasil começa a busca pelo hexacampeonato, enfrentando o Marrocos. Com a colaboração de Lívia Guedes e Igor Rodrigues, de São Paulo, Guilherme Marconi.
0: E o WhatsApp da CBN, plena 8 horas e 49 minutos, recheado de mensagens dos ouvintes opinando ser contra ou a favor do Neymar na Copa do Mundo, gente. Vamos lá, registra sua participação agora aqui. O Fábio falou o seguinte: olá, boa noite, Neymar é melhor que todos esses nomes que foram ditos. Copa do Mundo, diz o nosso ouvinte, é muito mais que o campo, é experiência, vestiário, vibe do time. Tá aí o Fábio opinando, sendo a favor do Neymar na Copa do Mundo. Um outro ouvinte a favor é o Tito Carvalho. Quero o Neymar na Copa sim, acho ele um importante ídolo na Copa. Tá aí o Tito sendo a favor, o Fábio também. Nosso outro ouvinte, o Adão aqui. Boa noite, se Neymar for pra Copa, eu vou torcer pra Argentina. Que isso. Com calma também, né? Que isso, cara. Tem gente que é contra o Neymar num nível assim. Torcer pra Argentina é demais, pô. O Carlinho tá falando o seguinte aqui. Independente de quem for convocado, sou brasileiro, vamos juntos. No barco, vai Brasil, Carlinho Pise, lá de São Paulo, aqui de São Paulo, na verdade. Forte abraço para você. Nosso ouvinte aqui segue opinando, que é o Alexandre Alves de Souza. Olá, boa noite. Eu acho que o Neymar vai atrapalhar a seleção, viu? Com todo o respeito aí, mas ele vai. Aí o nosso ouvinte opinando. Tem aqui o José Nelson. Boa noite, Neymar é essencial na Copa. Aí agora eu tô sentindo um equilíbrio um pouco maior aqui. Mas ainda assim, se eu pego nas mensagens da CBN, uns 65% são... Vamos lá, 60%, vai. 60% contra o Neymar na Copa, 40% a favor. Espaço segue aberto. Tem mais 10 minutos de jornal. A gente segue até 9 horas da noite aqui no Show da Notícia. Você segue no 99911-9981. Um rápido intervalo, na volta registro sua participação. E na volta a gente fala sobre os hits da Copa. As trilhas sonoras que embalam a Copa do Mundo, que já estão embalando a Copa do Mundo.
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0: Agora, 8 horas e 52 minutos, aqui em São Paulo, ouvintes, para quem é fã de samba enredo, para quem é fã do desfile das escolas de samba, a Liga Independente das Escolas de Samba aqui de São Paulo definiu a ordem dos desfiles do Carnaval de 2027. Esse anúncio foi feito durante evento na Fábrica do Samba, na Zona Oeste da capital, reuniu representantes das 32 agremiações, contou com apresentações musicais. A programação começou às 7 horas da noite, ainda no sábado, com um esquenta da banda SP Ritmo. Vamos lá então, as 14 escolas do grupo especial foram divididas entre sexta-feira, 5 de fevereiro e sábado, 6 de fevereiro. Sexta-feira, 5 de fevereiro de 2027, abre o desfile das escolas de samba aqui em São Paulo, a Pérola Negra. Depois vem a Vai Vai, Barroca Zona Sul, Dragões da Real, Acadêmicos do Tatuapé, Mocidade Unida da Moca e fecha o desfile, o primeiro dia de desfile das escolas de samba, a Camisa Verde e Branco, isso no sábado, na sexta, perdão. No sábado, dia 6 de fevereiro, Império de Casa Verde abre o dia. Depois vem Gaviões da Fiel, Mocidade Alegre, Tom Maior, Estrela do Terceiro Milênio, Colorado do Brás e fecha o desfile das escolas de samba Acadêmicos do Tucuruvi. Mais informações no site da Rádio CBN ou então no g1.globo.com. Os detalhes aí dessa programação dos desfiles das escolas de samba do Grupo Especial aqui de São Paulo.

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1: De volta com os últimos 6 minutos de Show da Notícia. Quero trazer aquela reportagem que eu prometi sobre a trilha sonora da Copa do Mundo deste ano. Essa trilha sonora já está no ar. Com um clipe no Maracanã, a cantora Shakira protagoniza mais uma vez a música que vai embalar a principal competição de futebol, do futebol, aliás, mundial.
2: A cantora colombiana Shakira manteve a tradição de musa das Copas e lançou Dai Dai, nova música oficial para embalar o Mundial desse ano. Com vídeo de divulgação gravado no Maracanã, no Rio de Janeiro, a artista traz mais um hit com a energia contagiante do futebol. A faixa foi gravada em parceria com o nigeriano Burna Boy e o nome vem do italiano, uma expressão que significa vai em frente. Mas afinal, qual é a fórmula mágica para misturar música e futebol? Para o jornalista e produtor musical Rodrigo Fada, o grande segredo é saber combinar elementos técnicos e pura emoção.
3: A gente pensa em alegria quando pensa em Copa do Mundo, pensa em diversão, mas tem que ter ali um temperinho de dramaticidade, de uma tensão, de uma coisa que vá soar também épico, né? Mas isso tudo numa roupagem feliz, na instrumentação, no ritmo. Normalmente vai ser uma coisa pop, porque o mundo inteiro escuta pop e vai conseguir minimamente se identificar, mas ir colocando ali pequenos detalhes de ritmos espalhados pelo globo, né? Para tentar causar essa comoção nas pessoas que estão pelo mundo inteiro.
2: Mas não é só uma mega produção que define o sucesso de uma música. Uma das canções mais marcantes para o Brasil em Copas do Mundo foi Povo Feliz, Voa Canarinho, que embalou a campanha em 1982.
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2: A música foi gravada pelo então jogador da seleção, o Júnior. Para ele, o verdadeiro combustível daquele hit foi o futebol arte apresentado em campo na época.
5: E a música é meio chiclete, né? Ela bate no ouvido, ela fica. Ela é fácilzinha, quer dizer, tem uma série de situações que ajudaram. Eu acho que o que mais ajudou em tudo isso foi a performance, né, da seleção brasileira, né? Conforme ia jogando, quer dizer, a seleção se apresentando bem. Foi uma experiência muito legal, até porque a gente cantava a música dentro do ônibus, indo pro treino, indo pra jogo. Quer dizer, a música virou meio que um passatempo nosso. A gente tava sempre com os instrumentos.
2: E por falar em hinos que uniram o país, impossível esquecer de Festa, da Ivete Sangalo. Mesmo sem ter sido lançada pro Mundial, a música pegou carona na paixão dos torcedores e virou símbolo do pentacampeonato em 2002. E aos hits que ultrapassaram

0: É o caso da clássica Waka Waka, da própria Shakira. Na voz de Rick Martin, La Copa de la Vida marcou o torneio de 1998. O mesmo aconteceu com La La La, em 2014, de Shakira com Carlinhos Brown. Mesmo não sendo uma música oficial da FIFA, conseguiu furar a bolha e fez o mundo inteiro cantar. Se o Hexa vem, não se pode ter certeza. Mas uma coisa é certa, vamos cantar com Shakira e bailar com Vini Júnior na Copa do Mundo. Do Rio de Janeiro, Júlia Viana.
1: E os ouvintes seguem participando nessa reta final de Show da Notícia. Perguntei mais cedo, você é contra ou a favor do Neymar nesta Copa do Mundo? Muita gente participando, agora registro as últimas participações. O Bruno está falando o seguinte: ele não está na melhor fase, porém não tem ninguém que joga com a camisa da seleção igual a ele. Bruno opinando aqui, então é a favor do Neymar na seleção na Copa do Mundo. É, olha só, o Cícero está falando o seguinte: sou santista, 46 anos, se Neymar for convocado, não vou assistir nenhum jogo. Que isso, rapaz. Tem gente que já vai para lá para cima, né? Nosso outro ouvinte aqui, que não trouxe o nome, falou o seguinte: Neymar vai para a Copa, mas vai ser expulso de concentração por falta de disciplina. Nosso ouvinte já está até prevendo, olha só. Tem aqui outro ouvinte nosso, que é a Joyce, falando o seguinte: Copa tem que ter Neymar, ídolo de várias gerações. Joyce já a favor do Neymar. Quem mais aqui? Vamos lá, os nossos ouvintes seguem participando com a gente no WhatsApp. O Bruno tá com a gente, o Caio também. Aqui, outras participações. Vamos lá. Uma participação feminina, a Regina, falando o seguinte: boa noite, com relação ao Neymar, ir ou não para a Copa. Ele já fez tudo que podia nos jogos da Copa. De acordo com ela, já estragou tudo que podia nas Copas, então dessa vez, melhor ficar em casa assistindo jogos pela TV. Nosso ouvinte aqui opinando. Muita gente aqui sendo a favor e contra, né, rapaz? Agora tá mais equilibrado, tá? O Jonas tá falando o seguinte: antes de ser jogador de seleção, tem que ser jogador de time. Isso o Neymar não está sendo no Santos. O futebol do Neymar caiu. Essa queda também tem a ver com o Santos na tabela, zona de rebaixamento. Neymar não se esforçou para ser convocado e não merece ir à Copa. Aí o Jonas Vieira de Londrina, opinando aí. Obrigado, viu, Jonas? E por fim, o João Fernandes de Osasco. Boa noite. O Neymar em campo estraga o elenco. Rapaz, tá nessa, viu? Agora mais metade. Nesse fim de Show da Notícia, eu vou colocar aqui, vai. 55% contra o Neymar, 45% a favor. Vamos lá, 55% contra a ida do Neymar, 45% a favor da ida do Neymar. E amanhã a gente vai saber se o Carlo Ancelotti vai colocar ou não o Neymar na seleção brasileira para jogar a Copa do Mundo. Transmissão, inclusive, aqui da CBN, tá? Não perca, 5 horas da tarde, pelo horário de Brasília, os convocados de Carlo Ancelotti para a seleção brasileira, com todo o time de esportes aqui da Rádio que Toca Notícias, já preparado para esse grande momento. Finalizamos o Show da Notícia, a edição de domingo, 17 de maio. Produção de Ellen Menezes, a Isabela do Carmo com a gente, nos trabalhos técnicos de Anderson, que a gente chama de Tico. Seguimos na programação da CBN. Muito obrigado pela companhia. Eu sou Clauson Dutra. Volto a te encontrar nas reportagens da Rádio CBN aqui em São Paulo, em algum outro momento aqui na Ancoragem também. Forte abraço para você e até a próxima.
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Domingo, 17 de maio de 2026, o presidente Lula afirmou em entrevista ao jornal americano The Washington Post que uma boa relação pessoal com o presidente dos Estados Unidos, Donald Trump, pode evitar a imposição de novas tarifas ao Brasil. Lula disse que Trump sabe que ele se opõe à guerra com o Irã, discorda da intervenção na Venezuela e condena o genocídio que está acontecendo na Palestina. Nessa entrevista, o presidente declarou ainda que essas divergências políticas não interferem na relação com Trump como chefe de Estado. O aplicativo do Bolsa Família vai receber novas funcionalidades a partir de amanhã. Com isso, será possível conferir informações detalhadas sobre o benefício e